0: Essa aí foi a pior em campo hoje.
1: Não, impressionante, assim.
0: O tombo que ela deu nele, rapaz.
2: Mas ele caiu em doses homeopáticas. Você sabe o que é isso, né? Ele foi caindo aos poucos, sabe? Primeiro foi um estalo. Aí depois ele arregalou o olho.
1: Mas pera um
2: eu
1: pouco.
2: Eu olhei
1: você
2: e ele
1: ajudou.
2: Começou a ir despencando aos poucos. Até ele atingir o solo.
0: Tudo, né?
2: E quando ele atingiu o solo, aí já não dava pra fazer mais nada. Eu caí na gargalhada, né?
1: Ah, entendi. Olha só que amigo, Renan Moura, hein? Amigo, Rock, um abraço
2: mesmo
1: pra você.
2: Você também. Mas tá bem. Cadeira... Não vai precisar de socorro, não. Dá pra ir pra casa direto.
0: Cartão vermelho pra cadeira, viu?
1: Ô, Michele, você sabe que a última vez que nós participamos, uma barata apareceu na nossa cabine no Maracanã. Hoje é a cadeira que quebra do nosso operador, que é da nossa equipe técnica, de externa. Olha, impressionante a Michele também, eu vou falar,
2: vou
1: a culpa é da Michele.
2: Vou passar na capela ali antes de ir embora, tá?
0: Rapaz, vou me benzer.
1: É melhor.
2: É bom.
0: Tá feia a coisa.
1: Ô, Michele, então me fala, quem foi o pior em campo, tirando a cadeira?
0: Não, tirando a cadeira, que essa aí não tem concorrência, vou colocar o David. Pra mim, o David, mais uma vez, deixou bastante a desejar. Várias jogadas que ele poderia dar sequência de forma diferente. Se você pega um time fechado, como foi o Olímpia, você precisa de agilidade. Pintou uma mínima brecha, dá esse passe pra frente. Não fica andando com a bola. E nas oportunidades que ele teve de finalizar, de concluir, ele não foi bem, né? Ele não conseguiu finalizar e finalizar corretamente, né? Então, pra mim, foi o David, mas assim... Do banco de reservas do Vasco, também tiveram alguns jogadores que vieram do banco e não foram bem. O Ramon Rique, pra mim, fez uma sequência de jogo ali a partir do momento que ele entrou muito inseguro, muito, muito inseguro, errando coisas simples. E o Spinelli, por ter perdido o que seria o gol do Vasco nessa partida, já na reta final do segundo tempo, aquela bola ali, centroavante do Vasco, não pode deixar, não.
1: É impressionante, hein? O Santos também tenha perdido gols. olha, o Santos perdeu muito gol. Aliás, o Santos terminou na Vila de virada, derrotou o Macará por 2-1. Mas o time do Equador lá, impressionante. É que eu fico assistindo em uma tela o jogo do Vasco, na outra tela acompanhando outro time. E no mesmo horário tava rolando Santos e Macará, Mirassol e LDU. Então dou uma zapiada lá e cá. Terminou Mirassol 1, LDU de Quito também 1. Agora o time do interior, o Leão Caipira, terá que jogar na altitude contra a LDU para chegar e vencer lá, né? Para chegar às quartas de final da Libertadores. Sul-Americano, Santos derrotou o Macará de virada, mas o Macará, olha, o timinho ruim, hein? Impressionante. E o Vasco e Olímpia, você acompanhou aqui, 0-0. Michele Silva, muito obrigado pela sua participação, muito obrigado pelas suas análises. Até a próxima, minha amiga.
0: Valeu, Brunão, até a próxima.
1: Valeu, Michele Silva. Renan Moura, seu destaque final do Vascão.
2: Beleza, Bruno. Próximo jogo do Vasco contra o Santos aqui domingo, né? Em São Januário, pelo Campeonato Brasileiro. O Vasco que não terá o Brenner, provavelmente por algumas semanas, devido à questão que ele sofreu da lesão no último jogo contra o Bahia. Ele optou em não fazer uma cirurgia. Vai fazer um tratamento conservador, pelo menos 3 semanas sem voltar a jogar. Além dele, tem a situação envolvendo o Carlos Cuesta, que também preocupa, porque foi um trauma que ele sofreu no último jogo. E também tem a situação envolvendo o Andrés Gómez, que também teve um problema durante o aquecimento e está em observação pelo departamento médico do Vasco da Gama. Outros jogadores foram apenas poupados no jogo de hoje, como o Paulo Henrique e também o Jair, além do Tietê. São 3 atletas que devem voltar à equipe titular para o compromisso contra o Santos. É um confronto, digamos assim, direto na luta contra o rebaixamento. E o Vasco, se conseguir essa vitória, consegue também deixar o Z4 da Série A. Previsão de um estádio lotado, assim como foi hoje, com mais de 18 mil torcedores nessa partida hoje pela Copa Sul-Americana e uma renda de quase R$635 mil, Brunão.
1: Boa, Renan Moura. Um abraço, meu amigo. Até a próxima.
2: Tamo junto, Bruno.
1: Valeu, Renan Moura. Agradecendo também a Michele Silva, ao Bom de Bola, a nossa equipe de Vasco e Olímpia.

agradecendo Jorge Presuntinho na mesa de som, agradecendo Vinícius Carneiro na central técnica, Alan Roque, Fernando Roque, a nossa equipe de externa. O Alan Roque, um abraço pra você, viu, meu amigo? O que foi, Renan?

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1: Vem aí o Paulo Xavier, o Paulinho, em 3 minutos. Eu prometo pra você que chego com tudo de Cienciano do Peru e Botafogo aqui no Futebol Globo CBN, pra quem quer saber mais e melhor sobre futebol.

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0: Sigo por aqui na sua companhia, porque a partir de agora tem Botafogo e Cienciano. Primeira partida, oitavas de final, Copa Sul-Americana. A partida será realizada no estádio Garcilasso de La Vega. E a bola rola daqui a pouco, às 9:30 da noite. E o Glorioso, um dos melhores times da primeira fase, a fase de grupos, classificou-se na liderança do Grupo E com uma ótima campanha. Foram 5 vitórias e apenas um empate. 16 de 18 pontos possíveis. Escapou dos playoffs. É verdade, conseguiu descansar para essa fase mata-mata. E chega daqui a pouco com a responsabilidade de sair de campo com um bom desempenho, um bom resultado, para quem sabe garantir a sua vaga na semana que vem, jogando no estádio Nilton Santos, o Engenhão. São 9:16 e agora muda completamente a equipe, porque daqui a pouco tem o artilheiro da emoção, Hugo Lago, fazendo a sua preparação para o jogo de daqui a pouco. Nos comentários, Chico Aiello, e na reportagem, Tata, Thalita Jutsi, que chega agora com as primeiras informações do duelo. Tudo bem, Tata? Boa noite. Seja bem-vinda enquanto a bola não rola.
1: Muito boa noite, Bruno, e todo mundo que tá ligado aqui no Enquanto a Bola Não Rola. É isso, o Botafogo conseguiu a melhor campanha geral da Sul-Americana, até por conta disso tem a vantagem de jogar todos os confrontos dessa Sul-Americana em casa, no estádio Nilton Santos. Então conseguiu aí, sob o comando do técnico Franklin Carvalho, essa escapada dos playoffs e ter um pouquinho mais de descanso aí no calendário apertado da temporada de 2026. E para a partida desta noite, o técnico Franklin Carvalho faz algumas alterações na equipe, né? O 21º jogo do treinador, o 20º time diferente que ele manda a campo, reforça um pouco mais o meio-campo, mas também dá um pouco de, aspas, vamos assim dizer, descanso para alguns jogadores que realmente estão atuando muito com ele. A gente hoje tem aí o Matheus Ponte titular, o Marçal titular, né, nas laterais, porque o Vitinho e o Alex Telles são dois jogadores que integram ali aquele top 3 de mais utilizados pelo técnico Franklin Carvalho, né? Eu falei que é o 21º jogo dele. Só o Vitinho e o Telles já atuaram 14 vezes. Então são jogadores que realmente têm sido muito acionados. E a gente precisa aqui pontuar um fator determinante. O jogo de hoje acontece na altitude de Cusco, 3.400 metros acima do nível do mar. Então também é um ponto que o técnico Franklin Carvalho está se preocupando, até mesmo visando a sequência da temporada e, claro, o jogo da volta que acontece no estádio Nilton Santos. Então ele também dá um pouco de descanso a esses jogadores. O próprio Arthur Cabral, que é o segundo jogador mais utilizado pelo treinador, 15 partidas que ele fez com o técnico Franklin Carvalho, também vai começar hoje no banco de reservas. Então é um Franklin que vai buscar um resultado favorável hoje na altitude, mas que também está tentando buscar não desgastar tanto esses jogadores que são muito importantes para ele nessa parte final, vamos assim dizer, da temporada de 2026. Técnico que vai enfrentar uma equipe, o Cienciano, que avançou como segundo colocado no grupo, que tinha o Atlético Mineiro, e aí a gente fala da altitude, ela foi determinante para a classificação do Cienciano. A equipe nos playoffs enfrentou o Lanús, atual campeão, perdeu 2-0 no jogo de ida, que aconteceu na casa do Lanús, e na volta, jogando em Cusco, venceu por 4-0. A altitude não é uma novidade para o Franklin, ele conheceu ela inclusive na sua estreia na comissão técnica do Arthur Jorge em 24, no jogo contra a LDU em Quito. A estreia foi justamente na altitude, mas é uma altitude um pouco maior do que foi, claro, a altitude de Quito. Então é um Franklin que está preocupado não só, claro, no título da Copa Sul-Americana, preservar alguns jogadores que estão mais desgastados, mas que

0: também vai buscar hoje um resultado favorável. A Sul-Americana é o único título que o Botafogo tem a chance de conquistar na temporada de 2026 e o Franklin tem um discurso muito sincero em relação à possibilidade do Campeonato Brasileiro. É lógico que é tentar ficar naquela zona de classificação visando a Libertadores da América, mas é óbvio que a Sula é hoje o caminho mais fácil, aspas no fácil, mas é o mais acessível para o Botafogo conquistar uma vaga visando a Libertadores de 2027 e, claro, conquistar um título na temporada sob o comando do treinador. Equipe escalada com o Arlesson no gol, linha de defesa com o Matheus Ponte, Ferrarese, Justino e Marçal, meio campo com Huguinho, Medina e Danilo e o trio de ataque hoje com Álvaro Montoro, Matheus Martins e o garoto Cadiz sendo a referência ofensiva da equipe alvinegra, Brunão.
1: A destaque completo de ponta a ponta, trazendo todos os detalhes de Cienciano e Botafogo. O nosso comentarista na noite desta quinta-feira será Francisco Aiello, Chico Aiello. Ah, rapaz, voltou das férias, descansado, bronzeado e pronto para acompanhar esse duelo. Chico Aiello, tudo bem, amigo? Boa noite, seja bem-vindo enquanto a bola não rola.
2: Fala, Bruno, abraço pra você, pra galera alvinegra, né, ligada aqui nesse futebol, Globo CBN. É verdade, a gente tá de volta aqui e pra dizer o seguinte, Botafogo hoje tem dois adversários, tá? Tem o time do Cienciano, que você olha pra tabela do Campeonato Peruano, vê o Cienciano na terceira posição, ou seja, faz uma boa temporada e tem a questão, tem um componente altitude. Até por isso mesmo, o técnico Franklin Carvalho, como bem disse a Thalita, ele faz mudanças. O Marçal não é um jogador novo, né? É um jogador já veterano. Mas a minutagem do Marçal, ela é menor que a minutagem do Alex Telles. Então, por isso que o Alex Telles começa o jogo no banco de reservas e o Marçal começa a partida jogando como titular. Na lateral direita, aí não. Aí é a mudança perfeita. Você tem um jogador que joga menos, que é o Matheus Ponte, e um jogador com menos minutos de jogo que em relação ao Vitinho. Então essa troca aí, ela é muito significativa, do mesmo jeito que é no ataque. O Arthur Cabral sai da equipe, fica no banco de reservas, e o garoto Kadir joga na frente junto com o Matheus Martins e também o Montoro. Eu penso nesse jogo o seguinte, o Botafogo tem que sair vivo desse confronto de hoje. O que é que significa sair vivo? É sair em totais condições de decidir o jogo semana que vem no estádio Nilton Santos. Ou seja, pode até perder o jogo, mas que seja uma derrota de no máximo, um ou até mesmo dois gols. Agora, uma goleada, como o Cienciano conseguiu aplicar em cima do Lanús, um 3-0, um 4-0, aí a situação do Botafogo fica muito mais difícil para seguir na competição. Então, o principal objetivo desse confronto de daqui a pouco é sair vivo, é sair em condições de conquistar a vaga semana que vem no Nilton, Bruno.
1: Ah, e 3.400 metros acima do nível do mar complica muito. A altitude é sempre um adversário à parte. Eu estava pensando aqui, La Paz 3.600, tem El Alto, que também é mais, quase 4.000. Gente, é alto, hein? E atrapalha demais o desempenho do jogador.
2: Tem Potosí também, né?
1: Oi, Chico, desculpa.
2: E tem a cidade de Potosí também, que é muito alta.
1: Bastante, é isso. Potosí, verdade, bem lembrado. Bom, vem aí. Cienciano e Botafogo, vem aí. O artilheiro da emoção. Vem aí o Gulago, vem aí. Botafogo em campo. É Sul-Americana no Futebol Globo CBN.
3: Abraço para você ligado no Futebol Globo CBN. Nesta quinta-feira, hoje é dia 13 de agosto e a bola vai rolar já já no estádio Garcilaso de la Vega, em Cusco, no Peru, onde o Botafogo, o time com a melhor campanha na fase de grupos da Copa Sul-Americana, vai começar a decidir se irá ou não às quartas de final da competição. Hoje, os primeiros 90 minutos no Peru, na altitude de Cusco, Na próxima semana, o Botafogo fará o segundo confronto em casa. Aí sim, para conseguir a sua classificação. Será que ela virá? É o que toda a torcida alvinegra está esperando. Começando hoje, terminando no Rio de Janeiro. E a gente vai transmitir para você, a partir de agora, aqui na Globo, aqui na CBN, as emoções de Cienciano em Botafogo. E eu tô nessa, eu tô por aqui com o Francisco Aiello. Ele que aqui ao meu lado vai analisar, opinar, comentar durante os 90 minutos do intervalo e fim de jogo, mas ele também vai fazer aquilo que todo mundo gosta. Claro que ele vai cornetar durante o jogo, também no intervalo, no final da partida. Claro, todo mundo gosta, e o Aiello, claro, vai fazer isso aqui no Futebol Globo CBN. A gente vai ter também a Thalita Giudice com todas as informações deste jogão que pode começar a colocar o Botafogo nas quartas da Sul-Americana. E na central da bola, o Bruno Faria comandando tudo, trazendo informações, atualizando resultados de jogos em andamento, partidas encerradas, o que de mais importante estiver rolando por aí, o Bruno vai informar por aqui, dentro da central da bola, confirmando que hoje mais cedo, também pelas oitavas da Copa Sul-Americana em São Januário, Vasco e Olímpia ficaram no 0-0. O Bom de Bola Edson Mauro transmitiu aqui pelo Futebol Globo CBN, com os comentários da Michele Silva e as reportagens do Renan Moura. Mas a partir de agora, o papo, sim, continua com as oitavas da Sul-Americana, mas a gente sai de São Januário e vai para o Garcilaso de la Vega, em Cusco, no Peru, para a gente transmitir tudo de Fogão e Cienciano. Por isso, às 9:26, 9:26, eu confirmo que está na hora do pontapé inicial na nossa conexão com você. Você, meu amigo, você, minha amiga, que tá todo mundo aqui pronto, essa galera pronta para acompanhar as emoções de Cienciano e Botafogo. E a partir de agora, curtindo na voz da Thalita Giudice, como as equipes vão entrar em campo. Ela vai escalar o Fogão, vai escalar o Cienciano, vai escalar a equipe de arbitragem no Futebol Globo CBN. Aqui tem jogo.
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0: em busca da vaga nas quartas de final da Copa Sul-Americana, buscando a grande conquista, o título inédito da Sula. O Botafogo do técnico Franklin Carvalho é escalado com 17, o Arlesson no gol. Na lateral direita, 4, Matheus Ponte, dupla de zaga com 5, Ferrarese, 34, Justino. E na lateral esquerda, fechando o setor defensivo, Marçal. Meio campo com 75, Huguinho, 6, Medina e 8, Danilo. O trio de ataque é com 11, Matheus Martins, 10, Álvaro Montoro e 37, o panamenho Kadir. No banco de reservas, 12, Gabriel Batista, 2, Vitinho, 33, Lucas Monzon, 13, Alex Telles, 88, Edenilson, 91, Domingos Andrade, 23, Sandy Rodrigues, 77, Lucas Vidalba, 59, Cauã Toledo, 7, tá de volta, Júnior Santos, 9, Danilo Pereira. E 19, um dos artilheiros da temporada, Arthur Cabral. Na altitude de Cusco, 3.400 metros, o Cienciano do técnico Horácio Melgarejo busca a vantagem diante do Botafogo e vem escalado com 31, Espinosa no gol. Na lateral direita, 22, Cabedio, 4, Amon Darain e 3, Becerra formam a dupla de zaga. Fechando o setor defensivo, na lateral esquerda, 16, Martínez. Meio campo com 88, Barreto, 9, Romagnoli e 10, o capitão Roberg. O trio de ataque é com 7, Souza, 11, Bandeira e 19, Suquer. No banco de reservas, 1, Falcão, 8, Aguirre, 13, Núñez, 14, Caveiro, 17, Sandoval, 18, Latorre, 25, Salazar, 26, Aguilar, 27, Ioveira, 29, Robles e 39, Caparo.
1: A arbitragem do jogo.
0: Cienciano e Botafogo, oitavas de final da Copa Sul-Americana, estádio Garcilaso de la Vega, em Cusco. Arbitragem é toda do Equador. Apita Augusto Aragão. Ele é auxiliado por Cristian Lescano e Maurício Lozada. No VAR, Franklin Congo.
2: Tá tudo pronto, vai começar em Cusco, no estádio Garcilaso de la Vega, esse jogão que vai começar a classificar uma das duas equipes, ou vai o Botafogo ou vai o Cienciano. 90 minutos na cidade de Cusco, 90 minutos no Rio de Janeiro, 180 minutos pra gente contar pra você as emoções desse confronto válido pelas oitavas de final, começando hoje. Francisco Aiello comigo, alô Chico, boa noite.
3: Boa noite, Hugo, um abraço mais uma vez pra galera alvinegra. 180 minutos, mas você conhece a minha teoria. Minha teoria é sempre essa. 180 minutos, se nos primeiros 90 minutos o jogo não for decidido. Então é isso que o Botafogo tem que evitar na partida de hoje. Nesses primeiros 90 minutos, não correr nenhum tipo de risco muito grande para sair lá de Cusco com uma goleada. E aí dificilmente vai conseguir reverter esse resultado semana que vem no Rio de Janeiro. Então é um jogo para se jogar muito mais com a cabeça, com a inteligência, né? É no ar rarefeito, a bola correndo muito mais. Então o Botafogo precisa jogar com inteligência para sair vivo de Cusco.
2: Vai começar na cidade de Cusco as emoções de Cienciano e Botafogo. A saída vai ser do time da casa neste primeiro tempo. Já tô vendo, o árbitro apitou e já temos bola rolando. Botafogo, Cienciano. Com a saída do Cienciano, mandando a bola lá pro campo de ataque.

0: Tentativa da resvalada de cabeça, Sucar tocou por último, ela foi direto pela linha lateral. É arremesso pro Botafogo bater pelo lado esquerdo, já tô vendo o Marçal pegando a bola, vendo a movimentação dos jogadores do Botafogo no campo de defesa e também lá na frente. Ele faz a gesticulada, ele é o capitão do Botafogo no jogo de hoje, manda a galera ir lá pra frente. Cobra o arremesso lateral, ele toma distância, tentativa na resvalada de cabeça, Kadir não chegou, a bola vai sobrando ainda pelo lado esquerdo, Danilo tava tentando a roubada, mas a zaga chegou tirando. Becerra foi quem tocou por último nela, um lançamento direto pela linha de lado, a bola saiu, é arremesso lateral pro time do Botafogo cobrar, é pelo lado esquerdo, já tô vendo aí a movimentação, jogadores do Bota no campo de ataque, mas é o Cienciano quem tem a posse dela, o lançamento da direita, buscava lá na frente o Sucar, a bola interceptada pela defesa do Botafogo, busca a jogada, mais uma vez a bola saiu do controle do time do Cienciano, se perde em arremesso lateral, é pro time do Cienciano cobrar, já bateu o miolo defensivo, agora com o Amon Darain, ele vai ali olhando a movimentação dos jogadores do Botafogo no campo de ataque, a defesa do Cienciano trabalhando jogada agora com Becerra tocando pelo lado direito, o Caberro tentando novamente o lançamento lá na frente na dividida, ela se oferece novamente para a proteção do Souza, olhou pra frente, botou na frente, tentou apostar corrida com a marcação, toque por baixo, arbitragem diz que não houve a falta, ela vai sobrando ali com o Medina, tirando tudo lá de trás, campo de defesa do time do Botafogo, Marçal pediu, a bola ainda com o Álvaro Montoro, ele toca pra Medina, pedindo jogada agora na altura da meia, também na movimentação, Danilo chega tirando tudo, Becerra é o zagueirão aparecendo na linha ofensiva do time do Cienciano. Ferrarese faz uma jogada incrementada pelo lado esquerdo no campo de defesa, faz o lançamento na bola descolada, chegou ali na tentativa do domínio, na primeira não deu, a bola sobra, Mateo Ponte não chegou, se oferece novamente como o time do Botafogo, arranca na velocidade, se mandando toque no pique, no pique, no toque, lançamento, abertura pela ponta direita, buscando jogada pra cima da marcação, vamos lá Matheus Martins, tentativa da jogada agora no desarme, quem tocou por último nela foi o Becerra, zagueirão do time do Cienciano, a bola se perdendo em arremesso lateral, é pro time do Botafogo, Mateo Ponte já preparado para cobrança, deu ali uma dosada para não sair correndo, a altitude de 3.400 metros pode ser adversária do Botafogo no jogo de hoje, tem que dosar, 2 minutos de bola rolando no primeiro tempo para o time do Cienciano, atacava pelo lado direito, mas esperto goleiro Arleson, acabou saindo de qualquer maneira, manda a bola lá para frente, ela se perde em arremesso lateral, é pro time do Cienciano cobrar, ó, o Horácio Melgarreiro tá ali bastante agitado na área técnica, hein, Thalita Giudice?
1: É, passando bastante sensação ali pros jogadores, né? Muitas orientações ali pros jogadores do Cienciano, o técnico Horácio Melgarreiro, o Cienciano que a gente destaca, avançou em segundo colocado na fase de grupo, estava no mesmo grupo que o Atlético Mineiro e eliminou o atual campeão, Lanús. Então, um adversário que em casa conseguiu carimbar a classificação, venceu por 4-0 após perder por 2-0, Hugo.
0: 3 minutos, primeiro tempo, arranca pelo lado esquerdo o time do Cienciano, tentativa do lançamento, toque feito, era o Martínez fazendo o lançamento lá no campo de ataque, o Badireira acabou não conseguindo fazer ali a proteção, Badireira, né, é ele? Badieira, é o Bandieira, foi o que eu disse, Bandieira, você não viu, Chico Ayala?
2: Você falou desde o início isso.
0: Desde o início, exatamente.
2: Alguém ouviu outra coisa?
0: Bandieira. Foi. É, erraram lá na Comembol, né?
2: Sim.
0: Eu
2: sim,
0: falei
2: perfeito.
0: Certo.
2: Perfeito. Eu falei certo. Não, e com a pronúncia, então, com a dicção bandeira, assim, espetacular.
0: Bandieira, sim, sim.
2: Sotaque
0: bandeira.
2: Incrível, sotaque
0: é, verdade,
2: incrível.
0: Verdade, verdade. É porque gastou tudo lá no outro, entendeu? Aí esse aí do espanhol, não arrumei nada. Vai fazer o lançamento pro campo de ataque. A cobrança do arremesso lateral é pelo lado esquerdo, prepara para fazer a reposição. É o time do Cienciano buscando jogada na bola não dominada pelo jogador Romagnoli. Acabou o desvio na zaga do Botafogo, a bola se perdeu em escanteio pela esquerda. O time do Cienciano vai erguer a bola na grande área, Thalita.
1: É uma bola mais prensada ali pelo lado esquerdo, a defesa conseguiu fazer o corte, bola aérea aí para a equipe do Botafogo se defender e quem vai para a cobrança é o capitão, o Roberg.
0: 4 minutos de jogo, vem bola levantada para dentro da grande área, Romagnoli descolou o escanteio, Roberg vai preparado para a cobrança, ele já está ajeitando a bola pelo lado esquerdo, a defesa do Botafogo montada, postada, orientada pelo goleiro Arleson. O árbitro vai autorizar a cobrança de escanteio, é a favor do time do Cienciano, a ô defesa do Fogão, todo mundo ligado aí na grande área, 4 minutos e meio do primeiro tempo autorizado pelo árbitro, Roberg ameaçou a cobrança dentro da grande área, preferiu fora, com Bandieira, devolução, Roberg pé direito na bola, chutou, rasteiro na primeira trave, o goleiro Arleson foi lá pra fazer a defesa. 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
0: Tentativa do lançamento, campo de ataque, chega a zaga do Cienciano tirando com o goleiro Espinosa, ele manda a bola pela linha lateral, o Botafogo vai cobrar o arremesso, tá ali fazendo sinal de negativo com a cabeça, o Franklin Carvalho um pouco mais tranquilo em relação ao técnico do time do Cienciano que tá mais agitado na área técnica, prepara pra cobrança do arremesso lateral.

0: Marçal, ele vai ganhando tempo, o árbitro já tá ali naquela contagem de 5 segundos, bateu, Marçal, mata no peito, bota no chão, é na altura da meia, o time do Botafogo buscando jogada, era com o Guinho, a bola aberta pelo lado direito, avança o time do Fogão, chega ao ataque, bateu ponte, na proteção, ele não arranca na velocidade, deu traço para cima da marcação, passou no meio de dois, tentativa do toque, na altura do círculo central, com o Álvaro Montoro, pediu Medina, o toque agora sim para Montoro, na altura da meia, voltando, Medina tocando novamente com Montoro, um drible de corpo para cima do primeiro marcador, bateu ponte, clareou, ele ameaçou o chute, a bola desviada na zaga, o Matheus Martins ainda ameaçou correr, mas a bola acabou se perdendo pela linha de lado, é só arremesso lateral, é a favor do time do Bota pelo lado direito, tô vendo a movimentação, o Álvaro Montoro deu aquela gesticulada assim do passe em profundidade, agora também vai orientando o posicionamento da galera pelo lado direito, tá movimentado o jogo nesse início, quase 6 minutos de bola rolando no primeiro tempo, Matheus Ponte cobra o arremesso lateral ainda pela ponta direita, Matheus Martins dominou, voltou novamente com o Matheus Ponte, na dividida acabou ficando sem ela, caiu, o árbitro disse que não houve a falta, tentativa do corte na defesa do Botafogo, de qualquer maneira chega rechaçando tudo lá pra frente o Marçal, a bola direto nas mãos do goleiro Espinosa, que sai jogando pelo lado direito, tá dando opção curta, agora ali o Cabejo, na primeira não deu, voltou na proteção, agora gira pra cima da marcação, o jogador que é o Souza, fazendo o lançamento de graça, posse de bola com o time do Botafogo, descolando o lançamento, Danilo na deixada, meio que na fogueira pro Cadinho, toque de primeira seria pro Danilo, chegou a intervenção da zaga, a mão da Rainha acabou tirando, a bola vai embora pela linha lateral, é mais uma arremesso lateral, é pro time do Bota bater pelo lado esquerdo, faz aquela movimentação com o rosto ali, o Marçal dizendo que vai bater no campo de defesa, e é lá mesmo que a bola chega, busca jogada na ajeitada, é o time do Fogão com a bola dominada, mais uma vez pelo lado esquerdo vem Marçal, ele ameaça o lançamento lá na frente, prefere recomeçar com o goleiro Arlesson ainda dentro da grande área, aperta, escorregou Arlesson, a zaga não conseguiu chegar, o ataque do Cienciano movimenta buscando jogada agora com o Bandeira, na primeira não deu, foi direto pela linha lateral, bola aparecendo com o time do Cienciano descolando o lançamento para a grande área com desvio, a bola sai, linha de fundo, agora é pela direita, o time do Cienciano vai cobrar mais um escanteio, hein, Thalita?
1: É, numa jogada que o Cienciano acaba ficando com a bola, porque o Arlesson acaba escorregando na hora de dar aquele chutão, e aí a bola sobra ali pelo lado direito, é escanteio, o Marçal despencou e fez sinal de que tá buscando o ar mesmo, é. Tem nada além disso.
0: São os efeitos
1: tá
0: da altitude.
1: Tá tentando respirar, exatamente.
0: Eu não sei se é cera e acho que se não for, eu é perfeitamente compreensível.
2: Bolada, né?
0: Pois
2: ele
0: é,
2: ele tomou,
0: exatamente. E aí você, foi o desvio que acabou acarretando o escanteio. Já cobrado pelo Souza, levantamento, entrada da pequena área, tocou de cabeça o zagueiro, a mão da Rainha, bola direto por cima do gol do Arlesson, saiu em tiro de meta para o Botafogo cobrar. E é exatamente isso, né, Chico? A bolada, a partir do momento que você, já na condição normal, busca o ar e é mais rarefeito, acaba acontecendo esse tipo de situação, né?
2: E fica mais difícil para ele continuar respirando, né? Com naturalidade, com facilidade. Por isso que ele caiu e pediu um pouco mais de tempo.
0: 8 minutos, primeiro tempo, a bola chega pelo lado esquerdo, bota na frente, a tentativa da jogada no campo ofensivo, Sucar, ela acabou adiantada demais, saindo em arremesso lateral para o time do Botafogo cobrar pela direita ao Franklin. Falei que ele estava mais tranquilo ali, ele vazou da área técnica ali, quase que para dar orientações, manuseando o jogador, hein, Thalita?
1: Ele saiu de forma bem braba da área técnica para reclamar com algum jogador do Botafogo ali, que não fez algo que ele, enfim, pediu, estava bem nervoso mesmo o Franklin Carvalho.
0: Cienciano no ataque, na altura da intermediária, bola aberta pelo lado direito, antecipa o Ferrarese tirando pelo time do Bota, ele faz o lançamento com o Álvaro Montoro, gingou na frente do primeiro marcador, fez o toque com o Danilo, tentou o tapa na frente, antecipa a mão da Rainha, o zagueiro do Cienciano para fazer o corte, a bola desviada, não chegou pelo lado direito no Cabejo, foi direto pela linha lateral e arremesso, é pro Bota cobrar, a movimentação no campo de defesa, jogadores do Botafogo também no campo de ataque, por enquanto 0-0, passamos dos 9 na primeira etapa, tô vendo o Álvaro Montoro pedindo jogada pelo lado esquerdo, mais centralizado tem o Danilo, cobra o arremesso lateral, Marçal manda a bola lá na frente, tenta o desvio de cabeça o Cadir, a bola não chegou no Danilo, chegou o corte da zaga, no meio do caminho, veio o tapa, Medina acabou adiantando demais a posse de bola, com o time do Botafogo perdendo a posse dela, era o Matheus Martins, ela volta ainda com a zaga do Cienciano trabalhando jogada, é o jogador Becerra com ela dominada, devolveu mais atrás Romagnoli, entregando pelo lado direito o posicionamento do jogador, a mão da Rainha, ele faz o toque também na direita, agora já no campo de ataque, Cabejo domina, no meio de dois ele estava bem marcado, teve que de três dedos recomeçar lá no campo de defesa com o domínio do Amondaraim, que abre jogada pelo lado esquerdo, Martínez para, prende, volta no meio, não conseguiu, Roberto, devolução feita, é na ponta canhota, avança na jogada, se mandando toque no pique, no toque, Romagnoli tentou, adiantou demais e a zaga do Botafogo na intervenção chegou tirando, e eu confirmo a hora certa, 9:42. Ligado no nosso timaço, você confere agora o tempo e o placar do

0: 10, passados 10 no primeiro tempo, 35 para o intervalo. E no placar do Futebol Globo CBN, Copa Sul-Americana. É o primeiro confronto válido pelas oitavas de final da competição, no estádio Garcilaso de la Vega, em Cusco, no Peru. Confere aí.
1: Botafogo, Cienciano.
0: Tá 0 a 0.
2: Central.
3: Mais cedo nós tivemos Copa Sul-Americana em São Januário. Vasco e Olímpia ficaram no empate por 0 a 0. Tem bola rolando neste momento, Copa Libertadores. 10 minutos, primeiro tempo. Rosário Central e Corinthians empatam por 0 a 0.
0: Com você nesta noite de quinta-feira e as emoções da Copa Sul-Americana em destaque. Chico Aiello, 11 minutos, primeiro tempo e o jogo.
4: Não, e o jogo até agora é muito controlado pelo Botafogo. O Botafogo não sofreu nenhum tipo de risco, a exceção foi o chute do Roberg, né? Logo no início, aos 4 minutos, mas foi só isso. Olha o Cienciano.
0: Tentava pela ponta direita, a bola acabou sendo vazada aí pela linha de fundo, saiu em tiro de meta para o Botafogo cobrar. 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
0: São 4 e 12 minutos de jogo, vai cobrar o escanteio, o time do Cienciano lá pelo lado direito, é o Souza com a 7, ele vai de pé direito erguer essa bola na grande área, a movimentação dos jogadores do Cienciano tentando se desvencilhar da marcação, os jogadores do Botafogo buscando neutralizar a investida da equipe peruana. O árbitro já autorizou a cobrança do escanteio, ameaçou bater fora da área, preferiu o levantamento na altura da primeira trave, Romagnoli chegou, Matheus Martins mais esperto, chegou afastando pelo time do Botafogo, ele domina ainda na canhota, Souza tentou chegar na roubada, Montoro dominou errado, veio a roubada do time do Cienciano, a bola chutada desvia na zaga e sai pela linha de fundo, Cienciano imprimindo uma pressão, ficando com mais um escanteio, hein, Thalita?
6: É, depois de uma tentativa ali do Guinho de tentar tirar a bola da grande área, ele não conseguiu, o Montoro acabou perdendo a posse, finalização de fora da área, tirada pela defesa.
0: Souza cobra escanteio, entrada da pequena área, a bola não alcançou o Sucar, sobrando pelo lado esquerdo, chega tirando do primeiro marcador, era o Barreto, bateu de longe a bola, muito mal chutada, acabou saindo com efeito e se perdendo pela linha de fundo, é só tiro agora de meta pro Botafogo cobrar, diga, Chico.
4: Não, agora eu acho o seguinte, Hugo, o jogo de hoje pede uma aproximação maior do Montoro junto com o Danilo. Esses dois jogadores jogando um pouco mais próximos, sabe? Porque assim, e outra coisa, a bola que corre não é o jogador hoje. Então, o Danilo mais próximo do Montoro, o Botafogo pode ter a possibilidade de criar uma jogada, de oferecer perigo ao gol do Cienciano. Então, um pouco mais de aproximação entre esses dois jogadores.
0: E há pouco, Thalita, o árbitro da partida, né, o equatoriano Augusto Aragon, deu uma enquadrada no Franklin Carvalho ali na área técnica, hein?
6: Ele tá muito nervoso, né? Há pouco teve um lateral ali pra equipe do Cienciano cobrar e teve uma confusão ali entre o Franklin e os jogadores, acho que com o Gandula. E aí começou ali um princípio de confusão, o árbitro foi lá conversar, mas o Franklin tá um pouco agitado. Ele que estreou com a comissão técnica do Arthur Jorge em 2024 na altitude, a primeira
0: perdendo
6: partida deles.
0: LDU, né?
6: Exatamente, foi contra a LDU em Quito. Então não chega a ser uma novidade, é claro que a altitude de Cusco é maior que a de Quito.
0: E também era na fase de grupos, né?
6: Fase de grupos,
0: da Libertadores,
6: isso.
0: Não era no mata-mata ainda, naquela edição da Libertadores, da qual o Botafogo saiu campeão da América pela primeira vez, 2024. Aí a galera alvinegra gosta de recordar. Quase 14 minutos de bola rolando neste primeiro tempo, vai cobrar o arremesso lateral pelo lado esquerdo, Marçal já vendo a movimentação, manda a bola pro campo de ataque, Kadir não chegou nela, ela também não alcançou, o Danilo estava mais à frente, foi direto pela linha de lado, teve o desvio de cabeça do zagueirão e a bola saiu em arremesso para o Bota cobrar.
6: Até em cima dessa questão da altitude, né, a gente conversou no dia que teve o lançamento da nova área molhada do Botafogo com o Marcos César, que é o coordenador do Núcleo de Saúde e Performance. Ele disse que uma pessoa leva em média de 12 dias para conseguir se adaptar à altitude, 12 dias pelo menos, para conseguir ter uma adaptação realmente à altitude. Óbvio, nenhum time tem esse tempo, então por conta disso que existe uma preparação física, uma preparação também em relação à alimentação dos jogadores. E claro, o Botafogo chegou horas antes do duelo de hoje em Cusco, estava em Lima, no Peru, e viajou e chegou no início da tarde de hoje em Cusco para ser exposto ao mínimo possível aos efeitos da altitude, que realmente causam um impacto grande.
0: Virou uma estratégia adotada por todas as equipes com o costume de jogar ao nível do mar, né, Chico?
4: Porque você, como disse a Thalita, você não tem condições de ficar 12 dias se aclimatando no lugar.
0: A gente falando aqui, tem time que não consegue treinar 2 dias, que dirá ficar 12 se adaptando ao efeito de altitude.
4: Então não tem como, não tem como. Então toda a estratégia é essa. Quando joga na Bolívia, por exemplo, fica sempre em Santa Cruz de la Sierra e só viaja, né? Só vai para o local, para La Paz, Potosí e outros lugares, né? Só na hora do jogo, momentos antes do jogo, vai, joga e sai rapidamente do local para não sofrer as consequências da altitude.
0: Cienciano no ataque, passe do Bandeira para a chegada do Romagnoli. Ele abre jogada pelo lado direito, corre o Cabejo para tentar o cruzamento. Ele evita a saída pela linha de lado, descolou o cruzamento, a bola explode no Marçal, sai pela linha lateral, é arremesso para o Cienciano cobrar. 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
0: Bola cruzada da direita, olha o Bandeira, emendou de voleio, ela vai para fora! E o Cienciano chegou perigosamente, a zaga do Botafogo marcando a bola, o camisa 11 do Cienciano, tava livre, Thalita.
6: E a pergunta, o camisa 11 do Botafogo, tava fazendo o que o Matheus Martins? Assistindo, dentro da grande área, a bola ser cruzada, o Matheus Ponte também tava marcando absolutamente ninguém, a sorte é que o Bandeira errou o gol.
0: Vem o Cienciano novamente pelo lado direito aos 16 minutos e meio deste primeiro tempo. A bola cruzada direto, sobe demais, sai em tiro de meta o Barreto. Barreto chegou ali para cruzar, pegou muito embaixo ali o Barreto e o goleirão Warleson vai lá para fazer a cobrança do tiro de meta. Agora quem está agitado ali é o Horácio. O meu garejo, o Horácio. Horácio também está em todas, hein, Thalita?
6: É? Está em todas?
0: Está. Está ali, ó. Agitado, correndo de um lado para o outro, é... É bom. Vai, a cobrança do tiro de meta. É o goleiro Arleson mandando bola para o campo de ataque. Kadir não dominou a bola direto também com outro goleiro, Espinosa, pelo time do Cienciano. Rapidamente ele sai jogando agora na entrada da grande área ali com o Amon Daraim fazendo o lançamento. A jogada chega ao setor ofensivo da equipe peruana. Novamente pelo lado direito vem o cruzamento para a grande área. Olha o toque de cabeça, emplacou!
1: Cienciano!
0: Gol! Cienciano Suca!
1: Cienciano.
0: Numa jogada que começou com o lançamento do goleiro Espinosa. Pelo lado direito teve ali a movimentação, a zaga do Botafogo parada, ele descolou um lançamento longo pra entrada da grande área de Peixinho Suca, testou e a bola foi morrer no canto direito do goleiro Arleson, abrindo o placar à equipe peruana aos 17 minutos deste primeiro tempo. 17 minutos de jogo, Suca 19 na camisa, abre o placar.
1: Cienciano
0: 1
1: Botafogo
0: 0. Thalita Gilti.
6: Uma bola que vem lançada de longa distância para a grande área do Botafogo. A linha de defesa acompanha, né, esse lançamento, mas o Sucar consegue fazer bem a movimentação, sai da marcação do jogador do Botafogo e de cabeça manda para o fundo das redes, lá no cantinho direito do goleiro Arleson. É o oitavo gol de cabeça que o Botafogo sofre na temporada de 2026. E o Cienciano abre o placar no Garcilasso de la Vega.
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0: Quase 19 Hugo. Minutos de jogo, diga Bruno Faria.
3: Só para trazer a agendinha de Matias Sucar, a agendinha. Agendinha, oh meu Deus, vamos lá. Sexto gol dele na temporada, é o primeiro na Copa Sul-Americana e o 11º gol do Cienciano na competição continental, Hugo.
0: E o time peruano em vantagem no placar, Chico Aiello.
4: Pois é, sim, no vacilo da defesa do Botafogo, né? O Suká foi inteligente demais. Ele ataca a bola, ele vai ao encontro da bola, enquanto os zagueiros do Botafogo esperavam a bola. Bobeada da zaga do Botafogo e o Cienciano sai na frente e o resultado é que começa a complicar a vida do Botafogo, hein, Hugo?
0: 19 minutos e meio, primeiro tempo, tá na frente o time da casa, prepara pra cobrança de falta, Roberto deixando na jogada ensaiada pelo lado direito, a batida de primeira pra dentro da grande área, escorada da zaga, vai sair o segundo gol, a bola tocada e emplacou!
1: Cienciano!
0: Gol! Do Cienciano Bandeira. Ele chegou fechando numa jogada ensaiada do time do Cienciano. Jogadores do Botafogo reclamam de um toque de mão do zagueiro Becerra, só que nesse momento o gol está sendo validado. Bandeira escorando para a tentativa agora dentro da pequena área, a zaga do Botafogo parada e o time do Cienciano marcou o segundo gol com o Bandeira.

0: camisa 11 aos 20. Eu confirmo 20 minutos do primeiro tempo. Aumenta a vantagem o time peruano.
1: Cienciano.
0: 2.
1: Botafogo.
0: 0. Parece que o gol tá anulado, hein, Thalita?
2: É, tá anulado. O lançamento que acontece, até tem um jogador do Cienciano na hora do lançamento impedido, mas ele não faz o passe. Quem dá o passe de cabeça é o Amondaraim. E aí ele consegue tocar de cabeça pra pequena, ali pro parte central da pequena área. E aí tem um chute do Becerra, que parece ali na hora do chute que toca no braço do Bandeira. E aí ele consegue fazer depois a finalização pro fundo das redes. O gol, por enquanto, tá anulado, mas tá acontecendo a checagem do VAR.
0: Olha, não sei se teve impedimento, não. Eu ainda não consegui identificar esse toque de braço, não, hein, Chico Aiello?
3: Não, impedimento não houve. Impedimento não houve. Pra mim, a dúvida é se bate no braço ou não. E o gol não tá anulado ainda não, tá? Não
0: pois
3: está
0: é.
3: Anulado. Ele está sendo ainda
0: tá
3: analisado.
0: Checado.
3: Ele está sendo checado. Assim, a câmera que foi mostrada não dá para perceber com nitidez se há um toque, né, do jogador da equipe do Cienciano com a mão na bola. Agora, impedimento não existia, porque o jogador que toca, né, com a cabeça na bola, ele não estava impedido.
0: É, eu estou revendo aqui a imagem, tenho a impressão de que o braço esquerdo do jogador Bandeira serviu como amortecedor para que a bola chegasse à coxa, que foi como ele finalizou. Acho. É uma imagem.
3: A gente precisa de uma imagem
0: exatamente,
3: melhor.
0: Exatamente, mais esclarecedora.
3: Uma imagem melhor. Isso, uma imagem melhor. A verdade é essa. E ó, e a demora é tanta porque naturalmente estão procurando uma imagem mais clara, mais nítida, porque até agora as imagens mostradas não são claras.
0: Rapaz, eu fiquei com medo agora do Augusto Aragão.
3: Que olhar é esse, hein?
0: E olha pra cima
3: que
0: do Marçal.
3: Olhar cara. É esse?
4: 43, não?
0: Eu falei, não, ele vai. Pô. Não, vai dar problema aí, cara.
3: Seu 86,
0: não. E
3: 43,
0: aí,
3: nada.
0: Da mesma maneira que eu percebi, você, Bruno, você, Aiello, você, Thalita, o Marçal também, ó.
2: Meteu o pé.
0: Se mandou.
2: Estilo mãe. É. Tá, não precisa nem abrir a boca nada. Pra falar
3: não
2: nada.
3: Não precisa falar nada.
0: Verdade, verdade. E provavelmente.
3: Já arrumei
0: se,
3: o quarto
0: tem
3: já,
0: irmão,
3: mãe.
0: E se
3: já
0: ele
3: já deixei
0: tem
3: o quarto arrumado já.
0: E se ele tem irmão que regule de idade, é aí mesmo que ele tem que correr. Pelo menos lá em casa era assim.
2: Ah, é?
0: Quando fechava ali o tempo, minha mãe não queria saber quem é que tinha...
2: Apareceu na
0: não,
2: frente,
0: não,
2: é.
0: Já chegava, verdade. Ó. Já chegava varrendo tudo aí, ó. Salve-se quem puder. Minha irmã mais nova, coitada, era sempre quem levava desvantagem, cara. Eu nessa hora eu me mandava. Já tava na atividade, né?
3: Sabendo... Invenção do chinelo voador.
0: É, não.
3: Do chinelo voador,
0: nossa,
3: gente.
0: Nossa, é. Eu já tava longe. Eu já tava agora aí, ó. Tô falando, ó. O árbitro chegou ali pra cima do Marçal, ó. Tá meio bolado, tá meio bolado. E a checagem do gol continua. Parece que ele vai lá ao monitor, hein, Thalita?
2: É, vai. O VAR não conseguiu decidir sozinho e chamou o árbitro, o Augusto Aragão, pra poder fazer ali dar aquela olhadinha ali no monitor, Hugo.
0: É, e ele, só que ele não fez ainda o quadradinho do monitor, né? Ele tá só ali com a mão na orelha esquerda e tá indo em direção ao monitor. Pelo menos a gente tá deduzindo que ele vai observar a imagem.
2: Uma demora impressionante também, né?
3: Se ele está sendo chamado, há uma sinalização, uma indicação de que o gol vai ser anulado. Que ele vai confirmar a anulação do gol.
0: Mas peraí.
3: Eu acho que essa é a tendência.
0: Mas ele não tem que olhar? Porque não é um lance interpretativo.
3: Não é interpretativo. Ou bate na mão ou não bate na mão. Não tem interpretação. Não é dúvida. É se bateu ou não bateu. A dúvida é essa. Não é se foi falta ou não foi falta. Se teve um toque, né, e não teve um toque. É mão ou não. Ela bate na mão ou não bate na mão.
0: Gente, 4 minutos e meio. O gol saiu aos 20. Já temos 24 e meio. 4 minutos e meio. Nós tivemos acesso à imagem do replay, né, aqui com o monitor. Mas na cabine do VAR, essa imagem ela vai se repetindo constantemente, porque aí o recurso é mais aparelhado para a arbitragem de vídeo. Diga, Bruno.
3: Mas não tem uma imagem, não há uma imagem conclusiva. Por isso a demora. Por isso a demora.
0: Agora ele vai olhar. Saiu correndo lá. Vai lá olhar.
4: Hugo.
0: Diga, Bruno.
4: A sensação que eu tenho é, ele não tem uma conclusão definitiva. Quem? O árbitro de vídeo. Então ele olha para o árbitro...
0: Exato.

0: fala, vem aqui, veja o que você acha, volta e vê se dá o gol ou não.
1: Até porque a decisão final não é do árbitro de vídeo. Mesmo que não seja um lance interpretativo, ah, tá bom, que seja interpretativo, ou eu não tô conseguindo, ah, é, tá bom, vamos lá, não é interpretativo, mas eu, árbitro de vídeo, no caso Franklin Kongo, não consigo definir. Então vem aqui olhar para você, que é o árbitro de campo responsável pela decisão final, autorizar ou não o gol. Ele deu o gol, portanto está validado o gol do Cienciano.

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1: Zero jogando em Cusco. Então o Botafogo está numa situação, começa a se complicar demais a vida do Botafogo.
2: Vem bola para a área da direita, o time do Cienciano ataca a zaga do Botafogo, chega tirando quase 27 minutos do primeiro tempo. Matheus Ponte tocando de primeira, Matheus Martins não alcançou a bola, ela vai direto pela linha de lado. É arremesso lateral, Hugo, a favor do time do Cienciano. Diga, Bruno Faria.
3: Vamos lá, agendinha. Bandeira, o oitavo gol dele na temporada, o segundo na Copa Sul-Americana e o Cienciano chega ao 12º gol na competição continental.
2: 27 minutos, parada técnica, parada para hidratação. Agora o Ferrarese está indo aí reclamar com o árbitro e o Botafogo amargando, por enquanto, um prejuízo de 2-0 no placar. Qual é a do Fogão a partir de agora, hein, Chico?
1: Pois é, o Botafogo agora precisa se fechar, porque se tomar mais um gol, aí a situação pode ficar muito difícil para a semana que vem. Eu, se eu sou o técnico do Botafogo, eu coloco mais um jogador ali na defesa. Por exemplo, o próprio Alex Telles, que é um jogador alto. Eu faço ali uma linha de 5. Usando o Ferrarese, o Justino e também o Alex Telles, que são três jogadores altos. Porque está claro que o Cienciano vai explorar essa bola aérea. Já fez dois gols assim e vai continuar explorando isso. O Marçal é um jogador baixo, é lateral esquerdo e é um jogador baixo. E essa primeira linha do Botafogo tem que deixar de ser uma primeira linha de 4 e uma linha de 5. Eu tiraria um dos atacantes, de repente até o Matheus Martins, e colocaria o jogador Alex Telles, que é um jogador alto, e ajudaria muito nessa bola aérea que o Cienciano vai continuar forçando. O momento de jogo não é bom para o Botafogo, Hugo.
2: Não é bom mesmo. Temos 29 minutos quase no primeiro tempo. Os jogadores estão voltando a campo agora. Fim da parada para reidratação. E o Botafogo vai correr atrás de um prejuízo que nesse momento é de 2-0. E foi aquilo que o Aiello falou. Você vai perder na altitude e pra altitude, talvez seja esse um fator também. Agora, não dá pra trazer pro Rio de Janeiro na bagagem o peso de uma desvantagem como essa, porque aí vai ficando complicado. Chega o time do Cienciano na tentativa do cruzamento pra dentro da área, o goleiro falhou, vai, sai o terceiro gol, bola batida direto, emplacou! Gol! Cienciano Suca! Numa bola levantada para a área, o goleiro Arlesson saiu completamente atrapalhado e aí na sobra o Sucar conseguiu fazer o giro de pé canhoto. A bola ainda foi ali mansa morrer no canto esquerdo do goleirão alvinegro para fazer o terceiro gol do Cienciano aos 29 minutos do primeiro tempo, 29, primeira etapa. Sucar de pé esquerdo aumenta a vantagem da equipe peruana. Cienciano 3 Botafogo.

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1: Consegue a finalização, não com força, mas não desvia em absolutamente ninguém. Vai devagar, devagarinho, lá no cantinho esquerdo. Se o quer, Cienciano 3, Botafogo 0.
2: E eu confirmo a hora certa, 10 e 2. Ligado no nosso timaço, você confere agora o tempo e o placar do jogo. 30, passados 30 no primeiro tempo, 15 para o intervalo e no placar do Futebol Globo CBN, Copa Sul-Americana. É o primeiro confronto válido pelas oitavas de final da competição no estádio Garcilaso de la Vega, em Cusco, no Peru. Confere aí.
3: Cienciano.
2: 3.
3: Botafogo.
2: 0.
4: Central.
5: Mais cedo, pela Copa Sul-Americana, o Vasco ficou no empate sem gols contra o Olímpia. A decisão será realizada na semana que vem, 7 horas da noite, no estádio Defensores del Chaco. Tem bola rolando pela Copa Libertadores. 31 minutos, primeiro tempo, Rosário Central e Corinthians empatam por 0 a 0.
2: Bom, 32 minutos quase, Hugo. Primeiro tempo, diga Bruno Faria.
5: Rapidinho, vai, 7 gols na temporada para Sucar, é o segundo dele na Sul-Americana, o segundo na partida e o 13º do Cienciano na competição continental.
2: Chico Aiello, tenta explicar aí porque eu tô com dificuldade.
6: Ah, mas aí agora, né, o Alisson, pelo amor, o Alisson, pelo amor de Deus também, né? Dá um soco na bola.
2: Exatamente.
6: Entendeu? Dá um soco na cara da bola. Tu vai querer fazer uma defesa com o corpo todo desequilibrado.
2: Na altitude, velocidade da bola diferente.
6: Exatamente, exatamente, exatamente. Pô, sai do gol e soca a bola.
2: Aí foi aquela história, né, da não sei se eu falo, cara.
6: Fala, pode falar.
2: Pode falar. É porque tem uma galera aí que no dia que choveu o cérebro, tava de guarda-chuva aberto e capa, cara.
6: Aí não pegou, né? Não pegou o seu, né?
2: E ainda pra se prevenir mais, ainda correu pra dentro do shopping. Aí, amigo, aí não dá.
6: Aí não pegou o seu, né?
2: Pô, aí não dá, cara. Aí não dá. Eu não ia falar não, cara. Mas, pô.
6: Eu não sei. A Thalita pode. Assim, eu nem combinei isso com a Tatá, tá? O Alisson, eu não sei se ele já jogou. Não sei se ele já jogou alguma partida de futebol, né? Em algum momento, em altitude. Ele pode estar sofrendo com isso.
7: Sei, posso confirmar isso já.
6: Pois é, a gente nem combinou, enfim, mas eu só sei que ele falhou, assim, absurdamente.
2: Falhou.
6: Meu Deus do céu.
2: Falhou, e aí a zaga do Botafogo, que também estava dormindo, mas não tão responsável quanto ele, diretamente pelo que aconteceu, viu o Sucar, né, apenas girar, e assim, foi um chute em que a bola, ela foi pipocando para dentro do gol.
6: E agora o técnico tem que socorrer o time rapidamente.
2: Exatamente.
6: Não pode esperar intervalo de jogo, não,
2: exatamente,
6: gente. Já tá 3-0.
2: 3-0 pro time do Cienciano, que chega na entrada da grande área. Olha a bola tocada pelo lado direito, passe errado do Romagnoli. A defesa do Botafogo deu sorte e essa bola acabou saindo pela linha de fundo. E o Ferrarese tá riado, hein? Ferrarese caiu ali em campo, com a mão ali na altura do abdômen, né? Mais em cima, né?
7: Uma pancadinha ali, na hora de cortar a bola.
2: Pois é, Hugo, mesmo problema do lance anterior. Fala, Chico.
6: Nessa hora não tem negócio de esperar intervalo, não. Mexe no time. Toma o quarto gol aí, amigo. E aí a situação fica péssima.
2: Exatamente. Agora o time do Cienciano vai ali fazendo cera para cobrar o escanteio, cobrando curto, chutando em cima do jogador do Botafogo para ficar com a bola no ataque o maior tempo possível. Vai cobrar mais um escanteio. É o time do Cienciano, 34 minutos passados no primeiro tempo. 34 no primeiro tempo. Já tocada a bola agora na ponta direita, deixada mais atrás. Aparece mais uma vez para descolar o lançamento. Não foi o chute direto. Golaço, emplacou!
3: Cienciano!
2: Gol! Cienciano Martínez, um chutaço de longa distância de pé canhoto, a bola foi morrer no ângulo superior direito do goleiro Arleson. É o quarto gol da equipe peruana, é goleada no Peru. 35 minutos, primeiro tempo, 35 da primeira etapa. Martínez de pé canhoto marca um golaço e transforma o placar em goleada.
3: Cienciano
2: 4.
3: Botafogo
2: 0. Aí não dava, né, Thalita?
7: Não tinha como o Arleson chegar nessa, né? Nessa, não dava. Mandou perfeito. Que chutaço, que golaço.
2: Perfeito, né?
7: Perfeito. O chute do Martins.

0: Finish é perfeito, um golaço do camisa 16 do Cienciano, numa jogada que começa ali pelo lado direito, um toque rasteiro para ele. Ele tem o tempo de dominar, consegue fazer ajeitar o corpo, olhar para o goleiro. Não chega ninguém no Botafogo para poder dar uma pressão e tirar um pouco o conforto do camisa 16, que finaliza um golaço do Martins para fazer Cienciano 4, Botafogo 0.
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1: Francisco Hugo. Aiello, antes tem o Bruno Faria, diga.
3: Oh, perdão, vamos lá. Primeiro gol do Martins na temporada, 14º do Cienciano na Copa Sul-Americana.
0: E vai mexer.
1: Vai mexer aí, ó. É, tô vendo Cauã Toledo e Arthur Cabral.
0: Exatamente.
1: Hein?
0: Toledo com a 59 e entra na vaga do 10. O Álvaro Montoro. E o Arthur Cabral com a 19. Vai entrar assim que ele parar de discutir com o quarto árbitro. Porque ele tá discutindo ali com o quarto árbitro. Agora o auxiliar chega ali para discutir junto também. Então sai o 10 Álvaro Montoro. Entra o 59 Cauã Toledo. E o 19, Arthur Cabral, vai entrar na vaga do...
1: Acho que é o Cadi.
0: Eu acho que
1: embora,
0: foi o Cadi,
1: né?
0: É isso mesmo. Cadi que sai com a 37, entra o 19, Arthur Cabral. E só para responder o que o Chico falou sobre o Arlesson. Não, ele nunca jogou na altitude. Ele passou praticamente a vida inteira só na Bélgica. Jogou um pouco no Sampaio Correia. E passou a vida toda na Bélgica. Agora voltou pro Brasil para jogar no Botafogo,
4: então,
0: Chico.
4: Bem-vindo à altitude. Está apresentada a altitude o goleiro Arlesson, que falhou... gritantemente no terceiro gol do Cienciano.
1: Então, duas alterações. Fora Kadir, fora Montoro, dentro Cauã Toledo, dentro Arthur Cabral. Tá 4-0 pro Cienciano, Chico Aiello.
4: E eu não faria isso, tá? E eu tô falando já, agora. Não vou ficar esperando acontecer para depois do jogo. Ah, eu não teria feito essa mudança, porque se não der certo. Se der certo, eu vou dizer, olha, tá de parabéns o técnico Franklin Carvalho, enxergou um jogo que eu não enxerguei. Que eu não enxerguei. Mas eu repito, eu não teria feito essa alteração. Aliás, até poderia fazer, mas eu teria colocado mais um jogador alto na defesa do Botafogo. Teria colocado. E olhando hoje quem está no banco de reservas, colocaria o Alex Telles, que é um jogador que já jogou ali como zagueiro. E o Botafogo teria uma formação, uma primeira linha de 5 jogadores. E eu faria isso. Pode dar certo agora com o Arthur Cabral, com a entrada dos outros jogadores, mas a primeira alteração que eu faria seria reforçar

0: Puta, atleta que tinha 1,93m, era o jogador mais alto ali da linha de defesa do Botafogo. Hoje o jogador mais alto é o Ferrarese, tem 1,88m. Até o Lucas Monzon, um dos contratados nessa segunda janela de transferências, é menor, tem 1,84m. Então é uma estatura da linha defensiva do Botafogo que deu uma caída aí com a saída não só do Barbosa, mas também do Bastos, que tinha 1,88m, Hugo.
1: Pois é, e além disso, né, a experiência desse jogador que fazia realmente acontecer lances que provavelmente dentro da grande área, naquele soninho ali, a gente provavelmente não veria. Mas enfim, Alexander Barbosa, jogador do Palmeiras, acabou a passagem dele pelo Botafogo e vida que segue. O Botafogo está amargando nesse momento, aos 39 minutos de jogo, uma goleada 4-0 para o Cienciano, que está chegando para quem sabe fazer o quinto. Olha a bandeira, fez o cruzamento para a grande área, saiu de soco o goleiro Arlesson. A bola vai saindo pela linha de lado e arremesso lateral. 39,5 primeiro tempo, Futebol Globo CBN, aqui tem jogo.
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1: Quando agora a arbitragem pega uma falta, é a favor do Cienciano. Já tá na movimentação aí, tô vendo aos poucos se levantando o jogador do time do Cienciano. Tava perto da jogada também ali o Barreto, mas quem tava no lance agora era o Sucar, que já deixou dois, já fez dois gols, o camisa 19 do time do Cienciano. A falta vai ser cobrada, é pelo lado direito, vem bola para dentro da grande área, o Arlesson é quem vai pra cobrança. Aliás, o Arlesson é o goleiro, tá ali, ó. Ele tá orientando todo mundo dentro da grande área agora para quem sabe o time do Cienciano não conseguir converter essa jogada, porque tá chegando e tá fazendo gol. Pelo lado direito, cobrança de falta, levantamento pra grande área, a bola passa pela linha defensiva do Bota, sai pela linha de fundo, mas a arbitragem tá marcando, é só o tiro de meta. O jogador do Cienciano ficou na bronca ali, o árbitro tá mandando ele dizendo, foi nada disso. E eu confirmo a hora certa, 10:12. Ligado no nosso timaço, você confere agora o tempo e o placar do jogo. Passados 40 nos primeiro tempo, 5 para o intervalo e no placar do Futebol Globo CBN, Copa Sul-Americana é o primeiro confronto válido pelas oitavas de final da competição no estádio Garcilaso de la Vega, em Cusco, no Peru. Confere aí.
3: Cienciano
1: 4,
3: Botafogo
1: 0.
4: Central.
5: O Fluminense demitiu na manhã desta quinta-feira o treinador Luiz Ubeldia. Ele deixa o cargo junto dos auxiliares Maxi Cubeiras, Carlos Grezo e Alejandro Escobar. Marcão comandou a atividade nesta quinta-feira.
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1: É isso aí, o Ubeldia demitido em Chico Aiello. Já descongelaram o Marcão, hein?
6: Pois é, e eu queria saber o seguinte, o que mudou de terça-feira, 9 da noite, para quinta-feira, 7 da manhã?
1: Pois é.
6: Por que não demitiu na terça-feira, 9 da noite? O que aconteceu de diferente entre 9 da noite de terça, final de jogo, para hoje às 7 da manhã, o anúncio oficial no site do Fluminense, ou seja, nas redes sociais do clube? O que mudou para não ter demitido na terça-feira?
1: Exatamente. Ai. E o time do Fluminense agora sem treinador. Vem o time do Cienciano com Barreto, entrada da grande área. Não conseguiu o passe na primeira. Agora sim, na sequência, Sucar. Ele faz um giro para cima da marcação. Deixou novamente com Barreto, entrada da grande área. É o time do Botafogo perdido em campo. É o time do Cienciano conseguindo uma goleada no chute de longe. A bola subiu demais. Foi para fora. Saiu por cima do gol. O Cabejo foi quem chutou. E a bola acabou se perdendo em tiro de meta para o Botafogo cobrar. 42 primeiro tempo, Futebol Globo CBN, aqui tem jogo. 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
1: 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Quase 43 minutos deste primeiro tempo. Segura a jogada agora no campo de defesa. É o time do Botafogo trabalhando com Danilo, deixando mais atrás. Volta para, prende com o Ferrarese. Deixa eu mandar um abraço pro meu amigo Diego Neves. Ó, tá sempre com a gente aqui em Chico Aiello.
6: Esse aí é fera brabíssima.
1: É, esse é parceiro.
6: Fera brabíssima, mas não manda em casa não, né, Hugo?
1: Não. É Chay. Quem dá a palavra final é a Chay. A tricolor Chay, que tá preocupada também. Quem será o próximo treinador do Fluminense? Olha o time do Cienciano, bola cruzada da direita, bate no Ferrarese. Sai pela linha de fundo. O Cienciano vai cobrar mais um escanteio, Thalita.
0: É, numa jogada lá pela direita com o Souza. Ele tentou ali fazer o cruzamento, mas o Ferrarese estava bem posicionado e conseguiu fazer o corte. É o próprio Souza, camisa 7, que vai para a cobrança do escanteio lá pelo lado direito, Hugo.
1: Em bola pra dentro da grande área, vem bola pra área, é o Cienciano querendo o quinto gol, alô defesa do Fogão, levantamento vai ser feito, sete na cabeça.

0: Camisa Souza prepara para a cobrança autorizada pela arbitragem. Fez o toque de cabeça, a bola acabou sobrando na ponta direita para o Barreto. Ele traz para o pé direito, manda o chute direto e o goleiro Arlesson tira. A bola ainda está viva no campo de ataque com o time do Cienciano, trabalhando o bico da grande área pelo lado direito. Chute cruzado com desvio, a bola sai. Tocou por último no jogador do Bota, foi o Cauã Toledo quem tocou por último, Thalita?
1: Acho que foi o Cabral mesmo, foi o Cabral.
0: É, e a bola acabou saindo em escanteio. É pressão do Cienciano que quer o quinto gol. A bola vai ser cobrada no escanteio, já pelo lado direito. É Souza, 7 na camisa, autorizada pela arbitragem. Ele bateu fora da grande área, sobrou com o Robert, devolvendo ainda pela ponta direita. Cabejo devolvendo no Souza. Ponta direita, ele leva pro pé direito. Ameaçou o cruzamento, não, de primeira. Agora Cabejo, levantamento pra grande área, desvia Ferrarese, a bola vai em escanteio. É mais um, e ó, o Justino levantou ali, brabo, hein, Thalita?
1: Ele é nervoso, né?
0: É.
1: Ele é um pouquinho estourado. Mas já resolveu ali, o Ferrares já segurou o rapaz pra poder ficar tudo bem, porque que o Cienciano tem um escanteio pela esquerda, o Gão.
0: Que loucura, é isso aí. Vai pra cobrança do escanteio, novamente com o time do Cienciano. Vai erguer a bola na grande área, prepara pra cobrança. É o Cienciano querendo, o quinto gol é a defesa do Botafogo, precisando afastar tudo. Levantamento ali, toque de cabeça, ela sobe, vai pra fora, é tiro de meta. Deixa eu mandar agora um abraço completo. Não é só pro cantor Diego Neves, não, hein, Chico Aiello. Olha aqui, ó. É pro Juruna, Kaique, Gabriel
2: Juruna
0: e Celso Grandão.
2: Tá com a gente?
0: Hã?
2: O Juruna aí tá com a gente também?
0: Juruna tá com a gente. Ah. Juruna tá com a gente, Kaique tá com a gente. Quem também tá com a gente é o Gabriel e o Celso Grandão. Alô, Celso Grandão, abraço pra você também. Galera boa ligada aqui na nossa transmissão aí, todo mundo acompanhando. As emoções de até aqui, Cienciano 4, Botafogo 0. Thalita!
1: Emoções?
0: É, ué. Pra alguém tem que ter, né?
1: É.
0: Porque até pro Botafogo mesmo, emoção ruim, emoção negativa, mas... Emoção, olha a bola tocada no campo de defesa, Ferrarese tira de qualquer maneira, ela sobra pelo lado esquerdo, chegando, tirando também a bola mal afastada, não chegou no Danilo, também não chegou ali na altura da meia, ainda pela ponta direita vem o time do Cienciano, traz pro pé esquerdo, ameaça o cruzamento, não rifa a bola, Robert mais uma vez com ela dominada, Romagnoli pedindo no meio, a bola foi tocada com Becerra, é o zagueirão pedindo no círculo central, mas a Mondarainha quem tá com a bola dominada, agora sim deixada com Robert, lançamento na ponta direita, não conseguiu, domínio, Souza, e a bola vai embora pela linha de fundo, é tiro de meta. Quantos minutos mais teremos além dos 45, hein, Thalita?
1: Oito minutos pro Botafogo continuar passando sufoco.
0: Oito minutos. Muita coisa pra falar no intervalo, Chico?
2: Ah, sim, muita, né? Botafogo simplesmente não consegue jogar. Não consegue jogar. Botafogo não consegue passar do meio campo agora. Eu tô sem entender as mudanças feitas pelo técnico Franklin Carvalho. Arthur Cabral, jogador mais...
0: Vai pra cobrança agora. Desculpe aí, Chico, fala.
2: Jogador mais pesado, jogador mais lento, sabe? Botafogo não precisava disso. Não era disso que o Botafogo precisava, mas no intervalo a gente fala mais.
0: Tentativa da jogada no campo de ataque, era o time do Bota, pelo lado esquerdo, levantamento feito pra dentro da grande área, Arthur Cabral, antes dele saiu o goleiro Espinosa, que também tá querendo emoção, hein, Tata?
1: É, também, tentou ali segurar a bola bateu no peito dele, caiu no gramado, mas na sequência ele conseguiu segurar, o Cabral tentou chegar, mas não conseguiu.
0: É isso aí, chega agora a defesa do Botafogo, não tirou pelo lado direito, aparece o Ferrarese, toma a frente do lance, bota na frente, acaba ali tocado no pé de apoio, o árbitro não deu a falta, o Fogão chega na vantagem, agora com Danilo pelo lado esquerdo, 47 minutos passados do primeiro tempo, o jogo vai a 53, 8 minutos mais além dos 45, com a bola vindo pelo lado esquerdo, o lançamento ali na ponta, canhota, não chegou no Cauã Toledo, ela vai embora pela linha de fundo, é só tiro de meta para o Cienciano cobrar. Manda um abraço também pro Renatão, hein? Renatão também tá com a gente, tá com essa galera toda aí, galera boa, que bom de dar pesada aí, hein? Diego Neves, Juruna, Kaique, Gabriel, Celso Grandão e o Renatão também.
2: Só fera brava, só fera aí com a gente fera, hoje, hein?
0: Só fera. Isso aí é o Bayern de Munique, irmão. É o Real Madrid, quase a seleção espanhola. Volta da tentativa da proteção, é o time do Bota. Teve falta, o árbitro deu vantagem. Ferrarese aparece pelo lado esquerdo, ele toca mais pelo lado direito com o Justino aparecendo também para fazer ali um drible de corpo. Vamos chegando a 48 minutos neste primeiro tempo. 48, primeiro tempo. A bola vem na meia. O time do Botafogo tenta sair do campo de defesa com muita dificuldade. Ó, outra coisa, a gente tá falando aqui do Botafogo que fez a melhor campanha na fase de grupos e estreia no mata-mata, por enquanto sofrendo uma goleada. Ou não foi do Botafogo a melhor campanha, Thalita?
1: Foi. 6 jogos, 5 vitórias, 1 empate. Olá. Equipe alvinegra teve uma campanha muito boa na fase de grupos da Copa Sul-Americana. Conseguiu marcar 15 gols, na verdade. Sofreu apenas 5 gols. Equipe empatou, inclusive, foi na estreia contra a equipe Caracas.

0: Foi inclusive na estreia do técnico Franklin Carvalho, fez uma baita fase de grupos, mas o próprio Franklin destacou bastante isso na coletiva que aconteceu no mês passado. O que o Botafogo fez na fase de grupos não serve de absolutamente nada a partir de agora, porque é uma nova competição.
1: Exatamente. Bom, errado de todo ele não está. Bom, mas vamos lá, o Botafogo tem uma falta para cobrar, é pelo lado direito, era meio, Danilo já está ajeitando, vem bola para dentro da grande área, quase 49, o jogo vai a 53 neste primeiro tempo. Para cima da marcação, agora vem a defesa do time do Cienciano, para cima da defesa do Cienciano, vai o ataque do Botafogo. Danilo prepara para cobrança no pé esquerdo, ele ergue a bola para dentro da grande área, chega tirando a zaga, cortou para trás, estava ali vivo, Matheus Martins não conseguiu de primeira, tentou o chute de longe, a bola acabou mal finalizada. Falta novamente, um domínio esquisito, não deu embora, sobrando com o Danilo ali de primeira, dá o tapa na direita com o Matheus Ponte, faz o levantamento, a chance do gol do Botafogo, Ferrarese não dominou, também não chutou, ela vai embora pela linha de fundo, é tiro de meta na chegada do Botafogo, Thalita.
0: Cruzamento do Matheus Ponte, deu certo, a bola com efeito, quicou na frente do zagueiro e sobrou ali pro Ferrarese, que tentou a finalização, mas acabou não conseguindo pegar de jeito com a bola, ela foi direto pela linha de fundo depois do toque do jogador.
1: Quase 50 minutos neste primeiro tempo, vai fazendo ser ali o goleiro Espinosa do time do Cienciano, está jogando pelo lado esquerdo, aparece o zagueiro Becerra, ele ameaça o toque para dentro da grande área, preferiu fazer o lançamento lá para frente, não dominou nem o Bandieira, nem o Sucar, fica reclamando ali o jogador camisa 11, o Bandieira com a arbitragem, a bola sobrando com o Ferrarese, de lado Justino, o passe foi para ele na direita defensiva do time do Bota, novamente com o Matheus Ponte, ele tenta o drible, conseguiu, passou pelo primeiro, pelo segundo não, dividiu, a bola volta com o Matheus Ponte, tapela com o adversário, Danilo pega a sobra, três dedos nela, empurra lá pelo lado esquerdo, avança Marçal, evita a saída pela linha de lado, domina com o pé canhoto, ameaçou o cruzamento, preferiu toque em profundidade, Cauã Toledo, ele gira pra cima do primeiro, acabou tocado, o árbitro disse que não movia a falta, pra cima da marcação, vamos lá Cauã, deixando mais atrás, olha o Danilo, traz pro pé esquerdo, faz o levantamento, dominou errado ali na frente, não conseguiu Medina, chega tirando a zaga do Cienciano, antecipa o Ferrarese, a bola volta cedo, bota Danilo no toque curto pra chegada do Medina, ele faz ali a tirada na primeira, Arthur Cabral se atrapalhou no meio de dois marcadores, no bate-rebate, se oferece novamente para Justino, a bola volta na zaga do Botafogo, achando pelo lado esquerdo novamente o Medina, passamos dos 50 minutos e meio, vamos chegando a 51, quase dois minutinhos para acabar o primeiro tempo, com o time do Bota perdendo a posse de bola, lançamento, sai da direita para a esquerda no campo de ataque, muito forte, não sei se a arbitragem pegou o impedimento do Roberto ou se ele parou porque para se poupar em Thalita.
0: Eu acho que ele parou para realmente se poupar, porque a bola foi muito forte, ela ia sair pela linha lateral, não ia dar tempo dele chegar não, Hugo.
1: Chegamos a 51, menos de dois minutos para acabar o primeiro tempo com essa goleada. Sim, meus amigos e minhas amigas que chegaram agora. O Botafogo está sendo goleado pelo Cienciano. Está 4-0 para o time peruano, fora o baile, aquele para o qual o Botafogo foi convidado e simplesmente não compareceu. Está dominando a bola no campo de defesa, agora com Ferrarese, para, prende, volta novamente no meio, aparece tirando de qualquer maneira, era o Huguinho, volta, jogada com o time do Cienciano, roubando pelo lado esquerdo, avança para cima da marcação, ela volta com Bandieira, ele vai fazendo ali o rodopio, não deu na primeira volta, tentou a falta ali, o árbitro marcou a favor do time do Cienciano, que já cobrou, está querendo pegar a zaga do Botafogo aberta, lançamento na meia direita, será que pega de longe? A altitude facilita esse tipo de situação, olha o chute direto, a bola passa muito perto da trave direita do goleiro Arlesson, que torceu nessa, hein, Thalita?
0: Torceu, uma finalização de longa distância do Roberg, capitão da equipe, buscando o canto direito, a bola ainda quica antes de chegar ali no Arlesson, mas vai direto pela linha de fundo para a sorte do goleiro que já estava batido no lance.
1: 52, entramos no último minuto do primeiro tempo, sai jogando errado a zaga do Bota, ela sobrou com o jogador que era o Sucar, voltando na dividida Roberg, Sucar matou no peito, acho que ele estava impedido, a arbitragem disse que não, deixou seguir o lance, sobra na altura da meia, Barreto tocando pelo lado direito, Cabejo, passou no corredor o Souza, vai fazer o levantamento, pode sair o quinto gol, saiu jogando mal o árbitro, vai tentando ali a jogada no toque de cabeça, o Bandieira, a bola acabou salva pela zaga, Barreto ponta direita, ataca o time do Cienciano, o Souza tentou vencer a marcação na bola dividida, tocou por último nele, saiu pela linha de fundo e foi por pouco que o Cienciano não marcou o quinto gol, em Thalita?
0: Um passe errado do jogador do Botafogo, pelo lado direito, ele tinha jogada controlada, deu um passe em direção à grande área, nos pés do jogador do Cienciano. A sorte é que o Guinho conseguiu ali dar um toque sutil na bola para tirar a bola daquele primeiro momento ali dos pés do jogador e deu tempo da defesa do Botafogo voltar.
1: É, e jogadores do Cienciano agora vão ali se reunindo. O árbitro está olhando para o cronômetro. Encerrou o primeiro tempo em Cusco.
2: Cienciano
1: 4
2: Botafogo
1: 0

0: 10h25, 10h25, nesta noite de quinta-feira, eu anuncio que vem aí mais uma atração pra você, ligado, ligada, no Futebol Globo CBN, aqui tem jogo.
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2: Bruno Faria. Tô por aqui na sua companhia, intervalo de jogo no estádio Garcilaso de La Vega. Por enquanto, rapaz, 4-0 para o Cienciano contra o Botafogo. O melhor time na primeira fase está sendo goleado nos primeiros 45 minutos. Chico Aiello, eu vou te perguntar primeiro destaque, aí depois você vem com a análise completa. Mas antes, como é que foi esse primeiro tempo aí pro Botafogo?
3: Ah, um desastre esse primeiro tempo do Botafogo, e aconteceu tudo aquilo que não poderia acontecer, e eu falei antes de a bola rolar. O Botafogo precisa sair vivo do jogo de hoje para poder decidir a vida dele semana que vem em casa. E sair vivo significava e significa não sair com uma goleada. E já temos 45 minutos e o Botafogo já foi goleado.
2: Impressionante. 4-0 nesse primeiro tempo. Intervalo, 1 minuto, já voltamos. E aí o Chico Aiello vai destrinchar o que foi esse primeiro tempo do Glorioso. Tá perdendo para o Cienciano por 4-0. Em 1 minuto voltamos. 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
2: De volta com o intervalo de jogo de, por enquanto, o Cienciano do Peru 4, Botafogo 0. Chico Aiello, como é que explica para o torcedor do Glorioso o que foi esse primeiro tempo?
3: Ah, Bruno, eu acho o seguinte, eu acho que existem várias formas de você jogar uma partida. E eu acho que

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1: Exemplos. Vou deixar a questão da altitude por último. Às vezes você vai jogar, e a gente ouve muito isso de treinadores e jogadores. Ah, eu vou jogar no gramado sintético. Jogar no gramado sintético, ele tem uma característica de jogo. Ele vai oferecer um tipo de jogo. Então você tem que saber jogar no gramado sintético. Antigamente existia aquela coisa de a grama alta, né? A grama natural. E o Mineirão, por exemplo, né? Tinha uma grama muito alta. Aí todo mundo dizia, jogar no Mineirão é diferente, porque tem a chamada grama alta do Mineirão. Então a bola fica mais presa, o jogador se desgasta mais. Tinha que se desenvolver uma técnica para se jogar no Mineirão. Não é o caso de hoje, mas antigamente, nos anos 80, nos anos 90, tinha isso. Exemplo, outro exemplo, Serra Dourada. Durante muitos anos, o Campeonato Brasileiro não tinha a determinação de todos os estádios, todos os gramados, terem o mesmo tamanho. Cada gramado, cada estádio tinha uma dimensão. E o Serra Dourada, lá em Goiânia, durante muitos anos, foi o gramado de maior dimensão. Não só de comprimento, como também de largura. Então você tinha esse componente quando você ia jogar lá contra Vila Nova, contra Goiás, qualquer time de Goiânia lá no Serra Dourada. Você vai jogar, por exemplo, no frio. Você vai jogar, por exemplo, na neve. Você tem que ter uma estratégia para você saber jogar, como você vai atuar na neve. O tipo de chuteira que você vai usar, o tipo de agasalho, o tipo de meião, enfim, a proteção que você vai ter de pele. Então você tem que entender isso. A mesma coisa com altitude, gente. A mesma coisa com altitude. E a sensação que me deu nesse primeiro tempo é que o Botafogo não se preparou para jogar na altitude. Não se preparou. O goleiro falha no terceiro gol, ou seja, demonstrou total desconhecimento do que é uma bola levantada na área. Ele vai tentar segurar a bola e acaba deixando a bola escapulir. Ali era para dar um soco na bola e ele fez isso no lance seguinte, porque ele percebeu a falha dele, ele percebeu que não dava para segurar a bola e no lance seguinte ele já saiu dando um soco na bola. E o time de casa, o Cenciano, obviamente acostumado a jogar na altitude, explora o quê? Essa bola aérea. E o Botafogo sofreu demais. O primeiro gol, por exemplo, da equipe do Cenciano, o Bandeira se antecipa aos zagueiros do Botafogo. Ou seja, é um jogador que está acostumado à questão da bola aérea, do ar rarefeito, da velocidade da bola. E os zagueiros do Botafogo não. Então eu acho que o Botafogo, nesse primeiro tempo, não se preparou, não esteve no mesmo nível do time adversário para jogar na altitude. E aí o técnico Franklin Carvalho já mexeu no time. Eu não teria feito essas mudanças. A principal mudança que eu teria feito, colocação do Alex Telles, faz uma linha de 5, já está 4-0, já está difícil demais, quase que impossível. E eu trabalho com regra, tá, gente? Quem me conhece sabe. Eu trabalho com regra. E a regra é, tomou 4-0 no primeiro jogo, não vai tirar no segundo. Ah, mas teve um jogo em 2010 e teve outro em 2022. Eu não trabalho com exceção. Eu trabalho com regra. A cada 10 jogos, um time que toma, né, no mata-mata, um 3-0, um 4-0, a cada 10 jogos, esse time, alguém vai tirar em um jogo, no máximo. No máximo. Só se o Botafogo for essa exceção na semana que vem. Então agora é se fechar ainda mais e tentar, pelo menos, Bruno, fazer um golzinho.
2: É isso que eu ia te perguntar. Se 4-0 fica impossível reverter, Botafogo precisa fazer mais quantos gols para voltar vivo para o Brasil, Chico?
1: Pelo menos dois gols. Só um 4-2 para manter o Botafogo vivo. Ou seja, não é impossível, porque a gente sabe que no futebol não existe o impossível. Mas aí é o seguinte, repito, a gente vai começar a trabalhar com exceção. A gente vai começar a lembrar de jogos...

0: jogos pontuais, ou seja, a cada 100 jogos, a gente vai lembrar de 2 ou de 3. É. Aí, cara, é apostar muito na exceção, Bruno.
1: É muito, né? Concordo com você. 4-0 é uma bagagem pesada para essa volta. Vou fazer a última pausa, 2 minutos e meio aqui no Futebol Globo CBN. Na volta, eu quero perguntar para o Chico Aiello sobre as mudanças que o Franklin Carvalho fez ainda no primeiro tempo e se deve fazer para a etapa final. Futebol Globo CBN, para quem quer saber mais e melhor sobre futebol, já voltamos.

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0: Volta com o intervalo de jogo no estádio Garcilaso de la Vega, 3.400 metros acima do nível do mar, com altitude. O Botafogo está sendo goleado pelo Cienciano por 4-0 e estava sendo goleado até os 35 minutos. E o Chico falando, não espera sair o terceiro, não espera sair o quarto, tem que mexer na equipe. Só que o técnico mudou aos 36 minutos. Arthur Cabral e Cauã Toledo entraram no time. Kadir e Montoro saíram. Demorou muito para mexer. Gostou das mudanças, Chico?
1: Não, eu não teria feito essas mudanças. A mudança que eu teria feito logo depois do segundo gol, percebendo qual era a estratégia do Cienciano de levantar essa bola na área, explorar a bola aérea, seria ter fortalecido o sistema defensivo. Aumentado a altura da defesa. Aumentado a altura da defesa e, consequentemente, a colocação de mais um jogador.

0: justamente para tirar esse espaço do ataque do Cienciano. Então, eu teria tirado um jogador do ataque, por exemplo, eu teria tirado o Matheus Martins e teria colocado o Alex Telles. Com esse objetivo de elevar a estatura da minha defesa e ter mais um jogador ali na proteção. Já construí uma primeira linha de 5 jogadores. O Arthur Cabral é um jogador de pouca mobilidade, de pouquíssima mobilidade. Então acho que ele contribui pouco para aquilo que o Botafogo precisa para o jogo de hoje, sobretudo agora, para esse segundo tempo, que é um jogo de transição, né, mais rápido. Né, sabe, na hora que roubar a bola, tem que chegar no gol adversário com mais rapidez. E o Arthur Cabral não é esse tipo de jogador. A saída do Montoro eu até entendo, porque é um jogador que acabou sentindo, né, por causa da intensidade do jogo, e ele acabou na parte física sentindo. Agora, a entrada do Arthur Cabral, eu não entendi.
1: Bom, os times estão voltando para o segundo tempo. Quem está de volta também é ele, o artilheiro da emoção.
2: Valeu, Bruno Faria comandando a central da bola nesse intervalo até aqui. 4 para o Cienciano, 0 para o Botafogo. O Cienciano mexeu. A Thalita vai informar já já. O árbitro apitou e com a saída do Botafogo já temos bola rolando.
3: Botafogo, Cienciano.
2: Na bola lançada para o campo de ataque, chega tirando da zaga da equipe peruana. Quem é que saiu, quem é que entrou aí na equipe peruana? Fala, Thalita.
4: Saiu o 9, o Romagnoli, para a entrada do 29, o Robles.
2: Bom, e da Robles?
4: Robles.
2: Ah, Robles. Ah, eu estava tentando lembrar aqui do Robles. O Robles tinha um personagem na novela Rosa Selvagem, chamava Robles. Frederico Robles. É, eu via. Não tinha nada pra fazer de tarde na época de moleque, né, e tal. Passava nada e tal.
4: E assistia novela.
2: Não podia sair pra rua de dia de semana, não podia sair pra rua. Aí, bom, teve cartão amarelo aí, ó, pra ele mesmo. Acabou de entrar o Robles aí, ó. E o Frederico Robles era vilão na novela. Então já tomou amarelo
4: então
2: aí pra
4: tá indo no papel,
2: fazer jus
4: tá bem.
2: Aí, ó. É isso aí, ó.
4: Primeiro Robles. Toque na bola. Na verdade, tocou foi o adversário, foi o Matheus Martins. Cartão amarelo pro 29, Robles.
2: Grande fase o Robles, hein, Chico Aiello?
0: Já começou bem no jogo, né?
2: É, foi bem já. Já deu uma pregada aí, um pisão por cima, por baixo, deu ali uma chegada na nuca do Matheus Martins, já tomou o primeiro amarelo. Primeiro amarelo do jogo, Thalita? Foi o primeiro, né?
4: Primeiro do jogo, Gão.
2: É isso aí. 1 minuto do segundo tempo, é falta pro Botafogo na meia esquerda, Danilo prepara pra cobrança, ele de pé canhoto vai erguer essa bola na grande área, vamos lá, Fogão, começar a diminuir esse prejuízo. O árbitro já tá ali de olho na linha defensiva do Cienciano, jogadores no ataque do Botafogo, lançamento pra dentro da grande área, escorou, tentativa do Arthur Cabral, antes dele chegou o goleiro Espinosa. Foi lá para fazer a defesa. Rapidamente repõe a bola em jogo, tentando ligar o contra-ataque em velocidade. Chega pelo lado direito, tirando a zaga do Bota. Ela vai se oferecendo, novamente. Agora pelo lado esquerdo, esticou todo o Danilo, mas a bola mal tocada, acabou saindo. Ele agradece, o Franklin também faz o sinal de positivo, mas o lançamento sumidaço, acabou, hein? Não saindo. Fala, fala, Chico.
0: Sumidaço Danilo, hein, gente? Sumidaço do jogo também o Danilo, hein? O cara que tem que aparecer, que tem que contribuir, que tem que criar, que tem que organizar. Sumidaça, hein, Danilo?
2: É, o Danilo. Danilo. Danilo voltou e até agora de futebol apresentado, na prática, não voltou não, hein, Chico?
0: Não, o futebol do Danilo ficou aqui antes da Copa.
2: É verdade.
0: Porque
2: é verdade.
0: Nem na Copa ele apresentou futebol.
2: Exatamente, exatamente. Nem viajou. Volta pela ponta esquerda. O time do Botafogo buscando jogada pra cima da marcação. Era o Matheus Martins, desarmado pela defesa. Já cobrou o arremesso lateral. Marçal pelo lado esquerdo. Ameaça o toque no meio. Preferiu abrir novamente pela ponta. Volta com o Matheus Martins. Ameaça o cruzamento na primeira. Chega ali. Afunilando a jogada perto da meia-lua. Acabou empurrado. E a falta aconteceu. É a favor do Bota. Bota tá tentando acordar, hein, Thalita?
4: Tá tentando. Matheus Martins pegou a bola ali pelo lado esquerdo, puxou ali pra dentro, puxou a marcação e o Cabedio. Camisa 22 do Cienciano, derrubou o jogador do Botafogo. É mais uma chance na bola parada pro Botafogo tentar aí diminuir o prejuízo, Hugo.
2: É, e a falta vai ser cobrada. É mais pelo lado esquerdo, é mais pra quem bate com a direita. Se bem que o Danilo é canhoto, tá por ali. O Matheus Martins é destro, também tá perto da jogada. Assim como o Ferrarese, o goleiro Espinosa tá pedindo 4 jogadores na barreira do Cienciano. 3 minutos do segundo tempo, 3 minutos da segunda etapa. 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

cobrança de falta. Ele buscou o ângulo superior esquerdo do goleiro Espinosa e achou a gaveta para mandar essa bola para o fundo das redes, diminuindo a desvantagem do Botafogo aos 4 minutos do segundo tempo. 4 minutos, segunda etapa. O árbitro está pedindo aos outros jogadores que se afastem da jogada, das imediações da bola. Vai autorizar a cobrança de falta. 4 minutos quase do segundo tempo. Matheus Martins mandou a bomba direto e emplacou!

0: cobrança de falta. Ele buscou o ângulo superior esquerdo do goleiro Espinosa e achou a gaveta para mandar essa bola para o fundo das redes, diminuindo a desvantagem do Botafogo aos 4 minutos do segundo tempo. 4 minutos, segunda etapa. Matheus Martins, em cobrança de falta, faz o primeiro gol alvinegro. 4.
1: Botafogo.
0: 1. Talita Giltzi.
2: Belíssimo gol do Matheus Martins. 5º gol de falta do Botafogo na temporada de 2026. O 3º de forma direta. O jogador bateu muito bem. A bola foi um pouquinho mais baixa do que foi a falta cobrada pelo Alex Telles no empate contra o Fluminense, mas foi ali no canto, com muita força. O goleirão Espinosa tenta chegar, não consegue. Matheus Martins, para diminuir, faz. Botafogo 1, Cinciano 4.
0: Bom, 4 minutos do segundo tempo e o time do Botafogo já vai diminuindo a desvantagem. Diga, Bruno.
3: 6º gol dele na temporada, o 1º na Sul-Americana, 16º do Fogão na competição continental.
0: Bom, iniciozinho de segundo tempo, o Botafogo já está diminuindo o prejuízo. Isso é bom, hein, Chico?
4: Demais, muito bom mesmo. Agora vamos combinar, né? O goleiro que toma gol num canto que ele tá, não dá, né, gente?
0: É, ficou atrás da barreira, né?
4: Não dá, né? Não dá, né? Ele estava no canto, ele armou a barreira de um lado, ficou no canto esquerdo e a bola foi no canto esquerdo. E ele tomou o gol. Não dá, né?
0: Tava de guarda-chuva aberto também, né? Capa, tudo aí.
4: Totalmente.
0: É o goleirão, Espinosa. Esse time aí só cresce. Dessa galera aí, tava. Ó, e é o Souza que tá caído? É ele mesmo.
2: É. O Roberg tava caído antes, agora o Souza caiu também. Reclamando ali de um toque dentro da grande área.
0: Tava reclamando de ter sido abraçado pelo defensor do Botafogo ali, mas o árbitro não foi na dele. 6 minutos, segundo tempo. O árbitro agora ali, o Biraci da Margem. Não é o Biraci da Margem, não. Augusto Aragão. E o Marçal chegou ali, ó, teve cabeçada, o Souza caiu, agora o Justino também, cara, o Justino não tá bom de arrumar problema com ele, não. O Justino tá meio pilhado ali, hein, Tatá?
2: O Justino teve como professor Alexander Barbosa, né?
0: Ah, então...
2: Então tá explicado.
0: Então é nitroglicerina pura,
2: pura,
0: né?
2: Pura.
4: O jogador que quer sempre a paz no jogo, né?
0: Sempre. Em qual jogo não se sabe, mas ele quer.
4: Verdade.
0: Mas ele quer. Bom, 6 minutos e meio, o árbitro tá ali. E agora ele vai conversar com a galera ali, o Ferrarese está
4: aplaudindo. Não decide nada, cara.
0: Nada.
2: Está tendo a revisão de alguma coisa.
4: De um possível pênalti, é isso. A revisão é essa.
0: Não, a minha dúvida era se essa checagem, essa revisão é do possível pênalti ou se para a expulsão por conta
4: da cabeçada.
0: Não,
4: de um possível pênalti é 2 horas e meia.
2: O Marçal não tocou no Souza. O Marçal faz aquela movimentação, mas a cabeça não toca no Souza, apesar do Souza fazer toda aquela encenação. A dúvida é um possível pênalti do Justino em cima ali do jogador do Cinciano. Ele acaba segurando o jogador do Cinciano.
4: Uma gravata no jogador, né?
0: É. Pra meu você, Deus pênalti, céu,
4: né?
0: Chico?
4: Pra mim, pênalti, né? Pra mim, pênalti.
0: É, mas a decisão final é não pênalti.
4: Tudo bem. Mas ele
0: eu
4: dá uma gravata no adversário.
0: Eu também acho que foi falta dentro da grande área. Eu também acho. Enfim, melhor pro Botafogo. 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
0: Quase 8 minutos do segundo tempo. Botafogo cobra o arremesso lateral, tentando trabalhar a jogada agora pelo lado direito. Medina deu o passe errado, antecipa para tirar o Becerra, fazendo o lançamento. Também na antecipação, afasta o perigo. Justino lá atrás, a bola mal tocada pela defesa do Cienciano, se perde em arremesso lateral.
4: Hugo,
0: é pro Botafogo cobrar pela esquerda de defesa. Fala, Yelo.
4: Já vou antecipar aqui, um 4x2. Se terminar 4x2, Botafogo

0: se classifica aqui no Rio, tá? Porque o time do Cienciano é fraco. É fraco. O Botafogo precisa fazer pelo menos mais um gol. Se fizer um gol, se o jogo terminar 4-2, o Botafogo garante vaga no Rio de Janeiro.
1: É, tá cravando aí, Chico?
0: Conforme eu vaticinei.
1: Beleza, gosto disso. Não tem ninguém em cima do muro. É isso aí. Vem o time do Cienciano com o jogador Sucar. Correu, chutou. Mas não sei pra que ele gastou essa energia aí, hein, Thalita?
2: É, mas o Sucar ficou reclamando ali, porque ele tinha posse pelo lado direito. O juiz marcou uma falta a favor do Cienciano, não deu ali a vantagem. Enfim, vai cobrar falta ainda lá no campo defensivo.
1: É, agora sim vai cobrar pelo lado direito. Já temos 9 minutos do segundo tempo. Robert aparece pelo lado direito no campo de defesa, entregando a cabeça pela direita. Dominou mal, aperta a marcação ali. O Cauã Toledo na primeira não deu. Chega afastando tudo a mão da Araim lá no campo de defesa do time do Cienciano. Escorada de cabeça, Barreto na primeira não deu. A zaga do Botafogo tentou ali ligar a jogada no meio. Volta o Matheus Martins, está pedindo lance. Volta Arthur Cabral também centralizado. Pela esquerda tem o Cauã Toledo. Arranca Medina pelo time do Botafogo. Faz o lançamento na entrada da grande área. Chegou afastando ali o Amon Daraim na zaga do time do Cienciano, que liga a jogada pelo lado direito, aparecendo o Souza. Ele toca no meio, a devolução de primeiro, lançamento muito forte, a bola vai direto pela linha de fundo, é só tiro de meta para o Botafogo cobrar. O Botafogo tomou 4-0 no primeiro tempo, está buscando diminuir o prejuízo, já iniciou a redução desse prejuízo com o gol de falta do Matheus Martins, e agora está de olho em diminuir ainda mais esse prejuízo. Olha o time do Cienciano, jogada na entrada da grande área, batida de longe, o goleiro o Arleson foi lá para defender, e eu confirmo a hora certa, 10h50. Ligado no nosso timaço, você confere agora o tempo e o placar do jogo. 10, passados 10 no segundo tempo, 35 para o fim da partida. E no placar do Futebol Globo CBN, Copa Sul-Americana. Primeiro confronto válido pelas oitavas de final da competição, no estádio Garcilaso de la Vega, em Cusco, no Peru. Confere aí.
3: Cienciano.
1: 4.
3: Botafogo.
1: 1.
4: Central.
5: Também pela Copa Sul-Americana, mais cedo, o Vasco ficou no empate em São Januário contra o Olímpia por 0-0. Também Sul-Americana, Santos de virada 2, Macará do Equador 1. Copa Libertadores, 10 minutos, segundo tempo, Rosário Central e Corinthians empatam por 0-0. E terminou no interior de São Paulo, Mirassol 1, LDU também 1.
1: E o Botafogo vai mexer. Fala, Thalita Giudice.
2: Mexeu. Saiu 21, Marçal. Entrou 13, Alex Telles.
1: Bom, Chico, obrigado. 11 minutos. Diga lá.
0: Não, obrigado. Obrigado, Franklin. Muito obrigado. Era o Alex Telles realmente que tinha que ter entrado no time do Botafogo, só que no primeiro tempo já, né?
1: Pois é, e justa, e além de na esquerda ali de defesa do Botafogo, né, o Marçal não estar marcando e nem estar ajudando no apoio, ainda tem o fato dele estar esquentado aí, quase arrumou uma expulsão há pouco. E aquela cabeçada não pegou, hein, Thalita?
2: É, não pegou, mas tentou. Atingiu o Souza, é que ele não conseguiu atingir.
1: Botafogo no ataque, olha a bola tocada no chute de longe, ela vai nas mãos do goleiro. Quem chegou batendo ali foi o Justino, hein, Thalita?
2: Foi, o Justino estava na jogada, mas foi o Guinho.
1: Ah, foi o Guinho que bateu?
2: É, fez a finalização ali, ele já fez um golaço. Conforme você falou.
1: Mas qual é a dúvida em relação a isso?
0: É, eu não sei a Thalita agora, eu não entendi. Será que ela não ouviu você falar o Guinho?
1: Não.
0: Você até disse, o meu xará, o Guinho.
1: Foi. Ainda bem que você tá aqui, Chico. Ainda bem que você tá aqui.
2: Aí, o Botafogo acabou até perdendo aquela partida, mas foi um golaço no meio da rua que ele fez. Então é um jogador que tem o costume de fazer finalizações de longa distância.
1: É, o Arthur Cabral chegou pressionando a saída do goleiro Espinosa, que pelo lado esquerdo entregou a Becerra. Ele vai desacelerando, trabalha a bola no campo defensivo com Barreto, girando agora na altura do círculo central, entregando na direita. Cabejo faz a dominada, lança rasteiro, busca a jogada agora com Souza, caindo pela meia direita. A zaga do Botafogo chegou na intervenção, apertou, ganhou. Sobrou pro Arthur Cabral, na altura da intermediária, Danilo invadiu ali, a tentativa do chute do Arthur Cabral, a bola batida pra fora! Ele buscou um chute rasteiro no canto direito do goleiro Espinosa, que torceu, ia sair, passou perto, hein, Thalita?
2: Muito, muito perto. O Arthur Cabral foi pra cima da marcação, que na hora da finalização ele escorregou. Talvez isso tenha atrapalhado ali na finalização rasteira, buscando o cantinho direito. Ele que já marcou 3 gols fora da área na temporada de 2026, buscou agora o quarto dele, o que seria o segundo do Botafogo no jogo.
1: Hugo. Não tá diminuindo essa desvantagem, hein, Chico?
0: Não tá. Por isso que eu tô te falando. Se terminar com a diferença de 2 gols, semana que vem no Rio de Janeiro, o Botafogo vence. É fraco o time do Cienciano. Tá se apoiando muito na altitude, na bola aérea. Então, assim,

0: precisa sair do jogo vivo para resolver semana que vem.
1: Tentativa do chute, o Guinho de longe, a bola explodiu na zaga, chega contra-ataque agora do time do Cienciano, lançado pela ponta direita, vem dominando no peito ali o Souza, bota no chão, vai pra cima do Ferrarese, entregando agora pra Robert, entrada da grande área, tem a movimentação, olha a tentativa também da cabeçada do Sucar, a bola subiu, foi pra fora, é tiro de meta, acho que a máscara atrapalhou ali, hein? Mano, não atrapalhou não, já tava no primeiro tempo, fez dois gols, né, Thalita?
2: É, não foi a máscara, tentou ali fazer a testada, conseguiu inclusive fazer isso sem marcação de ninguém, mas mandou por cima do gol do Arley. O Arlisson está fazendo hoje a sua quarta partida com a equipe do Botafogo, um dos seis reforços contratados pela equipe alvinegra na temporada de 2026, nessa segunda janela. Além dele, o Botafogo também contratou o Gabriel Batista. O que fez de diferença para o Arlisson estrear e o Gabriel Batista não? É que o Arlisson chegou primeiro. O Franklin foi muito sincero nisso. Ele teve o Arlisson antes, por isso que o Arlisson acabou indo já pro gol. A gente lembra, o Raul saiu, o Léo Link saiu e o Neto saiu. Ou seja, os três goleiros do primeiro semestre do Botafogo saíram e sem deixar saudades, Hugo.
1: É. 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
1: Tira a zaga do Botafogo, a bola toca ali por último no jogador do Cienciano. Ele saiu, mas essa bola saiu. Fala, fala, Chico.
0: Cara, eu nunca vi isso acontecer. Nossa, não vou discutir a qualidade dos goleiros. Agora você trocar os três goleiros em seis meses, não, nunca vi.
1: Peraí. Os três goleiros, numa situação como essa, os três goleiros precisam sair depois de quem avalizou a contratação dos três goleiros.
0: Exatamente.
1: Vou te falar, cara.
0: Uma coisa é você tirar um, tirar outro. Agora, os três. Tirou os três.
1: Também nunca vi.
0: Nunca vi.
1: Três goleiros. E detalhe, né? Os três tiveram chances. E sempre o melhor era aquele que estava... Era um dos dois que tava na reserva, né?
2: É, só um panorama com o Franklin, né? O Neto jogou 13 vezes. O Raul jogou 3. O Léo Link jogou uma vez. E agora o Arlisson tá fazendo a sua quarta partida. Então, assim... Ele rodou, deu mais chances pro Neto, né? A gente lembra quando o Franklin chegou ao Botafogo, o Neto estava afastado da equipe, até pela sequência de erros que ele teve com a equipe do Botafogo. O Franklin reintegrou o jogador ao elenco, e aí ele acabou sendo, dos três, o titular da equipe alvinegra, mas... Também não conseguiu bom rendimento com o técnico português.
1: Medina segura a jogada pela meia direita, avança ao campo de ataque, chega o time do Botafogo, 16 minutos do segundo tempo, passe na direita, consegue o toque, Matheus Ponte devolve ao Medina, empurrando lá no campo de defesa, novamente tirando para cima da marcação, o Guinho girou, parou, voltou agora com o Justino, tocando para o Guinho, agora sim, volta pela direita, era o Medina aproveitando para fazer o recuo com o goleiro Arlisson dentro da grande área, tirando tudo lá de trás. 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Jogada na saída errada do time do Botafogo, lançamento, Bandeira recebeu, vai invadir, fazer o quinto gol, chutou rasteiro, emplacou.
4: Cienciano.
1: Gol do Cienciano, Bandeira. Numa saída errada da defesa do Botafogo, camisa 11 em posição legal, dentro da meia-lua, viu a saída do goleiro Arlisson e tocou rasteiro. Canto direito do goleirão alvinegro, é o quinto gol do Cienciano. É, aos 17 do segundo tempo, 17 segunda etapa, faz o quinto gol a equipe peruana.
4: Cienciano.
1: 5.
4: Botafogo.
1: 1. Parecia até jogo treino. Fala, Thalita.
2: É, porque o Cienciano tá na velocidade 5 e o Botafogo tá na 0.5. O Alex Telles levanta o braço pedindo impedimento, mas é o próprio Alex Telles que dá condição pro Bandeira fazer o domínio ali da bola numa movimentação boa nas costas do Justino. Ele consegue o domínio tranquilo, invade a grande área e finaliza rasteiro na saída do goleiro Arlisson para fazer. Cienciano 5, Botafogo 1.
1: Pois é, e agora o prejuízo volta a ser de 4 gols e o Botafogo tá mexendo. O Botafogo tá mexendo. Acho que o Santi e o Edenilson estão prontos para entrar.
2: Isso. É, entrou o Santi, entrou o Edenilson, saiu o Medina. Já confirmo quem foi o outro jogador do Botafogo que saiu, Hugo.
1: Então, Santi Rodrigues, 23 na camisa e também Hugo. O Edenilson, 88. Diga, Bruno.
5: Bandeira, 9º gol dele na temporada. O 3º na Sul-Americana, o 2º no jogo e o 15º do Cienciano na Copa Sul-Americana.

0: Viana.
1: Bom, Chico, 5-1.
2: Pois é, e aí volta, né, uma diferença de 4 gols, o que dificulta ainda mais. Aí dificulta muito pro jogo de volta. Mas enfim, o Botafogo vacilou, acho que o Ferrarese deu muito mole no lance, deixou o Bandeira completamente solto, né, em condições de receber a bola. O Botafogo tentou fazer uma linha de impedimento que não deu certo. Enfim, uma falha coletiva do sistema defensivo.
1: Pois é, temos nesse momento quase 19 minutos passados e o Danilo também foi embora, né, Thalita?
3: Isso, saíram Danilo com a 8 e também o Medina com a número 6 para a entrada do 23, Sandy Rodrigues, e também do 88, Edenilson.
1: Eu pensei que o Franklin ia escalar o Danilo para esse segundo tempo, hein, Chico?
2: Oi sumido. Meteu um oi sumido pro Danilo hoje, hein?
1: Pois é, rapaz, que loucura mesmo, no momento em que o Botafogo estava precisando... E assim, a gente fala aqui, a Thalita citou, né, do Alexander Barbosa, jogador experiente, tal, estava acostumado com esse tipo de situação. E quando a gente fala de Danilo em campo, à disposição para esse jogo, a gente pensa justamente no que a experiência de um jogador como esse poderia agregar com as particularidades desse confronto, né, Chico?
2: Exatamente, porque é nessa hora que os jogadores mais experientes vão ajudar. Vamos contribuir. Olha o Senseno de novo, ó.
1: Tentando o chute de longe, a bola desvia no Ferrarese, sai pela linha de fundo. É escanteio para o time peruano cobrar. Fala, Thalita.
3: É lá pelo lado esquerdo e o capitão Robergue já se encaminha para a cobrança pela esquerda, Hugo.
1: 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O time do Cienciano vem ao ataque, a bola cruzada da esquerda, escorada pra dentro da área. A zaga do Botafogo dormiu no bate-rebate, chega tirando de qualquer maneira. E eu confirmo a hora certa, 11:01. Ligado no nosso timaço, você confere agora o tempo e o placar do jogo. 20, passados 20 no segundo tempo, 25 para o fim da partida e no placar do Futebol Globo CBN, Copa Sul-Americana. Primeiro jogo válido pelas oitavas de final da competição, no estádio Garcilaso de la Vega, em Cusco, no Peru. Confere aí.
4: Cienciano.
1: 5.
4: Botafogo.
1: 1.
5: Central.
6: O atacante Bruno Henrique do Flamengo deixou o campo de ontem com gelo no tornozelo esquerdo, local que sofreu uma solada de Matheus Henrique. O atacante disse estar com muita dor e deixou claro a insatisfação pelo volante do Cruzeiro não ter sido expulso. Ele preocupa para o duelo da semana que vem no estádio do Maracanã.

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1: A redução do prejuízo, hein, Chico?
2: É, e a gente tem que também entender o seguinte, né? O gol do Botafogo, e eu pontuei aqui. Ah, um chutaço do Matheus Martins, verdade, chutaço. Mas, pô, o goleiro tomou o gol no canto dele, né? Tomou o gol no canto dele. Pra mim, muito mais demérito do Espinosa do que mérito do Matheus Martins. O Botafogo até melhorou no segundo tempo, mas depois desse quinto gol, olha aí de novo aí, ó.
1: Tentava ali o Robert, mas a jogada está invalidada, estava impedido. Pode completar aí, Chico.
2: Ah, depois desse quinto gol, o Botafogo perdeu a força completamente no jogo. Não consegue mais se organizar dentro de campo, perde bolas no meio campo.
1: Tentou ali o sucar de longe, agora virou passeio mesmo, hein, Chico?
2: Pois é, e agora vai ser assim. É a tentativa do Cenciano de ampliar ainda mais, né, essa vantagem e levar essa vantagem para o Rio de Janeiro, com um placar ainda maior.
1: Olha, uma atuação até aqui do Botafogo para esquecer, porque o time não está se encontrando mesmo. Ô, Chico Aiello, manda um alô aí pro Jonathan Cardoso. Ele,
2: o Jonathan?
1: É lá de Santa Cruz aí, ó.
2: Abração, Jonathan. Obrigado pela audiência aí aqui no Futebol Globo CBN. Grande galera, Jonathan. Forte hoje, é, hein, Hugo?
1: Muito, muito forte.
2: Tá aparecendo até o treino de perna hoje do Bruno Faria, rapaz. Forte pra caramba, hein, Hugo? Foi que forte beleza, hoje. Mano.
1: Que beleza.
2: Treinou ainda forte hoje, membro inferior, perna. Rapaz, olha, a cadeira extensora, flexora, treinou fortão hoje o Bruno, hein?
1: Beleza, isso aí, tá certo, Bruno. Também fui pra academia hoje. Não foi tão forte assim, né, mas, enfim. Mas estive lá.
3: A Tatá também foi, viu?
1: Estive lá.
4: É, mas hoje eu fui só pro aeróbico.
1: Ah, é?
4: É, só.
1: Também tu tá numa draga, né, Thalita? Podia dar uma intensidade maior na...
4: Não, porque, amigo, olha só, que eu isso? Odeio academia.
1: É?
4: Detesto academia.
2: Isso,
4: eu vou por uma questão muito pequena, assim, saúde. Um motivo muito óbvio. É, exato, saúde, a saúde, cara, a vida.
2: Saúde.
4: Porque se, assim, não fosse necessário,
2: tem que treinar
4: academia
2: forte.
4: Não me veria jamais.
2: É, tem que treinar forte, Tata. Vamos treinar forte, gente, que nem o Bruno, gente.
1: Eu só
2: fortaço.
1: Não vou domingo. Eu só não vou domingo.
4: Não, final de semana eu só vou pra academia pra aulas coletivas.
1: Ah, pensei que era pra socializar.
4: Bike. Não, que socializar, amigo? Nem isso.
1: Ah, sei lá,
4: socializar.
1: Ué.
2: Cheio de amigo na academia, tá lindo, gente.
1: É isso aí. Bom, estamos acompanhando a parada pra reidratação, enquanto o Botafogo tá tentando... somar
2: se hidratar,
1: aí.
2: Né? Se hidratar, né?
1: Não, eu não sei se o problema se hidratar, é só, né? Falta. Eu não sei se a questão é só hidratação ou reidratação. Tá precisando de aporte de muito mais, hein, Chico? E agora
2: muito
1: vai
2: entrar mais.
1: Aí o Caparó. É Caparó ou Caparo?
2: É Caparó.
1: Caparó. É isso aí, ai, ai, ai. E o Cienciano tá vindo pra frente. Bom, Chico, 24 minutos do segundo tempo. O time do Botafogo amargando por enquanto uma goleada. Tá 5-1 pro Cienciano. E o Franklin já mexeu, não dá mais para alterar.
2: Ah, já fez as 5 mexidas, não tem como mais socorrer o time. E assim, e o Botafogo agora tá no drama, né? Se expõe para tentar fazer o segundo gol e ao mesmo tempo abre espaço e toma o sexto e só piora as coisas. Ou então se fecha e mesmo assim, com a diferença de 4 gols, vai tentar tirar isso no Rio de Janeiro. A situação do Botafogo é delicadíssima. E a gente não tem 20 minutos de jogo ainda, fora os acréscimos.
1: Verdade. 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
1: 25 minutos e meio, segundo tempo. O time do Botafogo está tentando sair da defesa. Qual a informação, Thalita?
4: Mexida. Saiu o Bandieira com a camisa de número 11. Entrou o 39, o Caparó.
1: Bandieira também infernizou a defesa do Botafogo, hein, Chico?
2: Mandou muito bem no jogo de hoje. É candidato, hein? Já estou dando spoiler, é candidato.
1: É, mas também vou te falar, né? Botafogo também facilitou, né? Facilitou.
2: Hoje ofereceu, permitiu vários candidatos.
1: É. Verdade, a zaga do Botafogo hoje, principalmente, na verdade, não só os zagueiros, mas a linha defensiva, dormiu mesmo nos gols, nos dois primeiros gols, né, do time do Cienciano, que tá goleando 5-1, 26 minutos, segundo tempo, segura a jogada agora pelo lado direito, é Souza pelo time do Cienciano, toca mais atrás, aparece o Cabejo de primeira, descola o lançamento, a posição é legal pela ponta.

0: direita, vai atacando o time do Cienciano, agora com o Barreto, descolou o cruzamento para a área, cortou no meio do caminho, Ferrarese, a bola sai, linha de fundo, time do Cienciano pela direita, vai bater o escanteio, Thalita Giltz.
1: É, uma bola perdida lá no meio campo pelo Botafogo, jogada de ataque pelo lado direito, bola cruzada, já bateu o escanteio.
0: Escanteio cobrado, levantamento para a grande área, toque de cabeça, a bola vai sobrando com o Roberto, bateu de primeira, ela subiu, foi para fora, ele tentou emendar do jeito que veio, buscando o gol, e olha, o time do Cienciano não está tomando conhecimento, está querendo testar de qualquer maneira o goleiro Arlesson, que até aqui também não está bem. 27 minutos quase neste segundo tempo, vai cobrar o tiro de meta, o goleiro Arlesson vai mandar a bola, quem não tocou na bola aí foi o Edenilson, hein? Hein, Chico Aiello?
2: Verdade, não viu ainda a cor da bola, a bola chegou muito pouco para ele. Outro que participou muito pouco do jogo, entrou no primeiro tempo, o Cauã Toledo, alguns jogadores do Botafogo sumidos na partida.
0: Pois é, e o time do Cienciano não está nem atacando tanto assim, mas vem agora ao setor ofensivo, lançamento pela ponta esquerda, vem se mandando o time do Cienciano, Sucar pediu na grande área, Roberto também na meia lua, chega o cruzamento e a zaga do Bota na intervenção, era o Teles chegando ali para tirar de qualquer maneira, a bola vai ser cobrada na cobrança do arremesso lateral, aparecendo agora o Robles, ele deixa pela ponta canhota, recebeu na ponta esquerda, na devolução agora pela linha de fundo, cruzamento, a bola bate na zaga do Bota e sai pela linha de fundo, é mais um escanteio pro Robles cobrar em Thalita.
1: É, depois da cobrança de lateral, ele tentou ali pelo lado esquerdo fazer o cruzamento e no carrinho, o jogador do Botafogo mandou direto pela linha de fundo, é mais um escanteio pro Cienciano pela esquerda e o Souza vai pra cobrança.
0: Souza prepara pra cobrança, é o cara da sete, ele vai de pé direito fazer o levantamento pra dentro da grande área, primeira trave, chegou o desvio, a zaga do Botafogo parou e o Amondaraí quase chegou fechando na segunda trave pra fazer o sexto gol, mas a bola tocou por último no jogador do Bota, o próprio Barreto já cobrou o arremesso lateral, Roberto pelo lado direito, cruzamento, a bola toca no Edenilson e sai pela linha de lado e arremesso lateral pro time do Cienciano bater, é pelo lado direito, 28 minutos e meio do segundo tempo, não tem pressa para cobrar o arremesso lateral, Barreto pediu tranquilidade ali, Barreto tá tranquilo, busca jogada agora com Cabejo, cruzamento para dentro da grande área, chegou tirando a zaga do Bota, a bola ainda com o time do Cienciano, tudo pelo lado direito, aparece para fazer a dominada o Robles, ele ameaçou o lançamento, preferiu agora o recuo pro goleiro Espinosa, lá dentro do campo de defesa, descolando a jogada agora no lançamento, ponta direita, vai ao ataque o time do Cienciano, corta Alex Teles, a bola não saiu, aproveita ali o Cauã Toledo para tentar uma jogada, na verdade foi o Cauã Toledo não, foi o Matheus Martins, autor do único gol do Botafogo nessa derrota parcial, 5-1 pro Cienciano. 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
0: 29 minutos, segundo tempo, vinha ali o time do Cienciano, opa! Se enroscaram ali dois jogadores, o Huguinho pelo Botafogo e o Sucar, que tá com a máscara ali, mas tá com a mão no rosto. Será que nem a máscara deu jeito, hein, Thalita?
1: É, mão no rosto, mão no joelho. Botou a mão em tudo que é canto. O Guinho chegou ali mais forte, realmente fez a falta em cima do jogador. Falta marcada a favor do Cienciano já no campo de ataque, Hugo.
0: É, eles trançaram ali. O Guinho deu um puxão ali na altura do ombro. E eles trançaram ali agora, tá se levantando o Sucar. Enquanto o time do Cienciano vai ganhando todo o tempo do mundo pra cobrar essa falta. Tá goleando. 5-1, vai pra cobrança de falta agora Robert, Barreto tá indo pra grande área, jogadores de defesa também, Robert bateu a falta, é pela ponta direita, aparece o Souza, dominou esquisito, ela desvia ali no Teles, vai saindo pela linha de lado e arremesso lateral pro time do Cienciano, tá dizendo o árbitro que não desviou não, e eu confirmo a hora

0: Central.
1: 30 minutos, segundo tempo, Copa Libertadores na Argentina. Primeira partida, oitavas de final. Rosário Central e Corinthians empatam por 0-0.
2: E hoje mais cedo em São Januário tivemos um empate em 0-0 entre Vasco e Olímpia, jogo que transmitimos aqui no Futebol Globo CBN com a narração do Bom de Bola Edson Mauro, os comentários da Michele Silva e as reportagens do Renan Moura. Olha o time do Cienciano na ponta direita, invadiu a grande área, Souza cruzou rasteiro, um chute forte, a bola passa por toda a extensão da área, sobrando pelo lado esquerdo, vem o Martínez, ele tira ali do primeiro marcador, a bola tocada com o Robles, ponta, canhota, devolução feita, pode sair o sexto gol, a bola cruzada para trás, Souza chegou batendo, pé direito para fora! E o Cienciano trocou passes, tabelou, foi, voltou. Conclusão, fez o que quis, mas só não conseguiu botar a bola pro fundo das redes porque o Souza errou a direção do gol, se salvou o Botem, Thalita.
3: O Souza começa a jogada pelo lado direito, é ele que faz o cruzamento depois de passar ali bem tranquilo pelo Alex Telles, cruzamento que passa direto pela grande área, né, o camisa 10, o Roberg não consegue chegar, e aí na troca de passes bem tranquila do Cienciano, o Souza que finaliza rasteiro buscando o cantinho direito do Arlesson, mas ela vai pela linha de fundo, tiro de meta já cobrado.
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2: 32, passados 32 neste segundo tempo, avança o time do Botafogo, agora com o Matheus Martins tabelando, voltando novamente o Matheus Martins, entrada da grande área, buscando a jogada que não deu em bola pro time do Botafogo, tenta tirar novamente com a bola dominada, agora vem o time do Cienciano, largando na ponta direita, Souza vai com liberdade, se ele cruzar pode sair o sexto gol, a toque de cabeça para dentro da grande área, vai fazer o sexto gol, Sucar emplacou!
5: Cienciano!
2: Gol! Cienciano Suca! Na bola lançada pela direita, o Souza correu, tava livre, viu o camisa 19 infiltrado, ele conseguiu escorar de cabeça no canto direito do goleiro Arlesson, fazendo o sexto gol do Cienciano. 33 minutos do segundo tempo, 33 segundo tempo, olha o marcador aí.
5: Cienciano
2: 6,
5: Botafogo
2: 1. Fala, Thalita.
3: É, a sorte é que talvez ele esteja impedido. Mas jogada mais uma vez com muita tranquilidade para a construção ofensiva do Cienciano. Lá pelo lado direito, Souza faz o cruzamento e quem chega é o Sucar de cabeça para mandar para o fundo da rede. Ainda dá aquela testada estilo manual para o chão para morrer lá no canto direito do goleiro Arlesson. Confirmado para fazer o sexto. Cienciano 6. Botafogo 1.
2: Anotou a placa aí, Chico?
6: Impressionante, hein? Que atropelamento.
2: Que loucura, irmão.
6: Você conhece IA, não conhece?
2: Conheço.
6: Conhece IA, né? Nesse exato momento, o torcedor do Botafogo deve estar digitando assim, quantas vezes alguém conseguiu reverter uma derrota por 6-1 no segundo jogo? Pode digitar aí, pode procurar. É nisso que o torcedor do Botafogo vai se apoiar. Só isso pro Botafogo acreditar numa classificação. Para mim, já era.
2: E quase saiu o sétimo gol, porque o Sucar dividiu bola com o Arlesson, hein, Thalita?
3: Que tá caído no gramado agora, porque foi mais um cruzamento, dessa vez pelo lado esquerdo, jogada na pequena área, o Sucar consegue sair da marcação, porque na primeira parte, o Guinho tenta fazer o corte, não consegue, e aí o Arlesson sai do gol para fazer a defesa e consegue prensar ali com o jogador do Cienciano. Mas ficou sentindo ali o goleiro do Botafogo, Hugo.
2: É, olha. Hugo. Fala, Bruno.
1: Oitavo gol de Juan Matias Sucar Canhote. Oitavo gol dele na temporada, o terceiro na Sul-Americana. Detalhe que ele não tinha nenhum gol, 3 gols hoje. 16º gol do Cienciano na Sul-Americana.
2: Olha aí, eu tô aqui justamente observando a movimentação no banco de reservas do Botafogo. Tá incrédulo ali o Franklin Carvalho. Qual é a parcela de responsabilidade dele nessa goleada sofrida até o momento, Chico?
6: Eu acho que hoje é muita, né? Acho que hoje é muita. A estratégia de jogo foi montada por ele, foi planejada por ele, escalação, e deu tudo errado. E para mim, muito mais. Além disso, demorou a socorrer o time.

0: tentar socorrer o time. Eu tô aqui dizendo, quando o Botafogo tomou o segundo gol, eu falei, coloca o Alex Telles no jogo, fecha ali a defesa, faz uma linha de cinco, aumenta a estatura da defesa, porque é essa bola aérea que o Botafogo vai tomar o jogo todo. O jogo todo. A maioria dos gols saiu nesse tipo de jogada. Então hoje é para ir na conta do técnico Franklin Carvalho.
1: Olha aqui, manda um abraço pro Rony, nosso ouvinte lá de Irajá, ele é tricolor, tá aqui acompanhando a nossa transmissão, ouvindo o Botafogo levar uma sapatada 6-1, ele tá com o tio dele, o Thiago, tio Thiago, hein, Chico? Manda um abraço pra essa galera aí, Chico.
0: Pô, mais uma galera, né, que tá ligada aqui com a gente. Valeu, Rony! Obrigado pela audiência, obrigado pela atenção aí, obrigado pelo carinho, cara.
1: É, e o Thiago, bom, eu tô na dúvida
2: expulso.
1: Aqui.
2: Expulso!
1: Se o Horácio Melgarejo, se ele foi expulso ou se ele foi pro vestiário pra resolver alguma coisa que ninguém pode resolver por ele, hein, Thalita?
3: Eu acho que ele foi expulso.
1: Chamou aí, Bruno.
4: Chamei. Expulsão na Argentina. Alan, jogador que pertence ao Flamengo, está emprestado ao Corinthians. Dá uma entrada dura, recebe o segundo cartão amarelo. Está expulso de campo. Alan, 39 minutos. Segundo tempo, Rosário Central e Corinthians empatam por 0-0. O Alvinegro de Parque São Jorge tem um jogador a menos.
3: O Arlesson está recebendo atendimento médico agora, né? O goleiro do Botafogo, mas não sei se foi...
1: Naquela dividida com o Sucar, né?
3: É, foi com a dividida com o Sucar. Não sei se o Horácio ali na beira do campo, enfim, fez alguma reclamação por conta da demora aí com o goleiro do Botafogo, mas não tenho a imagem desse momento. O Gu já confirma ali se foi realmente alguma coisa que ele foi resolver lá no vestiário ou se houve ali cartão pro jogador, pro técnico do Cienciano. O goleiro do Botafogo agora que levanta ali, né, depois de receber atendimento, ele teve ali realmente um choque ali no rosto e agora que vai se levantando aos poucos ali, enquanto os médicos da equipe alvinegra atendem ele.
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1: É, enquanto isso, a torcida do Cienciano fazendo a festa na arquibancada.
3: Tá feliz,
1: né?
3: Da vida, né, Algão?
1: Linda festa,
3: linda,
1: né?
3: Festa, linda.
1: A festa é linda. Com certeza, crianças, enfim, torcedores batucando ali. Pô, 6-1. O time do Cienciano, gente, tá goleando um campeão da Libertadores, né? Por 6-1, Chico Aiello. É um feito para a história do clube, né?
0: Demais, demais. E assim, e com uma classificação muito, mas muito bem caminhada para as quartas de final, né? Só um milagre, um milagre para o Botafogo e um desastre para o Cienciano, para ele não seguir na competição.
3: O Cienciano que também eliminou o Lanús, atual campeão da Copa Sul-Americana, né? Nos playoffs. Perdeu 2-0 no jogo de ida, venceu 4-0, então conseguiu eliminar o atual campeão da Copa Sul-Americana, Hugo.
1: É isso aí, vamos chegando a 39 minutos deste segundo tempo. 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
1: Vai cobrar o tiro de meta e agora sim, os jogadores do Cienciano estão chutando lá de trás da intermediária, né?
3: É, tudo que é chute entra, né? Então, vale a tentativa, vai que...
1: É isso aí, vai para a tentativa agora de repor a bola em jogo. O time do Botafogo na esquerda tira de qualquer maneira, não parou, prendeu, voltou novamente o lançamento. Era para o campo de ataque, não conseguiu domínio. Cauã Toledo, Arthur Cabral entrou, não viu a bola. Chega tirando novamente na zaga o Ferrarese, descola o lançamento. Arthur Cabral dominou nas costas da marcação dentro do círculo central. Pede o lance pelo lado direito, era o Matheus Ponte. Ele preferiu fazer o lançamento lá na ponta. Vai saindo o goleiro Espinosa para acompanhar a saída pela linha de fundo. Sim, a bola vai saindo, mas saiu ali, ó, no limite mesmo. E o jogador do Botafogo, Cauã Toledo, deu uma trombada no Espinosa, que agora vai ficar deitado ali.
3: Exato.
1: Duas horas, né?
3: É, faltou inteligência.
1: Pode botar ali na galera da chuva.
3: Pode.
1: É. Pode botar.
3: Faltou muito.
1: Pois é, ai. Vamos acompanhando aí um final de jogo melancólico para o time do Botafogo, enquanto o Cienciano vai mexer. Quem é que vai entrar aí?
3: Camisa 8, Aguirre, vai entrar já na equipe do técnico Horácio Melgarejo, que até aqui só fez duas alterações, Hugo.
1: É, duas mexidas só. Entraram o Robles e o Caparó. O Robles.
0: Hugo. É.
1: Fala, Chico.
0: Já perguntei aqui pra IA, tá, cara?
1: Ah, é o quê?
0: É, perguntei se alguém já conseguiu reverter um placar de 6-1. E a resposta da IA é a seguinte.
1: Qual?
0: Recuperar-se após ter levado 6-1 no jogo de ida

0: E a IA que precisa corrigir, inclusive, né, o vocabulário dela, está escrito aqui, ó, zero vezes. IA não é zero vezes, tá? Porque vezes não
1: Plural
0: concorda
1: não
0: com
1: pode, é
0: zero. É
1: zero, não é
0: verdade.
1: plural, exatamente.
0: Então, zero vez na elite do futebol mundial isso aconteceu, Hugo.
1: Olha, tá realmente complicada a situação do Botafogo e eu tô incrédulo também como o Botafogo simplesmente não entrou em campo, nem no primeiro e nem no segundo tempo. Levou 5 gols no primeiro tempo. Aliás, levou 4 gols no primeiro tempo, né? Já perdi até a conta. Foram 4 gols no primeiro tempo e 2 no segundo tempo, não é isso, Thalita? Acho que foi isso mesmo, é isso mesmo.
2: Isso, exatamente.
1: Um gol do Bandieira e um do Sucar no segundo tempo, né? Que
2: Exato.
1: loucura. Vem o time do Cienciano pela ponta direita buscando jogada com ele. Era o Sucar pela ponta direita. Não conseguiu o domínio. A bola acabou desviada pelo Ferrarese. Saiu em arremesso lateral para o time peruano cobrar. Fala, Thalita.
2: Teve mexida, saiu 88 Barreto, entrou 8 Aguirre, teve cartão amarelo para o Justino. Camisa 34 do Botafogo, é o segundo cartão do jogo, primeiro para jogadores do Botafogo.
0: Barreto correu bastante e acabou cansando, por isso saiu do jogo, né, Hugo?
1: Ah, é verdade, verdade. Então tá fora
3: Sempre se
1: aí.
3: apresentando, né?
1: É, verdade. Tá fora aí o Barreto com a 88 e entrando o Aguirre com a 8. Aguirre 8, é isso aí. Vai pra tentativa da jogada agora o time do Bota lá no campo de defesa. É Ferrarese, agora sai da jogada e ó, já vai entrar também aí o Sandoval. Sandoval com a camisa 17 no time do Cienciano, que vai aí construindo a sua classificação para as quartas de final da Copa Sul-Americana. Botafogo irreconhecível no jogo de hoje, tá levando pra casa um 6-1. Chega tirando na tentativa agora do toque de cabeça, tocou mal a zaga do Bota, afasta o perigo lá de trás, tentando pelo lado direito, era o Matheus Ponte, a bola volta cedo, Cienciano, tudo pelo lado esquerdo, a bola não saiu pela linha de lado, vem correndo para cima da marcação, Souza tá pedindo bola aqui pelo lado direito na grande área, ela volta no meio, a deixada agora do Caparó, volta com Robles, ele devolve com o jogador que é o Becerra no campo de defesa, toque de lado a Mondaraim, também no lançamento longo aparece pela altura da intermediária para descolar ali o toque novamente com o Cabejo, o time do Cienciano tá trabalhando a posse de bola, tá gastando tempo, tá fazendo o relógio correr para acabar logo o jogo e voltar a Copa Sul-Americana no Rio de Janeiro, no jogo que vai marcar aí, provavelmente, eu não vou falar não, gente, vou falar não porque ainda tem jogo de volta, mas 6-1 tá desenhada realmente. Mas vamos aguardar. 43, segundo tempo, Futebol Globo CBN, aqui tem jogo.
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1: Souza descola o cruzamento da ponta direita, chega de cabeça, tirando tudo no miolo da grande área. O Ferrarese, a bola tocada, o Botafogo tem ela dominada, tenta tirar ali o Cauã Toledo, volta mais atrás com o Edenilson, toca mais pelo lado esquerdo. Edenilson aparece novamente na intermediária defensiva, deixando com o Alex Telles. O time... E detalhe, hein, Chico, o time do Botafogo, para além de não ter conseguido quase nada, praticamente não ficou com a bola.
0: Não, posse de bola absurda do time. No segundo tempo, posse de bola inteira do Cienciano. No primeiro tempo até foi equilibrado. No primeiro tempo eu anotei aqui, ó, posse de bola 51 a 49. Botafogo até ficou, né? Teve 49% de posse de bola. Mas no segundo tempo foi toda do time peruano.
1: E a gente aqui é organizando o pensamento para quem sabe o Botafogo conseguir fazer 2 gols, não levando nenhum, para ter uma diferença de 2 gols para tirar no Rio de Janeiro. Nesse momento, a diferença é de 5 gols. O Botafogo vai ter que tirar no jogo de volta uma diferença de 5 gols. Telles tentava o lançamento para o Cabral, a bola acabou interceptada na zaga, saiu em arremesso lateral e a alteração que vai acontecer aí no time do Cienciano. Fala, Thalita.
2: Tá saindo 7. Souza para entrada do 17, o Sandoval.
1: Outro jogador também, o cara das bolas paradas no Cienciano, Chico.
0: Verdade, né? E tem uma capacidade muito grande de achar os companheiros, né? Porque não é só pegar essa bola e jogar na área, não. É uma assistência, é um passe. E o Souza fez isso muito bem.
1: 45 minutos, vamos a 48 neste segundo tempo. Segurando a jogada, o time do Botafogo é no campo de defesa. Para, prende, volta, gira. Era o Santi tentando ali chamar a falta. Já aconteceu, o árbitro não deu. O time do Botafogo busca a jogada novamente agora com o Ferrarese. Ele dá o tapa, tira do primeiro marcador. Abriu o lance lá pelo lado direito com o Matheus Ponte. Fazendo o drible, a bola desvia na zaga. Teve toque de braço, hein? Teve toque de braço aí. O árbitro marcou. O Botafogo tem que bater rápido essa falta. Vamos lá, Matheus Ponte. Pagou a bola, já bateu. É o time do Bota no campo de ataque agora com o Ferrarese. Já passamos dos 45 minutos e meio, lançamento para dentro da grande área. O Edenilson vai fazer o gol do Botafogo, chute de...

0: Canhota emplacou!
1: Botafogo!
0: Gol! Do Botafogo, Edenilson! Na jogada em que ele recebeu dentro da grande área, dominou com o pé esquerdo e de canhota mesmo bateu para diminuir e fazer o segundo gol do Bota. Aos 46 minutos do segundo tempo, 46 segunda etapa, mas o gol está anulado, Thalita.
2: É, o Edenilson, na hora que ele recebe o passe ali entre os zagueiros, ele estava realmente à frente, né? Se ele espera um pouquinho só, talvez estivesse na mesma linha. O juiz ali, o auxiliar, marcou impedimento. O juizão tá pedindo para esperar para o VAR fazer aquela análise final, mas o auxiliar marcou impedimento do Edenilson.
0: É, a gente já reviu aqui a imagem. De fato, estava um pouco à frente, sim, o Edenilson, hein, Chico?
3: Adiantado, né? Adiantado. Tava bem adiantado e o gol vai ser corretamente anulado.
0: É. A gente já reviu aqui a imagem.
3: E o treinador tá de volta, né?
0: Como é que é?
3: O treinador tá de volta.
0: Ah, voltou, é?
3: Voltou, amarrando o calção e tal, então eu tô explicando.
0: Ah, então tá, é. Vai resolver alguma coisa lá que ninguém podia resolver por ele, né? Enfim. Vem o time do Cienciano, a bola lançada muito forte, apenas acompanhando ali a saída pela linha de fundo, o Alex Telles, é tiro de meta pro Botafogo cobrar. 47, entramos no último minuto de jogo. Último minuto de partida com o time do Botafogo amargando uma goleada sofrida. Tá 6-1 pro Cienciano, mas vamos lá, Fogão, quem sabe mais um golzinho aí para diminuir essa desvantagem. Segura a jogada agora no campo de defesa, é o time do Botafogo com o Guinho, busca o passe, ele faz a abertura na esquerda, Telles lançou pra ninguém, antecipa pra conseguir ali a jogada do Cabejo, fazendo o lançamento, não aconteceu, seria pela ponta direita. Na jogada agora é que a zaga do Botafogo tirou, mas a bola tocou por último no jogador do Cienciano. 47 minutos e meio, o árbitro já olhou pro cronômetro e chegou agitado ali, hein? Chegou mais leve ali o treinador, o Horácio Melgarejo, para comandar o time nessa reta final de jogo, com o time do Cienciano conseguindo um resultado histórico, goleada 6-1, o Botafogo amargando um resultado histórico, sofrendo um 6-1 que provavelmente vai... Bom, eu não vou falar. Vem agora Edenilson com a bola pelo lado esquerdo, é o time do Bota, já olhou pro cronômetro, o árbitro da partida, Arthur Cabral dominando a bola, ele tira no meio de dois, faz abertura pelo lado direito, Matheus Ponte pedindo, fazendo a finta, Ferrarese com a bola dominada na meia direita, tenta ali levar pro pé esquerdo o lançamento, dentro da grande área, muito forte, se esforça, não consegue, consegue sim evitar a saída pela linha de fundo, é o Edenilson, leva pro pé esquerdo, descolou o levantamento pra grande área, Arthur Cabral dominou no peito, a bola escapuliu dele, chega tirando a zaga do Cienciano, o árbitro apitou pela última vez, fim de jogo no Garcilaso de la Vega.
1: Cienciano
0: 6
1: Botafogo
0: 1 um.

0: Corintiano.
1: 6.
2: Botafogo.
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11h29, para você que nos acompanha no radinho, vem aí a Voz do Brasil. A gente segue nas plataformas digitais, também nos aplicativos de YouTube. É só permanecer com a gente, toda a repercussão a partir de agora, depois da derrota do Botafogo.

0: Tô por aqui na sua companhia depois de uma derrota cachapante do Botafogo por 6-1 para o Cienciano em Cusco, na altitude 3.400 metros acima do nível do mar, uma derrota que vai deixar marcas sem dúvida nenhuma. E obviamente quinta-feira que vem tem mais 90 minutos. Será que o Botafogo é capaz de reverter essa desvantagem que é tão grande? Vamos começar ouvindo Chico Aiello. Vai nos falar como é que foi essa partida e daqui a pouco a gente vai destrinchar os erros de treinadores, de jogadores, mas a sua análise, Bruno. Chico. Boa noite, amigo.
1: Acho que a Thalita tem uma informação, Bruno.
2: Porque tá tendo uma confusão. Tá tendo uma confusão ali no túnel que dá acesso pros vestiários entre jogadores, comissão técnica também do Cienciano e Botafogo. Então tá acontecendo uma confusão ali no túnel que dá acesso aos vestiários nesse momento após o término da partida, Bruno.
0: E essa confusão não é nada boa pro Botafogo, porque pode ter jogador amarelado, expulso, e que dificulta na partida
1: deve ter rolado uma provocação, alguém falou alguma coisa e o jogador do Botafogo deve ter se incomodado. Mas não adianta, né, gente? Não adianta. Sabe, não é isso que vai mudar o que aconteceu hoje em Cusco. O Botafogo, para mim, um erro na montagem do time e principalmente na forma de jogar. Botafogo sofreu demais com a questão da bola aérea, com a questão do ar rarefeito. Não estou aqui tirando mérito do time do Cienciano, que eu acho que é um time mediano. Acho que se o Botafogo tivesse hoje perdido por uma diferença de 1-2 gols, daria tranquilamente para tirar essa diferença semana que vem no Rio de Janeiro. É só olhar o que aconteceu no playoff, tá? Primeiro jogo, o Lanús, na Argentina, venceu por 2-0. O Lanús é mais time que o Cienciano, tecnicamente. Só que aí, no jogo de volta, lá dentro, de Cusco, a vitória por 4-0 do Cienciano. E aí, Bruno, não tem jeito, cara. Assim, você vai jogar na altitude, eu pontuei isso no intervalo do jogo, no meu comentário, você vai jogar na altitude, você tem que saber que é um jogo diferente, que o jogo vai ser diferente. Então, assim, é preciso montar uma estratégia para enfrentar o adversário baseado naquilo que ele vai fazer jogando na altitude. São as características do adversário em cima daquilo que a altitude oferece para o adversário. Oferece o quê? Oferece a bola levantada na área, o chute de média e longa distância, sabe? O passe longo. Pro jogador da casa que está mais acostumado a jogar na altitude, ganhar na velocidade. Então, assim, Botafogo não soube criar uma forma para jogar na altitude. E acabou sofrendo demais. Já no primeiro tempo estava sendo goleado.

0: Conseguiu fazer um gol no segundo tempo, né? Um gol que, para mim, tem muito mais demérito do goleiro Espinosa do que mérito do Matheus Martins, que bate na bola, chuta forte. Verdade, chutou forte. Mas, gente, pelo amor de Deus, né? Beabá do futebol. Goleiro não pode tomar gol no canto em que ele está. Ele arma a barreira. O goleiro Espinosa armou a barreira. Se colocou no canto esquerdo e protegeu o canto direito. Aí o Matheus Martins vai e bate onde ele estava. Ele tomou o gol. Não pode. Então acho que o Botafogo no jogo de hoje, ele se perdeu na estratégia. E eu acho que hoje é para ir para conta do técnico Franklin Martins. Porque, perdão, Franklin Carvalho. Porque foi ele que montou a estratégia, que não deu certo no início do jogo e ele não teve capacidade de mudar a estratégia para socorrer o time ainda no primeiro tempo. Fez alterações que não surtiram efeito, não surtiram efeito. A entrada do Arthur Cabral e também do Cauã Toledo não melhoraram o time do Botafogo no primeiro tempo. Eu dizia, dava 2-0 o jogo, eu falei, olha, tem que mexer já no time. Coloca mais um jogador na defesa, e esse jogador seria o Alex Telles, por causa da estatura. Agora, não tira o Marçal. Ou seja, sai de uma linha de 4 para uma linha de 5 e aumenta a estatura da defesa, porque o Cenciano vai continuar jogando bola na área. Ele não fez isso, apostou no Arthur Cabral, apostou no Cauã Toledo e não deu certo, não funcionou. Então o resultado é um resultado intenso, forte, alarmante, e eu próprio, né, já consultei aqui, já fiz pesquisa, e até hoje, no futebol, na elite do futebol significa jogos da Conmebol, né, ou seja, uma Copa Sul-Americana, uma Libertadores, um Campeonato Brasileiro, uma Copa do Mundo, não é campeonato de segunda, terceira, quarta divisão, não. Elite do futebol, ninguém hoje, até hoje, conseguiu reverter, né, no segundo jogo, uma derrota por 6-1 na partida. Se o Botafogo conseguir fazer isso, vai ser um verdadeiro milagre, vai ser um ato histórico, mas eu acho que o Botafogo, lamentavelmente, está com uma eliminação totalmente encaminhada na Copa Sul-Americana. Bruno?
1: Eu acho que esse é um ponto interessante para a gente debater, viu, Chico? Porque durante a transmissão você revelou que foi pesquisar, aproveitou a inteligência artificial para descobrir se algum clube conseguiu reverter uma desvantagem tão grande. 6-1 é muita coisa. Semana que vem é no Engenhão. Durante a transmissão você disse que o time do Cienciano é muito fraco, é abaixo daquilo que a gente poderia imaginar. Então, assim, 6-1, semana que vem, com esse time do Botafogo. E durante a transmissão, a Thalita Giudice também falou, é a única chance de título nessa temporada para o Botafogo. Dá para imaginar um 5-0, um 6-0, garantindo vaga direta, ou é difícil?
0: Muito difícil, é muito difícil. Eu acho assim, eu acho que até pode acontecer numa decisão por pênalti. Porque, por exemplo, uma vitória por diferença de 5 gols, como foi hoje, né? Hoje foi 6-1. Semana que vem, um 5-0, você leva a decisão da vaga para os pênaltis. Estou procurando aqui, né, jogos. Por exemplo, estou lembrando aqui agora, né? Puxei pela memória, tá? Lembra daquele Paris Saint-Germain em Barcelona?
1: Lembro.
0: De 2017? Então.
1: Com o Neymar decidindo?
0: Isso, foi 4-0, foi 4-0, Paris Saint-Germain no primeiro jogo, mas olha só, 4-0, tá? Não foi 6-1, foi 4-0, diferença de 4 gols.
1: O jogo da volta foi 6-1, né?
0: 6-1, jogo da volta 6-1, jogo da volta 6-1. Mas não adianta, por exemplo, o Botafogo vencer por 4-0 semana que vem. 4-0 não resolve, tem que fazer pelo menos 5 gols de diferença para levar a decisão da vaga para os pênaltis. Não é impossível, Bruno, porque a gente está falando de uma coisa chamada futebol. E no futebol não existe a palavra impossível. Tem o difícil, tem o praticamente impossível, tem o improvável. Agora, o impossível não existe no futebol. Então, se o Botafogo conseguir esse feito, vai ser realmente histórico. Mas hoje, eu acho que o Botafogo perdeu essa oportunidade. E o que é o futebol, né? A melhor campanha de um time na fase de grupo

0: grupos, quem fez foi o Botafogo. A Thalita lembrou bem durante a nossa transmissão. 6 jogos, 5 vitórias e 1 empate.
1: Impressionante.
0: Impressionante. E você, isso está me lembrando, sabe quem? Isso está me lembrando, salvo engano, Cruzeiro numa Libertadores. Cruzeiro numa Libertadores. Ele teve um desempenho espetacular na fase de grupos, salvo engano, venceu todas as partidas, ou próximo disso. E nas oitavas de final, o adversário me parece ter sido o Once Caldas. E o Cruzeiro foi eliminado. E, salvo engano, também dentro do Mineirão. Vou procurar depois. Mas eu acho...
2: É isso aí. 2011.
1: Eu fui pesquisar, foi 27 de abril de 2011. Jogo da ida, o Cruzeiro venceu por 2-1. Na volta no Mineirão, 4 de maio, ou melhor, Mineirão não, Arena do Jacaré, Sete Lagoas.
0: Sim, sim.
1: 2-0, Once Caldas.
0: Então, e aí assim, tem aí como saber, já que vocês estão pesquisando, se o Cruzeiro não foi o primeiro colocado?
2: Foi. Terminou então com a melhor campanha geral, com 5 vitórias e 1 empate. Igualzinho, mesma coisa do Botafogo.
0: Mesma coisa do Botafogo. Ou seja, definitivamente, fazer ótima campanha na fase de grupos... Não é fundamental, sabe? Não é determinante. Porque o que vale mesmo é a partir do mata-mata. E do mesmo jeito que o Cruzeiro sofreu nesse ano aí, a gente está vendo o Botafogo sofrer agora na Copa Sul-Americana.
1: É impressionante como é que o Botafogo conseguiu ir para esse compromisso e tomar um 6-1 contra o Cienciano. Uma equipe que é considerada fraca, eu tô com o Chico Aiello, mas a altitude ajuda
0: mas
1: muito.
0: Mas se apoia na altitude, Bruno. Sabe jogar na altitude. Da mesma maneira, assim, o Botafogo não tem o estádio dele e é chamado lá o tapetinho, o gramado do estádio do Nilton Santos. Tem um monte de time que vai jogar no Nilton Santos e reclama. E diz que é difícil jogar lá no tapetinho. Mesmo. Né, porque o jogo fica mais rápido. A Thalita pode ajudar. Em 24, quando o Botafogo foi campeão da Libertadores e campeão brasileiro, o Botafogo não perdia no estádio de Nilton Santos. Não perdia. O Botafogo ganhava de todo mundo no estádio de Nilton Santos. E eu ouvi várias vezes jogadores, treinadores, dizendo o seguinte: jogar no Nilton Santos é difícil por causa do gramado. Como o Botafogo está acostumado a jogar lá, o Botafogo leva vantagem sobre os adversários. Foi isso que eu cansei de ouvir. Agora, quem vai jogar no estádio do Botafogo tem que entender como é o gramado. Da mesma maneira que o Botafogo hoje deveria ter entendido o que é jogar na altitude. E eu perguntei isso. E a Thalita foi apurar, a Thalita foi pesquisar. E confirmou a minha suspeita. O gol que o goleiro do Botafogo tomou, o Arlesson, o terceiro gol da equipe do Cienciano, aquele lance, para mim, ficou claro que é um lance de um jogador que não está acostumado a jogar na altitude. Eu perguntei, olha, ele fez carreira lá fora e tudo mais. Fiquei na dúvida. Será que no início de carreira dele aqui no Brasil, ele chegou a jogar na altitude? A Thalita pesquisou e concluiu que foi hoje o primeiro jogo dele na altitude. Ou seja, sofreu, porque nunca jogou na altitude. Aquela bola que ele tenta defender, que ele tenta agarrar, é bola para socar, para dar um soco na bola, e não para tentar fazer a defesa. Então o Botafogo sofreu demais, porque não soube jogar contra um adversário na altitude. E o Cienciano tirou muito proveito disso.
1: E tirou mesmo, 6-1 é um placar que leva uma vantagem muito grande para o Rio de Janeiro na próxima quinta-feira. Eu ia citar aqui, viu, Chico, porque nesta fase das oitavas de final, partida de ida, o São Paulo tinha jogado na última terça-feira contra o Bolívar em La Paz. E lá em La Paz a situação também é complicada, lá são 200 metros a mais do que Cusco, 3.600 metros.
0: Isso.
1: Então assim, por que que o São Paulo conseguiu fazer frente lá e o Botafogo não conseguiu fazer frente aqui? O que que muda nessa altitude para os dois times? Tá muito relacionado mesmo só o goleiro ou a formação que o Franklin Carvalho fez para o Botafogo?
0: Ah, eu acho que também a formação. A

0: Formação do time, né? Eu acho que hoje era um jogo para você fazer, para você colocar jogadores mais altos em campo, né? Jogadores com uma estatura maior. Então, assim, mas ao mesmo tempo, eu entendi a estratégia dele de ter deixado de fora os dois laterais, o Alex Telles e também o Vitinho. Porque o que ele pensou? São jogadores mais veteranos, que vão sofrer com essa bola rápida, né? Ou seja, vão ter dificuldade de marcar os jogadores de lado do Cienciano. Só que, na verdade, o Cienciano, ele não jogou em cima dos laterais. Pelo contrário, ele pegava a bola e alçava essa bola na área do Botafogo. Então, na verdade, o reforço hoje não era na lateral. O reforço hoje era na zaga. Era povoar mais ali. Hoje o Botafogo deveria ter jogado com uma primeira linha de 5 jogadores e com 3 zagueiros. Como o Alex Telles não é zagueiro, mas ele é um jogador alto e ele já jogou ali como um falso terceiro zagueiro, eu acho que a ideia hoje poderia ter sido essa. Jogar Ferrarese, jogar Justino e jogar também o Alex Telles. O que me surpreendeu, Bruno e galera alvinegra, é que uma coisa é você pensar nisso antes do jogo. Ah, eu vou tirar o Alex Telles, vou colocar o Marçal, porque o Alex Telles tem uma idade e está com uma minutagem maior do que a minutagem do Marçal. Então, vou colocar em campo um jogador mais descansado. Ok, é justo, é lícito isso. Você não sabe o que vai acontecer no jogo. Você imagina uma coisa agora. Na hora que o jogo começa a mostrar para você do jeito que ele está, cara, você tem que ter a capacidade de leitura de jogo, de mexer e mudar o teu planejamento. E eu acho que foi aí o erro do técnico do Botafogo.
1: É, e aí um erro que pode ter sido crucial para a eliminação do Botafogo na Copa Sul-Americana, o time que fez uma primeira fase espetacular.
0: Olha aqui, e eu tô muita vontade para criticar o Franklin Carvalho, porque na minha opinião, dos 4 técnicos, hoje saiu um deles, né, que foi o Zubeldia. Dos 4 técnicos do Rio de Janeiro, que fazem trabalho no Rio de Janeiro, o Franklin, o Pedro, do Vasco, né, que completou hoje um mês de trabalho, o Leonardo Jardim, no Flamengo, e o Zubeldia no Fluminense, para mim o melhor trabalho quem vinha fazendo era o Franklin Carvalho. Usando o recorte de um mês, dois meses, tá? De um mês, dois meses. Agora, hoje ele foi muito mal na estratégia. E principalmente na demora e não ter conseguido reverter aquilo que ele pensou de estratégia de jogo.
1: Perfeito, Chico. Vou fazer um intervalo. Atenção, rede. 3 minutos e meio. 3 minutos e meio. Eu já volto com o melhor e o pior em campo, a sequência do Botafogo, como é que está a preparação do Franklin Carvalho para o Campeonato Brasileiro e, obviamente, para a partida da quinta-feira da semana que vem. Já voltamos aqui no Futebol Globo CBN. Pode ligar, aqui tem jogo.

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0: de volta na sua companhia com o fim de jogo na Copa Sul-Americana. Impressionante. No Peru há pouco, em Cusco, no estádio Garcilaso de La Vega, Cienciano 6, Botafogo 1. Seu destaque final do glorioso, Tata.
1: Brunão, até em cima dessa questão, né, envolvendo a goleada, mas aí é preciso a gente pontuar que é algo que já vem de um tempo, né? Não é só por conta da derrota de hoje, mas acompanhando um pouco da bolha da torcida alvinegra, pedido ainda maior pela demissão do técnico Franklin Carvalho nesse momento, após a goleada 6-1 para o Cienciano, né? Botafogo que agora sai de Cusco, volta para Lima, de Lima vai direto para Salvador. Botafogo no próximo domingo vai enfrentar o Vitória pelo Campeonato Brasileiro, a equipe alvinegra que nesse momento está na nona posição do Campeonato Brasileiro, tem esse duelo fora de casa contra o Vitória. Botafogo tem 30 pontos na competição, vai direto do Peru para Salvador para jogar a 23ª rodada do campeonato. Em relação ao jogo contra o Fluminense, que foi pela última rodada do Brasileirão, ele vai ter aí o retorno do Huguinho, além do Santos e do Júnior Santos, que também se juntaram à equipe hoje para esse duelo contra o Cienciano. De todos os reforços, né, que foram contratados nessa segunda janela de transferências, o único que não pode jogar a Sula é o lateral esquerdo Paulinho, mas ele também não foi com o elenco para essa viagem casada. Então também não vai ser opção para a partida contra o Vitória pelo Campeonato Brasileiro. Botafogo que jogou com a equipe recentemente, mas foi pela quarta rodada do campeonato, né? Um duelo atrasado. Então esse já é o jogo do retorno do campeonato. Botafogo que vai em busca aí de 3 pontos, apesar de não ter conseguido vencer o Vitória nesse retorno da Copa do Mundo. Faz parte aí de algum dos jogos que a equipe ainda tinha de invencibilidade antes da partida de hoje, né? A gente lembra, hoje é a primeira derrota do Botafogo após o retorno do calendário pós-Copa do Mundo. Mas foi uma derrota daquelas, Brunão.
0: Nem fale. 6-1. Impressionante. Tata, obrigado, minha amiga. Bom descanso e até uma próxima. Sempre um prazer estar na sua companhia.
1: Valeu, Brunão. Sempre um prazer ter você aqui com a gente também aqui na Conexão Rio-São Paulo.

0: Thalita Giudice dando um show nas reportagens, diferentemente do que aconteceu com o Botafogo. Paulinho, vamos nessa então com o craque do jogo.
1: O craque do jogo.
0: E aí, Chico Aiello?
2: Ah, vai sair do time do Cienciano, claro, né? É. Uma goleada dessa não tem como, né? Não escolher do time peruano. Alguns jogadores, né, com uma boa atuação. Gostei do Roberg, gostei do Romagnoli. O Souza, né, um jogador que participou muito bem do jogo. O Sucar, que fez 3 gols. Jogador oportunista, jogador que não tinha feito gol ainda na competição. Mas para mim, o camisa 11, Bandeira. Jogador que, além de ter feito gols, organizou as principais jogadas ofensivas do time, sobretudo no primeiro tempo. Bandeira, para mim, ele é o craque do jogo, Bruno.
0: E alguém do Botafogo, que você possa dizer assim, foi o menos pior?
2: Olha, difícil, hein? Difícil. Mas eu não vou fugir, não, tá? Eu vou ficar com o Matheus Martins.
0: Golaço.
2: Tá? Não só pelo gol, né, que ele marcou, mas pelas tentativas. Mas repito, tá? O menos pior. Não tem nem comparação com a atuação do Bandeira. O Bandeira foi muito bem. Para mim, foi o craque do jogo. E o menos pior do Botafogo foi o Matheus Martins, pelo gol e pelas tentativas que ele teve durante o jogo.
0: É isso. E o outro lado da moeda, Paulinho?
1: O pior em campo.
2: Aí vai sair do lado do Botafogo, né? Não falta candidato. Acho que o goleiro erra. O Alisson erra no terceiro gol. O Matheus Ponte fez um jogo muito apagado, Matheus Ponte. Os dois zagueiros sofreram demais. Primeiro gol do Cienciano, o Ferrarese não percebe a antecipação do atacante adversário nas costas dele e acaba tomando, né, permitindo que o adversário se antecipasse e fizesse o gol. O Justino quis mancar o Valentão, mas jogou pouquíssima bola. Marçal mal no jogo também. O Guinho mais ou menos. O Kadir mal. Montoro muito mal, muito bem substituído. Medina mal, mas para mim, pela experiência, jogador em nível de seleção brasileira, deveria ter apresentado um pouco mais, deveria ter ajudado mais o time. Danilo, jogador do Botafogo, para mim, o pior em campo.
0: No intervalo do jogo, você destacou que o Danilo deixou o bom futebol antes da pausa da Copa do Mundo.
2: Isso, ele não levou nem para a Copa.
0: Chico, o seguinte, esse mau futebol apresentado por ele tem a ver com a negociação que não deu certo dele ir para o Palmeiras?
2: Ah, Bruno, assim, é difícil achar isso, porque assim, o que eu acho em relação à negociação não ter dado certo é que se ele quisesse também, ele poderia ter forçado uma situação, entendeu? Ele poderia ter forçado uma situação. Eu sei que ele é jogador do Botafogo, deveria cumprir contrato, mas ele poderia ter dialogado melhor com a diretoria do Botafogo. Sei lá, abrir a mão de algumas coisas, para o Botafogo chegar a um acordo com o Palmeiras. Nessa hora, a vontade do jogador pesa muito. E eu não sei se o Danilo também teve essa vontade de sair mesmo do Botafogo.
0: E aí ficou essa dúvida, né? O Flamengo poderia ser um dos interessados, o Palmeiras fez a proposta, mas o Botafogo bateu no peito, segurou o jogador e desde então o futebol não é aquele que o levou até a seleção brasileira para a disputa da Copa do Mundo. Chico Aiello, sempre um prazer também estar na sua companhia, que bom tê-lo de volta aqui, com energia no máximo,
2: boa,
0: bateria recarregada.
2: Isso.
0: Seja bem-vindo de volta, viu, meu amigo?
2: Valeu, Bruno, abraço pra você e foi mais uma vez um prazer ter você aqui com a gente nesse Futebol Globo CBN e dizer pra torcida do Botafogo, né, que pena, mas vamos lá, né, no futebol, repito, hein, gente, o que eu já falei aqui, não existe a palavra impossível no futebol. Não existe a palavra impossível. Tem difícil, muito difícil, improvável, impossível não existe. Quem sabe o Botafogo não consegue um resultado positivo na próxima semana, Bruno?
0: É isso. Portanto, semana que vem é no estádio Nilton Santos, no Engenhão, às 21h30, para o Glorioso tentar deixar a sua marca e quem sabe com uma vitória histórica. É possível? É. Tem que acreditar.

0: Tá, tem torcedor, faz parte. Um abraço, muito obrigado pela sua companhia. Agradecendo Thalita Judici, que além de reportagem, esteve na produção hoje. Agradecendo a Chico Aiello, agradecendo ao artilheiro da emoção, Hugo Lago. Também mais cedo, a ele que tem, sempre está na área, Renan Moura. A Michele Silva, ao bom de bola Edson Mauro, a Vinícius Carneiro e Gabi Maria, central técnica. Também a Jorge Presuntinho e Paulinho, Paulo Xavier, além de Alan Roque e Fernando Roque. A nossa equipe técnica é muita gente trabalhando para tentar levar emoção até você. Para quem fica na Rádio Globo, vem aí a parte musical. Para quem fica na CBN, vem aí o CBN Madrugada. Muito obrigado pela sua companhia, pela sua audiência. É sempre um prazer estar ao seu lado. Uma ótima noite de quinta, excelente sexta-feira. Nos falamos, até a próxima. Fui!
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0: as oitavas de final. E mais cedo também a vitória do Santos 2-1 sobre o Macará do Equador na Vila Belmiro pela Sul-Americana. Futebol Globo CBN volta sábado com o Campeonato Brasileiro, 4:30 Fluminense e Palmeiras, 9:00 o jogo entre São Paulo e Curitiba. Agora vem aí o repórter CBN e na sequência o CBN Madrugada com o Paulo Galvão. Obrigado a todos pela companhia, um grande abraço, um ótimo fim de semana para você. A gente se encontra sábado no Futebol Globo CBN, para quem quer saber mais e melhor sobre futebol.
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0: Sexta-feira, 14 de agosto de 2026, o Tribunal Superior Eleitoral suspendeu o sistema de filiação partidária após identificar tentativas indevidas de alterar os partidos do senador Flávio Bolsonaro e do presidente Lula. O presidente do TSE, ministro Cássio Nunes Marques, determinou o restabelecimento da filiação de Flávio Bolsonaro ao PL e mandou apurar as fraudes. A situação de ambos os candidatos já está regularizada. O Brasil notificou os Estados Unidos sobre o início do processo de reciprocidade em resposta às tarifas aplicadas aos produtos brasileiros pela gestão de Donald Trump. A medida tem como base a Lei da Reciprocidade Econômica e abriu a etapa de consultas diplomáticas. O objetivo é mitigar ou anular as sobretaxas de 25% e 12,5%. Caso não haja acordo em 60 dias, o Brasil poderá adotar contramedidas comerciais contra os Estados Unidos. Subiu para 281 o número de mortos em consequência do terremoto que atingiu a Colômbia. Depois de 4 dias de buscas, as autoridades dizem que há poucas chances de encontrar sobreviventes. Quase 4 mil pessoas ficaram feridas e 379 estão desaparecidas. O governo colombiano estima que 30 mil famílias tenham sido diretamente atingidas pela perda de moradia ou pela suspensão prolongada de serviços essenciais. No horário de Brasília, 12:04.
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1: 5 minutos desta sexta-feira, hoje é 14 de agosto de 2026. Muito bom dia a você que nos acompanha aqui no CBN Madrugada, produção do Matheus de Souza, trabalhos técnicos comigo aqui, o Ricardo Garcia. E a gente agradece, é claro, a sua companhia, ouvinte CBN, pelo WhatsApp, pelo YouTube, pelo Instagram, pelo e-mail. Você participa conosco, manda a sua mensagem. Daqui a pouquinho a gente registra essas participações, porque agora vamos a alguns dos principais destaques do dia.

0: O governo dos Estados Unidos sobe o tom no combate ao narcotráfico e acende sinal amarelo na América Latina. Quem destaca é Fábio Portugal.
1: O secretário da Defesa do governo Trump prometeu fazer ataques em terra na América Latina em ações de combate ao tráfico de drogas. Pete Hegseth, que se auto-intitula secretário da guerra, citou países aliados para prometer operações onde quer que atuem grupos do narcotráfico. As ações vão ter como modelo as explosões contra barcos no Caribe, que mataram mais de 200 pessoas e não tiveram relação comprovada com o tráfico.
0: E a disputa comercial, Igor Cardim?
2: O Brasil abriu oficialmente o processo de implementação da lei da reciprocidade às tarifas impostas pelos Estados Unidos. O governo notificou Washington da decisão e pediu consultas diplomáticas antes de adotar qualquer contramedida. O Itamaraty afirma que ainda prioriza a negociação, mas mantém a reciprocidade como alternativa. O processo poderá abrir caminho para outras medidas comerciais proporcionais contra produtos norte-americanos.
0: Sigilo da fonte violado. Assunto para João Rosa.
3: Os ministros Alexandre de Moraes e Edson Fachin defenderam a liberdade de imprensa e o direito dos jornalistas ao sigilo da fonte. As declarações ocorreram após críticas à decisão de Moraes, que autorizou busca e apreensão contra uma pessoa apontada como fonte de uma reportagem sobre o uso de carros oficiais pela família do ministro Flávio Dino. Moraes afirmou que a medida faz parte de uma investigação e que a garantia não pode ser usada para encobrir atividades ilegais. Fachin defendeu a apuração dos fatos e indicou que deve levar a decisão de Moraes para análise do plenário da corte.
0: Possível ausência de Lula e Flávio em debate é munição para demais concorrentes, informa Pedro Pupulin.
4: Ronaldo Caiado e Romeu Zema criticaram Lula e Flávio Bolsonaro diante da possibilidade de eles não participarem de debates presidenciais. Os dois participaram de um evento em São Paulo que também contou com a presença de Renan Santos. O candidato do Missão à Presidência ironizou o combate ao crime organizado e não poupou críticas aos oponentes.
0: Ainda sobre eleições, Rani Veloso.
5: O presidente Lula iniciou nesta quinta-feira a gravação de material de campanha para candidatos a governador e senador de 18 estados com a missão de ampliar a bancada da base aliada no Senado Federal e reequilibrar

0: equilibrar a correlação de forças no Congresso Nacional. As inserções de 30 segundos vão ao ar no início do horário eleitoral no rádio e na TV a partir do dia 28. A ex-aliada de Bolsonaro, a senadora Soraya Tronic, do PSB do Mato Grosso do Sul, disse que é preciso agir contra o que ela chamou de golpe parlamentar da direita na tentativa de eleger o maior número de senadores para impeachments de ministros do Supremo Tribunal Federal.
1: E o programa de governo de Flávio Bolsonaro, Samantha Klein?
2: Flávio Bolsonaro apresentou seu plano de governo com reforma do STF, quarentena para ministros e classificação de facções criminosas como terroristas. O candidato também propõe o fim da reeleição e a substituição do arcabouço fiscal por uma regra para buscar superávites primários e a redução da dívida pública, porém sem dar detalhes de como alcançar essas metas econômicas.
1: Confusão nas filiações partidárias, mais um destaque de Samantha Klein.
2: Após ser falsamente registrado como filiado à Missão, o senador Flávio Bolsonaro voltou a constar como integrante do PL no sistema do Tribunal Superior Eleitoral e, depois disso, o partido já registrou a candidatura do filho 01 à presidência. Segundo o TSE, a adulteração dos dados não foi fruto de um ataque hacker à Justiça Eleitoral, mas sim um acesso indevido de alguém credenciado. O caso será investigado pela Procuradoria-Geral Eleitoral e pela Polícia Judiciária.
1: Lavagem de dinheiro com bets, a manchete de Karen Lemos.
3: A Polícia Federal deflagrou uma operação com mandados de busca e apreensão contra o advogado Nelson Williams, que já havia sido alvo de outras ações. Desta vez, ele foi apontado como possível operador financeiro de um esquema envolvendo lavagem de dinheiro ligado a jogos de azar. O esquema movimentou mais de 2 bilhões de reais usando empresas fantasmas em paraísos fiscais, segundo a PF.
1: Mais irregularidades ligadas às bets. A manchete é de Isa Morena.
4: Bets ilegais suspeitas de reter o dinheiro de apostadores foram alvo.

0: Panorama Distante, informa João Rosa.
1: A reunião no STF para tentar destravar o empréstimo de 6,6 bilhões de reais para o Banco de Brasília terminou sem avanços. A governadora Celina Leão reclamou da inércia da União e o ministro da Fazenda respondeu dizendo que o problema do BRB foi gerado pelo governo de Brasília. O banco está há mais de um ano sem apresentar o balanço orçamentário, considerado essencial para que o FGC possa referendar ou não o empréstimo à instituição.
0: Meia-noite e 13, a manchete chega agora de São Paulo com Bruna Barbosa.
2: Tarcísio de Freitas anunciou que o motorista de Fernando Haddad será ouvido formalmente sobre a denúncia de ter sido seguido por uma viatura da Polícia Militar. Até o momento, a investigação preliminar apontou inconsistências no relato e não encontrou registros de nenhuma abordagem nas imagens das câmeras analisadas.
0: Eleições em São Paulo com Eudes Filho.
3: O candidato ao governo de São Paulo, Fernando Haddad, do PT, criticou a situação das contas do Estado e questionou um rombo de 40 bilhões de reais na gestão Tarcísio de Freitas.
0: Terremoto na Colômbia, assunto para Lucas Taveira.
4: Com as primeiras 72 horas do terremoto que atingiu a Colômbia já passadas, as equipes de resgate passaram a concentrar esforços na retirada dos escombros. Mesmo assim, cães farejadores e equipes especializadas continuam trabalhando. O número de mortos no desastre subiu para 273, enquanto mais de 370 pessoas continuam desaparecidas.
0: Golpe no concurso de Miss de Minas Gerais, Desirê Miranda.
5: Uma jovem vencedora de um concurso de beleza plus size em Juiz de Fora, na zona da Mata Mineira, afirma que perdeu 160 mil reais em um golpe dado pela organizadora do evento. A mulher teria oferecido a participação da Miss em programas de TV em troca de pagamentos. As ofertas de entrevistas eram feitas por e-mails falsificados em nome de diretores de diversas emissoras. Outras seis vítimas teriam caído no mesmo golpe. O caso é investigado.
0: Meia-noite 15, a manchete chega agora do Rio de Janeiro, aqui no CBN Madrugada com Isa Morena.
6: A Justiça deve analisar um pedido do Ministério Público Federal para que os voos panorâmicos no Rio adotem uma rota pelo mar. Especialistas afirmam que a medida pode aumentar a segurança dos voos depois de um acidente na Vista Chinesa, na Zona Norte, que matou 4 pessoas. De acordo com o promotor responsável pela ação, termos de ajustamento de conduta firmados com as empresas de voos turísticos não foram suficientes para regular a atividade.
0: De volta a São Paulo, aqui no CBN Madrugada, com Pedro Fagundes.
7: O prefeito Ricardo Nunes assinou um novo edital para incentivar a reforma de prédios no centro de São Paulo. A prefeitura agora muda as regras do programa depois de a quantidade de moradias populares ficar bem abaixo da meta nos 3 primeiros chamamentos.
0: Cadeia para golpistas no interior paulista, Aline Albuquerque.
8: A Polícia Militar e o Ministério Público realizaram uma operação em Campinas para investigar um suposto esquema de apropriação fraudulenta de imóveis. A Operação Dominus cumpriu 3 mandados de prisão temporária e 4 de busca e apreensão nesta quinta-feira.
0: Alívio para a família no interior de São Paulo, destaque de Glauci Galavotti.
9: O bebê Noah Gabriel da Cruz Santos, que foi encontrado vivo por uma agente funerária cerca de 2 horas após ter sido dado como morto em Rio Claro, recebeu alta do Hospital das Clínicas de Bauru, onde estava hospitalizado desde 17 de julho, e retornou para casa na quarta-feira, dia 12.
0: Dezesseis minutos agora desta sexta-feira, é hora do esporte aqui no CBN Madrugada com Gabriel Dudziak.
10: O Botafogo foi goleado por 6-1 pelo Cienciano na altitude de Cusco, no Peru, na noite desta quinta-feira, no jogo de ida das oitavas de final da Copa Sul-Americana. Agora, na volta, o Glorioso precisa de um triunfo por 5 gols para forçar a decisão por pênaltis. Também pela Copa Sul-Americana, o Santos

0: ganhou de virada do equatoriano Macará na Vila Belmiro por 2-1, com gols de Gabriel Barbosa e William Arão. Já Vasco e Olímpia igualaram 100 gols em São Januário. Pela Copa Libertadores, o Mirassol igualou com a LDU por 1-1 em casa com um gol de Eduardo. Já Corinthians e Rosário Central ficaram no 0-0 na Argentina.
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2: Vamos saber como é que fica o tempo em todo o Brasil nesta sexta-feira com Josélia Pegorim.
3: O sol forte, o calor e o ar muito seco vão predominar no Brasil nesta sexta-feira. Em praticamente todas as áreas do sudeste, centro-oeste, norte e nordeste do Brasil, a sexta-feira será um dia com temperaturas bastante elevadas durante a tarde, sem condições de chuva. Essa grande elevação de temperatura e o ar muito seco vão aumentar o risco de alastramento de focos de fogo, de queimadas, nesses próximos dias. Isso já começa a valer a partir desta sexta-feira. Previsão de muita chuva no sul do Brasil. Áreas no centro-sul e leste do estado do Paraná, em todo o estado de Santa Catarina e no extremo norte do Rio Grande do Sul, esta sexta-feira será muito instável, a chuva frequente e há risco de chuvas volumosas. Uma preocupação especial com o leste de Santa Catarina, incluindo a região da Grande Florianópolis, que deve ser um dos lugares mais chuvosos no Brasil nas próximas 48 horas. No extremo sul de Mato Grosso do Sul, possibilidade de algumas ligeiras pancadas de chuva. Extremo sul de São Paulo também, algumas pancadas de chuva moderadas a fortes devido à passagem de uma frente fria. No norte do Brasil, algumas pancadas de chuva acontecem no extremo oeste e norte do Amazonas e em Roraima. Na costa leste do Nordeste, pequena possibilidade de chuva no litoral de Sergipe. Josélia Pegorim, da Clima Tempo, para

19 minutos agora desta sexta-feira. Mais uma vez, muito obrigado a você que nos acompanha aqui no CBN Madrugada com Ricardo Garcia, aqui na mesa de som. Vamos juntos, hein, até às 5 horas da manhã. E na sua companhia, que participa aqui pelo WhatsApp 11 99911 9981. Pedro Guedes, de João Pessoa, na Paraíba. Obrigado, viu, Pedro, pela sua declaração aqui. O Pedro gosta do programa, viu, Ricardo Garcia? Muito nos honra com a sua mensagem aqui. Mais um Pedro aqui, ó. Pedrão de Ribeirão Preto, trabalhando e ouvindo. O bom dia do Erivaldo, lá de Camocim, São Félix. Muito obrigado pela mensagem também. O Luiz Gonzaga está em Curitiba, no Paraná. É Brasilzão, como sempre, né, Ricardo Garcia? O Marco Moreno, Brasil, muito obrigado pela mensagem. Está em São Paulo, DDD é 11. Também muito obrigado ao nosso ouvinte, a gente aqui que não se identifica. Esse aqui não identificou, é 21. Está lá no Rio de Janeiro. Ele não se identificou, mas a gente agradece aí, final telefone 45, obrigado pela audiência no Rio, via YouTube, pessoal que está acompanhando as imagens do nosso estúdio e trocando ideias no chat, o Clóvis Mota, o nosso Jean de Santo André, na Grande São Paulo, Célio Castro de Brasília, Dilson Damião por aqui também, Silvio de Juiz de Fora, Minas Gerais. Muito obrigado a você que participa pelo e-mail. É só entrar no site cbn.com.br, clique lá no Fale com Âncora, ou então via Instagram. Pode interagir conosco também aqui na rede social, no Instagram, no @phcgalvão. Repetindo, @phcgalvão. Quem está chegando aqui é o professor Jackson, está chegando por aqui. Muito obrigado também a Maria Benícia Ribeiro, mensagem que chega também do Jorge José, o Carlos Magno Ferreira, está por aqui também. Muito obrigado pela companhia, Márcio Lima, Silvio César Silva. A gente agradece demais as mensagens via Instagram no @phcgalvão. 12:22, nós vamos abrir espaço para o Fábio.

0: Portugal. Olha, de forma alguma aqui a gente vai gerar alarmismo, viu, Ricardo Garcia? Não há motivo para alarmismo. Porém, o senhor Marco Rubio, lá nos Estados Unidos, fez afirmações nesta quinta-feira que acende ali um sinalzinho amarelo, né? Principalmente porque a gente sabe que da cabeça de Donald Trump, a gente nunca sabe o que vai sair, né? Porque as decisões não seguem uma lógica. Analistas de relações internacionais estão perdendo os cabelos nos últimos anos para tentar decifrar Donald Trump. Né? As decisões são randômicas, não seguem padrão, não respeitam o multilateralismo. Então é difícil a gente saber exatamente o que vai sair de lá. E nesta quinta-feira, o secretário de defesa, né, que na verdade virou secretário da guerra, né, isso já é preocupante, né, a secretaria lá é como se fosse um ministério aqui no Brasil. Até o ano passado era da defesa, virou da guerra. Então, obviamente que essa mudança de chavinha aí já diz alguma coisa ao mundo, né, essa atitude belicista do Donald Trump que a gente está vendo aí. Ele foi lá na Venezuela, né, para prender o Maduro lá dentro, né? E agora o secretário está dizendo que eles vão agir contra o narcotráfico onde quer que atuem os grupos de narcotraficantes, né? Não é surpresa para ninguém que há muitos grupos de narcotraficantes aqui dentro do Brasil. Então, obviamente que a gente vai abordar esse assunto aí com muito cuidado nos próximos dias. Vamos ouvir os especialistas em relações internacionais, porque o que nos parece é que não há nenhum motivo para a gente achar que vai baixar a tropa americana aqui para prender narcotraficante. Mas, como eu comecei aqui a minha fala, na cabeça de Trump a gente não sabe nunca exatamente o que vai sair. Vamos ouvir o Fábio Portugal.
1: O governo Donald Trump prometeu realizar operações militares em terra na América Latina, no mesmo modelo dos ataques realizados contra supostas embarcações usadas no tráfico de drogas em águas internacionais. A promessa foi feita pelo secretário da Defesa, Pete Hegseth, que se auto-intitula secretário da Guerra. A Casa Branca tem ampliado o uso da classificação de grupos ligados ao narcotráfico como organizações terroristas, incluindo facções que atuam na região. Em junho, as facções brasileiras, primeiro Comando da Capital e o Comando Vermelho, foram declaradas organizações terroristas pelos Estados Unidos. O secretário da Defesa fez a promessa em um local não identificado da selva do Panamá. Ele viajou ao país para acompanhar exercícios militares. De lá, Pete Hegseth citou o Equador e a Colômbia, países governados por aliados de Donald Trump, para prometer operações onde quer que atuem grupos do narcotráfico.
2: Como vocês viram nos ataques sobre os barcos com drogas, será o mesmo efeito em terra. Estamos trabalhando com Equador, Colômbia e outros parceiros para levar a luta às organizações terroristas. Onde quer que ameacem o povo americano ou nossos parceiros, essas organizações são um alvo, assim como o Estado Islâmico ou a Al-Qaeda.
1: O secretário ampliou a possibilidade de ações para além dos países que participam da aliança criada pelo governo Trump para combater os cartéis. A aliança integra países comandados por líderes da direita latino-americana e não conta com a participação do Brasil e do México, governados pela esquerda. Com a posse de Abelardo de Las Priela na semana passada, a Colômbia passou a integrar a coalizão anticartéis das Américas. Os ataques do governo Trump contra supostas lanchas de narcotraficantes no Caribe e no leste do Oceano Pacífico deixaram pelo menos 215 mortos desde setembro do ano passado. A Casa Branca jamais apresentou qualquer prova para sustentar a alegação de que os navios atacados estavam de fato envolvidos em atividades de tráfico de drogas. O relator especial da ONU para o combate ao terrorismo e para os direitos humanos chegou a acusar os Estados Unidos de cometerem execuções extrajudiciais. De São Paulo, Fábio Portugal.
0: Bom, tinha falado do Marco Rubio, né? Porque a gente fala tanto do Rubio, mas é o Pete Hegseth, né? Que é o secretário de defesa, que virou secretário da

0: guerra. Então, obviamente que isso é preocupante. Nós vamos aguardar o desenrolar desses fatos. Agora, vale muito a gente lembrar, não é, Ricardo Garcia, que o agora candidato à presidência da República, Flávio Bolsonaro, em outubro do ano passado, num daqueles momentos em que houve o bombardeio de barcos ali no Caribe, de acordo com o governo dos Estados Unidos, de narcotraficantes, né? Pelo menos em um caso há, isso está sendo investigado, a gente não sabe até onde vai essa investigação, mas há relatos de que pessoas que não seriam narcotraficantes também teriam sido mortas nessas operações. O fato é que numa dessas operações ali que os Estados Unidos abateram esses barcos ali no Caribe, o senador Flávio Bolsonaro, que agora é candidato à presidência da República, escreveu numa rede social duas palavras: que inveja. Flávio Bolsonaro escreveu isso: que inveja. E aí ele prosseguiu, o Flávio Bolsonaro. Você não gostaria... Mandou uma mensagem diretamente para o Hegseth, né, o Bolsonaro. Abre aspas. Que inveja. Você não gostaria de passar alguns meses aqui nos ajudando a combater essas organizações terroristas? Fecha aspas. Então, temos aqui o agora candidato à presidência, Flávio Bolsonaro, convidando as Forças Armadas americanas para virem ao Brasil para atuar contra o narcotráfico. Então, obviamente que é uma situação preocupante, e repito, a gente vai continuar acompanhando e esperando que a nossa soberania seja mantida. 12:29. Agradecer aqui a participação da ouvinte, do ouvinte CBN, muita gente via WhatsApp pelo 11 999 11 9981. Antônio Costa, poeta repentista, está na audiência, sabe onde, Ricardo Garcia? Em Guarabira, na Paraíba, muito obrigado pela mensagem. Também direto de João Pessoa, Adenilson Maia Correia. Tem aqui, ó, o Heleno de Manaus, dizendo que acompanha a programação desde Ceci Melo, CBN Madrugada. É isso aí. Muito obrigado pela mensagem também. Você que participa pelo YouTube, a galera chegando aqui de Blumenau, Carlos Adriano, Fabrício Pessoa. Esse nos acompanha de longe, viu? Muito obrigado pela mensagem aqui.
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Sexta-feira, 14 de agosto de 2026. O ministro da Fazenda, Dario Durigan, afirmou que cerca de 800 mil pessoas foram excluídas de BETs por terem aderido ao Desenrola 2.0. Pelas regras do programa de renegociação de dívidas, os participantes ficam impedidos de realizar apostas online por pelo menos 6 meses. A medida atende a uma determinação do Supremo Tribunal Federal para evitar que recursos de programas sociais sejam utilizados em jogos de azar. O embaixador da Argentina no Brasil, Daniel Raimondi, voltou a Buenos Aires, deixando a embaixada sob a encarregada de negócios Maria Cortés. A mudança ocorre após o Brasil rebaixar as relações diplomáticas em resposta aos ataques do líder argentino Javier Milei ao presidente Lula. Itamaraty manterá a medida até o fim das ofensas. O governo da Alemanha aprovou uma proposta

0: proposta que acaba com a exceção na legislação que permite o consumo de álcool por adolescentes de 14 e 15 anos, quando acompanhados pelos pais ou por um responsável legal. A medida apresentada pela ministra da Família, Karen Prim, da União Democrata Cristã, altera a Lei de Proteção à Juventude. O texto será analisado pelo Parlamento Alemão. No horário de Brasília, 12:32.
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0: 33 minutos desta sexta-feira, nós vamos a Brasília com o João Rosa. É uma polêmica enorme essa questão da quebra do sigilo da fonte de um jornalista lá no Maranhão. Tô tendo o maior cuidado para tratar desse assunto, viu, Ricardo Garcia, porque a gente não tem todas as informações ainda, né? O ministro Alexandre de Moraes está falando em crime, né? Disse, mas o sigilo da fonte está na Constituição, vai ser respeitado, mas não quando há a incidência, a possibilidade de um crime. Então a gente quer saber que crime é esse que envolve essa questão, porque o fato que a gente tem até agora é esse. O sigilo da fonte, que deve ser preservado de acordo com a Constituição, não foi preservado. E a gente quer saber por quê. Vamos ouvir o João Rosa.
1: Os ministros Edson Fachin e Alexandre de Moraes, do Supremo Tribunal Federal, defenderam a liberdade de imprensa e o direito constitucional dos jornalistas ao sigilo da fonte. As declarações ocorrem após críticas à decisão de Moraes, que autorizou uma operação de busca e apreensão contra uma pessoa apontada como fonte de um jornalista em uma reportagem sobre o uso de carros oficiais pela família do ministro Flávio Dino. Alexandre de Moraes afirmou que a segurança de Dino e da família foi colocada em risco real por uma organização criminosa. Segundo Moraes, uma investigação da Polícia Federal reuniu indícios de crimes relacionados à obtenção e à divulgação de informações. O ministro defendeu o sigilo da fonte, mas afirmou que essa garantia não pode ser usada para encobrir atividades ilegais.
2: Sigilo de fonte, que é uma garantia constitucional, consagrada por essa Suprema Corte, mas que nunca se confundiu e nunca e jamais se confundirá com um escudo protetivo para a prática de atividades ilícitas. Sigilo da fonte, que é uma garantia essencial para a defesa da democracia e não um instrumento oculto para associações criminosas praticarem impunemente diversas infrações penais.
1: O presidente do STF, ministro Edson Fachin, também se manifestou sobre o caso e indicou que a decisão de Moraes deverá ser analisada em plenário. Fachin afirmou que os fatos precisam ser investigados e que o Supremo vai colaborar para identificar e responsabilizar quem tiver cometido algum crime. O ministro também reforçou a defesa da liberdade de imprensa e do direito dos jornalistas ao sigilo da fonte.
3: A apuração de eventuais ilícitos deve dirigir-se e certamente vai dirigir-se à conduta que constitua objeto da investigação, jamais à atividade jornalística legítima exercida no cumprimento de sua função constitucional.
1: O caso envolve uma reportagem do jornalista Luiz Pablo Almeida sobre o uso de um veículo do Tribunal de Justiça do Maranhão pelo ministro Flávio Dino e seus familiares. A investigação tramita sob sigilo no Supremo. Em nota conjunta, entidades que representam empresas e profissionais de imprensa manifestaram profunda preocupação com o cumprimento do mandado de busca e apreensão. As associações afirmaram que a medida gera preocupação em relação à proteção do sigilo da fonte e a liberdade de imprensa. De Brasília, João Rosa.
0: Bom, nós vamos ter que aguardar, porque o ministro fala em indícios de crimes, diversas infrações penais, né? As palavras do ministro Alexandre Moraes destacam diversas infrações penais. Então, a gente tem que saber que infrações penais são essas, porque, repito, até agora o que a gente sabe é que a Constituição foi desrespeitada, porque o sigilo da fonte de um jornalista tem de ser preservado. A liberdade de imprensa é um pilar fundamental do Estado democrático de direito. Então, essa situação está muito nebulosa. A gente espera que em algum momento esse sigilo desse processo seja quebrado, para que a gente saiba exatamente o que aconteceu, né? Porque, pela parte do jornalista, o que ele diz é que ele fez uma denúncia e de denunciador ele passou a denunciado, né? Tudo isso tem que ser muito bem investigado. Essa questão da utilização do carro, o ministro Dino diz que por conta da segurança da família, ele teria direito realmente a utilizar aquela viatura que é funcional também para a família. Há casos que realmente prevêem essa situação. Precisamos saber se esse é um deles. Então tem muita coisa a ser explicada nesta história. 12:39, a gente vai falar de eleições, né? E a expectativa para o primeiro debate entre os presidenciáveis, que será realizado aí por um pool de veículos de comunicação lá na Band, na TV Band, né? Sem ser no próximo domingo, no outro domingo, né? Acho que é dia 23. E, por enquanto, os dois principais candidatos estão dizendo que não vão. O que é lamentável. É lamentável. Porque o eleitor tem o direito de ouvir aqueles que estão na frente e de longe, né, Ricardo Garcia? Só olhar qualquer uma das pesquisas, né, coloca os dois candidatos lá próximos de 40%, 30% e tantos%, e aí, na sequência, o terceiro tem 3%, 4%. Então, obviamente que para o eleitor poder escolher da melhor forma possível em outubro, é importante que esses dois candidatos que estão liderando estejam lá para responder as questões, para colocar para o público sem maquiagem, sem aquela maquiagem do programa eleitoral, né, o que eles estão propondo para os próximos 4 anos. É lamentável, é mais uma vez a política com P minúsculo, a possibilidade de não termos nem Lula, nem Flávio Bolsonaro nesse primeiro debate. Vamos ouvir o Pedro Pupulin, porque obviamente que os outros concorrentes estão, né, se aproveitando e vão se aproveitar dessa situação.
4: Os candidatos à presidência pelo Novo, Romeu Zema, e pelo PSD, Ronaldo Caiado, comentaram as possíveis ausências dos adversários Lula, do PT, e Flávio Bolsonaro, do PL, em debates eleitorais. Caiado chamou o petista e o filho de Jair Bolsonaro de fujões e disse que, caso fosse parlamentar, apresentaria um projeto no Congresso para impedir políticos que não compareçam a debates de registrarem candidaturas no Tribunal Superior Eleitoral.
5: Deveria ser uma das causas da lei eleitoral que o fujão não tenha direito a ter o registro da sua candidatura. Porque alguém que está fugindo é porque ele tem muito a esconder. Você concorda? Ele tem muito a esconder.
4: Para Caiado, os adversários cogitam não comparecer porque tem muito a explicar. Recentemente, o candidato do PSD divulgou o slogan de campanha que será "Muito para mostrar, nada para esconder", uma referência crítica aos dois adversários. A declaração de Caiado foi dada em um evento em São Paulo em que Romeu Zema, candidato do Novo à presidência, também esteve presente. O mineiro lamentou a possível ausência dos dois políticos

0: e ressaltou que o debate é importante para que a população conheça propostas.
1: Bom, eu acho que todo debate, toda sabatina é muito bom, que as pessoas acabam tendo a oportunidade de ouvir os candidatos, enobrece o processo eleitoral, o processo democrático, e é lamentável que alguns não estejam participando.
0: O petista e o candidato do PL têm dado sinais de que não vão participar de debates presidenciais. Lula chegou a afirmar que não quer ir aos eventos para não ouvir bobagens. Já o filho de Jair Bolsonaro declarou que não irá a debates dos quais Lula não participe. O candidato do Missão ao Planalto, Renan Santos, também esteve no mesmo evento que Caiado e Zema. Renan ironizou as posturas do governo Lula e Jair Bolsonaro no combate ao crime organizado. Para Renan, o governo Bolsonaro, que deveria ter combatido o crime organizado, aprovou menos leis na área do que o governo Lula, que, nas palavras do candidato, é alinhado a criminosos. Renan destacou que diversos dispositivos foram aprovados pelo Congresso Nacional durante a gestão petista devido a um clima favorável no legislativo.
2: Mais leis passaram porque este Congresso, inclui o Centrão, já entenderam que esta é a grande preocupação do brasileiro e o Congresso fez maioria para passar inclusive PEC. Projetos de lei e PEC passaram com aumento de pena. O nosso deputado federal do Partido Missão, Kim Kataguiri, passou um projeto agora de aumento de pena para roubo, furto e receptação de celulares.
0: Lula e Flávio Bolsonaro também foram convidados a participar do evento que reuniu Caiado, Zema e Renan, mas não compareceram. De São Paulo, Pedro Pupulim.
3: Bom, repito aqui, será lamentável, um desrespeito enorme aos eleitores caso tanto Lula como Flávio Bolsonaro não estejam neste debate. E a gente sabe exatamente qual que é a estratégia de ambos, a estratégia daqueles que comandam as candidaturas de Lula e Flávio Bolsonaro. Ambos têm uma rejeição enorme. Praticamente metade dos eleitores rejeitam, tanto o Lula quanto o Flávio Bolsonaro. Só a gente voltar na última eleição. É o engajamento pelo ódio, que foi identificado pelos cientistas políticos da USP, lá de São Carlos, que é aquela ideia, de que muitos eleitores, infelizmente, nos últimos anos, têm votado nos candidatos não porque acreditam naquele candidato, porque confiam naquele plano de governo, porque apoiam, mas não, votam naquele candidato porque não querem o outro. Praticamente metade dos eleitores de Lula e de Jair Bolsonaro na última eleição pensaram dessa forma. As pesquisas mostram isso. Votou em Lula porque não queria o Bolsonaro, votou em Bolsonaro porque não queria o Lula. Isso é péssimo, porque a gente está tendo uma política que não é propositiva, quando a gente enxerga um momento como este. E a possível ausência tanto de Lula quanto de Flávio tem muito a ver com isso, com essa rejeição, uma rejeição que não é, que é plenamente justificável essa rejeição, porque ambos têm problemas em relação a questões de corrupção do passado que até agora não foram explicadas. O Partido dos Trabalhadores até agora não fez um meia-culpa em relação aos casos de corrupção do Mensalão, do Petrolão, O Flávio Bolsonaro até agora não explicou exatamente o que aconteceu lá na Assembleia Legislativa do Rio de Janeiro, porque houve rachadinha, comprovada. Aí fala que não sabia de nada, mas está comprovado que houve rachadinha. Tem as questões do INSS, do Banco Master, que atingem ambos, tanto Lula quanto o Flávio Bolsonaro. Então, ambos têm teto de vidro. E esse é um dos principais motivos que fazem com que ambos não queiram participar do debate, porque obviamente que isso vai ser perguntado, isso vai ser questionado. E no que diz respeito aos programas de governo, um candidato num país democrático deveria, ter a intenção, Ricardo Garcia, ouvintes aqui, CBN Madrugada, de aproveitar todas as oportunidades para poder passar esses programas de governo aos eleitores, mas parece que não é o caso, tanto de Lula quanto de Flávio, Bolsonaro. Né? A gente quer ouvir quais são esses programas de governo, o que eles prometem para os próximos 4 anos. O presidente Lula vai continuar demonizando o capital, a Faria Lima, representando uma esquerda atrasada que acha que é o Estado que vai gerar riqueza? Será que ele vai continuar? Vai continuar com irresponsabilidade fiscal, com as nossas contas públicas indo às alturas e chegando quase a uma situação que vai levar o Estado a uma situação talvez de paralisia? O próprio Ministério da Fazenda já admitiu isso. Se nada for feito, se a gente não desviar o caminho, 2027 é uma herança maldita. Talvez o próprio Lula vá receber a herança maldita dele. E o Eduardo, o Flávio Bolsonaro, tem que explicar também o que ele vai propor, né, para 2027, se ele estiver sentado lá no Palácio do Planalto. Na área da educação, será que vai ser homeschooling que ele vai propor? Né, o chanceler dele, o ministro das Relações Exteriores, vai ser o Eduardo Bolsonaro, como eu disse lá atrás, né, que falou que podia ser embaixador porque ele tinha fritado muito hambúrguer lá nos Estados Unidos. Né? A gente quer saber. Na área da saúde, vai continuar o negacionismo do bolsonarismo na área da saúde contra a vacina? A gente quer saber. E para a gente saber, eles têm que estar lá para falar. E não fugir do debate, que é o que está parecendo que vai acontecer. Infelizmente.

0: Bom, vamos ouvir a Rani Veloso, porque o presidente Lula começou a gravar o material de campanha. Gravar é fácil, né, Ricardo Garcia? Não tem ninguém perguntando, né? Ninguém vai discordar. Né? Gravar material de campanha é fácil. Né? A gente quer ver lá, ao vivo. Né? Vamos ouvir a Rani Veloso.
1: O presidente Lula começou nesta quinta-feira a gravar material de campanha com candidatos a governador e senador de 18 estados. O foco principal da base aliada é ampliar a presença no Senado Federal, estratégia semelhante adotada pelos partidos de direita. Foram 3 horas de gravações individuais pedindo votos a políticos dos estados como Bahia, Pernambuco, Ceará e Mato Grosso do Sul. Para as chapas majoritárias, o presidente gravou inserções de 30 segundos. Lula também irá gravar vídeos de 6 segundos aos candidatos a deputado federal, um esforço considerado inédito para atrair votos proporcionais para o partido. O senador Humberto Costa ressaltou que as gravações fazem parte da estratégia central da campanha para reequilibrar as forças no Congresso Nacional e formar uma base sólida no Senado para fazer frente ao avanço da direita.
2: Colocamos já de imediato como prioridade a eleição dos senadores. Todo mundo sabe como é difícil a vida no Senado hoje. A extrema-direita está trabalhando para tentar obter uma maioria absoluta no Senado. E a nossa estratégia é fazer com que nós possamos eleger uma bancada lulista.
1: A ex-aliada de Bolsonaro, a senadora Soraya Tronic, do PSB do Mato Grosso do Sul, participou das gravações e disse que é preciso agir contra o que ela chamou de golpe parlamentar.
3: Aconteceu 8/1 e agora a tentativa de golpe será parlamentar. Precisamos segurar a nossa democracia, a nossa soberania, né? Mais provas não precisamos, né?
1: Nas gravações desta quinta, assim como na foto que aparecerá nas urnas eletrônicas, Lula usou um chapéu Panamá. O acessório, que se tornou marca da atual campanha rumo ao 4º mandato, foi adotado por recomendação médica. Em abril, o presidente retirou um câncer de pele de baixa gravidade no couro cabeludo e, após radioterapia, foi aconselhado a se proteger do sol. A campanha eleitoral começa oficialmente neste domingo, dia 16 de agosto, com a propaganda no rádio e na TV marcada para o dia 21. Nesta semana, também no QG de campanha em Brasília, o candidato à presidência pelo PL, Flávio Bolsonaro, se reuniu com candidatos ao Senado e fez gravação com a ex-primeira-dama Michele Bolsonaro num primeiro encontro pessoal após atrito público. De Brasília, Rani Veloso.
0: A gente continua na capital federal. Samantha Klein tem informações sobre o plano de governo apresentado nesta quinta-feira por Flávio Bolsonaro.
4: O candidato do PL à presidência da República, Flávio Bolsonaro, decidiu incluir no seu programa de governo a reforma do Supremo Tribunal Federal. O tema será uma das principais bandeiras da campanha do senador. E um dos pontos é a imposição de uma quarentena de 1 ano para a indicação de autoridades ao Supremo. O documento também prevê uma espécie de salvo-conduto para a atuação dos parlamentares ao propor que deputados e senadores sejam

0: julgados por instâncias inferiores. Além disso, o plano de governo quer limitar as decisões monocráticas de ministros do STF. Já na política, Flávio fala no fim da reeleição para presidente da República. No campo da segurança, outro tema caro para a direita, o candidato diz que vai classificar o Comando Vermelho e o Primeiro Comando da Capital como organizações narcoterroristas. Além disso, o candidato defende a redução da maioridade penal e que maiores de 14 anos sejam punidos se cometerem crimes hediondos. Ele ainda afirma que serão construídos 5 novos presídios de segurança máxima no mesmo modelo adotado por El Salvador. O candidato a vice, Alfredo Gaspar, diz que a ideia é mudar drasticamente o tratamento à criminalidade.
1: Enquanto o adversário alisa a cabeça de bandido, o governo Flávio Bolsonaro enfrentará a bandidagem para trazer paz ao Brasil e às famílias. Não há prosperidade sem esse sentimento de segurança.
0: O plano de governo fala também em criar a Central da Mulher, um serviço que também contaria com um aplicativo para smartphone, inteligência artificial e bônus de internet para que as mulheres estudem ou busquem emprego, por exemplo. Uma das idealizadoras do programa, a ex-presidente da Caixa, Daniela Marques, afirmou que a diretriz prevê inclusão digital para a redução das desigualdades.
2: Por que que o PT não usa o dinheiro para isso? Porque quer perpetuar as pessoas na pobreza para se perpetuar no poder. Então, uma mãe hoje, ela acorda e ela tem que ir em 18 repartições diferentes. Ela vai no Cine para buscar uma capacitação, aí vai no CRAS para buscar um auxílio. E a hora que a gente conecta ela com o governo, a tecnologia da inteligência artificial e sair desse modelo analógico, caro e que não funciona.
0: Na economia, a principal aposta é na substituição do atual arcabouço fiscal por uma nova regra voltada à redução da dívida pública e à obtenção de superávites primários, embora sem detalhar como alcançar essa meta. O programa também quer cortar ministérios, gastos dos três poderes e estabilizar a relação entre a dívida pública e o PIB. De Brasília, Samantha Klein.
3: Meia-noite 54, a gente recebe aqui, meu caro Ricardo Garcia, uma manifestação do deputado Chico Alencar, que é deputado federal pelo PSOL do Rio de Janeiro, e que eu respeito demais, né, o trabalho do deputado Chico Alencar, que escreve o seguinte aqui pelo WhatsApp. Sou do PSOL e apoiamos a candidatura Lula. Debater propostas é próprio da democracia. Sempre defendi e pratico que comparecer a debates eleitorais é exigência até pedagógica da boa prática política. O dissenso civilizado é essencial. Recusar participar de debates, sobretudo em grandes redes de TV e rádio, é não querer que o eleitorado se informe bem. Escreveu aqui o deputado Chico Alencar. Agradeço demais a participação. E o deputado nos abre espaço aqui, Ricardo Garcia, para a gente mais uma vez falar sobre um aspecto que eu tenho defendido muito e está no meu livro. E eu agradeço demais aqui todas as manifestações de apoio dos nossos ouvintes aqui, que é a necessidade de a gente manter a arena aberta para discussões. John Stuart Mill, lá no século XIX, nos ensinou isso. Manter a arena aberta para que haja discussão. Ainda que você tenha uma opinião formada sobre um determinado assunto, e a gente está falando aqui de política, que você ouça as opiniões divergentes, para que a verdade possa se aproximar de você. O Stuart Mill não fala em você ter a verdade, ele fala em a verdade se aproximar de você. Porque ele sabe que quando a gente fala de fenômenos sociais, de fatos sociais, não existe uma verdade objetiva apenas. Pode haver muitas verdades. A verdade minha pode ser diferente da sua, do nosso ouvinte que está acompanhando aqui agora, né? Porque nós vivemos numa sociedade extremamente plural e desigual. Então, isso eu tenho reforçado muito, que a gente não entre nessa história de fundamentalismo político, porque o fundamentalismo rejeita o diálogo. A gente está acostumado a ver o fundamentalismo religioso, né? Ah, minha verdade ela está posta e a minha verdade ela é baseada não em fatos, O fundamentalista não baseia a verdade

0: dele, em fatos. Ele baseia a verdade dele em costumes, em tradições. É assim porque sempre foi assim e vai continuar sendo, afirma o fundamentalista sem pensar, sem refletir, porque sempre foi assim. Isso é o fundamentalismo. E a gente está vivendo isso na política. As pessoas não estão querendo ouvir uma opinião contrária porque tem as suas verdades estabelecidas. Não pode ficar assim, né? E é por isso que a gente está, né, com essa sociedade extremamente polarizada e, mais do que polarizada, radicalizada. Porque as pessoas não querem ouvir o contraditório. E é importante ouvir o contraditório. É uma atitude de humildade diante da nossa falibilidade, diante da nossa ignorância. Porque a gente não sabe tudo. Ainda que acreditemos que isso é dessa forma, talvez alguém venha nos mostrar que não é. Estejamos abertos a isso. Porque, repito, estamos falando aqui de questões da vida social, em que, repito, há sim a possibilidade de uma, duas, três, quatro, cinco verdades, dependendo de onde você está sentado, dependendo de como, né, aquele fato atinge. A gente já deu a ideia, o exemplo aqui da pandemia. Ah, pandemia, todo mundo está no mesmo barco. Não, não. Teve gente que passou a pandemia de iate, né, Ricardo Garcia? Aqueles iates dos jogadores de futebol lá, passou a pandemia no iate. Teve gente que passou a pandemia nadando contra a corrente, não tinha barco. A gente tinha barquinho, a gente tinha uma lancha. Então não estava todo mundo no mesmo barco. Quem tinha condições de trabalhar em casa, em home office, tinha uma situação. E a pessoa que estava lá no chão da fábrica, a fábrica que parou de produzir, perdeu o emprego. Então, é isso que eu estou querendo destacar. É a gente ter a humildade, né, de aceitar opiniões contrárias, ou para mudar a nossa opinião, ou então para fortalecer o nosso argumento. É por isso que a gente acha que os candidatos têm de estar lá no debate. É um exemplo para a sociedade, essa sociedade que não conversa, que mais do que polarizada está radicalizada. Então agradeço demais aqui a abertura que nos dá o deputado Chico Alencar com essa participação, ele que muito nos honra aqui no CBN Madrugada. Quem também nos honra é Edmilson Fernandes, que está chegando aí.
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0: Sexta-feira, 14 de agosto de 2026. O Tribunal Superior Eleitoral suspendeu o sistema de filiação partidária após identificar tentativas indevidas de alterar os partidos do senador Flávio Bolsonaro e do presidente Lula. O presidente do TSE, ministro Cássio Nunes Marques, determinou o restabelecimento da filiação de Flávio Bolsonaro ao PL e mandou apurar as fraudes. A situação de ambos os candidatos está regularizada. Terminou sem acordo a reunião convocada pelo ministro Luiz Fux, do STF, para destravar o empréstimo de 6 bilhões de reais ao Banco de Brasília. A medida busca cobrir prejuízos de transações com o Banco Master. Apesar da falta de avanço, as partes concordaram em manter as negociações travadas há 3 meses. A Câmara dos Deputados aprovou em votação simbólica um projeto que autoriza o porte de armas de fogo para oficiais de justiça. A proposta estabelece que os profissionais poderão portar armas para a defesa pessoal e que a autorização deverá constar na carteira funcional. O texto segue agora para o Senado. Lá de Brasília, 1:01.
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2: 1:02.

0: Muito bem. Aqui no CBN Madrugada, espaço para a gente falar sobre um tema importante relacionado ao trabalho. Temos dados aqui do projeto Data Cajuína, com números do INSS e também do Ministério da Previdência Social, indicando uma queda de 13% nos afastamentos do trabalho por transtornos mentais. Porém, esses dados não incluem os casos de esgotamento, chamado burnout, estão por fora, porque pertence a uma categoria própria. A gente vai conversar sobre esse assunto aqui no CBN Madrugada com a Priscila Arraes, que é advogada e especialista em Direito do Trabalho, autora de Burnout Tem Lei. Priscila, muito bom dia, é um prazer tê-la por aqui no CBN Madrugada.
1: Bom dia, o prazer é todo meu. Muito obrigada pelo convite.
0: Bom, antes da gente falar mais especificamente do burnout, né? Hoje, quais são os principais motivos de afastamento do trabalho, hein?
1: Os principais motivos de afastamento do trabalho são problemas de ansiedade, depressão, problemas de coluna também. Mas o que a gente tem observado é que os problemas de saúde mental nos últimos anos vem crescendo a sua participação no número de afastamentos do trabalho no INSS.
0: Como é que funciona na prática essa situação, né? Porque, obviamente, eu imagino que isso tem que ter um laudo de um médico. Como é que funciona a partir do momento em que, né, o trabalhador percebe ali que está com esse tipo de problema, hein?
1: O trabalhador, quando ele se sente incapaz do trabalho e está doente, ele precisa procurar um médico, pegar um atestado médico. A partir do atestado médico, com mais de 15 dias de afastamento, porque os primeiros 15 dias de afastamento são pagos pelo empregador, caso o trabalhador tenha carteira registrada, e procura o INSS e passa por uma perícia. Essa perícia pode ser uma perícia por ateste médico, que é a avaliação a partir do documento médico, ou então uma perícia presencial ou ainda uma teleperícia. Feita essa avaliação pelo INSS, se constata ou não a incapacidade para o trabalho. Portanto, não basta ter uma doença para ficar afastado do trabalho recebendo um benefício por incapacidade. É preciso ter incapacidade para o trabalho, que é diferente de ter uma doença. A partir da decisão do INSS, o trabalhador ele fica afastado pelo tempo definido pelo INSS, e se ele não se sente em condições de retornar ao trabalho quando se aproxima a data do retorno, o trabalhador precisa fazer um pedido de prorrogação do benefício, e aí passa por uma nova avaliação, e assim sucessivamente, até que ele se sinta em condições de retornar ao trabalho ou que o INSS lhe dê alta.
0: Certo. E o que caracteriza o burnout, hein, Priscila?
1: O burnout é uma doença relacionada ao trabalho, e especificamente relacionada ao estresse que não é gerenciado. Então, a pessoa fica o tempo inteiro sob estresse e acaba desenvolvendo a síndrome, que tem aí uma lista de sintomas muito grande. Mais de 140 sintomas já foram observados na síndrome de burnout, entre sintomas emocionais, cognitivos e sintomas físicos também.
0: Bom, esse termo é relativamente

0: totalmente novo, né? Agora, obviamente que esse tipo de sintoma, desde que o homem e a mulher começou a trabalhar, a gente imagina que existe esse tipo de situação. No passado, como que isso era interpretado? Como é que houve essa mudança para se chegar exatamente, né, a esse protocolo de burnout, hein, Priscila?
1: As primeiras vezes que se falou em burnout foi em 1970, né? A gente tem bastante tempo, né, do início dessa informação. Mas a gente teve um crescimento e a gente começou a falar mais sobre o assunto a partir do momento que a gente teve aí o reconhecimento pela Organização Mundial de Saúde como uma doença relacionada ao trabalho, que aconteceu isso em 2022, né? Então, a gente ouve muito mais sobre o assunto desde então.
0: Como é que você avalia esses dados aí que foram divulgados pelo projeto Cajuína, o Data Cajuína, e com dados, obviamente, ali do Ministério da Previdência, do INSS? Há uma queda de 13% em afastamentos por transtornos mentais, porém isso não inclui os casos aí de burnout. No geral, como é que você avalia a situação hoje do trabalhador? A legislação protege? O empregador tem permitido que haja condições benéficas para os trabalhadores? Como é que você avalia a situação hoje, né, no Brasil em relação a essas questões, hein?
1: Bem, em primeiro lugar, para falar sobre a queda de 13% nos afastamentos, a gente precisa lembrar que a queda de afastamentos em saúde mental, em saúde mental especificamente, não quer dizer necessariamente que tenha havido uma queda no adoecimento por problemas de saúde mental. O que a gente pode dizer, e aí dá para ficar um pouco otimista, é que esses números repercutiram em menos afastamentos. Mas, por outro lado, a gente pode também questionar, e deve questionar, se não houve um aumento no número de indeferimentos dos benefícios requeridos junto ao INSS. E isso aconteceu, a gente teve um aumento muito significativo de indeferimentos no mesmo período. Então, a gente hoje tem aí em torno de 50% dos pedidos de benefício por incapacidade indeferidos. E se a gente comparar esse ano com o ano passado, a gente teve um crescimento de 71% nos indeferimentos de benefícios. Esse número, na verdade, ele não se trata somente de indeferimentos de benefícios por problemas de saúde mental, no geral. Mas o aumento nos indeferimentos foi muito significativo, 71%. Então, a gente pode ter, sim, tido uma redução nos afastamentos por saúde mental, mas a gente também pode ter esse número, essa redução decorrente de um aumento nos indeferimentos dos pedidos, né?
0: Sim. A gente está conversando aqui no CBN Madrugada com a advogada especialista em Direito do Trabalho, Priscila Reis, que é autora de Burnout Tem Lei. Priscila, para a gente fechar nosso papo aqui, de uma forma geral, como é que você avalia a legislação trabalhista brasileira no ponto de vista das defesas do trabalhador, os direitos e os deveres também, né? A gente teve uma mini reforma aí em 2017, que deu certa flexibilidade de negociação entre o trabalhador e o empregador. De uma forma geral, o Brasil, em relação a outros países, por exemplo, a gente está bem de legislação trabalhista ou não?
1: Nós tivemos algumas reformas que vieram reduzindo direitos dos trabalhadores em nome de uma flexibilização no mercado de trabalho, nas relações de trabalho. Mas também tivemos recentemente, por exemplo, a atualização da norma regulamentar número 1, que trata exatamente da proteção do trabalhador com relação aos riscos psicossociais no ambiente de trabalho. Então, nós vemos, em alguns momentos, a gente teve a reforma trabalhista em 2017, a gente teve a terceirização sendo permitida de uma maneira bem irrestrita, né? Mas também tivemos, por outro lado, uma atualização na norma regulamentadora número 1, que trouxe mais

mais proteção ao trabalhador no ambiente de trabalho, especificamente olhando para os riscos psicossociais que antes não eram observados como são hoje. Os riscos psicossociais, a gente só para dar um exemplo para as pessoas,

0: próximos anos na melhora das condições de trabalho e, por consequência, também uma redução no adoecimento mental no ambiente de trabalho.
1: Agora, para a gente fechar mesmo, Priscila, sempre que a gente fala de questões trabalhistas aqui, ou quase sempre aqui no CB de Madrugada, eu lembro um dado que me preocupa em relação ao Brasil, né? O Brasil tem hoje mais de 100 milhões de pessoas na população economicamente ativa, ou seja, pessoas trabalhando, e pouco mais de 40 milhões apenas sob o guarda-chuva da CLT, a Consolidação das Leis do Trabalho. E essas pessoas, né, o que eu lembro aqui, né, que estão fora da CLT, muitas delas por opção, mas muitas não, elas não têm os mesmos direitos daqueles que têm carteira assinada, o Estado, o município, a União deixa de arrecadar impostos que poderia estar arrecadando, é uma situação que a gente tem ouvido aí que pode prejudicar muito lá na frente, na Previdência Social também, porque é menos gente contribuindo. Por que temos essa situação? Qual é o nível de preocupação que a gente tem que ter com isso e como solucionar, ou seja, como reduzir a informalidade no nosso país, hein, Priscila?
0: Essa questão é uma questão realmente muito importante e, de fato, é uma situação que vai repercutir na sociedade como um todo, na questão na proteção e social, né, das pessoas, porque a gente tem um número muito alto de informalidade, gente que não está recolhendo para a Previdência Social, não está, então, no momento de adoecimento ou no momento em que precisa se aposentar, não vai ter a cobertura social e vai ficar à margem, né? É muito preocupante. O que a gente pode pensar de solução é o retorno de uma legislação mais protetiva, que foi exatamente o que aconteceu, né? Ir de encontro ao que aconteceu nos últimos anos. Que a gente tem visto algo oposto. A gente tem visto a flexibilização dos direitos trabalhistas, a permissão de terceirização ilícita, a pejotização, e a pejotização acaba repercutindo diretamente nesse ponto que a gente está tratando agora. E essa discussão da pejotização, inclusive, está no Supremo Tribunal Federal. Então, dependendo de uma decisão do Supremo Tribunal Federal, nós vamos ter ainda maior informalidade, maior número de pessoas que vão estar fora desse guarda-chuva de proteção do Estado. E quem já contribuiu ao INSS nos anos anteriores, quando vier a se aposentar, pode ter prejudicado seu próprio direito em razão dessa falta de trabalhadores formais que estão contribuindo com o INSS. Então, é um problema de toda a sociedade, não só daqueles que não estão sob o guarda-chuva da CLT.
1: A desoneração da folha de pagamento seria uma saída, ou seja, reduzir os impostos que o empregador paga, impostos e contribuições, quando ele contrata um funcionário com carteira assinada? Porque é uma realidade, né? No Brasil, para contratar, gasta-se muito e esse é um assunto que vira e mexe, a gente vê voltando lá no Congresso Nacional. O que eu tenho destacado aqui, olhando para a economia, obviamente que se houver a desoneração, né, o empregador não vai amanhã, vai contratar mais gente porque está mais barato, porque paga menos imposto. Mas o que eu tenho colocado é que a partir do momento em que houver uma situação ali de melhoria das condições econômicas, o empreendedor vai olhar para frente, vai vislumbrar uma situação melhor, de repente se reduzir o imposto, em vez de contratar um, ele contrata dois, em vez de dois, de repente três, é o que a gente pensa que pode acontecer. Queria saber a sua opinião, se diminuir a carga tributária que incide sobre a contratação, sobre o funcionário ali com carteira assinada, se isso pode ajudar para diminuir a informalidade.
0: Acredito que possa melhorar, sim, para diminuir a informalidade, porque, de fato, a carga tributária sobre a folha de pagamento é altíssima e o empreendedor acaba contratando menos no intuito de gastar menos e conseguir ter uma maior lucratividade, que é absolutamente natural. Então, sim, acredito que a desoneração da folha de pagamento poderia contribuir com a melhoria nesse ponto.
1: Muito bem. Priscila Arraes, autora de Burnout Tem Lei, advogada e especialista em direito do trabalho.

0: Uma hora e 18 minutos, a gente vai a Brasília agora com Igor Cardim. Brasil, né, vai usar da reciprocidade em relação às tarifas que foram impostas pelo governo dos Estados Unidos. O Igor Cardim traz para a gente mais detalhes.
1: O governo brasileiro iniciou nesta quinta-feira o processo para analisar a aplicação da Lei da Reciprocidade Econômica contra as tarifas adotadas pelos Estados Unidos sobre produtos brasileiros. O Ministério das Relações Exteriores notificou o governo norte-americano e solicitou consultas diplomáticas antes de qualquer eventual contramedida. Segundo a nota do governo, a etapa é inicial e busca reduzir ou até suspender os efeitos das tarifas impostas pelos Estados Unidos. A legislação permite, em caso de avanço do processo, a adoção de medidas comerciais e diplomáticas proporcionais, como tarifas, restrições e importações, além de suspensão de concessões. A decisão foi tomada pelo presidente Lula após reunião com o ministro das Relações Exteriores, Mauro Vieira, e o assessor especial da presidência para assuntos internacionais, Celso Amorim. O governo afirma que, ao longo do último ano, apresentou aos Estados Unidos argumentos contrários às acusações de práticas comerciais desleais e que continuará priorizando a negociação. O cientista político Melilo Diniz, no entanto, acredita que o governo norte-americano pode ignorar os efeitos da possível retaliação, já que também ignora as regras internacionais de comércio.
2: O grande problema é que os Estados Unidos, sob Trump, não dão a menor pelota para as regras internacionais e, mais do que isso, estão doidos para se meter numa briga dentro de um chiqueiro com qualquer país, especialmente no caso da América Latina, com o Brasil. Do outro lado, o governo Lula aposta numa estratégia mezzo-eleitoral, mezzo-diplomática, porque, em verdade, ao dizer que vai estabelecer as medidas de reciprocidade, ele está falando para o público interno.
1: O Brasil também acionou a Organização Mundial do Comércio contra as novas tarifas americanas. A Casa Branca já aceitou o pedido de consultas. O governo brasileiro reafirmou que considera as medidas unilaterais e injustificadas e afirma que pretende manter a proteção aos setores afetados, além de ampliar a diversificação das relações comerciais. De Brasília, Igor Cardim.
0: Uma hora 21 minutos, mais uma vez agradecer demais a companhia da ouvinte, do ouvinte CBN, as mensagens chegando aqui, o Gilmar do Rio de Janeiro também manda o seu bom dia. Muito obrigado também pela participação do Luiz Carlos Domiêncio, da Vila Sônia, ouvinte assíduo em São Paulo. O nosso ouvinte Antônio Filho. Ricardo Garcia, você sabe com quem eu tomei um café na tarde desta quinta-feira? Hein? Com o nosso ouvinte Antônio Filho Mirante. Sabe de onde? Sabe de onde? De onde ele veio para São Paulo? De Olho d'Água das Cunhãs, no Maranhão. Então, direto de Olho d'Água das Cunhãs, o Antônio Filho esteve em São Paulo, está em São Paulo. A gente foi tomar um café lá na tarde desta quinta-feira. E eu agradeço demais aqui a audiência fiel do Antônio Filho, que é nosso colega jornalista, né? Lá em Olho d'Água das Cunhãs. E nos deu o prazer dessa visita nesta quinta-feira. O João Mourão, de Amparo, em São Paulo, também está por aqui. Muito obrigado ao João Gomes. Também manda a sua mensagem aqui. A gente não pode desistir da política, né, Ricardo Garcia? O João Gomes está meio desesperançoso, mas eu sempre destaco aqui, né? A gente reclama dos políticos, mas eles não caíram de paraquedas lá no Congresso Nacional. Não é uma estação de pouso lá, que eles saltam e caem lá de paraquedas. Não, estão lá

porque tiveram votos para lá estar. Então, essa apatia política, o termo esse, né, esse afastamento da política, ah, não voto mais em ninguém, infelizmente eu recebo mensagens quase todo dia nesse teor. A gente não pode agir dessa forma, de forma alguma, porque isso é o que muitos querem, que a gente se afaste. Agora, se a gente não escolher, alguém vai escolher pela gente. É por isso que eu defendo que haja uma maior participação política, não só no voto, né, de todos nós, na nossa comunidade, no bairro, na escola. Né. Hoje em dia, os grêmios estudantis já não são a mesma coisa, centros acadêmicos nas universidades. É importante que todos nós estejamos atentos ao que está acontecendo. Uma maior participação das mulheres na política é importantíssimo, importantíssimo. Não podemos simplesmente desistir, porque é somente por meio da política que a gente vai ter, né, os nossos anseios transformados em ações governamentais. É o que a gente tem falado aqui, muita gente está esperando da democracia algo que infelizmente a democracia não pode oferecer, que é o consenso, que é tudo bonitinho, todo mundo satisfeito. Não, a democracia ela requer uma certa resignação. Porque é sempre o esperar mais, principalmente numa sociedade tão plural e desigual como a nossa. Haverá sempre os confrontos, e a gente espera que esses confrontos sejam de ideias. Por isso que a gente fala da importância de debater, né, cada um tentando, de alguma forma, fazer com que os seus direitos sejam respeitados. E, obviamente, numa sociedade tão plural como a nossa, vai haver faíscas, não há dúvida nenhuma. Mas isso é normal, isso faz parte da democracia. Então, o que eu tenho destacado aqui é essa ideia de que as pessoas estão esperando algo que a democracia não pode oferecer, porque, infelizmente, ao não terem os seus anseios atendidos, muita gente está achando que vale a pena mudar, né? Vale a pena mudar. Ir para um outro sistema de governo em que apareça um sujeito lá, o salvador da pátria, que vai resolver tudo. Né? Isso é extremamente perigoso. Extremamente perigoso. Então, a realidade é essa. A gente tem que conviver com o diferente. Por isso que eu destaco a necessidade de empatia, a necessidade de se colocar na situação do outro antes de falar que essa é a minha verdade, é isso que está valendo. Necessidade de alteridade, de você olhar para aquele que é diferente de você e respeitar essa alteridade. Infelizmente, não só no Brasil, mas no mundo inteiro, a gente está precisando muito disso. A gente vê aí o choque que acontece na Europa, por exemplo, com a questão da imigração, que não é fácil, não é um problema de fácil solução. Mas se houvesse um pouco mais de empatia, de alteridade, se colocar no lugar do outro, com certeza os problemas não seriam tão sérios. Porque essas pessoas que estão atravessando ali o mar Mediterrâneo, né, para chegar em outro país, em outro estado, elas não saem de casa porque está confortável, né, Ricardo Garcia? Né? As pessoas se aventuram nesse tipo de situação é porque estão numa situação de fragilidade, de vulnerabilidade. Porque senão não sairiam de casa. Então é isso que a gente tem que lembrar antes de apontar o dedo para criminalizar essa questão da imigração, né? Que é o que muitos fazem, né? Governantes de direita lá na Europa, por exemplo, o Orbán ficou quase 20 anos no poder e se fortaleceu no poder, o ex-premier da Hungria, se fortaleceu justamente com esse discurso xenofóbico, dizendo que os muçulmanos que estavam vindo lá da Síria, que nem queriam ficar lá na Hungria, quando teve imigração, aquela saída de refugiados muito grande da Síria, eles só queriam passar ali pela Hungria, pela Sérvia, não queriam ficar lá, queriam ir para a Alemanha, alguns para a Inglaterra, mas a maioria para a Alemanha. E aí o Orbán vinha com aquele discurso de que não, porque a Europa vai se transformar, vai deixar de ser cristã e vai ser muçulmana. É uma falácia, uma mentira isso. Uma mentira. Porque a média a presença de muçulmanos hoje na Europa, em média, não passa de 6%. Tem alguns países que têm mais. A França tem um pouco mais ali, 9, 10. Mas na média...

0: média 5-6%. Aí o Orbán falava que a maioria, daqui a pouco eles vão ser maioria, os muçulmanos aqui na Europa. Tá longe, né? De 5, 9 para 50%, tá muito longe. Então eram mentiras, um discurso securitário, né? Existe uma teoria nas relações internacionais da securitização da imigração, que é exatamente isso. O líder, né, por meio de atos de fala, por meio de medidas governamentais, ele cria um ambiente de medo, como se aquelas pessoas fossem uma ameaça para a população, e a população acaba dando aval para medidas excepcionais por parte desse governo. Então, essa é a chamada securitização da imigração, que aconteceu demais lá na Hungria, né? 1:28. Vamos abrir espaço para Karen Lemos. Tem informações aqui sobre mais uma operação da Polícia Federal que envolve o advogado Nelson Williams.
1: Um grupo empresarial do Nordeste, investigado por lavagem de dinheiro ligado a jogos de azar e apostas esportivas, movimentou mais de 2 bilhões de reais de forma suspeita entre 2022 e 2025, segundo a Polícia Federal. A PF investiga o advogado Nelson Williams como possível operador financeiro desse esquema. A mansão dele, em São Paulo, foi alvo de mandado de busca e apreensão nesta quinta-feira. Segundo a Receita Federal, o grupo usava desde 2012 empresas abertas em paraísos fiscais como Costa Rica e Curaçao. Na prática, o dinheiro das apostas saía do Brasil como se estivesse pagando operações legítimas no exterior. Foi o que explicou o delegado Carlos Henrique de Souza, superintendente da Polícia Federal na Paraíba, em entrevista à filiada da Globo.
2: Investiga aqui organização criminosa, a gente investiga lavagem de dinheiro, a gente investiga evasão de divisas e alguns outros artigos da lei contra o sistema financeiro nacional.
1: Os investigadores afirmam, porém, que parte dessas operações não existia ou não tinha atividade econômica suficiente para justificar os valores transferidos. A suspeita é de que o caminho pelo exterior servisse para dar aparência de legalidade ao dinheiro e esconder o patrimônio. O principal alvo foi a PixBet, da Paraíba. A Polícia Federal identificou pagamentos entre a empresa e a PixStar, apontada pela investigação como uma empresa fantasma sediada em Curaçao. A Receita também investiga se recursos de origem ilegal foram usados para pagar a autorização necessária para operar apostas legalmente no Brasil. A Operação Arena emitiu 17 mandados de busca e apreensão em 5 estados. A justiça determinou ainda a apreensão de R$1 bilhão em bens e valores. A defesa de Nelson Williams afirmou que a relação entre o escritório e a PixBet é estritamente profissional. Os advogados acrescentaram que a atuação do escritório se limita ao exercício regular da advocacia e não se confunde com as atividades empresariais dos clientes. Williams é dono de um dos maiores escritórios de advocacia empresarial do Brasil e soma mais de 1 milhão de seguidores numa rede social. Ele ganhou notoriedade ao ostentar uma vida de luxo, com viagens de jatinho e carros importados. Essa não é a primeira operação envolvendo o advogado. No mês passado, o escritório dele foi alvo de outra investigação sobre a venda de créditos falsos de ICMS. O esquema envolvia R$3,8 bilhões em créditos tributários, de acordo com a apuração. Em setembro do ano passado, William já tinha sido alvo da PF por suposta participação no esquema de fraudes do INSS. Com colaboração de Pedro Fagundes, de São Paulo, Karen Lemos.
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Sexta-feira, 14 de agosto de 2026. O candidato do Missão à presidência da República, Renan Santos, afirmou que pode comprovar que uma pessoa acessou o e-mail de Flávio Bolsonaro

0: para confirmar a filiação do senador ao partido. Segundo Renan, a pessoa também acessou o aplicativo da sigla. Tribunal Superior Eleitoral negou hackeamento nos sistemas e informou que alguém com acesso a credenciais do Missão fez o processo de filiação de Flávio. A ligação do parlamentar com o PL já foi restabelecida e a suposta fraude será investigada. O Ministério da Fazenda proibiu a PixBet de receber novas apostas esportivas. A sanção administrativa da Secretaria de Prêmios e Apostas ocorre após a operação da Polícia Federal que investiga a empresa por lavagem de dinheiro, sonegação e evasão de divisas. Os 7 jogos de ida das oitavas de final da Libertadores disputados até agora terminaram empatados. Que coisa, hein? Nas partidas de ontem, o Mirassol empatou com a LDU do Equador por 1-1 e o Corinthians segurou 0-0 contra o Rosário Central na Argentina. Por causa do terremoto na Colômbia, o jogo de ida entre Tolima e Independiente del Valle do Equador foi adiado para a próxima terça-feira. Pelas oitavas de final da Sul-Americana, o Santos venceu o Macará do Equador por 2-1, o Vasco empatou com o Olímpia do Paraguai por 0-0 e o Botafogo, que coisa, hein, foi goleado por 6-1 pelo Cienciano no Peru. Horário de Brasília, 1:34.
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0: Uma hora e 35 minutos aqui no CBN Madrugada é o momento de falarmos de finanças pessoais.
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Gilson tem um imóvel que vale 800 mil reais. Ele pretende vender esse imóvel e mudar para um outro, pagando aluguel. Ele pergunta qual o melhor investimento que pode fazer para ter um rendimento suficiente para pagar um aluguel em torno de 5 mil reais por mês. Gilson, se você investir 800 mil reais numa aplicação atrelada ao CDI ou à taxa Selic, vai conseguir, com as taxas de hoje, um rendimento de 112 mil reais por ano, o que dá um pouco mais de 9 mil reais por mês, mais do que o suficiente para pagar o aluguel, mesmo considerando o imposto de renda sobre os rendimentos da aplicação. Mas tem um problema. Nada garante que os juros atuais de 14% ao ano continuarão nesse patamar indefinidamente. Além disso, o aluguel é corrigido pela inflação. Então, a diferença entre os rendimentos da aplicação e o valor do aluguel tende a diminuir ao longo do tempo. Uma alternativa é investir no Tesouro IPCA com juros semestrais, porque aí o seu capital e os rendimentos vão sendo corrigidos pela inflação. O Tesouro IPCA com juros semestrais paga rendimentos de 3% a cada 6 meses. Mas como hoje os juros estão acima desse valor, você consegue comprar o título com desconto, o que aumenta sua rentabilidade líquida para cerca de R$ 3.800 por mês, que é menos do que o aluguel que você estimou. Então, você tem duas alternativas. Ou investe numa aplicação atrelada ao CDI e assume o risco de uma queda das taxas de juros, ou indexa o valor dos seus rendimentos à inflação, complementando o valor do aluguel. Até a próxima e continue mandando as suas perguntas para cbndinheiro@cbn.com.br.

0: 1h37 é o momento agora para Vera Magalhães, é o Viva Voz que a gente apresenta sempre nesse horário aqui no CBN Madrugada.
1: Boa noite, Thiago.
2: Vera, tá me ouvindo agora?
1: Agora sim.
2: Boa noite, Vera, e boa noite aos ouvintes e boa noite ao Rafael, que vai nos acompanhar aqui essa noite.
1: Então ele já deu um spoiler, porque está com a gente o doutor em ciência política pela USP, professor do IDP São Paulo, Rafael Cortes, que vai participar com a gente hoje analisando os principais assuntos do dia. Boa noite, Rafael.
3: Boa noite, Vera. Boa noite, Thiago. Boa noite a todo mundo que está aqui na CBN. É um prazer estar conversando aqui com vocês.
1: O prazer é nosso. O bom de ter o Thiago hoje com a gente é que ele vai me ajudar a explicar para o ouvinte, para quem está assistindo o Viva Voz, que tiro foi esse, que confusão foi essa que aconteceu hoje na campanha do Flávio Bolsonaro, porque quando ele resolveu registrar sua candidatura a presidente, descobriu que tinha lá uma certa filiação ou missão que vem a ser o partido do Renan Santos. E aí passou-se o dia inteiro falando disso, que foi um factoide que, encheu o dia, mas no final deu tudo certo. O ministro Cássio Nunes Marques restabeleceu a filiação dele ao PL e aparentemente foi só um erro. Me conta, Thiago, que confusão foi essa?
2: Pois é, Vera, tá difícil explicar todas as confusões da campanha do senador Flávio Bolsonaro, né? E os integrantes da campanha levaram mais um susto hoje, porque de repente o Flávio, que estava filiado, apareceu filiado ao partido Missão, que é o partido do candidato Renan Santos, e registrado com endereço na Rua dos Bandidos, número 66, no bairro Miliciano. O que denotou, obviamente, uma traquinagem que foi feita ali com a campanha do Flávio, né? E apesar de toda essa história rocambolesca no sistema do Tribunal Superior Eleitoral, a filiação fake de Flávio, ela foi efetivada. Ninguém conseguiu perceber que se tratava ali de uma trama ali para constranger o senador, né? E a partir daí foi um barata voa, Vera. O Flávio culpou o sistema, não do TSE, mas o sistema sujeito não identificado, segundo ele. Ele disse que estavam fazendo de tudo para pará-lo, mas que Deus está no comando. E ele aproveitou também a situação para convocar os seus apoiadores para um ato de campanha no Rio de Janeiro. Já o Renan Santos, do Missão, disse que tem como comprovar que alguém com acesso ao e-mail do Flávio fez de fato o registro de filiação do senador no partido errado. E ele também propôs uma careação para tirar essa história limpo. O partido Missão chegou a apresentar um relatório mostrando que o registro fake da filiação do Flávio saiu do e-mail do senador. E o TSE, nessa novela toda, disse que o episódio não foi fruto de um hackeamento do sistema do tribunal, não, mas sim um uso indevido da ferramenta por parte de alguém que possuía as credenciais da legenda para fazer as filiações. O mais curioso, velho, é que isso já tinha acontecido em 2024, quando filiaram Lula ao PL, o partido de Bolsonaro. Naquela ocasião, algumas legendas pediram ao TSE para rever o sistema de filiação. O tribunal chegou a dizer na época que atualizou o sistema e tal, mas pelo jeito precisa atualizar também o controle de quem tem acesso aos registros de filiação, para evitar uma nova pegadinha, né?
1: Total. Rafael, com isso aconteceram duas coisas, né? De novo, a campanha do Flávio Bolsonaro tendo de lidar com uma crise, embora seja menor, mas com um susto. E o Missão, que é um partido composto pelo MBL, que tem como candidato a presidente o Renan Santos, que é conhecido pela sua presença digital, pelas mobilizações que faz lá nas redes sociais, teve um dia em que ficou nos noticiários, nos telejornais, enfim, o nome do partido foi muito martelado e eles aproveitaram para surfar um pouco nesse episódio também. Quem ganha e quem perde aí com essa novelinha da quinta-feira?
3: Olha, Vera, eu acho que você faz bem em dividir, né, essa celeuma entre os efeitos e as discussões para a campanha do Flávio Bolsonaro e os efeitos para a campanha do Renan Santos. Se tivesse que apontar o vencedor, eu ficaria com a campanha do Renan Santos como a grande vitoriosa, se é que dá para usar essa expressão a partir de todo esse imbróglio relativo ao registro de candidaturas. Olhando do ponto de vista do Flávio, Vera e Thiago, né, o que a gente espera de uma campanha de

0: oposição. O que o eleitor espera de uma campanha de oposição é basicamente a apresentação de um projeto político que se torne crível, né, que seja percebido como um projeto minimamente seguro para fazer esse eleitor, em alguma medida, apostar naquele que ainda não governou, né, no caso, o Flávio Bolsonaro. E eu chamo a atenção para esse detalhe, Vera, porque quando a gente pega algumas pesquisas, né, alguns levantamentos que fazem aquelas perguntas, Lula merece ser candidato ou não, Lula merece mais um quarto mandato, quem merece ganhar, etc, etc. Algumas delas têm mostrado que a maioria do eleitorado brasileiro acha que o Lula não merece um novo mandato. O que significa que tem um baita potencial para um cenário de vitória da oposição, que se não vai se manifestar, vai ser menos, então, por méritos do governo, afinal, Lula não conseguiu gerar um sentimento de continuidade no eleitor, pelo menos na sua maioria, mas, ao mesmo tempo, a oposição não consegue pegar esse mercado eleitoral, que potencialmente era majoritário, e não faz, em parte, por problemas, na organização da campanha. Então, daí, acho que tem esse efeito negativo. Para o Renan, Vera, acho que você acertou na mosca. No fundo, é uma oportunidade de aumentar o nível de exposição do candidato para pegar justamente aquele grupo de eleitores insatisfeitos com o atual governo, mas que ainda não conhecem Renan Santos. Pesquisas também mostram ele com baixa taxa de conhecimento ainda. Então, um dia a celebrar nesse dia de hoje, olhando do ponto de vista da candidatura do Renan.
1: Quem está nos assistindo por imagens já deve ter feito várias figurinhas minhas, porque a internet aqui do Rio de Janeiro, ou de onde eu estou transmitindo, está falhando um pouco, então eu estou fazendo várias caras e bocas, mas é porque a imagem está travando, tá? Mas, Thiago, eu não deixei de notar que você usou a palavra traquinagens, que não combina com a sua idade, mas denota isso. Que você tem uma alma mais antiga do que você. Dito
2: quem
1: isso,
2: tem amigo tem tudo, hein, velho?
1: Queria te perguntar sobre como esse episódio acabou meio ofuscando o lançamento do plano de governo do Flávio, que era para ser a notícia do dia, mas ficou em segundo plano, né? O que que esse programa de governo trouxe de novo, de relevante, que a gente possa esperar que vá ser uma tônica da campanha dele?
2: Olha, Vera, o programa de governo apresentado pelo Flávio é mais uma peça da sua estratégia eleitoral do que uma proposta robusta para solucionar alguns problemas urgentes do país. A pauta de segurança pública ocupou um espaço central ali no programa, né, com promessa de aumento expressivo de recursos federais e a criação de um novo Ministério da Segurança Pública, né, que é uma muleta a qual o Lula recorreu nas eleições de 2022, mas não conseguiu viabilizar até então. O Flávio também inovou ao incluir no seu programa um trecho sobre o Supremo Tribunal Federal. Já tivemos algumas eleições discutindo inflação, desemprego, juros, privatização, programas sociais, e agora temos um candidato dizendo ao eleitor como pretende escolher o ministro do STF, o que é inovador aí nas campanhas eleitorais. E o senador sugere uma quarentena de um ano para indicados ao STF antes de assumir o cargo. É como se a campanha do Flávio quisesse deixar claro para o eleitor que vai combater os crimes nas ruas e vai também enfrentar o sistema personalizado no STF. A questão, Vera, é saber se o eleitor está mais preocupado com a forma como o ministro do STF vai ser escolhido no eventual governo do Flávio ou como a inflação que corrói o seu poder de compra ou como o candidato pretende lidar com o tamanho da fila do SUS.
1: Exato. O Rafael me chamou a atenção, ele propor, ali a revogação do arcabouço fiscal e a substituição dele por um mecanismo que garanta mais facilmente que se obtenha superávites primários. Isso parece ser algo para atender diretamente a Faria Lima, que é um dos públicos preferenciais da campanha dele, né?
0: Me parece que sim, embora, Vera, se a gente olhar com cuidado o tema fiscal, essa ideia de que Flávio representa um ganho significativo na gestão da política fiscal por conta desse discurso voltado a reforçar a credibilidade, a sinalizar uma nova regra, ainda que a gente tenha essas dimensões presentes no programa, se a gente olha com cuidado o capítulo fiscal do programa, o que a gente vai ver é que, no fundo, tem

0: de um risco, né? E que risco é esse? Que, ao mesmo tempo que Flávio e a sua campanha reforçam a questão de controle de gasto, de nova regra, ele também reforça a predisposição com a agenda de redução de carga tributária, inclusive a ponto de colocar em alguma medida em xeque toda a votação, enfim, toda a construção da reforma tributária no consumo, que começa a entrar em vigor em 2027. Em alguma medida tem uma contradição aqui, Vera, porque se a ideia é reduzir carga tributária, no fundo você está reduzindo receita, que é uma das maneiras de atingir o superávit primário, né? Para não ficar no economês, que é basicamente colocar as contas no azul, né? Agora, a ideia é fazer superávit primário mesmo com redução de carga tributária, a gente precisa acreditar que ele vai ter uma agenda super ambiciosa do ponto de vista do gasto. E não me parece crível, olhando para o sistema político atual, uma agenda muito ampla de reforma de gasto, até porque uma parte disso está presente no texto constitucional. Então, vamos ver agora se o mercado, como é que vai avaliar, porque em tese ele tem uma predisposição a olhar Flávio com melhores olhos do que olha o governo Lula do ponto de vista do controle das contas públicas.
1: Com certeza. Tem um outro tema que presente ali, Thiago, que é a coisa do fim da reeleição. Já tem uma PEC tratando disso, tramitando no Congresso. E ele, com isso, a meu ver, não sei se você concorda, faz um aceno ao governador Tarcísio de Freitas, cujo empenho é essencial na campanha e que pode se empenhar mais ou menos a depender de entender que ele tem mais chance de ser candidato em 2030, né? Não
2: Porque
1: ouço, Thiago. Oi, pronto.
2: mesmo o Flávio sendo candidato, já se discute qual vai ser o cenário da direita em 2030, né? E nesse desenho que se faz, já se especula o nome do governador de São Paulo, Tarcísio de Freitas, como um expoente aí desse segmento político e poderia emergir e ser um candidato forte ali para entrar no páreo. Tendo isso em vista, o Flávio, de certa forma, faz também uma sinalização nesse jogo político, dizendo que, caso eleito, ele poderia abrir mão dessa reeleição, indicando que abriria o caminho para o Tarcísio, né? É claro que, primeiro, Flávio precisa ser eleito, e se eleito, ele precisa ver se realmente ele abriria mão de ser reeleito, porque a gente sabe que a família Bolsonaro não abre mão da franquia bolsonarista, né? Porque gosta desse poder, gosta do monopólio, do espólio político do ex-presidente Jair Bolsonaro. Então, acaba sendo que o que está no programa do governo é mais uma peça política e mais um aceno do Flávio aí para o mercado.
1: Rafael, a gente viu o presidente Lula fazendo algo que o Flávio Bolsonaro fez ao longo da semana, que foi reunir a tropa aí dos candidatos lulistas ao Senado em todo o país. Esse é um assunto em que ele andou atrás o tempo inteiro, porque o Jair Bolsonaro já estava com essa articulação de Senado na cabeça há muitos anos, mesmo antes de ser condenado na trama golpista. Isso continuou depois que ele saiu de cena, o Flávio se reuniu com os candidatos essa semana e o Lula demorou para montar o time dele ao Senado e para articular uma ação conjunta desses candidatos, colocar um selo ali de que eles fazem parte do chamado time do Lula. Isso pode levar a que haja mais dificuldade para esses candidatos. Eu sei que as pesquisas para o Senado são aquelas menos críveis, porque elas demoram a captar o eleitor, não está muito preocupado com essa eleição. Mas essa eleição virou essencial, né, a eleição do Senado.
0: Vera, você chama a atenção para um ponto que acho que a gente precisa realmente reforçar essa tecla, que é a composição das casas legislativas, né? Há quem diga, inclusive, aqui eu vou até dar uma exagerada no tom, mas há quem diga que a gente vive uma espécie de um triunvirato, né, no comando dos poderes, né, dado o equilíbrio de forças que o poder legislativo conquistou nesses últimos anos, equilíbrio político, mas também equilíbrio de regra do jogo, né? Hoje o presidencialismo brasileiro funciona de maneira diferente do que funcionava na era Fernando Henrique, mesmo nos primeiros mandatos de Lula. Então, essa composição é vital, né? A ideia de a gente olhar, se a gente quer entender o que que vai ser o próximo ciclo eleitoral, a gente também olhar a composição para o Senado, que ainda, como você bem salientou, as pesquisas são indicativos ainda muito fracos.

0: ágil, porque a gente tem candidatos e candidatas com nível muito diferente de conhecimento junto ao eleitor. Então, acho que, por hora, a ideia é esperar mesmo essa movimentação. O que me parece essencial, Vera, é como o governo, né, aí pensando na candidatura de reeleição, vai usar esses palanques regionais, e aí incluindo as candidaturas ao Senado, para, de alguma maneira, resolver os problemas que eles precisam resolver do ponto de vista da disputa presidencial. E aqui, basicamente, é grandes cidades nas regiões, sobretudo no Sudeste, mas, obviamente, no Nordeste também. Como conseguir que esses nomes façam parte dessa articulação? Me parece que aqui é o desafio.
1: Tiago, o Lula teve uma semana um pouco mais tranquila, depois da semana passada marcada ali pela reação à eclosão do escândalo envolvendo o Marcola. Mas vocês no Globo noticiaram, nessa semana, uma certa crise no marketing da campanha do presidente. Isso está contornado? Isso se reflete de alguma maneira nesse atraso aí em algumas articulações, como essa do Senado? Como é que está a montagem dessa cozinha da campanha do presidente? Ele vai lançar a campanha no domingo agora, lá na Vila Euclides, né, o estádio que o lançou como sindicalista nos anos 70. Como é que está essa largada na cozinha da campanha?
2: Olha, Vera, alguns obstáculos acabaram atrasando um pouco essa estratégia da campanha do Lula de entrar efetivamente em campo, né? Primeiro, a gente viu uma crise na própria cozinha do presidente, com o seu chefe de gabinete, o Marcola, né, sendo envolvido ali no escândalo do INSS, porque ele recebia ali, ele tinha contas pagas por uma empresária lobista, amiga do filho do presidente Lula, Lulinha. E aí isso acabou, de alguma forma, colocando o governo e a campanha nas cordas, que passou a ter que reagir à ofensiva feita ali pela oposição. Paralelo a isso, Vera, a gente viu também disputas de poder dentro do comitê de campanha, né? A gente sabe ali que há alas que acabam se dividindo sobre a estratégia do presidente. Tem uma ala que prega que o presidente deve ser mais enérgico, mais radical, mais contundente ali na defesa das suas ideias, né? E outra ala, né, que é comandada principalmente pelo ministro ali da SECOM, o Sidônio, acha que o presidente, enfim, tem que ampliar mais o diálogo, né? Tentar suavizar mais a sua imagem, sobretudo para o eleitorado mais jovem. Então, esse cabo de guerra acabou, de alguma forma, também impedindo que a campanha pudesse ir a campo. Mas agora, o próprio presidente Lula fez uma gravação já ali dos vídeos que pretende circular nos próximos dias, né? Também dos bastidores da campanha. Já tem uma artilharia sendo direcionada ali para o Flávio, né? Uma vez que a candidatura dele está efetivamente registrada no TSE, vão começar a bater muito ali nos escândalos da ligação do Flávio com o banqueiro Daniel Vorcaro, né? Então a campanha agora vai entrar com tudo ali em campo e vamos ver muito disso nos discursos já dos candidatos nos seus primeiros atos de campanha, Vera.
1: E provavelmente, né, pessoal, essa primeira fase vai ficar muito concentrada no que eles decidem fazer nas próprias campanhas. Então é isso, ato de lançamento, redes sociais, gravação com aliados, porque ir a debate e a sabatina ninguém parece muito disposto. Rafael, pelo que você acompanha de campanha há muito tempo e de grupo focal de pesquisa qualitativa e tudo mais, a ausência de candidato em debate pode tirar voto ou a ida e um desempenho catastrófico tira mais? Como que é o cálculo que leva a uma decisão sobre ir ou não ir a debates e sabatinas?
0: É uma espécie de custo de oportunidade, né, Vera? Assim, que os candidatos que julgam que já têm uma vantagem consolidada ou um eleitor já consegue monitorar onde estão os reais desafios da campanha. E acho que, no caso, pensando na eleição presidencial, quando o presidente Lula enxerga a oferta de candidatos, ele muito provavelmente vai perceber que ele seria alvo necessariamente de todos eles, né? Então, e sobretudo diante da entrada de, ou pelo menos, novos postulantes, a ideia é que eles utilizem provavelmente uma estratégia heterodoxa, para não dizer, em algum momento, não sei nem que termo usar, porque você brincou ali com o Thiago,

0: do termo da traquinagem, se eu falar um termo da minha época, então aí...
1: Fala, vamos ver. Porque hoje o Lula fez o caminho inverso. Ele e o Alckmin postaram uma coisa deles farmando a aura e fazendo aquele 6-7.
0: Eu confesso que eu até nem sei ainda o que é bem farmar a aura. Então eu iria para um outro caminho, talvez chamar de outrora, as pessoas iriam para o debate, alguma coisa, no máximo outrora. Mas assim, farmar a aura eu não vou conseguir entregar. Peço desculpas àqueles que gosta, mas enfim, brincadeira da parte, acho que no fundo Lula olha e entende que tem mais a perder, né? A ideia de que o debate vai revolucionar o eleitorado me parece um pouco exagerado. Então Lula acho que joga de uma maneira mais conservadora, o governo dele não é excessivamente bem avaliado, tem uma série de críticas que podem ser feitas, tem agenda negativa que de alguma maneira, como o Thiago acabou de mencionar, estão rondando a campanha governista. Então, me parece que é uma estratégia mais conservadora na direção de tentar ganhar a eleição, mas olhando para a derrota dos adversários, né? Deixando os meus opositores fazerem bobagem e ele nessa expectativa de que aí sim tem uma facilidade maior para, pelo menos, né, não perder voto e tentar ali nos 45, eventualmente, ver se consegue vencer no primeiro turno.
2: Aí o Viva Voz, Vera Magalhães e convidados aqui na programação da CBN. A gente sempre reapresenta o Viva Voz neste horário aqui no CBN Madrugada. Obrigado, Marielle, de Araraquara, na nossa companhia. Também um bom dia que chega do Gilberto Almeida, do Morumbi, em São Paulo. Obrigado, Gilberto, pelas palavras. Valmir, motorista em João Pessoa, também participando. Muito obrigado pela mensagem que chega também do José Ciro Barreira, em Tapetininga, interior de São Paulo, via YouTube, pessoal trocando ideias no chat. Edilson Damião, obrigado Edilson pelas palavras. Sandoval Ferreira Cavalcante, a Samantha Smith está aqui também. Muito obrigado a você que participa pelo e-mail, é só entrar no site cbn.com.br ou então via Instagram no @phcgalvão, repetindo, @phcgalvão, como faz a Adélia Médici. Muito obrigado pela mensagem. O William Barbosa, paulistano, está em Goiânia, 22 graus, temperatura amena, bem agradável nesta madrugada. Obrigado, William, pela sua mensagem e obrigado também ao nosso ouvinte, o Lourival Melo, está por aqui também via Instagram no @phcgalvão. 2 horas, vem aí Edmilson Fernandes.
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Sexta-feira, 14 de agosto de 2026. Subiu para 281 o número de mortos em consequência do terremoto que atingiu a Colômbia. Depois de 4 dias de buscas, as autoridades dizem que há poucas chances de encontrar sobreviventes. Quase 4 mil pessoas ficaram feridas e 379 estão desaparecidas. O governo colombiano estima que 30 mil famílias tenham sido diretamente atingidas pela perda de moradia ou pela suspensão prolongada de serviços essenciais. O presidente do Supremo Tribunal Federal, ministro Edson Fachin, defendeu a liberdade de imprensa e o direito constitucional ao sigilo da fonte. O magistrado também indicou que deve levar para análise pelo plenário da corte a decisão do ministro Alexandre de Moraes, que determinou investigação contra a fonte de um jornalista que publicou reportagens sobre o ministro Flávio Dino. Moraes defendeu a liberdade de imprensa, mas ponderou que há provas de existência de crimes. Os Estados Unidos incluíram o Brasil em uma lista de mais de 40 países acusados de ajudar a China a burlar tarifas de importação por meio de transbordo comercial. Segundo o relatório da Casa Branca, o país atua como plataforma logística para alterar a origem declarada de produtos chineses.

0: governo norte-americano anunciou o uso de inteligência artificial na alfândega para combater a prática e aplicar tarifas retroativas. Hora de Brasília, 2:02.
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1: 2:04. Bom dia a você que nos acompanha aqui no CBN Madrugada com Ricardo Garcia na mesa de som. Vamos juntos até às 5, hein? Agora a previsão do tempo com Josélia Pegorim.
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2: O sol forte, o calor e o ar muito seco vão predominar no Brasil nesta sexta-feira. Em praticamente todas as áreas do sudeste, centro-oeste, norte e nordeste do Brasil, a sexta-feira será um dia com temperaturas bastante elevadas durante a tarde, sem condições de chuva. Essa grande elevação de temperatura e o ar muito seco vão aumentar o risco de alastramento de focos de fogo, de queimadas nesses próximos dias. Isso já começa a valer a partir desta sexta-feira. Previsão de muita chuva no sul do Brasil. Áreas no centro-sul e leste do estado do Paraná, em todo o estado de Santa Catarina e no extremo norte do Rio Grande do Sul, esta sexta-feira será muito instável, a chuva frequente e há risco de chuvas volumosas. Uma preocupação especial com o leste de Santa Catarina, incluindo a região da Grande Florianópolis, que deve ser um dos lugares mais chuvosos no Brasil nas próximas 48 horas. No extremo sul de Mato Grosso do Sul, possibilidade de algumas ligeiras pancadas de chuva. Extremo sul de São Paulo também, algumas pancadas de chuva moderadas a fortes devido à passagem de uma frente fria. No norte do Brasil, algumas pancadas de chuva acontecem no extremo oeste e norte do Amazonas e em Roraima. Na costa leste do Nordeste, pequena possibilidade de chuva no litoral de Sergipe. Josélia Pegorim, da Clima Tempo, para a CBN.
1: Duas e seis, agora esporte com Gabriel Dudziak.
3: O Botafogo foi goleado por 6-1 pelo Cienciano na altitude de Cusco, no Peru, na noite desta quinta-feira, no jogo de ida das oitavas de final da Copa Sul-Americana. Agora, na volta, o Glorioso precisa de um triunfo por 5 gols para forçar a decisão por pênaltis. Também pela Copa Sul-Americana, o Santos ganhou de virada do equatoriano Macará na Vila Belmiro por 2-1, com gols de Gabriel Barbosa e William Arão. Já Vasco e Olímpia igualaram 100 gols em São Januário. Pela Copa Libertadores, o Mirassol igualou com a LDU por 1-1 em casa com um gol de Eduardo. Já Corinthians e Rosário Central ficaram no 0-0 na Argentina.

0: 12:07 agora, aquele momento para ajudar você, ouvinte CBN, a escolher melhor nas eleições. Milton Jung, Cássia Godoy e convidados.
1: 50 debates para o Brasil. Hoje na série 50 debates para o Brasil, vamos discutir as políticas de diversidade no serviço público. Legislação federal reserva 30% das vagas dos concursos públicos para pessoas pretas e pardas, indígenas e quilombolas. Há também reserva de vagas

0: para pessoas com deficiência. O funcionalismo público deve adotar políticas de inclusão para grupos historicamente subrepresentados ou todos devem disputar as vagas exclusivamente pelas mesmas regras de seleção? Para discutir esse assunto, nós convidamos Alessandra Benedito, vice-presidente de Equidade Racial da Fundação Lehman, e Luiz Henrique Antunes Alóquio, doutor e mestre em Direito e especialista em Direitos dos Servidores Públicos. Alessandra Benedito, muito obrigado pela sua gentileza ter aceitado o nosso convite. Bom dia.
1: Bom dia, sou eu quem agradeço, Milton e Cássio.
0: Luiz Henrique Alóquio, muito obrigado pela sua gentileza ter aceitado participar dessa discussão aqui no Jornal da CBN. Bom dia.
2: Bom dia a todos, eu que agradeço o convite, muito honrado em compor aqui com a doutora Alessandra.
0: E conforme nós já combinamos previamente, cada um de vocês terá duas perguntas para serem respondidas e um tempo aproximado de 2 minutos. Quando esse tempo terminar, se for o caso, eu e Cássia faremos aqui a sinalização também. E eu começo com você, Alessandra Benedito, para entender o seguinte: uma das críticas as políticas de diversidade é que essa medida, ou à medida que as novas categorias passam a receber um tratamento diferenciado, surgem disputas entre grupos e fica mais difícil estabelecer critérios e limites. Como definir quem deve ser beneficiado e até quando uma política de cotas deve permanecer?
1: Milton, obrigada pela pergunta. Eu acho que a gente tem um desafio na sua pergunta que pode nos levar a um lugar que não nos ajude a evoluir. Eu acho que é sempre sobre critérios e sempre sobre critérios muito claros para avaliar como cada um desses grupos que, de alguma forma, sejam beneficiados por alguma política de cotas ou alguma política de ação afirmativa com a finalidade de estabelecer o mínimo de igualdade entre os grupos, qual que é a incidência sobre aquele grupo de não representatividade dentro do funcionalismo público. E ao invés da gente tratar isso como uma crise, talvez tratar isso como uma possibilidade de entender ao longo do tempo a estrutura normativa deu condição desse grupo conseguir estar comungando da imensa possibilidade que qualquer cidadão ou cidadã tem, esse indivíduo, essa coletividade de indivíduos, ela está representada ou ela não está representada no funcionalismo público? E lembrando que eu acho que você traz na sua pergunta algo que é muito importante e que às vezes a gente se esquece quando a gente vai falar de cotas, quando a gente vai falar de políticas de ações afirmativas, que é a questão do tempo, né? Você precisa, na verdade, ter um ciclo de avaliação das políticas públicas. Uma política pública, ela começa com uma avaliação de qual que é a coletividade de sujeitos que precisam da implementação, de que forma que ela deve ser feita, o quanto eu tenho de recurso, e eu preciso que esse ciclo de avaliação e de implementação, na verdade, ele siga durante toda a trajetória, e não só no final da política pública. Então, a política pública tem tempo, os grupos para os quais essa política precisa ser implementada também devem ser analisados com muito cuidado e sempre reavaliados. E quando a condição que gerou a incidência não existir mais, definitivamente o recurso deve ser realocado, porque desafios que o Estado tem para poder suprir, eles são múltiplos, né? E os grupos subrepresentados e às vezes com marcadores de diversidade, inclusive interseccionais, que há uma interseccionalidade, ou seja, uma sobreposição de uma determinada característica, eles são muitos. Então, eu acho que essa sua pergunta merece uma análise cuidadosa do ponto de vista de como é que a gente pensa a política pública, como é que a gente avalia a necessidade, como é que a gente escolhe qual que é o público, qual que é o momento em que a gente vai trabalhar com cada um desses públicos, bem como com a sobreposição. Então, eu não acho que a gente tenha um problema, a gente tem uma solução a ser pensada com bastante cuidado por toda a sociedade, aí pensando nos vários papéis que emergem dessa sociedade.
0: E aí me permita então ouvir aqui a palavra do Luiz Henrique Alóquio a propósito dessa questão e por que que não se deveria ter esta seleção da forma como está hoje na lei? Por que mudar?
2: Veja, eu não sou tão antagonista das políticas de ação afirmativa. A exemplo da doutora Alessandra, é bom enfatizar que existe um paradoxo nelas, né? O paradoxo da bomba relógio. Quando a ação afirmativa funciona, ela tem que deixar de existir. explodiu

0: potencial captura do discurso de ações afirmativas. Certo? Quando as ações afirmativas voltadas à diversidade, equidade e inclusão acabam sendo capturadas para discurso político. Dou sempre o exemplo recente agora, né? Até coisa de 1-2 anos, havia, né, a discussão de uma jurista negra no STF. Nada mais justo, porque como Frei Davi disse, né, nós não moramos na Suíça, né? O STF não está na Suíça. Mas recentemente o presidente da República fez uma nomeação que não incluiu nenhuma mulher, nenhuma mulher negra para o STF. Então, os critérios de inclusão, os critérios de equidade, é que a gente precisa ter muita cautela para que isso não seja uma captura de mero discurso semântico, ok? E isso passa pela definição de percentuais, do critério, na questão racial, heteroidentificação, autoidentificação, fenótipo, genótipo. A gente aderiu muito facilmente à prática sem um estudo prévio de critérios. E isso não é só para efeito de cargos públicos. Na própria seleção universitária, hoje, na maioria das universidades, a primeira categoria brasileira a ter uma ação afirmativa, que são as pessoas com deficiência, elas têm dificuldade. Porque se uma pessoa com deficiência estudou numa escola pública, em boa parte das universidades públicas, ela não tem acesso às vagas de ação afirmativa. Numa escola privada, me perdoe. Então, a construção de critérios no Brasil, ela foi muito maltratada pelo parlamento, né? Voltando aqui à lei brasileira de ação afirmativa para as universidades, ela nasceu de um projeto de lei para suprimir o vestibular.
1: Então, Luiz Henrique, só para a gente dividir o tempo entre vocês dois aqui de forma equânime, deixa eu colocar também a Cássia Godoy aqui na nossa conversa.
2: Queria perguntar para vocês dois o seguinte: considerando isso que foi ressaltado pelo Luiz Alóquio, dessa potencial captura política de uma pauta importante como essa, quais devem ser os critérios utilizados para que a gente tenha o Estado brasileiro refletindo a cara da sociedade que atende? Então, eu quero começar justamente por você, Luiz Alóquio. Quais seriam esses critérios?
0: O primeiro critério deve ser o mérito na seleção. A ação afirmativa não é antagônica ao mérito. Só que em determinados momentos, a gente cria elementos para antagonizar. Exame Nacional da Magistratura. Se você for em ampla concorrência, a nota mínima para aprovação é 70%. Se você for para as políticas de ação afirmativa, a nota mínima para aprovação é 50% da prova. Qual a razão disso? Se ninguém compete com ninguém. O Exame Nacional de Magistratura não disputa vagas limitadas. Basta que você seja aprovado para estar habilitado a fazer o posterior concurso para juiz. Então, a construção de critérios, até para quem quer ajudar a política de ação afirmativa, acaba prejudicando essa inclusão com base em mérito. Novamente, ação afirmativa não é, nunca foi, nunca deveria ter sido antagônica à noção de mérito.
2: Quero te ouvir também, Alessandra Benedito, como equacionar essa questão, né? Fazer com que o Estado brasileiro reflita a cara da sociedade que atenda.
3: Cássia, obrigada pela pergunta. Obrigada, doutor Luiz, também. Prazer te ouvir. Eu acho que concordo com o doutor Luiz que ações afirmativas não são antagônicas à questão de mérito, o mérito e não a meritocracia. O mérito é necessário que ele seja avaliado, porque é assim que a gente mede as competências e habilidades para saber se alguém está ou não habilitado a ocupar um cargo. Quando ele traz a ideia de que da não captura do discurso das ações afirmativas por esse ou por aquele partido, eu acho que eu concordo com ele, eu acho que a gente converge nesse sentido. E a ideia de uma ação afirmativa ou a ideia de uma política pública, na verdade, é algo que é pensado para o Estado, independentemente de quem esteja à frente das cadeiras e dos processos decisórios. A ideia é pensar o Estado. E aí, pensando, por exemplo, quando a gente fala de políticas públicas, olhando especificamente para o funcionalismo público, você está falando de carreiras que provavelmente são carreiras que duram aí uma vida útil desse trabalhador inteira, caso ele não faça uma outra opção. Então, eu não estou falando desse ou daquele governo, eu não estou falando dessa ou daquela.

0: aquela condição, mas eu estou falando de uma condição de aumento de representatividade para um Estado que ainda é extremamente desigual e que estas desigualdades, a partir de uma série de marcadores, elas não conseguiram ser equacionadas minimamente, aí a gente tem dados estatísticos o suficientes para poder demonstrar isso, seja por conta da história, seja por conta de, às vezes, até de existir um arcabouço normativo no sentido de dar proteção, mas aí a gente questiona como é que esse arcabouço normativo está dando efetividade àquilo que está previsto na lei, aí dentro daquela lógica de que primeiro eu olho para essa sociedade, vejo quais são as necessidades dela, avalio qual é o valor que isso tem e depois eu verifico se eu vou regulamentar ou não. Vamos olhar, por exemplo, para as questões raciais. A gente tem uma série de instrumentos normativos para isso, para as pessoas com deficiência, entre outros grupos que, de alguma forma, não tenham conseguido ter representatividade em números e representatividade não só em números, porque eu acho que quando a gente fala de cargos públicos, e também na instância privada, às vezes você olha que nas carreiras iniciais você até tem um número maior de representantes, mas que quando você chega no lugar onde as pessoas tomam efetivamente as decisões e que a caneta está nas mãos e que possivelmente refletiria em tudo que a gente fala de organização do Estado, a forma como essas pessoas decidem, e efetivamente você não tem representatividade. Então, voltando ao que você me pergunta, primeiro, entender que política pública, entender que política pública e ações afirmativas, que é um veículo para a implementação de uma política pública, definitivamente não são políticas de governo, são políticas de Estado. Enquanto políticas de Estado, elas precisam ter continuidade e avaliação. Uma vez não tendo mais necessidade, e aí eu acho que não é só sobre não ter necessidade, mas é sobre redirecionamento no fluxo. Há necessidade de redirecionar? Vamos redirecionar, vamos repensar. Desculpa, devolvendo a palavra.
1: Imagina, Alessandra Benedito e Luiz Henrique Alóquio, eu agradeço a vocês por trazerem alguns dos argumentos que são importantes para que se reflita sobre essa questão. E muito obrigado aí pela gentileza de vocês de terem aceitado participar desta conversa, desse diálogo, deste debate aqui no Jornal da CBN. Lembrando sempre que este material fica à disposição dos nossos ouvintes para que possam também compartilhar e levar essa discussão à frente em outros fóruns. Que este é o nosso objetivo.
2: 2:21 aí, Milton Jung e Cássia Godoy com 50 debates aqui na CBN para ajudá-la, ajudá-lo a melhor escolher nas eleições de outubro. Lucas Taveira agora traz para a gente as últimas informações sobre o terremoto na Colômbia.
3: As esperanças de encontrar mais sobreviventes do forte terremoto que atingiu a Colômbia no início desta semana diminuem à medida em que equipes de resgate restringem as buscas. Em Cali, a terceira maior cidade do país, as equipes desviaram a atenção dos esforços de busca e resgate para a remoção de escombros na maioria dos locais. As primeiras 72 horas depois de um terremoto são consideradas decisivas. Depois desse período, as chances de encontrar pessoas com vida sob os escombros caem de forma significativa. O número de mortos subiu para 273, segundo o balanço divulgado pela Unidade de Gestão de Desastres da Colômbia nesta quinta-feira. Já o número de desaparecidos caiu para 377 pessoas e o de feridos para 3.824. Mais de 53 mil pessoas foram afetadas pelo desastre. Nesta quarta-feira, o presidente da Colômbia, Abelardo de la Espriella, anunciou que os trabalhos de busca continuarão. Segundo ele, o impacto do desastre é enorme e exige uma forte resposta do governo.
4: Nossos principais esforços estão concentrados nas pessoas desaparecidas. Para isso, estamos atuando com todos os nossos recursos e também utilizando a ajuda internacional.
3: Mesmo com a redução das chances de sobrevivência, as buscas seguem com cães farejadores e equipes especializadas. Casos de pessoas encontradas com vida ainda mantêm a esperança das famílias, como uma paciente internada que permaneceu 3 dias presa nos destroços de um hospital destruído. Cali recebeu as primeiras 50 toneladas de ajuda humanitária enviadas

0: enviadas por El Salvador. O Peru mandou outras 8 toneladas de mantimentos. O Brasil também anunciou o envio de ajuda humanitária. Já a Espanha iniciou o envio de um primeiro pacote de 1 milhão de euros em ajuda emergencial. O país confirmou a morte de um cidadão com dupla nacionalidade. Outros 12 espanhóis continuam desaparecidos. A Conmebol e a Federação Colombiana de Futebol fizeram uma parceria e anunciaram uma doação de 1 milhão de dólares para auxiliar na reconstrução das áreas atingidas. O governo colombiano decretou estado de emergência econômica para acelerar o envio de recursos à reconstrução. A prioridade é recuperar estradas, aeroportos, escolas e unidades de saúde atingidas pelo terremoto. Com colaboração de Karina Almeida, de São Paulo, Lucas Taveira.
1: 12h24, agora o Sardenberg com Bernardo Melo Franco.
2: Bom, domingo começam as campanhas eleitorais. Começam para valer, já está em ritmo de campanha, começam para valer as campanhas eleitorais com os grandes comícios. E comício é antigo, né, Bernardo?
3: Pois é, Sardenberg, comício é antigo, mas os políticos continuam apostando nisso, mesmo na época das redes sociais. O fato é que no domingo vai ser o pontapé inicial das campanhas. Os políticos todos já estão fazendo campanha há muito tempo, a gente sabe, e a gente inclusive tem falado muito de eleição aqui já há vários meses, mas é apenas no domingo que, pelo calendário oficial da Justiça Eleitoral, começa a campanha de fato. Ou seja, os políticos podem dizer que são candidatos, vão poder pedir voto, vão poder mostrar o número de urna, enfim, aquela coisa toda que a gente conhece. E o que chama atenção, no caso da campanha presidencial, é que tanto Lula quanto Flávio Bolsonaro, que são os dois candidatos mais bem posicionados nas pesquisas, os dois vão começar a campanha tentando reproduzir cenas do passado. Cenas do passado. O Lula em São Bernardo do Campo, no ABC Paulista, e o Flávio Bolsonaro no Rio de Janeiro, na Praia de Copacabana. No caso da campanha do PT, a ideia é fazer um grande ato político no estádio da Vila Euclides, estádio onde joga o time do São Bernardo e onde foram realizadas, lá no final dos anos 70, as grandes assembleias de metalúrgicos durante aquelas greves lideradas pelo sindicalista Luiz Inácio da Silva, que naquela época nem tinha incorporado o Lula ao sobrenome. Então, a ideia do PT é reproduzir aquela cena famosa que está nos livros de história do Lula caminhando como se estivesse andando sobre a multidão. Na época, em cima de uma mesa, agora em cima de uma espécie de uma passarela, onde ele vai caminhar com o microfone, fazendo o seu discurso com a ideia dos petistas de que tanto as arquibancadas quanto o gramado do estádio estejam repletos de apoiadores. Esse ato está sendo divulgado, com o slogan Lula, onde tudo começou. Ou seja, é uma ideia de, retomar, exaltar a trajetória do Lula, desde o movimento sindical até a presidência da República, nessa que deve ser, provavelmente, a sua última campanha eleitoral da vida, a sétima campanha presidencial com Lula na urna. No caso do Flávio Bolsonaro, Sardenberg e Cássia, a ideia é fazer um grande ato político na Praia de Copacabana, no Rio de Janeiro. Rio de Janeiro, que é o berço político da família Bolsonaro, é onde Jair Bolsonaro, lá atrás, em 88, se elegeu vereador pela primeira vez, depois 7 vezes deputado federal, e sempre usou a Praia de Copacabana como um palco para suas manifestações políticas. Aliás, a última delas de grande monta foi justamente no 7 de setembro de 2022, quando Bolsonaro usou a presidência da República para fazer um comício e depois acabou punido pela Justiça Eleitoral. Foi aquele ato que deu origem a uma das ações que declararam a inelegibilidade do ex-presidente da República. A ideia do Flávio, assim como a do Lula, é aparecer no alto de um palanque, cercado por uma multidão, reproduzindo os momentos de grande força política do pai, para com isso se mostrar para os eleitores como herdeiro político desse movimento bolsonarista. Tanto Lula quanto Flávio Bolsonaro estão produzindo, claro, atos para a multidão que vai estar ali, mas fundamentalmente atos para imagens para a televisão, para o horário eleitoral gratuito, que vai começar a ser transmitido no dia 28 de agosto. Então, são duas superproduções voltadas para a gravação de

0: programas de propaganda que a gente vai continuar assistindo ao longo da campanha até a data do primeiro turno. Se der tempo, falo rapidamente aqui de Caiado, de Renan Santos e de Romeu Zema. Podemos?
1: Vamos lá.
0: Então é o seguinte, tanto Caiado quanto Zema, que são ex-governadores, também vão para os seus berços políticos, quer dizer, vão fazer campanhas nos seus estados. O Caiado faz no domingo uma carreata em cidades do interior de Goiás, ali no entorno de Brasília, né, prometendo depois um ato político em Lusiânia. E o Romeu Zema vai até Montes Claros, que é a principal cidade do norte de Minas, onde ele vai fazer também lá um ato de propaganda, gravar para o programa eleitoral. Os dois parecem, de certa forma, buscar nas suas bases, né, nos seus estados de origem, a popularidade que eles não estão conseguindo exibir nas pesquisas nacionais. Né? É difícil imaginar que o Romeu Zema, o Ronaldo Caiado, hoje consigam reunir muita gente em torno deles no ato de rua no Rio de Janeiro ou em São Paulo. Então vão jogar em casa, tentando mostrar ali força política nos seus redutos. Já o Renan Santos, do Partido Missão, vai promover um ato no Largo de São Francisco, em frente à Faculdade de Direito, onde ele chegou a estudar, depois largou o curso pela metade, e ele promete, vejam só, cantar músicas ao violão. Ele está dizendo que vai fazer uma espécie de show do Bob Dylan. Eu não sei se o Bob Dylan, conhecendo a trajetória dele, ia gostar de ser comparado a um político de extrema-direita no Brasil. Mas o fato é que as campanhas estão saindo na rua, né? Domingo é o pontapé inicial, veremos cenas de pedidos explícitos de voto pela primeira vez nessa temporada de 2026. A gente pode dizer que o jogo começa, de fato, no domingo. Até aqui, eles estavam se aquecendo na beira do gramado, Sarnenberg e Cássia.
1: Agora o jogo começa e a gente pode dizer também a hipocrisia acabou, né? Porque estava todo mundo pedindo voto, né? E agora vai... Agora
0: exatamente. Tem até um episódio engraçado, não sei se vocês viram, se os ouvintes viram. Teve uma candidata a governadora do Piauí pelo PCO, Partido da Causa Operária, que, aliás, andou aparecendo aí nas justiças policiais essa semana. Essa candidata do PCO estava sendo entrevistada e, na hora do fim da entrevista, o apresentador da rádio lá do Piauí disse o seguinte: agora a senhora olha para a câmera e pede voto. Aliás, pede voto não, que não pode pedir voto. A senhora só dá uma mensagem final para os ouvintes. Aí ela disse assim: então, já que não posso pedir voto, não votem em mim. Foi uma saída ali curiosa, criativa, que acabou transformando essa candidata em notícia, pelo menos em meme. Se não está garantido o voto, pelo menos o meme ela já conseguiu fabricar nessa eleição, Sarnenberg
1: Cássia. E olhando o retrospecto, é capaz de ninguém votar mesmo, né?
0: Já que ela está pedindo, né?
1: Já que ela está pedindo.
2: Aí o Bernardo Melo Franco conversando com o Sarnenberg e com a Cássia Godoy.
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Sexta-feira, 14 de agosto de 2026. Pesquisa Datafolha, divulgada nesta quinta-feira, mostra que o candidato Ciro Gomes, do PSDB, tem 52% das intenções de voto no primeiro turno na disputa pelo governo do Ceará. O governador Eumano de Freitas, do PT, aparece com 33%. Com essa vantagem, o ex-ministro venceria no primeiro turno. Na simulação de segundo turno, Ciro tem 55% e Eumano 37%. A Polícia Civil de São Paulo recuperou 8 gravuras do artista Henri Matisse, roubadas em dezembro do ano passado na Biblioteca Mário de Andrade. Avaliadas em mais de R$1 milhão, as obras foram localizadas num apartamento em São Bernardo do Campo, na Grande São Paulo. Um comerciante foi preso em flagrante no local por receptação. 5 gravuras do pintor Cândido Portinari, levadas na mesma ação, continuam desaparecidas. Ninguém acertou as 6 dezenas da Mega Sena e o prêmio acumulado ficou em R$38 milhões. 16 apostas tiveram 5 acertos e vão levar R$ 61 mil cada uma.

0: Os sorteados foram 04, 15, 17, 40, 55 e 58. Repetindo, 04, 15, 17, 40, 55 e 58. No horário de Brasília, 2 horas e 33 minutos.
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0: Duas e 35, agora é com Leandro Gouveia.

0: Em destaque no Panorama CBN, após quebra de sigilo da fonte, presidente do STF indica que pode levar decisão de Moraes ao plenário e Flávio Dino diz que tem suportado agressões e injustiças. TSE restabelece filiação de Flávio Bolsonaro ao PL depois de inscrição fraudulenta no partido Missão. Indiciado por escândalo do INSS, se entrega depois de quase um ano foragido. Advogado Nelson Williams é alvo de operação por suspeita de crimes envolvendo empresa de apostas online. Plataforma Discord admite falha em transmissão ao vivo que levou menina ao suicídio. Olá para você que está aqui comigo, eu sou Leandro Gouveia e essa é a segunda edição do podcast Panorama CBN de quinta-feira, 13 de agosto de 2026. Em menos de meia hora eu te conto as principais notícias do dia. O presidente do Supremo Tribunal Federal, Edson Fachin, defendeu a proteção da liberdade de imprensa e o sigilo da fonte e indicou que pode levar ao plenário da corte a decisão do ministro Alexandre de Moraes, que autorizou buscas contra a fonte de um jornalista no Maranhão. Para contextualizar, esse jornalista é Luiz Pablo, que está investigado por suspeita de monitorar o ministro Flávio Dino. No blog dele, ele publicou matérias sobre o uso de carros oficiais por familiares de Dino no estado. A Polícia Federal apreendeu celulares e computadores de Luiz Pablo em março, e a partir das mensagens do jornalista no WhatsApp, os investigadores identificaram conversas com o ex-secretário de Segurança do Maranhão, Raimundo Cutrim, apontado como a fonte do jornalista. Portanto, o sigilo da fonte, garantido pela Constituição, foi quebrado. Na decisão, Moraes também citou mensagens entre o jornalista e o advogado Diogo Diniz Lima, ex-secretário de Urbanismo de São Luís. A Polícia Federal diz que o advogado orientava o teor de matérias contra autoridades e identificou uma transferência de R$100 mil feita por ele para comprar um imóvel para o jornalista. Isso tudo está sob investigação. Alexandre de Moraes disse nessa quinta que a segurança do ministro e da família foi colocada em risco real e defendeu a própria decisão.
1: Sigilo de fonte, que é uma garantia constitucional, consagrada por essa Suprema Corte, mas que nunca se confundiu e nunca e jamais se confundirá com um escudo protetivo para a prática de atividades ilícitas. Sigilo da fonte, que é uma garantia essencial para a defesa da democracia e não um instrumento oculto para associações criminosas praticarem impunemente diversas infrações penais.
0: O presidente do Supremo, Edson Fachin, leu uma nota reafirmando o compromisso do tribunal com o sigilo da fonte.
2: A apuração de eventuais ilícitos deve dirigir-se e certamente vai dirigir-se à conduta que constitua objeto da investigação, jamais à atividade jornalística legítima exercida no cumprimento de sua função constitucional.
0: Fachin também prestou solidariedade a Flávio Dino pelas ameaças à segurança da família. Logo depois, Dino agradeceu ao presidente do tribunal. Nas redes sociais, Flávio Dino publicou que acompanha o caso em silêncio e perplexo com o que chamou de interpretações absurdas. Ele disse que tem suportado agressões e injustiças após os desdobramentos da apuração sobre a perseguição a ele e a sua família. A decisão de Moraes foi criticada por entidades de imprensa que apontaram desrespeito à garantia constitucional do sigilo da fonte. Falando agora de eleições, o senador Flávio Bolsonaro não conseguiu registrar a candidatura dele à presidência da República nessa quinta-feira. A equipe dele descobriu uma divergência nos sistemas do Tribunal Superior Eleitoral. Flávio apareceu registrado como filiado ao partido Missão, do também candidato Renan Santos. E aí, por causa dessa alteração, o PL perdeu acesso ao sistema do TSE e não concluiu o pedido. Depois, à tarde, o presidente do tribunal, ministro Cássio Nunes Marques, atendendo ao pedido da defesa, determinou o restabelecimento da filiação do senador ao PL e cancelou o vínculo com o Missão. Ele pediu ainda que o tribunal preserve os dados de acesso ao sistema de filiação e encaminhe o caso à Polícia Federal para que instaure um inquérito para apurar quem foi o responsável por essa fraude. O senador Flávio Bolsonaro gravou um vídeo dizendo que adversários só sabem jogar sujo, mas que não funcionou e nem vai funcionar.
3: Vocês viram aí que fraudaram a minha filiação partidária. O sistema vai tentar de tudo para me parar, mas não vai conseguir não, porque Deus está no comando e a gente junto vai resgatar o nosso Brasil.
0: O TSE informou que não houve invasão hacker e que o cadastro foi feito por uso indevido da ferramenta por alguém que tinha as credenciais do Partido Missão para fazer filiações. A certidão emitida na manhã dessa quinta-feira mostra que a desfiliação do PL e o ingresso no Missão ocorreram no dia anterior, dia 12. O Partido Missão informou em nota que foi vítima da fraude e que tentou no mesmo dia cancelar a filiação, mas que a ação foi rejeitada pelo TSE. Informou ainda ter alertado o gabinete de Flávio Bolsonaro em 2 de agosto, portanto, 10 dias antes da filiação. O Missão divulgou cópias de imagens de computador que mostram que os e-mails enviados foram abertos, mas não foram respondidos. O candidato do Missão, Renan Santos, também foi às redes sociais desafiando o senador.
4: Alguém com acesso ao e-mail oficial dele clicou para fazer a filiação e inclusive baixar nosso aplicativo. Ele agora viu com a desculpa de que ele é vítima do sistema e que precisa todo mundo nas ruas no ato de campanha dele. Ou seja, a chance de ser uma malandragem para divulgar o ato dele com ele se fazer vítima é enorme. A questão é que a gente tem como comprovar essa fraude. Comprovar. Inclusive faço um desafio para ele e convido todos os veículos de imprensa. Eu faço uma cariação pública agora em qualquer televisão, eu e o Flávio, mostrando tintim por tintim, IP por IP, log por log no sistema, quem é que está sendo moleque aqui. A chance desse cara estar inventando essa bagaça é gigantesca.
0: Bom, Missão compartilhou com jornalistas ainda um relatório feito pela equipe de tecnologia do próprio partido, que mostra o cadastro falso feito em nome do senador. E esse cadastro mostra que, em tom de chacota, o endereço informado pelo autor do registro é Rua dos Bandidos, número 666, bairro Miliciano, Rio de Janeiro. E também foi usado um CPF fictício. O jornal O Globo lembrou um caso semelhante. No começo de 2024, o presidente Lula apareceu nos registros da Justiça Eleitoral como filiado ao PL. Ele estava formalmente desligado do PT desde julho do ano anterior. Na ocasião, a Polícia Federal abriu um inquérito para investigar por ordem do então presidente do TSE, Alexandre de Moraes. E o ministro retomou o registro de Lula pelo PT e cancelou o login responsável pela inclusão da informação falsa no sistema da corte. Segundo o TSE, na época, a senha de uma advogada do PL foi usada para fazer mais de 75 mil ações no sistema. O prazo final para apresentar o registro de candidatura vai até o próximo sábado, dia 15, às 19 horas. Até o momento, 6 candidatos já concluíram o processo no TSE. O presidente Lula, do PT, Romeu Zema, do Novo, Renan Santos, do Missão, Hertz Dias, do PSTU, Samara Martins, da Unidade Popular e Wilson Grassi, do Democrata. Falando em eleição, o Departamento de Estado americano negou que tenha um plano para impedir a reeleição do presidente Lula. Essa declaração foi feita em resposta ao portal G1, depois que o blog do jornalista Valdo Cruz revelou que a equipe do Planalto acredita que o secretário de Estado norte-americano, Marco Rubio, quer evitar a continuidade de Lula no poder. Em nota, o Departamento de Estado declarou que dá grande importância à relação com o Brasil, que respeita o povo brasileiro e qualquer governo que eles escolham livremente, por meio de eleições livres e justas no Brasil. Apesar da negativa, esse uso da expressão eleições livres e justas gera alerta, já que o termo foi usado em declarações anteriores do governo do presidente Donald Trump para contestar votações em outros países. Nessa quinta-feira, o muro da Embaixada dos Estados Unidos em Brasília foi pichado com frases contra a atuação militar do país no exterior. Uma bandeira americana também foi queimada. De acordo com reportagem da TV Globo, a Juventude Sem Terra, do MST, assumiu a autoria do protesto em uma rede social. Um advogado chegou a ser preso, mas vai responder em liberdade depois de assinar um termo de compromisso. Em nota, a embaixada americana informou que trabalha em parceria com as autoridades locais e que os atendimentos no local seguem sem interrupções. A Polícia Federal prendeu, na noite dessa quarta-feira, um dos envolvidos no escândalo do INSS. É o presidente de uma das entidades investigadas, a Conafer, Carlos Lopes. Ele estava foragido desde novembro do ano passado e se entregou na sede da Polícia Federal em Brasília. Conafer é a Confederação Nacional de Agricultores Familiares e Empreendedores Familiares Rurais, que é apontada pelos investigadores como a peça central do esquema. A entidade movimentava milhões de reais por meio de filiações falsas de aposentados e pensionistas. A fraude funcionava justamente com o desconto mensal direto nos benefícios do INSS, sem o conhecimento nem a autorização das vítimas. No mês passado, a Polícia Federal concluiu o primeiro inquérito da operação e indiciou 48 pessoas. Além de Carlos Lopes, estão entre os indiciados o ex-presidente do INSS no governo Lula, Alessandro Stefanuto, e o ex-presidente do INSS e ex-ministro da Previdência do governo Bolsonaro, José Carlos Oliveira. O advogado Nelson Williams foi alvo de mais uma operação da Polícia Federal. Os agentes cumpriram mandado de busca e apreensão na mansão dele como parte da Operação Arena. Williams é dono de um dos maiores escritórios de advocacia empresarial do Brasil e é investigado por suspeita de atuar como operador financeiro de um grupo empresarial do Nordeste ligado a jogos de azar e apostas esportivas, com foco na empresa PixBet. Segundo a investigação, o escritório dele emitiu 15 notas fiscais no valor total de quase R$ 38 milhões de reais para a PixStar, uma empresa de fachada localizada na ilha de Curaçao, no Caribe. O objetivo das notas, sem especificação clara de serviços, seria lavar o dinheiro e justificar a entrada dos recursos no país. A apuração da Polícia Federal, obtida pelo portal G1, revela também a negociação de um helicóptero, apelidado pelo grupo de Betcóptero. O contrato indica a venda da aeronave ao escritório de Williams por US$ 5,5 milhões, enquanto outros documentos mostravam a mesma aeronave cedida apenas por empréstimo, o que pode indicar ocultação de patrimônio. Somam-se a isso dois repasses da empresa de fachada do Caribe no valor de quase R$ 10 milhões para o escritório do advogado. Ao todo, a justiça expediu 17 mandados de busca e determinou o sequestro de até 1,1 bilhão em bens dos investigados em 5 estados. O advogado Santiago Schunk, representante de Nelson Williams, disse que a relação com a PixBet é estritamente jurídica e que não se pode confundir a atuação do escritório com as atividades e condutas dos clientes. Em setembro do ano passado, Nelson Williams foi alvo da Polícia Federal por suspeita de participação em fraudes no INSS, e ele também foi alvo no mês passado de uma ação do Fisco de São Paulo contra a sua negação de impostos. No Rio de Janeiro, o Ministério Público fez uma operação contra uma organização criminosa que explorava apostas virtuais, aplicava golpes em clientes e lavava dinheiro. A operação Aposta Suja cumpriu 7 mandados de busca e apreensão no Rio, em São Paulo e na Bahia. A apuração partiu de um relatório de inteligência financeira do COAF, que reuniu mais de 800 alertas de movimentações suspeitas entre 2022 e esse ano. Os investigadores identificaram mais de R$ 1,4 bilhão movimentados pelo grupo. Só uma das empresas de fachada movimentou sozinha mais de R$ 100 milhões. Segundo o Ministério Público, a quadrilha operava sem autorização em 10 sites, entre eles plataformas como FuriaBet, Galera da Bet, Voo de Bet e Pix da Sorte. O dinheiro depositado pelas vítimas ia para empresas falsas e os apostadores eram impedidos de sacar os valores das contas. Nas buscas, os agentes apreenderam carros de luxo, eletrônicos e maços de dinheiro em espécie. Tinha dólar, euro, libra, peso chileno e até sol peruano. Falando agora em economia, na terça-feira, a saída de dinheiro estrangeiro da Bolsa Brasileira foi a maior em mais de 5 anos, R$ 4,7 bilhões, o que levou àquela queda de 2,5%. Foi o dia em que o banco americano JP Morgan rebaixou de compra para neutra a recomendação em ações brasileiras, especialmente por causa da instabilidade fiscal e do cenário eleitoral. Nessa quinta-feira, o principal índice da Bolsa de Valores de São Paulo teve o 8º dia seguido de queda, 0,23% aos 167.100 pontos. O dólar comercial subiu 0,25%, cotado a R$ 5,19. O euro vale R$ 5,98, com alta de 0,31%. E a plataforma Discord admitiu que o sistema dela de proteção falhou e demorou cerca de 2 horas para derrubar a transmissão ao vivo que vitimou uma menina de 13 anos no Mato Grosso do Sul. Essa informação está em um relatório apresentado pela própria plataforma ao Ministério da Justiça nessa semana e foi obtido pela Globo News. A transmissão ao vivo teve início às 2 horas e 20 minutos da manhã do dia 22 de julho. Segundo o Discord, a primeira comunicação de risco iminente de morte ou lesão corporal grave só foi emitida às 3 horas e 50 minutos, 1 hora e 10 minutos depois. E a retirada do servidor do ar só se concretizou às 4 horas e 15 minutos, quase 2 horas depois. De acordo com a plataforma, o canal que hospedou a transmissão não apresentou no início indicadores de atividade violadora. O Discord afirmou que nomes e comunicações em texto usados pelos criadores do servidor mascararam a real intenção do grupo. O sistema de intervenção automática da rede só é ativado quando uma live atinge a marca de 0,95 ponto dentro de uma escala de risco. No início, a transmissão marcou apenas 0,12 ponto. O Discord declarou que reavalia o modelo para tentar ajustar esses critérios de priorização de segurança, ainda que isso possa aumentar o índice de alertas falsos. Na Colômbia, subiu de 265 para 273 o número de mortos no terremoto da última segunda-feira. O número de desaparecidos caiu para 377 pessoas e o de feridos baixou para 3.824, segundo o governo. As equipes de resgate continuam as buscas em ritmo acelerado, mesmo depois de passada a chamada janela de ouro para localizar sobreviventes. Especialistas apontam que as primeiras 72 horas são as mais decisivas nesse tipo de operação. A presidente da Comissão Europeia, Ursula von der Leyen, anunciou um pacote de ajuda de 2 milhões de euros, o equivalente a quase 12 milhões de reais, para apoiar os trabalhos de emergência. E a Administração Oceânica e Atmosférica dos Estados Unidos elevou a chance de o El Niño atingir uma intensidade muito forte nos próximos meses, de 81% para 95%. Para o período entre novembro e janeiro, no início do verão, a expectativa de um evento muito intenso chega a 90%. A alteração ocorre porque o aquecimento do Oceano Pacífico na altura do Equador continua em elevação. No Brasil, o fenômeno deve aumentar os temporais no sul, agravar a seca no norte e no nordeste e trazer mais ondas de calor para o sudeste e o centro-oeste. Na Rússia, o Tribunal Distrital de Basmani, em Moscou, autorizou a prisão à revelia do americano Conor Kennedy, sobrinho-neto do ex-presidente John Kennedy. A justiça russa acusa o advogado de mercenarismo por atuar junto com as Forças Armadas da Ucrânia. A defesa recorreu, mas a justiça manteve a decisão e colocou Kennedy na lista internacional de procurados. Ele vai responder com base no Código Penal da Rússia, com pena prevista de 7 a 10 anos de prisão. Caso ele viaje para países aliados da Rússia ou que cumprem alertas de extradição emitidos por Moscou, ele corre risco de ser detido e extraditado. Conor Kennedy é filho do secretário de saúde americano, Robert Kennedy Jr. Ele também é marido da cantora brasileira Julia B, que por sinal faz aniversário hoje. Eles namoram desde 2021, ficaram noivos em agosto do ano passado e se casaram em

Los Angeles no dia 23 de março. A celebração religiosa vai ser realizada ainda no Rio de Janeiro no dia 10 de outubro. Em outubro de 2022, o americano revelou nas redes sociais que combateu na região de Kharkiv, na Ucrânia, como integrante da Legião Internacional. Depois da passagem pela guerra, Kennedy voltou aos Estados Unidos. Ele também já ganhou a atenção da imprensa pelo namoro com a cantora Taylor Swift, em 2012, e em 2016 ele chegou a ser levado para a delegacia depois de se envolver em uma briga de bar para defender um amigo de ataques homofóbicos. No esporte, o Fluminense demitiu na manhã dessa quinta-feira o técnico argentino Luis Zubeldía. A decisão foi tomada depois de uma crise de resultados com 8 jogos sem vitória e o estopim foi um empate no Maracanã contra o modesto Independiente Rivadavia, da Argentina. Foi no jogo de ida das oitavas de final da Taça Libertadores. Pressionado também pelas eliminações recentes na Copa do Brasil e no Campeonato Carioca, o treinador não resistiu. E quem assume interinamente é o auxiliar permanente Marcão. Ele já comanda a equipe neste sábado, às 16h30, contra o Palmeiras, pelo Campeonato Brasileiro, no Rio de Janeiro. Antes da última notícia, eu convido você a mandar mensagem para o Panorama. Meu e-mail é leandro.gouveia@cbn.com.br. No Instagram é só procurar por Lê Reis Gouveia e não esquece de escrever seu nome e de onde você está ouvindo. E o assunto é o eclipse solar. Olá, Leandro, aqui é o Fabiano, escrevo de Dublin, na Irlanda, onde moro desde 2019. Ouço o Panorama da manhã e da noite todos os dias no caminho para o trabalho e durante a academia. Trabalho no aeroporto de Dublin e pude observar o eclipse durante o retorno do trabalho às 19h30, horário local. Houve grande aglomeração de pessoas para ver o eclipse no Phoenix Park, que ele diz que é o maior parque urbano da Europa. Fica perto da minha casa. Se puder, mande um abraço para meu esposo, Alexandre, que também está ouvindo o Panorama, e para o povo da minha querida cidade natal de São José dos Campos, no interior de São Paulo. Parabéns pelo excelente trabalho e dose de inteligência e humor diários. Muito obrigado, Fabiano Carvalho de Oliveira, falando do eclipse. Eu pedi ontem participações de ouvintes da Europa e vieram, tem mais um. Oi, Leandro, sou o Alex Silva. Vivo em Varginha, Minas Gerais, mas estou em missão de trabalho na Alemanha. Assim que soube do eclipse, me organizei para ir ao Observatório Lemberg-Hofingen e foi uma experiência incrível. Parabéns pela condução do podcast e obrigado por me fazer companhia ao longo do tempo. E tem uma última aqui, curiosa, do Lúcio Ferreira, que é de Juiz de Fora, Minas Gerais. Até hoje me recordo do eclipse solar de 1999. Eu tinha 8 anos e estudava em uma escola rural. Disseram que o dia iria virar noite e que nem luz elétrica teria. As professoras suspenderam as aulas. Eu era uma criança de 8 anos, muito curiosa, e fiquei cheio de expectativa. No dia seguinte, o que aconteceu? Nada. Aquele eclipse não era visível do Brasil. Em resumo, o meu primeiro eclipse foi um não eclipse, Lúcio Ferreira. E aí eu aproveito essa mensagem para deixar mais precisa também a informação que eu dei no último episódio de que esse foi o primeiro eclipse solar total do século. Na verdade, é sim o primeiro eclipse, mas na Europa. Nesse século já houve outros eclipses totais do Sol vistos de outras partes do mundo. E no Brasil, o último foi em 1994. Eu era muito pequenininho, nem lembro disso. Obrigado a todos que mandaram mensagens, outros ouvintes mandaram, e eu vou lendo nos outros dias, quando tivermos menos participações, tá certo? 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E eu fecho esta edição com uma homenagem a Beto Guedes, que completa 75 anos de idade nessa quinta-feira.

O cantor e compositor mineiro nasceu em Montes Claros em 13 de agosto de 1951, integrou o Clube da Esquina, importante movimento da música brasileira e mundial, que contou com Milton Nascimento, Lô Borges e outros, e ele é dono de vários sucessos. Essa aí, Amor de Índio, parceria com Ronaldo Bastos, é a música dele mais regravada, com 64.

4 fonogramas e também a mais tocada no Brasil nos últimos 5 anos, segundo o ECAD, que é o Escritório de Arrecadação e Distribuição de Direitos Autorais. Depois vem O Sal da Terra, outra parceria dele com Ronaldo Bastos.

E o Beto Guedes continua em atividade, viu? Faz show neste fim de semana no Festival Música do Mundo em Três Pontas, Minas Gerais. Olha aí, toda a audiência que está com a gente em Minas. Vai ser no sábado, dia 15, quando também vai ter shows de Nando Reis e Chico Chico, filho da Cássia Eller.

E ouvindo o Beto Guedes, a gente encerra este episódio do Panorama. A produção e o roteiro foram feitos por mim, Leandro Gouveia, e a edição e a sonorização por Bruno Carvalho. A próxima edição do Panorama chega às plataformas por volta das 7 da manhã com Bianca Santos e eu volto na sequência. Até lá!

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0: Sexta-feira, 14 de agosto de 2026. O Brasil notificou os Estados Unidos sobre o início do processo de reciprocidade em resposta às tarifas aplicadas aos produtos brasileiros pela gestão de Donald Trump. A medida tem como base a Lei da Reciprocidade Econômica e abriu a etapa de consultas diplomáticas. O objetivo é mitigar ou anular sobretaxas de 25% e de 12,5%. Caso não haja acordo em 60 dias, o Brasil poderá adotar contramedidas comerciais contra os Estados Unidos. O Tribunal Superior Eleitoral remarcou para a próxima terça-feira a reunião em que os ministros vão debater as regras para o uso de deepfake na campanha eleitoral. Um encontro previsto para esta quinta-feira foi cancelado. O caso veio à tona depois de o candidato Flávio Bolsonaro usar em uma convenção do PL um vídeo do pai, o ex-presidente Jair Bolsonaro, produzido com inteligência artificial. Todos os 7 jogos de ida das oitavas de final da Libertadores terminaram empatados. Nas partidas de ontem, o Mirassol empatou com a LDU do Equador por 1-1 e o Corinthians segurou 0-0 contra Rosário Central na Argentina. Por causa do terremoto na Colômbia, o jogo de ida entre o Tolima e o Independiente Del Valle, do Equador, foi adiado para a próxima terça-feira. Pelas oitavas de final da Copa Sul-Americana, o Santos venceu o Macará, do Equador, por 2-1, o Vasco empatou com o Olímpia do Paraguai por 0-0 e o Botafogo foi goleado por 6-1 pelo Cienciano, no Peru.
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2: Oi, pessoal, tudo bem? O CBN Sustentabilidade de hoje aborda a agenda ESG do setor elétrico. Eu converso com Dominique Schmal. Ele é diretor de ESG da EDP na América do Sul. A EDP é uma empresa global de energia que atua em toda a cadeia do setor elétrico. Dominique, que prazer te receber aqui no CBN Sustentabilidade. Tudo bem com você?
3: Tudo bem, Rosana. Prazer é meu. Grande satisfação estar aqui com vocês, para quem assiste e nos ouve. Muito obrigado.
2: A EDP é uma empresa já conhecida dos brasileiros, né? Já está atuando aqui há cerca de 30 anos, mas conta um pouco aí da história, da trajetória de vocês.
3: Boa, a gente está num ano importante para a EDP, 30 anos no Brasil, 50 anos de mundo e 10 anos de transmissão aqui no Brasil. Né? Então, para nós, né, é uma empresa de origem de Portugal, que atua em toda a cadeia do setor de energia, da geração de energia, da transmissão, da distribuição, da comercialização no cliente final. Né? Então a gente está aqui há 30 anos no Brasil, todo esse processo, né, de desenvolvimento aqui, econômico aqui do país, né, começando muito com as hidrelétricas, esse grande movimento, e cada vez mais ampliando aqui nossa atuação. No mundo são quase 30 países, aqui a gente está na América do Sul, Brasil e Chile. Hoje nós temos 4 gigas de capacidade instalada, são 4 milhões de clientes em duas concessões, em São Paulo e no Espírito Santo. São 3 mil quilômetros de linhas de transmissão, metade delas, né, em operação e outra metade em construção. E vida longa, né? A gente espera mais os próximos 30 anos ainda que tenha... O processo de renovação, né, também renovável. As nossas duas distribuidoras agora passaram também por um processo de renovação de concessão da distribuição de energia. Então esse é um breve resumo do que a gente tem aqui como Brasil e mundo.
2: Agora, Dominique, a gente nota que o setor elétrico está pressionando muito pela transição energética e quer também ampliar a resiliência climática em razão dos eventos extremos, né, para lidar realmente com todos esses desafios do aquecimento global. E também a questão da expansão das energias renováveis. Aqui no Brasil, nós estamos na meca da energia renovável. O que é prioritário na sua avaliação como um grande player do setor? A gente precisa gerar mais energia limpa, já temos uma matriz elétrica invejável, né? Mais de 90% vem de fontes renováveis. Gerar mais energia limpa ou conseguir expandir a infraestrutura de transmissão e de distribuição, que ainda é um grande gargalo no país?
3: Aqui no Brasil, a EDP, hoje a gente é 100% renovável. Né? Se a gente pegar 25 anos atrás, o grupo era o inverso disso. Na verdade, a gente era predomínio combustível, a energia combustíveis fósseis. Hoje a gente é 100% renovável aqui no Brasil. No grupo, nós somos 90% renováveis. Né? Ainda tem ainda uma transição do gás, principalmente na Europa. Aqui eu vejo que a gente já... O Brasil já fez a lição de casa, né, em relação à matriz elétrica. O que o Brasil é hoje, os países da Europa querem chegar em 2040, em 2050. Né? Então, quando a gente já fez a lição de casa, a gente tem mais a capacidade de inovar. É claro que o Brasil, a gente tem mais uma necessidade hoje de linhas de transmissão e ampliação e resiliência de redes. Brasil e mundo, né, Rosana? Se a gente pega também o mundo também expandiu bem em relação à energia renovável, mas você tem lacunas na questão de transmissão. Tem um dado interessante, né? A própria Agência Internacional de Energia, ela diz que hoje no mundo tem em construção 3 mil gigas de energia, né, de capacidade instalada. Metade delas vai ser comprometida porque você não tem expansão ou linha suficiente para você conectar essa capacidade, essa energia ao consumidor final. Existe aquele velho jargão.

0: Né? Não existe a transição sem a transmissão. Então acho que a gente tem que estar um olhar atento para a transmissão. Se a gente pegar hoje no mundo, a gente tem 3,3 trilhões de dólares em investimento em energia no mundo. 1,1 tri é de combustível fóssil, 2,2 de energia renovável. É um marco importante, porque é a primeira vez que a energia renovável é o dobro da energia de combustível fóssil. Isso, se olhar nesse montante de 2,2 trilhões de dólares em energia renovável, 400 bilhões ali é só para redes, né? Grande parte ainda está muito na geração. Então a gente ainda precisa, com o mundo, rever e se reorganizar, enxergar que a transmissão e a distribuição é importante. No caso do Brasil aqui, né? Das 5 maiores usinas, de capacidade instalada hidrelétricas, três delas estão na região norte. E a nossa densidade demográfica, nossa população está na região sul-sudeste. Então a gente tem, né? Então o Brasil, ele é, como você disse, 90% é invejável. Mas tem uma falsa impressão. A gente está muito na dependência do que se chove ou não chove.
1: E aí entra um ponto crucial, que é o armazenamento de energia, que está começando a se desenvolver agora no Brasil, com toda a
0: Isso.
1: regulação vindo forte. É algo que vai solucionar esse gargalo?
0: É algo que vai ajudar, sem dúvida. Um dos problemas do corte de energia, desse palavrão do setor curtailment em inglês, é justamente porque você a energia é desperdiçada, então o solar e o eólico não é constante igual a um combustível fóssil. Então, quando você tem excedente e você precisa de energia, você tem armazenamento de energia. Isso é ótimo. A gente acabou de lançar, de inaugurar a nossa planta no Chile, Então, o primeiro experimento, 240 megas, capacidade por ano de 60 gigas de energia e condições de trazer energia para 30 mil residências. É uma solução. A China tem feito isso, a Índia tem feito isso, a Austrália, a Alemanha também entra agora também com uma regulação, assim, toda usina solar construída de grande escala, ela tem que ter uma bateria do lado para armazenar. Então é uma oportunidade, sim, de a gente armazenamento, sim, de você conter isso.
1: Equilibrar, né?
0: E tem a demanda também, às vezes a demanda de energia. Então você tem alguns, no Brasil acontece isso às vezes, passa despercebido, mas um domingo, dia dos pais, onde você tem baixa produtividade econômica, você tem risco de apagão, porque o apagão também pode ser pela falta de energia ou pelo excesso, então jogos, a Copa do Mundo se foi, não teve nenhum apagão, mas assim, dias de jogos de Copa do Mundo, onde você também não tem produção, você tem que também, o operador nacional do sistema, ele tem que estar atento com relação também a demanda de energia,
1: É o comportamento social, né? De que maneira isso vai influenciar no consumo de energia.
0: Então a transição energética ela passa por várias esferas, e a transmissão, e redes, é algo muito importante, A gente tem que estar, novamente, não existe transição sem a transmissão,
1: O Brasil já acordou para essa necessidade como um todo?
0: Acho que o Brasil tem acordado, sim. Acho que a gente tem muita proximidade, as grandes entidades do setor, A gente percebeu, os cortes do setor, isso está evidente, isso está em discussão em questão de esfera política. Então a gente já percebe que isso já nós como setor já tem, mostrado que, esses cortes têm resultado uma preocupação, na cadeia, Por isso que eu acho que o grande setor, e até pela EDP, os próximos anos, o grande investimento está na expansão de redes de transmissão e distribuição, que é a grande necessidade que a gente enxerga hoje como o Brasil,
1: Muito bem, Dominique, vamos falar um pouco sobre a questão das mudanças climáticas. A gente tem notado a ocorrência cada vez mais frequente, intensa, dos eventos climáticos, né? Tempestades, secas, ondas de calor, enchentes. De que maneira isso afeta o setor elétrico e de que forma isso também muda a maneira de planejar e operar a rede elétrica?
0: Afeta muito, Eu acho que depois das empresas, as seguradoras, acho que foram as pioneiras em falar de ESG no mundo, Acho que o setor de energia também foi, tem percebido que a mudança climática hoje ela é mais do que evidente, E a gente tem que trazer um compromisso com a sociedade, um diálogo com o poder público e entidades, o regulador, para trazer isso mais próximo, Isso, a gente está aqui gravando no nosso estúdio em São Paulo, e São Paulo não é mais a terra da garoa, Na EDP a gente sempre tinha uma contingência de falar, vamos falar do plano verão, que era um período úmido, onde você tem mais incidências de chuvas, tempestades. A gente fala que não existe mais o plano verão, A gente discute todo ano. Então a gente percebe que a mudança climática, a gente já perdeu. A gente falou muito nas conferências do clima, né? A ONU sempre trazia a questão de que a gente tem que falar muito mais de mitigação e não de adaptação. Hoje eu já percebo que mitigação é importante, sem dúvida, mas adaptação é algo que tem que estar muito evidente

0: técnicas a países que têm já mais essa proximidade, como o Japão e Estados Unidos, né? Então, a questão é importante, né? Para a distribuição, sem dúvida nenhuma, né? Isso, né? A mudança climática vai afetar, ela tem, né? Cada vez mais a rede tem que estar mais resiliente, o cliente tem que estar mais informado, né? A gestão pública de arborização, acho que tudo isso traz uma. As torres, né? Os incêndios, tudo isso traz uma. Enfim, uma priorização, né? Acho que não só da EDP, mas de todos os pares do setor, né? Porque quando a gente fala de mudança do clima, né? Essa mudança que a gente não tem competição, a gente tem carência.
1: Mas
0: Não.
1: as empresas do setor tiveram que realmente mudar um pouco seu planejamento em razão desses eventos nos últimos anos, né?
0: Sim. Acho que tem, como eu trouxe, né? A gente tem uma junção muito, uma colaboração hoje que antes você não tinha, né? Desde trabalhos de pesquisa e desenvolvimento da ANEEL, né? Acho que até foi o que eu disse, né? Você não existe competição, você tem carência quando você tem, né, esse tema relacionado à mudança climática, né? Nos Estados Unidos, né, eles estão muito mais evoluídos. Quando você tem um tornado, a essência é o seguinte: se junta todas as empresas de concessões diferentes, vamos resolver o problema, arregaçar as mangas e depois a gente acerta a conta. Aqui a gente tem ainda limitações, né? Por exemplo, eu estou aqui atuando na região de Guarulhos, mas se tiver um evento em Campinas, que é outra concessionária, eu não posso com facilidade deslocar os meus colaboradores para aquela outra concessionária, porque você tem ainda uma certa legislação que tem algumas burocracias de treinamentos, homologações de equipamentos. Então o setor ele ainda precisa buscar boas práticas, o que o mundo traz, né? E eu acho que a gente está no caminho, Rosana, né? Mas o Brasil ele tem um caminho ainda para percorrer em
1: Para
0: relação
1: destravar, né?
0: a gente vai aprender o Brasil, né, abençoado por Deus e bonito pela natureza, que a gente era um país imune das tempestades, temporais, isso ficou para trás, né? Então eu acredito que a gente está agora plantando e construindo para uma próxima geração, para que a gente tenha mais resiliência climática, para a gente possa falar mais de adaptação climática nas cidades, né?
1: É
0: Então
1: isso.
0: tem.
1: A gente torce pela expansão das energias renováveis cada vez mais no país, né?
0: Sim.
1: Mas isso também gera muito impacto ambiental negativo. Então, como é que você equilibra a expansão da geração com a proteção da biodiversidade num país que tem a maior biodiversidade do planeta, é riquíssimo nos seus biomas?
0: Tudo tem seu impacto, né? Não existe impacto zero, né? Acho que a gente tem que ter. Então, o que a gente tem aqui de uma visão da gestão desses impactos, né? Então, antes de você compensar, a gente tem que prevenir, mitigar, reduzir e depois você compensar. Isso é o que a gente chama de hierarquia de mitigação, né? É claro que a gente está falando hoje no setor de energia, os impactos, né, de uma hidrelétrica, que hoje já não se constrói tantas hidrelétricas, né? Hoje a gente está falando de empreendimentos menores, né, como solar e eólico. Existe impacto, sim, mas o que a gente tem é todo um olhar de gestão de riscos, indo além até de condicionantes ambientais. Acho que a gente pode falar assim: ah, estou construindo um empreendimento e só indo olhando para as questões de atendimento a requisitos legais. Não, a gente tem que ir além no sentido de como que eu posso melhorar a minha questão de prevenção, né? A partir do momento que eu vou construir um novo trajeto, uma linha de transmissão, né, eu tenho opções? Será que eu vou passar para uma área ali que tem uma reserva, uma comunidade? Eu consigo de alguma forma ter outros formatos de construir? Içamento de linha por drone, né? Antes eu teria. Isso é uma nova tecnologia, né, que a gente tem, né, abordado nas nossas linhas de transmissão. Antes você tinha que fazer a supressão vegetal. Quando você abre o caminho para você ter uma linha de transmissão, que é importantíssima, né, de juntar o norte do Brasil com o sul. Mas a forma como eu faço isso, né, eu posso fazer por içamento de drone, já é uma tecnologia que a gente tem testado. Você reduz a supressão, você reduz o desmatamento, você reduz as emissões. Então a gente tem, né, olhado a biodiversidade, sim, como algo importante na prevenção. A partir do momento que também o espaço está instalado, uma usina está instalada, a gente também procura ter projetos que vão além do aspecto regulatório, né? Então, dois exemplos legais que a gente tem: projeto Bee-Volts, né, de abelha, bee, de abelhas, trazer colmeias, abelhas para as usinas. Um espaço que a gente tem ali, obsoleto, entre aspas, né, dentro de uma usina solar, produção de mel dentro de uma usina solar, trazendo uma comunidade que é vulnerável, que tem uma condição socioeconômica menor, e a gente pode trazer essa relação também do nosso empreendimento, nosso espaço, para uma oportunidade de inclusão e renda. Um projeto relacionado também a ovelhas, né, o quanto que as ovelhas podem fazer a manutenção, né, do espaço ali da usina em relação a se alimentar ali. A gente também reduz o custo em

0: em operação e manutenção de conservação. Então a gente também procura também ter projetos relacionados à integração da biodiversidade em ativos nossos existentes, né? Então a biodiversidade, sim, ela acaba tendo um papel importante para a gente, né? Todo, enfim, uma cautela e gestão de riscos, né? Sim.
1: Dominique, a questão da cadeia de fornecedores, né, que é muito complicada. Muitas vezes a empresa dá porteira para dentro, tá? Nota 10 em ESG, mas para que todos possam estar na mesma página, entendendo realmente a necessidade de alinhamento às melhores práticas. Eu vi que vocês anunciaram recentemente que vão colocar uma lupa aí na cadeia de fornecedores. Qual
0: Isso.
1: é o maior desafio nesse caso, né? Redução de carbono, a questão do monitoramento com relação à preservação dos direitos humanos, rastreabilidade como um todo da cadeia.
0: Eu vejo, assim, você trouxe um ponto importante, né, Rosana? Acho que a cadeia, se a gente quer falar de sustentabilidade, é a cadeia, né? Se todo mundo é sustentável, cadê? Então, quem está acabando com o mundo, né? Então, alguém a gente precisa buscar isso, né? Então, é um compromisso, né? Isso vale para as emissões, né? Hoje todo mundo, né, consegue ter uma facilidade em termos de redução de emissões diretas, mas quando a gente olha a cadeia, você tem um desafio maior, né? Isso vale para as questões ambientais, climáticas, direitos humanos e sociais. A gente tem feito um processo de letramento com os fornecedores, né? Você falou uma lupa, né? Um screening, né? Uma lupa mesmo de fazer uma avaliação desses fornecedores. Então, todo fornecedor, né? Os críticos da EDP, principalmente, a gente faz uma avaliação. Eles têm que fazer um questionário, responder, enfim, fazer uma autoavaliação na questão de pegada de carbono, quais são as práticas que ele tem relacionadas a questões sociais, o quanto que, enfim, laborais. E a gente acaba trazendo, internalizando isso até como um processo de avaliação, né? Então, eles acabam sendo avaliados e isso até toma em consideração, né, não só o preço, não só o tempo, custo e qualidade, que é um processo normal de compras, né? Então, a gente tem olhado isso na lupa, de fato, para que a gente possa também, né? Não adianta eu varrer o Brasil, minha calçada, né? Eu não consigo varrer o Brasil, mas eu consigo varrer minha calçada e dar exemplo para os outros, né? Então, e aí onde está o problema? Que você fala assim, mais a mudança do clima, direitos humanos, né, o social. Acho que é uma conjuntura, né? Acho que o ambiental é mais fácil porque você tem, né, as medidas assim mais facilitadas, né? A água você consegue mensurar por metros cúbicos, um resíduo por tonelada, o gás de efeito estufa por enfim, o CO2 equivalente, né? A questão de direitos humanos você tem que estar mais a campo, né? Você tem que perceber mais a questão de salubridade ou não. Então isso envolve, o subjetivo é mais difícil, mas eu digo que a conjuntura é importante, né? O principal é fazer, né? É exigir, lições que a gente tem aprendido, exigir de imediato de um fornecedor, né? O fornecedor, o subfornecedor, né? A cadeia vai, né? Você ainda tem dependências, né? De fornecedores críticos, né? Mas acho que você fazer essa questão de empoderar, capacitar, trazer o exemplo, né? Foi o que eu falei, eu consigo varrer minha calçada e dar exemplo para outro varrer, né? Então acho que a conjuntura toda é importante dos aspectos ESG, não,
1: Sobre inteligência artificial, todo mundo está falando, não
0: né?
1: apenas no setor elétrico, né? E no setor elétrico é uma forma mesmo de tornar o sistema muito mais eficiente. Mas, por outro lado, é um bicho-papão de energia. Como é que faz para equilibrar essas duas tendências hoje no mundo?
0: Para nós, como soluções, né, eu vejo que ela é uma oportunidade positiva, né, porque hoje a automação, quando eu falo de resiliência em redes, né, quando a gente fala de investir, você tem uma automação de redes, a tecnologia vai favorecer a gente ter menos deslocamentos, o cliente ter menos tempo de interrupção de energia. Acho que a tecnologia em si é importante, né, então eu vejo que ela vai ajudar a gente a ser eficiente em muitas questões. Mas tem, acho que a grande questão moral ali, até ambiental, de quanto que data centers, o quanto que, enfim, cada pergunta que você faz para uma inteligência artificial, quanto que ela consome de energia, né? Acho que tem uma preocupação no sentido de demanda de energia, né? Acho que a gente está aqui como empresa de expandir em renovável e garantir que, quando tem demanda, a gente vai ofertar energia sustentável. Mas existe uma preocupação mundial, né? Como eu trouxe o exemplo de que as linhas de transmissão, elas, né, elas têm uma carência no mundo, né? Data centers, também muito voltado à questão de inteligência artificial, você tem lacunas, né? Então, nos Estados Unidos, tem exemplos de que grande parte desses data centers que vão suportar, eles estão sendo construídos também, mas você tem uma lacuna de energia, né? Mais que do que dobrar a demanda de energia, né? Então, Mas eu acho que a própria inteligência artificial vai dar um dia a solução de como que a gente vai, ele mesmo vai se... Vai dizer, dar respostas, regular, como que, né, como que eu faço para consumir menos energia, né? Acho que tem um espaço para a gente buscar a inteligência artificial olhando pelo lado positivo ou sendo usada pelo lado do bem, ele vai dizer boas soluções, né? Porque a gente precisa, né, em relação... Porque a gente não pode ter mais problemas, né? Um mundo cada vez mais intenso em carbono, né? A gente fala muito... Nessa transição energética, a gente nunca investiu tanto em transição energética, mas a gente também nunca, né, ficou tão longe do Acordo de Paris, né? Se a gente passa ano após ano, a gente sempre está no recorde de emissões de gás de efeito estufa, né? Então, a gente tem que ter esse olhar de, enfim, de a tecnologia trazer soluções de como que a gente vai se reordenar com o mundo, né, em termos de transição energética.
1: Muito bem, Dominique. Uhum. Para terminar, você... Uhum. Trouxe aqui para os nossos ouvintes uma infinidade de programas, todos eles muito alinhados à agenda ESG, mostrando mesmo o compromisso da empresa nos três pilares da agenda, né? De onde vem essa necessidade de uma empresa como a sua atuar dessa maneira? É mesmo pelo convencimento de que a jornada ESG precisa ser implementada porque vocês precisam prestar conta aos investidores e aos consumidores, ou não? Qual é a força, a mola propulsora da agenda ESG na EDP?
0: Acho que se a gente é uma empresa que acredita numa energia renovável, a gente é totalmente dependente de recursos naturais, né? Do vento, né? Do sol, e trabalha com pessoas. Tá? Então a gente tem que perceber que, né, não é... Acho que investidores é uma consequência, acho que é um outro nicho ali. Mas olhando o conjunto das coisas, acho que é, né? E não é uma prateleira, né? Acho que é uma questão de necessidade, né? Não é... A sustentabilidade vai trazer dinheiro, né? Mas ela abre oportunidades. Ela é um radar para a gente estar atento quais são os riscos, né? Sejam ambientais, sociais, de toda forma. Como que a gente fica mais preparado? Como a gente fica mais resiliente, né? Acho que ela vai surgindo isso, né? Acho que tem também uma curva que a gente chama conceitual, que é da escola da sustentabilidade. Simon Zadek, né? Ele fala muito de que a gente, lá atrás, isso é os negócios como um todo, né? A gente começa muito de uma forma defensiva, né? Depois a gente atende só o que é regulado, depois a gente vai para uma questão de compliance, depois a gente percebe que indo tocando as coisas também, olhando o lado gerencial, né? Não só o financeiro, mas aspectos ambientais, sociais, trazendo isso para indicadores, eu também tenho eficiência, consigo olhar melhor, mensurar melhor os consumo de água, consigo melhor ter indicadores positivos, né? E depois eu vou para uma esfera de, né, atuação civil, né? O quanto que eu estou trazendo isso, né, para a sociedade, né? Uma sociedade mais empoderada, eu trazendo um melhor meio ambiente, né? Trazendo um ambiente mais inclusivo, né? Acho que todo mundo ganha, né, no final, né? Não é apenas a gente só falar de... Quer dizer, o crescimento é importante, né? O lucro é exigido, ele é infinito, mas... A gente precisa saber muito bem essa equação, né? Os recursos, o lucro é infinito, os recursos naturais nesse planeta são finitos. A equação não fecha, né? Como que a gente vai... A gente precisa gerar valor para a sociedade, né? Então, e a sustentabilidade, ela precisa trazer essa provocação, né? Seja ela o nome sustentabilidade, o ESG, a sigla, aí a gente se empodera no que a gente quiser de sigla, né? Mas olhando do princípio da sua pergunta, eu vejo muito de que a gente quer, enfim... Empresa que fala de energia renovável, que tem uma relação planeta, né? Nosso grande slogan, né? Nós escolhemos a Terra, né? Então, olhando que dependemos do vento, do sol, né? Dessa questão de renovar um mundo de 8 para 9 bilhões de pessoas, né? Uma sociedade mais empoderada, né? Uma sociedade que questiona mais, que olha não só, né, energia por energia, commodity por commodity, eu vou escolher aquela empresa que também tem valores, que olha a sustentabilidade, né? Então acho que tem uma geração futura que critica isso, que questiona isso. Então a conjuntura disso faz a gente acreditar que, né, a sustentabilidade está bem relacionada com o que a gente acredita como empresa.
1: Dominique, muito obrigada pela sua participação aqui no CBN Sustentabilidade. Eu ficaria a tarde inteira, mas ó, boa. O pessoal já está me olhando ali, o Ju, né, para a gente encerrar. Já te convido para uma próxima oportunidade.
0: Grande prazer, Rosana, e todos os ouvintes aqui que assistem aqui também. Conte conosco nessa jornada.
1: Obrigada, Dominique.
0: Obrigado.
1: Gente, eu conversei com Dominique Schmal, ele é diretor de ESG da EDP na América do Sul. Além de ter acesso ao conteúdo pelo YouTube, você também encontra essa entrevista no site, no aplicativo da CBN ou na sua plataforma de podcast preferida. Colaboraram comigo aqui no CBN Sustentabilidade minha linda produtora, Ana Luísa Bessa. Nos trabalhos técnicos, Juliano Fonseca e o

0: Bruno Carvalho e na edição Rafael Furugem e o Luiz Fugliage. Um beijo para você, até semana que vem.
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0: Rosana Jatobá conosco aqui no CBN Madrugada.
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0: Sexta-feira, 14 de agosto de 2026. Tribunal Superior Eleitoral suspendeu o sistema de filiação partidária após identificar tentativas indevidas de alterar os partidos do senador Flávio Bolsonaro e o do presidente Lula. O presidente do TSE, ministro Cássio Nunes Marques, determinou o restabelecimento da filiação de Flávio ao PL e mandou apurar as fraudes. A situação de ambos os candidatos já está regularizada. Terminou sem acordo reunião convocada pelo ministro Luiz Fux do STF para destravar o empréstimo de 6 bilhões de reais ao Banco de Brasília. A medida busca cobrir prejuízos de transações com o Banco Master. Apesar da falta de avanço, as partes concordaram em manter as negociações travadas há 3 meses. Os brasileiros Orlando Luz e Rafael Matos conquistaram o título de duplas do Master 1000 de Montreal, no Canadá. Eles venceram a dupla formada por um salvadorenho e um croata por 2-7-1 de virada. O feito é inédito para uma parceria 100% brasileira na categoria. Com resultado, a dupla subiu no ranking mundial e entrou na zona de classificação para o ATP Finals, torneio que reúne as 8 melhores parcerias da temporada. Horário de Brasília, 3 horas e 32 minutos.
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0: Três horas e 33 minutos, seguimos aqui no CBN Madrugada com Ricardo Garcia na mesa de som. Vamos juntos até as 5, hein? Amanhã, porque será sábado, vamos até as 6 horas da manhã. Hoje até as 5. E a Bruna Barbosa traz informações sobre a polêmica que envolve aí uma abordagem, né, de policiais a motorista do ex-ministro, ex-prefeito, candidato ao governo de São Paulo, Fernando Haddad.
2: O governador de São Paulo, Tarcísio de Freitas, afirmou nesta quinta-feira que o motorista do candidato do PT ao governo do estado, Fernando Haddad, será chamado para prestar depoimento oficialmente sobre o episódio em que teria sido seguido e abordado por uma viatura da Polícia Militar. Segundo a apuração da CBN com fontes da Secretaria da Segurança Pública, a investigação preliminar encontrou diversas inconsistências no relato apresentado pelo motorista. A polícia analisou imagens de mais de 40 câmeras ao longo do trajeto, além de horários e diferentes versões apresentadas pelo motorista. Até o momento, não foi identificada nenhuma abordagem, perseguição ou interação com uma equipe

0: policial. Inicialmente, o motorista afirmou que teria entrado no estacionamento de um hotel e sido abordado no local. Depois mudou a versão e disse que não chegou a entrar no hotel. As imagens analisadas pela polícia, obtidas pela reportagem, não registraram nenhuma abordagem ou perseguição. Haddad afirmou na noite de terça-feira que o motorista foi seguido e abordado de forma ostensiva por uma viatura da PM. Segundo o relato, os policiais projetaram luzes sobre o veículo e acompanharam o carro por cerca de 40 minutos. Tarcísio disse que determinou a apuração assim que tomou conhecimento do caso e que agora o motorista será ouvido formalmente.
1: A gente vai tratar essa questão como tem que ser tratada, tecnicamente. Então, qual vai ser a posição da Secretaria de Segurança Pública? A gente vai abrir um inquérito policial, vamos apurar tudo, vamos levantar as imagens de mais de 40 câmeras. Aliás, isso já foi feito, né? A polícia já observou as câmeras, já observou o movimento, as ruas, se entrou no hotel, se não entrou no hotel. Vou chamar o motorista para prestar esclarecimento, mas dessa vez de forma oficial, e aí concluir o inquérito. Esclarecer tudo.
0: Mais cedo, durante a agenda no interior de São Paulo, Haddad voltou a pedir esclarecimentos sobre o episódio. Disse que espera que, ao final da apuração, alguém possa pedir desculpas ao motorista, que, segundo Haddad, se sentiu constrangido após ter sido perseguido por cerca de 5 quilômetros depois de deixá-lo em casa. De São Paulo, Bruna Barbosa.
2: Bom, tá estranha essa história, né? Vamos esperar que as investigações prossigam e a gente tenha a verdade, né? Porque até agora está tudo muito estranho. 3:36, vamos abrir espaço para a Miriam Leitão, conversando com Cássia Godoy e com o Sardenberg.
3: Miriam, e o caso do BRB, Banco de Brasília? Lá na gestão anterior do banco, tentou comprar o Master, era uma operação de salvamento do Master, foi barrado pelo Banco Central, aí o Banco de Brasília comprou créditos podres do Master e agora está numa situação que causa um risco ao sistema, né, Miriam?
4: Não, é uma situação horrorosa e ele se mantém assim, em situação muito frágil há muito tempo. Hoje vai ter uma reunião no STF, convocada pelo ministro Luiz Fux, com o governo do Distrito Federal, Banco Central, Banco do Brasil, Fundo Garantidor de Crédito. O ministro quer mediar uma solução. Não tem solução a ser mediada, porque ele não pode obrigar, por exemplo, o Fundo Garantidor de Crédito a dar um empréstimo se o banco não cumpre os requisitos mínimos, por exemplo, ter um balanço. Ele não pode obrigar o Banco do Brasil, que também foi convocado, a dar um empréstimo, também não faz sentido nenhum. Ele não pode obrigar o Tesouro a dar uma garantia para um empréstimo do governo do Distrito Federal, porque ele é uma coisa que você sabe, nossos ouvintes não têm obrigação de saber, que é CAPAG-C. Ele está na letra C como qualidade do crédito, e quando está nessa letra C, o Tesouro é proibido pela Lei de Responsabilidade Fiscal a dar garantia soberana, como dizem, que é dar garantia do governo federal. Então, por que foi parar lá? Porque o governo do Distrito Federal, em vez de fazer o seu trabalho, foi correndo na justiça. E qual é o trabalho do governo? O governo é o controlador e ele tem que encontrar uma solução. Ele é um governo deficitário. Então, ele tem que vender ativos para capitalizar o banco. E ele pode fazer uma coisa que é uma tecnologia já dominada no mundo inteiro. Quando tem um banco em dificuldade, separa o banco bom do banco ruim. O banco ruim vai ser resolvido ao longo do tempo pelo controlador, que foi quem causou a dificuldade, ou pelo menos autorizou pessoas que causaram dificuldade. E o banco bom, ele vai, quem assumir, vai garantir tudo, todas as os compromissos, portanto, ninguém perde nada, nenhum aplicador perde nada, e vai também remunerar, dependendo de como for a negociação, o Distrito Federal. Mas o fato é que hoje o banco tem um patrimônio desequilibrado, tem mais passivo do que ativo. E ele precisa ser, e a solução a ser encontrada é a solução do governo do Distrito Federal. E Sardenberg e Cássia, sabe por quê que o governo do Distrito Federal não encaminha uma solução realmente importante? É porque tem desgaste eleitoral. Era assim que o ex-governador Ibaneis Rocha

0: foi empurrando e para sair do governo, se desincompatibilizar e ser candidato. E agora a atual governadora, que é candidata à reeleição, Celina Leão, também não quer desgaste eleitoral. Eu já conversei com inúmeros interlocutores que dizem isso. Quando apresentada uma solução que realmente enfrentará o problema, ela fala, não, isso aí causa desgaste eleitoral. E o banco está em dificuldades, com títulos vencendo. Teve um vencimento importante do TJ, do Distrito Federal, e o TJ decidiu fazer um vencimento de um contrato. Ter todo o dinheiro do TJ fica lá, do Minas Gerais. Minas Gerais não, do Distrito Federal. Aí ele fez o quê? Uma licitação para um novo banco ser o receptário dessa conta, mas fez uma licitação que vai demorar 90 dias, 120 dias, então dá tempo para o banco se reorganizar. Mas o banco não pode achar, Sardemir, que a solução virá de fora, uma salvação do governo federal, ou dos bancos, ou do Fundo Garantidor de Crédito, ou de um banco público. Porque quem tem que enfrentar o problema é quem permitiu que o problema fosse criado. A diretoria anterior, de Paulo Henrique Costa, permitiu todo esse desequilíbrio no banco, fez negócios danosos e por isso está preso. Está preso e respondendo a processos. A atual direção não tem culpa. Ela chegou para tentar organizar o banco. Melhorou bastante, manteve-o funcional, mas precisa de uma solução do governo do Distrito Federal, Sardenberg e Cássia.
1: E sobre o Banco Central, quer dizer, o Banco Central pode fazer uma intervenção?
0: O Banco Central pode fazer uma intervenção e pode fazer uma liquidação, mas ele... Ele tem que agir no momento certo, né? No momento não pode ser nem antes nem depois. Nesse momento o Banco Central acompanha tudo e o Fundo Garantidor de Crédito tem sido pressionado para dar empréstimo, mas ele disse, eu não posso. Ele tem sido pressionado para organizar um pool de bancos e nenhum banco quer participar disso aí por um motivo concreto. Qual é a situação atual do banco? Ninguém sabe, porque o banco não divulga seu balanço.

0: 3 horas e 42 minutos. O João Rosa tem mais informações sobre esse tema trazido pela Miriam Leitão.
1: Terminou sem avanços mais uma reunião de conciliação convocada pelo Supremo Tribunal Federal para tentar destravar o empréstimo de 6,6 bilhões de reais para salvar o Banco de Brasília. Durante o encontro, que teve momentos tensos, a governadora do Distrito Federal, Celina Leão, voltou a cobrar uma solução dos órgãos federais e reclamou da inércia no tratamento do tema. O ministro da Fazenda, Dário Durigan, respondeu às críticas e afirmou que o governo federal não criou o problema.
2: Isso incomoda muito as equipes da União. De novo, a União não tem nada a ver com essa história. É um problema gerado pelo governo do DF com o BRB que tem que ser tratado pelos responsáveis. A União foi trazida para esse debate com muita boa vontade, apresentando soluções para além de ficar criando dificuldade. As soluções foram trazidas por nós. Então, longe de haver inércia, há proatividade de início, não há inércia.
1: O FGC e os bancos envolvidos na negociação cobraram do BRB a divulgação do balanço financeiro antes de avançar com o empréstimo. Após a reunião, Celina Leão foi questionada sobre a demora na divulgação dos números do BRB. A governadora desconversou e disse que o banco deve divulgar o balanço somente após o acordo ser cumprido.
3: Nós vamos apresentar assim que nós assinarmos o contrato. O FGC, quando ele coloca isso, eu acho que ele faz um questionamento, né, que ele precisa de colocar alguns questionamentos, mas assim, é o que eu tenho pautado. O BRB não é o tomador do empréstimo. O tomador do empréstimo é o governo do Distrito Federal.
1: O economista Tiago Rengantes afirma que a não divulgação do balanço demonstra uma incerteza quanto ao tamanho do rombo do BRB.
4: Mas ela mostra que existe uma incerteza muito grande sobre o tamanho real do impacto. E quanto mais tempo passa sem o balanço, naturalmente fica maior a desconfiança do mercado e de quem está sendo chamado a colocar dinheiro nessa operação. Então acredito que a parte mais forte aí é que não é um balanço normal. Fica simples e explica o problema sem economês. O Banco Central já afirmou que identificou inconsistências

0: e em subsistência de ativos em carteiras cedidas pelo Banco Master ao BRB.
1: Apesar da falta de avanço, as partes envolvidas no acordo concordaram em manter a mesa de conciliação e seguir negociando a concessão do empréstimo. De Brasília, João Rosa.
2: Faltam 16 minutos agora para as 4. A gente vai abrir espaço para a Leni Quirilos, que normalmente conversa com o Sardenberg e com a Cássia Godoy, mas nesta sexta-feira ela mandou um material gravado, mas sempre vale escutar a Leni Quirilos.
3: Hoje nós vamos responder a pergunta do Carlos, de São Paulo. Lidero uma empresa de tecnologia e percebo um nível de cansaço nas equipes que beira a exaustão. Aonde estamos errando? Essa queixa do Carlos, essa questão que o Carlos nos traz, tem a ver com a queixa de várias pessoas. Está sendo muito comum a gente ouvir falar nesse tal cansaço, nessa sensação de exaustão no mundo do trabalho. E quando levantei dados a respeito disso, me chamou bastante atenção um estudo da Microsoft. Esse estudo conclui que as pessoas estão trabalhando mais do que nunca por causa justamente da tecnologia. Isso leva o equilíbrio entre trabalho e vida pessoal para uma condição muito insuficiente. Escutem esses dados. 40% dos profissionais checam e-mails às 6 horas da manhã. 30% deles só se desconectam a partir das 22 horas. 117 é o número médio de mensagens que são recebidas por dia. E 16% é o aumento das reuniões que acabam acontecendo fora do horário de trabalho, normalmente após as 20 horas. Só que estar sempre online, minha gente, não é sinônimo de produtividade. Ao contrário, a pessoa que fica nesse estado percebe uma diminuição bastante importante no nível de concentração e de foco, tem a sensação de exaustão mental e muitas vezes esses casos podem evoluir para o burnout. Já na contramão dessa história, nós temos alguns países como a Islândia, a Bélgica, a Nova Zelândia, que já estão adotando semana de 4 dias. E veja que curioso, os funcionários parecem mais motivados, mais descansados e com a produtividade igual ou ainda maior do que anteriormente. O tempo livre ajuda a aumentar a criatividade. A gente está lidando com um conceito muito errôneo que é reforçado pelas redes sociais. Agenda boa é agenda lotada. Mentira. A sensação de culpa quando a pessoa descansa é algo muito presente e que deve ser debatido. Estabelecer limites no trabalho à distância exige muito mais do que boa vontade, porém. E aqui o recado é direto para o Carlos, o nosso líder. Mudanças de cultura devem começar no indivíduo, mas elas só vão se consolidar com o exemplo da liderança. Então, Carlos, vale a pena você orientar os seus liderados a comunicarem claramente os seus horários disponíveis. Vale a pena criar blocos de trabalho sem interrupções, para que haja realmente uma dedicação e uma concentração maior e, consequentemente, uma melhor produtividade. Vale a pena desligar notificações ao final do expediente. E pode ter certeza, Carlos, líderes que se ocupam disso mostram que as políticas de bem-estar vão muito além do discurso. É melhor para o líder, é melhor para os funcionários e é ótimo para a empresa e para os seus resultados. Vamos investir no bem-estar. Um ótimo restinho de semana para você. Até mais.
2: Três horas e 48 minutos, aí a Leni Quirilos conosco aqui no CBN Madrugada. A gente vai a Minas Gerais com a Desirê Miranda. A história aqui, hein? Uma vencedora de um concurso de beleza, caiu num golpe, perdeu um dinheiro muito significativo.
4: A Polícia Civil investiga 7 casos de golpe contra mulheres que participaram de concursos de Miss Plus Size na Zona da Mata Mineira. Uma organizadora do concurso é suspeita de prometer a participação das vencedoras em programas de TV em troca de pagamentos. O prejuízo das vítimas gira em torno de R$1 milhão. As apurações começaram em fevereiro deste ano, depois que uma jovem de Juiz de Fora procurou a delegacia afirmando ter perdido R$160 mil. Ela relatou que venceu o concurso e que, a partir de então, passou a receber e-mails supostamente de executivos de diversos canais de televisão para entrevistas. As participações seriam intermediadas pela organizadora, que afirmava que as entrevistas seriam pagas. O delegado Márcio Rocha contou que, acreditando na promessa de ascensão na carreira, a vítima se endividou.
5: Ela pegava os e-mails desses grandes diretores dessas emissoras, colava e falsificava como se fosse uma mensagem direcionada para ela, desses diretores. Ela printava e mostrava para essa vítima, que foi uma das ganhadoras, dizendo que ela tinha uma oportunidade, mas que teria ali umas taxas de entrevistas, taxas de programa, taxas de produção, e ia cobrando esse dinheiro. E a vítima ali, achando que ia ascender profissionalmente, engajada naquilo, ia pagando. Até que acabou o dinheiro dela, começou a pegar empréstimo com familiares, enfim, virou uma bola de neve.
4: Outras 6 vítimas que participaram de concursos de modelos plus size e procuraram a polícia, relatando que caíram no mesmo golpe. Uma delas perdeu mais de R$200 mil. Uma das mulheres é de Santos Dumont e outra de Cataguases, municípios vizinhos de Juiz de Fora. O delegado afirma que, além da organizadora, a entidade responsável pelos concursos de beleza também recebeu dinheiro das vítimas.
5: E agora a gente viu que não é só para a organizadora. Muitas também depositaram para a conta da Associação Miss Juiz de Fora. Inclusive, assim, existe um concurso, há votação, o problema é o pós. A gente está até vendo aí se houve recebimento de verba pública, né, através de emenda parlamentar para essa associação. Enfim, agora com as informações que estão chegando com as novas vítimas, a gente está abrindo o leque da investigação para até ver se a associação também agora está na investigação, se realmente recebeu verba pública, como investiu essa verba.
4: A organizadora pode responder por estelionato. Já a organização do concurso se manifestou em uma rede social e afirmou que nada tem a ver com a situação. De Belo Horizonte, Desirê Miranda.
2: A gente vai continuar na página de golpes, viu? Ricardo Garcia, ouvintes aqui do CBN Madrugada, porque a gente tem que ficar muito esperto, né? Porque o que não falta é picareta no mercado, picareta na internet, picareta tentando burlar regras, enganar as pessoas. E a gente vai para o interior de São Paulo, Aline Albuquerque tem informações sobre advogados, também um corretor de imóveis que enganava pessoas com... Elas são propriedades, tomando propriedades aí de terceiros. Vamos escutar a reportagem da Aline.
6: Uma operação da Polícia Militar e do Ministério Público cumpriu 3 mandados de prisão temporária e 4 de busca e apreensão nesta quinta-feira em Campinas. A ação investiga um suposto esquema de apropriação fraudulenta de imóveis. Batizada de Operação Dominus, a ação foi realizada pelo GAECO de Piracicaba, com apoio do 1º e do 10º BAEP. Os alvos são 2 advogados e 1 corretor de imóveis. Os mandados foram cumpridos em casas e no local de trabalho dos investigados. Segundo o Ministério Público, o grupo usava documentos falsos e pessoas em situação de vulnerabilidade, como laranjas. O objetivo seria tomar posse e assumir a propriedade de imóveis de terceiros. De acordo com a investigação, documentos eram feitos em nome dessas pessoas. Com eles, os investigados entravam com ações na justiça sem que os laranjas soubessem. O esquema usava ações de uso capião e despejo para tentar dar aparência de legalidade à ocupação dos imóveis. Depois, os suspeitos teriam alterado cadastros públicos e registros de empresas de água, energia e outros serviços. O Ministério Público também recebeu relatos de ameaças contra donos de imóveis. A intenção seria impedir que eles contestassem os processos na justiça. A investigação aponta que o corretor identificava os imóveis de interesse do grupo. Ele também seria o responsável por recrutar os laranjas. Já os advogados cuidavam das ações judiciais. Os investigadores apuram ainda denúncias de oferta de vantagens a testemunhas. Elas seriam pagas para confirmar versões apresentadas nos processos. Durante a operação, foram apreendidos documentos, celulares, computadores.

0: e outros equipamentos. O material será analisado e a investigação tenta identificar novos envolvidos e possíveis vítimas. Os investigados podem responder por crimes como falsificação de documentos, falsidade ideológica, uso de documento falso, estelionato, fraude processual, ameaça e extorsão, além de associação criminosa. A OAB São Paulo informou, em nota, que acompanhou as buscas envolvendo os dois advogados. A entidade disse que a presença da comissão teve o objetivo de garantir as prerrogativas profissionais. A OAB também ressaltou que isso não significa que os advogados sejam considerados responsáveis pelos crimes investigados. De Campinas, Aline Albuquerque.
1: Faltam 5 minutos agora para as 4. Agradecer a companhia da ouvinte, do ouvinte CBN, muita gente por aqui. Obrigado ao Zé Aparecido Pimenta, do Jardim Ângela, viu? Ricardo Garcia está trabalhando, né, na segurança ali do terminal Grajaú e ligado na nossa programação. Muito obrigado. Também a Silvana Augusto, de Marília, também está por aqui, fazendo aniversário amanhã, viu, Ricardo Garcia? 6,3. É isso aí. Parabéns, Silvana. Já um parabéns adiantado para você, pela companhia. Muito obrigado também ao nosso ouvinte Francisco Gonzaga, de Fortaleza. Manda mensagem. Também Luiz, de Petrolina, Pernambuco. Está por aqui também. Edão, motorista de Contenda, no Paraná. Também participando. Via YouTube, você pode entrar no nosso canal da CBN lá no YouTube e acompanhar a transmissão com imagens, trocar umas ideias com os demais ouvintes aqui no nosso chat, como faz o Nivaldo Paisani, direto de Taquaritinga, também José Miranda, de Teresina, no Piauí, Praia de Campina, Rio Tinto, litoral norte da Paraíba, Valdir Cunha de Macena, Ribamar Leite, está lá no Amapá, Erickson Robert, de Serra, é isso? Deve ser, né? Serra no Espírito Santo. Obrigado pela mensagem. Você que participa também, interage via Instagram, aqui no @phcgalvão. Repetindo, @phcgalvão, você pode interagir aqui pela rede social, como faz o nosso ouvinte Antônio Mota, também Epitácio Melo, pessoal que está interagindo aqui, o Didi de Minas Gerais, também sempre na nossa companhia, via Instagram, no @phcgalvão. Muitíssimo obrigado. Faltam 3 minutinhos para as 4. Vamos a Brasília, Ricardo Garcia, com Samantha Klein. Mais detalhes aí, assunto que a gente já tratou aqui, mas uma bagunça, né, essa história de filiação. Hoje, né, tava em casa lá à tarde, aí de repente, que história é essa, né? Mudança de partido, e até agora não está muito claro o que que aconteceu. Pareceu uma filiação no Missão do Flávio Bolsonaro. Tá tudo muito estranho essa história aqui, viu? Samantha Klein.
2: Depois de aparecer no sistema do TSE como filiado ao partido Missão, o senador Flávio Bolsonaro voltou a constar como filiado ao PL desde 2021, segundo a certidão de filiação partidária. A modificação ocorreu após determinação do presidente Cássio Nunes Marques de restabelecimento imediato da filiação. O PL só conseguiu fazer o registro da candidatura de Flávio depois de ser descartada a associação ao partido de Renan Santos. Segundo o Tribunal Superior Eleitoral, a troca da legenda de Flávio não foi fruto de um hackeamento do sistema de filiação, mas sim de uso indevido da ferramenta por parte de alguém que possuía as credenciais do Missão para efetivar filiações. Flávio falou em sistema atuando para pará-lo na corrida presidencial.
3: Vocês viram aí que fraudaram a minha filiação partidária. O sistema vai tentar de tudo para me parar, mas não vai conseguir, não, porque Deus está no comando e a gente junto vai resgatar o nosso Brasil.
2: Em nota, o Missão informou que foi vítima de uma tentativa de filiação fraudulenta de Flávio Bolsonaro. O partido diz que tentou no mesmo dia cancelar o registro, mas a ação foi rejeitada pelo TSE. Também afirmou que enviou e-mails para a campanha de Flávio, mas

0: não obteve resposta. Renan Santos afirmou que tem como provar que alguém com acesso ao e-mail de Flávio fez a filiação e propôs uma acariação.
1: Então, por que a primeira coisa que ele fez é contar essa história de eterna vitimização do homem que luta contra o sistema? Isso, para mim, me desculpa, não cola. E se há, aí sim, má fé da parte dele, talvez eles foram estúpidos. A gente nunca pode esquecer do fator estupidez em talvez eles tentarem simular algo nesse sentido, que ele foi filiado por nós de maneira maldosa e aí se esqueceu que a equipe dele apertou os botões.
0: Conforme documento do Missão, no falso registro de Flávio consta o endereço do candidato como, abre aspas, Rua dos Bandidos, bairro Miliciano, Rio de Janeiro. O caso já foi encaminhado para a Procuradoria-Geral Eleitoral e o presidente do TSE determinou a instauração de um inquérito por parte da Polícia Judiciária. Com colaboração de Felipe Igreja, de Brasília, Samantha Klein.
2: São 4 horas, vem aí o Edmilson Fernandes.
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0: Sexta-feira, 14 de agosto de 2026. Subiu para 281 o número de mortos em consequência do terremoto que atingiu a Colômbia. Depois de 4 dias de buscas, as autoridades dizem que há poucas chances de encontrar sobreviventes. Quase 4 mil pessoas ficaram feridas e 379 estão desaparecidas. O governo colombiano estima que 30 mil famílias tenham sido diretamente atingidas pela perda de moradia ou pela suspensão prolongada de serviços essenciais. O Ministério da Fazenda proibiu a PixBet de receber novas apostas esportivas. A sanção administrativa da Secretaria de Prêmios e Apostas ocorre após a operação da Polícia Federal, que investiga a empresa por lavagem de dinheiro, sonegação e evasão de divisas. Um grupo empresarial do Nordeste movimentou mais de 2 bilhões de reais em esquemas de lavagem de dinheiro ligadas a apostas esportivas. Entre os alvos de busca está o advogado Nelson Williams, apontado pela investigação como operador financeiro da fraude. O embaixador da Argentina no Brasil, Daniel Raimondi, voltou a Buenos Aires, deixando a embaixada sob a encarregada de negócios, Maria Cortés. A mudança ocorre após o Brasil rebaixar as relações diplomáticas em resposta aos ataques do líder argentino Javier Milei ao presidente Lula. O Itamaraty manterá a medida até o fim das ofensas. Na hora de Brasília, 4:01.
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2: 4:03. Bom dia a você que nos faz companhia aqui no CBN Madrugada com Ricardo Garcia na mesa de som. Agora é hora de saber como é que fica o tempo em todo o Brasil.
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2: Com Josélia Pegorim.
3: O sol forte, o calor e o ar muito seco vão predominar no Brasil nesta sexta-feira. Em praticamente todas as áreas do Sudeste, Centro-Oeste, Norte e Nordeste do Brasil, a sexta-feira será um dia com temperaturas bastante elevadas durante a tarde, sem condições de chuva. Essa grande elevação de temperatura e o ar muito seco vão aumentar o risco de alastramento de focos de fogo, de queimadas, nesses próximos dias. Isso já começa a valer a partir desta sexta-feira. Previsão de muita chuva no sul do Brasil. Áreas no centro-sul e leste do

0: estado do Paraná, em todo o estado de Santa Catarina e no extremo norte do Rio Grande do Sul. Esta sexta-feira será muito instável, a chuva frequente e há risco de chuvas volumosas. Uma preocupação especial com o leste de Santa Catarina, incluindo a região da Grande Florianópolis, que deve ser um dos lugares mais chuvosos no Brasil nas próximas 48 horas. No extremo sul de Mato Grosso do Sul, possibilidade de algumas ligeiras pancadas de chuva. Extremo sul de São Paulo também, algumas pancadas de chuva moderadas a fortes devido à passagem de uma frente fria. No norte do Brasil, algumas pancadas de chuva acontecem no extremo oeste e norte do Amazonas e em Roraima. Na costa leste do Nordeste, pequena possibilidade de chuva no litoral de Sergipe. Josélia Pegorim, da Clima Tempo, para a CBN.
1: 4 e 5. As campanhas eleitorais para presidente da República, governador e cargos no Legislativo começam neste fim de semana. O prazo para registro das candidaturas termina amanhã. A partir de domingo, candidatos já podem fazer campanha nas ruas e pedir voto explicitamente. Até agora, 8 nomes já oficializaram chapas para concorrer à presidência. O presidente Lula do PT, Flávio Bolsonaro do PL, Renan Santos do Missão, Romeu Zema do Novo, Wilson Grassi do Democrata, Augusto Cury do Avante, Samara Martins da Unidade Popular e Hertz Dias do PSTU. As equipes das principais candidaturas ao Palácio do Planalto programaram grandes comícios em seus berços políticos como estratégia para a gravação de imagens destinadas aos programas de propaganda na televisão. Presidente Lula agendou um ato no estádio da Vila Euclides, em São Bernardo do Campo, resgatando a trajetória histórica do movimento sindical no ABC paulista. Flávio Bolsonaro programou uma mobilização na praia de Copacabana, no Rio de Janeiro, com a intenção de evocar atos promovidos por seu grupo político na capital fluminense. Outros postulantes ao cargo executivo planejaram carreatas e manifestações públicas em seus redutos locais, para iniciar o contato direto com o eleitorado. Ronaldo Caiado fará campanha em Goiás, Romeu Zema em Minas Gerais e Renan Santos em São Paulo.

4 e 7. O governo brasileiro deu início formal ao processo para aplicação da Lei de Reciprocidade Econômica contra os Estados Unidos por causa do tarifaço. O Ministério das Relações Exteriores notificou o governo americano e solicitou consultas diplomáticas antes de qualquer medida retaliatória, que só deve ser tomada daqui a 60 dias. O rito ordinário prevê prazos formais de análise técnica, reservando o período inicial de consulta ao setor privado antes de deliberações do Conselho Estratégico da Camex. A notificação oficial abre um período de consultas diplomáticas entre Washington e Brasília para negociar a redução ou anulação dos efeitos da sobretaxa de 25%. A decisão foi tomada pelo presidente Lula após reunião com o ministro das Relações Exteriores, Mauro Vieira, e com o assessor especial da Presidência para Assuntos Internacionais, Celso Amorim. O Palácio do Planalto reiterou que a prioridade da diplomacia brasileira permanece voltada ao diálogo e ao envio de relatórios periódicos antes de implementar retaliações definitivas sobre mercadorias. O governo voltou a classificar a tarifa como arbitrária e ressaltou que refutou ponto a ponto as acusações de práticas desleais investigadas com base na seção 301 do Escritório do Representante Comercial dos Estados Unidos. Entre as alegações rebatidas na investigação americana estão questionamentos sobre a regulação do sistema de pagamentos PIX e políticas de combate ao desmatamento. A legislação de reciprocidade prevê possibilidade de adoção de contramedidas provisórias ou sanções definitivas que englobam a imposição de tarifas compensatórias, restrições a serviços e a suspensão temporária de concessões comerciais e de propriedade intelectual. Na Globo News, o professor de Relações Internacionais da ESPM, Leonardo Trevisan, explicou que o Brasil só vai efetivamente retalhar se os Estados Unidos se recusarem a negociar

0: ante o processo.
1: Não há dúvida nenhuma que isso está na legislação brasileira, é um instrumento hábil da legislação brasileira, apta a ser utilizado. Veja bem, né? Ter esse instrumento e estar pronto para ser utilizado é uma realidade, utilizar mesmo, efetivamente, é outra. Ele vai ser usado se e quando os Estados Unidos tomarem uma atitude também de não negociar. Bom, nós não vamos mais negociar. Aí nós vamos utilizar. O que é que nós estamos fazendo? Nós estamos comunicando aos Estados Unidos que nós temos esse recurso. É disso que se trata. É uma comunicação. Isso está dentro das regras diplomáticas.
0: Em entrevista ao jornal O Globo, o ministro do Desenvolvimento, Indústria, Comércio e Serviços esclareceu que o início do processo de reciprocidade não implica aplicação imediata de contramedidas. Márcio Elias Rosa reiterou que o procedimento abre uma fase de consultas diplomáticas e de coleta de dados setoriais. 4:10. Presidente do Supremo, Edson Fachin, indicou que vai levar a plenário a decisão do ministro Alexandre Moraes sobre a operação contra informantes de uma reportagem jornalística. Fachin prestou solidariedade ao ministro Flávio Dino diante das ameaças relatadas, mas fez uma defesa contundente da liberdade de imprensa e da garantia constitucional do sigilo da fonte.
2: O Supremo Tribunal Federal reafirma seu compromisso irrenunciável com a Constituição, com o respeito às liberdades fundamentais, sobretudo com a liberdade de imprensa e com o direito fundamental dos jornalistas ao sigilo de fonte. Seus ministros não têm se afastado e não se afastarão do compromisso com esses direitos. A apuração de eventuais ilícitos deve dirigir-se e certamente vai dirigir-se à conduta que constitua objeto da investigação, jamais à atividade jornalística legítima exercida no cumprimento de sua função constitucional.
0: O ministro Alexandre Moraes justificou a autorização dos mandados de busca e apreensão cumpridos pela Polícia Federal no Maranhão. Moraes declarou que há provas cabais de crimes praticados pelos investigados, incluindo perseguição e monitoramento ilegal da família do ministro Flávio Dino. O magistrado argumentou que a garantia do sigilo da fonte do jornalista não pode servir de escudo para práticas ilícitas.
3: É uma prática ostensiva de vários crimes que estão sendo apurados, inclusive o crime de perseguição. Tanto a representação da Polícia Federal quanto o parecer da Procuradoria-Geral da República indicaram prova cabal de materialidade e fortes e concretos indícios de autoria criminosa dos investigados. Uma coisa é o sigilo de fonte, outra coisa é a prática criminosa contra seja autoridades ou pessoas da sociedade. Não confundamos jornalistas investigativos com jornalistas investigados pelas práticas criminosas.
0: Os ministros Flávio Dino e Carmen Lúcia também se manifestaram durante a sessão, reforçando o histórico do tribunal na proteção às liberdades fundamentais.
4: Ninguém aqui tem qualquer tipo de dúvida sobre isso, menos ainda sobre sigilo de fonte, que o artigo 14, o inciso 14 do artigo 5º é taxativo, garantindo o direito à informação como direito fundamental a todo mundo, garantindo sigilo de fonte quando necessário à atuação profissional. A liberdade de imprensa não está e nem pode ser posta em questão, como o direito ao sigilo da fonte também não pode ser colocado em questão. Acho que somos intransigentes quanto a isso.
5: Claro que, como Vossa Excelência disse, o colegiado irá se pronunciar, mas com certeza, com zelo, a nossa jurisprudência, diria, até quase centenária de proteção à liberdade de imprensa.
0: 4:14, a polícia de São Paulo localizou e recuperou 8 gravuras do artista francês Henri Matisse, que haviam sido roubadas do acervo da Biblioteca Mário de Andrade no final do ano passado. As obras foram encontradas intactas, guardadas dentro de um envelope

em um apartamento no município de São Bernardo do Campo, no ABC Paulista. As peças recuperadas integram a série Jazz. Uma das produções mais célebres de Matisse, são avaliadas em mais de R$ 1 milhão. Durante o cumprimento das diligências,

0: Em dezembro do ano passado, no encerramento de uma exposição no centro da capital, quando criminosos armados renderam vigias e visitantes. A polícia prossegue com as investigações para tentar recuperar 5 gravuras do pintor Cândido Portinari, que também foram levadas na ação. Segundo o delegado Ronaldo Kenny Justiniano, 2 dessas peças já podem ter sido vendidas.
1: Uma foi vendida pelo mísero valor de R$100 para uma pessoa física que gosta daquela determinada obra. Uma outra obra tinha sido dada para outro investigado de presente, né? Que também é do Cândido Portinari. A gente não conseguiu recuperar, infelizmente, né? Mas essas aqui, por exemplo, como tem um valor agregado no mercado ilícito maior, que é o álbum completo, elas estavam sendo, digamos, pela repercussão do caso, mantidas para esfriar, para depois tentar algum receptador comprá-las.
0: 4:15. Que coisa, hein? Só deu empate nos primeiros 7 jogos. 7 empates. Só isso, Ricardo Garcia. 7 empates nos primeiros jogos das oitavas de final da Libertadores. Nas partidas de ontem, o Mirassol empatou com a LDU do Equador por 1-1 e o Corinthians segurou 0-0 contra o Rosário Central na Argentina. Por causa do terremoto na Colômbia, o jogo de ida entre Tolima e Independiente del Valle do Equador foi adiado para a próxima terça-feira. Pelas oitavas de final da Sul-Americana, o Santos venceu o Macará do Equador por 2-1. O Vasco empatou com o Olímpia do Paraguai por 0-0. E o Botafogo, que coisa, hein? Foi goleado por 6-1. Meia dúzia, 6-1 pelo Cienciano no Peru.
2: Brasil!
0: Que beleza, os brasileiros Orlando Luz e Rafael Matos conquistaram o título de duplas do Masters 1000 de Montreal, no Canadá. Venceram a dupla formada por um salvadorenho e um croata por 2-7-1 de virada, hein? O feito é inédito por uma parceria 100% brasileira na categoria. Com o resultado, a dupla subiu no ranking mundial e entrou na zona de classificação para o ATP Finals, torneio que reúne as 8 melhores parcerias da temporada.
3: E a conversa foi sempre trabalho duro, trabalho diário, dia a dia, para quando chegasse esses momentos a gente estar preparado para isso. Dia a dia, eu conheço o Orlando desde que eu tenho, não sei, 12 anos, a gente viaja junto desde que eu tenho 17, ele 15. A gente é um dos melhores amigos na vida e é muito, muito emocionante, muito gratificante poder compartilhar esse momento com ele.
4: Eu acho que é história, é gratificante poder fazer com um amigo, como o Rafa também disse, a gente se conhece há muito tempo. Então, trazer esse título para o Brasil, uma dupla 100% brasileira, claro que já teve jogadores que ganharam, mas a gente como dupla 100% brasileira é gratificante e é muito bacana poder fazer com um amigo.
2: Brasil!
0: Que legal, hein? Parabéns para o Orlando Luz e para o Rafael Matos. Vamos abrir espaço agora aqui no CBN Madrugada para Sardenberg e Merval Pereira.
5: Merval, queria falar hoje com você sobre a sua coluna que trata daquele caso lá do Maranhão, e na verdade o caso Maranhão e do Supremo Tribunal Federal, porque houve uma briga política, como você diz na sua coluna, né? Uma disputa política regional que acabou virando, foi parar no Supremo, né? E com violação da liberdade de imprensa, do sigilo da fonte, enfim, é o que você descreve na sua coluna. Eu queria que você contasse aos nossos ouvintes aqui da CBN, Merval.
6: Olha, Sandberg, esse caso é um caso exemplar de como os ministros do Supremo se consideram inatingíveis. Né? O ministro Flávio Dino, antes de virar ministro do Supremo, ele era um político do Maranhão, foi governador do Maranhão e continua tendo influência na política do Maranhão. E assim como em qualquer outro lugar, há oposição a ele. Né? Uhum. E ele estava sendo acusado por um jornalista maranhense, que tem um blog, de usar cargos oficiais do Tribunal de Justiça do Maranhão.

0: nas suas viagens particulares ao estado. E tinha foto dele em vários lugares, inclusive na praia. E ele achou isso um absurdo e protestou junto ao Supremo, do qual ele faz parte, exigindo uma investigação contra o jornalista. O ministro Alexandre Moraes, com aprovação do Procurador-Geral da República, incluiu o caso naquela famosa fake news,
1: Inquérito das
0: inquérito
1: fake news.
0: das fake news, que já existe há 7 anos e não termina nunca. É uma ameaça permanente a todos que critiquem o Supremo. Bom, aí houve essa intervenção do Supremo e a Polícia Federal fez busca e apreensão na casa do jornalista e descobriu nos seus computadores a fonte que alimentou as matérias do jornalista. É um ex-secretário, de Estado do grupo opositor ao Flávio Dino. E aí, a partir daí, eles processaram o jornal, estão processando o jornalista, a fonte e tudo mais. O que que isso é perigoso? Por que que isso é perigoso? Porque a fonte, a liberdade de informação e o segredo da fonte é protegido pela Constituição especificamente em seus artigos. Não é uma interpretação, é uma proibição de fato. Portanto, um ministro do Supremo que autoriza a apreensão de laptop, celulares e tal de um jornalista para descobrir a fonte da sua notícia, está ferindo diretamente a Constituição. É um ministro do Supremo que, na teoria, é o órgão ocupado de proteger a Constituição, de fazer respeitar a Constituição. E o ministro Alexandre de Moraes e o ministro Flávio Dino, de respeito à Constituição, fazendo esse tipo de ação. Nenhuma autoridade no Brasil pode fazer isso, perseguir alguém para descobrir a fonte disso, alguém que exerça o jornalismo e perseguir a sua fonte. Isso é anticonstitucional, partindo de um Supremo cuja missão é proteger a Constituição. Isso é gravíssimo. Inclusive porque o sigilo da fonte não está na Constituição à toa. Ele está na Constituição porque, a partir dele, os jornalistas têm acesso a informações que os governantes, os poderosos, não gostariam de ver publicados. E só tem isso porque a fonte está protegida pela Constituição e não vai ficar com medo de informar o jornalista, porque se, como nesse caso, se forem perseguir de maneira inconstitucional, vão chegar à fonte, evidentemente. Então, é essa a questão. A liberdade de informação e o sigilo da fonte são básicos para a defesa da democracia.
1: São
0: A
1: muitas
0: liberdade de expressão.
1: camadas nessa história, né, Merval? E além de todas essas que você está trazendo aqui, tem também o fato de que uma investigação como essa não deveria estar acontecendo no âmbito do Supremo.
0: Claro, esse é outro ponto. Não há razão para estar no Supremo, porque o Supremo julga quem tem foro privilegiado. O ministro Flávio Dino, ele não está sendo acusado, ele está sendo protegido pelo Supremo, porque ele é vítima. O foro privilegiado não atende a essa especificação. Ele deveria ir para a primeira instância e usar as leis que existem para todo cidadão.

0: cidadão, calúnia, difamação, injúria, esse tipo de coisa.
1: Exatamente.
0: Dois, ele está tratando de uma questão política regional, que é dele, pessoal, não é do Supremo, não é de ministro do Supremo, como sendo uma coisa institucional, contra a instituição da qual ele faz parte. É a mesma coisa que aconteceu com Alexandre de Moraes quando foi agredido por uma família no aeroporto no exterior. É a mesma coisa. Isso é um assunto pessoal que tem que ser tratado no nível da primeira instância. E eles levam tudo para o Supremo, porque esse inquérito das fake news só existe há tanto tempo para isso, para blindar os ministros do Supremo.
1: É. O caso, Merval, só para enfim, para dar mais detalhes, porque já tem uma mensagem de ouvinte aqui dizendo o seguinte, que nós estamos achando que jornalista está acima da lei, né? E que o jornalista lá do Mato Grosso, o Maranhão. Luiz Pablo, o blogueiro, ele teria, como se diz, teria ameaçado a segurança do ministro Dino, né? O que aconteceu foi que ele publicou a circulação, né, do ministro e de seus familiares pela cidade usando carros oficiais, né? E isso a gente pode fazer a qualquer momento, já fizemos, inclusive, muitas vezes, informação de autoridades usando carros públicos, carros oficiais, para fins particulares. Né?
0: É a coisa, infelizmente, é a coisa mais comum que existe.
1: Exatamente.
0: É abuso de autoridade, abuso de poder. E isso tem que ser demonstrado, tem que ser divulgado. Isso, não, ninguém está acima da lei. Os ministros do Supremo é que acham que estão acima da lei. Porque se a Constituição tem artigos específicos para defender o segredo da fonte e defender a liberdade de expressão, não é à toa. Não é porque para favorecer o jornalista, é para favorecer o jornalismo, que informa a sociedade das coisas boas e das coisas ruins dos governos.
1: Exatamente.
0: É para isso que existe o jornalismo.
1: E o jornalista...
0: Se não fosse assim...
1: E o jornalista
0: se não fosse
1: não...
0: assim, o jornalismo não precisava existir. Para que vai existir? Para elogiar todo mundo? Para dizer que está tudo bem?
1: Então, e a esse ponto é que o jornalista não está acima da lei. Ele publicando algo que alguém se senta ofendido ou prejudicado de alguma maneira, ele pode perfeitamente, e há muitos casos de pessoas que processam jornalistas pelas matérias. Aí o processo vai na justiça civil, no direito civil, e é calúnia, injúria, difamação, e também pode impedir indenização. Indenização moral, exatamente. Pode pedir retificação e tudo.
0: Eu já tive questões desse tipo, de jornalistas, blogueiros, que me criticavam além do limite legal.
1: Uhum.
0: Eu processei e ganhei. E é assim que se deve fazer, não é proibir o cara de fazer. O cara pode fazer qualquer coisa, desde que não fira a lei. Se ferir a lei, há leis que combatem isso. E todos os jornalistas estão sujeitos a serem processados por calúnia, difamação, injúria, todos esses casos que estão previstos na lei.
1: Exatamente.

4h29, aí o Sardenberg com o Merval Pereira. Antes do repórter CBN, dá tempo da gente agradecer a participação da ouvinte, do ouvinte CBN, Walker Xavier, Morro do Chapéu, na Bahia. Também muito obrigado ao nosso ouvinte Arlindo Souza, de Baturité, Chapadinha, no Maranhão. Maranhão, terra de Edmilson Fernandes, Erivonaldo Medeiros, de Gravatá, Pernambuco, também participa. Muito obrigado.

0: Obrigado ao nosso ouvinte também, de Presidente Prudente, Sirvaldo Saturnino. Celso Takahara, Prefeitura de Cambé, no Paraná, também por aqui. Guilherme de Piripiri, no Piauí. É o Brasilzão ou não é, Ricardo Garcia? Alguma dúvida? O Brasilzão está por aqui conosco. Muito obrigado pelas mensagens. Domingos Cirilo, direto de Cuiabá, no Mato Grosso. Via YouTube, pessoal que troca ideias no chat e acompanha as imagens. Helene Santos, faz tempo que não aparece por aqui. A Helene está chegando aí. João Pedro, bom dia, de Moreno, Pernambuco. Pedro Henrique, mandando um bom dia para todo mundo. O Heraldo de Oliveira, muito obrigado. Cristino Pessoa, Jaboatão dos Guararapes. E via Instagram, também muita gente chegando aqui no arroba PHC Galvão. Muitíssimo obrigado pelas mensagens. Está por aqui o Leopoldo, em Lagedo, Pernambuco, também sempre na nossa companhia. E muito obrigado também, audiência internacional do Antônio Neto, viu, Ricardo Garcia? Está lá em San Remo, na Itália, Monte Bignone. Obrigado, Antônio, pela companhia aqui no arroba PHC Galvão.
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0: Sexta-feira, 14 de agosto de 2026. Quase 790 candidatos que vão disputar as eleições neste ano declararam cor ou raça, diferente dos dados apresentados à Justiça Eleitoral em 2022. Casos representam 4,5% das mais de 17.400 candidaturas registradas até o momento. As informações são do Tribunal Superior Eleitoral, foram analisadas pelo portal G1. A Polícia Civil de São Paulo recuperou 8 gravuras do artista Henri Matisse, roubadas em dezembro do ano passado da Biblioteca Mário de Andrade. Avaliadas em mais de R$1 milhão, as obras foram localizadas em um apartamento em São Bernardo do Campo, na Grande São Paulo. O comerciante foi preso em flagrante no local por receptação. Ninguém acertou as 6 dezenas da Mega Sena e o prêmio está acumulado em R$38 milhões. 16 apostas tiveram 5 acertos, cada uma leva R$61 mil. Anote aí os números sorteados: 04, 15, 17, 40, 55 e 58. Repetindo, 04, 15, 17, 40, 55 e 58. Horário de Brasília, 4 horas e 33 minutos.
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0: Quatro horas e 34 minutos. Muito bem. Aqui no CBN Madrugada, espaço para a gente falar sobre um tema importante relacionado ao trabalho. Temos dados aqui do projeto Data Cajuína, com números do INSS e também do Ministério da Previdência Social, indicando uma queda de 13% nos afastamentos do trabalho por transtornos mentais. Porém, esses dados não incluem os casos de esgotamento, chamado burnout, estão por fora, porque pertencem a uma categoria própria. A gente vai conversar sobre esse assunto aqui no CBN Madrugada com a Priscila Arraes, que é advogada, especialista em direito do trabalho, autora de Burnout Tem Lei. Priscila, muito bom dia, é um prazer tê-la por aqui no CBN Madrugada.
2: Bom dia, o prazer é todo meu. Muito obrigada pelo convite.
0: Bom, antes da gente falar mais especificamente do burnout, né, hoje quais são os principais motivos de afastamento do trabalho, hein?
2: Os principais motivos de afastamento do trabalho são problemas de ansiedade, depressão, problemas de coluna também. Mas o que a gente tem observado é que os problemas de saúde mental nos últimos anos vem crescendo a sua participação no número de afastamentos do trabalho no INSS.
0: Como é que funciona na prática essa situação, né? Porque, obviamente, eu imagino que isso tem que ter um laudo de um médico. Como é que funciona a partir do momento em que, né, o trabalhador percebe ali que está com esse tipo de problema, hein?
2: O trabalhador, quando ele se sente incapaz do trabalho, ele está doente, ele precisa procurar um médico, pegar um atestado médico. A partir do atestado médico, com mais de 15 dias de afastamento, porque os primeiros 15 dias de afastamento são pagos pelo empregador, caso o trabalhador tenha carteira registrada, e procura o INSS e passa por uma perícia. Essa perícia pode ser uma perícia por ateste médico, que é a avaliação a partir do documento médico, ou então uma perícia presencial ou ainda uma teleperícia. Feita essa avaliação pelo INSS, se constata ou não a incapacidade para o trabalho. Portanto, não basta ter uma doença para ficar afastado do trabalho recebendo um benefício por incapacidade. É preciso ter incapacidade para o trabalho, que é diferente de ter uma doença. A partir da decisão do INSS, o trabalhador ele fica afastado pelo tempo definido pelo INSS, e se ele não se sente em condições de retornar ao trabalho quando se aproxima a data do retorno, o trabalhador precisa fazer um pedido de prorrogação do benefício e aí passa por uma nova avaliação e assim sucessivamente até que ele se sinta em condições de retornar ao trabalho ou que o INSS lhe dê alta.
0: Certo. E o que caracteriza o burnout, hein, Priscila?
2: O burnout é uma doença relacionada e acaba desenvolvendo a síndrome que tem aí uma lista de sintomas muito grande, mais de 140 sintomas já foram observados na síndrome de burnout, entre sintomas emocionais, cognitivos e sintomas físicos também.
0: Bom, esse termo é relativamente novo, né? Agora, obviamente que esse tipo de sintoma, desde que o homem ou a mulher começou a trabalhar, a gente imagina que existe esse tipo de situação. No passado, como que isso era interpretado? Como é que houve essa mudança para se chegar exatamente, né, a esse protocolo de burnout, hein, Priscila?
2: As primeiras vezes que se falou em burnout foi em 1970, né? A gente tem bastante tempo, né, do início dessa informação. Mas a gente teve um crescimento e a gente começou a falar mais sobre o assunto a partir do momento que a gente teve aí o reconhecimento pela Organização Mundial de Saúde como uma doença relacionada ao trabalho, que aconteceu isso em 2022, né? Então, a gente ouve muito mais sobre o assunto desde então.
0: Como é que você avalia esses dados aí que foram divulgados pelo projeto Cajuína, o Data Cajuína, e com dados, obviamente, ali do Ministério da Previdência, do INSS, há uma queda de 13% em afastamentos por

0: transtornos mentais, porém isso não inclui os casos aí de burnout. No geral, como é que você avalia a situação hoje do trabalhador? A legislação protege? O empregador tem permitido que haja condições benéficas para os trabalhadores? Como é que você avalia a situação hoje no Brasil em relação a essas questões, hein?
1: Bem, em primeiro lugar, para falar sobre a queda de 13% nos afastamentos, a gente precisa lembrar que a queda de afastamentos em saúde mental, especificamente, não quer dizer necessariamente que tenha havido uma queda no adoecimento por problemas de saúde mental. O que a gente pode dizer, e aí dá para ficar um pouco otimista, é que esses números repercutiram em menos afastamentos. Mas, por outro lado, a gente pode também questionar, e deve questionar, se não houve um aumento no número de indeferimentos dos benefícios requeridos junto ao INSS. E isso aconteceu, a gente teve um aumento muito significativo de indeferimentos no mesmo período. Então, a gente hoje tem aí em torno de 50% dos pedidos de benefício por incapacidade indeferidos. E se a gente comparar esse ano com o ano passado, a gente teve um crescimento de 71% nos indeferimentos de benefício. Esse número, na verdade, ele não se trata somente de indeferimentos de benefícios por problemas de saúde mental, é no geral. Mas o aumento nos indeferimentos foi muito significativo, 71%. Então, a gente pode ter, sim, tido uma redução nos afastamentos por saúde mental, mas a gente também pode ter esse número, essa redução decorrente de um aumento nos indeferimentos dos pedidos, né?
0: Sim. A gente está conversando aqui no CBN Madrugada com a advogada especialista em Direito do Trabalho, Priscila Reis, que é autora de Burnout Tem Lei. Priscila, para a gente fechar nosso papo aqui, de uma forma geral, como é que você avalia a legislação trabalhista brasileira no ponto de vista das defesas do trabalhador, os direitos e os deveres também, né? A gente teve uma mini reforma aí em 2017, que deu certa flexibilidade de negociação entre o trabalhador e o empregador. De uma forma geral, o Brasil em relação a outros países, por exemplo, a gente está bem de legislação trabalhista ou não?
1: Nós tivemos algumas reformas que vieram reduzindo direitos dos trabalhadores em nome de uma flexibilização no mercado de trabalho, nas relações de trabalho. Mas também tivemos recentemente, por exemplo, a atualização da norma regulamentar número 1, que trata exatamente da proteção do trabalhador com relação aos riscos psicossociais no ambiente de trabalho. Então, nós vemos, em alguns momentos, a gente teve a reforma trabalhista em 2017, a gente teve a terceirização sendo permitida de uma maneira bem irrestrita, né? Mas também tivemos, por outro lado, uma atualização na norma regulamentadora número 1, que trouxe mais proteção ao trabalhador no ambiente de trabalho, especificamente olhando para os riscos psicossociais, que antes não eram observados como são hoje. Os riscos psicossociais, a gente só para dar um exemplo para as pessoas, é a jornada de trabalho muito extensa, o assédio moral, a relação pessoa-trabalho, ritmo de trabalho, tudo isso pode ter um risco de adoecimento e de adoecimento mental. Então, a gente tem essa evolução na legislação que eu acredito vá repercutir nos próximos anos na melhora das condições de trabalho, por consequência, também uma redução no adoecimento mental no ambiente de trabalho.
0: Agora, para a gente fechar mesmo, Priscila, sempre que a gente fala de questões trabalhistas aqui, ou quase sempre aqui no CBN Madrugada, eu lembro um dado que me preocupa em relação ao Brasil, né? O Brasil tem hoje mais de 100 milhões de pessoas na população economicamente ativa, ou seja, pessoas trabalhando, e pouco mais de 40 milhões apenas sob o guarda-chuva da CLT, a Consolidação das Leis do Trabalho. E essas pessoas, né, o que eu lembro aqui, que estão fora da CLT,

0: muitas delas por opção, mas muitas não, elas não têm os mesmos direitos daqueles que têm carteira assinada, o Estado, o município, a União deixa de arrecadar impostos que poderia estar arrecadando. É uma situação que a gente tem ouvido aí que pode prejudicar muito lá na frente, na Previdência Social também, porque é menos gente contribuindo. Por que temos essa situação? Qual é o nível de preocupação que a gente tem que ter com isso? E como solucionar, ou seja, como reduzir a informalidade no nosso país, hein, Priscila?
1: Essa questão é uma questão realmente muito importante e, de fato, é uma situação que vai repercutir na sociedade como um todo, na questão na proteção e social, né, das pessoas, porque a gente tem um número muito alto de informalidade, gente que não está recolhendo para a Previdência Social, não está, então, no momento de adoecimento ou no momento em que precisa se aposentar, não vai ter a cobertura social e vai ficar à margem, né? É muito preocupante. O que a gente pode pensar de solução é o retorno de uma legislação mais protetiva, que foi exatamente o que aconteceu, né? Ir de encontro ao que aconteceu nos últimos anos. O que a gente tem visto é algo oposto. A gente tem visto a flexibilização dos direitos trabalhistas, a permissão de terceirização.

0: que vão estar fora desse guarda-chuva de proteção do Estado. E quem já contribuiu ao INSS nos anos anteriores, quando vier a se aposentar, pode ter prejudicado seu próprio direito em razão dessa falta de trabalhadores formais que estão contribuindo com o INSS. Então, é um problema de toda a sociedade, não só daqueles que não estão sob o guarda-chuva da CLT.
1: A desoneração da folha de pagamento seria uma saída, ou seja, reduzir os impostos que o empregador paga, impostos e contribuições, quando ele contrata um funcionário com carteira assinada? Porque é uma realidade, né? No Brasil, para contratar, gasta-se muito, e esse é um assunto que vira e mexe, a gente vê voltando lá no Congresso Nacional. O que eu tenho destacado aqui, olhando para a economia, obviamente que se houver a desoneração, né, o empregador não vai amanhã, vai contratar mais gente porque está mais barato, porque paga menos imposto. Mas o que eu tenho colocado é que a partir do momento em que houver uma situação ali de melhoria das condições econômicas, o empreendedor vai olhar para frente, vai vislumbrar uma situação melhor, de repente se reduzir o imposto, em vez de contratar um, ele contrata dois, em vez de dois, de repente três, é o que a gente pensa que pode acontecer. Queria saber a sua opinião, se diminuir a carga tributária que incide sobre a contratação, sobre o funcionário ali com carteira assinada, se isso pode ajudar para diminuir a informalidade?
0: Acredito que possa melhorar, sim, para diminuir a informalidade, porque, de fato, a carga tributária sobre a folha de pagamento é altíssima e o empreendedor acaba contratando menos no intuito de gastar menos e conseguir ter uma maior lucratividade, que é absolutamente natural. Então, sim, acredito que a desoneração da folha de pagamento poderia contribuir com a melhoria nesse ponto.
1: Muito bem. Priscila Arraes, autora de Burnout Tem Lei, advogada e especialista em Direito do Trabalho, conversou conosco aqui no CBN Madrugada. Priscila, muito obrigado, um bom dia e até uma próxima.
0: Muito obrigada, bom dia a todos.

0: Faltam 10 minutos agora para as 5. Vamos ao Rio com a Isa Morena. Tem informações aqui sobre irregularidades ligadas a bets.
1: O Ministério Público do Rio apreendeu, numa operação que mirou bets ilegais, diversos veículos de luxo, aparelhos eletrônicos e dinheiro em espécie, incluindo dólares, euros, libras esterlinas, pesos chilenos e soles peruanos. A suspeita é que a quadrilha tenha movimentado R$1.400.000 entre 2022 e 2026, obtidos através de golpes aplicados nos apostadores. As investigações começaram a partir de denúncias recebidas pelo Ministério da Fazenda. A organização criminosa funcionava por meio de várias plataformas. Segundo o MP, usuários eram impedidos de sacar o dinheiro que eles depositaram para realizar as apostas. Os recursos eram direcionados para empresas de fachada. A promotora Gláucia Rodrigues destacou o fato de que os sites envolvidos entravam e saíam do ar de forma recorrente.
2: Ao analisarmos esses sites, esses domínios, nós conseguimos chegar nas empresas, nas pessoas jurídicas que estavam recebendo, né, servindo como um escoadouro para os recursos depositados pelos usuários nessas plataformas de apostas ilegais. Essas empresas, esses sites, estavam também aplicando golpes nos consumidores, porque muito rapidamente esses sites entravam e saíam do ar, e quando saíam do ar, eles bloqueavam os recursos dos usuários, dos apostadores.
1: O dinheiro obtido através dos golpes era lavado por meio da conversão dos valores em criptoativos e pulverização em múltiplas contas e de remessas para o exterior. Segundo um relatório do Conselho de Controle de Atividades Financeiras, a movimentação financeira de 1,4 bilhão feita pelas bets resultou de mais de 800 comunicações de operações suspeitas nos últimos 4 anos. Só uma das empresas envolvidas teria movimentado mais de 100 milhões de reais. Batizada de Aposta Suja, a operação cumpriu ao todo 7 mandados.

0: De busca e apreensão no Rio, em São Paulo e na Bahia, com o apoio das promotorias desses estados. Do Rio de Janeiro, Isa Morena.
1: 4h52, dá tempo da gente agradecer mais um pouco aqui, Ricardo Garcia, a companhia das nossas ouvintes, dos nossos ouvintes. Gilsomar Machado está lá em Jaú. Fábio Moreira, de Saquarema, no Rio de Janeiro. Muito obrigado também pela mensagem do nosso ouvinte Natan Gilbert, direto de Lisboa. Também em Portugal, hein? Direto de Braga, a nossa ouvinte Isabel Costa também se faz presente. E, para fechar, agradeço o Manuel Ramos, de Maceió, Alagoas, também na nossa companhia. Via Instagram, você pode sempre interagir também no @phcgalvão. Repetindo, @phcgalvão, você pode interagir via Insta, como faz aqui o Edson Ponce, do Rio de Janeiro, também sempre na nossa companhia. Muito obrigado. Para fechar, vamos fechar com uma boa notícia, né, Ricardo Garcia? Chega do interior de São Paulo com a Glauci Galavotti. Essa história aqui é absurda, mas é sensacional, né? Porque um bebê chegou a ser dado como morto e nesta quinta-feira deixou lá o hospital, foi para casa. Que coisa maravilhosa. Glauci Galavotti traz para a gente essa notícia.
2: O bebê Noah Gabriel da Cruz Santos, que foi encontrado vivo por uma agente funerária cerca de 2 horas após ter sido dado como morto em Rio Claro, recebeu alta do Hospital das Clínicas de Bauru, onde estava hospitalizado desde 17 de julho, e retornou para casa na quarta-feira, dia 12. Ele foi recebido por familiares com uma festa que teve bolo, salgadinho, bexigas e cartaz de boas-vindas. Quando completava um mês de vida, em 15 de julho, o Noah sofreu uma parada cardiorrespiratória durante internação.

0: da Santa Casa de Rio Claro. O hospital informou que manobras de reanimação foram realizadas, mas que o óbito foi constatado. No entanto, no momento em que foi recolher o corpo para os procedimentos funerários, a agente Regina Célica Pascoal viu o bebê se mexendo dentro de um saco usado para colocar os cadáveres, que estava fechado com fitas, e decidiu abri-lo, constatando que a criança estava viva. Em nota, a Santa Casa informou que não houve falha e que todos os protocolos técnicos e legais para a constatação do óbito foram rigorosamente cumpridos. Nas redes sociais, os familiares de Noah comunicaram que, depois de tantos dias de luta, orações e milagres, o bebê teve alta e voltou para casa em Rio Claro na quarta-feira. De acordo com o comunicado, Noah segue em recuperação e usando uma sonda. Ele estava internado no Centrinho, unidade especializada em anomalias crâniofaciais vinculada ao Hospital das Clínicas de Bauru e à Universidade de São Paulo, a USP, desde 17 de julho. No dia 31, o Noah foi extubado, passou a respirar sem ajuda de aparelhos. O Noah, ele foi encaminhado para a UTI neonatal logo depois do nascimento, no dia 15 de junho. Como precisava passar por uma cirurgia em um hospital especializado, fora de Rio Claro, onde mora a família, o bebê aguardava transferência, mas, de acordo com a Santa Casa, ele apresentou uma piora no estado de saúde e sofreu uma parada cardiorrespiratória com 1 mês de vida. A Santa Casa não descreveu quais critérios foram adotados para a declaração do óbito do bebê. Em 17 anos de profissão, a agente funerária afirmou que nunca presenciou uma situação como essa. Uma das hipóteses descritas na literatura médica é a síndrome de Lázaro, caracterizada pelo retorno espontâneo da circulação após a interrupção das manobras de reanimação. No entanto, especialistas destacam que o caso do Noah foge dos padrões. De Ribeirão Preto, Glauce Galavotti.
1: Que belezinha, né? 4h56 para fechar aqui, agradecer a participação das ouvintes, também os nossos ouvintes via YouTube, Rodrigo Pinheiro, Jefferson Moura, obrigado pelas mensagens. Também via e-mail, você pode sempre participar, é só entrar no site cbn.com.br, você clica lá no Fale com Âncora, como faz o Gaston Droguê de Araçatuba, no interior, Hernani Souza de Salto, também no interior paulista, nos faz companhia aqui via e-mail. E muito obrigado também a Rogério Maranhão, Fortaleza, Ceará, está chegando agora aqui na companhia dos ouvintes do CBN Madrugada. Eu agradeço demais. Quem está aqui também para fechar é o Ibi Campos de Oliveira. Muitíssimo obrigado. Ponto final na edição desta sexta-feira aqui do CBN Madrugada. A produção do Matheus de Souza, trabalhos técnicos comigo aqui, Ricardo Garcia.
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1: Vem aí a Letícia Valente com o repórter CBN e logo na sequência Frederico Goulart com o CBN Primeiras Notícias. Agradeço muito a sua companhia, que você tenha uma excelente sexta-feira, meia-noite. Eu e Ricardo Garcia estaremos aqui para mais uma edição do CBN Madrugada e eu espero você. Tchau.
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sexta-feira, 14 de agosto de 2026. Os Estados Unidos incluíram o Brasil numa lista de mais de 40 países acusados de ajudar a China a burlar tarifas de importação por meio de transbordo comercial. Segundo o relatório da Casa Branca, o país atua como plataforma logística para alterar a origem declarada de produtos chineses. O governo norte-americano anunciou o uso de inteligência artificial na alfândega para combater a prática e aplicar tarifas retroativas. O Tribunal Superior Eleitoral suspendeu o sistema de filiação partidária após identificar tentativas indevidas de alterar os partidos do senador Flávio Bolsonaro e do presidente Lula.

0: Lula. O presidente do TSE, ministro Cássio Nunes Marques, determinou o restabelecimento da filiação de Flávio Bolsonaro ao PL e mandou apurar as fraudes. A situação de ambos os candidatos já está regularizada. Os brasileiros Orlando Luz e Rafael Matos conquistaram o título de duplas do Masters 1000 de Montreal, no Canadá. Eles venceram uma dupla formada por um salvadorenho e um croata por 2-7 a 1 de virada. O feito é inédito para uma parceria 100% brasileira na categoria. Com o resultado, a dupla subiu no ranking mundial e entrou na zona de classificação para o ATP Finals, um torneio que reúne as 8 melhores parcerias da temporada. No horário de Brasília, 5 horas.
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2: Olá, bom dia! 5 horas da manhã em ponto. Tá na hora de começar o CBN Primeiras Notícias. Vamos para a edição dessa sexta-feira. Hoje é dia 14 de agosto de 2026. Sextou, estamos juntos aqui na CBN. Você que está preparado para encarar esse dia que começa, fica por dentro dos principais assuntos com o nosso time que está chegando. O Primeiras Notícias no ar até às 6 horas da manhã pelo radinho, pelo aplicativo, YouTube, Globoplay, com imagens para quem quiser conferir, acompanhar. Lá no YouTube você participa, você curte, compartilha e interage também pelo nosso WhatsApp. O canal já está aberto no 21 997 642381, 997 642381. O número fica aí na tela, salvo o tempo todo, para você poder conferir também, deixar guardadinho aí na agenda do seu celular. Podcast do PN também, de segunda a sexta. Hoje tem mais um capítulo, mais uma edição, com os três principais assuntos do dia, resumidos em 10 minutinhos. Vamos para a tão aguardada sexta-feira. Tudo bem com você, Ana Paula Jaume? Bom dia.
3: Tudo bem, Fred. Bom dia para você. Bom dia também para o nosso ouvinte, Fred. Já vou deixar aqui o nosso ouvinte curioso, né? Porque hoje no giro aqui de notícias do Rio, a gente vai ter uma presença ilustre aqui, né? Nem tão nova assim, mas um retorno aí. É, uma pessoa que é muito lembrada todos os dias aqui no nosso chat. Então, já aí o ouvinte fica com a gente.
2: Vai fazer suspense?
3: Vou fazer suspense. Vou dar uma dica.
2: Agora não. Vai anunciar.
3: Vou dar uma
2: agora
3: dica.
2: Não.
3: Começa com Ana, o nome da pessoa.
2: É mesmo?
3: É.
2: Agora, com essa dica aí, ficou complicado, hein?
3: Será?
2: Acho difícil o pessoal
3: saber.
2: Vamos
3: ver aqui no chat, ouvinte.
2: Tá certo. Então, daqui a pouquinho. Daqui a pouquinho,
3: já,
2: ela
3: já
2: estará aqui.
3: Entre
2: até,
3: nós.
2: Até hoje chega a pergunta, cadê ela?
3: É,
2: cadê
3: todos
2: ela?
3: Os dias.
2: Cadê ela? Olha só, Ana Paula. Ah. E aí, tá animada pra essa sexta-feira?
3: Claro, super animada.
2: Sempre,
3: final da,
2: né,
3: semana chegando.
2: Sempre. Só que esse final de semana vai ser de muito trabalho, tá?
3: Vai.
2: Vou logo avisando.
3: Estarei
2: aqui você,
3: amanhã, inclusive. Não
2: sei se você vai trabalhar, vai estar de folga, vai trabalhar amanhã, né?
3: Amanhã tô, é.
2: É, final de semana é de muito trabalho pros jornalistas, porque a campanha eleitoral tá começando. Agora no próximo domingo, né? Domingo já vai ter candidato aí nas ruas pedindo voto. A campanha eleitoral primeiro começa nas ruas e depois, mais pra frente, mais pro final do mês, que vai pro rádio e pra televisão, né?
3: Mas, e a festa começa.
2: É, de qualquer forma, estaremos aí atentos no Brasil inteiro aos primeiros movimentos aí dos candidatos. Né? Normalmente a gente tem o início da campanha eleitoral com grandes mobilizações, grandes atos. Né? Os candidatos à presidência da República estão agendando para o domingo eventos importantes e nos estados também. Né? Vamos acompanhar a disputa. Estamos prontos aqui na CBN, nossa cobertura já está prontinha. E aqui no Primeiras Notícias, você sabe, teremos todos os detalhes nesses próximos meses, até o encontro aí dos brasileiros com as urnas lá no mês de outubro. Sempre falo, já vai se envolvendo aí também com a eleição, né? Não deixa para decidir voto de última hora, né?
3: Importante.
2: Vamos nessa. E os veículos de comunicação são sempre importantes para isso. Sobre eleição, Ana Paula Jaume, é um assunto que a gente vai destacar aqui na nossa abertura. É aquela questão, né, que tomou conta do noticiário ontem envolvendo a filiação de Flávio Bolsonaro, o registro da candidatura dele, né, no TSE, uma tentativa de fraude relacionada a qual partido ele estaria afiliado, né?
3: Sim.
2: Ele foi registrado como um candidato.

0: candidato do Missão, na verdade ele é do PL, e aí isso rendeu uma série de discussões, debates, houve uma tentativa de fraude também para o registro da candidatura do presidente Lula, e a decisão no final da noite de ontem do TSE foi de suspender novas filiações por hora e de acionar também a Polícia Federal para investigar quem está por trás dessas tentativas de fraude. Esse assunto estará na abertura do Primeiras Notícias, assim como também a decisão do governo brasileiro de iniciar o processo da Lei da Reciprocidade ao tarifaço dos Estados Unidos, a resposta na mesma moeda. Mas não vai ser de imediato, também explicamos isso para você. Outro tema que continua rendendo é aquela decisão do Supremo Tribunal Federal de... a questão relacionada à investigação ao ministro Flávio Dino, lá no Maranhão, sigilo da fonte. O presidente do Supremo ontem defendeu novamente a liberdade de imprensa e disse que o debate relacionado ao que aconteceu com o ministro Flávio Dino vai ao plenário da corte. Esse tema também deve estar em pauta na próxima semana no Supremo Tribunal Federal. Esses assuntos abrem o programa de hoje, mas até às 6 da manhã tem muito mais. Então vem com a gente. Você é o nosso convidado, nossa convidada. Vem sextar aqui no CBN Primeiras Notícias, que já está no ar.
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0: O governo brasileiro deu o primeiro passo para responder às tarifas impostas pelos Estados Unidos aos produtos nacionais. Foi aberto ontem o processo de reciprocidade, com base naquela lei aprovada pelo Congresso no ano passado. A gestão do presidente Lula voltou a classificar as sobretaxas americanas de injustificadas e arbitrárias, mas afirmou que ainda prefere o diálogo diplomático. Analistas avaliam que o presidente não deve tomar nenhuma medida dura em pleno ano eleitoral, mas o anúncio de ontem serve para pressionar os americanos. Vamos a Brasília com Igor Cardim.
2: Oi, Fred. O governo brasileiro iniciou nesta quinta-feira o processo para analisar a aplicação da Lei da Reciprocidade Econômica contra as tarifas adotadas pelos Estados Unidos sobre produtos brasileiros. O Ministério das Relações Exteriores notificou o governo norte-americano e solicitou consultas diplomáticas antes de qualquer eventual contramedida. Segundo a nota do governo, a etapa é inicial e busca reduzir ou até suspender os efeitos das tarifas impostas pelos Estados Unidos. A legislação permite, em caso de avanço do processo, a adoção de medidas comerciais e diplomáticas proporcionais, como tarifas, restrições e importações, além de suspensão de concessões. A decisão foi tomada pelo presidente Lula após reunião com o ministro das Relações Exteriores, Mauro Vieira, e o assessor especial da presidência para assuntos internacionais, Celso Amorim. O governo afirma que, ao longo do último ano, apresentou aos Estados Unidos argumentos contrários às acusações de práticas comerciais desleais e que continuará priorizando a negociação. O cientista político Melilo Diniz, no entanto, acredita que o governo norte-americano pode ignorar os efeitos da possível retaliação, já que também ignora as regras internacionais de comércio.
3: O grande problema é que os Estados Unidos, sob Trump, não dão a menor pelota para as regras internacionais e, mais do que isso, estão doidos para se meter numa briga dentro de um chiqueiro com qualquer país, especialmente no caso da América Latina, com o Brasil. Do outro lado, o governo Lula aposta numa estratégia mezzo-eleitoral, mezzo-diplomática, porque, em verdade, ao dizer que vai estabelecer as medidas de reciprocidade, ele está falando para o público interno.
2: O Brasil também acionou a Organização Mundial do Comércio contra as novas tarifas americanas. A Casa Branca já aceitou o pedido de consultas. O governo brasileiro reafirmou que considera as medidas unilaterais e injustificadas e afirma que pretende manter a proteção aos setores afetados, além de ampliar a diversificação das relações comerciais. Fred.
0: O presidente do Tribunal Superior Eleitoral, ministro Cássio Nunes Marques, determinou a suspensão temporária do processamento de novas filiações partidárias no sistema da corte. A medida cautelar visa conter a ocorrência de novas fraudes até que seja concluída a auditoria sobre acessos indevidos registrados na plataforma eleitoral. A intervenção na ferramenta aconteceu após a identificação de

0: operação fraudulenta na filiação de Flávio Bolsonaro, que apareceu filiado ao partido Missão quando tentou homologar a candidatura. A corte confirmou que também houve tentativa, não concretizada, de alterar o vínculo partidário do presidente Lula. O Tribunal Superior Eleitoral esclareceu que os registros formais de ambos os candidatos já foram totalmente regularizados. A perícia técnica inicial do TSE descartou um ataque hacker aos servidores da Justiça Eleitoral. A investigação indicou que as modificações partiram de uso indevido da ferramenta de cadastro por meio de credenciais válidas pertencentes a operadores do partido Missão. Durante uma live na noite de ontem, Flávio Bolsonaro falou sobre essa suposta fraude.
1: Na verdade, estava chegando, porque houve mais uma mentira, dizendo que eu próprio teria tentado me filiar, que é uma mentira, obviamente, mas chegou no meu gabinete alguns e-mails automáticos, né, desse partido aí. É porque, como ninguém conhece, acaba que a assessoria vê aquilo e acha que é spam, né? Mas eu imprimi um aqui para ler para vocês. Um dos spams que eu recebi desse partido no meu e-mail lá do Senado é de reclamando que não recebeu meu pagamento em 10 dias. Quer dizer, além de fraudarem a minha... Aqui são centenas de e-mails por dia. Além de fraudarem a minha filiação, ainda estavam cobrando.
0: Em manifestação oficial, a direção do Missão disse ter sido vítima de inserção fraudulenta e alegou que tentou cancelar a inclusão do nome do senador Flávio Bolsonaro no próprio dia do ocorrido. O candidato do Missão, Renan Santos, disse que tem como provar que alguém com acesso ao e-mail de Flávio fez a filiação. Ele, inclusive, propôs uma acariação com o candidato rival.
2: Então, porque a primeira coisa que ele fez é contar essa história de eterna vitimização do homem que luta contra o sistema. Isso, para mim, me desculpa, não cola. E se há, aí sim, má fé da parte dele, talvez eles foram estúpidos. A gente nunca pode esquecer do fator estupidez, e talvez eles tentarem simular algo nesse sentido, que ele foi filiado por nós de maneira maldosa, e aí se esqueceu que a equipe dele apertou os botões.
0: O presidente do Supremo Tribunal Federal, ministro Edson Fachin, indicou que vai levar a plenário a decisão do ministro Alexandre de Moraes sobre a operação contra informantes de uma reportagem jornalística. Fachin prestou solidariedade ao ministro Flávio Dino diante das ameaças relatadas, mas fez uma defesa contundente da liberdade de imprensa e da garantia constitucional do sigilo da fonte. As informações são do repórter João Rosa.
3: Os ministros Edson Fachin e Alexandre de Moraes, do Supremo Tribunal Federal, defenderam a liberdade de imprensa e o direito constitucional dos jornalistas ao sigilo da fonte. As declarações ocorrem após críticas à decisão de Moraes, que autorizou uma operação de busca e apreensão contra uma pessoa apontada como fonte de um jornalista em uma reportagem sobre o uso de carros oficiais pela família do ministro Flávio Dino. Alexandre de Moraes afirmou que a segurança de Dino e da família foi colocada em risco real por uma organização criminosa. Segundo Moraes, uma investigação da Polícia Federal reuniu indícios de crimes relacionados à obtenção e à divulgação de informações. O ministro defendeu o sigilo da fonte, mas afirmou que essa garantia não pode ser usada para encobrir atividades ilegais.
4: Sigilo de fonte, que é uma garantia constitucional, consagrada por essa Suprema Corte, mas que nunca se confundiu e nunca e jamais se confundirá com escudo protetivo para a prática de atividades ilícitas. Sigilo da fonte, que é uma garantia essencial para a defesa da democracia e não um instrumento oculto para associações criminosas praticarem impunemente diversas infrações penais.
3: O presidente do STF, ministro Edson Fachin, também se manifestou sobre o caso e indicou que a decisão de Moraes deverá ser analisada em plenário. Fachin afirmou que os fatos precisam ser investigados e que o Supremo vai colaborar para identificar e responsabilizar quem tiver cometido algum crime. O ministro também reforçou a defesa da liberdade de imprensa e do direito dos jornalistas ao sigilo da fonte.
5: A apuração de eventuais ilícitos deve dirigir-se e certamente vai dirigir-se à conduta que constitua objeto da investigação, jamais à atividade jornalística legítima exercida no cumprimento de sua função constitucional.
3: O caso envolve uma reportagem do jornalista Luiz Pablo Almeida.

0: Ainda sobre o uso de um veículo do Tribunal de Justiça do Maranhão pelo ministro Flávio Dino e seus familiares. A investigação tramita sob sigilo no Supremo. Em nota conjunta, entidades que representam empresas e profissionais de imprensa manifestaram profunda preocupação com o cumprimento do mandado de busca e apreensão. As associações afirmaram que a medida gera preocupação em relação à proteção do sigilo da fonte e à liberdade de imprensa.
1: Agora, pelo horário de Brasília, 5 horas e 14 minutos.
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0: né? A imagem que mostra que o mar tá, não tá calmo não, né, Ana Paula Jalma?
1: Tá agitado.
0: A Ana Paula Jalma bastante. Mexendo aí na câmera, dando aquele zoom, né, um praia de Copacabana.
1: Também por ali agora, né?
0: A gente não tem alerta de ressaca, teve no começo da semana, né?
1: Isso.
0: Mas não estamos com uma alerta de ressaca em vigor agora por parte da Marinha, mas mesmo assim, a Ana Silveira, nossa meteorologista, tá conversando comigo essa semana dizendo que temos ondas de até 2 metros de altura. O mar tá bem revolto aí nesses últimos dias. Quem faz atividade física, o pessoal do stand-up, fica atento, né? Redobre a atenção.
1: Cuidado.
0: Não vai dar mole.
1: É bom,
0: não vai dar mole. Hoje a temperatura vai a 28 graus, cai um pouquinho. Ontem foi um dia quente no Rio, né?
1: Foi bem quente.
0: Temperatura de 28 graus, céu parcialmente nublado. Tem previsão de chuva fraca hoje, no final da tarde, chuva fraca moderada em alguns pontos aqui da capital fluminense. Final de semana também, no domingo o sol vai aparecer um pouquinho mais, mas teremos algumas instabilidades. Na semana que vem, tempo firme aqui no Rio, tá? Todo mundo já fica avisado e preparado. No domingo vai ter um monte de evento de candidato, praia de Copacabana.
1: Tá movimentada aqui a cidade.
0: Teremos aí um final de semana de eleição na veia aqui também para os cariocas. Eu conto mais sobre isso já para você. 5 horas e 16 minutos.
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0: Chegou a hora de abrir a agenda do dia. Sexta-feira, 14 de agosto. Assuntos importantes que a gente vai acompanhar ao longo das próximas horas. Hoje tem pesquisa, estamos falando aí do início da campanha eleitoral, tem pesquisa mostrando como é que está o cenário para a presidência da República. Pesquisa atualizada do Instituto Quest. A nova rodada que deve sair hoje ao longo do dia. O levantamento que ouviu 2.004 pessoas entre segunda e quarta-feira. É a última pesquisa do Instituto Quest antes do início da campanha, agora no domingo. E vamos saber se esses números vão trazer os impactos de dados inéditos aí das últimas semanas. Por exemplo, vai ser a primeira pesquisa que vai medir o caso Marcola, né, na campanha do presidente Lula, que foi afastado, o diretor, o auxiliar de gabinete ali do presidente Lula, que teve escândalo recente envolvendo lobista e negociações lá no governo federal. E também podemos ver se há algum impacto relacionado à escolha do vice de Flávio Bolsonaro, Alfredo Gaspar. Também foi anunciado aí no final da semana passada. Hoje, portanto, a gente vai trazer os números e também as repercussões com os nossos comentaristas. Acompanhamos novidades na crise entre Brasil e Argentina também nessa sexta-feira. O embaixador da Argentina no Brasil, Daniel Ramondi, voltou para Buenos Aires, deixando a embaixada no comando da encarregada de negócios Maria Cortes. A mudança acontece depois que o Brasil rebaixou as relações diplomáticas em resposta aos ataques do presidente da Argentina, Javier Milei, ao presidente Lula. O Itamaraty vai manter a medida até o fim dessas ofensas. Também estamos atentos ao trabalho de buscas que continua na Colômbia. Subiu para 281 o número de mortos em consequência do terremoto que atingiu nosso país vizinho. Depois de 4 dias de buscas, as autoridades dizem que há poucas chances de encontrar sobreviventes. Quase 4 mil pessoas ficaram feridas e 379 estão desaparecidas. O governo colombiano estima que 30 mil famílias tenham sido diretamente atingidas pela perda de moradia ou pela suspensão prolongada dos serviços essenciais. E também a agenda do final de semana, o início das campanhas eleitorais para a presidência da República, governador, cargos no Legislativo, deputado federal, deputado estadual, senador. O prazo para o registro das candidaturas termina amanhã. E aí, a partir do domingo, os candidatos já podem fazer campanha, pedir voto explicitamente, divulgar os números, né? Os números das candidaturas. As equipes das principais candidaturas ao Palácio do Planalto programaram grandes comícios nos seus berços políticos como estratégia para gravação de imagem destinada aos programas na televisão. O presidente Lula, por exemplo, agendou um ato no estádio da Vila Euclides, em São Bernardo do Campo, resgatando ali a trajetória histórica do movimento sindical do ABC Paulista. E Flávio Bolsonaro programou uma mobilização na praia de Copacabana, no Rio de Janeiro, no próximo domingo pela manhã. São 5 horas e 20 minutos.
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0: Hora de saber da Josélia Pegorim como é que fica o tempo em todo o país nessa sexta.
3: O sol forte, o calor e o

0: O ar muito seco vão predominar no Brasil nesta sexta-feira. Em praticamente todas as áreas do Sudeste, Centro-Oeste, Norte e Nordeste do Brasil, a sexta-feira será um dia com temperaturas bastante elevadas durante a tarde, sem condições de chuva. Essa grande elevação de temperatura e o ar muito seco vão aumentar o risco de alastramento de focos de fogo, de queimadas nesses próximos dias. Isso já começa a valer a partir desta sexta-feira. Previsão de muita chuva no sul do Brasil. Áreas no centro-sul e leste do estado do Paraná, em todo o estado de Santa Catarina e no extremo norte do Rio Grande do Sul, esta sexta-feira será muito instável, a chuva frequente e há risco de chuvas volumosas. Uma preocupação especial com o leste de Santa Catarina, incluindo a região da Grande Florianópolis, que deve ser um dos lugares mais chuvosos no Brasil nas próximas 48 horas. No extremo sul de Mato Grosso do Sul, possibilidade de algumas ligeiras pancadas de chuva. Extremo sul de São Paulo também, algumas pancadas de chuva moderadas a fortes devido à passagem de uma frente fria. No norte do Brasil, algumas pancadas de chuva acontecem no extremo oeste e norte do Amazonas e em Roraima. Na costa leste do Nordeste, pequena possibilidade de chuva no litoral de Sergipe. Josélia Pegorim, da Clima Tempo, para a CBN.
1: No futebol, olha só que coincidência, só deu empate nos primeiros 7 jogos das oitavas de final da Libertadores, então todos os confrontos estão em aberto, aí na expectativa das partidas de volta na semana que vem. Ontem o Mirassol empatou com a LDU do Equador por 1-1 e o Corinthians segurou um 0-0 importantíssimo contra a equipe do Rosário Central na Argentina, com um jogador a menos, e vai levar o confronto pro jogo de volta na Neoquímica Arena. Por causa do terremoto na Colômbia, o jogo de ida entre o Tolima e o Independiente Del Valle do Equador foi adiado para a próxima terça-feira, e na semana que vem a gente vai ter as partidas definindo os times que vão avançar para as quartas de final da Libertadores. Nesse meio de semana também tivemos os confrontos da Sul-Americana, meio de semana das Copas Sul-Americanas, né? Libertadores e Copa Sul-Americana. Pelas oitavas de final, Santos venceu o Macará do Equador por 2-1 com Neymar em campo. O Vasco empatou com o Olímpia do Paraguai por 0-0. E o Botafogo, meu amigo, foi goleado pelo Cienciano do Peru, no Peru, pelo placar de 6-1. E com 6-1 nas costas, a equipe do Botafogo está praticamente eliminada aí da Copa Sul-Americana. No final de semana a gente tem rodada importante do Campeonato Brasileiro, mais uma rodada importante, a gente acompanha as partidas, especialmente a briga pela ponta da tabela, emocionante, né, entre Palmeiras e Flamengo, e vamos trazer cobertura total aqui no Futebol Globo CBN. Nos bastidores também tem expectativa no Rio para a escolha do novo treinador do time do Fluminense, né? Ontem o Fluminense demitiu o técnico Luiz Zubeldia depois da eliminação para o rival Vasco da Gama na Copa do Brasil, um empate no primeiro confronto de oitavas de final contra o Rivadavia na Libertadores. Marcão, auxiliar técnico, vai dirigir a equipe do Fluminense contra o Palmeiras, confronto amanhã no estádio do Maracanã. Vamos saber também nessa sexta-feira se teremos alguma novidade sobre anúncio do novo comandante da equipe tricolor. São 5 horas e 23 minutos agora. Depois dos destaques do futebol, seguimos em frente aqui com o CBN Primeiras Notícias para contar para os nossos ouvintes o que os jornais de hoje estão destacando. As capas do dia, o Globo, Estadão, Folha de São Paulo. Os jornais chegam logo mais nas bancas, mas antes, aqui no Primeiras Notícias, a Ana Paula já me dá um spoiler, um gostinho aí do que todo mundo vai encontrar. Vamos nessa, Ana Paula? Vamos começar? Vamos começar pela capa da Folha de São Paulo, né? Capa da Folha de São Paulo, a manchete do dia. O ministro Fachin, presidente do Tribunal Superior Eleitoral, já comentamos esse assunto, afirmando respeitar a imprensa, o sigilo da fonte, a liberdade de imprensa, indicando que o caso envolvendo as denúncias contra o ministro Flávio Dino vai ao plenário do STF. Já falamos desse assunto aqui, e a gente trata de outro tema também importante na capa da Folha de São Paulo, que destaca que o Tesouro Nacional aumentou a participação de títulos públicos atrelados à Selic. Conta pra gente os detalhes.
2: Fred, chegaram aí a 49% da dívida federal, né, em junho, maior nível desde 2005. As LFTs, que são as letras financeiras do Tesouro, aqueles títulos públicos atrelados à Selic, são consideradas as mais seguras pelos investidores, ajudam o governo a captar recursos em períodos de incerteza. O problema

0: É que elas acabam deixando a dívida mais exposta aos juros altos. Com a Selic chegando a 15% ao ano nos últimos anos, a despesa do governo com juros subiu cerca de 5,2% para 7% do PIB. Mesmo com a taxa básica atualmente em 14%, o custo da dívida segue elevado. O Tesouro pretende reduzir a participação desses títulos para 23% nos próximos 10 anos, mas, segundo economistas, o aumento atual reflete principalmente a desconfiança dos investidores que têm evitado títulos prefixados e ligados à inflação. Na prática, o governo consegue financiar a dívida com mais facilidade no curto prazo, mas fica mais vulnerável à alta dos juros e ao aumento do custo da dívida pública. Esse cenário reforça a importância, né, de recuperar a confiança dos investidores e melhorar a trajetória das contas públicas para diminuir o custo do endividamento. Fred.
1: Informação ainda da capa da Folha de São Paulo. Nosso ouvinte está vendo a foto principal. A polícia de São Paulo localizou e recuperou aquelas gravuras do artista francês Henri Matisse, que tinha sido roubada do acervo da Biblioteca Mário de Andrade, final do ano passado, isso em São Paulo. Elas foram encontradas intactas, a foto mostra isso, dentro de um envelope, guardadas num apartamento em São Bernardo do Campo, do ABC Paulista. E esse encontro aí dessa documentação histórica, dessas obras de arte, também ganharam a capa de hoje da Folha de São Paulo. Vamos pro Globo, capa do Globo na tela. Na manchete, a informação de que o governo Lula abriu o processo de reciprocidade contra os Estados Unidos por conta do tarifaço. Também já tratamos desse assunto aqui. E a notícia que a Ana Paula traz pra gente é de que mais de 5 milhões de brasileiros estão impedidos de jogar em bets atualmente, Ana Paula.
0: É, uma informação que está numa fala do ministro da Fazenda, Dário Durigan, que foi ontem, quinta-feira, esse aumento. Foi por causa da adesão no desenrola de 800 mil pessoas com contas ativas em plataformas de aposta e, pelas regras, quem aderir a esse programa de renegociação de dívidas não pode fazer apostas online por pelo menos 6 meses. Além disso, 1 milhão e 200 mil pessoas escolheram abandonar a Bet, já outras 3 milhões não podem apostar nas plataformas porque são beneficiários do Bolsa Família ou do benefício de prestação continuado. O ministro também anunciou que agora a Fazenda vai dar mais transparência aos processos de autorização das bets. Publicação vai ser feita de forma gradual. Por enquanto, já foram divulgados os processos das empresas autorizadas. Durigan disse que a autorização de funcionamento da plataforma envolvida aí na Operação Arena, né, que foi deflagrada na quarta-feira pela Polícia Federal e a Receita Federal, já foi suspensa por uma medida cautelar. Reforçou também que o Ministério tem conseguido viabilizar esse combate de aplicação, né, da lei, combate a esse crime que envolve lavagem de dinheiro e também ocultação de patrimônio dessas empresas, Fred.
1: E para fechar o giro das capas de hoje, o Estado de São Paulo. O Estadão na tela para quem confere a nossa transmissão. A manchete também é o governo abrindo processo para aplicar reciprocidade aos Estados Unidos, não num primeiro momento, mais para frente. E uma notícia também importante dessa sexta-feira é de que, também relacionada ao caso Master, né, um desdobramento do escândalo do Banco Master, o juiz que sugeriu a venda do Banco Santos ao Master foi afastado pelo Conselho Nacional de Justiça, não é isso?
0: Isso, Fred, CNJ afastando aí o juiz Paulo Furtado, que era o responsável por esse processo de falência do Banco Santos, depois que o jornal Estadão, né, divulgou uma gravação de uma conversa dele com herdeiros do antigo dono do banco, Edemar Cid Ferreira. A conversa aconteceu lá em 2024, meses depois da morte do banqueiro. Na gravação, o juiz teria sugerido que os herdeiros vendessem os ativos do Banco Santos ao Master do Daniel Vorcaro. Ele também teria indicado advogados para a família, falado sobre uma possível solução para encerrar o longo processo de falência. Para especialistas ouvidos pelo jornal, a postura do juiz foi considerada inadequada, porque ele deveria manter distância, ser imparcial ali em relação ao processo. Depois da divulgação da gravação, o corregedor do CNJ, Mauro Campbell, decidiu afastar o juiz, determinou também outras medidas para investigar o caso. O juiz Paulo Furtado nega qualquer irregularidade e afirma que nunca tentou favorecer nenhuma das partes, ou o advogado ou a instituição. A falência do Banco Santos já dura mais de 20 anos, envolve várias disputas sobre o patrimônio do antigo banqueiro e o pagamento de credores. Agora, o CNJ deve analisar aí as circunstâncias da conversa, né, da gravação, verificar se houve de fato alguma irregularidade na ação desse juiz, Fred.
1: Essa é uma história que o Estadão está acompanhando, né, de perto nessa

0: semana, desdobramentos relacionados ao caso Master. Assuntos das capas dos jornais com a Ana Paula Jalme. Valeu, Ana Paula. Até já, 5 horas e 30 minutos. Vamos para o repórter CBN. Daqui a pouquinho, o CBN Primeiras Notícias estará de volta com o Mundo em 3 Minutos e o Fernando Andrade. Não sai daí.
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0: Sexta-feira, 14 de agosto de 2026. Uma pesquisa Datafolha divulgada nesta quinta-feira mostra que o candidato Ciro Gomes, do PSDB, tem 52% das intenções de voto no primeiro turno na disputa pelo governo do Ceará. O governador Eumano de Freitas, do PT, aparece com 33%. Com essa vantagem, o ex-ministro venceria no primeiro turno. Na simulação do segundo turno, Ciro tem 55% e Eumano 37%. Contratado pelo jornal O Povo, o Datafolha ouviu 1.022 pessoas entre os dias 10 e 12 de agosto. A margem de erro é de 3 pontos percentuais para mais ou para menos. A pesquisa foi registrada no TSE sob protocolo BR00994/2026. Quase 790 candidatos que vão disputar as eleições neste ano declararam cor ou raça diferente dos dados apresentados à Justiça Eleitoral em 2022. Os casos representam 4,5% de mais de 17.400 candidaturas registradas até o momento. As informações são do Tribunal Superior Eleitoral e foram analisadas pelo portal G1. O embaixador da Argentina no Brasil, Daniel Raimondi, voltou a Buenos Aires deixando a embaixada sob a encarregada de negócios Maria Cortés. A mudança acontece após o Brasil rebaixar as relações diplomáticas em resposta aos ataques do líder argentino Javier Milei ao presidente Lula. O Itamaraty manterá a medida até o fim das ofensas. Pelo horário de Brasília, 5h32.
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0: Vamos ao noticiário internacional, na volta aqui do Repórter CBN. Sempre abrimos espaço para o Fernando Andrade no Mundo em 3 Minutos. Os destaques dessa sexta-feira. O Fernando vai contar que os Estados Unidos estão gastando 464 milhões de dólares em aviões para deportações que estão paradas há pelo menos 10 meses. E como a China passou a influenciar também o preço do petróleo no mercado global. São os assuntos de hoje do Fernando Andrade.

0: preço do petróleo no mercado global. São os assuntos de hoje do Fernando Andrade.
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2: Olá, seja bem-vindo a mais uma edição do Mundo em 3 Minutos. Hoje a gente começa falando sobre o Departamento de Segurança Interna dos Estados Unidos, que gastou 464 milhões de dólares num contrato sem licitação para comprar 10 aviões usados de uma empresa da Virgínia. O preço é altíssimo, mas o departamento alegou que não tinha tempo, era algo urgente. Era para ser usado para deportação de imigrantes indocumentados. Mas, desde então, a compra foi feita em novembro de 2025. A frota está praticamente parada, segundo reportagem do New York Times. 3 das aeronaves são jatos executivos de luxo. Os outros são 7 Boeing 737 antigos que ficaram parados no aeroporto da Louisiana. A empresa que ganhou essa boquinha é a Daedalus Aviation Corporation, cujo presidente do conselho doou 10 mil dólares ao comitê político que apoiava a ex-secretária de segurança interna, Kristen Noem. Noem foi demitida em março. No lugar dela, assumiu Mark Ewan Mullen. E os contratos obtidos pelo jornal mostram que o valor do contrato aumentou em 303 milhões de dólares no dia que Mullen assumiu. E aqui vale uma explicação sobre a mudança na política de deportação dos Estados Unidos. Antes, eles estavam investindo em armazéns para manter as pessoas temporariamente presas. Agora, se os aviões forem realmente usados, o foco é deportação rápida. Exemplo disso é que 7 armazéns que o departamento comprou estão agora sendo leiloados ou vendidos. Passamos agora para a China para falar sobre como o país se tornou uma espécie de fiel da balança no mercado de petróleo, com o controle sobre o preço do barril de petróleo após o início da guerra no Irã e o fechamento do Estreito de Hormuz. Entre fevereiro e junho, a China reduziu praticamente pela metade a compra de petróleo no mercado externo. A redução chinesa retirou cerca de 5 milhões de barris por dia da demanda internacional. A China pôde fazer isso porque se preparou, tinham, no início da guerra, uma das maiores reservas estratégicas do mundo. Além disso, lidera o mercado de energia renovável. No CBN Pelo Mundo, eu conversei sobre isso com o correspondente do Globo e comentarista da CBN, Marcelo Ninho, diretamente de Pequim.
3: No início da guerra, havia um temor de que o preço do barril de petróleo chegasse a 150 dólares, que é um patamar inédito, né? Mas os preços do petróleo nunca passaram, ficaram ali no patamar dos 100 dólares. Isso, em grande parte, graças à queda na importação da China. É claro, houve outros fatores também, foram encontradas rotas alternativas pelos produtores do Oriente Médio, teve também uma liberação de petróleo, de reservas de emergência de países como Estados Unidos e Japão, mas o fator principal foi a intervenção, foi a ação da China. No início da guerra, dizia-se que um dos objetivos dos Estados Unidos atacar o Irã era enfraquecer justamente a China, porque o Irã é um fornecedor importante de petróleo, também um aliado político da China importante no Oriente Médio. Pois bem, não só o regime iraniano não caiu, como a China ficou mais poderosa em áreas inesperadas.
2: Antes da guerra, a China importava mais petróleo do que toda a Europa. Mundo em 3 Minutos. Até a próxima edição.
0: Valeu, Fernando Andrade. Até a próxima edição. Lembrando que na sexta-feira, além do Mundo em 3 Minutos, tem o Mundo em Meia Hora também, chegando nos tocadores de áudio. Fernando Andrade voltou de férias nessa semana. Tá cheio de assunto aí com os comentaristas dele para você conferir. O noticiário internacional também, sempre muito movimentado. Agora são 5 horas e 37 minutinhos. Vamos seguir em frente com os nossos temas nacionais, porque chegou a hora de passear pelo Brasil. 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Participa, manda o seu recado também pelo WhatsApp 21 997 64 2381, 997 64 2381. Falei em passeio pelo Brasil, o Elielson Pereira, nosso ouvinte, é caminhoneiro. Tá ouvindo a gente na estrada. Tá cortando as estradas. Tô acompanhando vocês, tô passando pela cidade de Jardinópolis, no interior de São Paulo.
4: E a foto dele ali. Tá viajando com ele, então, né?
0: Tão viajando com ele, olha que beleza. Foto dele é ele lá na boleia do caminhão. Que beleza. Aí. Boa, esse é o Elielson Pereira. E você, tá ouvindo a gente aonde? O que você tá fazendo agora? Às 5h30 da manhã, 5h38 da manhã da sexta-feira. Como é que tá o o chat aí, Ana Paula, tá movimentado ou não?
4: Ah, muita gente aqui, ó. Márcio Pedro falando que em Curitiba tá chovendo bastante. O Klaus desejando aí uma manhã abençoada pra gente. Tem gente também lá do Ceará. Perdi aqui o ouvinte agora, mas um ouvinte falou que lá o mar na praia tá igual aqui, Copacabana. Um pouquinho avançado. Mais.
0: Tá movimentado.
4: Paulo Gonçalves,
0: tá movimentado.
4: Bom dia. Muita gente por aqui, Fred, na segunda
0: pessoal
4: chamada.
0: Pessoal do chat, pessoal do WhatsApp, pessoal do YouTube. Daqui a pouquinho tem surpresinha no Primeiras

0: de tempo seco no Distrito Federal. E a Ana Carolina também vai nos contar sobre episódio de vandalismo contra a Embaixada dos Estados Unidos em Brasília. A Polícia Militar, inclusive, prendeu um suspeito e encontrou um carro usado pelo grupo, materiais que indicavam planejamento de outras ações, um assunto que movimentou o noticiário de Brasília ontem. Diga aí, Ana Carolina Tomé, bom dia para você.
1: Oi, Fred, bom dia para você e para os nossos ouvintes. A Polícia Militar do DF prendeu um dos envolvidos nos atos de vandalismo à Embaixada dos Estados Unidos aqui em Brasília, praticados na manhã desta quinta-feira. O suspeito foi identificado graças ao flagrante do carro usado pelo grupo, feito por testemunhas que presenciaram a cena. No veículo foram encontrados cadernos com detalhes do planejamento da ação. Nele havia uma lista de locais, incluindo a Marinha do Brasil, a Universidade de Brasília e o Centro Cultural Banco do Brasil, além de rascunhos de mapas. O caso aconteceu antes das 8 horas da manhã e foi assumido pelo MST, Movimento dos Trabalhadores Rurais Sem Terra, que nas redes sociais afirmou que a ação foi feita pela Juventude Sem Terra e o Levante Popular da Juventude como uma intervenção contra a indústria da guerra e o imperialismo dos Estados Unidos. O perfil divulgou fotos da ação onde são vistos os suspeitos com os rostos pintados, nariz de palhaço e cartolas como as usadas pelo Tio Sam, famoso símbolo gráfico do país. Nas paredes foi pichado em inglês e português a frase "Os Estados Unidos fazem guerra e lucram com a morte". O grupo também queimou uma bandeira norte-americana modificada, onde são vistos mísseis e as estrelas foram substituídas por caveiras, além de uma faixa em que se lia a frase "A indústria da guerra nos Estados Unidos é igual mortes, fome e destruição da natureza". O material queimado, além de ossos cenográficos, foram deixados no local. Em nota oficial, a Embaixada dos Estados Unidos chamou os atos de vandalismo de inaceitáveis e disse que trabalha com as autoridades locais. Afirmou ainda que os Estados Unidos continuam comprometidos em dialogar com o povo brasileiro e em garantir a segurança de nossos funcionários e instalações. As atividades consulares seguem normalmente e a Polícia Militar segue as buscas pelos demais envolvidos e a Polícia Civil do DF investiga o caso. Fred.
0: 5 horas e 42 minutos de Brasília, vamos para Belo Horizonte, região sudeste, 18 graus, 30 de máxima. E imagens na tela, ainda bem escuro na capital mineira. Vamos saber da Lila Vaz Oliveira detalhes de um golpe que aconteceu contra participantes de um concurso de Miss Plus Size na zona da Mata Mineira, que teria causado um prejuízo de R$1 milhão depois de promessas de oportunidade em programas de TV. Que história é essa, Lila Vatti? Conta pra gente. Bom dia, Lila Vatti Oliveira.
2: Olá, Fred. Muito bom dia pra você. A Polícia Civil investiga 7 casos de golpes contra mulheres que participaram de concursos de Miss Plus Size na zona da Mata Mineira. Uma organizadora do concurso é suspeita de prometer a participação das vencedoras em programas de TV em troca de pagamentos. O prejuízo das vítimas gira em torno de R$1 milhão. As apurações começaram em fevereiro deste ano, depois que uma jovem de Juiz de Fora procurou a delegacia afirmando ter perdido R$160 mil. Ela relatou que venceu o concurso e que a partir de então passou a receber e-mails supostamente de executivos de diversos canais de televisão para entrevistas. As participações seriam intermediadas pela organizadora, que afirmava que as entrevistas seriam pagas. O delegado Márcio Rocha contou à reportagem da CBN que, acreditando na promessa de ascensão na carreira, a vítima se endividou. Outras 6 vítimas, Fred, que participaram de concursos similares, procuraram a polícia relatando que caíram no mesmo golpe. Uma delas perdeu mais de R$200 mil. Uma das mulheres é de Santos Dumont e uma outra de Cataguases, municípios vizinhos a Juiz de Fora. Segundo a Polícia Civil, além da organizadora, a entidade responsável pelos concursos de beleza também recebeu dinheiro das vítimas ou verba pública. A polícia realizou buscas na casa da investigada e apreendeu documentos e equipamentos eletrônicos. A justiça também determinou bloqueio de valores existentes em contas vinculadas a ela. No dia do cumprimento dos mandados, a mulher não estava em casa e a Polícia Civil analisa as provas colhidas para avaliar a possibilidade de pedir à justiça medidas cautelares. A organizadora pode responder por estelionato. Já a organização do concurso se manifestou em uma rede social e afirmou que nada tem a ver com a situação. A gente vai continuar acompanhando os desdobramentos, portanto, desta investigação.

0: Um ótimo fim de semana a todos.
1: Obrigado, Lila Vatti Oliveira. Informações da Lila Vatti, direto de Minas, de Belo Horizonte. Vamos seguir pela região sudeste. Vamos para o Rio de Janeiro. 21 graus é a temperatura de momento. Hoje a máxima vai chegar até os 28. E quem está aqui comigo para trazer as notícias do Rio hoje, de volta ao Primeiras Notícias, é ela, Ana Luísa Barreto. Tudo bem, Ana Luísa? Bom dia para você. E aí?
2: Bom dia, Frederico Goulart. Bom dia também para os nossos ouvintes. Hoje é sexta-feira, graças a Deus. Não posso perder meu mote.
1: É, tava com saudades da gente também?
2: Tava. Sempre então, muito bom voltar.
1: Então fala aí com seus ouvintes, seu fã-clube, que volta e meia tem mensagem chegando aí para você, Ana Luísa.
2: Volta e meia todo dia, né, Ana Paula Jalme? Às vezes me encaminham umas mensagens que chegam. Às vezes é Ana Paula Barreto, Ana Luísa Jalme também. Mas é sempre bom estar de volta. Os ouvintes do Primeiras Notícias têm um lugar especial no meu coração.
1: É, a Ana Luísa tá um pouco mais destacada na cobertura eleitoral e nesse período, né? Acompanhando os candidatos de perto. Carrapato, né?
2: Eu gosto, você sabe.
1: Gosta de política, né? Mas é isso. O que você vai comentar? O que você quer fazer, Ana Luísa?
2: Bom,
1: o que você quer fazer aqui no seu comeback no Primeiras Notícias para matar a saudade? Você quer escolher uma música? Você quer declamar um poema? Você quer fazer alguma reflexão?
2: Dar uma cambalhota?
1: Uma análise? O microfone tá aberto para você. Olha o perigo, hein?
2: O Ricardo Garcia lá em São Paulo tá querendo que eu dê uma cambalhota. Mas eu não sei dar uma cambalhota, meu amigo. Vou ficar devendo para os nossos ouvintes. A próxima vez que eu voltar para Primeiras Notícias, eu dou essa cambalhota. Eu não posso fazer muita coisa porque eu não tô mais na produção. Quem tá é a Ana Paula Jalme. Ela tá aqui contando já os segundinhos. Ela sabe que eu falo demais, senão ela vai vir aqui no meu pescoço.
1: Uma passadinha. Ó, o Luiz Fernando falou. Ana reapareceu logo numa sexta-feira.
2: É.
1: Estratégia, né?
2: É.
1: Estratégia.
2: Sexta mais cedo.
1: Para convidar todo mundo pro sexto, né?
2: Isso, sexta mais cedo. É sempre uma boa estratégia.
1: Muito bem.
2: Pra você, você queria só bater um papo, né? O destaque do Rio pra você ia ser só
1: botar fofoca em dia.
2: Né? É.
1: Tem um cafezinho aí?
2: Ligar os microfones eu não trouxe hoje.
1: Cadê aquela bisnaguinha? Não trouxe não? Com queijo?
2: Tá dentro da minha mochila pra ter certeza de que Frederico Goulart não ia me roubar.
1: Escuta, o que você vai falar? Vai falar de política, né? Vamos, seu assunto,
2: isso.
1: Né? O que temos aí no noticiário do Rio de Janeiro de política?
2: Ficar de olho, como sempre, Frederico Goulart, na Assembleia Legislativa do Rio de Janeiro, na Alerj, porque alguns personagens hoje vão entrar na mira do Supremo Tribunal Federal. Primeira turma do STF começa o julgamento virtual contra o ex-presidente da Assembleia Legislativa do Rio, Rodrigo Bacelar, por suspeita de obstrução de investigações da Polícia Federal sobre o Comando Vermelho. Essa denúncia foi apresentada pela Procuradoria-Geral da República, que sustenta que o Bacelar vazou informações de uma operação da PF contra o Comando Vermelho para o principal alvo da ação, o então deputado Thiago Raimundo de Oliveira Santos, o TH Joias. Essa análise começa hoje, acontece no plenário virtual até o dia 21 de agosto, depois que o ministro Alexandre de Moraes negou o pedido da defesa para um julgamento presencial. Caso a primeira turma aceite a denúncia da PGR, Bacelar então se torna réu no processo. Fazem parte, né, da primeira turma os ministros Alexandre de Moraes, Carmen Lúcia, Flávio Dino e Cristiano Zanin. Lembrando, o ex-presidente da Alerj teve o mandato cassado pelo TSE em março desse ano, foi preso preventivamente pela Polícia Federal na Operação Unha e Carne, inclusive ele foi preso duas vezes, uma em dezembro do ano passado e outra em março desse ano, sob acusação de vazamento de informações sigilosas e obstrução de investigações envolvendo facções criminosas. Dentro desse pacote também foram denunciados o ex-deputado estadual TH Joias, o desembargador do TRF Macário Ramos Júdice Neto, que teria dado essas informações para o Bacelar, e outras duas pessoas também envolvidas nesse vazamento de informações com relação ao Comando Vermelho. Fred.
1: É isso. Destaque da Ana Luísa Barreto hoje no Rio de Janeiro. Volte sempre, tá?
2: Até já, um
1: Você
2: beijo.
1: Não quis escolher uma música pra cantar, mas o Gustavo, nosso ouvinte, botou aqui. Ô, a Barreto voltou. Vai voltar outras vezes, né?
2: Bom, com certeza.
1: Tá bom. Valeu, Ana. Até já. Essa é a Ana Luísa Barreto no Rio de Janeiro. Vamos seguir agora pra São Paulo. Antes da capital, uma paradinha em Ribeirão Preto, 18 graus a temperatura de momento, 33 é a máxima do dia lá em Ribeirão Preto, interior de São Paulo. A Glauci Galavotti está aqui para contar detalhes de um caso que aconteceu em Bauru, a história de um bebê que chegou a ser dado como morto em Bauru, recebeu alta depois de ficar quase um mês internado, foi recebido com festa pelos familiares. Glauci, conta pra gente esse caso, bom dia.
3: Olá, Fred. Bom dia. O bebê Noah Gabriel da Cruz Santos, que foi encontrado vivo por uma agente funerária cerca de 2 horas após ter sido dado como morto

0: em Rio Claro, recebeu alta do Hospital das Clínicas de Bauru, onde estava hospitalizado desde 17 de julho, e retornou para casa na quarta-feira, dia 12. Ele foi recebido por familiares com uma festa que teve bolo, salgadinho, bexigas e cartaz de boas-vindas. Quando completava um mês de vida, em 15 de julho, o Noah sofreu uma parada cardiorrespiratória durante internação na unidade de terapia intensiva da Santa Casa de Rio Claro. O hospital informou que manobras de reanimação foram realizadas, mas que o óbito foi constatado. No entanto, no momento em que foi recolher o corpo para os procedimentos funerários, a agente Regina Célica Pascoal viu o bebê se mexendo dentro de um saco usado para colocar os cadáveres, que estava fechado com fitas, e decidiu abri-lo, constatando que a criança estava viva. Em nota, a Santa Casa informou que não houve falha e que todos os protocolos técnicos e legais para a constatação do óbito foram rigorosamente cumpridos. Uma das hipóteses descritas na literatura médica é a síndrome de Lázaro, caracterizada pelo retorno espontâneo da circulação após a interrupção das manobras de reanimação. No entanto, especialistas destacam que o caso do Noah foge dos padrões. Voto com você, Fred.
1: 5 horas e 51 minutos, depois do destaque da Glauci Galavotti em Ribeirão Preto, a gente vai para São Paulo, para a capital paulista, conversar com Pedro Fagundes. 17 graus, temperatura agora, 24 é a máxima do dia, comecinho de manhã em São Paulo com céu nublado, né, Pedro? Bom dia para você.
2: Bom dia, Fred. Bom dia também aos ouvintes do CBN Primeiras Notícias. Olha, Fred, a Polícia Civil recuperou 8 obras de arte de Henri Matisse, roubadas da Biblioteca Mário de Andrade, aqui na região central de São Paulo, em dezembro do ano passado. As gravuras elas foram encontradas em um apartamento no centro de São Bernardo do Campo, que fica no ABC Paulista. As 8 obras elas são avaliadas em mais de 1 milhão de reais. Já outras 5 obras de Cândido Portinari, que também foram roubadas em dezembro do ano passado, essas permanecem desaparecidas. A Polícia Federal, inclusive, acredita que elas foram vendidas. Bem, ainda no noticiário policial, Fred, a Polícia Civil prendeu 4 suspeitos de participar de uma tentativa de levar drogas para dentro do Aeroporto Internacional de São Paulo, que fica na cidade de Guarulhos, também Grande São Paulo. De acordo com a polícia, o grupo ele pretendia entrar no aeroporto por uma área de mata e romper as grades que fazem divisa com o terminal. Quem acompanha o noticiário policial aqui de São Paulo lembra que há 2 semanas, policiais federais também haviam impedido criminosos de embarcar com cerca de 400 quilos de cocaína no terminal. Teve troca de tiros, os criminosos acabaram detidos. Bem, Fred, são esses os destaques desta sexta-feira. Um bom dia para você e também aos ouvintes do CBN Primeiras Notícias.
1: Valeu, Pedro Fagundes, com a gente em São Paulo. Agora são 5 horas e 53 minutos.
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1: Cassiano Ribeiro segue no período de férias dele. E hoje quem está aqui com a gente é o Dantão Boatini Júnior, que é editor assistente da Globo Rural, e vai contar um pouco do que ele viu durante uma viagem que fez recentemente à China. A China que está investindo em tecnologia para aumentar a produção de soja. E as empresas do país estão mirando aqui o mercado brasileiro. O Brasil que é um dos maiores exportadores de soja do mundo, mas vai encontrar essa concorrência agora com os chineses. Danton Boatini Júnior, bom dia.
5: Bom dia a todos. Maior importador da soja brasileira, a China trabalha para aumentar a sua produção da oleaginosa. A estratégia faz parte do plano do governo chinês para reduzir a necessidade de importações em produtos considerados essenciais. Atualmente, a China produz cerca de 20 milhões de toneladas de soja por ano. A título de comparação, o Brasil produziu na última safra 180 milhões de toneladas. Na última semana, eu estive no Centro de Inovação em Ciência e Tecnologia de Ulanhot, no norte da China. A estimativa deles é de que nos próximos 5 anos o país asiático vai aumentar a produtividade da soja em 13%. Esse centro atua para adaptar práticas agrícolas

0: para diferentes regiões e ensinar produtores a reproduzir modelos de cultivo bem-sucedidos. Também há destaque para as potencialidades do grão. Os visitantes podem conhecer, por exemplo, peças feitas com tecido de fibra de soja, como edredons e travesseiros. No Brasil, fontes do setor consideram que, mesmo que a produtividade aumente, a China terá dificuldades em ampliar sua área de soja, devido à pouca disponibilidade de terras agricultáveis. A tentativa de aumentar a produção se dá ao mesmo tempo em que empresas chinesas de biotecnologia de soja transgênica chegam ao Brasil. Uma dessas empresas, a DBN, pretende lançar a sua primeira tecnologia no Brasil em 2028. A meta é ousada: conquistar 30% do mercado em 10 anos. Confira a reportagem completa no site globorural.globo.com. Para o CBN Agro, Danton Bottini Jr.
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3: Trânsito. Ana Luísa Barreto, conta aí pra gente como é que tá o trânsito agora no Rio, hein?
4: Já tem acidente, Fred. Lá na região de São Francisco Xavier, uma faixa da Avenida Marechal Rondon tá ocupada na altura do viaduto da Mangueira por causa de um acidente envolvendo um carro que bateu num poste e depois capotou. Tudo isso ali no sentido Maracanã. Equipes da Sete Rio e bombeiros já acionados. Trânsito sem retenção, mas redobre a atenção você que vai passar pela Avenida Marechal Rondon. Avenida Brasil, sentido centro, com lentidão no trecho entre Irajá e Penha e de Bom Sucesso até a chegada ao Caju. Linha Vermelha, piores condições no sentido centro, não tem nenhum acidente, mas com retenções de Caxias até o Galeão e da Ilha do Fundão ao Caju. Linha Amarela com boas condições, Ponte Rio-Niterói também tranquila, travessia em 13 minutos nos dois sentidos. Para você que tá na Washington Luiz, paciência, porque tá bem engarrafada ali desde o Caxias Shopping, e a Dutra com problemas de São João de Meriti até a chegada ao centro, Fred.
3: Valeu, Ana Luísa, 5h58.
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3: E daqui a pouquinho tem Jornal da CBN com Milton Jung, Cássia Godoy. Tudo bem? Bom dia.
6: Bom dia para você, Fred. Bom dia, ouvintes. Bom dia, Cássia.
7: Bom dia, Milton. Bom dia, Fred. Bom dia, ouvintes.
3: Amada por uns, odiada por outros. O fato é que começa nesse final de semana a campanha eleitoral, Milton e Cássia. E primeiro a campanha nas ruas, né? A partir de domingo, depois mais para o final do mês, vamos para o rádio e para a televisão com a propaganda aí dos candidatos. Mais uma oportunidade que as pessoas têm para começar a se envolver com esse assunto desde já, né, Milton? Deixar para decidir na última hora, enfim. A gente está aqui mobilizado já há algum tempo na cobertura, mas temos aí esse marco importante no calendário eleitoral.
6: Infelizmente, o Tribunal Superior Eleitoral, que poderia ter ajudado o eleitor num momento como esse, adiou uma decisão extremamente importante para essa campanha eleitoral. Foi a decisão que deveria ter sido adotada ontem em reunião do tribunal, mas foi adiada por uma série de outros compromissos que tinham os integrantes do tribunal, que era definir o que realmente pode ser feito em termos de inteligência artificial numa campanha eleitoral. Vamos começar o jogo sem a regra plenamente definida. É mais ou menos como se a gente começasse uma partida só com o velho, antigo bandeirinha para marcar impedimento, sabendo que nós temos já VAR, temos também impedimento semiautomático para utilizar, mas parece que vão deixar a coisa piorar para depois.

0: tentar impor algum tipo de regra ao longo da campanha.
1: Muito bem lembrado. Realmente foi uma decisão que não deveria ter sido adiada, pelo contrário, tema urgente a ser esclarecido nestas eleições e, por enquanto, a gente continua com o tema em suspenso, mesmo com o início oficial da campanha eleitoral agora no próximo domingo. E ainda bem que agora a gente já acostumou a falar na propaganda política obrigatória, né? Porque houve um tempo que erroneamente se falava em propaganda política gratuita, que de gratuita não tem nada, custa bastante e inclusive em termos de exibição, como você estava dizendo, Fred, nem todo mundo gosta e é uma coisa impositiva para todo mundo.
2: Bom jornal, bom dia para vocês, Milton e Cássia. Até mais.
0: Até mais. Até.
2: Vamos encerrar o Primeiras Notícias, deixar todo mundo aí na companhia do Milton Jung e da Cássia Godoy no comando do Jornal da CBN. Bom, é isso. Tivemos na produção a Ana Paula Jaume, nos trabalhos técnicos Renato Silva e Ricardo Garcia. Uma ótima sexta-feira, bom final de semana. Até segunda. Tchau.
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0: Sexta-feira, 14 de agosto de 2026, subiu para 281 o número de mortos em consequência do terremoto que atingiu a Colômbia. Depois de 4 dias de buscas, as autoridades dizem que há poucas chances de encontrar sobreviventes. Quase 4 mil pessoas ficaram feridas e 379 estão desaparecidas. O governo colombiano estima que 30 mil famílias tenham sido diretamente atingidas pela perda de moradia ou pela suspensão prolongada dos serviços essenciais. O Ministério da Fazenda proibiu a PixBet de receber novas apostas esportivas. A sanção administrativa da Secretaria de Prêmios e Apostas ocorre após a operação da Polícia Federal, que investiga a empresa por lavagem de dinheiro, sonegação e evasão de divisas. Um grupo empresarial do Nordeste movimentou mais de 2 bilhões de reais em esquemas de lavagem de dinheiro ligados a apostas esportivas. Entre os alvos de busca está o advogado Nelson Williams, apontado pela investigação como operador da fraude. O governo brasileiro notificou oficialmente os Estados Unidos para dar início ao processo da Lei da Reciprocidade Econômica em resposta ao tarifaço norte-americano. A medida abre uma fase de 60 dias para consultas diplomáticas antes da eventual aplicação de sanções como tarifas compensatórias e restrições comerciais. O Palácio do Planalto reiterou que prioriza a via negociada e voltou a classificar a sobretaxa como arbitrária. Horário de Brasília, 6:03.
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1: Seis e três.
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2: Olá, muito bom dia a você. Este é o Jornal da CBN. Eu sou Milton Jung e ao nosso lado está Cássia Godoy. Bom dia, Cássia.
1: Bom dia, Milton. Bom dia aos ouvintes do Jornal da CBN.
2: Fique agora mais bem informado com os destaques desta sexta-feira, 14 de agosto de 2026.
1: As campanhas eleitorais começam oficialmente neste fim de semana.
2: A partir de domingo, os candidatos poderão organizar comícios e passeatas, impulsionar postagens na internet e pedir votos.

0: Explicitamente.
1: A um dia do fim do prazo para o registro das candidaturas, 8 nomes já oficializaram as chapas para concorrer à presidência.
0: Presidente Lula do PT, Flávio Bolsonaro do PL, Renan Santos do Missão, Romeu Zema do Novo, Wilson Grassi do Democrata, Augusto Cury do Avante, Samara Martins da Unidade Popular e Hertz Dias do PSTU.
1: Os principais candidatos ao Palácio do Planalto programaram grandes comícios em seus berços políticos, como estratégia para a largada.
0: O presidente Lula agendou um ato no estádio da Vila Euclides, em São Bernardo do Campo, resgatando a trajetória histórica do movimento sindical do ABC Paulista.
1: O candidato Flávio Bolsonaro programou uma mobilização na praia de Copacabana, no Rio de Janeiro, com a intenção de evocar atos promovidos por seu grupo político na capital fluminense.
0: Outros postulantes ao cargo executivo planejaram carreatas e manifestações públicas em seus redutos locais para iniciar o contato direto com o eleitorado.
1: Ronaldo Caiado fará a campanha em Goiás, Romeu Zema em Minas Gerais e Renan Santos na capital paulista.
0: O presidente do Tribunal Superior Eleitoral, ministro Cássio Nunes Marques, determinou a suspensão temporária do processamento de novas filiações partidárias no sistema Filia.
1: A medida cautelar visa conter a ocorrência de novas fraudes até que seja concluída a auditoria sobre acessos indevidos registrados na plataforma eleitoral.
0: A intervenção na ferramenta Filia ocorreu após a identificação da alteração fraudulenta na filiação de Flávio Bolsonaro, que apareceu filiado ao partido Missão quando tentou homologar a candidatura.
1: A corte confirmou que também houve tentativa não concretizada de alterar o vínculo partidário do presidente Lula.
0: O Tribunal Superior Eleitoral esclareceu que os registros formais de ambos os candidatos já foram totalmente regularizados.
1: A perícia técnica inicial do TSE descartou um ataque hacker aos servidores da Justiça Eleitoral.
0: A investigação indicou que as modificações partiram de uso indevido da ferramenta de cadastro por meio de credenciais válidas pertencentes a operadores do partido Missão.
1: Durante uma live na noite desta quinta-feira, Flávio Bolsonaro falou sobre a suposta fraude.
2: Na verdade, estava chegando, porque houve mais uma mentira, dizendo que eu próprio teria tentado me filiar, que é uma mentira, obviamente, mas chegou no meu gabinete alguns e-mails automáticos, né, desse partido aí. É porque, como ninguém conhece, acaba que a assessoria vê aquilo e acha que é spam, né? Mas eu imprimi um aqui para ler para vocês. Um dos spams que eu recebi desse partido no meu e-mail lá do Senado é de reclamando que não recebeu meu pagamento em 10 dias. Quer dizer, além de fraudarem a minha... Aqui são centenas de e-mails por dia. Além de fraudarem a minha filiação, ainda estavam cobrando.
1: O candidato do Missão, Renan Santos, disse que tem como provar que alguém com acesso ao e-mail de Flávio Bolsonaro fez a filiação. Ele propôs uma acariação com o rival.
3: Então, por que a primeira coisa que ele fez é contar essa história de eterna vitimização do homem que luta contra o sistema? Isso, para mim, me desculpa, não cola. E se há, aí sim, má fé da parte dele, talvez eles foram estúpidos. A gente nunca pode esquecer do fator estupidez, e talvez eles tentarem simular algo nesse sentido, que ele foi filiado por nós de maneira maldosa, e aí se esqueceu que a equipe dele apertou os botões.
0: 6:08.
1: A Quest vai divulgar hoje, no final da tarde, os resultados de uma nova pesquisa de intenção de votos para a corrida presidencial de 2026.
0: Contratado pelo Grupo Globo, o levantamento inclui, no cenário de primeiro turno, os nomes dos 13 candidatos formalizados em convenções partidárias. Além disso, traz também 4 possíveis cenários de segundo turno.
1: Agora são 6:09.
0: O governo brasileiro notificou oficialmente os Estados Unidos para dar início ao processo da Lei de Reciprocidade Econômica em resposta ao tarifaço.
1: A medida abre uma fase de 60 dias para consultas diplomáticas antes da eventual aplicação de sanções, como tarifas compensatórias e restrições comerciais.
0: O governo voltou a classificar a tarifa como arbitrária e ressaltou que refutou ponto a ponto as acusações de práticas desleais investigadas com base na seção 301 do escritório do representante comercial dos Estados Unidos.
1: Na Globo News, o professor de Relações Internacionais da ESPM, Leonardo Trevisan, explicou que o Brasil só vai efetivamente retaliar se os Estados Unidos se recusarem a negociar durante o processo.
4: Não há dúvida nenhuma que isso está na legislação brasileira, é um instrumento hábil.

0: da legislação brasileira apta a ser utilizado. Veja bem, né? Ter esse instrumento, estar pronto para ser utilizado é uma realidade. Utilizar mesmo, efetivamente, é outra. Ele vai ser usado se e quando os Estados Unidos tomarem uma atitude também de não negociar. Bom, nós não vamos mais negociar. Aí nós vamos utilizar. O que é que nós estamos fazendo? Nós estamos comunicando aos Estados Unidos que nós temos esse recurso. É disso que se trata. É uma comunicação. Isso está dentro das regras diplomáticas.
1: Em entrevista ao Jornal Globo, o ministro do Desenvolvimento, Indústria, Comércio e Serviços esclareceu que o início do processo de reciprocidade não implica aplicação imediata de contramedidas.
2: Márcio Elias Rosa reiterou que o procedimento abre uma fase de consultas diplomáticas e de coleta de dados setoriais que resultará em um relatório técnico dentro de 60 dias, mantendo a negociação permanente como prioridade antes de qualquer decisão tarifária.
1: 6:10.
2: O governo dos Estados Unidos incluiu o Brasil em uma lista de mais de 40 países acusados de colaborar com a China na evasão de tarifas alfandegárias por meio do transbordo comercial.
1: O relatório divulgado pela Casa Branca sustenta que mercadorias chinesas são enviadas a países intermediários para montagem e embalagem, com o objetivo de mascarar a verdadeira origem dos produtos e evitar tributos adicionais.
2: Ao lado de países como Vietnã, Turquia e Tailândia, o Brasil foi apontado como um polo logístico e manufatureiro relevante, onde componentes industriais sofrem alterações superficiais antes do redirecionamento ao mercado americano.
1: As autoridades americanas anunciaram o uso de inteligência artificial na fiscalização de fronteiras e alertaram que novos acordos comerciais trarão punições e cobranças retroativas a parceiros que facilitarem a prática.
2: Você está acompanhando os destaques desta sexta-feira do Jornal da CBN.
1: O presidente do Supremo Tribunal Federal, Edson Fachin, indicou que vai levar à plenária a decisão do ministro Alexandre de Moraes sobre a operação contra informantes de uma reportagem jornalística.
2: Fachin prestou solidariedade ao ministro Flávio Dino diante das ameaças relatadas, mas fez uma defesa contundente da liberdade de imprensa e da garantia constitucional do sigilo da fonte.
3: O Supremo Tribunal Federal reafirma seu compromisso irrenunciável com a Constituição, com o respeito às liberdades fundamentais, sobretudo com a liberdade de imprensa e com o direito fundamental dos jornalistas ao sigilo de fonte. Seus ministros não têm se afastado e não se afastarão do compromisso com esses direitos. A apuração de eventuais ilícitos deve dirigir-se e certamente vai dirigir-se à conduta que constitua objeto da investigação, jamais à atividade jornalística legítima exercida no cumprimento de sua função constitucional.
1: O ministro Alexandre de Moraes justificou a autorização dos mandados de busca e apreensão cumpridos pela Polícia Federal no Maranhão.
2: Moraes declarou que há provas cabais de crimes praticados pelos investigados, incluindo perseguição e monitoramento ilegal da família do ministro Flávio Dino.
1: O magistrado argumentou que a garantia do sigilo da fonte do jornalista não pode servir de escudo para práticas ilícitas.
4: É uma prática ostensiva de vários crimes que estão sendo apurados, inclusive o crime de perseguição, tanto a representação da Polícia Federal quanto o parecer da Procuradoria-Geral da República indicaram prova cabal de materialidade e fortes e concretos indícios de autoria criminosa dos investigados. Uma coisa é o sigilo de fonte, outra coisa é a prática criminosa contra seja autoridades ou pessoas da sociedade. Não confundamos jornalistas investigativos com jornalistas investigados pelas práticas criminosas.
2: Os ministros Flávio Dino e Carmen Lúcia também se manifestaram durante a sessão, reforçando o histórico do tribunal na proteção às liberdades fundamentais.
5: Ninguém aqui tem qualquer tipo de dúvida sobre isso, menos ainda sobre sigilo de fonte, que o artigo 14, o inciso 14 do artigo 5º é taxativo, garantindo o direito à informação como direito fundamental a todo mundo, garantindo sigilo de fonte quando necessário à atuação profissional. A liberdade de imprensa não está e nem pode ser posta em questão.

0: como o direito ao sigilo da fonte também não pode ser colocado em questão. Acho que somos intransigentes quanto a isso.
1: Claro que, como Vossa Excelência disse, o colegiado irá se pronunciar, mas com certeza, com zelo, a nossa jurisprudência, diria, até quase centenária de proteção à liberdade de imprensa.
2: 6:15.
3: Só deu empate nos primeiros 7 jogos das oitavas de final da Libertadores.
2: Nas partidas de ontem, o Mirassol empatou com a LDU do Equador por 1-1. E o Corinthians segurou 0-0 contra o Rosário Central na Argentina.
3: Por causa do terremoto na Colômbia, o jogo de ida entre o Tolima e o Independiente Del Valle do Equador

0: Estes são alguns dos destaques de hoje do Jornal da CBN. Você é nosso convidado, participe, mande sua mensagem. O nosso WhatsApp é o 99911-9981, com o DDD11 na frente. Aproveite, escolha o gongo e o personagem da semana, porque hoje é sexta-feira. E se você quiser assistir as imagens do Jornal da CBN, sintonize CBN ao vivo no YouTube ou o canal da CBN lá na Globoplay. 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Já está no ar.
1: 6h16.
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2: 6 e 18.

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4: Bom dia para você que está ligado aqui na CBN nessa manhã de sexta-feira, ouvinte do Jornal da CBN do Rio de Janeiro. Eu sou Frederico Goulart, faço companhia pelas próximas horas atualizando os assuntos da nossa cidade. Hoje, dia 14 de agosto, você que chegou agora, você que está comigo desde as 5 da manhã, participe, acompanhe o nosso conteúdo com imagens pelo Globoplay, além do radinho, os 92,5 FM. E participe pelo WhatsApp 21 99764-2381, 99764-2381. Quiser relatar qualquer problema nos trens, ontem, final da tarde, a volta para casa foi caótico, né? Nos transportes públicos em geral, você quer falar do trânsito, do tempo, uma manhã, por enquanto, céu parcialmente nublado, tempo firme aqui no Rio de Janeiro, temperatura de 22 graus. Hoje cai um pouquinho, né, a temperatura em relação ao dia de ontem. A gente vai te atualizando sobre tudo isso. Começa os trabalhos de hoje com os destaques da sexta-feira no Rio. 6h20 agora. A primeira turma do Supremo Tribunal Federal inicia hoje o julgamento virtual da denúncia contra o ex-presidente da Alerj, Rodrigo Bacelar, por suspeita de obstrução de investigações da Polícia Federal sobre o Comando Vermelho. Segundo a PGR, Bacelar teria vazado informações de uma operação da PF para o então deputado TH Joias, principal alvo da ação. O julgamento vai até o dia 21 de agosto e, se a denúncia for aceita, Bacelar se torna réu. Ele teve o mandato cassado pelo TSE em março e está preso preventivamente. A Justiça deve analisar um pedido do Ministério Público Federal para que voos panorâmicos no Rio

0: Adotem uma rota pelo mar. Especialistas afirmam que a medida pode aumentar a segurança dos voos depois do acidente na vista chinesa, que matou 4 pessoas no fim de semana. De acordo com o promotor responsável pela ação, termos de ajustamento de conduta firmados com as empresas de voos turísticos não foram suficientes para regular a atividade. O Ministério Público entrou com ações para impedir 4 candidaturas a deputado estadual antes mesmo do fim do prazo de registros na Justiça Eleitoral. As acusações envolvem supostas relações com grupos criminosos. De acordo com especialistas, enquanto as ações de impugnação não são analisadas pelo TRE, os candidatos poderão fazer campanha. Um menino de 6 anos, atingido por estilhaços durante um tiroteio na região da Mangueira, perdeu a visão do olho esquerdo. Lucas Afonso de Carvalho estava brincando na varanda de casa quando foi ferido no supercílio durante um tiroteio. Ele teve alta ontem do Hospital Souza Guiar. Já a fonoaudióloga Aline de Siqueira Afonso, baleada dentro de um ônibus em outra operação em Vicente de Carvalho, segue em estado grave. Todos os ramais dos trens do Rio de Janeiro foram afetados por uma queda de energia no início da noite dessa quinta. Passageiros relataram vagões apagados, falta de ar-condicionado e mal-estar por causa do calor. Estações como a Central do Brasil e Bom Sucesso ficaram lotadas. Em algumas composições, passageiros tiveram que abrir as portas e descer dos trilhos. E a Prefeitura do Rio decidiu manter funcionando o novo sistema de pagamento de vagas de estacionamento, apesar daquela decisão da Justiça que suspendeu parte da operação do Rio Rotativo Digital. A liminar impede que guardadores credenciados fiscalizem o pagamento das vagas. Apesar de ter entrado com recurso, o município pode ser multado se descumprir a decisão. Os detalhes desses assuntos e muito mais a partir de agora aqui no Jornal da CBN, 6h22.
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0: Bom, motorista que está circulando aí pela cidade do Rio, fique atento às ocorrências que estão acontecendo no trânsito. Tem um registro de um tombamento de um caminhão na rua Matim Afonso, chegou até pelo nosso WhatsApp por meio de um ouvinte. Uma faixa ali na região do Leme da Matim Afonso está ocupada na altura da Avenida Atlântica em razão de um caminhão que estava ali para abastecer a feira que acontece na sexta-feira na região, e a mobilidade ali, a circulação de veículos com certo problema. Quem está no local, a Conlurb, Sete Rio, bombeiros já foram acionados. Estamos atentos à Avenida Brasil, o trecho de chegada à região central, com lentidão ali na altura de Ramos, Bom Sucesso, até o Caju. Para a Zona Oeste está fluindo em boas condições por enquanto. Quem está pela linha vermelha, também em direção ao centro da cidade, reduz a velocidade desde a altura de Caxias até o Parque das Missões e também da Maré até o Caju. Para a Zona Oeste, não há dificuldades, sem grandes dores de cabeça. Por enquanto, na ponte Rio-Niterói, sem problemas também. Motorista que vai para o Rio, quem vai para Niterói faz a travessia em aproximadamente 13 minutos. Pela Orla, Delfim Moreira, Beira Solta, Avenida Atlântica, Aterro do Flamengo, Enseada de Botafogo, Orla da Lagoa, Borges de Medeiros, Epitácio Pessoa. Por enquanto, está tudo bem em todas essas vias, nos dois sentidos de cada uma delas. Rebouças, Santa Bárbara, nos túneis, Marcelo Alencar, sentido centro, sentido Zona Sul, também desses caminhos, sem dificuldades. Tem um pouquinho de lentidão no túnel acústico, na chegada ali a Padre Leonel Franca, né? Avenida Padre Leonel Franca, Rua Mário Ribeiro. O motorista por ali vai reduzir um pouquinho a velocidade. A Niemeyer tem melhores condições agora para o motorista. 6h24.
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0: Hoje pode ter chuva no fim da tarde na cidade do Rio, ventos fracos a moderados, sem passar dos 51 km por hora, temperatura cai um pouquinho, chega aos 28 graus. O dia todo vai ter céu parcialmente nublado, com a possibilidade dessa chuva mais para o final da tarde. O cenário aí para o sábado e para o domingo também é de céu com nebulosidade e possibilidades de pancadas de chuva, especialmente no sábado. No domingo deve firmar um pouquinho mais. Daqui a pouquinho, por volta de 7h15 da manhã, tem o nosso papo com a meteorologista Hanna Silveira aqui no Jornal da CBN. São 6h25, Ana Luísa Barreto está comigo aqui no Jornal da CBN de hoje, de olho também em tudo que acontece no Rio, e já vai atualizar como é que está o cenário nos trens depois dos transtornos no final da tarde de ontem, né, Ana Luísa? Bom dia.
2: Bom dia, Fred. Bom dia também para os nossos ouvintes. Nessa manhã de sexta-feira, os trens voltaram a circular normalmente depois dessa queda de energia que afetou a circulação de todos os ramais bem na hora da volta para casa. Segundo a concessionária Trens RJ, esse problema foi registrado por volta de 6h15. Os ramais precisaram aguardar ordem de circulação, muitos vagões no escuro, sem ar-condicionado, inclusive com passageiros tendo que descer e andar nos trilhos para conseguir chegar em outras estações. A Light afirmou que não teve relação com essa ocorrência. De acordo com a Trens RJ, o funcionamento começou a ser normalizado por volta das 7 horas da noite, mas a causa da queda de energia não foi informada. Portanto, ramais Japeri e Deodoro, agora com intervalo médio de 8 minutos, Santa Cruz, intervalo de 9 minutos. Para você que usa ramal Saracuruna, entre Gramacho e Central do Brasil, o intervalo é de 12 minutos. Já Saracuruna-Gramacho, o intervalo médio é de 30 minutos. Para quem usa o ramal Belfor Roxo, os trens circulam com um intervalo médio de 15 minutos até o momento, sem informações de nenhum transtorno ou problemas nas circulações dos ramais da Trens RJ. Fred.
0: Obrigado, Ana Luísa Barreto. Já já outras notícias para você.
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3: Muito bom dia para você, Eduardo Hauen.
4: Bom dia, Milton. Bom dia, Cassi. Bom dia a todos os ouvintes.
5: Bom dia, Eduardo.
3: Nosso ouvinte Aline mandou mensagem para bemestar@cbn.com.br. Ela tem 41 anos, treina musculação 5 vezes por semana, usa creatina e é acompanhada por nutricionista. Mas diz aqui o seguinte, que anos não consegue aumentar a massa muscular nem mudar as medidas. Quando aumenta os carboidratos, sente que ganha gordura. O que pode fazer de diferente para voltar a ganhar massa muscular sem aumentar gordura?
4: Bom dia, Aline. Milton e Cássio, hoje nós vamos falar o que acontece, o que preocupa a mulher a partir dos 40 anos, né? Por que fica tão mais difícil o ganho de músculo, perder gordura localizada, mesmo treinando certinho, comendo adequadamente? Então, se você é mulher, tem volta ali por volta de 40 anos, treina direitinho, cuida com a alimentação e sente ali que o corpo travou igual a Aline, Milton, isso pode ser uma explicação hormonal, não necessariamente aí que está tendo um erro na dieta ou treino, principalmente que aos 40 você já sabe o que você fazia e dava certo e começou a parar de dar certo. É que por volta dessa idade, muitas mulheres começam a entrar numa fase que a gente chama de perimenopausa, ou seja, é uma transição aí que antecede a menopausa. Nessa fase, o que acontece? Uma diminuição do estrogênio, isso favorece um acúmulo de gordura, principalmente ali na região da barriga. E outra coisa ruim, que ele acelera aí a perda de massa muscular. Isso acontece mesmo em quem ali uma vida inteira teve o mesmo peso. Então é comum nessa idade falar, olha doutora, mas eu sempre fiz isso, sempre eu tive esse peso e agora está aparecendo essa gordurinha. Então o que a gente faz, Milton? A Aline já está fazendo isso, né? Primeiro, cuidar muito da proteína. Então, distribuir ao longo do dia, nas refeições, uma quantidade de proteína adequada. Então, a cada 3, 4 horas, ali, junto com uma refeição, colocar uma porção de 25 gramas de proteína. Então, chegar na dose máxima de proteína adequada para ela, em torno de 1,5 gramas por quilo. Então, 1,5 gramas por quilo de peso corporal, né? Então, uma pessoa aí de 50 quilos, comer até 75 gramas de proteína. Lembrando que um bife aí de 100 gramas de proteína, de peso, tem em torno de 25 a 30 gramas de proteína. Segundo, Milton, treino, né? Será que esse treino realmente está indo ali perto da falha, está tendo um aumento gradual, ou seja, todo treino ela desafia ali a musculatura? E também quantas vezes ela está fazendo, né? O volume de série. Então ela tem que aumentar o volume de série por grupo muscular. Quanto maior ali, em torno de 9 a 10 séries de grupo por semana, tem uma hipertrofia, um aumento do volume. Então não adianta treinar uma vez por semana, não vai ganhar músculo. Vai, assim, melhora a saúde e tudo, mas não vai conseguir ganhar, principalmente aos 40 anos. Então a gente tem que aumentar o volume de musculação. E a creatina, que ela já faz uso, né? Hoje a gente sabe que uma dose em torno de 5 gramas por quilo já é 5 gramas total de creatina, já é eficiente aí para um ganho de músculo e preservação de massa muscular, principalmente em mulheres nessa idade. E, Milton, uma coisa que é negligenciada, assim, é o sono. tá? O sono, às vezes, dormir 6 horas, 5 horas e meia, atrapalha muito o ganho de massa muscular. Então, tem que ser em torno de 7 a 9 horas de sono, ajuda no ganho de massa muscular. Isso é pouco utilizado, o pessoal não valoriza muito isso, acha que é só treino e alimentação. E, por fim, né?

0: mesmo fazendo tudo certo, está ganhando gordurinha na barriga quando aumenta o carboidrato, dá uma avaliada ali no final de semana, se a dieta não está tendo furo, não está tendo um consumo aumentado de álcool no final de semana. Se não tiver, está tudo certo, treinando adequadamente, passar com o médico aí para ver se tem sentido, avaliar a parte hormonal, se tem necessidade ou não de começar uma reposição aí, principalmente as mulheres aí com estrogênio, e caso tiver aí uma indicação, e acompanhada pelo médico dela, ou endocrinologista, ou ginecologista, para ver se já está necessidade aí de uma reposição.
1: Tá. Quantas horas de sono você falou?
0: De 7 a 9 horas.
1: Tá bom. Um abraço para você, tá?
0: Um abraço.
1: Bom treino.
0: Bom final de semana a todos.
2: Até tchau. Mais. Meu sonho.
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0: Sexta-feira, 14 de agosto de 2026. O Brasil deu início ao processo para aplicar a Lei de Reciprocidade Econômica contra os Estados Unidos por causa do tarifaço. O Ministério das Relações Exteriores avisou o governo americano e solicitou consultas diplomáticas. O rito prevê prazos formais para análise técnica. A notificação oficial abre um período de consultas diplomáticas entre Washington e Brasília para negociar a redução ou anulação dos efeitos da sobretaxa de 25%. O Palácio do Planalto reiterou que a prioridade da diplomacia brasileira permanece voltada ao diálogo e ao envio de relatórios periódicos antes da adoção de qualquer retaliação. A Polícia Civil de São Paulo recuperou 8 gravuras do artista Henri Matisse roubadas em dezembro da Biblioteca Mário de Andrade. Avaliadas em mais de R$1 milhão, as obras foram localizadas em um apartamento em São Bernardo do Campo, na região metropolitana. Um comerciante foi preso em flagrante no local por receptação. 5 gravuras do pintor Cândido Portinari levadas na mesma ação continuam desaparecidas. O lucro do Nubank cresceu quase 50% entre abril e junho e somou mais de US$1 bilhão, a base de comparação ao mesmo período do ano passado. O fundador e CEO global da instituição financeira, David Vélez, afirmou que a empresa está adicionando no Brasil uma licença bancária completa às operações da companhia. Os brasileiros Orlando Luz e Rafael Matos conquistaram o título de duplas do Masters 1000 de Montreal, no Canadá. De virada, eles venceram uma dupla formada por um salvadorenho e um croata por 2-7-1. O feito é inédito para uma parceria 100% brasileira na categoria. Com o resultado, os dois subiram no ranking mundial e entraram na zona de classificação para o ATP Finals, torneio que reúne as 8 melhores duplas da temporada. No horário de Brasília, 6h34.
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0: Seguimos monitorando o trânsito. O motorista que está pela região da rua Belfor Roxo, ali em Copacabana, foi liberado o trecho porque havia uma interdição para obras da Secretaria de Conservação na madrugada entre a Avenida Nossa Senhora de Copacabana e a Barata Ribeiro. Trânsito com boa movimentação depois que o pessoal ali da concessionária finalizou os trabalhos. A Secretaria de Conservação finalizou os trabalhos. Estamos atentos também à circulação de veículos agora pelo viaduto do Gasômetro, quem chega ao centro da cidade, descendo a ponte, pegando ali o caminho em direção ao Francisco Bicalho, encontra por enquanto boa movimentação.
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0: morrer com incapacidade causada por ansiedade do que por qualquer doença física. Você ouviu direito. O dado saiu na The Lancet Regional Health. Entre 5 e 9 anos, cerca de 12,6% das crianças, no Brasil, já preenchem critérios para pelo menos um transtorno mental. O maior salto entre todas as idades. Agora, deixa eu falar do que o dado não diz sozinho. Criança pequena adoece do ambiente antes de adoecer de si mesma. Uma menina de 7 anos com transtorno de ansiedade é sintoma da casa, da escola, do mundo que a gente montou para ela. E que mundo foi esse? A gente tirou da infância justamente os remédios naturais contra a ansiedade. O brincar livre, o tédio, a rua, o sentar junto, o montar quebra-cabeça, jogos de tabuleiro, imagem e ação, bingo e tudo o que é maravilhoso fazer junto, até para nós, adultos. Isso inclui os pequenos riscos controlados, ajudar a arrumar alguma coisa em casa e o tempo livre sem nada para fazer. Tiramos tudo isso e nos espantamos que a criança esteja ansiosa. É tirar a água da planta e dizer que foi uma doença que a fez murchar. Ansiedade é medo de um futuro que ainda nem chegou. E criança, por natureza, deveria morar no presente. Quando uma menina de 5 anos vive antecipando ameaças, alguém já despejou nela um peso que era dos adultos. Crianças aprendem a se acalmar sendo acalmadas. Só que hoje, o adulto que deveria emprestar a calma está tão ansioso quanto a criança. E ninguém empresta o que não tem, infelizmente. O maior perigo desse dado nem é a estatística. É a resposta que a gente vai dar. Se a saída for só diagnóstico e remédio, sem mexer no modo de vida que fabrica essa ansiedade, vamos tratar a criança para devolvê-la intacta ao que a adoeceu.
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2: 6:38. Convido você hoje a participar e acompanhar aqui no Jornal da CBN mais um episódio da série 50 Debates para o Brasil. Tema que estará em discussão, será proposto pelos nossos convidados, é o tema do porte de armas, uma discussão que voltou ao Congresso Nacional, propostas para facilitar o acesso ao porte, ampliar as possibilidades do cidadão andar armado. Nós vamos conversar com o Coronel André Batista, especialista em segurança pública, e André Zanetic, doutor em ciência política. Logo depois das 8:30 da manhã, você é o nosso convidado. Venha participar. 6:39.
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1: 6:39.
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13: Para você que está acompanhando o Jornal da CBN no Rio de Janeiro, a gente está de volta com destaques do noticiário dessa sexta-feira. Destaque do começo da manhã. O dia já começa com a operação da Polícia Civil. A Ana Luísa Barreto tem os detalhes aqui pra gente, né, Ana Luísa?
14: Pois é, Fred. É contra uma quadrilha investigada por cárcere privado, extorsão e lavagem de dinheiro. Até o momento, 4 pessoas foram presas nessa operação. Agentes da Delegacia de Duque de Caxias e da Delegacia Antissequestro cumprem 14 mandados de prisão e 30 de busca e apreensão.

0: aqui na capital, também em Nova Iguaçu, Duque de Caxias, Mesquita e no estado do Paraná. As investigações apontam que esse grupo atua de forma estruturada naquele sequestro relâmpago, né, com a divisão das tarefas entre os integrantes. Os criminosos escolhem e monitoram as vítimas. Depois que elas são feitas reféns e levadas para cativeiros, esse grupo obriga que elas informem dados e senhas bancárias e fazem transferências. As investigações começaram em março, depois que um comerciante de Duque de Caxias, ele foi sequestrado e permaneceu por cerca de 8 horas num cativeiro no Rio Comprido, na Zona Norte. Os criminosos conseguiram roubar cerca de R$500 mil através de diversas transferências bancárias. Na primeira fase dessa operação, 3 homens ligados ao grupo já tinham sido presos e uma vítima, que era mantida em cárcere privado, foi libertada. Nessa segunda fase, que acontece agora, os agentes buscam apreender armas, munição, celulares, computadores, documentos, dinheiro em espécie e também veículos de luxo usados pelos criminosos. A ação ainda busca aprofundar as investigações sobre a estrutura financeira dessa quadrilha e identificar também outros envolvidos nos crimes. Até o momento, 4 pessoas foram presas nessa operação ligada aí a sequestro relâmpago, principalmente contra comerciantes do Rio de Janeiro, Fred.
1: Ok, obrigado, Ana Luísa. 6h42 agora.
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1: Atenção, motorista que está pela ponte Rio-Niterói, no sentido Niterói, nesse momento tem 2 faixas interditadas ali na altura do vão central por causa de um carro que apresentou problemas, deu pane naquele trecho da ponte entre os pórticos 16 e 17 no sentido Niterói. O tempo de travessia, agora, apesar desse problema, não foi alterado, mas quem passa nesse trecho específico redobre a atenção. Sentido Niterói nesse horário de menor movimentação, tendência de que ao longo do dia vai aumentando um pouquinho mais, né? O pessoal buscando a região dos lagos no final de semana, mas nesse momento, por enquanto, não há grande impacto. No sentido Rio, subiu um pouquinho, aumentou para 16 minutos, concentração maior de veículos agora ali na ponte, dos acessos até o Mocanguê. Quem vem pela Alameda, Niterói, Manilha, Avenida do Contorno também, o trânsito já está um pouquinho mais pesado, um pouquinho mais carregado nesses últimos minutos. Motorista que está circulando nesse momento pela região do Leme, fica atento ali, já informamos mais cedo. Tem um caminhão tombado na rua Martim Afonso, uma faixa está ocupada na altura da Avenida Atlântica. Isso aconteceu ainda durante a madrugada. O pessoal da Conlurp está fazendo a limpeza ali, a Guarda Municipal, Corpo de Bombeiros e a Sete Rio acionados. Não há grandes impactos no trânsito pela região. Na Lagoa, Borges de Medeiros, um pouquinho de retenção para quem está chegando em direção ao túnel Rebouças. No sentido contrário, está fluindo melhor agora a movimentação de veículos. Já já outras notícias para você.
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3: O secretário da Defesa do governo Trump prometeu fazer ataques em terra na América Latina, em ações de combate ao tráfico de drogas. Pete Hegseth, que se auto-intitula secretário da guerra, citou países aliados para prometer operações onde quer que atuem grupos do narcotráfico. As ações vão ter como modelo as explosões contra barcos no Caribe, que mataram mais de 200 pessoas e não tiveram relação comprovada com o tráfico.
4: O governo Donald Trump prometeu realizar operações militares em terra na América Latina, no mesmo modelo dos ataques realizados contra supostas embarcações usadas no tráfico de drogas em águas internacionais. A promessa foi feita pelo secretário da Defesa, Pete Hegseth, que se auto-intitula secretário da Guerra. A Casa Branca tem ampliado o uso da classificação de grupos ligados ao narcotráfico como organizações terroristas, incluindo facções que atuam na região. Em junho, as facções brasileiras, primeiro o Comando da Capital e o Comando Vermelho, foram declaradas organizações terroristas pelos Estados Unidos. O secretário da Defesa fez a promessa em um local não identificado da selva do Panamá. Ele viajou ao país para acompanhar exercícios militares. De lá, Pete Hegseth citou o Equador e a Colômbia, países governados por aliados de Donald Trump, para prometer operações onde quer que atuem grupos do narcotráfico.
5: Como vocês viram nos ataques sobre os barcos com drogas, será o mesmo efeito em terra. Estamos trabalhando com Equador, Colômbia e

0: outros parceiros para levar a luta às organizações terroristas. Onde quer que ameacem o povo americano ou nossos parceiros, essas organizações são um alvo, assim como o Estado Islâmico ou a Al-Qaeda.
1: O secretário ampliou a possibilidade de ações para além dos países que participam da aliança criada pelo governo Trump para combater os cartéis. A aliança integra países comandados por líderes da direita latino-americana e não conta com a participação do Brasil e do México, governados pela esquerda. Com a posse de Abelardo de Las Priela na semana passada, a Colômbia passou a integrar a Coalizão Anticartéis das Américas. Os ataques do governo Trump contra supostas lanchas de narcotraficantes no Caribe e no leste do Oceano Pacífico deixaram pelo menos 215 mortos desde setembro do ano passado. A Casa Branca jamais apresentou qualquer prova para sustentar a alegação de que os navios atacados estavam de fato envolvidos em atividades de tráfico de drogas. O relator especial da ONU para o combate ao terrorismo e para os direitos humanos chegou a acusar os Estados Unidos de cometerem execuções extrajudiciais. De São Paulo, Fábio Portugal.
2: Apenas para esclarecer, a gente por duas vezes usou a expressão que o Pete Hegseth se auto-intitula secretário da guerra, é porque Pete Hegseth assumiu originalmente como secretário de defesa. Aí meses depois o Trump autorizou o governo a voltar a usar uma denominação histórica, Department of War, que é o Departamento de Guerra, e aí consequentemente surgiu essa ideia do Secretary of War, que é o secretário da guerra. Isso ocorreu por meio de uma ordem executiva de 2025, porque o Trump argumentou que o Departamento de Defesa, que era o nome é o nome adotado, né, desde a Segunda Guerra Mundial, transmitiu uma ideia excessivamente defensiva. 6h48.
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5: 6h49.
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7: Vamos falar de futebol. Ontem não foi uma noite muito feliz para Vasco e Botafogo na Sul-Americana. O Vasco entrou em campo mais cedo, às 7 da noite, ficou num empate em 0-0 com o Olímpia em São Januário, em casa. Jogo de ida das oitavas de final. O time vascaíno dominou a partida, criou as principais oportunidades, principalmente no primeiro tempo, mas não conseguiu transformar essas oportunidades em gols. Aliás, o goleiro do Olímpia foi quem mais trabalhou, boas defesas. Enfim, segundo tempo, a equipe do Vasco perdeu força, não repetiu a pressão e a melhor chance veio nos acréscimos com o Spinelli, que finalizou de canela. A partida terminou em 0-0, vaias da torcida. Agora, Vasco e Olímpia voltam a se enfrentar na próxima quinta-feira, às 7 da noite, lá no Paraguai, em Assunção, né? Defensores del Chaco. Quem vencer avança para as quartas de final da Sul-Americana. Um novo empate leva a decisão para os pênaltis. Antes disso, Vasco enfrenta o Santos domingo.

agora às 4 horas da tarde, pelo Campeonato Brasileiro. E o Botafogo? O Botafogo sofreu uma goleada histórica para o Cienciano por 6-1 ontem, na altitude de Cusco, no Peru, pelo jogo de ida das oitavas de final da Sul-Americana. O jogo aconteceu a 3.400 metros. O Botafogo fez um péssimo jogo, sofreu 4 gols só no primeiro tempo e outros 2 na etapa final. Matheus Martins marcou o gol de honra da equipe brasileira numa cobrança de falta bonita. E com esse resultado, Botafogo ficou em situação complicadíssima, né? Quase impossível. No confronto, vai precisar vencer por pelo menos 5 gols de diferença no jogo de volta para levar para os pênaltis. Ou por 6 gols para conseguir avançar diretamente para as quartas de final. A última vez que o Botafogo tinha sofrido 6 gols numa mesma partida foi há 16 anos, uma derrota para o Vasco da Gama pelo Campeonato Carioca lá em 2010. As equipes voltam a se enfrentar na quinta-feira da semana que vem, aqui no Rio, no estádio Nilton Santos. Antes disso, o Botafogo tem um compromisso contra o Vitória, às 6h30 da tarde do próximo domingo, no Barradão, pelo Campeonato Brasileiro. Jogo difícil também para a equipe do Botafogo. Final de semana de jogos da 23ª rodada do Brasileirão, né? Começando já amanhã com o Fluminense encarando o Palmeiras. Fluminense em crise ontem, demitiu o técnico Luiz Ubeldia, o Marcão que vai comandar a equipe, que está no meio de um confronto também complicado. Oitavas de final da Libertadores, empatou o primeiro jogo nessa semana com o Rivadavia, jogo de volta na semana que vem, e meio turbulento aí com essa troca de treinador. O Marcão vai comandar o jogo tanto com o Palmeiras e provavelmente a partida de volta também com o Rivadavia. É às 4h30 da tarde o jogo, amanhã no estádio do Maracanã, o Fluminense encarando o líder do campeonato, né? A equipe do Palmeiras. O Vasco, como eu disse, joga com o Santos às 4 da tarde no domingo. O Botafogo encara o Vitória lá em Salvador às 6h30 da tarde do domingo. E o Flamengo vai jogar também às 6h30 da tarde do domingo, fora de casa contra a equipe do Mirassol lá no Maião. O Flamengo tentando encurtar ainda mais a distância

0: zona de rebaixamento com 22. Daqui a pouquinho a gente conversa com o Bom de Bola Edson Mauro, às 8h20 da manhã, no Momento do Esporte.
1: Seis e 53.
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0: Muito bom dia para você, Tássio Veloso.
1: E aí, Milton, tudo bem? Bom dia para você, bom dia para Cássia, bom dia para os
2: Bom
1: ouvintes.
2: dia, Tássios.
0: Você participou nessa semana em São Paulo de um festival área de inovação, cultura, empreendedorismo e traz aqui dados sobre tentativa de fraudes. Imagino que sejam essas tentativas de
1: Isso.
0: fraudes digitais.
1: Sem dúvida, Milton, a gente está falando do universo digital que tanto nos interessa. Tive no SP2B, que vai até amanhã, até sábado, aqui em São Paulo, ocupando vários espaços, inclusive do Parque do Ibirapuera. Uma ideia fantástica. Agora, quando a gente entra no assunto da segurança digital, um painel me chamou a atenção, porque ele falava sobre como proteger seu negócio dos crimes invisíveis, pensando principalmente nas pequenas e médias empresas. Empresários, gerentes, gestores, mas os números apresentados ali, eles dão um panorama do que é o Brasil em termos de cibersegurança. E tem um especial que é o nosso lead, né? Como se diz no jornalismo, a informação principal, um aumento de 1.082% nas tentativas de fraude sofisticada. 1.082% no ano passado, e uma previsão de aumento que é de no mínimo 150%. Para 2026. Essa fraude sofisticada, ou tentativa de fraude sofisticada, para usar o termo correto da indústria, o termo completo, a gente está falando, não é daquele tipo de ataque hacker, de ataque malicioso, em que ficam tentando descobrir a sua senha, combinando com vazamentos na internet, não, é um negócio muito mais. É delicado. A gente está falando principalmente de deepfake, Milton e Cássia. Ou seja, existem hoje bancos, lojas, o varejo, que quando a pessoa está ali acessando o novo aplicativo, plataforma, ou tentando fazer uma transação, muitas vezes vocês já se depararam com isso, né? Tem que colocar ali o rostinho para liberar a ação que você está tentando fazer. E os criminosos, eles perceberam que essa prova de vida, ela se tornou mais e mais frequente. Tanto que começaram a desenvolver novos métodos para burlar essa ferramenta, esse mecanismo, com o tal do deepfake, tentando simular o rosto, as características da pessoa, a fisionomia, para liberar ali, por exemplo, uma transação de um banco, ou uma compra, né, uma encomenda, coisas assim. E aí, esse número de 1.082% foi divulgado pela Único, que é uma empresa de identificação brasileira que está em escritórios em vários lugares pelo mundo. Então é muita coisa, é um aumento gigantesco, e principalmente os criminosos, eles conseguiram formas, eles vão se atualizando e conseguiram formas de baratear essa tentativa de golpe ou essa tentativa de ataque. O valor caiu mais de 100 vezes. Antigamente custava R$ 5.000, mais ou menos, para ter o equipamento que faça esse tipo de coisa. Hoje, sai a menos de, ou aproximadamente, R$ 30 por mês. Então, é uma diferença brutal, e nisso vai se democratizando aqui, entre muitas aspas, uma contra-tecnologia, sei lá, para tentar burlar esses sistemas de controle e causar prejuízo para os consumidores e também para as empresas. Uma única pessoa, um único fraudador, ele tentou fazer 949 identidades diferentes e atacou 30 empresas distintas. Uma só pessoa. E isso foi divulgado durante o painel.
2: E o que que a gente pode dizer do outro lado, Tássio, de como está o Brasil atualmente em relação ao desenvolvimento de tecnologias para combater esse tipo de fraude?
1: Ô, Cássia, né? Aqui no nosso dia a dia digital, a gente já falou de cibersegurança algumas vezes, trazemos dicas. E nisso, até para estudar e trazer aqui para os nossos ouvintes, eu converso com os executivos, os chamados CISOs, que são os responsáveis pela segurança da informação de empresas, com mais e mais frequência. Então, nessas conversas com as fontes e tudo mais, o que eu noto é que

0: Por exemplo, na Argentina existem empresas que estão se deparando com tipos de ataques, de golpes, que no Brasil a gente já está acostumado há muito tempo e começaram a surgir por lá agora. Então tem esse aspecto nosso que acaba deixando o Brasil também preparado para fornecer essas soluções tecnológicas. Então hoje muitas das ferramentas que nós desenvolvemos por aqui, por causa do nosso mercado, volto a dizer, criativo, entre aspas, acaba chegando no mundo inteiro. E aí uma delas é o efeito rede, ou é um nome parecido com esse, em que se você tenta fazer uma prova de vida para uma transação, a empresa responsável por essa prova de vida às vezes checa como estava o seu rosto em outra prova de vida que você já fez quando estava se cadastrando pela primeira vez num outro aplicativo que é mais sofisticado e requer esse tipo de proteção. Então isso é um desenvolvimento de tecnologia que surgiu no Brasil, né, essa metodologia, e que hoje também chega a outros lugares do mundo. E uma curiosidadezinha aqui final para o nosso ouvinte: o Android, há 2 anos, começou a testar uma ferramenta anti-roubo. Android é o sistema mais usado, né, no Brasil e no mundo, que usa sensores para saber se o telefone. Sabe aquele roubo que você está na rua e alguém passa e cata teu celular? Então, usa os sensores do celular para detectar isso e travar o telefone. Foi desenvolvido pelo Google e testado no Brasil. E depois implementado no mundo inteiro. Hoje em dia é uma função padrão, uma função nativa do sistema Android. Então, é aquela velha briga de gato e rato. Mas a gente segue acompanhando e trazendo aí esse cenário para o nosso ouvinte.
1: E enquanto você conversava aqui, alguns ouvintes já faziam seus comentários. Um deles é do Juliano de Ávila. Juliano participou recentemente de um seminário sobre crimes cibernéticos. E aí ele traz aqui duas siglas que descrevem isso que você estava falando, que é Crime as a Service, né? KAS, e FAAS, ou FAAS, Fraud as a Service. E ele diz assim: fraude virou business. É
0: Com
1: exatamente isso que
0: certeza,
1: você está nos
0: Milton.
1: trazendo aqui, mostrando o tipo de ataque que nós podemos sofrer. E o que chama atenção é quanto mais dados nós temos aí à disposição, maior é o risco que nós corremos também. Mais dados oferecemos para ter segurança, mais dados temos correndo risco,
0: É
1: e por
0: isso.
1: isso muita atenção. Obrigado pelos alertas de sempre. Um grande abraço para você, até mais.
0: Sextou, até a
1: Sextou,
0: próxima.
1: Tássio, até.
0: Valeu.
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Sexta-feira, 14 de agosto de 2026. O governo dos Estados Unidos incluiu o Brasil em uma lista de mais de 40 países acusados de colaborar com a China na evasão de tarifas alfandegárias. O relatório da Casa Branca sustenta que mercadorias chinesas são enviadas a países

0: cheiro relevante em que componentes industriais passam por alterações superficiais antes do redirecionamento ao mercado americano. Segundo Washington, a operação movimenta dezenas de bilhões de dólares ao ano e causa prejuízos à arrecadação e à indústria dos Estados Unidos. O Instituto Nacional de Meteorologia monitora a possibilidade de uma onda de calor atingir partes do país em pleno inverno. O fenômeno ocorre quando as temperaturas máximas ficam pelo menos 5 graus acima da média por 5 dias consecutivos. A onda de calor pode atingir as regiões centro-oeste e sudeste, além do oeste do Pará, o centro-leste do Amazonas e partes do Paraná. Moradores da cidade de Pereira, na Colômbia, ainda dormem na rua, enquanto tentam proteger as próprias casas de saques. A região foi uma das mais prejudicadas pelo terremoto de segunda-feira que atingiu o país. Em um dos bairros, a população enfrenta o odor de carne podre de um açougue destruído pelo tremor. O total de mortos chega a 281. Mais de 370 pessoas permanecem desaparecidas. O governo colombiano estima que 30 mil famílias tenham sido atingidas pela perda de moradia ou pela suspensão prolongada de serviços essenciais. No horário de Brasília, 7:03.
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1: Vamos atualizar o cenário na ponte Rio-Niterói, que está com o tempo de travessia alterado nos dois sentidos. Para Niterói, está pior, 19 minutos, lentidão ali no vão central. Mais cedo eu falei de um carro com defeito, né? Deu pane ali na altura do pórtico 16, entre 16 e 17, sentido Niterói, duas faixas ocupadas. No sentido Rio, 16 minutos, a concentração maior de veículos nesse sentido, sempre nesse horário. Nesse momento, a lentidão vai dos acessos até o Mocanguê.
2: 7 e 4.
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4: Muito bom dia a você que escolheu ficar mais bem informado ouvindo o Jornal da CBN. Na manhã desta sexta-feira, 14 de agosto de 2026, para saber que após a forte repercussão da decisão judicial contra a fonte de um jornalista no Maranhão, o presidente do STF, ministro Edson Fachin, defendeu a proteção da liberdade de imprensa e também prestou solidariedade ao ministro Flávio Dino. Com as informações de Brasília, Felipe Igreja, bom dia.
5: Bom dia, Milton. Bom dia a todos que nos acompanham. Os ministros Edson Fachin e Alexandre de Moraes, do Supremo Tribunal Federal, defenderam ontem a liberdade de imprensa e o direito constitucional dos jornalistas ao sigilo da fonte. As declarações ocorreram após críticas sobre a decisão de Moraes, que autorizou uma operação de busca e apreensão contra uma pessoa apontada como fonte de um jornalista em uma reportagem sobre o uso de carros oficiais pela família do ministro Flávio Dino, no Maranhão. Alexandre de Moraes afirmou que a segurança de Dino e da família foi colocada em risco real por uma organização criminosa. Segundo Moraes, uma investigação da Polícia Federal reuniu indícios de crimes relacionados à obtenção e à divulgação de informações. O ministro defendeu o sigilo da fonte, mas afirmou que essa garantia não pode ser usada para encobrir atividades ilegais.
6: Sigilo de fonte, que é uma garantia constitucional, consagrada por essa Suprema Corte, mas que nunca se confundiu e nunca e jamais se confundirá com um escudo protetivo para a prática de atividades ilícitas. Sigilo da fonte, que é uma garantia essencial para a defesa da democracia e não um instrumento oculto para associações criminosas praticarem impunemente diversas infrações penais.
5: O presidente do STF, ministro Edson Fachin, também se manifestou sobre o caso e indicou que a decisão de Moraes deverá ser analisada em plenário. Fachin afirmou que os fatos precisam ser investigados.

0: e que o Supremo vai colaborar para identificar e responsabilizar quem tiver cometido algum crime. O ministro também reforçou a defesa da liberdade de imprensa e do direito dos jornalistas ao sigilo da fonte.
1: A apuração de eventuais ilícitos deve dirigir-se e certamente vai dirigir-se à conduta que constitua objeto da investigação, jamais à atividade jornalística legítima exercida no cumprimento de sua função constitucional.
0: O caso envolve uma reportagem do jornalista Luiz Pablo Almeida sobre o uso de um veículo do Tribunal de Justiça do Maranhão pelo ministro Flávio Dino e seus familiares. A investigação tramita sob sigilo no Supremo. Em nota conjunta, entidades que representam empresas e profissionais de imprensa manifestaram profunda preocupação com o cumprimento do mandado de busca e apreensão. As associações afirmaram que a medida gera preocupação em relação à proteção do sigilo da fonte e à liberdade de imprensa. Milton.
2: Muito obrigado. As informações foram do Felipe Igreja, agora que são 7 horas e 8 minutos.
3: De Brasília, vamos agora a São Paulo. Temos informações sobre a recuperação de 8 gravuras de Henri Matisse que tinham sido roubadas da Biblioteca Mário de Andrade no ano passado. Quem tem os detalhes é o Pedro Fagundes. Bom dia para você, Pedro.
4: Bom dia, Cássia, Milton, também aos nossos ouvintes. Olha isso, essas obras, essas 8 gravuras do artista francês Henri Matisse, elas foram encontradas intactas, guardadas dentro de um envelope, em um apartamento no município de São Bernardo no Campo, no ABC Paulista. Mas ainda permanecem desaparecidas outras 5 gravuras que foram roubadas no mesmo assalto, essas gravuras de Cândido Portinari. De acordo com o delegado Ronaldo Kiene Justiniano, duas dessas peças de Portinari já podem ter inclusive sido vendidas.
5: Uma foi vendida pelo mísero valor de R$ 100 para uma pessoa física que gosta daquela determinada obra. Uma outra obra tinha sido dada para outro investigado de presente, né, que também é do Cândido Portinari. A gente não conseguiu recuperar, infelizmente. Né? Mas essas aqui, por exemplo, como tem um valor agregado no mercado ilícito maior, que é o álbum completo, elas estavam sendo, digamos, pela repercussão do caso, mantidas para esfriar, para depois tentar algum receptador comprá-las.
4: As 13 peças faziam parte de uma exposição do Museu de Arte Moderna de São Paulo, na Biblioteca Mário de Andrade, e foram roubadas no último dia da mostra, quando criminosos armados renderam vigias e visitantes. As obras recuperadas, as 8 do Matisse recuperadas, elas integram a série Jazz, uma das produções mais célebres do francês, e são avaliadas em mais de R$ 1 milhão. O secretário municipal de Cultura e Economia Criativa, Totó Parente, disse que as obras já foram reconhecidas e devolvidas à Biblioteca Mário de Andrade.
6: De valores inestimáveis, a única peça completa do Matisse no Brasil pertence à Biblioteca Mário de Andrade. E agora, finalmente, vamos ter essas peças de volta para a biblioteca e para o povo de São Paulo.
4: João Paulo Linhares de Araújo, de 44 anos, foi preso por manter o material escondido a mando de Laércio Rodrigues de Oliveira, que é apontado como mandante e mentor do assalto. Laércio já foi preso em abril e é conhecido pelo histórico de roubo a livros raros. Áudios encontrados pela polícia apontam que ele teria pesquisado o acervo da biblioteca meses antes do crime e entrado em contato com outro executor do assalto. Outros dois envolvidos também estão presos. A suspeita é de que o grupo planejava vender as obras de forma clandestina a colecionadores no exterior. Cássia.
3: Muito obrigada, Pedro Fagundes. Enquanto o Pedro estava aqui trazendo as informações para a gente, aí na sua tela estão as obras, né, do Henri Matisse que foram recuperadas, enquanto as de Cândido Portinari continuam desaparecidas.
2: Nós estamos agora às 7 horas e 11 minutos. O governo brasileiro notificou oficialmente os Estados Unidos para dar início ao processo da Lei de Reciprocidade Econômica em resposta ao tarifaço. A medida abre uma fase de 60 dias para consultas diplomáticas antes da eventual aplicação de sanções, como tarifas compensatórias e restrições comerciais. O governo voltou a classificar a tarifa como arbitrária e ressaltou que refutou ponto a ponto as acusações de práticas desleais investigadas com base na seção 301 do escritório do representante comercial dos Estados Unidos.

0: entrevista ao jornal O Globo, o ministro do Desenvolvimento, Indústria, Comércio e Serviços esclareceu que o início do processo de reciprocidade não implica aplicação imediata de contramedidas. Márcio Elias Rosa reiterou que o procedimento abre uma fase de consultas diplomáticas e de coleta de dados setoriais, que resultará em um relatório técnico dentro de 60 dias, mantendo a negociação permanente como prioridade antes de qualquer decisão tarifária.
1: E o governo dos Estados Unidos incluiu o Brasil em uma lista de mais de 40 países acusados de colaborar com a China na evasão de tarifas alfandegárias por meio do transbordo comercial. E como isso funciona? O relatório que foi divulgado pela Casa Branca sustenta o seguinte: mercadorias chinesas seriam enviadas a países intermediários para montagem e embalagem com o objetivo de mascarar a verdadeira origem dos produtos e evitar tributos adicionais. Ao lado de países como Vietnã, Turquia e Tailândia, o Brasil foi apontado como um polo logístico e manufatureiro relevante, onde componentes industriais sofreriam alterações superficiais antes do redirecionamento ao mercado americano. As autoridades americanas anunciaram o uso de inteligência artificial na fiscalização de fronteiras e alertaram que novos acordos comerciais trarão punições e cobranças retroativas a parceiros que facilitem essa prática.
0: Ainda hoje aqui no Jornal da CBN, nós conversamos, aliás, daqui a pouquinho conversaremos com a Miriam Leitão a propósito dessa discussão da lei de reciprocidade econômica, a qual me referi anteriormente, e também hoje nós teremos mais um episódio da série 50 Debates para o Brasil e vamos discutir o tema do desarmamento, do porte de armas. Nossos convidados são o coronel André Batista, especialista em segurança pública, já foi comandante do Comando de Operações Especiais da Polícia do Estado do Rio de Janeiro, e André Zanetic, que é doutor em ciência política com pós-doutorado pelo Núcleo de Estudos da Violência da Universidade de São Paulo. O debate começa logo depois das 8h30 da manhã. Agora são 7h15.
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2: 7:17.
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7: Vamos conversar com a Ana Silveira, saber do tempo hoje no Rio. Ana, tudo bem? Bom dia.
8: Olá, Fred. Muito bom dia para você e um bom dia para todos os nossos ouvintes.
7: Ana, o tempo mudou de novo aqui no Rio nessa sexta, né?
8: Mudou, Fred. Só a quinta-feira mesmo que teve aquele dia mais ensolarado, temperatura inclusive bateu os 33 graus, mas hoje o tempo voltou a mudar aqui no Rio de Janeiro, e isso tudo por conta de uma frente fria que está passando lá em alto mar, mas ainda assim ela alterou, né, toda a circulação de ventos que a gente tinha aqui, e agora a gente fica de novo recebendo aquele ar mais fresco e úmido do mar, por isso que o céu hoje já está mais nublado e a gente tem previsão de chuva. Inclusive até choveu ontem à noite, algumas áreas de instabilidade conseguiram avançar desde a Costa Verde, passou aqui pela região metropolitana, choveu no Rio, na Baixada, e hoje essa chuva ela volta a aparecer também, inclusive pode chover já de manhã. Aqui na região metropolitana, região dos Lagos e Norte Fluminense, a chuva é de fraca, moderada, com uns volumes menores. Agora, no interior do estado, incluindo também a Costa Verde, então as cidades de Angra dos Reis, Paraty, as cidades da região serrana, podem ter pancadas de chuva, assim como tiveram ontem. Pancadas de chuva, né, ela vem com uma chuva que é de moderada a forte intensidade, é mais intensa, podem vir até com raios e rajadas de vento forte. Então a gente realmente tem que ficar mais atento a partir de hoje, né, especialmente amanhã, com essa condição de tempo mais instável. Para hoje, né, ontem a gente chegou aos 33 graus, hoje a temperatura não deve passar dos 27 graus aqui na capital.
7: Essa instabilidade vai continuar amanhã, Hanna?
8: Vai sim, Fred. Amanhã, inclusive, elas até aumentam, tá? Amanhã a gente tem que ficar mais atento porque o tempo fica mais instável mesmo. Além dessa umidade, um ar relativamente aquecido ainda, quando a gente pensa, né, não só na cidade do Rio com 27 graus, mas pensa num contexto geral do estado, da região sudeste, a gente tá com as temperaturas mais elevadas por aqui. E aí, em altos níveis da atmosfera, tem outras instabilidades, a circulação de ventos vai contribuir, então, para o crescimento dessas instabilidades por aqui. Por isso que já tem previsão de chuva, inclusive para o período da manhã. Uma chuva que é mais intensa e aí também aqui na cidade do Rio, região metropolitana de maneira geral, região dos Lagos, a região serrana, parte do norte e noroeste fluminense, tem risco de temporais amanhã, Fred. E aí aquela chuva que é mais volumosa, ela cai ali com uma intensidade mais forte, pode vir com rajadas de vento também e com raios. Então amanhã é um dia para a gente ficar mais atento. Na prática a gente pode ver essa chuva acontecendo ao longo do dia, indo e voltando, mas atenção ali para o período da manhã e também no período da tarde, que a gente tem esse risco de uma chuva mais volumosa acontecendo por áreas aqui do nosso estado.
7: O mar continua movimentado, agitado esses dias aqui no Rio, Hanna?
8: Continua, Fred. A altura das ondas em todo o litoral do nosso estado vão ficar variando ali entre 2 e 2,5 metros. Já ficou assim durante essa semana. Hoje e no final de semana, até segunda-feira, a gente ainda tem uma condição de mar bem agitado. E, Fred, antes que eu me esqueça, a gente tem que falar dos ventos também, porque nesses próximos dias, principalmente as

0: áreas litorâneas vão perceber um vento mais intenso, tá? Então, variando entre 50 e 70 km por hora. Então, as cidades do Rio, Niterói, Maricá, Saquarema, até lá em Cabo Frio, Arraial do Cabo, vão perceber esses ventos mais intensos, principalmente amanhã, mas isso também vai continuar ao longo do domingo. Então, atenção para essa condição também.
1: Ó, amanhã o tempo fica com essa carinha um pouco mais feia, né? E no domingo, vai dar praia? Tem alguma chance ou a instabilidade vai permanecer, Hanna?
0: As instabilidades até diminuem, Fred. A gente tem previsão de chuva fraca ainda na região serrana, no norte e noroeste fluminense. As outras áreas, como é o caso aqui do Rio, a gente já não tem expectativa de chuva no domingo. O dia ainda deve começar com mais nuvens, mas aos poucos o sol vai aparecendo um pouquinho mais. E aí a gente tem previsão de 29 graus, Fred. Não chove, então, na cidade do Rio no domingo, mas essa questão da nebulosidade pode desmotivar ainda a ida para a praia, além do mar também. Também ainda agitado, então não sei, acho que eu particularmente não considero ainda um dia bom para isso, porque eu gosto de dar um mergulho aí com o mar agitado, dá aquele medinho.
1: O sol vai decidir aparecer só na segunda-feira, né?
0: Aí na segunda-feira, semana que vem, de maneira geral, Fred, já vai ser de bastante sol aqui no Rio de Janeiro, com temperaturas aí passando dos 30 graus todos os dias, e ali para quinta a gente pode bater aí 35 graus, vai ser uma semana bem quente também e com pouca chuva.
1: Tá bom, tá certo. Bom final de semana, Hanna, a gente volta a falar na segunda. Tchau, tchau.
0: Tchau, tchau, Fred, excelente final de semana para você também.
1: Hanna Silveira com a previsão do tempo, agora são 7 horas e 23 minutos. Chamar a Ana Luísa Barreto, que tem informações a respeito de uma operação agora na Pavuna, né, Ana Luísa?
2: Pois é, Fred, contra traficantes que controlam condomínios ali no bairro, segundo as investigações, os criminosos obrigam síndicos a rescindir contratos de segurança e a contratar uma empresa ligada a traficantes do Terceiro Comando Puro que atuam ali no complexo da Pedreira. Os agentes cumprem 3 mandados de busca e apreensão no complexo de Jericinó, em Bangu, na Pavuna e em Costa Barros. Esse esquema é chefiado pelo traficante Luiz Henrique Ferreira de Melo, que já está preso. A investigação identificou que o grupo usa uma empresa para exercer influência sobre os moradores. Os condomínios são obrigados a pagar taxas sociais em troca de suposta segurança e tranquilidade. Quando os valores não são quitados, síndicos e moradores sofrem ameaças dos traficantes, inclusive ali de permitir a entrada de usuários de drogas nos condomínios e até determinar que os muros da casa sejam quebrados. Essa operação é feita pela Delegacia da Pavuna com apoio de equipes do Departamento Geral de Polícia da capital, Fred.
1: Ok, Ana Luísa Barreto, vamos seguir acompanhando e trazer as atualizações dessa e das outras operações que estão em andamento nessa manhã no Rio. Já já eu estou de volta com outras notícias da cidade, seguimos acompanhando Milton Jung e Cássia Godoy no Jornal da CBN. E enquanto isso, vai participando, mandando mensagem aqui para mim no 99764-2381, 99764-2381. Manhã de muita instabilidade, céu muito carregado, muito nublado aqui no Rio, podendo chover, como disse a Hanna, especialmente na parte da tarde. Nesse momento, os termômetros estão marcando 21 graus na capital fluminense.
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0: Bom dia para você, Miriam Leitão.
1: Bom dia, Milton. Bom dia, Cássia. Bom dia, ouvintes da Rádio CBN.
2: Bom dia, Miriam.
0: Na complexidade que estamos acompanhando das relações entre Estados Unidos e Brasil, a ação tomada agora pelo governo brasileiro com o início do processo da Lei de Reciprocidade Econômica é mais um passo nesse processo.
1: Olha, é mais um passo, mas a Lei de Reciprocidade Econômica, ela é bom ter essa lei, mas para não usar. Porque vamos imaginar que a gente resolva dar a resposta na mesma moeda, ou seja, subir as tarifas dos produtos americanos que entram no Brasil. Aí vai estar dando um tiro no pé. Porque se aumenta a inflação, que é o que a gente não quer, de jeito nenhum. Aumenta os custos para as empresas brasileiras, piora a qualidade dos negócios, pode deteriorar ainda mais os negócios com os Estados Unidos. Uma coisa é o diálogo difícil com o governo americano. Está difícil, sim,

0: o Brasil tem tentado e tem que continuar tentando, porque eles têm um enorme poderio econômico e porque a gente tem princípios a defender. E o princípio da soberania é um princípio caro para o Brasil. O Brasil sempre foi um país soberano, vai defender isso, não vai aceitar intervencionismo, nem vai abaixar a cabeça. Mas não abaixar a cabeça não significa ir e fazer, até o ministro Elias Rosa usou a expressão lesão auto-infligida. Você não pode fazer uma reação que signifique uma lesão para você mesmo e seus próprios interesses. Essa é a delicadeza do momento. É preciso de diplomacia comercial da melhor que existe. E o Brasil tem quadros maravilhosos e uma tradição de diplomacia comercial muito inteligente. Ela tem o objetivo de defender o Brasil, os interesses do Brasil, em primeiro lugar, mais do que entrar em briga, mais do que fazer politização da briga entre dois países. Eles politizaram, os Estados Unidos politizou, claramente. Então, tá, tudo isso que ele tem feito porque o governo Lula não é um governo de direita. Ele está fazendo isso. E já disse com todas as letras, já deu todos os sinais, para tentar criar um clima favorável ao candidato da extrema-direita, que é Flávio Bolsonaro. Mas isso é uma coisa inaceitável dentro do jogo, da relação entre os países. Os países não podem interferir em assuntos internos. E os Estados Unidos estão fazendo isso porque o governo Trump desrespeita tudo que é princípio diplomático internacional. Então, mas o Brasil tem que, portanto, olha como é que é uma situação complexa, cheia de detalhes. E esses detalhes precisam ser enfrentados com toda a inteligência da diplomacia comercial brasileira. Então, você pode falar assim: olha, vou pegar alguma empresa que eu vou retaliar na empresa que tem algum interesse no Brasil, que não vai provocar o aumento da inflação brasileira e vai fazer com que essa empresa vá ao governo americano para dizer: olha, eu estou sendo prejudicado lá pela sua política. É preciso encontrar aliados no mercado americano cada vez mais e buscar sempre as alternativas. Eles estão trazendo a Índia, né, vai ter um encontro com a Índia para de redirecionar para a Índia alguns produtos que a gente está com dificuldade de exportar para o mercado americano. Isso pode acabar sendo algum legado, que é abrir novos mercados para o Brasil. Mas não é fácil substituir um mercado tão grande quanto os Estados Unidos. Então, é o seguinte: acione a lei, mas eles vão ter 60 dias para conversar. E que nesses 60 dias o diálogo seja retomado. Esse tem que ser o objetivo da diplomacia brasileira: retomar o diálogo com os Estados Unidos.
1: Então, correto a dizer é que realmente esse é um processo no início, não significa que a gente vai ter uma aplicação de retaliação imediata agora, né, Miriam?
0: Esse é um processo no início, e se o governo brasileiro fizer diferente, ou seja, já iniciar amanhã uma medida contra as empresas americanas retaliando na mesma moeda, é um erro. É um erro diplomático, é um erro político, é um erro econômico. Portanto, abrir o processo, começar a conversar, abrir a possibilidade de diálogo, conversar com as empresas americanas, ver se tem algo que o Brasil possa fazer que atinja eles, mas não nos atinja como o outro lado, né? Não seja um tiro pela culatra. É isso que tem que ser pensado. Então, olha, toda a inteligência da diplomacia comercial brasileira tem que ser acionada nesse momento, porque é um momento delicado, perigoso, difícil, e a gente não pode ter mais prejuízos econômicos e para as empresas do que tem tido. É por isso que as empresas têm dito: não retalia, não retalia. Vamos conversar, vamos continuar tentando conversar. A diplomacia é a arte do diálogo. O Brasil tem muitos anos, décadas, séculos de boa diplomacia. A gente é a casa do Rio Branco. A gente tem a casa do Rio Branco. Vamos pensar em tudo que a gente tem de princípios e tradição para lidar com essa questão extremamente delicada com a qual o Brasil está lidando nesse momento.
2: Muito obrigado, Miriam. Uma boa sexta-feira. Até mais.
0: Até mais, Cássia. Boa sexta-feira para todo mundo.
1: Até mais, Miriam.
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0: sexta-feira, 14 de agosto de 2026. O Ministério da Fazenda proibiu a Pixbet de receber novas apostas esportivas. A empresa é suspeita de lavagem de dinheiro, sonegação e evasão de divisas. Alvo de uma operação realizada ontem, a Companhia do Nordeste movimentou mais de R$2 bilhões em esquemas ligados a apostas esportivas. O advogado Nelson Williams é apontado como operador financeiro da fraude. Ele já foi alvo de ação por sonegação fiscal e de um desdobramento da operação sem desconto, que apura desvios em pagamentos de benefícios do INSS. O advogado nega as acusações. O Departamento de Estado americano negou interferência nas eleições do Brasil e afirmou respeitar resultados de disputas livres e justas. O Planalto acusa os Estados Unidos de tentar deslegitimar o sistema eleitoral brasileiro após a negação de vistos a diplomatas. Recentemente, o presidente Lula criticou o secretário americano de Estado, Marco Rubio, e sugeriu que Washington apoie o candidato Flávio Bolsonaro. Os primeiros 7 jogos das oitavas de final da Libertadores terminaram empatados. Nas partidas envolvendo brasileiros, o Mirassol ficou no 1-1 com a LDU do Equador. O Corinthians segurou 0-0 contra o Rosário Central na Argentina. Por causa do terremoto na Colômbia, o jogo de ida entre o Tolima e o Independiente del Valle do Equador foi adiado para a próxima terça-feira. Pelas oitavas de final da Copa Sul-Americana, o Santos venceu o Macará do Equador por 2-1, o Vasco empatou com o Olímpia no Paraguai por 0-0 e Botafogo foi goleado por 6-1 pelo Cienciano na altitude de Cusco, no Peru. No horário de Brasília, 7h33.
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1: Já tem problema nos trens do Rio de novo, Ana Luísa Barreto.
2: Pois é, Fred, dessa vez é no ramal Santa Cruz, é um problema de sinalização ali nas proximidades da estação Campo Grande, por isso, segundo a Trens RJ, algumas composições aguardam ordem de circulação para seguir viagem, já tem muito passageiro reclamando de intervalo de 20, 30 minutos esperando um trem, principalmente no sentido central do Brasil. Segundo a Trens RJ, teve esse problema de sinalização ali em Campo Grande, não temos ainda as causas da ocorrência, mas intervalos irregulares. Fred.
1: Obrigado, Ana Luísa.
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4: Termina amanhã às 7 da noite o prazo para os partidos inscreverem seus candidatos. Não só a presidente, não, mas a presidente, a governador, a senador. E a deputado federal, estadual e distrital. Sempre lembrando que esse ano os partidos podem apresentar 2 candidatos para o Senado, porque há 2 vagas em disputa. A campanha eleitoral começa oficialmente no domingo. Os candidatos poderão organizar comícios e passeatas, impulsionar postagens na internet, pedir votos explicitamente. A um dia do fim do prazo para registro das candidaturas, 8 nomes... já oficializaram as chapas para concorrer à presidência. Presidente Lula, do PT, Flávio Bolsonaro, do PL, Renan Santos, do Missão, Romeu Zema, do Novo, Wilson Grassi, do Democrata, Augusto Cury, do Avante, Samara Martins, da Unidade Popular e Hertz Dias, do PSTU. Os principais candidatos ao Palácio do Planalto programaram comícios em seus berços políticos, como estratégia para a largada. O presidente Lula agendou um ato no estádio da Vila Euclides, em São Bernardo do Campo, resgatando a trajetória histórica do movimento sindical do ABC paulista. O candidato Flávio Bolsonaro programou uma mobilização na praia de Copacabana, no Rio de Janeiro, com a intenção ali de evocar atos promovidos por seu grupo político na capital fluminense. E outros postulantes ao cargo executivo planejaram carreatas e manifestações públicas em seus redutos locais, para iniciar o contato direto com o eleitorado. Por exemplo, Ronaldo Caiado vai fazer campanha em Goiás, vai fazer uma carreata pelo interior de Goiás. Romeu Zema vai fazer um ato em Minas Gerais. Renan Santos na capital paulista. E uma das polêmicas que se teve, né, Cássia Godoy, nesses últimos dias, foi a questão lá da filiação de Flávio Bolsonaro.
5: Pois é, uma fraude aparentemente e uma tentativa de fraudar também o registro do presidente Lula. A Rani Veloso acompanha essa história, tem mais informações para a gente, inclusive sobre a suspensão de novas filiações que foi determinada pelo TSE. Bom dia para você, Rani.
6: Bom dia, Cássia, a você, ao Milton e a todos que nos acompanham. É isso mesmo, o presidente do Tribunal Superior Eleitoral, o ministro Cássio Nunes Marques, determinou nesta quinta a suspensão temporária do processamento de novas filiações partidárias no sistema Filia para averiguações. A intervenção na ferramenta ocorreu após a identificação da alteração fraudulenta na filiação do candidato à presidência da República, Flávio Bolsonaro, que apareceu filiado ao partido Missão, ao invés do PL, quando tentou fazer o pedido de registro de candidatura. A Corte Eleitoral também confirmou em nota a tentativa não efetivada de alterar o partido do presidente Lula. A medida cautelar visa conter a ocorrência de novas fraudes, até que seja concluída a investigação sobre acessos indevidos registrados na plataforma eleitoral. O Tribunal Superior Eleitoral esclareceu que os registros formais dos 2 candidatos, Flávio Bolsonaro e Lula, já foram totalmente regularizados. Esse registro, né, de tentativa de fraude também no partido do presidente Lula ocorreu depois que o ministro Cássio Nunes Marques, além de suspender o sistema de filiação, também determinou que fossem apuradas tentativas de burla com nomes de outros candidatos à presidência da República. A perícia técnica inicial do TSE descartou um ataque hacker aos servidores da Justiça Eleitoral. A apuração indicou que as modificações partiram de uso indevido da ferramenta de cadastro por meio de credenciais válidas pertencentes a operadores do partido Missão. Durante uma live na noite de ontem, Flávio Bolsonaro falou sobre a suposta fraude.
7: Na verdade, estava chegando, porque houve mais uma mentira, dizendo que eu próprio teria tentado me filiar, que é uma mentira, obviamente, mas chegou no meu gabinete alguns e-mails automáticos, né, desse partido aí. É porque, como ninguém conhece, acaba que a assessoria vê aquilo e acha que é spam, né? Mas eu imprimi um aqui para ler para vocês. Um dos spams que eu recebi desse partido no meu e-mail lá do Senado é de reclamando que não recebeu meu pagamento em 10 dias. Quer dizer, além de fraudarem a minha... Aqui são centenas de meses por dia. Além de fraudarem a minha filiação, ainda estavam cobrando.
6: Bom, o candidato do Missão, Renan Santos, disse que tem como provar que alguém com acesso ao e-mail de Flávio Bolsonaro fez a filiação. Ele propôs uma acareação com o rival.
8: Então, porque a primeira coisa que ele fez é contar essa história de eterna vitimização do homem que luta contra o sistema. Isso, para mim, me desculpa, não cola. E se há, aí sim, má fé da parte dele, talvez eles foram estúpidos. A gente nunca pode esquecer do fator estupidez em talvez eles tentarem simular algo nesse sentido, que ele foi filiado por nós de maneira maldosa, e aí se esqueceu que a equipe dele apertou os botões.
6: Bom, o caso está sendo investigado agora e, enquanto o sistema filia segue suspenso temporariamente, segue também recebendo pedidos de filiação e ele deve ser reativado para o processamento desses novos pedidos em breve, mas ainda não há uma data. Cássia?
9: Muito obrigada. Esta foi a informação da Rani Veloso, falando conosco direto da Capital Federal.
4: Só uma curiosidade, é que nós estamos falando aqui, os partidos filiam seus candidatos e depois inscrevem os seus candidatos, né, para os diferentes cargos. E eu falei que todos os partidos têm até amanhã, 7 da noite, para fazer a filiação. Então falei presidente, governador, senador, deputado federal e deputado estadual. E o número de candidatos filiados ou inscritos para a eleição de cada partido depende do número de cadeiras que se tem, por exemplo, na Assembleia Legislativa e na Câmara dos Deputados, lá no Congresso Nacional. Vou dar um exemplo. São Paulo tem 94 deputados estaduais na Assembleia Legislativa, então o partido pode inscrever até 95 candidatos. No Rio de Janeiro, são 70 cadeiras na Assembleia Legislativa. Pode inscrever até 71 candidatos. Mesmo caso quando você olha lá para o Congresso Nacional. Quantos candidatos um partido pode inscrever para a disputa como deputado federal? Pegar de novo o caso de São Paulo. São Paulo pode, tem 70 deputados federais. O Estado de São Paulo pode eleger, tem 70 vagas sendo disputadas. Cada partido ou cada federação poderá registrar até 71 candidatos. É o número total de candidatos, de cadeiras, mais uma. Essa é a regra que se tem. Nem todos os partidos conseguem inscrever todos os seus candidatos ou o número total de candidatos, tem chapa completa, porque às vezes não tem filiados suficientes ou militantes suficientes para se inscreverem. Há muitos problemas de registro e hoje tudo é feito de forma automática, por isso é mais fácil de flagrar, por exemplo, problemas e irregularidades. E ainda aquela questão da necessidade do partido reservar 1/3 das vagas para mulheres. A regra não é exatamente essa, tá? Porque é para um determinado gênero. Então o partido não pode ter só homens ou só mulheres. Tem que ter 1/3 para, geralmente, para mulheres. E nem todo partido consegue ter número suficiente, então, e aí reduz o número de inscritos. Só para pessoas terem ideia, quantidade de candidatos que nós teremos à disposição fazendo campanha a partir de domingo.
9: E nós continuamos falando sobre eleições, agora a partir de São Paulo. Nós estamos com o Pedro Fagundes. Diga, Pedro.
10: Então, Cássia, o presidente do PSD e candidato a vice na chapa de Ronaldo Caiado, o Planalto, Gilberto Kassab, afirmou que o Centrão não está neutro, mas sim com Lula, porque eles têm preservado o candidato Flávio Bolsonaro dos escândalos envolvendo o Senado. A declaração foi feita nesta quinta-feira durante um encontro de Ronaldo Caiado e um coquetel com empresários do agronegócio, da indústria e da mineração no clube social em Higienópolis, na região central da capital paulista. Kassab ainda afirmou que as chances de Flávio Bolsonaro se eleger são zero e que isso ficará mais claro quando o jogo começar. Para ele, é aí que o que PT e aliados vão mostrar quem é Flávio e as pessoas ao seu redor, o que vai fazê-lo desabar, isso segundo Kassab. O presidente do PSD também brincou que o Centrão deu um presente a Caiado ao não lançar candidaturas próprias. Segundo ele, o tempo de televisão da campanha passou de 50 segundos para quase 2 minutos e 20 segundos, o que chamou de novela em termos de propaganda política. Caiado também criticou Lula e Flávio Bolsonaro. Disse que os dois são os candidatos mais rejeitados e que um se alimenta politicamente do outro. Diante dos empresários, chamou os adversários de preguiçosos por, segundo eles, ele não compreender o potencial das riquezas minerais brasileiras com as terras raras. Caiado ainda defendeu mudanças no sistema de emendas parlamentares e afirmou que o projeto do governo eleito deve prevalecer. Também participaram do encontro Aldo Rebelo, que passou a integrar a campanha, e o ex-ministro da Saúde, Luiz Henrique Mandetta. Mandetta, inclusive, ajuda a elaborar o plano de saúde da candidatura, que será apresentado na segunda-feira. Cássia.
9: Muito obrigada, Pedro Fagundes.
4: Nós temos agora 7 horas e 45 minutos. Vamos até o Rio de Janeiro. Ana Luísa Barreto tem informações sobre uma decisão do Tribunal Superior Eleitoral. Ana, bom dia.
2: Bom dia, Milton, Cássia, também para os nossos ouvintes. O Tribunal Superior Eleitoral tornou pela primeira vez um político inelegível por violência política de gênero. Por unanimidade, os ministros condenaram o vereador do Solidariedade, José Sebastião Rabelo, da cidade de Nova Friburgo, na região serrana aqui do Rio, por ataques à vereadora Priscila Teixeira Pita Muniz, do PT, na Câmara Municipal. A decisão foi tomada ontem durante a análise de um recurso apresentado pelo Ministério Público Eleitoral contra a decisão do Tribunal Regional Eleitoral do Rio, que tinha absolvido o vereador, considerando que era uma questão de imunidade parlamentar. O argumento do TRE era de que, mesmo diante de declarações censuráveis do ponto de vista ético, não havia provas suficientes de que José Sebastião tivesse agido com o objetivo de impedir ou dificultar o exercício do mandato da vereadora por ela ser mulher. Os ministros do TSE discordaram, por unanimidade eles entenderam que a violência política de gênero ficou configurada e que as condutas analisadas faziam parte de uma tentativa de silenciamento da parlamentar. O relator do caso, o ministro Dias Toffoli, chegou a citar uma das falas atribuídas ao vereador. Ele disse: "Vai ter que bater na mulher, segurar os braços." Para o ministro, a declaração não poderia ser tratada apenas como uma manifestação retórica, porque foi dirigida a uma vereadora em situação de vulnerabilidade por ser a única mulher na Câmara de Nova Friburgo. Lembrando que a violência política de gênero passou a ser considerada crime no Brasil. A legislação estabelece mecanismos para prevenir, reprimir e combater a violência política contra a mulher durante as eleições e no exercício de direitos políticos e funções públicas. O TSE, portanto, fixou a pena do vereador José Sebastião Rabelo em 1 ano de reclusão, substituída por prestação de serviços à comunidade, além de suspender os direitos políticos e declarar a inelegibilidade. Milton e Cássio.
4: Muito obrigado. A informação foi da Ana Luísa Barreto, ao vivo do Rio de Janeiro, agora que são 7h47.
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9: 7h49.

0: 7h49.
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10: 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Chegou a hora de acionar o Léo Vieira aqui no Jornal da CBN, na cobertura do trânsito nessa manhã no Rio. Tudo bem, Léo? Bom dia.
11: Bom dia, Fred. Bom dia para você. Bom dia para o ouvinte ligado no Jornal da CBN. Já de olho na movimentação do trânsito para quem está circulando pela zona norte da cidade, no deslocamento em direção ao centro, o trânsito já impactado e em muitas vias. Eu estou de olho na movimentação ali para quem está saindo do Engenho Novo, trecho do General Belegarde, Marechal Rondon, com dificuldades ali entre o Engenho Novo e a chegada ao trecho do Sampaio, principalmente ali na altura do acesso para o Trono Honrosa. Trânsito bem impactado por lá. Para quem está pela Arquias Cordeiro e a chegada ao trecho ali da Rua da Bela Vista, o acesso à Silva Freire também com trânsito de intenso alento, mas para quem está insistindo ali na Souza Barros e a chegada ao trecho da Naneri, dá para ganhar um tempinho até o trecho de São Francisco Xavier. Inclusive, para quem está tentando acessar a Rua São Francisco Xavier, ainda tem uma faixa ocupada ali na saída da Marechal Rondon por conta de um carro que capotou no final da madrugada. Ele segue ainda por lá com as rodas para cima e muita gente acaba reduzindo a velocidade para tentar entender a dinâmica do acidente. E uma coisa que chama atenção nesse acidente, Fred, é que quem nos acompanha com imagens consegue ver, mas para quem está nos acompanhando apenas no rádio, vou visualizando aqui para você, ouvinte, quem circula por lá, além do carro com a roda para cima, o carro capotou e derrubou um poste ali no acesso ao viaduto da Mangueira, sinais de trânsito apagados ali também chamam atenção para quem está circulando em direção ao trecho do Maracanã. Então você, motorista, redobre a atenção no trecho ali, no acesso ao viaduto da Mangueira e na chegada à região ali da Avenida Rei Pelé. Fred.
10: Ou seja, está tudo errado, né? As imagens estão aí no Globoplay para quem quer conferir. Realmente os semáforos apagados, mais de um, tem um monte, né? Um, dois, três, quatro sinais de trânsito apagados ali e o carro ainda capotado esperando para ser retirado. Valeu, Léo. Obrigado. Até já.
11: Até já.

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1: Matheus Lins está aqui com a gente agora para trazer informações atualizadas sobre o caso daquele menino de 6 anos que foi atingido por estilhaços durante um tiroteio na região da Mangueira. Matheus, bom dia para você.
2: Bom dia para você, Fred, e também para os nossos ouvintes. Esse menino de 6 anos que foi atingido por estilhaços durante um tiroteio na região da Mangueira, na Zona Norte, teve alta do hospital na noite de ontem. O Lucas Afonso estava internado no Hospital Municipal Souza Aguiar, no centro do Rio, e perdeu a visão do olho esquerdo. Essa criança estava brincando na varanda de casa quando foi ferida no supercílio durante um tiroteio e, de acordo com a Polícia Civil, agentes da Delegacia de Roubos e Furtos faziam uma operação contra a venda ilegal de cabos em um ferro velho clandestino na rua São Francisco Xavier. Esse local, de acordo com as investigações, era usado para receber e também vender os materiais furtados sob a influência de traficantes do Morro da Mangueira. Durante essa ação, a Polícia Civil afirma que os agentes foram atacados por criminosos escondidos que estavam no alto da comunidade e que não houve revide. Já a família, por sua vez, alega que os policiais entraram na comunidade atirando e cobra respostas. Depois que esse menino foi baleado, vários manifestantes fizeram um protesto, inclusive atearam fogo em lixeiras para usar como barricadas, e nisso dois ônibus também foram usados para bloquear a rua São Francisco Xavier. Em nota, a Polícia Civil informou que vai investigar as circunstâncias desse caso, Fred.
1: Ok, obrigado, Matheus Lins. Já o caso da fonoaudióloga Aline de Siqueira Afonso também foi baleada numa outra operação que aconteceu antes de ontem. Vicente Carvalho, ela segue internada, né, em estado grave, perdeu o movimento das pernas, mais uma vítima da violência. A gente também acompanha o caso dela aqui na programação da CBN. São 7 horas e 54 minutos. Chama a Ana Luísa Barreto de volta, que tem a história de um policial, um falso policial civil que foi preso ontem no Rio, né, Ana?
3: Pois é, Fred. O Sandro Almeida Domingues, ele foi encontrado por agentes da Delegacia de Roubos e Furtos de Automóveis num restaurante na Barra da Tijuca, na zona sudoeste da capital. Durante a abordagem, os agentes encontraram com o Sandro uma pistola, carregadores com munição, distintivo falso, cinto tático e uma carteira funcional falsificada de assessor legislativo. Ele também tinha outros acessórios associados à atividade policial e diversas chaves de carros, segundo a Polícia Civil. A origem e a finalidade dessas chaves serão investigados. Aos agentes, Sandro disse que estava lotado como deputado e que tinha trabalhado na Delegacia de Repressão às Ações Criminosas Organizadas, a DRACO. Agora, a polícia investiga se esses objetos apreendidos foram usados na prática de outros crimes e tenta identificar também possíveis conexões de Sandro com grupos criminosos aqui do Rio. Fred.
1: Ok, obrigado, Ana Luísa. Agora 7h55.
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1: Na política, a gente tem informações atualizadas com Júlia Viana.
5: Pelo menos 4 candidatos a uma vaga na Assembleia Legislativa viraram alvos de ações de impugnação protocoladas pelo Ministério Público. Os processos têm como ponto em comum suspeitas de vínculos com facções criminosas. É o caso de Cristiano Santos do Avante, irmão do traficante Márcio dos Santos Nepomuceno, o Marcinho VP. De acordo com a promotoria, ele seria intermediador da entrada de candidatos em áreas controladas pelo Comando Vermelho. Já o deputado estadual Val Ceasa, do PRD, que tenta a reeleição, teria envolvimento com o Terceiro Comando Puro. A ação contra ele cita, entre outros pontos, que quase 18% dos votos do parlamentar vieram de bairros sob o domínio da facção. O advogado eleitoral Paulo Henrique Fagundes explica que não necessariamente os pedidos serão analisados antes das eleições e os candidatos podem fazer campanha enquanto isso.
6: Os votos dados ao candidato serão nulos. Como isso ocorre frequentemente depois das eleições, isso às vezes altera lá o resultado das eleições, porque os votos dados àquele candidato, principalmente se for um candidato com votação expressiva, altera lá o cálculo da composição das bancadas.
5: O MP também pediu a impugnação de Júnior da Lucinha, do PSD. Ele é filho da deputada Lucinha, que foi denunciada por suposto envolvimento com uma milícia da Zona Oeste. A ação afirma que Júnior tentaria manter a estrutura política da família. João Drummond, do PRD, neto do bicheiro Luizinho Drummond, é acusado pela promotoria de usar a escola de

0: Também Imperatriz Leopoldinense e projetos sociais da Zona Norte para ganhar projeção. Em nota, João Drummond negou as acusações e se disse perplexo com a ação do MPE. A CBN não conseguiu contato com Cristiano Santos, Valci Azar e Júnior da Lucinha. Com a colaboração de Ana Luísa Barreto, reportagem Júlia Viana.
1: Sete e 57.
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0: Tá tudo bem por aí? Tudo bem?
1: Bom dia, comigo tudo bem?
0: É? Tá tranquilo?
1: Tô tranquilo.
0: Ah,
2: Ah, então
0: então
2: tá
0: tá
2: bom.
0: bom.
2: A gente fica
1: Não,
2: aliviado.
1: tudo bem, tudo bem. Tem problema de altitude,
2: Na
1: baixitude, né?
2: altitude.
0: Ah, não, tá. É que eu tava preocupado se você estaria aqui com a gente, mas tá tudo certo, né?
1: Não, tudo
0: Então tá
1: bem,
0: bom.
1: vamos lá,
2: Muito
1: vamos lá.
0: Tá bom.
2: Passar.
0: Nada
1: Dias
0: como
1: melhores virão.
0: profissionalismo. Nada como profissionalismo. Anos melhores virão,
2: Isso.
0: eu diria. Marcelo D'Agosto, vamos lá. Vamos tratar da situação aqui da Nadir, que é de São Bernardo. Diz aqui: estou em dúvida sobre como deixar um capital aplicado para quem meus herdeiros, ou para que meus herdeiros tenham condições de pagar os impostos sobre os custos de sucessão. Sou viúva, sem filhos, tenho 67 anos. Fui orientada pelo gerente do banco para fazer um VGBL. Já a assessora da corretora indica um seguro do tipo Whole Life. Marcelo, me ajude a decidir.
1: Olha, Nadir, antes de escolher o produto financeiro, vale a pena conversar com seus herdeiros, porque pode ser que isso não seja a preocupação deles. Talvez eles possam esperar o seu inventário e pagar as taxas. E no seu caso, pode ser um pouco mais complicado, porque como você não tem filhos, a sua herança vai para os parentes mais próximos ou para quem você queira indicar. E aí tem uma série de regras e limitações na legislação que, se não forem cumpridas, pode atrapalhar todo o seu planejamento. Esses dois produtos financeiros, o VGBL e o seguro Whole Life, que é para toda a vida, né, viraram uma espécie de solução geral para todos os problemas de sucessão. E, de fato, eles têm uma série de vantagens, mas têm também algumas desvantagens. Por exemplo, no VGBL precisa esperar 10 anos para ter a tributação mínima do imposto de renda sobre os rendimentos. Então, tem uma conta financeira para se levar em conta. E o seguro Whole Life, esse da vida toda, é uma espécie de seguro resgatável. Uma parte dos recursos que você investe vai para pagar o prêmio do seguro de vida e outra parte vai para uma reserva financeira que é sua e você pode sacar. Tudo isso dentro do mesmo pacote. Quanto maior a idade, maior esse prêmio do seguro. Então, tem também uma conta financeira que precisa ser feita. Então, resumo: mais importante do que o produto financeiro que você escolher, nesse momento, é importante conversar com seus herdeiros para definir bem a situação e escolher a melhor solução sem a pressão de escolher um único produto financeiro. Pode ser uma combinação de todos esses e, eventualmente, até não fazer nada. Então, conversa com seus herdeiros, além dos seus assessores, para definir bem qual é a melhor aplicação para você.
0: E vida longa para a senhora, dona Nadir. Muito obrigado e um abraço. Até mais, Marcelo.
1: Um abraço, até mais, bom fim de semana e vamos ver a próxima, o que que acontece aqui no nível do mar.
2: É
0: Tá
2: isso.
0: bom.
2: Até mais.
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Sexta-feira, 14 de agosto de 2026. O Tribunal Superior Eleitoral determinou a suspensão temporária do processamento de novas filiações partidárias. A medida tem o objetivo de conter

0: fraudes até que seja concluída a auditoria sobre acessos indevidos registrados na plataforma da corte. A decisão foi tomada em virtude da identificação de uma alteração fraudulenta na filiação do senador Flávio Bolsonaro, que apareceu como integrante do partido Missão quando tentou homologar a candidatura à presidência da República. O TSE confirmou que também houve uma tentativa de modificar o vínculo partidário do presidente Lula. A corte esclareceu que os registros formais de ambos os candidatos já foram regularizados. Uma perícia técnica inicial descartou um ataque hacker ao sistema da Justiça Eleitoral. As mulheres ocupam 46,4% dos quase 63 milhões de postos de trabalho formais ativos no país e os homens respondem por 53,6% do total. As informações estão em um levantamento do governo federal. De acordo com o balanço, embora ainda sejam minoria entre os trabalhadores com carteira assinada, as mulheres têm reduzido a diferença. Entre janeiro de 2023 e junho deste ano, elas ficaram com quase 6 milhões das vagas criadas. Já os homens preencheram 4 milhões e 300 mil. O homem acusado de matar o CEO da United Healthcare, Brian Thompson, deve se declarar culpado nesta sexta-feira no processo federal a que responde. A informação foi divulgada pela imprensa americana. Luigi Mangione é acusado de perseguir e matar o executivo em frente a um hotel de Manhattan em dezembro de 2024. O CEO se dirigia a uma conferência anual de investidores do grupo quando foi baleado. No horário de Brasília, 8:04.
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0: Motorista que está agora na ponte Rio-Niterói perde muito tempo no sentido Niterói. 33 minutos é o tempo de travessia. Tem lentidão da grande reta até o vão central. Para o Rio de Janeiro, o tempo está menor, 16 minutos. Agora você vai gastar. A gente está checando aí para saber exatamente o que aconteceu. Mais cedo, teve um carro enguiçado ali no vão central, atrapalhando muito a movimentação de veículos no sentido Niterói, mas subiu bem aí nos últimos minutos o tempo de travessia. Quem está pela cidade do Rio, tenho informação atualizada da região de Oswaldo Cruz. A rua Carolina Machado foi liberada no sentido Marechal Hermes, depois da ocorrência de um atropelamento ali envolvendo um motociclista na altura da estação de trem Oswaldo Cruz. O trânsito segue intenso desde a altura da rua Vila Nova, agora para o motorista.
1: 8 e 5.
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4: Muito bom dia a você que escolheu ficar mais bem informado ouvindo o Jornal da CBN na manhã desta sexta-feira, dia 14 de agosto de 2026.
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0: Muito bom dia para você, Lauro.
1: Bom dia, Milton. Bom dia, Cássia. Bom dia, ouvinte.
2: Bom dia, Lauro.
0: Campanha começa oficialmente neste domingo e fica sempre a expectativa para entender qual será o comportamento dos candidatos a presidente em relação aos debates que estão previstos. O que, que você traz de informação para nós?
1: Pois é, Milton. Talvez a eleição desse ano seja marcada por uma característica, a eleição em que o maior número de candidatos relevantes deixou de comparecer aos tradicionais debates eleitorais na televisão e nas rádios. Claro que ainda está cedo para cravar essa afirmação de uma forma mais peremptória, mas ao menos no início dessa temporada eleitoral, ao menos nessa

0: Primeira fase do período eleitoral, é esse o cenário que a gente começa a ver. Eu apurei, por exemplo, com as campanhas do Lula e do Flávio Bolsonaro, que os dois não devem comparecer ao debate da Band, marcado para o domingo que vem, dia 23. A campanha do Lula avalia que seria uma exposição desnecessária do presidente, avalia que ele seria alvo de todos os debatedores e que ele só teria a perder se comparecer. Que, aliás, não é nenhuma novidade o líder ser e o presidente em exercício, o presidente no cargo, ser o alvo de todo mundo. E a campanha do Flávio tem dito que, se o Lula não for, o Flávio também não vai, inclusive porque ele aí poderia ser alvo dos outros três candidatos da direita. Se esse cenário se confirmar, Milton e Cássia, a gente vai ter pela primeira vez o debate que é tradicionalmente o de abertura da fase de debates na televisão, sem a presença dos dois principais concorrentes. Nunca, desde a eleição presidencial de 1989, isso aconteceu. Já aconteceu de um dos líderes não comparecer, em geral o presidente no cargo, que estava tentando a reeleição, mas não dos dois primeiros colocados faltarem. Claro que essas decisões resultam das estratégias de cada candidato, elas podem mudar ao longo das campanhas, isso sempre aconteceu, vai continuar acontecendo. Se, por exemplo, um candidato que estava na liderança cair demais, ele pode decidir ir a um debate para tentar estancar essa queda. Mas o que se vê hoje nas diversas campanhas, e aí eu estou incluindo também as campanhas dos candidatos aos governos estaduais, é uma tendência a ver os debates como um risco a ser evitado, e não como uma oportunidade para se apresentar ao eleitor, e não como uma chance de mostrar ao eleitor que ele seria a opção certa, que ele é um candidato melhor que os demais. Nas campanhas, Milton e Cássia, o que se diz em geral é que o último dos debates, que é o tradicional debate da Globo, que é realizado poucos dias antes da eleição, esse é o debate que os candidatos não podem deixar de ir. Não podem deixar de ir por vários motivos que andam juntos. Não podem deixar de ir porque é o de maior audiência e, por isso, pode mudar o ponteiro de uma eleição apertada. E também porque ele é realizado num momento em que todos os brasileiros vão estar respirando eleição. Então, isso poderia caracterizar a covardia do candidato. E só para terminar, Milton e Cássio, eu fiz aqui um rápido levantamento que mostra que em 1989, que foi a primeira eleição presidencial depois do fim da ditadura, em 89 ocorreram 10 debates de televisão entre os candidatos. 10. Nas eleições seguintes, incluindo a última de 2022, esse número ficou entre 4 e 7 debates. E agora, além de poucos debates programados, há o risco desses debates serem mais lembrados pelas ausências do que pelas presenças dos candidatos principais.
1: Ô, Lauro, no meio da nossa conversa, você lembrou a possibilidade de algum resultado de pesquisa eleitoral, de repente, fazer os candidatos mudarem de ideia, né? E hoje, nós temos no final da tarde a divulgação dos resultados de uma pesquisa Quest sobre intenção de votos. Além disso, surgimento de algum fato político novo também poderia, digamos assim, encorajar os candidatos a participar do debate do dia 23?
0: Sim, isso. Primeiro, hoje, 6 horas da tarde, vai ter essa pesquisa Quest, que foi feita entre sexta passada e quarta-feira, até anteontem. Então, ela está pegando esse momento em que a gente está vivendo dessa última semana antes da campanha oficial se iniciar. E, claro, e é como eu disse, Cássia, se, por exemplo, na semana que vem tiver uma bomba que estoure no colo de um desses dois candidatos, do Lula ou do Flávio, isso pode fazer com que eles decidam, as campanhas decidam o que seja importante ir ao debate, para se explicar ao eleitor, para, como eu disse, estancar uma eventual queda, ou se explicar ao eleitor de uma forma um pouco mais detalhada. Sim, isso por isso que eu disse, visto de hoje, os candidatos não participarão dos debates.

0: Agora, isso muda no dia a dia de acordo com os fatos acontecendo durante a campanha.
1: Muito obrigado, Lauro. Bom dia para você, boa sexta-feira e até segunda.
0: Bom fim de semana para você, Milton, para você também, Cássia, para os ouvintes e até segunda.
2: Até segunda.
1: Se os candidatos a presidente não querem participar de debates, pelo menos aqueles que estão liderando as pesquisas, aqui no Jornal da CBN tem debate todo dia. 50 debates para o Brasil. Foi a proposta que a gente fez. Hoje estamos no 19º debate. Vamos falar sobre a questão do porte de arma logo depois das 8h30 da manhã. E assim será até a semana da eleição.
2: 8 horas e 13 minutos, temos informação chegando de Brasília. Felipe Igreja.
3: Depois de enfrentar dificuldades para registrar a sua candidatura no sistema da Justiça Eleitoral, o senador Flávio Bolsonaro, do PL, enfim apresentou toda a documentação ao Tribunal Superior Eleitoral. Foi feita a correção da filiação dele, que estava aparecendo no sistema como sendo do partido Missão, e agora, já como membro do PL, foi possível concluir o processo. Flávio Bolsonaro declarou 8,2 milhões de reais em bens à Justiça Eleitoral. Há 8 anos, quando concorreu pela última vez para o Senado, ele afirmou ter pouco mais de 1 milhão e 700 mil reais em bens. Houve, portanto, um crescimento patrimonial de pouco mais de 6,4 milhões de reais, equivalente a 370% em 8 anos. A principal diferença é justamente uma casa no Lago Sul, área nobre aqui de Brasília, que entrou no patrimônio do senador. O imóvel está avaliado em 6,2 milhões de reais. O vice de Flávio, Alfredo Gaspar, também apresentou os números do patrimônio. O deputado federal informou ao TSE ter 564 mil reais em bens, um aumento de 95% quando comparado com 4 anos atrás, quando ele concorreu e informou à Justiça Eleitoral bens no valor de 289 mil reais. Entre os 5 presidenciáveis mais bem colocados nas pesquisas, apenas o candidato do PSD, o ex-governador de Goiás, Ronaldo Caiado, ainda não está constando no sistema do TSE. Os pedidos para registro de candidaturas estão abertos, podem ser apresentados até amanhã, às 7 horas da noite. Entre aqueles que já apresentaram as informações, o ex-governador de Minas, Romeu Zema, do Novo, é até agora o candidato à presidência com o maior valor em bens declarados, 178 milhões de reais, segundo os dados do TSE, um aumento de 49 milhões de reais em relação a 4 anos atrás. O presidente Lula, candidato à reeleição pelo PT, declarou 4,7 milhões de reais, uma queda de mais de 3 milhões de reais em comparação ao que ele havia declarado nas eleições de 2022. E o empresário Renan Santos, concorre pela primeira vez, declarou 795 mil reais em patrimônio. Cássia.
2: Muito obrigada, Felipe Igreja.
1: 8h15 agora.
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5: Minuto Sebrae. Maranhão vai ser o primeiro estado a receber o Sebrae Futuridade 60+. O encontro vai ocorrer na Feira do Empreendedor, em São Luís, no próximo dia 16. O objetivo é fortalecer o empreendedorismo entre pessoas com mais de 60 anos por meio de capacitações e conexões. É o que explica a analista Gilvana Isaac.
6: O Encontro Regional Nordeste Sebrae Futuridade 60+, reunirá pessoas que transformam experiência e oportunidade, conhecimento e negócio e propósito em realização. Mais do que um evento, o Encontro Regional é um espaço de conexão, inspiração e fortalecimento dessas redes de apoio, mostrando que empreender, depois dos 60 anos, não é apenas uma alternativa de renda, é também um caminho para autonomia, pertencimento e qualidade de vida.

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1: 8 e 17.
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3: E a gente volta a acionar o Léo Vieira, de olho no trânsito. Diga aí, Léo.
4: Fred, com informação de momento para quem está circulando pela Avenida Brasil, a pista central está parcialmente interditada neste momento para o atendimento de um motociclista num acidente ali com uma carreta no trecho de Irajá, ali na altura da estação Irajá do BRT. O trânsito está congestionado para quem está circulando ali já nas proximidades do Trevo das Margaridas, e o motorista que está na pista sentido centro vai encontrando já problemas a partir do trecho de Coelho Neto. Para quem está seguindo ainda em direção ao centro pela Avenida Brasil, observa problemas ali, trânsito intenso na passagem por Parada de Lucas, Vigário Geral e a chegada à Cidade Alta, e entre a Penha e o trecho do Caju, trânsito de intenso alento. Para quem está circulando pela zona norte da cidade, tem dificuldades também no trecho de Irajá, ali na Pastor Martin Luther King Jr. Houve um acidente também envolvendo um caminhão e um carro ali no trecho do cruzamento com a Monsenhor Fênix. Isso vai causando já um grande congestionamento na via, tanto para quem segue em direção do Alcaxilho quanto no caminho para Pavuna, e afetando as vias internas também. É o caso ali do trecho da rua Miranda e Brito, Marquês de Aracati, no acesso ali à estação do metrô de Irajá. Muita gente acaba fazendo esse caminho de tentar acessar a estação do metrô, e o acesso ao metrô está bem prejudicado. Para quem está tentando sair ali de Irajá em direção ao metrô, dê preferência pelo trecho do colégio, mas já observa o trânsito já se intensificando na estrada do Barro Vermelho e estrada do colégio, na chegada Pastor Martin Luther King Jr. Fred.
3: Ok. Obrigado, Léo.
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3: Tudo bem, bom de bola? Bom dia!
9: Tudo bem não, né, Fred? Pra torcida do Botafogo principalmente, hein?
3: É, rapaz, que derrota, hein? Derrota histórica e praticamente já era, né, Edson?
9: Olha, é aquilo que a torcida chama de vexame histórico, né? O Botafogo perdeu seu jogo de ida pela Copa Sul-Americana no Peru pelo placar de 6-1 para o Cienciano em Cusco, na altitude de 3.400 metros. E agora o Botafogo vai precisar de um verdadeiro milagre, ganhar por 5 gols de diferença para levar a decisão para os pênaltis ou 6 gols para fazer a classificação diretamente. É uma missão quase impossível, mas com o time completo jogando dentro de casa no estádio Nilton Santos, o que não aconteceu ontem, Fred, o Botafogo vai jogar então a sua segunda partida na conta do seja o que Deus quiser, para ver o que vai acontecer. A goleada por 6-1, ela aconteceu não apenas pela altitude de Cusco, de 3.400 metros, mas também por uma escolha ruim do técnico Franklin Carvalho na escalação do Botafogo, né? E houve também ontem uma decepção grande grande da torcida vascaína. O Vasco empatou em casa o seu primeiro jogo pela Copa Sul-Americana.

0: Americana por 0-0 com o Olímpia do Paraguai. O Vasco dominou o jogo inteiro, 80% de domínio durante toda a partida, perdeu algumas boas oportunidades de gols e agora vai decidir a vaga na quinta-feira em Assunção, no Paraguai. E a gente chega à conclusão que a rodada, na verdade, não foi boa, integralmente boa para os quatro cariocas, tanto na Sul-Americana como também na Copa Libertadores da América. Por exemplo, o Fluminense na terça-feira empatou em casa, né? Que é gravíssimo. Esse jogo por 0-0 com o Independiente Rivadavia da Argentina, e inclusive esse resultado motivou a queda do técnico argentino Luis Ubeldía. Agora o Fluminense vai ser dirigido pelo Marcão, mais uma vez é chamado Marcão, ele que é o técnico reserva permanente do Fluminense. E o Flamengo teve, na verdade, o melhor resultado, empatou por 1-1 fora de casa com o Cruzeiro em Belo Horizonte e decidirá sua vaga para a Copa Libertadores da América na quarta-feira no Maracanã. Agora vamos para o Campeonato Brasileiro, final de semana vem aí, 23ª rodada, amanhã um clássico no Maracanã, Fluminense-Palmeiras, o líder Palmeiras jogando no Maracanã e de olho não só a torcida do Fluminense, como também a torcida do Flamengo. No domingo, Vasco e Santos em São Januário, expectativa da presença do Neymar e de casa cheíssima em São Januário, 20 mil ingressos. E no domingo também, Flamengo jogando fora contra o Mirassol, não pode perder para não perder de vista a liderança do Palmeiras, e o Botafogo jogará contra o Vitória em Salvador. Então, jogos pesadíssimos na rodada 23 do Campeonato Brasileiro. Fred.
1: Vamos ver se os times do Rio vão ter melhor sorte aí na rodada do final de semana do Brasileirão. Valeu, Edson, bom dia, bom fim de semana.
0: Um abraço.
1: Nosso bom de bola, Edson Mauro, no Momento do Esporte. 8:24, Ana Luísa Barreto está chamando para trazer informações sobre apreensões de drogas feitas pela Polícia Federal e Polícia Rodoviária Federal, né, Ana Luísa?
2: Em menos de 24 horas, Fred, foram 62 quilos de cocaína apreendidos e também 3 homens presos em 2 ações na cidade de Casimiro de Abreu, no norte fluminense. Segundo as investigações, as 2 cargas saíram do complexo da Maré, na zona norte da capital, e seriam levadas para abastecer o tráfico de drogas em Macaé. A primeira apreensão foi no fim da noite de quarta-feira na rodovia Amaral Peixoto, RJ-106. Durante uma abordagem, os policiais identificaram sinais de alteração na estrutura de um carro e decidiram fazer uma vistoria mais detalhada. Os 52 quilos de cocaína estavam escondidos em um fundo falso adaptado no banco traseiro. O motorista, de 26 anos, é morador de Manguinhos, e o passageiro, de 34, do complexo da Maré. Eles foram presos em flagrante. De acordo com a PF, transportavam a droga que teria como destino comunidades em Macaé. Já na noite de ontem, outra equipe abordou um veículo da BR-101, também na altura de Casimiro de Abreu. No carro, os agentes encontraram 10 quilos de cocaína escondidos no painel, atrás do compartimento do porta-luvas. Além da droga, embalada nas cores da bandeira da Colômbia e com um selo atribuído ao traficante colombiano Pablo Escobar, foi apreendida munição encontrada no assoalho do carro. O motorista, de 32 anos, foi preso em flagrante. Segundo a PF, ele também transportava essa droga do complexo da Maré com destino a Macaé. Fred.
1: Ana Luísa Barreto com essa informação importante aí do noticiário policial. Daqui a pouquinho a gente volta com outras notícias do Rio nessa manhã de sexta-feira. No Rio de Janeiro agora os termômetros estão marcando 23 graus. Pode chover no final da tarde. Volto já.
3: 8:26.
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3: Com as primeiras 72 horas do terremoto que atingiu a Colômbia já passadas, as equipes de resgate passaram a concentrar esforços na retirada dos escombros. Mesmo assim, cães farejadores e equipes especializadas continuam trabalhando.
5: As esperanças de encontrar mais sobreviventes do forte terremoto que atingiu a Colômbia no início desta semana diminuem à medida em que equipes de resgate restringem as buscas. Em Cali, a terceira maior cidade do país, as equipes desviaram a atenção dos esforços de busca e resgate para a remoção de escombros na maioria dos locais. As primeiras 72 horas depois de um terremoto são consideradas decisivas. Depois desse período,

0: período, as chances de encontrar pessoas com vida sob os escombros caem de forma significativa. O número de mortos subiu para 273, segundo o balanço divulgado pela Unidade de Gestão de Desastres da Colômbia nesta quinta-feira. Já o número de desaparecidos caiu para 377 pessoas e o de feridos para 3.824. Mais de 53 mil pessoas foram afetadas pelo desastre. Nesta quarta-feira, o presidente da Colômbia, Abelardo de la Espriella, anunciou que os trabalhos de busca continuarão. Segundo ele, o impacto do desastre é enorme e exige uma forte resposta do governo.
1: Nossos principais esforços estão concentrados nas pessoas desaparecidas. Para isso, estamos atuando com todos os nossos recursos e também utilizando a ajuda internacional.
0: Mesmo com a redução das chances de sobrevivência, as buscas seguem com cães farejadores e equipes especializadas. Casos de pessoas encontradas com vida ainda mantêm a esperança das famílias, como uma paciente internada que permaneceu 3 dias presa nos destroços de um hospital destruído. Cali recebeu as primeiras 50 toneladas de ajuda humanitária enviadas por El Salvador. O Peru mandou outras 8 toneladas de mantimentos. O Brasil também anunciou o envio de ajuda humanitária. Já a Espanha iniciou o envio de um primeiro pacote de 1 milhão de euros em ajuda emergencial. O país confirmou a morte de um cidadão com dupla nacionalidade. Outros 12 espanhóis continuam desaparecidos. A Conmebol e a Federação Colombiana de Futebol fizeram uma parceria e anunciaram uma doação de 1 milhão de dólares para auxiliar na reconstrução das áreas atingidas. O governo colombiano decretou estado de emergência econômica para acelerar o envio de recursos à reconstrução. A prioridade é recuperar estradas, aeroportos, escolas e unidades de saúde atingidas pelo terremoto. Com colaboração de Karina Almeida, de São Paulo, Lucas Taveira.
2: E o total de mortos, infelizmente, segue sendo atualizados. Já chegam a 281.
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4: Bom dia, Milton. Bom dia, Cássia. 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Segunda-feira tem mais.
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Sexta-feira, 14 de agosto de 2026. O candidato do PL à presidência da República, Flávio Bolsonaro, declarou R$8.200.000 em bens à Justiça Eleitoral. O valor subiu 370% na comparação com a eleição de 2018, quando o filho do ex-presidente Jair Bolsonaro foi eleito senador. A alta do patrimônio de Flávio decorre da inclusão de uma casa em Brasília, avaliada em R$6.200.000.

0: inteligência artificial pode acrescentar quase R$1 trilhão à economia brasileira entre 2027 e 2030. É o que revela um estudo do Centro de Estratégia e Regulação, encomendado pela OpenAI, que é a dona do ChatGPT. A produtividade dos trabalhadores responderia por 65% do impacto e a indústria de transformação seria a mais beneficiada. O montante projetado equivale a 7,6% do PIB estimado para este ano. O ministro do STF, Luiz Fux, afirmou que não é possível esperar do judiciário uma decisão que determine a concessão de garantias pelos bancos ou pela União para o empréstimo bilionário que o governo do Distrito Federal busca para socorrer o BRB. O magistrado conduziu uma audiência de mediação que reuniu a governadora Celina Leão e o ministro da Fazenda, Dario Durigan. As partes devem continuar debatendo saídas para a operação. O governo federal reforçou que o empréstimo não terá garantia da União. No horário de Brasília, 8h33.
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3: Duas faixas seguem ocupadas agora ali na linha vermelha, na altura de São Cristóvão, em razão de um acidente sentido centro da cidade, envolvendo dois carros, um utilitário e uma moto, na altura da saída para o viaduto Mário Henrique. Os bombeiros foram acionados, estão atuando no local. A Sete Rio também, o trânsito com muita retenção desde a altura da cidade universitária. Na Avenida Brasil, um acidente em Irajá ocupa uma faixa sentido centro, uma carreta e uma moto envolvidos nesse acidente. E foi na altura da estação do BRT Irajá. Também por ali os bombeiros estão atuando. A Sete Rio, o trânsito vai apresentando lentidão desde o trecho de Coelho Neto.
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4: Hoje na série 50 debates para o Brasil, vamos discutir o porte de armas. A legislação brasileira faz uma diferença importante. Uma coisa é ter uma arma legalmente registrada em casa ou no local de trabalho, outra é ter autorização para circular armado. O porte é mais restrito e, para o cidadão, depende do cumprimento de requisitos e de autorização da Polícia Federal. Essa discussão voltou ao Congresso Nacional. Há propostas para facilitar o acesso ao porte e ampliar as possibilidades de o cidadão andar armado. Para conversar conosco sobre esse assunto, nós convidamos o Coronel André Batista, especialista em segurança pública, ex-comandante do Comando de Operações Especiais da Polícia Militar do Rio de Janeiro, o autor do livro Elite da Tropa, e André Zanetic, doutor em Ciência Política, com pós-doutorado pelo Núcleo de Estudos da Violência da USP e integrante do Fórum Brasileiro de Segurança Pública. Coronel Batista, muito obrigado pela sua gentileza ter aceitado o nosso convite, participar desse debate. Um bom dia.
5: Bom dia, Milton Jung, Cássia Godoy. É um prazer estar aqui falando para os ouvintes da CBN.
4: André Zanetic, muito obrigado pela sua gentileza também. Um bom dia.
6: Bom dia. Queria agradecer também pelo convite. Cumprimentar o Coronel André Batista também.
4: E eu quero só reforçar, então, aqui que quando fizemos o convite aos senhores, a ideia é, são duas perguntas para cada um de vocês, com um tempo de resposta de cerca de 2 minutos. E eu começo com o Coronel André Batista. Coronel, que evidência se tem de que ampliar o porte para o cidadão aumentaria a segurança em vez de aumentar os riscos?
5: Boa pergunta, né? Sobre armas, é prioritário a gente defender, por exemplo, a aquisição, né, criteriosa de armas por civis, né, devidamente habilitados, legalmente habilitados pelas razões óbvias, né? Primeiro, que é muito importante.

importante é dizer que a Constituição do país, ela estabelece a segurança que seja um dever do Estado, né? Mas dever não é garantia de resultado. Por exemplo, nós temos aí 4% do território do Rio de Janeiro conflagrado, né, em bairros onde se concentra a violência crônica no estado do Rio, né? Por exemplo, o Estado, ele não exerce soberania.

0: 100% do tempo. E não tem direito a se proteger, né? Mesmo tendo, por exemplo, direito à legítima defesa previsto no Código Penal. Isso é uma negação dupla de direito à vida.
1: André Zanetic, vamos pegar essa questão, restringir esse porte legal, consegue efetivamente reduzir a violência armada ou se corre o risco de limitar, principalmente quem obedece às regras, sem atingir o armamento criminoso?
2: Bom, eu sou contrário à ampliação do porte de armas, e até para desideologizar um pouco a questão, eu não estou dizendo que não seja possível que uma arma seja efetivamente usada para defesa pessoal e que uma pessoa consiga se proteger ou proteger sua família, né? Mas quando a gente está pensando em termos de política pública, o que conta para a gente não é só olhar individual, né? A gente está falando do plano coletivo da segurança, né? E aí a gente precisa olhar para esse efeito agregado da circulação de armas, né? Ou seja, você pode ter uma arma disponível numa situação de defesa, mas essa arma também pode estar presente em muitas outras situações de risco que acontecem no cotidiano. Ela pode ser usada num conflito, ela pode acabar aumentando a letalidade de uma discussão, ou seja, gerar situações de violência em contextos que não tinha esse potencial, né? E mesmo numa situação específica, por exemplo, de um roubo, né, que é, é

0: Não estou dizendo que isso necessariamente vai acontecer, mas a gente precisa considerar todos esses desfechos, né? E aí que está justamente a diferença entre pensar a segurança no plano individual e pensar a segurança pública, né? A gente pode tomar uma decisão pensando na própria proteção, mas uma política pública ela tem que sempre perguntar qual que é o efeito dessa decisão quando ela é aplicada para milhares, né? Ou para milhões de pessoas, né? Então, por isso que eu defendo critérios rigorosos para o porte, uma fiscalização que seja eficaz, de fato, né? Ou seja, eu diria que a questão não é saber se uma arma pode eventualmente salvar alguém numa situação específica, mas, sobretudo, a gente precisa saber se ela é capaz de ampliar, né? Ou seja, a quantidade de pessoas armadas é capaz de ampliar e tornar a sociedade mais segura. Acho que esse é o ponto.
1: Eu gostaria de ouvir dos dois quais são os dados e evidências em que vocês se baseiam para defender a ampliação ou não do acesso de armamentos por parte da população, começando pelo Coronel André Batista. Coronel?
2: Eu acho que a imagem do Coronel André Batista, ela travou a conexão com o Coronel André Batista, ela travou.
1: Eu acho que
2: Então,
1: ele está com o microfone fechado. Acho que agora voltou.
2: agora eu estou tanto com a sua imagem e espero estar com o seu áudio também. O senhor está nos ouvindo?
3: Eu estou ouvindo, estou
1: Perfeito.
3: ouvindo.
1: Eu vou repetir a
3: Vamos lá, vamos.
1: pergunta, então, a respeito de dados e evidências que vocês têm para defender a posição tanto de ampliar o acesso às armas como de restringir. Coronel.
3: Primeiro que, Cássio, é boa pergunta. É muito importante salientar que o povo brasileiro foi consultado em 2005 diretamente e por maioria esmagadora, mais de 63% do eleitorado rejeitou a proibição do comércio de armas. Então, nenhuma política pública que descumpre a vontade popular pode expressar ou pode ser considerada democrática. Nessa discussão, não se trata de defender o armamento irresponsável, a liberação irresponsável, muito pelo contrário, né? Eu sou policial há 34 anos, sei exatamente como lidar com armas e sei que o treinamento, a capacitação, ela é possível para qualquer cidadão que queira portar arma e se defender do aumento da criminalidade, que é visível. O Brasil hoje ele apreende cerca de entre 100 mil e 105 mil armas por ano. Significa que a polícia está trabalhando. Significa que ainda assim a gente não conseguiu desfazer as rotas mais importantes que abastecem as organizações criminosas. Então, de fato, é uma falácia dizer que as armas que circulam dentro do país são de origem legal, né? Isso é uma falácia repetidamente feita como um mantra aí pelos ideologistas, né? Da proibição, mas que não, na verdade não se fundamenta em nenhum dado estatístico forte, né? Então, essa é a minha posição.
1: André Zanettique, quais são os seus dados e evidências para defender que não haja uma ampliação nesse acesso das armas pela população?
0: Bom, com certeza essa é uma pergunta fundamental, né? Até porque no contexto mais atual a gente teve uma flexibilização muito grande, né, de acesso a essas armas entre 2019 e 2022, né? E isso traz uma questão aí fundamental sobre a capacidade do Estado de conseguir controlar essas armas, né, e fiscalizar devidamente, né? E a gente sabe aí que tem fragilidades muito grandes, né, nessa exercimento desse controle, né? A gente sabe que também existe o contrabando, existem várias outras formas de você abastecer esse mercado ilegal. Isso que o Coronel André Batista coloca é um fato, que existem outras formas, né? Mas existem também muitas armas que foram adquiridas legalmente e que foram desviadas, né? Posteriormente, isso acaba gerando esse risco adicional, né? Sobretudo aí falando, a gente tem no Brasil esse contexto das organizações criminosas que disputam mercados, né? Que controlam os territórios, né? Uma capacidade armada muito grande e uma capacidade aí que a gente tem visto pelas apreensões, né? De um maior poder de fogo, inclusive com fuzis, né? Que tem aparecido também, tornando essa

0: são das armas ainda mais forte, né? E tem um estudo muito importante que saiu recentemente, feita pelo Bruno Langeani e a Carolina Ricardo, que são do Instituto Sul da Paz, né? Que se chama Nova Cadeia de Suprimentos do Crime, que trata exatamente desse aspecto, né, da evolução das apreensões nacionais e que acabou encontrando, né, essa mudança de perfil nas armas apreendidas, né? Então, diria que, não, inclusive, esse estudo mostra, né, que a gente não dá realmente para a gente fazer uma correlação direta entre a circulação de armas, né, e essas apreensões que encontram armas, né, nas mãos do crime organizado, mas a gente teve um processo muito grande de circulação, né, ampliação dessa circulação. A gente tem falhas muito grandes no controle, na fiscalização, né? E a gente tem efetivamente encontrado mais armas, né? Esse é o principal ponto, né? E aí eu diria que essa é a questão central da defesa desse controle rigoroso, né? Ou seja, não basta só a gente discutir quem pode comprar uma arma, mas a gente precisa saber o que que acontece com ela depois que ela entra em circulação.
1: André Zanetti. E, Coronel André Batista, eu quero agradecer a gentileza de vocês terem trazido os argumentos de cada um diante do ponto de vista que tem sobre esse tema e colocando isso de forma pública às pessoas que estão nos acompanhando, para que as pessoas possam desenvolver o seu próprio pensamento em torno deste tema. Muito obrigado. Espero que a gente tenha novas oportunidades para discutir assuntos como esse, entre outros, e dessa forma dialogada, que é o que nós nos propusemos a fazer aqui nestes 50 debates para o Brasil. Agora são 8h46.

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3: 8h48.
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2: Léo Vieira chamando para nos atualizar sobre o trânsito no Rio. Léo.
3: Fred, eu estou de olho na movimentação do trânsito para quem está circulando entre a Zona Norte e a Zona Sul da cidade. Para quem está pelo Trem Rebouças, dificuldades nas duas galerias e com impactos no elevado da Paulo de Fronten, elevado Rufino Pizarro, saída da Praça da Bandeira e também a Francisco Bicalho, 31 de março, Trem Santa Bárbara, também com problemas na chegada a Laranjeiras. Quem está pelo Aterro do Flamengo, melhor panorama, mas há dificuldades entre o Morro da Viúva e o acesso ao túnel do Pasmado. Fred.
2: Ok, obrigado, Léo.
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2: Ana Luísa Barreto está chamando com informações importantes. Diga, Ana Luísa.
5: Fred, governo do estado exonerou a superintendente do programa Empoderadas, Érica Paz, e mais 13 servidores que atuavam no projeto. De acordo com a análise da Secretaria Estadual da Casa Civil, há indícios de pagamentos indevidos e desvio de finalidade que somam quase de centralização orçamentária entre a Secretaria Estadual de Desenvolvimento Social e a UERJ. O projeto, idealizado para o enfrentamento à violência contra a mulher, já está suspenso pela universidade desde a última semana de julho. As principais irregularidades identificadas foram remuneração adicional sem base legal, desvio de finalidade via taxa de fiscalização e ausência de controle e apropriação de ativo digital. O relatório aponta que 49 servidores da UERJ e da Secretaria de Desenvolvimento Social tiveram remuneração adicional, mesmo já recebendo da estrutura estadual para desenvolver suas funções. Os pagamentos, que totalizaram pouco mais de R$2.900.000 em valores brutos ao longo do ano passado, indicam, segundo o governo, uma ampliação mediante ato administrativo interno das hipóteses de percepção de vantagem por servidor público. O relatório de auditoria analisou 18 processos de pagamento e revelou ainda que recursos do programa Empoderadas foram usados para custear despesas de 6 estruturas administrativas gerais da UERJ, sem qualquer relação com o objetivo do programa. O valor total desses pagamentos chegou a cerca de R$1,5 milhão. O cruzamento dos 113 beneficiários com as folhas de pagamento oficiais identificou que 59 pessoas já eram servidores ativos e regularmente remunerados pela UERJ nos mesmos meses em que receberam pagamentos questionados, ou seja, receberam duas vezes. A auditoria também apontou falhas graves de controle interno. O relatório do terceiro trimestre registra 63 polos, enquanto o site oficial do programa informa 58 polos ativos. Diante dos problemas apontados no relatório, o governo do estado disse hoje que vai enviar todo esse material para o Ministério Público do Rio, Ministério Público do Trabalho e também Tribunal de Contas do Estado para aprofundar as apurações. Em nota, o estado afirmou que desde o mês de janeiro desse ano, o programa passou por 3 secretarias, Casa Civil, Direitos Humanos e Mulher. Em nenhuma das 3 houve qualquer tipo de transferência de recursos para a UERJ. Para a UERJ, portanto, desde fevereiro, não há legitimidade orçamentária, financeira e jurídica para a continuidade do programa, por isso os profissionais sequer deveriam ter sido mantidos vinculados. A última descentralização orçamentária destinada ao Empoderadas foi feita pela Secretaria Estadual de Desenvolvimento Social em 25 de agosto do ano passado. O governo do estado também reafirmou que só vai fazer qualquer pagamento a eventuais colaboradoras do programa quando for apresentada a gestão do governador interino Ricardo Couto uma prestação de contas individualizada e com as devidas comprovações dos valores aplicados. O programa Integrar, vinculado à secretaria, também foi suspenso pela pasta, Fred.
2: É, o caso chama atenção pelo tamanho dos valores e pela gravidade das irregularidades. A gente vai seguir acompanhando essa história de perto. Obrigado, Ana Luísa Barreto. Léo Vieira, rapidinho, tá chamando com atualizações do trânsito, né, Léo?
3: Isso mesmo, Fred. Te atualizo sobre as condições do trânsito para quem está circulando ali pelo trecho do centro da cidade. Presidente Vargas, na passagem para a Cidade Nova, tem bom panorama. Trânsito é mais intenso na chegada Carmo Neto e Benedito Hipólito. Quem está circulando pela Frecaneca também vou observando bom panorama no túnel Martins.

0: passar, mas vai chegar à Praça da Cruz Vermelha. Tem lentidão ali no trecho do Henrique Valadares, também Rua do Riachuelo, com trânsito impactado. Fred.
1: Ok, obrigado, Léo.
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3: 8h55.
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5: Está com o juiz, vai acabar o jogo aqui, 0-0, está empatado o jogo, o Corinthians contra o time do Rosário Central, na primeira disputa aqui nessa, deste embate, juiz aponta o meio do campo, termina o jogo!
6: Rosário
5: Central
6: 0!
5: Corinthians 0! Arranca o empate e boa parte do segundo tempo com 10 em campo, Ala foi expulso. 0-0,

0: Bom dia, PVC. Você tá atrapalhando o cruzamento, meu amigo.
1: É, fechando.
2: Eu tô desesperado com esse negócio de cruzamento. Tá virando Cidade do México em São Paulo e no Rio de Janeiro. Mas enfim, agora vocês estão me ouvindo, certo?
0: Perfeitamente.
2: Então tá bom. Isso é Herbert Viana para Lamas do Sucesso, cantando Jackson do Pandeiro. Esse jogo não é um a um, porque a Libertadores só teve empates. E o Rosário Central 0, Corinthians 0, foi um caso raro de um jogo que não foi 1-1, né? Porque, vamos repassar, Independiente deu Rivadavia 0, Fluminense 0, Rosário Central 0, Corinthians 0. O resto, Platense 1, Coquimbo 1, Estudiantes 1, Universidade Católica 1, Palmeiras 1, Cerro Porteño 1, Cruzeiro 1, Flamengo 1. Mirassol 1, RTU 1, Rosário Central e Corinthians aqui não foi 1-1, como tá cantando o Herbert Viana.
0: Tá certo, agora esse empate do Corinthians foi melhor do que outros empates que assistimos por aí, né?
2: Foi, teve emoção, teve pico, o Corinthians correu risco, teve dois lances de VAR, de pênaltis, acho que o árbitro foi bem, não marcou nenhum dos dois, teve a expulsão do Alan, e o Corinthians correu o risco de perder, mas assim, historicamente, o Corinthians em 2000 jogou uma eliminatória oitava de final contra o Rosário Central, perdeu 3-2 em Rosário, ganhou 3-2 aqui, foi decidido nos pênaltis. Então, não é assim, hoje em dia o Corinthians não ganha o Rosário Central, não. O Rosário Central, de tempos em tempos, tem times muito relevantes, muito importantes, é difícil jogar contra o Rosário Central lá. E foi o primeiro dia depois de Memphis Depay, a vida começa sem Memphis Depay pro Corinthians, ou recomeça, com esse 0-0. Quem queria que o jogo tivesse sido 1-1 é o torcedor do Botafogo.
1: Pois
2: né?
1: é, o que aconteceu com o Botafogo?
2: O Botafogo mudou os laterais, Cássia, para tentar evitar cruzamentos do Cienciano. Ferraresi falou sobre isso, Franklin Carvalho falou sobre isso. Tomou muito cruzamento mesmo assim, tomou 3 gols de cruzamento. Para mim, o segundo gol foi irregular. O árbitro era um banana, o Aragon, equatoriano. Ficou ouvindo, tomou 2 cartões amarelos do Marçal. Marçal olhando feio para ele, porque ele não tomava decisão. Depois de 5 minutos, foi pro vídeo, viu que o Bandier, atacante do Cienciano, marcou com o braço, o gol era para ser anulado, ele validou o gol. Mesmo assim, o gol foi irregular. Acho que mudou um pouco o nível de concentração do Botafogo na partida. O fato é que o Botafogo tomou um gol aos 18, um gol aos 20, um gol aos 30, sendo que o gol aos 20 foi validado aos 25. Um gol aos 30, um gol aos 35. Fazia 30 anos que o Botafogo não virava um jogo perdendo, levando 4 gols no primeiro tempo. Desde Atlético Mineiro 4, Botafogo 3 em 96.

0: Daquela vez virou 4-1 e o Botafogo diminuiu. O Botafogo deu esboço de que podia diminuir, mas não conseguiu. Foi, o jogo terminou 6-1 e o Franklin Carvalho estava muito desanimado na entrevista coletiva depois. O Botafogo tem que fazer 5-0 para levar para os pênaltis semana que vem. Vasco 0, Olímpia 0. O Neymar fez a melhor apresentação dele no ano. Macará, pega, mata e come.
1: É. Bom, Botafogo tomou uma goleada horrível, né? E já joga no fim de semana, já lambe as feridas, domingo já tá no Brasileiro.
0: Vitória e Botafogo, 18h30 de domingo. A rodada começa 16h30 de sábado com Fluminense e Palmeiras. Marcão como técnico do Fluminense. Marcão vai ser o técnico do Fluminense contra o Palmeiras e contra o Independiente Rivadavia, terça-feira. 18h30 de sábado, Atlético Paranaense e Bragantino. 21 horas de sábado, São Paulo e Coritiba. Depois de 2 meses e meio, São Paulo volta a jogar no Morumbi. 11 da manhã de domingo, Chapecoense e Bahia. 16 horas de domingo, Atlético Mineiro e Grêmio, Vasco e Santos. 18h30, Vitória e Botafogo. Botafogo sai direto de Cusco, no Peru, para Salvador. 18h30 de domingo, Mirassol e Flamengo. 19h30 de domingo, Corinthians e Cruzeiro. A rodada se fecha na segunda-feira com o Internacional e Remo. Nunca fecha o cruzamento.
1: Nunca fecha o cruzamento. O que que o PVC está falando aqui? É porque hoje, conversando com os ouvintes de São Paulo, chamei a atenção por um WhatsApp que o PVC me mandou reclamando de motoristas que fecham o cruzamento. Diz que em São Paulo isso está insuportável, outras cidades brasileiras isso se repete. Mundo afora também, a falta de comportamento das pessoas, falta de educação das pessoas, que causa um tremendo problema. Você falou isso, eu repeti aqui no ar e choveu mensagem aqui no nosso WhatsApp sobre esse assunto, PVC. Você
0: Eu
1: está
0: acho que
1: com
0: piorou.
1: toda a razão.
0: Eu acho que piorou por causa do celular. São Paulo tinha ali em 89, 90, o início das campanhas com Nunca Fecha o Cruzamento. Tem placa na rua até hoje. O Rio de Janeiro é pior do que São Paulo, mas São Paulo está piorando, acho que por causa do celular. Faria Lima com Rebouças, Faria Lima com Cidade Jardim. Inacreditável, motorista de um ônibus fechando o cruzamento. Claro que existem outras coisas de cidadania, como dirigir embriagado, que a gente está falando toda segunda-feira, mas fechar cruzamento é de uma burrice, porque você não anda e ninguém anda.
1: Tá bom, PVC. Sua indignação é a nossa indignação e da sua amiga na padaria também, que conversou com você.
0: Ela me convidou, falou que você falou. Eu acabei de ouvir muito Jung falando de você.
1: Abraço, até
0: Obrigado. Até
1: mais.
0: segunda, bom fim de semana.
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Sexta-feira, 14 de agosto de 2026. As campanhas eleitorais começam oficialmente no fim de semana. A partir de domingo, os candidatos poderão organizar comícios e passeatas, impulsionar postagens na internet e pedir votos explicitamente. A um dia do fim do prazo para fazer os registros, 8 nomes já oficializaram as chapas para concorrer ao Palácio do Planalto. São elas o presidente Lula do PT, Flávio Bolsonaro do PL, Renan Santos do Missão, Romeu Zema do Novo, Wilson Grassi do Democrata, Augusto Cury do Avante, Samara Martins da Unidade Popular e Hertz Dias do PSTU. Os principais candidatos programaram grandes comícios em seus berços políticos como estratégia para a largada. A importação de calçado superou a exportação no Brasil pela primeira vez em quase 30 anos. Em julho, o país gastou US$ 66 milhões com a compra de chinelos, sandálias e sapatos de outros mercados e vendeu US$ 62 milhões para o exterior. A entidade que representa o setor, AB Calçados, atribuiu o resultado à entrada de produtos asiáticos e à perda dos mercados americano e argentino. A Letônia e a Finlândia relataram ameaças em razão da presença de drones no espaço aéreo das duas nações e adotaram medidas de emergência. O governo letão orientou os moradores a buscar abrigo após o alerta. Já as autoridades finlandesas criaram uma zona temporária de restrições à aviação e à navegação na parte leste do país. Os avisos envolvem áreas estratégicas perto da Rússia. Ainda não está claro se existe conexão entre as ocorrências. Letônia e Finlândia fazem

0: em parte da Organização do Tratado do Atlântico Norte. No horário de Brasília, 9:04.
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2: Léo Vieira chamando com informações. Léo.
3: Isso mesmo, Fred. Trânsito muito complicado na saída de São Gonçalo em direção a Niterói por conta de um grave acidente ali na altura do acesso para a Copa da Onça, ali depois do trevo de Maria Paula. Isso já causa já um grande congestionamento ali entre o trecho de Alcântara e a chegada ao Baldeador. Para quem está pelo trecho do Arsenal, também dificuldades no caminho para Maricá devido a um atropelamento com vítima fatal. Trânsito complicado na região. Para quem está optando pela BR-101, o panorama é muito melhor, Fred.
2: Ok, obrigado, Léo.
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5: Muito bom dia a você que escolheu ficar mais bem informado ouvindo o Jornal da CBN na manhã desta sexta-feira, 14 de agosto de 2026. E começamos com informações no Rio de Janeiro. Mais uma vez acionamos a Ana Luísa Barreto, agora trazendo informações de uma operação da Polícia Federal que investiga a gestão da Refit. Ana Luísa Barreto.
6: Milton, é a segunda fase da Operação Sem Refino, que investiga possíveis fraudes fiscais na antiga refinaria de Manguinhos, a Refit. Os agentes saíram para cumprir 16 mandados de busca e apreensão e um dos endereços é o condomínio do ex-governador Cláudio Castro, na Barra da Tijuca, zona sudoeste da capital. Dessa vez, o foco é apurar possíveis irregularidades na concessão de licenças ambientais para a Refit, além da lavagem de dinheiro ligada ao esquema. Na primeira fase da operação, que aconteceu em maio, o ex-governador também foi um dos alvos, suspeito de usar a estrutura do Estado para beneficiar o grupo empresarial comandado por Ricardo Magro, dono da Refit, o empresário que teve a prisão decretada pelo ministro Alexandre de Moraes do Supremo Tribunal Federal. Como ele mora em Miami, nos Estados Unidos, é considerado foragido. O STF também pediu a inclusão do nome dele na lista da Interpol. A PF suspeita que servidores públicos tenham recebido benefícios para deixar a Refit operar. Esse esquema envolveria integrantes da Secretaria Estadual de Fazenda, Procuradoria-Geral do Estado, Instituto Estadual do Ambiente e até membros do Tribunal de Justiça do Rio. Os alvos, segundo a Polícia Federal, podem responder por gestão fraudulenta e temerária, lavagem de dinheiro, sonegação fiscal, evasão de dívidas, manipulação de mercado, além de crimes contra a ordem econômica envolvendo a comercialização de combustíveis. Milton e Cássia.
5: Muito obrigado. As informações foram da Ana Luísa Barreto.
0: E agora nós temos notícias chegando direto de Paris com a Rádio França Internacional. Tivemos um reforço nas fronteiras em Ceuta por causa do temor de uma nova onda de imigrantes marroquinos. Vamos começar com esse assunto e quem está conosco é a Daniela Franco. Daniela, bom dia.
7: Olá, Cássia. Bom dia para você. Bom dia aos ouvintes. Bom dia, Milton. Pois é, Cássia, Marrocos, Espanha e a Comissão Europeia estão em alerta diante aí da possibilidade de chegada nesse fim de semana de uma nova onda maciça de imigrantes ao enclave de Ceuta, esse território espanhol que fica no norte da África, faz fronteira com Marrocos e que pertence à Espanha. As autoridades marroquinas e espanholas estão preocupadas com a disseminação nas redes sociais de fake news que afirmam que a segurança na fronteira entre o Marrocos e o enclave espanhol seria flexibilizada amanhã, 15 de agosto, por conta de um feriado religioso que a Espanha celebra, a Ascensão da Virgem Maria, amanhã. Vocês devem lembrar, né? No final de julho, cerca de 80 mil migrantes cruzaram a fronteira entre o Marrocos e esse território espanhol em apenas alguns dias. Quase 100 pessoas morreram tentando essa travessia, a maioria delas jovens e até crianças. Cerca de 8 mil migrantes, entre os milhares que conseguiram chegar a Ceuta, ainda permanecem no local. Isso gerou até uma crise de diplomática entre a Espanha e a Itália, com o governo da extrema-direita da premier italiana Giorgia Meloni, evocando a possibilidade de exclusão da Espanha do espaço Schengen, que é o espaço de livre circulação dentro dos países.

0: países da União Europeia. Roma adotou o controle migratório de todos os que chegam na Itália, vindos da Espanha, levando Madrid a responder aplicando a mesma resolução para quem chega à Espanha, vindo da Itália. Bom, as autoridades marroquinas anunciaram ter adotado medidas para tentar conter essa eventual nova onda de migrantes para o enclave espanhol, caso ela realmente ocorra. Já a imprensa espanhola publicou imagens de centenas de policiais na fronteira entre Ceuta e o Marrocos. Cássia.
1: Daniela Franco, por favor, agora há pouco a gente ainda falou aqui na programação da CBN sobre um drone que foi abatido pela OTAN ali na Letônia, que faz fronteira com a Rússia. Eu queria que, se possível, você trouxesse aí outras informações sobre esse assunto para nós, por favor.
0: Pois é, Milton, o Ministério da Defesa da Letônia confirmou hoje de manhã que caças da OTAN que participavam de uma missão de defesa abateram um drone no espaço aéreo letão. A Letônia, como você falou, é um dos países integrantes da Aliança Atlântica, faz fronteira com a Rússia. Um pouco antes, o exército finlandês tinha anunciado que tinha emitido uma restrição temporária para o espaço aéreo e marítimo no leste de seu território, sem detalhar o motivo. Até o momento, a gente não tem informações sobre a origem desse drone derrubado na Letônia. As autoridades letãs divulgaram apenas que seria um drone estrangeiro, sem precisar de onde. Já a OTAN indicou que uma investigação está em curso e que a Aliança Atlântica está trabalhando aí junto com as autoridades da Letônia. Mas a gente sabe, né, Milton, as suspeitas param sobre a Rússia, com quem tanto a Finlândia como a Letônia dividem a fronteira. Aliás, outros países bálticos, né, a Estônia e a Lituânia, vêm registrando aí um número crescente de intrusões e quedas de drones russos em seus territórios. Na segunda-feira, aviões franceses que atuam na missão de vigilância da OTAN no Báltico já tinham, inclusive, derrubado um drone também no espaço aéreo da Letônia, nessa que foi a primeira interceptação do tipo no país. E na semana passada, autoridades da Alemanha anunciaram que encontraram um drone carregado com explosivos no aeroporto de Leipzig, no leste do país. Do lado da Rússia, o único comunicado veio por parte das autoridades da região de Leningrado, no noroeste do país, que indicaram nessa manhã que derrubaram mais de 50 drones ucranianos durante a noite e que o incêndio tinha sido registrado no porto russo de Ust-Luga, às margens aí do Golfo da Finlândia. Milton e Cássia.
1: Muito obrigado. Essa foi a Daniela Franco, da Rádio França Internacional.
2: De volta ao Brasil, vamos ao Paraná. Temos uma informação chegando direto de Curitiba. Johann Geisler, bom dia.
3: Bom dia, Cássia. Bom dia, Milton. Bom dia a todos. Eu falo sobre a condenação, as condenações, melhor dizendo, do lateral esquerdo do Clube Atlético Paranaense, Léo Derick. Ele foi condenado a somados 13 anos de prisão por dois crimes de estupro contra uma ex-companheira. A decisão foi tomada durante a semana pelo segundo juizado de violência doméstica e familiar contra a mulher, aqui de Curitiba. É uma condenação ainda em primeira instância e o jogador ainda pode recorrer da sentença. Uma decisão, então, de primeira instância, duas condenações por estupro contra o lateral esquerdo, Léo Derick, que tem 21 anos e joga pelo Clube Atlético Paranaense. Inicialmente, a informação foi dada pela Itatiaia. Leonardo Derick Dias Gonçalves disputou apenas neste ano, nesta temporada, 24 partidas pelo Atlético Paranaense. De acordo com a publicação, a justiça estabeleceu uma pena de 6 anos e 6 meses de prisão para cada um dos dois crimes pelos quais ele foi condenado, somando, portanto, 13 anos de prisão por crime de estupro contra uma ex-companheira por parte, esse crime que teria sido praticado pelo Léo Derick, atual lateral esquerdo do Clube Atlético Paranaense. O processo tramita em sigilo, em segredo de justiça, e isso foi destacado, inclusive, por nota por parte do Clube Atlético Paranaense, que após a divulgação e a repercussão deste caso, o Atlético comunicou, por meio de nota, que teve ciência e conhecimento da decisão judicial. O clube afirmou que não vai comentar o conteúdo do processo até o trânsito em julgado. A sentença ainda está sujeita a recurso, conforme destacou o comunicado do Atlético Paranaense. Abrindo aspas para o comunicado, o Atlético Paranaense tomou conhecimento da decisão judicial envolvendo o lateral esquerdo Léo Derick. Por se tratar de um processo que tramita em segredo de justiça, o clube não comentará seu conteúdo nem os fatos nele discutidos.

0: A decisão é de primeira instância e está sujeita a recurso. O clube não toma parte do processo e respeitará seu regular andamento, observadas as garantias legais, até eventual trânsito em julgado, fechando aspas ao comunicado, publicado ontem à noite pelo Clube Atlético Paranaense. Após este caso, após a divulgação e as duas sentenças de estupro por estupro contra o lateral esquerdo Léo Derick, de 21 anos, este crime que teria sido praticado nos últimos anos contra uma ex-companheira dele. Cássia, Milton, volto com vocês.
1: 9:15.
2: Deixa eu trazer para você aqui uma história. Você lembra o caso de um bebê? Bebê que chegou a ser dado como morto. Isso aconteceu no interior de São Paulo. Pois ele agora recebeu alta. Posso ficar quase um mês internado. Claro, foi recebido com festa pelos parentes, pelos familiares. A história foi que uma agente funerária viu o bebê se mexendo dentro de um saco usado para colocar cadáveres. A Santa Casa de Rio Claro disse que não houve falha e que todos os protocolos foram cumpridos. Mas, por sorte, pela atenção dessa agente funerária, esse bebê foi salvo.
1: O bebê Noah Gabriel da Cruz Santos, que foi encontrado vivo por uma agente funerária cerca de 2 horas após ter sido dado como morto em Rio Claro, recebeu alta do Hospital das Clínicas de Bauru, onde estava hospitalizado desde 17 de julho, e retornou para casa na quarta-feira, dia 12. Ele foi recebido por familiares com uma festa que teve bolo, salgadinho, bexigas e cartaz de boas-vindas. Quando completava um mês de vida, em 15 de julho, o Noah sofreu uma parada cardiorrespiratória durante internação na unidade de terapia intensiva da Santa Casa de Rio Claro. O hospital informou que manobras de reanimação foram realizadas, mas que o óbito foi constatado. No entanto, no momento em que foi recolher o corpo para os procedimentos funerários, a agente Regina Célica Pascoal viu o bebê se mexendo dentro de um saco usado para colocar os cadáveres, que estava fechado com fitas, e decidiu abri-lo, constatando que a criança estava viva. Em nota, a Santa Casa informou que não houve falha e que todos os protocolos técnicos e legais para a constatação do óbito foram rigorosamente cumpridos. Nas redes sociais, os familiares de Noah comunicaram que depois de tantos dias de luta, orações e milagres, o bebê teve alta e voltou para casa em Rio Claro na quarta-feira. De acordo com o comunicado, Noah segue em recuperação e usando uma sonda. Ele estava internado no

0: escreveu quais critérios foram adotados para a declaração do óbito do bebê. Em 17 anos de profissão, a agente funerária afirmou que nunca presenciou uma situação como essa. Uma das hipóteses descritas na literatura médica é a síndrome de Lázaro, caracterizada pelo retorno espontâneo da circulação após a interrupção das manobras de reanimação. No entanto, especialistas destacam que o caso do Noah foge dos padrões. De Ribeirão Preto, Glaucia Galavotti.
1: Que história incrível essa.
2: Realmente foge de todos os padrões o acontecimento com esse bebê, que felizmente agora está em casa.
1: 9:18.
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6: Trânsito. Léo Vieira de volta com informações atualizadas. Léo.
7: Fred, eu estou de olho na movimentação do trânsito para quem está circulando pelo trecho da zona sul da cidade. Quem está circulando ali entre túneis Uso Anjo, túnel acústico e a chegada à Avenida Padre Leonel Franca e Mário Ribeiro, o motorista vai encontrando trânsito intenso em direção à Lagoa. Quem está optando pelo trecho da saída de São Conrado pela Prefeito Mendes Moraes, Niemeyer, vai fazer uma melhor escolha. No caminho para a Barra da Tijuca, panorama é mais tranquilo pela autoestrada Lagoa Barra, mas o trânsito é intenso também entre túnel acústico e túnel Uso Anjo. Para quem está pelo elevado das bandeiras, trânsito mais intenso na chegada da autoestrada Lagoa Barra, mas sem perda de tempo. Para quem está circulando pelo trecho da Orla da Lagoa, bom panorama no caminho para o túnel Rebouças pela Borges de Medeiros, mas para quem está saindo do túnel em direção ao trecho da Gávea, dificuldades até a altura do Saturninho de Brito. Fred.
6: Valeu, Léo. Bom dia, bom fim de semana.
7: Para você também, até segunda.
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6: Bom, reta final do Jornal da CBN, noticiário bem agitado, movimentado aqui no Rio, nessa manhã de sexta-feira. Você, agora há pouco, ouviu a informação de que um dos endereços do ex-governador Cláudio Castro está sendo alvo de busca na segunda fase da Operação Sem Refino, da Polícia Federal, que investiga a Refite por possíveis fraudes fiscais. Dessa vez, o foco é apurar possíveis irregularidades na concessão de licenças ambientais. O endereço ali na Barra da Tijuca do ex-governador sendo alvo da presença aí da polícia. E a gente está atento também a uma operação da Polícia Civil, que já prendeu alguns suspeitos de uma quadrilha ligada ao Comando Vermelho, envolvida em sequestros relâmpagos de comerciantes. E quem tem detalhes dessa história é a Ana Paula Jalme. Ana Paula, bom dia.
9: Oi, Fred. Bom dia. Subiu para 6 o número de presos nessa operação da Polícia Civil. São equipes da Delegacia de Duque de Caxias e da Delegacia de Sequestro, cumprindo 14 mandados de prisão e 30 de busca e apreensão. O delegado William Pena, da Delegacia de Antissequestro, explica que esse grupo era violento e atuava aí de uma forma bem estruturada.
10: Uma quadrilha organizada, bem estruturada, com divisão de tarefas, onde havia o olheiro, o executor, a

0: pessoa que recebia a parte financeira e aqueles que tomavam conta também do cativeiro. Eles agiam de forma extremamente ameaçadora e violenta com a vítima, e toda a movimentação financeira era feita através de aplicativos bancários e de conversas, onde eles exigiam da família e da própria vítima o dinheiro a ser obtido com resgate.
1: É, e um desses alvos de hoje é uma pessoa que era bastante ativa ali na Associação de Moradores do Rio Comprido. Essa pessoa não foi encontrada, já é considerada foragida pela polícia. E os agentes atuam aqui na capital, Bangu, Campo Grande, Nova Iguaçu, Caxias, Mesquita e também lá no Paraná, Fred.
2: Outros detalhes daqui a pouquinho no CBN Rio. Obrigado, Ana Paula Jalmes. CBN Rio às 9h30 da manhã. Eu vou ficando por aqui. Um ótimo dia, bom final de semana para você. Até mais.
3: Voltamos ao Rio de Janeiro. Informações agora com você, Diogo Bugalho. Bom dia.
4: Bom dia, Milton. Bom dia também para você que nos ouve. A primeira turma do Supremo Tribunal Federal começa nessa sexta-feira o julgamento virtual do ex-presidente da Assembleia Legislativa do Rio, Rodrigo Bacelar, por suspeita de obstrução de investigações da Polícia Federal sobre o Comando Vermelho. A denúncia foi apresentada pela Procuradoria-Geral da República, que sustenta que Bacelar vazou informações de uma operação da Polícia Federal contra o Comando Vermelho para o principal alvo da ação, o então deputado Thiago Raimundo de Oliveira Santos, o TH Joias. A análise acontece no plenário virtual até o dia 21 de agosto, depois que o ministro Alexandre de Moraes negou o pedido da defesa para um julgamento presencial. Caso a primeira turma aceite a denúncia da PGR, Bacelar se torna réu no processo. Fazem parte do colegiado os ministros Alexandre de Moraes, Carmen Lúcia, Flávio Dino e Cristiano Zanin. O ex-presidente da Alerge teve o mandato cassado pelo TSE em março desse ano e foi preso preventivamente pela PF na Operação Unha e Carne, sob a acusação justamente de vazamento de informações sigilosas e obstrução de investigações envolvendo a facção. Também foram denunciados o ex-deputado estadual TH Joias, o desembargador do Tribunal Regional Federal da 2ª Região, Macário Ramos Judici Neto, e outras duas pessoas envolvidas nesse caso, Milton.
3: Muito obrigado, esse foi o Diogo Bugalho, ao vivo do Rio de Janeiro, agora que são 9h25.
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Doutor Luiz Fernando Correia não está conosco hoje, em breve ele vai voltar aqui à nossa programação, então vamos aproveitar esse espaço para falar de uma realidade aqui no Brasil, que é uma realidade preocupante, que é a utilização, muitas vezes de forma indiscriminada, de remédios para dormir. Mesmo entre pessoas que procuram uma alternativa não medicamentosa para tratar a insônia, o uso frequente desses remédios é uma realidade. Dos 1.158 adultos com sintomas de insônia avaliados em um estudo brasileiro, 442, cerca de 38%, disseram tomar esses medicamentos de 5 a 7 noites por semana. Tem muita gente, então, tomando todo dia. Ao todo, 60% dos participantes relataram algum uso atual de remédios para dormir. Entre os medicamentos, os chamados medicamentos Z, categoria que inclui o Zolpidem, foram os mais frequentes, seguidos pelos benzodiazepínicos e antidepressivos sedativos. O Zolpidem, especificamente, foi o remédio mais citado tanto entre quem tomava medicamentos ocasionalmente quanto entre quem fazia o uso contínuo. Outro dado chamou a atenção dos pesquisadores. Entre os participantes que disseram tomar remédios para dormir, 40% relataram uso sem prescrição médica. É uma temeridade e a gente fica perguntando como acontece, porque esses remédios você tem que apresentar a receita na farmácia para poder comprar. Publicado na revista científica Sleep Science, esse estudo foi realizado por pesquisadores ligados à Universidade de São Paulo e também ligados ao Hospital das Clínicas da Faculdade de Medicina da USP. O objetivo foi investigar quais medicamentos eram utilizados por pessoas com sintomas de insônia ao uso dessas substâncias. Os pesquisadores perguntaram aos participantes se eles usavam medicamentos para dormir e, em caso afirmativo, com que frequência. Do total de 1.158 participantes,

0: 694, ou 60%, relataram o uso atual de medicamentos para dormir. Isso não significa, porém, que todos tomassem os remédios com a mesma frequência. Aí os pesquisadores dividiram os usuários em dois grupos. O uso contínuo foi definido como consumo em 5 ou mais noites por semana, enquanto o uso ocasional correspondia ao consumo em menos de 5 noites por semana. O Zolpidem, então, foi considerado o medicamento mais frequente nos dois grupos. Entre os 252 participantes classificados como usuários ocasionais, 33% relataram usar esse remédio. Entre os 442 usuários contínuos, percentual chegou a 46%. E aí, em relação a esse remédio especificamente, tem um lembrete aqui importante. Ele pode ser eficaz quando bem indicado, mas ele é recomendado para uso limitado e uso de curto prazo. Por quê? O uso prolongado pode estar associado à tolerância, ou seja, à dependência. A pessoa vai precisando de doses cada vez maiores para conseguir o mesmo efeito. Então, se você está passando por problemas com insônia, não está conseguindo dormir, consulte um médico. Existem abordagens seguras para resolver esse problema que definitivamente não envolvem essa utilização indiscriminada de remédios, principalmente por prazo indeterminado. Muitos desses remédios têm que ser usados assim, por um período determinado. A partir do momento que a pessoa melhora, tem outras abordagens e pode ser bem perigoso ficar utilizando dessa maneira.
1: 9:30. 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

0: Sexta-feira, 14 de agosto de 2026. A Polícia Federal faz a segunda etapa da operação que investiga a suspeita de fraudes fiscais na Refite, a antiga refinaria de Manguinhos. Os agentes cumprem 16 mandados de busca e apreensão. Um dos endereços é o condomínio do ex-governador Cláudio Castro, na zona sudoeste do Rio de Janeiro. A etapa de hoje da operação Sem Refino mira irregularidades na concessão de licenças ambientais e lavagem de dinheiro. O Tribunal Superior Eleitoral tornou pela primeira vez um político inelegível em virtude de violência política de gênero. Por unanimidade, os ministros da corte condenaram o vereador José Sebastião Rabelo, do Solidariedade, por ataques à vereadora Priscila Teixeira Pita Muniz, do PT, na Câmara Municipal de Nova Friburgo, cidade da região serrana fluminense. O Ministério Público Eleitoral havia apresentado um recurso contra a decisão do Tribunal Regional Eleitoral do Rio, que absolveu o vereador com a tese de que se tratava de uma questão de imunidade parlamentar. Os Estados Unidos receberam alertas de Israel ao longo do ano passado de que o Irã pretendia assassinar o presidente Donald Trump, segundo a agência de notícias Reuters. Os planos incluíam o recrutamento de um atirador de elite ou alguém que fizesse um ataque com faca em algum grande evento público. As informações começaram a ser enviadas à Casa Branca em junho de 2025 e se intensificaram antes da decisão do presidente Donald Trump de entrar em guerra contra a República Islâmica em fevereiro. No horário de Brasília, 9h32.
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1: 9:33, um ótimo dia para você, uma excelente sexta-feira. Seja bem-vindo, seja bem-vinda ao CBN Rio de hoje, dia 14 de agosto de 2026. Nós vamos juntos até meio-dia com muita informação, tocando notícia e esperando sempre a sua participação. Fique à vontade para mandar mensagem para cá, para o nosso WhatsApp. Laís Vieira está a postos, vou dar um bom dia rapidinho para você, Laís, para a gente já ir com reportagem. Tudo bem?
2: Oi, Bianca, bom dia. Bom dia para você, sexta-feira. Bom dia para os ouvintes do CBN Rio. Sua mensagem muito importante, 99764-2381. A gente conversa até meio-dia.
1: E reportagem importantíssima porque em um intervalo de 4 meses, o ex-governador Cláudio Castro é alvo de mais uma operação da polícia. É a terceira grande operação nesse intervalo que mira nele, né? E a gente está em contato com a repórter Isa Morena, que está em um dos endereços do ex-governador, que é alvo de buscas nessa segunda fase da operação sem refino da Polícia Federal, que investiga a Refite por possíveis fraudes fiscais. O foco agora é apurar possíveis irregularidades na concessão de licenças ambientais. Os agentes cumprem mandados de busca e apreensão que foram autorizados pelo STF. Vamos lá em contato com a Isa Morena? Já a gente fala um pouco mais sobre todo esse contexto, né, ligado à Refite e à gestão de Cláudio Castro. Bom dia, Isa. O que você tem de informação de momento?
3: Bom dia, Bianca. Os agentes da Polícia Federal saíram para cumprir 16 mandados de busca e apreensão na manhã desta sexta-feira. E um desses endereços é o condomínio do ex-governador Cláudio Castro, na Barra da Tijuca. Rio, é ele que é um dos alvos dessa operação.
1: A gente vai refazer o contato com a Isa, vamos ligar, né, pelo telefone, acho que vai ser melhor do que pela internet, com o sinal da internet, porque não tá legal onde ela está agora. Bom, na Barra da Tijuca ou a caminho desse endereço de Cláudio Castro na Barra, onde os agentes já estiveram nessa manhã. É só um dos locais em que estão sendo vasculhados agora para tentar recolher materiais, provas, que alimentem ainda mais essa investigação. Uma investigação com relação à Refite que começa lá atrás, né? Não é de hoje que a gente vê a refinaria no centro do noticiário e no centro de investigações. Se a gente for puxar aqui por um cronograma recente, vamos em maio, lembrar que a Polícia Federal apontou um esquema de favorecimento à refinaria Refite durante a gestão Cláudio Castro. E a gente contou muito sobre isso no CBN Rio. Essa investigação apontou que a Secretaria da Fazenda do Rio, sob o governo Castro, virou uma extensão da Refite, essa refinaria que é considerada fantasma. E aí, na semana seguinte dessa operação de maio, a Secretaria de Fazenda, já do governo Ricardo Couto, começou a fazer uma profunda reestruturação nos quadros da Receita Federal. De cara foram muitas exonerações, né, em várias funções. E também teve uma auditoria especializada de combustíveis e uma fiscalização para apurar irregularidades na concessão de incentivos fiscais. Agora, o que tem mais a ver com essa operação de hoje é a parte da investigação da PF que revelou que a renovação de uma licença de funcionamento da Refite foi dada logo após o ex-governador Cláudio Castro promover trocas em série na estrutura ambiental do INEA. Em toda a estrutura ambiental do Instituto Estadual do Ambiente, na época, né? Então, a partir disso, vem a operação de hoje, que Isa Morena vai continuar detalhando, destrinchando para a gente agora em melhores condições de áudio. Oi, Isa.
3: Oi, Bianca. Como você bem disse, né? Desta vez o foco é apurar possíveis irregularidades na concessão de licenças ambientais para a Refite, além da lavagem de dinheiro ligada ao esquema. Eu lembro que os agentes da Polícia Federal saíram para cumprir 16 mandados de busca e apreensão na manhã desta sexta.

0: sexta-feira. E um desses endereços é o condomínio do ex-governador Cláudio Castro, na Barra da Tijuca, zona sudoeste do Rio, ele que é um dos alvos dessa operação. Além dele, também são alvos Ana Carolina Miranda, Antônio Carlos Santos, conhecido como Pipo, Bernardo Rossi, que é ex-prefeito de Petrópolis e ex-secretário estadual do Meio Ambiente, José Mauro de Faria Júnior, ex-secretário estadual de Transformação Digital, o empresário Luiz Fernando Gomes e Maurício Leite. Lembro que na primeira fase dessa operação, em maio, o ex-governador também foi um dos alvos, suspeito ali de usar a estrutura do Estado para beneficiar o grupo empresarial comandado por Ricardo Magro, que é dono da Refit. O empresário Ricardo Magro, inclusive, que teve a prisão decretada pelo ministro Alexandre de Moraes, do Supremo Tribunal Federal. Como Ricardo Magro mora em Miami, nos Estados Unidos, já é considerado foragido. O STF também pediu a inclusão do nome dele na lista da Interpol. A APF suspeita que servidores públicos tenham recebido benefícios para deixar a Refit operar. O esquema envolveria integrantes da Secretaria Estadual da Fazenda, Procuradoria-Geral do Estado, Instituto Estadual do Ambiente e até membros do Tribunal de Justiça do Rio. Os alvos podem responder, então, por gestão fraudulenta e temerária, lavagem de capitais, sonegação fiscal, evasão de divisas, manipulação de mercado, além de crimes contra a ordem econômica envolvendo a comercialização de combustíveis. Eu lembro que no final de maio, Bianca, o governo do Rio cassou a inscrição estadual da Refit. Já na semana passada, há exatos 7 dias, a diretoria da Agência Nacional do Petróleo, a ANP, revogou a autorização da refinaria após a empresa ter tido seu CNPJ suspenso pela Receita Federal. Qualquer informação nova, volto com você, Bianca.
1: Faça isso sim, Isa. A gente fica à sua espera ao longo do CBN Rio de hoje. Qualquer novidade mínima que seja, você vem aqui contar para o nosso ouvinte, tá bom? Uma operação que mostra um exemplo muito claro, né, de uma relação de promiscuidade entre empresa e poder público, entre interesses privados e estruturas do poder público. A Refit, como eu falei, como a Isa também descreveu bem, não aparece agora pela primeira vez no radar das autoridades. É uma crise que vem se acumulando há meses, há anos, com investigação sobre sonegação, lavagem de dinheiro, irregularidade no setor de combustível, suspeita de favorecimento dentro da máquina pública, toda a questão ambiental envolvida, né? Então, a gente está falando de uma captura do Estado por interesses privados. Só de cara, uma empresa que deve bilhões de reais em impostos e continuava tendo relações e muito próximas com o governo do Rio de Janeiro, né? Só daí já deveria gerar, isso já deveria gerar uma grande desconfiança e uma investigação. Então, a gente segue de olho. Por enquanto, repito, são mandados de busca e apreensão, mais uma vez, em que o ex-governador é alvo de um mandado de busca e apreensão. Já pode pedir música no Fantástico facilmente, né? Depois de tantas operações em que ele é alvo assim. Mas ele segue intacto, porque não teve nenhuma busca, nenhuma, na verdade, nenhum mandado de prisão contra ele. A gente segue de olho e vai atualizar, como eu falei, todas as informações no CBN Rio, tá? Agora são 9 horas e

0: vai atualizar, como eu falei, todas as informações no CBN Rio, tá? Agora são 9 horas e 42 minutos. Programa que tem muitos outros destaques. Dentro do noticiário, a gente vai já trazer informações sobre operação da polícia contra uma quadrilha ligada ao Comando Vermelho. Uma investigação que começou depois que um comerciante de Caxias passou 8 horas em poder de criminosos. E tem outras operações policiais, mais uma vez, em vários pontos do Rio. A gente vai atualizando e sempre situando você para que haja preocupação de desviar o caminho, de evitar algumas ruas e de ter atenção às orientações da Polícia Militar. Continue ouvindo aqui o programa, continue se informando para evitar ficar no meio do fogo cruzado. Tem também detalhes mais uma exoneração dentro do governo estadual do programa Empoderadas. Vários servidores exonerados porque uma análise da Casa Civil aponta indícios de pagamentos indevidos e desvio de finalidade que podem chegar a 4 milhões e meio de reais. Tem um levantamento também do Secovi Rio que mostra que as taxas subiram acima da inflação em quase todos os bairros. E com isso, os condomínios estão muito mais caros. No centro, a alta chegou a quase 12% em um ano. Tá percebendo aí condomínio bem acima do valor que você vem pagando nos últimos anos? Manda mensagem pra gente e participa. Laís Vieira, ó, já fica atenta porque eu tenho certeza que esse assunto vai mexer com a nossa audiência. Condomínio caro.
1: O meu tá caro, hein, Biel?
0: Tá, o meu também. É, e só aumenta, né? A gente tem que agradecer pelo privilégio de o condomínio ter alguma área de lazer, algum benefício, porque muitas vezes o condomínio é caro e não tem nada.
1: Ainda tem isso, né?
0: Não tem nenhuma piscina para as pessoas aproveitarem. Tem isso, tem muito isso. Não é pouco, não. E ainda o governo autorizou a Infraero a conceder uma área do Santos Dumont para a construção de um hotel. Sabia dessa? Em um contrato que pode chegar a 20 anos. Vamos detalhar também a história. Tem ainda a entrevista, a gente está em busca do CREMERJ, o Conselho Federal de Medicina, para falar sobre falsos médicos. São muitos os casos recentes, né, que a gente vem aqui trazendo no noticiário. Isso está bem preocupante, é um alerta que tem que ser feito e com a participação do CREMERJ. Tem um momento mais leve do CBN Rio, eu prometo para você. Rafa Lund, no Rio em Forma, falando sobre treinamento, exercício físico, bem-estar, movimento, sempre com a sua participação. Hoje, excepcionalmente, teremos Flávia Oliveira com a gente, participando no Rio Mais Rua, porque ontem ela não conseguiu participar. E na reta final, entrevista, dica de programação para o fim de semana, também com Rafaela Lima, nossa produtora, que sempre traz aqui o melhor do nosso sextou. Ah, e não vamos esquecer o Toque de Letra, hoje com Renan Moura, tudo sobre os clubes do Rio. Não sai daí, 9h45.
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0: A gente segue com a reportagem da CBN agora com Ana Paula Jaume, que acompanha essa operação contra uma quadrilha ligada ao Comando Vermelho envolvida em sequestros relâmpago de comerciantes. Oi, Ana Paula, o que você nos conta com a informação de momento? Bom dia.
3: Oi, Bianca, bom dia para você, bom dia também para o nosso ouvinte. 7 pessoas já foram presas nessa operação, nessa sexta-feira, uma operação contra essa quadrilha investigada por cárcere privado, extorsão e também lavagem de dinheiro. Esses presos, eles estão sendo trazidos aqui para a cidade da polícia, na Zona Norte. Um desses 7 suspeitos já estava preso. Equipes, então, da Delegacia de Duque de Caxias e da Delegacia de Antissequestro saíram hoje cedo para cumprir 14 mandados de prisão e 30 de busca e apreensão. Policiais atuando aqui na capital, ali em Bangu e Campo Grande, Nova Iguaçu, Caxias e Mesquita na Baixada e também lá no estado do Paraná. Primeiro, a gente tinha um número aí desses 14 mandados de prisão que eu falei, mas esse número considera aí 2 inquéritos correndo tanto na Antissequestro como na Delegacia de Caxias, que compartilham essas informações. hoje, então, os mandados sendo cumpridos, 8 mandados de prisão sendo cumpridos. Um desses alvos dos mandados de prisão era uma pessoa bem ativa ali na Associação de Moradores da Comunidade Paula Ramos do Rio Comprido, estava com esse mandado de

0: prisão, essa pessoa não foi encontrada, já é considerada foragida, porque o carro dele, dessa pessoa, era usado para poder levar as vítimas para os lugares onde elas eram mantidas reféns, né, para o cativeiro. Segundo as investigações, o grupo agia com muita violência, atuava ali de uma forma bem estruturada, divisão de tarefas, havia todo o monitoramento ali das vítimas, elas eram escolhidas, levadas então para os cativeiros, como explica o delegado William Pena, da Delegacia Antissequestro.
1: Uma quadrilha organizada, bem estruturada, com divisão de tarefas, onde havia o olheiro, o executor, a pessoa que recebia a parte financeira e aqueles que tomavam conta também do cativeiro. Eles agiam de forma extremamente ameaçadora e violenta com a vítima, e toda a movimentação financeira era feita através de aplicativos bancários e de conversas, onde eles exigiam da família e da própria vítima o dinheiro a ser obtido com o resgate.
0: A polícia começou essa investigação em março, lá no início do ano. Na época, um comerciante de Duque de Caxias, na Baixada, foi sequestrado. Ficou cerca de 8 horas num cativeiro na comunidade Paula Ramos, que fica aqui no Rio Comprido, na Zona Norte. Os criminosos conseguiram roubar R$500.000 das vítimas por transferência bancária. Na primeira fase da operação, nessa época, 3 homens ligados a esse grupo já tinham sido presos e uma vítima que estava sendo mantida ali em cárcere foi libertada. O delegado ali da Delegacia de Caxias, que também está envolvido aí nessa operação, explicou como que o Comando Vermelho se beneficiava desse esquema.
2: Eles fazem parte, né, do Comando Vermelho, no sentido de que ali no Paula Ramos fornecia o cativeiro e dava segurança para eles. Tanto que tanto a 59 Adais localizaram esse cativeiro e conseguiram resgatar uma das vítimas no local, após intensa troca de tiro.
0: Hoje, nessa segunda fase dessa operação, os agentes buscam apreender também armas, munição, celulares, computadores, documentos, dinheiro em espécie e carros de alto padrão. Bianca.
3: Obrigada, Ana Paula Jalme. Eu peço também para você que qualquer novidade que você tiver sobre essa operação tão importante, necessária, você nos traga aqui no CBN Rio. A Isa Morena está de volta, porque ela acabou de receber uma informação do advogado de Cláudio Castro sobre as buscas em endereços ligados a ele. Diga aí, Isa.
4: Oi, Bianca. Eu acabei de receber uma informação do Carlo Lucchione, advogado do Cláudio Castro, do ex-governador Cláudio Castro, que informou que não houve qualquer busca na residência dele, na Barra da Tijuca, no condomínio Península, nem em qualquer lugar a ele vinculado. Segundo ele, a casa de Petrópolis, o endereço em Petrópolis, que vem sido falado na imprensa, também tratava-se de uma casa alugada que, tão logo Cláudio Castro deixou o governo, rescindiu o contrato com essa busca. Ele disse que, portanto, desconhece detalhes sobre essa nova busca. Ou seja, advogado de Cláudio Castro, Carlo Lucchione, diz que não houve qualquer busca na residência do ex-governador na Barra da Tijuca na segunda fase da Operação Sem Refino. Ainda assim, ele é um dos alvos dessa operação. Bianca.
3: Tá, são 16 mandados de busca e apreensão determinados pelo ministro Alexandre de Moraes do STF e a gente vai trazer todas as informações. Tem um endereço em Petrópolis, na região serrana, e nesse havia informação de que os policiais estiveram. A gente também precisa confirmar isso. Bom, vamos acompanhando tanto as manifestações da defesa quanto todos os detalhes da investigação da operação em si. 9h51, agora o trânsito no Rio. Começando pela Zona Norte, nos conta como é que tá por aí? Leonardo Vieira, bom dia.
5: Bom dia, Bianca. Bom dia para você. Bom dia para o ouvinte ligado no CBN Rio. Estou de olho na movimentação do trânsito na Zona Norte, Bianca. Para quem está circulando ali pela Pastor Martin Luther King Jr., tem faixa ocupada ainda para quem segue em direção ao trecho de Del Castilho por conta de um acidente envolvendo carro e moto ali na altura do Engenho da Rainha. Um pouquinho depois da estação do metrô, o trânsito está bem impactado ali na chegada ao cemitério de Inhaúma. Também tem retenções entre Irajá e o trecho de Tomás Coelho. Para quem está no sentido Pavuna, o panorama é um pouco melhor. Para quem está pela Avenida Brasil, no caminho para o centro, na saída da Zona Norte, o trânsito é pesado, já a partir de Parada de Lucas até a chegada

0: ao terminal Gentileza. Pela linha vermelha, as condições são um pouco melhores. Retenções ainda no trecho do Parque das Missões e a partir da altura do Batalhão da Maré até a chegada ao trecho do Caju. Para quem está circulando pela Zona Norte, dá para ganhar um tempinho em direção ao centro pela Dom Helder Câmara. Quem está pelo trecho da Marechal Rondon, o motorista vai encontrando dificuldades ainda em direção ao centro. A partir do trecho do Engenho Novo, o trânsito é intenso, mais cedo tivemos um acidente ali na altura da Rua São Paulo, ali na altura do acesso para o túnel Rosa. O acidente é desfeito, mas ainda observa intensa movimentação. Para quem está circulando ainda em direção ao trecho do Maracanã, ainda tem faixa ocupada por conta de um carro que capotou mais cedo ali no trecho de São Francisco Xavier, ali na altura do acesso ao viaduto da Mangueira, Bianca. Esse carro capotou, equipes da Polícia Militar chegaram lá no local, foram embora, agora chegaram homens da Força Municipal e o carro segue lá, descansando com as rodas para cima, bem na altura do acesso para o viaduto da Mangueira. Uma coisa que chama atenção é que do lado de onde aconteceu esse acidente, esse carro bateu num poste, acabou capotando ali, tem sinais de trânsito apagados, tanto no acesso ao viaduto da Mangueira, quanto no caminho para o Maracanã. Bianca.
1: E a gente não cansa de repetir, estão esperando acontecer uma tragédia. Olha aí o carro capotado, bem no trecho onde os sinais não estão funcionando bem. Não pode. Gente, quando que vão consertar isso de uma vez por todas? Para não deixar mais de parar de. Para não deixar mais de parar de funcionar, né? O que que acontece? Isso aí é reclamação de ouvinte, quase que diariamente. Todo dia chega pelo WhatsApp mensagem de sinal com problema na Zona Norte. E as pessoas da prefeitura não passam por ali? Sete Rio? Não tem câmera? Não tem, o Rio não é um Big Brother? Tem câmera em tudo quanto é canto? E o que que precisam fazer mais para resolver, para solucionar a situação dos sinais em Vila Isabel, na Grande Tijuca? A gente não sabe o que que falta acontecer. Em outro ponto do Rio, Léo, em Copacabana, também teve um capotamento, nesse caso envolvendo um caminhão, não é mesmo?
0: Exatamente, Bianca, ali no trecho do Leme, ali próximo da Avenida Atlântica, ali para quem está circulando ali pelo trecho, esse caminhão, ele estava indo para uma feira, acabou capotando ali no trecho, ocupou faixa, equipes da Colombo já fizeram a limpeza ali na saída do trecho do Leme em direção Copacabana, ali na altura da Martim Afonso. Nesse momento a pista já está liberada e o tráfego também já fluindo sem problemas. Mas para quem está tentando acessar ali a região de Copacabana, ou mesmo na saída de Copacabana e Leme em direção ao Botafogo, situação bem complicada, né? Venceslau Braz, ali na saída do Túnel Novo e na chegada da Avenida Pasteur, motorista vai perdendo tempo. Quem está no sentido contrário, no acesso ao Túnel do Pasmado, motorista também encontrando dificuldades, isso afetando inclusive a saída do aterro pela enseada de Botafogo, observa problemas. Quem está optando pela Real Grandeza não vai ter facilidade. Tem problemas desde a São Clemente até a chegada ao Túnel Velho. Agora você tem paciência, Bianca.
1: Obrigada, Léo. Até daqui a pouco.
0: Até.
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1: Hoje é mais um dia de muitas operações da Polícia Militar em diferentes pontos do Rio e quem acompanha é Ana Luísa Barreto. Bom dia, Ana Luísa.
3: Bom dia, Bianca. Bom dia também para os nossos ouvintes. Até o momento a gente já teve 7 criminosos presos na operação em Duque de Caxias, na comunidade do Corte 8, na Baixada Fluminense. Na ação também foram apreendidos um fuzil, uma pistola, rádios, transmissores e drogas. Na zona norte do Rio, a PM faz uma operação ali na região de Acari, com o objetivo de retirar barricadas, além de impedir o roubo de cargas e de veículos na região. Segundo a corporação, até agora, 2 fuzis e uma metralhadora foram apreendidos na comunidade do Amarelinho. Isso tudo, Bianca, estava escondido na laje de uma casa. Ainda na Zona Norte, tem operação na comunidade do Barbante, na Ilha do Governador, para apreender criminosos e reprimir o tráfico de drogas na região. Por questões de segurança, uma unidade de atenção primária da saúde funciona sem atendimentos externos. Agora, na região sudoeste do Rio de Janeiro, os policiais também fazem uma operação na comunidade do Terreirão, no Recreio. Tem como foco reprimir a disputa territorial entre criminosos rivais, retirar barricadas e recuperar veículos roubados. Já na comunidade da Covanca, em Jacarepaguá, os policiais buscam desarticular a expansão de um grupo criminoso na região, encontrar também traficantes e apreender drogas. Lembrando que ontem a PM também fez uma grande operação, foram 27

0: comunidades do estado contra a expansão territorial do Comando Vermelho. Ao todo, 14 pessoas foram presas, 2 fuzis apreendidos e 10 toneladas de barricadas retiradas. Além disso, 4 suspeitos morreram em confrontos com policiais, entre eles um homem apontado como um dos responsáveis pela morte do cabo da PM, Marcelo de Lima Baltar, em fevereiro desse ano, em Guadalupe. Esse mesmo suspeito, de acordo com a polícia, esteve envolvido no tiroteio que resultou numa mulher baleada dentro de um ônibus na quarta-feira. A fonoaudióloga Aline de Siqueira Afonso foi atingida na coluna, continua internada em estado grave e ficou tetraplégica. Portanto, a gente vem acompanhando essas operações da Polícia Militar. Resultado até agora de 7 criminosos presos em Duque de Caxias. Por lá, um fuzil também apreendido. E em Acari foram 2 fuzis e uma metralhadora encontrados na laje de uma casa. Bianca.
1: Obrigada, Ana Luísa, e vai nos atualizando aí sobre essas operações, por favor, até meio-dia. Claro que você vai continuar depois do programa também, sintonizado, sintonizada aqui na CBN, ouvindo tudo, né, para entender qual é o melhor caminho, se você pode passar por uma Avenida Brasil, por uma linha vermelha, por uma linha amarela, que infelizmente podem ser impactadas diante de tanta operação policial. Você vai me perguntar: não acha necessário isso? Agora, não tem muito o que pensar, na verdade, porque o que a gente sempre cobra é inteligência, integração. Agora, diante de uma expansão tão terrível do Comando Vermelho e de tantas guerras entre traficante e miliciano, a polícia está indo com tudo para tentar, de alguma forma, dar uma resposta à sociedade. Agora, fica a pergunta: o que pensa o governador Ricardo Couto, o que está na gestão, o que está no poder hoje sobre isso? Com relação a ele, pouco se sabe no que diz respeito à segurança pública. Hoje tem uma entrevista do secretário estadual da Polícia Militar, Coronel Silvio Ricardo Guerra, ao Globo, e ele dizendo que as operações vão continuar, que a PM vai manter operações para impedir o avanço do Comando Vermelho sobre territórios de facções rivais e para conter as disputas entre grupos criminosos. Ele disse que a estratégia foi reformulada a partir de informações de inteligência que apontaram movimentações para a expansão territorial do Comando Vermelho. Agora, os efeitos colaterais para a população, será que estão sendo medidos? Ontem mesmo, não foi durante uma operação da PM, mas foi durante uma operação da Polícia Civil, um menino perdeu a visão. Foi confirmada ontem essa informação. Ele perdeu a visão de um olho na mangueira por causa de uma bala perdida. Teve também, no mesmo dia, o caso da fonoaudióloga, que foi atingida depois de um tiroteio, durante um tiroteio dentro de um ônibus em Vicente de Carvalho. Então, os efeitos colaterais desses tiroteios entre polícia e bandido, bandido e bandido, são muitos para a população e isso precisa ser medido. A gente segue de olho, cobrando, acompanhando tudo. Estamos até há alguns dias tentando uma entrevista com alguma autoridade de segurança do governo do estado, em especial o secretário de segurança, que está tentando um espaço na agenda para nos atender, para conversar com você. Assim que tiver, ele estará aqui para responder a tantas perguntas que são feitas todo dia aqui através do nosso WhatsApp sobre a violência no estado do Rio. Vem aí o repórter CBN. Na sequência tem a previsão do tempo, muito mais reportagem e a sua participação. A gente vai fazer uma rodada de participações com Laís Vieira. Então não sai daí não, tá? E continue mandando mensagem. 997-64-2381. Esse é o número do WhatsApp para você salvar aí nos seus contatos. Até já!
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Sexta-feira, 14 de agosto de 2026. A primeira turma do Supremo Tribunal Federal começa a julgar hoje o ex-presidente da Assembleia Legislativa do Rio, Rodrigo Bacelar. Ele é suspeito de obstrução de investigações da Polícia Federal relacionadas ao Comando Vermelho. A denúncia apresentada pela Procuradoria-Geral da República sustenta que Bacelar vazou informações de uma operação da Polícia Federal contra a facção para o principal alvo da ação, o então deputado Thiego Raimundo de Oliveira Santos, o TH Joias. A análise no plenário virtual da corte vai até o dia 21 de agosto. O presidente do PSD e candidato na chapa de Ronaldo Caiado ao Planalto, Gilberto Kassab, afirmou que o Centrão, apesar de declarar neutralidade, está com o presidente Lula do PT na eleição. Ele também disse que a possibilidade de o candidato Flávio Bolsonaro do PL vencer o pleito é zero. Na avaliação de Kassab, o filho do ex-presidente Jair Bolsonaro deve sofrer desgastes depois do começo oficial da campanha. Ele afirmou que o PT vai mostrar quem é Flávio, além de pessoas do entorno do candidato. No horário de Brasília, 10h04.

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1: Ainda na rede CBN, temos informação ao vivo chegando do Rio de Janeiro. Isa Morena.
2: Bom dia, Cássia. A defesa do ex-governador Cláudio Castro informou que não há qualquer busca na residência dele, na Barra da Tijuca, zona sudoeste do Rio, no âmbito da segunda fase da Operação Sem Refino da Polícia Federal. De acordo com a defesa, o mandado de busca é no imóvel que Castro teria alugado na região serrana do estado, mas que já teria rescindido o contrato tão logo saiu do governo. A defesa afirmou ainda desconhecer que ele tenha sido alvo de operação e nega qualquer participação dele nas irregularidades envolvendo a Refite. A ação da PF desta sexta-feira foca em apurar possíveis ilegalidades na concessão de licenças ambientais para a Refite, além da lavagem de dinheiro ligada ao esquema. Além do ex-governador Cláudio Castro, são alvos Ana Carolina Miranda, Antônio Carlos Santos, conhecido como Pipo, Bernardo Rossi, ex-prefeito de Petrópolis, na região serrana do Rio, e ex-secretário estadual do Meio Ambiente, José Mauro de Faria Júnior, ex-secretário estadual de Transformação Digital no Rio, o empresário Luiz Fernando Gomes e Maurício Leite. Cássia.
1: Muito obrigada. Essa foi a Isa Morena, às 10h06.

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1: 10:06, vamos juntos até meio-dia com o que de mais importante acontece no Rio de Janeiro. E para você que está sintonizando aqui agora no CBN Rio em 92,5, no nosso site, no aplicativo, nos assistindo pelo canal da CBN no YouTube ou pelo Globoplay, fique sabendo que um dos destaques do noticiário hoje é uma nova operação da Polícia Federal, na verdade, uma segunda fase de uma operação que já aconteceu, que se chama Sem Refino, que tem como alvo o ex-governador Cláudio Castro e a relação dele com a

0: Refite, a refinaria que já foi chamada de refinaria que não refina, aqui do Rio, aqui no Rio. Já já a gente vai trazer outras atualizações dessa operação. Agora tem a previsão do tempo.
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0: Lívia Caetano, bom dia para você, tudo bem?
2: Oi, Bianca, bom dia a todos os ouvintes, tudo bem e você?
0: Tudo bem. Bom, o tempo voltou a ficar encoberto, a gente viu um sol rápido essa semana e já está bem nublado, e o que, que a gente pode esperar para o restante do dia?
2: Isso mesmo, Bianca. Hoje a gente tem a aproximação e a passagem de uma frente fria no oceano, que faz aumentar essa umidade e também favorece chuva nesta sexta-feira na capital do Rio. Para hoje tem previsão de chuva no Rio já pela manhã, agora pela manhã, durante a tarde e também à noite, porém são chuvas mais fracas, a moderadas, e hoje a máxima pode subir até os 27 graus, então dá uma diminuída em relação a ontem. A atenção mesmo fica mais para este sábado, onde tem previsão maiores acumulados, né? Os acumulados podem chegar até os 25 milímetros na capital do Rio. Então são pancadas de chuva moderadas a fortes desde manhã e ao longo do dia. Pode ter algumas aberturas de céu, mas deve ser um dia um pouco mais fechado. Não só na capital do Rio, mas também em outras áreas do estado. Tem alerta para temporais no interior, nas áreas de serra, no norte fluminense também. E as temperaturas para amanhã podem chegar até os 27, Bianca. E aí no domingo a gente tem uma nova virada no vento de tempo, né? Uhum. E aí o tempo volta a ficar mais firme, Bianca.
0: Ah, então que vai e volta, hein? Que a gente está vivendo.
2: Isso. E aí para a próxima semana, a partir do domingo, segunda-feira, as temperaturas já voltam a se elevar novamente. A frente fria se afasta, então o tempo deve voltar a ficar mais firme. E aí a expectativa é que a gente entre, o estado do Rio, áreas do Rio de Janeiro, incluindo a capital, entre em um período de calor extremo. Então são esperadas temperaturas muito elevadas para domingo e segunda-feira, a partir do começo da próxima semana, Bianca.
0: É o chamado veranico de novo?
2: Isso, entra no período de calor extremo a partir de amanhã em algumas áreas do país.
0: Uhum. Então tá. Quem gosta do friozinho, nem chega um friozinho, mas uma temperatura mais amena, aproveite até domingo. Já domingo começa a mudar de novo. Obrigada,
2: isso
0: viu,
2: mesmo,
0: Lívia?
2: Bianca.
0: Um beijo
2: para
0: você.
2: Até mais. Tchau.
0: Bom fim de semana. Laís Vieira, chega aqui com participação dos nossos ouvintes.
3: Bianca, a gente já está recebendo muitas mensagens aqui pelo WhatsApp, alguns ouvintes pedindo ajuda para problemas que não estão conseguindo resolver. E aí, a gente recebeu a mensagem da Regina. Ela está denunciando falta de gás em Vila Isabel.
4: Bom dia.
0: Bom dia.
4: Meu nome é Regina e moro na Rua Visconde de Santa Isabel. Desde ontem, estamos sem gás. Eu perguntei para o porteiro, não houve comunicado. Então, não sabemos qual a razão da falta do gás e quando é que volta. Se há algum conserto, que pelo menos avisem quando é que volta, porque ninguém pode ficar sem gás. Tá? Peço ajuda da CBN para tentar ajudar os moradores da Visconde Santa Isabel.
0: Ninguém merece ficar sem gás mesmo. Obrigada, Regina, pela participação, confiança no nosso trabalho. Não dá para cozinhar, não dá para tomar um banho quente?
3: Não dá, Bianca. A gente já entrou em contato com a concessionária, que é a Naturgy, né? Estamos aguardando o posicionamento, já passamos, inclusive, a numeração do prédio da nossa ouvinte, mas ela contou aqui pelo WhatsApp que a rua toda está sendo afetada. Então deve ser um problema maior. Assim que a gente tiver um retorno, a gente vai informar o ouvinte e também os moradores dessa região.
0: Tá bem. 997-64-2381 é o número para você também participar. Um menino de 6 anos atingido por estilhaços durante um tiroteio na Mangueira essa semana recebeu alta, está agora sendo acolhido pela família em casa, mas perdeu a visão do olho esquerdo. Quantas sequelas, quantos traumas. Ana Luísa Barreto tem os detalhes.
5: Bianca, esse menino que estava internado no Hospital Municipal Souza Guiar teve alta ontem à noite. Como você comentou, ele foi atingido por estilhaços durante o tiroteio na região da Mangueira e perdeu a visão do olho esquerdo. A criança estava brincando na varanda de casa quando foi ferida no supercílio durante o confronto. De acordo com a Polícia Civil, agentes da Delegacia de Roubos e Furtos faziam uma operação contra a venda ilegal de cabos em um ferro velho clandestino na rua São Francisco Xavier. O local, de acordo com as investigações, era usado para receber e vender materiais furtados sob a influência de traficantes do Morro da Mangueira. Durante essa ação, a Polícia Civil afirma que os agentes foram atacados por criminosos escondidos no alto da comunidade e que

0: e não houve revide. Já a família alega que os policiais entraram na comunidade atirando e cobra agora explicações. Depois que o menino foi baleado, manifestantes fizeram um protesto e chegaram a atear fogo em lixeiras para usar como barricadas. Dois ônibus também foram usados para bloquear a rua São Francisco Xavier. Em nota, a Polícia Civil informou que vai investigar as circunstâncias do caso e de onde partiu o tiro que atingiu esse menino de 6 anos. Bianca.
1: Obrigada, Ana Luísa Barreto. Olha, vamos falar sobre eleições na sequência, mas aproveitando o gancho da Ana Luísa com essa notícia tão triste, lembrar que segurança pública é um dos principais temas da eleição desse ano, aqui no Rio de Janeiro. E por tudo que a gente vê diariamente, por tantos casos de violência. E aí você tem que estar atento, muito atenta às propostas de segurança, porque a gente está cansado de ouvir blá blá blá. A gente está cansado de ouvir bravatas. Tudo que já foi repetido. Essa palavrinha integração é repetida 1.000 vezes. Mas na prática, ela vai existir? Tem que cobrar, ver o histórico dos candidatos, e não só o governo do estado, para poder saber se eles já apresentaram alguma proposta em relação à segurança pública, se é o tema, o assunto que mais te incomoda, mais caro aqui ao programa, ao CBN Rio e também à sua vida. Então, cobre, veja o histórico do seu possível candidato e cobre. Cobre medidas que não fiquem só no papel, mas que estejam na rua, modificando de fato a sua vida. 10 e 13.
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1: Os candidatos vão começar as primeiras agendas de campanha depois do fim do prazo para registro das candidaturas. Diogo Bugalho tem as informações. Oi, Diogo, bom dia. No fim de semana, né? Vai ser um fim de semana bem movimentado.
3: Isso aí, Bianca. Bom dia para você, bom dia também para você que nos ouve. A campanha começa oficialmente nesse domingo, de acordo com o calendário eleitoral, e a partir de então os políticos já vão poder pedir voto, divulgar o número de urna, veicular propaganda, distribuir panfletos, enfim, tudo aquilo que a gente já conhece, né? E os principais nomes aqui na disputa pelo governo estadual estão apostando em estratégias diferentes para dar esse pontapé inicial na campanha. O líder nas pesquisas, Eduardo Paes, do PSD, ainda não divulgou uma agenda oficial, mas integrantes da equipe dizem que ele deve manter uma tradição de campanhas anteriores e que foi, inclusive, herdada do ex-prefeito César Maia, a tradição de subir as escadas da Penha com apoiadores e participar da missa lá no santuário. Já Douglas Ruas, do PL, apostou num caminho bem diferente dessa demonstração religiosa de Eduardo Paes. Ruas vai participar nesse domingo do ato em Copacabana, do ato na praia de Copacabana, ao lado do candidato à presidência do partido, Flávio Bolsonaro. A ideia, nesse caso, é reforçar a ligação com a base bolsonarista e garantir aí os votos do eleitor mais à direita no estado. Empatado com Ruas na última pesquisa Genial Quest, Antony Garotinho também começa a campanha em uma lógica diferente dos demais. A aposta dele é na própria base regional. No domingo, o político vai estar no seu berço político, a cidade de Campos dos Goytacazes, onde deve distribuir adesivos e conversar com apoiadores, ao lado do filho, Vladimir Garotinho, que era prefeito do município até esse ano e renunciou para concorrer a uma vaga de deputado federal. Os políticos também vêm participando de caminhadas e encontros com apoiadores nesses últimos dias, apesar de o início oficial da campanha, como nós dissemos, ser só no domingo. Um dos focos dessa pré-campanha, Bianca, foi a Baixada Fluminense, que concentra um quinto dos eleitores. Por lá, Eduardo Paes conseguiu costurar uma aliança mais ampla, inclusive com os prefeitos das duas maiores cidades, Caxias e Nova Iguaçu. Ruas e Garotinho também estiveram ou vão estar nessa semana nos municípios da região ali em busca de apoio, né? Enfim, nos locais onde tem prefeitos parceiros e também fazendo contato direto com o eleitor. Só que nessas agendas antes de domingo, é importante lembrar que os candidatos têm que seguir uma série de restrições para não serem punidos por campanha antecipada.
1: Isso.
3: Eles não. Pois é. Já a gente ainda nem começou a campanha, mas já tem.

0: muito candidato aí divulgando agenda de caminhada com apoiadores, encontro com apoiadores, encontro em associações. Só que nessas ocasiões, esses candidatos não podem dizer número de urna, não podem distribuir panfleto, não podem pedir voto expressamente, enfim, tem que seguir várias restrições. Alguns outros candidatos também divulgaram as agendas de domingo. William Siri, do PSOL, começa a campanha com caminhada no calçadão de Bangu. Ciro Garcia, do PSTU, com panfletagem no Parque de Madureira. Os demais ainda não divulgaram aí a programação, mas todos começam seus périplos aí pelo estado, Bianca, em busca de votos nessa eleição que vamos ter logo mais para governo do estado e também para tantos outros cargos importantes. Bianca.
1: E a gente continua muito atento a toda a campanha, claro, e sempre também de olho nas denúncias dos eleitores. O TRE tem um canal, tem a ouvidoria para denunciar. No site dá para encontrar facilmente os principais canais de atendimento, TSE direto também. E fica o alerta para deepfake na campanha eleitoral, um desafio para as eleições desse ano, hein, Diogo? A tecnologia de inteligência artificial vem avançando muito, está presente na nossa vida cada vez mais, tanto que vídeos e áudios falsos parecem perfeitamente reais. Agora, quando eu vejo um vídeo que é real, às vezes eu acho que é IA. Então, você imagina isso na campanha. Ficou

0: uma coisa no grupo aí da família que tá desconfiando, manda pra cá que a gente checa. A gente vê se é fato ou se é fake. Mais ainda nessa eleição, um vídeo que você tá achando, ó, o rosto da pessoa tá meio esquisito. Comece por aí. Preste atenção nos detalhes do rosto. Observe os movimentos da boca para ver se o som das palavras combina perfeitamente com o movimento dos lábios. Avalie também a iluminação, porque rostos que são gerados por IA costumam ser muito lisos, com sombras estranhas. Tem falha nas bordas, ali perto do cabelo, das orelhas. E eu tô lendo isso aqui de uma entrevista com um especialista em IA, para passar para você. Escute também com atenção, é uma outra dica. Ruídos estranhos no fundo ou uma voz que muda de tom sem motivo, do nada, podem indicar um áudio clonado de forma digital. Ah, mas eu não sou especialista. Então, tem alguma dúvida? Manda para cá, que a gente envia para um especialista e vai respondendo um a um. Manda para a Justiça Eleitoral, denuncia, tá? E a gente vai trazer muitas entrevistas. Tô até tentando já um contato com o TRE para amanhã, para entrevista de sábado. A gente tem mais tempo para conversar, para trazer todas as regras, repetir aqui todas as regras da campanha eleitoral que começa no domingo e também esses cuidados que a Justiça Eleitoral vai ter que ter mais ainda a partir de agora. Obrigada, Diogo. Qualquer nova informação sobre eleições, estamos aqui, a postos, esperando você. 10h20. Informação de trânsito chegando. Chegou para mim direto aqui. E a gente vai perguntar para o Léo Vieira já já. Tem acidente em Parada de Lucas, uma faixa interditada, acidente envolvendo carreta e moto, equipes dos bombeiros no local, o trânsito está bem intenso, não chega a travar completamente, mas está pesado o trânsito nesse ponto da Avenida Brasil, Parada de Lucas. Se você passa por aí, puder passar mais informações, manda aqui para a gente, 997-64-2381, desde que não esteja dirigindo. Se você estiver no carona ou estiver dentro do ônibus, participa. Tem outras mensagens chegando, Laís Vieira?
1: Tem sim, Bianca. Você está falando de trânsito, vou aproveitar para colocar no ar a mensagem do nosso ouvinte, Felipe Cardoso. Ele está pedindo conserto de um sinal de trânsito em Jacarepaguá.
2: Bom dia. Aqui é Cardoso, da freguesia Jacarepaguá. Gostaria de solicitar que alguém consertasse o sinal da Três Rios com a rua Geminiano Góes, é uma área cercada de escolas, já está sem sinal há mais de uma semana e não tem um guarda, um agente de trânsito para fiscalizar e organizar o trânsito na região. Bom dia a todos.
1: O problema que está acontecendo em vários pontos aqui do Rio de Janeiro, a gente vai encaminhar mais esse endereço para Sete Rio. Agora, Bianca, falamos muito essa semana sobre árvores, né? Falta de poda. O César, ele está denunciando uma árvore tombada, uma árvore enorme que está atravessando praticamente uma rua inteira da Barra da Tijuca. Ele mandou uma foto e uma mensagem de voz para gente.
3: Bom dia, CBN. Ontem eu falei sobre esse galho aí, vocês me pediram uma foto, mais dados. Tá vendo? Esse galho, a árvore está no lado direito da rua e ele caiu se escorando na outra árvore, no lado esquerdo. Então ele tá pendurado. Nossa. E aí, cara, em frente à Escola Britânica, na rua Célia Ribeiro, na Barra da Tijuca. Então tem que cortar esse galho, cara, porque senão vai cair em cima de alguém. Caramba. E vou te mandar as fotos das árvores como estão lá na Escola Americana, que é um pouco mais pra frente.
1: Absurdo, Bianca. Uma árvore enorme com tronco pesadíssimo, carros passam por ali. Pelo que parece, na imagem que ele encaminhou pra gente, esse tronco tá preso à fiação.
0: Isso.
1: Se chover, ventar, pode acontecer um acidente até com morte ali.
0: O tronco vai de um lado ao outro da rua, pendurado. Grande, grande.
1: Numa espécie de ponte, né?
0: Ah, que medo de passar por ali por baixo. Eu, hein? Eu desviaria. Não passaria por essa rua, não.
1: Também não.
0: Porque pode cair a qualquer momento. Agora, será que alguém da prefeitura passa? Tem coragem de passar? Da Conlurb, alguém passa? Não deve estar passando. Devem estar desviando também. E sobre o sinal apagado lá na freguesia, recebi outras mensagens aqui porque a gente já tinha falado desse sinal. Voltou a funcionar e agora apagou de novo. Estrada dos Três Rios, que o ouvinte anterior citou. Então fica aí mais uma vez. Ó, se tem um problema que a gente repete

0: os ouvintes que ouvem aqui todo dia devem falar, notícia repetida isso, pior que não. Pior que não, eu queria estar sendo corrigida.
1: E como faz falta um sinal, Bianca? Outro dia eu percorri ali as ruas da Tijuca e fui ver, né, a dificuldade das pessoas. São pedestres, motoristas, acidentes acontecendo. Fica difícil até para quem trabalha na rua, Bianca. Claro. Muita dificuldade e é por isso que a gente não pode deixar de falar aqui.
0: Vamos saber como é que está o trânsito agora com o Leonardo Vieira. Oi, Léo.
2: Oi, Bianca, tô de olho na região ali de Jacarepaguá. Vocês estavam falando aí dos sinais de trânsito com problemas ali no trecho da Estrada dos Três Rios. O trânsito está complicado por lá, ali no cruzamento com a Estrada do Bananal. Para quem está circulando em direção ao trecho ali da Jeremias Dantas, o trânsito também complicado na chegada ali à altura do acesso para a Estrada do Gabinal e também na chegada ao trecho ali próximo da Rua Tirol. Para quem está circulando pela linha amarela em direção à Barra da Tijuca, lentidão desde a saída do túnel da Covanca até a chegada ao trecho da Gardenia Azul. Para quem está pelo trecho da Jeremário Dantas, eu falei de dificuldades ali para quem está saindo da Estrada dos Três Rios, mas o trânsito já é complicado ali já a partir do Largo do Pechincha e isso reflete também na Estrada do Tindiba, na ligação entre Itaquara e Freguesia. Para quem está tentando acessar a linha amarela, principalmente no caminho para o Fundão, dá para ganhar um tempinho pela Estrada do Pau-Ferro. Para quem está circulando em direção ao trecho da Barra da Tijuca, observa melhores condições para a Estrada dos Bandeirantes, a chegada à Estrada Coronel Pedro Corrêa e o acesso à Avenida Engenheiro Carlos Carvalho. Para quem está ali no trecho entre Estrada do Gaminal, Edgar Werneck, aquele trecho ali da Cidade de Deus, conhecido também como Giro de Cebolinha, o trânsito é muito complicado ali no acesso à Cidade de Deus, e isso está refletindo já na pista que segue em direção à linha amarela no caminho para o Fundão, motoristas já encontrando problemas a partir da altura da Vila do Pampa e Ayrton Senna, trânsito bem pesado por lá. Para quem está na ligação com o Jardim Oceânico, a melhor opção é a Orla, a Avenida das Américas, com problemas entre o Campo Olímpico de Golfe e o Bosque da Barra. Bianca.
0: Obrigada, Léo. Até já.
2: Até já.
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0: Rafa Lundi, bom dia, tudo bem?
5: Bom dia Bianca, bom dia ouvintes da CBN.
0: Rafa, pergunta de ouvinte, hein? E boa, pra gente refletir bastante sobre o sono. Como que horas de sono podem influenciar na recuperação muscular e na queima de gordura? O Ailton foi quem sugeriu essa pergunta.
5: Boa, excelente, excelente pergunta, Ailton. Muita gente negligencia o sono, né? Negligencia as horas de sono. E o que pouca gente sabe é que quando você dorme pouco, normalmente duas coisas acontecem, né? Durante o sono é o momento em que você recupera o seu corpo, recupera os seus tecidos, né? Faz uma série de coisas que apenas durante o sono o seu corpo consegue realizar, do ponto de vista hormonal, do ponto de vista fisiológico e tal. Então, quando você dorme pouco, a tendência é você ter uma liberação de alguns hormônios que favorecem a fome, ou seja, faz você comer mais, e aumentam a sua vontade de comer alimentos gordurosos. Então, não é que dormir pouco reduz a oxidação de gordura, ou, enfim, muda alguma coisa literalmente em relação à gordura, mas o que dormir pouco faz é aumenta a sua fome, aumenta a sua vontade de comer comidas mais gordurosas, como uma resposta fisiológica, e como consequência, a tendência fica mais difícil você emagrecer. Do ponto de vista de treino, a gente tem uma outra coisa que acontece. Quando você dorme pouco, você tende a se recuperar menos de uma mesma sessão e ter menos vontade ou menos capacidade de treinar no dia seguinte ou, né, quando você está com privação de sono. Então, ao fazer isso, você vai aumentar sua ingesta, você vai aumentar sua fome, você vai diminuir sua capacidade de treino, diminuir sua capacidade de recuperação e, como consequência, você vai ter os dois lados da balança dificultando o processo, por exemplo, de quem quer emagrecer. Então, o grande lance não é que você dormir pouco vai mudar a sua taxa de oxidação de gordura. Não é isso. O que acontece é que as alterações fisiológicas fazem com que você acabe tendo compensações que dificultam o seu processo de emagrecimento ou que dificultam você conseguir minimamente manter o peso. Então esse é que é o grande segredo, dormir faz parte do processo.

0: processo. E o que muita gente não sabe é que quando você vai para a academia, por exemplo, você dá um estímulo. Você não fica mais forte dentro da academia quando você faz o seu treino, quando você carrega um bíceps, não. Quando você faz o treino, você dá um estímulo e esse estímulo causa uma disrupção homeostática, ou seja, faz com que você piore, entre aspas. Piora por quê? Porque o efeito da fadiga daquele treino não deixa você perceber que ele fez parte de um processo para você melhorar. Quando você faz isso de formas sucessivas, o seu corpo se adapta àquele estresse. E ao se adaptar àquele estresse, você tende a melhorar. A adaptação do corpo é, cara, se isso daqui está me causando muito problema, deixa eu ficar mais forte para que esse problema não seja tão grande da próxima vez que ele vem. Né? Quando você faz sucessivos treinos, o seu corpo entende dessa forma. Então, imagina que você faz sucessivos treinos, seu corpo está tentando se adaptar a esse estresse e você dorme pouco. Você dificulta com que ele se adapte, você retarda sua capacidade de recuperação e, como consequência, aquele novo estímulo que você daria, que iria fazer você ter a melhora, já não vai mais fazer. Então, esse é que é o grande lance. O sono, ele é extremamente importante para diversas coisas fisiológicas nossas. Ele vai fazer com que você queira comer mais, aumentar sua fome e vai atrapalhar o seu treino. Então, por isso que é tão importante dormir bem. E o sono, ele é dividido em duas coisas, quantidades, que é o tempo, idealmente entre 7 e 9 horas. Quando você dorme menos do que isso, os efeitos deletérios já começam. E também a qualidade, porque você pode dormir de 7 a 9 horas, mas se você dorme num lugar extremamente barulhento, com muita luz, tudo isso vai influenciar a qualidade do seu sono. Então a gente tem um termo que chama higiene do sono, que é próximo da hora de dormir, evita tela, próximo da hora de dormir, evita estresse. Tenta estar num quarto minimamente fresco, né, assim, com uma temperatura relativamente baixa e bem escuro. Isso vai ajudar muito a qualidade do seu sono.
1: Muito bom, Rafa. Fica aí como orientação para os nossos ouvintes, principalmente para o Ailton, que foi quem nos provocou a falar sobre o assunto. Um beijo para você, bom fim de semana.
0: Beijo, Bianca. Beijo, ouvintes. E até semana que vem.
1: 10h31.
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0: Sexta-feira, 14 de agosto de 2026. A defesa do ex-governador do Rio de Janeiro, Cláudio Castro, informou que não houve cumprimento de mandado de busca e apreensão na casa dele, na Barra da Tijuca, zona sudoeste da capital. A Polícia Federal faz a segunda fase da Operação Sem Refino. A ação investiga a suspeita de fraudes fiscais na Refit, a antiga refinaria de Manguinhos. De acordo com advogados, agentes estiveram no imóvel que o ex-governador havia alugado na região serrana do estado. O contrato, no entanto, foi rescindido assim que Castro deixou o governo. A defesa também afirmou desconhecer que o cliente tenha sido alvo da ação e negou qualquer participação do ex-governador em irregularidades na Refit. Os policiais federais apuram hoje a suspeita de irregularidades na concessão de licenças ambientais e lavagem de dinheiro. O lateral esquerdo Léo Derick, do Atlético Paranaense, foi condenado por 2 crimes de estupro contra uma ex-companheira. As penas somam 13 anos de prisão. O processo tramita em segredo de justiça e o atleta de 21 anos ainda pode recorrer da sentença. O clube informou que, no momento, não comentará o conteúdo do processo. Chega a 281 o número de mortos em consequência do terremoto que atingiu a Colômbia. Depois de 4 dias de buscas, as autoridades dizem que há poucas possibilidades de encontrar sobreviventes. Quase 4 mil pessoas ficaram feridas, 379 estão desaparecidas. A Bolsa de Valores de São Paulo opera em queda de 0,36% aos 166.499 pontos. O dólar comercial está em alta de 0,33%, negociado a R$ 5,21. O euro vale R$ 6,02, elevação de 0,66%. No horário de Brasília, 10 horas e 33 minutos.
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7: 10h36, de volta com o CBN Rio, agradecendo muito a sua audiência, a companhia, participação. Vamos até meio-dia com o que de mais importante acontece no Rio. Um dos destaques de hoje é a sequência, a série de operações policiais que vem acontecendo. Operações da Polícia Militar, que o secretário estadual da PM já disse que vão continuar. E hoje tem várias comunidades também, assim como ontem, para coibir, combater a expansão do domínio territorial pelo Comando Vermelho. E em um desses lugares, em Acari, a polícia apreendeu uma metralhadora 7.62. Vocês têm noção? Vocês têm noção do que é essa arma? Uma arma de guerra legítima. Projetada no início do século XX como uma metralhadora de infantaria, usada por exércitos em conflitos mundiais, inclusive pelas Forças Armadas Brasileiras. 7.2, a metralhadora que foi apreendida hoje numa comunidade aqui na cidade do Rio, em Acari. É impressionante, né? O poder desses bandidos. Agora, Gabriel Freitas está chegando para nos contar que o governo autorizou a Infraero a conceder uma área do Santos Dumont, do aeroporto, para a construção de um hotel. Que história é essa, Gabriel? Bom dia.
8: É, Bianca, bom dia para você, para o nosso ouvinte também. E em contato com a Infraero agora de manhã, a gente já entendeu que a Infraero está pretendendo publicar até o fim desse mês o edital de concessão dessa área ali do aeroporto Santos Dumont, na região central do Rio, para a implantação desse hotel. Esse é mais um sinal, Bianca, de que o terminal pode sim passar para iniciativa privada em breve. Claro que ainda é necessário um leilão, né? Mas já é mais um sinal. Porque a própria portaria que autorizou a licitação para esse hotel já considera essa possibilidade. Se a administração do Santos Dumont for transferida, o futuro operador vai ter que assumir o contrato do hotel e manter as condições até o fim do prazo. Hoje o aeroporto é administrado diretamente pela Infraero, mas a Agência Nacional de Aviação Civil já está planejando publicar o edital de leilão do Santos Dumont no ano que vem, em 2027. A autorização para esse hotel, Bianca, foi publicada na última quarta-feira. O Ministério de Portos e Aeroportos permitiu que essa área seja concedida por até 20 anos. Esse estudo da Infraero está prevendo um empreendimento com cerca de 11.800 metros quadrados de área construída. Esse prazo foi mais longo, né? Foi definido um prazo longo, assim, de 20 anos, para viabilizar, né, os investimentos necessários à implantação e à operação desse hotel. Ainda não foi definido se o espaço vai ser construído do zero

0: ou se ele vai ser a adaptação de estruturas que já existem no aeroporto, né? Um exemplo é o hotel que hoje em dia existe ali na região, o Prodigy, que funciona desde 2015 na mesma região, não foi construído do zero, ele foi instalado em prédios que antes abrigavam escritórios da Fundação Rubem Berta, da Varig também, que faliu, a VASP, outra empresa aérea que também faliu. As estruturas dessas empresas foram utilizadas, portanto, adaptadas para a construção desse hotel que hoje opera ali. Em resposta à CBN, a Infraero informou que a licitação está na fase de planejamento e que pretende publicar o edital até o fim deste mês, de agosto. A estatal disse que os detalhes vão constar nesse documento, mas não explicou qual área vai ser usada e nem se o projeto tem alguma relação com o hotel que já funciona no Santos Dumont. A gente está aguardando, mas de qualquer forma, até o final do mês, esse edital vai ser publicado com outros detalhes. Bianca.
1: Obrigada, Gabriel Freitas, pelas informações. Agora vem aí Ana Luísa Barreto trazendo detalhes de novas exonerações pelo governo do estado, pelo governo Ricardo Couto. Agora tem a ver com o programa Empoderadas. Fala com a gente, Ana Luísa.
2: Bianca, o governador interino Ricardo Couto exonerou a superintendente do programa Empoderadas, a Érica Paz, e mais 13 servidores que atuavam no projeto. De acordo com a análise da Secretaria Estadual da Casa Civil, há indícios de pagamentos indevidos e desvio de finalidade, que somam quase 4 milhões e meio de reais, além de falhas graves de controle interno e gestão. O relatório analisou a execução do programa em 2025, formalizada por meio de descentralização orçamentária entre a Secretaria Estadual de Desenvolvimento Social e Direitos Humanos e a UERJ. O projeto, que é idealizado para o enfrentamento à violência contra a mulher, já está suspenso pela universidade desde a última semana de julho. As principais irregularidades identificadas foram remuneração adicional sem base legal, desvio de finalidade via taxa de fiscalização e ausência de controle e apropriação de ativo digital. O relatório aponta que 49 servidores da UERJ e da Secretaria de Desenvolvimento Social tiveram remuneração adicional, mesmo já recebendo da estrutura estadual para desenvolver as funções. Os pagamentos, que totalizaram pouco mais de 2,9 milhões de reais em valores brutos ao longo do ano passado, indicam, segundo o governo, uma ampliação das hipóteses de percepção de vantagem por servidor público. O relatório de auditoria analisou 18 processos de pagamento e revelou ainda que recursos do programa Empoderadas foram usados para custear despesas de 6 estruturas administrativas gerais da UERJ sem relação com o objetivo do programa. O valor total desses pagamentos chegou a cerca de 1,5 milhão de reais. A auditoria também apontou falhas graves de controle interno. Segundo a investigação, não há vinculação nominal entre colaboradores e polos, o quantitativo de pessoal ativo não é divulgado e os relatórios trimestrais não acompanham as metas formalmente aprovadas no plano de trabalho do ano passado. Diante dos problemas apontados no relatório da auditoria, o governo do estado disse hoje que vai enviar todo esse material para o Ministério Público do Rio, Ministério Público do Trabalho e o Tribunal de Contas do Estado para aprofundar as apurações. Em nota, o Estado afirmou que desde o mês de janeiro desse ano, o programa Empoderadas passou por 3 secretarias, Casa Civil, Direitos Humanos e Mulher. Em nenhuma delas houve qualquer tipo de transferência de recursos para a UERJ, por isso, os profissionais sequer deveriam ter sido mantidos vinculados ao programa. O governo do estado reafirmou que só vai fazer qualquer pagamento a eventuais colaboradores quando for apresentada à gestão do governador interino Ricardo Couto uma prestação de contas individualizada e com as devidas comprovações dos valores aplicados. O programa Integrar, também vinculado à Secretaria Estadual de Direitos Humanos, foi suspenso pela pasta. Bianca.
1: Obrigada, Ana Luísa. Mais uma investigação do governo do estado dentro de muitas auditorias, fiscalizações que vêm sendo feitas. E a gente parou de contar, as exonerações estavam já em 5 mil. Já em 5 mil facilmente, desde o início da gestão Ricardo Couto. Só essa semana foram quase 70 na Casa Civil, principalmente. E teve muito corte também no Detran, na Secretaria de Desenvolvimento Social e Direitos Humanos, tudo no Diário Oficial. A gente vai sempre acompanhando essas exonerações no Diário Oficial e é difícil ter uma publicação do DO sem exoneração nesse tempo em que o Ricardo Couto está no governo do estado.

0: Bom, vale lembrar também que só na Secretaria de Fazenda foram muitas, centenas, e um dos motivos que levaram a essas exonerações na Secretaria de Fazenda, na Receita Federal, foi o envolvimento com a Refit. Não à toa, hoje tem mais uma operação da Polícia Federal mirando na gestão Cláudio Castro e na relação dessa gestão com a Refit. Vamos conversar com a Isa Morena, que está acompanhando desde cedo toda a investigação e a operação em si, e traz agora para a gente mais detalhes sobre a lista de investigados nessa fase da operação. Oi, Isa.
1: Oi, Bianca, bom dia novamente para você. Essa segunda fase da operação da PF que mira irregularidades na Refit tem 7 alvos e busca cumprir 16 mandados de prisão, 16 mandados de busca e apreensão no Rio de Janeiro. E quem são esses alvos, Bianca? O mais conhecido deles é o ex-governador Cláudio Castro. Ele que comandou o governo entre 2021 até março deste ano, quando renunciou ao cargo. Lembro que ele já tinha sido alvo na primeira fase da operação, quando a PF, inclusive, fez buscas na residência dele, na Barra da Tijuca. Mas hoje, nessa operação de hoje, nessa segunda fase, a residência dele não é alvo, segundo a defesa do ex-governador. Nós estivemos por lá no condomínio dele, Bianca, na Barra da Tijuca, zona sudoeste do Rio, e realmente não haviam carros da Polícia Federal por lá. De acordo com a defesa de Castro, o mandado de busca é num imóvel que ele teria alugado na região serrana do estado, mas que já teria rescindido o contrato tão logo saiu do governo. A defesa afirmou ainda desconhecer que Castro tenha sido alvo de operação e nega qualquer participação dele nas irregularidades envolvendo a Refit. Outro alvo da operação de hoje é Bernardo Rossi, ele que é ex-prefeito de Petrópolis, na região serrana do Rio, e ex-secretário estadual do Ambiente. Ele também já foi deputado estadual por 3 mandados aqui no Rio e já presidiu a Comissão de Constituição e Justiça da Alerj. Ele é agora candidato a deputado federal pelo União Brasil. Além dele, outro ex-secretário de Castro é alvo das buscas. Ele é José Mauro de Faria Júnior, ele ali que comandou a pasta de transformação digital. Além disso, José Mauro também foi subsecretário executivo de Ambiente e Sustentabilidade do Rio de Janeiro e subsecretário de Transporte e Mobilidade Urbana de Macaé. Em março de 2023, o José Mauro foi condecorado com a Medalha Tiradentes, que é a maior honraria do Estado do Rio, pela atuação dele quando esteve na presidência do Centro de Tecnologia de Informação e Comunicação do Estado do Rio de Janeiro, essa medalha que inclusive foi dada a ele pelo ex-presidente da Alerj, Rodrigo Bacelar. Antônio Carlos Santos, conhecido como Pipo, é outro investigado dessa operação, Bianca. Ele é advogado e amigo pessoal do ex-governador Cláudio Castro. Outros 2 investigados são Ana Carolina Miranda e Maurício Leite, eles que são empresários e sócios da empresa Sete Pilares. Já Luiz Fernando Gomes, o 7º investigado da operação de hoje, ele é empresário do ramo da construção civil. Eu lembro que hoje o foco da operação, dessa segunda fase da operação, da operação sem refino da Polícia Federal, é apurar possíveis irregularidades na concessão de licenças ambientais para Refit, além da lavagem de dinheiro ligada ao esquema. Na primeira fase da operação em maio, o ex-governador Cláudio Castro também havia sido um dos alvos, suspeito ali de usar a estrutura do Estado para beneficiar o grupo empresarial comandado por Ricardo Magro, dono da Refit. Bianca.
0: Obrigada, Isa Morena.

0: grafite. Bianca.
1: Obrigada, Isa Morena. É impressionante, né, ouvir essa lista de investigados e como é que era, qual que era a participação de cada um no governo Cláudio Castro. Apurações que apontam que o esquema envolvia influência e favorecimento dentro de várias secretarias estaduais, de Fazenda, do INEA, da Procuradoria-Geral do Estado e até de integrantes do Judiciário Fluminense, como a gente já viu também. E não tem como não traçar aqui um paralelo com o governo Sérgio Cabral, você deve se lembrar, que foi profundamente marcado por esquemas sistêmicos de corrupção, propina, fraude em licitação, lavagem de dinheiro, muitos desses esquemas revelados pela Operação Lava Jato. E agora a gente está vendo essa gestão de Cláudio Castro, segundo investigações, contaminada pela corrupção também. 10h49, Matheus Lins traz informações para a gente agora, que na sequência é uma operação da polícia contra traficantes que controlam condomínios na Pavuna, na Zona Norte. Oi, Matheus, bom dia.
2: Bom dia, Bianca, e também para os nossos ouvintes. E segundo as investigações, Bianca, esses criminosos obrigavam os síndicos a rescindir contratos de segurança e a contratar uma empresa ligada a traficantes do Terceiro Comando Puro, que atua no Complexo da Pedreira. Os agentes cumprem hoje 3 mandados de busca e apreensão no Complexo de Jericinó, em Bangu, na própria Pavuna e também em Costa Barros. As investigações começaram depois que síndicos ameaçados procuraram a delegacia. Eles relataram que foram convocados para uma reunião que teve a participação por videochamada de um homem apontado como chefe do tráfico e preso há 14 anos em Bangu. O Luiz Henrique Ferreira de Melo exigiu a contratação da empresa indicada pelos criminosos e os agentes fizeram uma busca na cela dele, mas não encontraram nenhum celular. De acordo com a inteligência da Polícia Civil, esse grupo usava uma empresa para ampliar o controle sobre os moradores e cobrava também dos condomínios valores em troca de uma suposta segurança. No entanto, quem se recusava a pagar era ameaçado. Em alguns casos, esses criminosos permitiam a entrada de usuários de drogas nos condomínios e determinavam até a destruição de muros das casas. A polícia afirma que um dos alvos atuava como intermediário, repassando as ordens aos demais integrantes do grupo. Outro alvo seria o único síndico que aceitou esse contrato imposto pelos traficantes. Em troca, ele teria recebido vantagens e passado a trabalhar informalmente para essa empresa indicada pelo grupo. Bianca.
1: Obrigada, Matheus Lins. Muito grave o que está acontecendo nesses condomínios. Ainda bem que a polícia está em cima, fazendo operação. E qualquer novidade você nos conte aqui. 10h51, a Sete Rio respondeu aqui para a nossa equipe sobre a série de problemas de sinais de trânsito no Rio. Quase todo dia, sem exagero, todo dia recebemos mensagem de ouvinte ou nossa reportagem flagra na rua, o Léo Vieira muitas vezes, sinal de trânsito ou piscando ou completamente apagado. E muitos desses casos envolvem furto de cabos. A Sete Rio está dizendo que a Zona Norte é a região com maior incidência mesmo de casos de furtos, principalmente nas áreas da Grande Tijuca e do Grande Meier. E essas ocorrências vêm sendo informadas à polícia mensalmente por meio de relatórios. Várias medidas estão sendo tomadas para minimizar o problema, segundo a Sete Rio. Por exemplo, soldagem das caixas onde são abrigados os cabos e o posicionamento dos equipamentos em postes mais altos e com garras antifurto. Nos lugares mais críticos, os cabos elétricos também estão sendo enterrados no solo para que não sejam alvos de novos furtos. Olha esse número. No primeiro semestre de 2026, agora, foram registradas em toda a cidade 1.633 ocorrências que afetaram quase 500 sinais, 455 sinais de trânsito, com furto de 38 controladores e 63 quilômetros de cabos na cidade. Isso aí gerou um prejuízo de quase 3 milhões de reais. O número de ocorrências até caiu em relação ao ano de 2025, diz aqui a Sete Rio. Embora impressione a gente, a Sete Rio disse que no ano passado foram registradas 2.600 ocorrências de furtos. E o prejuízo foi ainda maior. E a Sete Rio também disse que já foi para a Estrada dos Três Rios, onde os nossos

0: Os ouvintes estão reclamando que tem um sinal de trânsito com problemas bem na altura da Germiniano Góes, na freguesia. Isso já aconteceu essa semana, voltou a acontecer hoje e gera um caos ali no trânsito da região da freguesia. Então uma equipe foi acionada para o local para providenciar o reparo. Agora 10h53, vamos fazer um intervalo e a gente volta já já com outras informações.
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0: O Ministério Público denunciou um traficante porque ele estava instalando e mantendo barricadas para dificultar operações policiais. E aí, é um caso específico, mas simbólico. Aconteceu aonde esse caso, hein, Rafaela Lima?
4: Oi, Bianca, bom dia para você e para os nossos ouvintes. Esse caso aconteceu em Itaboraí. E, Bianca, a prática agora está prevista na nova lei antifacção sancionada em março desse ano e se enquadra no crime de domínio social estruturado quando integrantes de organizações criminosas criam obstáculos às forças de segurança. A segunda vara criminal de Itaboraí já decretou a prisão preventiva de Pio Danton Rodrigues Filho. A investigação foi feita a partir de um relatório técnico da Coordenadoria de Segurança e Inteligência do MP, com fotos feitas por drones que mostram os acessos da comunidade bloqueados por barricadas construídas com diferentes materiais como vigas de metal, pneus, pedras, estruturas de madeira, blocos de concreto e portões. Além disso, a investigação identificou que o Comando Vermelho atua na intimidação de moradores, extorsões e controle de atividades econômicas. Também foram identificados pichações da facção com a frase Bala no 35, em referência ao batalhão da Polícia Militar da região. Ainda de acordo com a denúncia, Bianca, o traficante Pio Danton Rodrigues Filho aparece como autor ou envolvido em pelo menos 16 ocorrências relacionadas à organização criminosa, tráfico de drogas, associação para tráfico por tráfico e homicídios. Ele também tem passagem por tráfico de drogas, corrupção ativa, homicídio qualificado e corrupção de menores. Pela nova lei, o crime prevê pena de 20 a 40 anos de prisão, Bianca.
0: E o promotor Paulo Salir, que está à frente dessa denúncia, diz que não há dúvidas de que se trata de um crime de domínio social estruturado, por tudo que disse a Rafaela na reportagem dela e por muito mais. Ana Luísa Barreto tem informações sobre o julgamento da denúncia da PGR contra o ex-presidente da Alerge, Rodrigo Bacelar. E é dentro de uma investigação que tem a ver com o Comando Vermelho. Oi, Ana Luísa.
5: A primeira turma do Supremo Tribunal Federal começa hoje, Bianca, o julgamento virtual do ex-presidente da Alerge, Rodrigo Bacelar, justamente pela suspeita de obstrução de investigações da Polícia Federal sobre a facção Comando Vermelho. Essa denúncia, como você comentou, foi apresentada pela Procuradoria-Geral da República, que sustenta que Bacelar vazou informações de uma operação da PF contra a facção para o principal alvo da ação, o então deputado Thiago Raimundo de Oliveira Santos, o TH Joias. Essa análise

0: análise começa hoje, acontece no plenário virtual, até o dia 21 de agosto, depois que o ministro Alexandre de Moraes negou o pedido da defesa de Bacelar para um julgamento presencial. Caso a primeira turma aceite a denúncia da PGR, o ex-presidente da Alerj se torna réu no processo, lembrando que fazem parte do colegiado os ministros Alexandre de Moraes, Carmen Lúcia, Flávio Dino e Cristiano Zanin. O ex-presidente da Alerj teve o mandato cassado pelo TSE em março desse ano e foi preso preventivamente pela Polícia Federal na Operação Unicarne. Ele foi preso duas vezes em dezembro do ano passado e em março desse ano, sob acusação de vazamento de informações sigilosas e obstrução de investigações envolvendo facções criminosas. Nesse combo aí também foram denunciados o ex-deputado estadual TH Joias, o desembargador do Tribunal Regional Federal da 2ª Região, Macário Ramos Júdice Neto, que teria repassado essas informações a Rodrigo Bacelar e outras duas pessoas, Bianca.
1: Obrigada, Ana Luísa. Vamos fechar o bloco com participação de ouvinte, Laís Vieira.
2: Bora, Bianca, tem mensagem chegando, mensagem do nosso ouvinte João, ele que mora em Campo Grande e está reclamando sobre a linha 2336, que faz o trajeto Campo Grande, Terminal Menezes Cortes, que está com o validador das passagens sem funcionar. Com esse problema, o passageiro teve dificuldades para embarcar no ônibus.
1: Obrigada pelo ouvinte, obrigada ao ouvinte pela reclamação, e a gente vai cobrar a resposta. No próximo bloco a gente já tenta trazer, porque já estava na mão da nossa produção essa reclamação desse ouvinte, né? Sobre a falta de validadores de passagem dessa linha que faz o trajeto Campo Grande, Menezes Cortes.
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4: Sexta-feira, 14 de agosto de 2026. A taxa de desocupação do país ficou em 5,4% entre abril e junho. O resultado representa a queda de 0,4 ponto percentual em relação ao mesmo período do ano passado. No segundo trimestre de 2026, 1 milhão e 100 mil brasileiros estavam à procura de trabalho havia pelo menos 2 anos. O contingente representa recuo de 15,6% no intervalo de tempo comparado pelo IBGE. O governo dos Estados Unidos incluiu o Brasil em uma lista de mais de 40 países acusados de colaborar com a China na evasão de tarifas alfandegárias. O relatório da Casa Branca sustenta que mercadorias chinesas são enviadas a países intermediários para montagem e embalagem com o objetivo de mascarar a origem dos produtos e evitar tributos adicionais. Ao lado de nações como Vietnã, Turquia e Tailândia, o Brasil foi apontado como o polo logístico e manufatureiro relevante em que componentes industriais passam por alterações superficiais antes do redirecionamento ao mercado americano. Segundo Washington, a operação movimenta dezenas de bilhões de dólares ao ano e causa prejuízos à arrecadação e à indústria dos Estados Unidos. A segurança na fronteira entre o Marrocos e a cidade espanhola autônoma de Ceuta, no norte da África, está reforçada. A medida foi tomada por causa da circulação da informação falsa em redes sociais de que a passagem seria flexibilizada no sábado, em razão de um feriado religioso. No fim de julho, cerca de 80 mil imigrantes entraram em Ceuta em poucos dias. Quase 100 pessoas morreram na travessia e 8 mil imigrantes que conseguiram cruzar a fronteira ainda permanecem na cidade espanhola. No horário de Brasília, 11 horas e 2 minutos.
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1: 11:03. Ó, que impressionante.

0: A gente recebeu agora aqui um dado do Corpo de Bombeiros de que aconteceram neste ano, entre janeiro e agora agosto, 36.237 acidentes com moto no Rio de Janeiro, em todo o estado, área da Defesa Civil do Corpo de Bombeiros. Os bombeiros foram acionados para esse número de acidentes no Rio de Janeiro. E aí, fazendo aqui uma matemática rápida, são mais de 150 acidentes com moto por dia. E os acidentes com moto, eles correspondem a mais de 70% do total de acidentes, envolvendo carros, caminhões, em todo o estado. Que coisa mais impressionante. E é a realidade, esse número vai ao encontro da realidade que a gente mostra aqui no programa, todo dia, em todos os momentos, praticamente, que o Léo Vieira participa, contando como é que está o trânsito, ele registra acidentes com moto. Falando nele, vamos saber qual é a situação do trânsito nesse momento. Oi, Léo.
1: Oi, Bianca. Estou de olho na movimentação do trânsito para quem está circulando pela zona sul da cidade, quem está na saída ali do túnel acústico Rafael Mascarenhas, Avenida Padre Leonel Franca, trânsito complicado em direção à Lagoa, isso afetando inclusive a saída da Visconde de Albuquerque. O motorista vai perdendo tempo ali na chegada ao trecho da Praça Sibérios. No caminho contrário, para quem segue em direção a São Conrado e no caminho para Barra da Tijuca, observo melhores condições. Inclusive, para quem está saindo da Autoestrada Lagoa Barra, na chegada do trecho da Rocinha e no acesso ao túnel Uso Anjo em direção à Lagoa, o trânsito também é intenso em função dessa movimentação mais complicada ali na Padre Leonel Franca. Quem está optando na saída de São Conrado em direção ao Leblon pelo trecho da Niemeyer vai encontrar trânsito mais pesado na chegada à altura da Praça do Vidigal, isso afetando já os dois sentidos da via. Já foi já terminado o trecho da reversível e o trânsito já está operando já em mão dupla na Niemeyer. Para quem está pelo trecho da Orla da Lagoa, observo problemas na saída do túnel Rebouças, ali no trecho do viaduto Sem Lério, na chegada a Borges de Medeiros, pelo menos até a altura da Saturnino de Brito, motorista encontrando trânsito de intenso alento. Quem está optando por Epitácio Pessoa perde tempo ali na altura da Fonte da Saudade. Na saída da Lagoa, em direção à Zona Norte, mais cedo tinha um carro enguiçado no elevado da Pão de Fronteira, já foi retirado, mas ainda há problemas, tanto pela Borges de Medeiros, ali desde a altura da sede náutica do Vasco da Gama até a chegada ao viaduto que faz a ligação entre a Lagoa e o túnel Rebouças, também Epitácio Pessoa, motorista encontrando problemas a partir do trecho ali do Parque da Catacumba. Para quem está na ligação entre Zona Sul e Centro, dá para encontrar melhor panorama, já pelo Aterro do Flamengo nos dois sentidos, quem está optando pelo trecho do viaduto Santiago Dantas e Pinheiro Machado, motorista ainda encontrando trânsito intenso, mas a partir da rua Paissandu até o acesso ao túnel Santa Bárbara, observo boas condições. Para quem está pelo 31 de março e túnel Santa Bárbara na chegada a Laranjeiras, pistas livres no momento. Bianca.
0: Obrigada, Léo. Um beijo para você. Bom fim de semana.
1: Bom final de semana para você. Até segunda.
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0: Para você que está ligando o rádio agora, sintonizou em 92,5 ou está no YouTube, pelo Globoplay, nos assistindo. Oi, bom dia. Seja bem-vindo, seja bem-vinda. Está no celular, no aplicativo ou no site cbn.com.br. É muito bom ter você por aqui. Bom, estamos acompanhando desde cedo uma operação da Polícia Federal, mais uma fase da operação Sem Refino, que tem como um dos alvos principais o ex-governador Cláudio Castro. Os agentes estão cumprindo mandados de busca e apreensão numa investigação contra crimes de gestão fraudulenta e temerária, lavagem de capitais, sonegação fiscal, evasão de divisas, manipulação de mercado, além de crimes contra a ordem econômica envolvendo a comercialização de combustíveis. Tudo tem a ver, toda essa história tem a ver com a Refit, a refinaria que já foi chamada de refinaria fantasma, porque não refinava. E ela está no meio, no centro dessa investigação. É um grupo do setor de combustíveis que controla a antiga refinaria de Manguinhos e abastecia postos sem bandeira. Foi alvo de várias investigações por suspeita de fraudes tributárias, sonegação de impostos. Nesse caso em especial, o que está sendo investigado é uma série de problemas na estrutura da gestão ambiental do Estado. Isso tem a ver com trocas que foram feitas pelo ex-governador Cláudio Castro, quando era secretário o Bernardo Rossi, que hoje é candidato a deputado federal. Ele também é um dos investigados nessa operação, nessa fase. A gente trouxe há pouco a lista de investigados, já está no nosso site cbn.com.br e a qualquer momento a Isa Morena vai trazer outras informações sobre a operação. Agora são 11h08.
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0: A prisão de um falso médico na semana passada reacendeu o alerta sobre o exercício ilegal da medicina e falhas de fiscalização. Segundo a investigação que a gente contou aqui no CBN Rio, esse homem usava o registro de um outro profissional e atendia pacientes em casa, prescrevendo medicamentos, solicitando exames e fazendo encaminhamentos. Não é a primeira vez que isso acontece, são casos que chamam muito a atenção e assustam. E por isso a gente convidou o Rafael Câmara, que é conselheiro do CREMERJ e do Conselho Federal de Medicina, para conversar com a gente. Bom dia, Rafael, tudo bem?
4: Bom dia, tudo bem.
0: Como é que o CREMERJ vê essa história e outras que já aconteceram parecidas, envolvendo falsos médicos?
4: É, na verdade, horrorizado, mas ao mesmo tempo sabendo que isso vem se tornando cada vez mais comum, né? O que é lamentável. O que chama atenção nesse caso é a completa falta de noção dessa pessoa. Porque eu vou, por exemplo, eu sou uma pessoa formada na FRJ, com mestrado, doutorado, com cursado da FRJ, e eu não teria coragem nem de prescrever um remédio para uma gripe de uma criança, né? Porque não é a minha especialidade. E essa pessoa resolveu ser falso médico, exercer ilegalmente a medicina, em casos extremamente complexos, com risco de morte, né? A gente está falando de uma criança com câncer, de uma pessoa com Alzheimer. Então, é isso que chama muita atenção. Isso não é normal, isso é assustador, mas, lamentavelmente, o exercício ilegal da medicina, ele vem se tornando algo cada vez mais frequente, tornando realmente um problema de saúde pública que as autoridades não tratam com a seriedade necessária. Esse caso, a mídia pegou, chamou a atenção, mas a gente vê o exercício ilegal da medicina hoje em cada esquina, né? E é importante que isso se torne realmente um foco das autoridades que muitas vezes tratam esses casos como coisas menores, que não são.
0: É isso. Agora, quais são os possíveis impactos, o que vocês já conseguem medir para o atendimento, durante atendimento de médicos reais? Há uma desconfiança maior entre profissionais? O que isso gera de efeito prático?
4: Na verdade, o que vem acontecendo, e aí o CREMERJ e o CFM agem muito forte em relação a isso, é o que acontece é que hoje, como a contratação, na minha época, a contratação era feita por concurso público, tinha todo um rigor, né? É impossível você conseguir assumir um cargo de trabalho sem ser um verdadeiro médico bem qualificado. Hoje, as contratações, de forma geral, são feitas por organizações sociais, muitas vezes de fundo de quintal, que chegam, ficam alguns meses, depois dão um calote nos médicos e somem. Essas contratações muitas vezes são feitas por grupos de WhatsApp, as pessoas solicitando médicos por plantão tal e tudo mais. Não tem uma checagem rigorosa, é óbvio que eu não estou aqui generalizando, por favor. Tem organizações sociais sérias, mas tem várias e várias que são absolutamente desqualificadas. Então, essa contratação, sem checar, muitas vezes por indicação de A, B ou C, a pessoa sequer sabe se aquela pessoa é médica, mostra um currículo qualquer. A coisa mais fácil do mundo é você falsificar diploma de médico hoje. Qualquer esquina você consegue fazer isso. Apresenta e no dia seguinte está dando plantão, atendendo 40, 50 pessoas. Por isso que eu volto a dizer, primeiro, o que a população tem que fazer? Desconfiou que sendo atendida por um falso médico, é muito simples resolver isso. É só pegar aquele nome, aquele CRM, colocar no site ou do CREMERJ ou do CFM que vai aparecer a foto da pessoa. Aparecendo a foto, a pessoa vai ver se aquela pessoa é médica ou não. Em não sendo médico ou desconfiando, tem que comunicar imediatamente o CREMERJ e, se for o caso, a delegacia de polícia. Isso é um crime. Exercício ilegal da medicina é crime, está tipificado no Código Penal. Agora, é necessário também o gestor fazer seu papel, que muitas vezes não faz, e fazer contratações sérias, obrigar as organizações sociais, as empresas que contratam médicos, para checarem. E caso aquela pessoa não

0: seja médica, quem tem que se responsabilizar também e ser criminalizado é quem contratou. Eu não estou falando desse caso específico, porque esse caso específico parece que foi a família que contratou.
1: Isso.
0: Parece que tinha uma indicação de um plano. Uhum. Eu não sei detalhes, não gosto de falar.
1: É, mas muitas vezes, só para pontuar, desculpa te interromper, mas a gente, logo que trouxe essa notícia, recebeu questionamentos de ouvintes nesse sentido mesmo. Quem o contratou? Foi alguma empresa? A empresa não tem que responder? E aí a gente apurou que foi a própria família que contratou. Mas, em casos de empresas contratarem médicos, devem fazer uma investigação completa no CREMERGE para saber, não é, Rafael?
0: Não, com certeza. Isso exatamente por isso que eu estou falando. Porque senão a gente fica muito preso ao caso concreto, mas, na verdade, essa questão é muito maior e mais ampla. Então, há formas fáceis, não precisa ser nenhum hacker internet, para saber se aquela pessoa ali é um falso médico ou não. É só ir no site do CREMERGE, é aberto, colocar o nome, colocar o CRM, ver a foto da pessoa. Qualquer coisa, ligar para o CREMERGE, o atendimento é rápido, é imediato, que vai ser dado o dado se aquela pessoa é médica ou não, né? Então, é simples isso. Agora, as empresas, quando a gente está falando de contratação, é muito comum isso. Falsos médicos atendendo em unidade de saúde, depois descobre tudo mais. E muitas vezes isso nem chega na imprensa. Chega na gente, mas não chega na imprensa. Então, tem que ter seriedade na contratação dessas pessoas, né? Tem que checar os documentos.
1: Qual é o canal mais fácil? A gente está conversando com o Dr. Rafael Câmara, que é conselheiro do CREMERGE e do Conselho Federal de Medicina, sobre a história de falsos médicos que vem aparecendo aí no noticiário. O que mais chamou atenção nos últimos dias foi um falso médico que atendeu uma criança na Baixada Fluminense e estava prescrevendo medicação, exames. Uma menina que luta contra um câncer gravíssimo. A família desconfiou, denunciou e ele foi alvo de uma operação da Polícia Civil, foi preso. Importante também o papel, a função da Polícia Civil nesse caso. Agora, na conversa com o Dr. Rafael Câmara, ele já falou sobre a importância de denunciar. E como fazer isso? Qual é o principal canal de atendimento do CREMERGE, do Conselho Federal de Medicina? São os órgãos que recebem, que acatam mais esse tipo de denúncia, Rafael?
0: Então, vamos lá. Primeira coisa, como eu já falei, para saber se uma pessoa é médica ou não, é só entrar no site do CREMERGE. Colocar CREMERGE no Google, você já está no site lá, seu primeiro link é checar o médico. Isso é uma coisa. A segunda coisa, qualquer pessoa que tenha, saiba de um caso de exercício ilegal da medicina, ela pode, existe no site do CFM, uma plataforma chamada Medicina Segura. É só colocar, CFM no Google vai estar lá, plataforma Medicina Segura. Lá, qualquer pessoa que não queira, às vezes a pessoa não quer colocar o nome dela, não quer ir na delegacia, não quer se expor. Se ela colocar lá, o CFM vai tomar conta daquele caso. Vai encaminhar para o CRM respectivo e aquele CRM vai investigar se ali tem um falso médico, tem um exercício legal da medicina e, se for o caso, o próprio CRM, CFM vai levar para a polícia. Agora, obviamente, qualquer pessoa também pode ir diretamente na polícia. Porque o CREMERGE, as pessoas precisam entender uma coisa, a gente normatiza médico. Nós não temos nenhum poder sobre falso médico. Eles não têm nada a ver com a gente, eles não são médicos. Então, o que a gente pode fazer é encaminhar a denúncia para a delegacia, para a polícia. Uhum. Isso qualquer pessoa também pode fazer, não precisamos ser nós a fazer isso. Né? Então, falso médico é caso de polícia, não é caso de CREMERGE e CFM. O que a gente faz é ir atrás e denunciar a polícia e, obviamente, acompanhar o caso. Né?
1: Importante esclarecimento, doutor Rafael. Muito obrigada pela conversa com o nosso ouvinte. Bom trabalho e até a próxima.
0: À disposição, obrigado.
1: Conversamos com o doutor Rafael Câmara, conselheiro do Conselho Regional de Medicina e também do Conselho Federal de Medicina, sobre a história do falso médico que foi preso. Agora, 11h17, a Justiça do Rio marcou para segunda-feira que vem, dia 17, a continuação da audiência de instrução e julgamento do processo que apura o assassinato daqueles três médicos num quiosque na Barra da Tijuca. Esse caso que aconteceu em outubro de 2023. Dos 5 réus, 4 seguem foragidos. E aí a polícia continua monitorando esses bandidões, né? Bom, o ataque aconteceu quando médicos que participavam de um congresso de ortopedia estavam num quiosque na Barra. Marcos de Andrade Corsato, Perseu Ribeira Almeida e Diego Ralph de Souza Bonfim foram mortos depois que os criminosos confundiram Perseu com um miliciano. Daniel Proença foi o único que sobreviveu ao ataque.

0: teve também uma prisão de ontem para hoje de um falso policial civil. É muito golpe, é muito golpista no mercado, hein, Rafaela Lima? Conta essa história melhor.
1: Pois é, Bianca, o Sandro Almeida Domingues foi encontrado por agentes da Delegacia de Roubos e Furtos de Automóveis em um restaurante na Barra da Tijuca, na zona sudoeste, na tarde de ontem. Durante a abordagem, os agentes encontraram com o Sandro uma pistola, carregadores com munição, distintivo, cinto

0: Bianca.
1: Obrigada, Rafaela Lima. 11h19, Laís Vieira quer participar, colocando os nossos ouvintes dentro do programa. Vai lá, Laís.
2: Isso, Bianca. Primeiro a gente vai trazer uma resposta aqui para a nossa ouvinte Regina. Mais cedo ela mandou mensagem dizendo que lá onde ela mora, na rua Visconde de Santa Isabel, em Vila Isabel, estava sem gás. Entramos em contato com a Naturgy, que explicou que teve uma interrupção temporária do abastecimento nessa rua, porque verificaram, né, a empresa verificou que um cliente da rua Barão do Bom Retiro fez uma instalação irregular de aquecedor de gás, o que gerou a entrada de água na rede de gás dessa região. No momento, técnicos estão trabalhando para restabelecer o abastecimento o mais breve possível, mas já fica o alerta, né, do perigo de se fazer isso, né, Bianca?
1: É verdade. Obrigada, Naturgy, por responder.
2: Já até encaminhei aqui também para a Regina o posicionamento.
1: Ótimo.
2: Para ela conseguir se manter lá na casa dela, né? Vai ter que fazer, ir para a rua, comprar uma comida,
1: e se planejar.
2: Tem que se planejar, exatamente.
1: A partir desse posicionamento, então.
2: Isso. Também quero registrar uma mensagem muito legal que a gente recebeu aqui. Tem ouvinte lá na Ilha da Conceição, que fica em Niterói. O Vladimir mandou uma foto mostrando o CBN Rio na tela. Ele tá lá conectado no YouTube e tá todo mundo bem informado no salão. A foto tá aí pra gente, mostrando Bianca Santos na tela.
1: Até porque esse aí eu conheço muito bem. É, esse aí é um grande amigo, Vladimir, da Ilha da Conceição. Muito popular nesta ilha. Corto muito cabelo lá, tá?
2: Bianca, quando eu vi essa foto rapidamente, sabe quem eu pensei que tivesse sentado ali na cadeira?
1: Quem?
2: Davi. Olhei rápido antes de abrir, mas não é uma pessoa.
1: Parece
2: já
1: até
2: um adulto.
1: Mas, ó, corre o risco de Davizinho estar por lá. Corre o risco, hein? Um beijo pra ele, bom trabalho, meu amigo, pra Leleia, pra todo mundo do salão. São grandes amigos que então estão nos ouvindo. Agradeço muito pela audiência também. Muito legal saber que ele tá espalhando o CBN Rio pra todo mundo que vai pro salão, né? Muito legal mesmo. 11h21. Vamos voltar a falar sobre o assunto do dia. Mais uma operação que tem como alvo o ex-governador Cláudio Castro. Isa Morena tem atualização.
3: Oi, Bianca. Eu tô aqui na sede da Polícia Federal, para onde estão sendo trazidas as apreensões da segunda fase da operação Sem Refino da Polícia Federal. Até o momento, já tivemos alguns malotes, ainda não sabemos se de dinheiro, documentos ou outros itens valiosos, e pelo menos 3 carros de luxo apreendidos. São cumpridos no total 16 mandados de busca e apreensão em endereços diferentes no estado do Rio de Janeiro. São 7 os alvos dessa operação: o ex-governador Cláudio Castro, os ex-secretários de Estado Bernardo Rossi e José Mauro de Faria Júnior, o advogado Antônio Carlos Santos, conhecido como Pipo, o empresário do ramo da construção civil Luiz Fernando Gomes e os empresários e sócios da empresa Sete Pilares, Ana Carolina Miranda e Maurício Leite. E pouco antes da gente dessa nova entrada ao vivo, Bianca, a gente recebeu uma nota da defesa do ex-secretário de Estado do Ambiente e Sustentabilidade, Bernardo Rossi. Ele negou qualquer participação em irregularidades envolvendo a Refit e afirma que toda a atuação dele à frente da pasta se deu dentro da legalidade, seguindo as orientações técnicas e jurídicas de um amplo corpo de servidores da própria secretaria e de seus órgãos vinculados. Eu lembro que nessa segunda fase da Operação Sem Refino, o foco é apurar possíveis irregularidades na concessão de licenças ambientais para Refit, além da lavagem de dinheiro ligada ao esquema. Bianca.
1: Obrigada, Isa. Já já a gente traz outras ainda atualizações, novas atualizações, o tempo todo aqui dentro do programa e também ao longo da programação, porque esse, sem dúvida nenhuma, é um dos principais assuntos do noticiário do dia, nessa sexta-feira. 11h23, os ouvintes estão brincando aqui comigo. Por que você falou que está correndo o risco de Davizinho estar no salão? Porque é uma briga constante, negócio de cortar e não cortar cabelo de Davi. É briga saudável, tá? Se é que esse tipo de briga existe, né? Discussão, DR, com o marido, com o pai, né? Corta ou não corta o cabelo? Como é que corta? Ele gosta que corte de um jeito, eu gosto que corte de um outro. Então, às vezes o pai vai sem a mãe saber, sabe? Então tá correndo esse risco. Já tô sabendo, confirmou.

0: tá por lá. Mais tarde eu vou ver como é que ficou. Lindo, tenho certeza, de qualquer jeito. Um beijo pro meu filho também. 11h24.
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0: Flávia, por aí é assim também? Bom
2: Totalmente. Chuta que eu chuto, né? Mas você sabe que a Isabela deu de cortar o cabelo do Martin? Ela aprendeu?
0: Ela mesma?
2: Não, Bianca, ela mesma.
0: Mas ela sabe mesma. Tudo, hein? Ela faz de tudo.
2: Não, ela é multitarefa, talento, multifunção. E aí agora ele fala, minha mãe vai cortar meu cabelo assim, assado, porque tem essa moda, vai chegar em você, dos jogadores de futebol, né, Bianca?
0: Ah, sim, em breve. Não sei como é que
2: em
0: já não chegou.
2: Em breve numa residência perto de você.
0: É, pois é. Mas, Flávia, a gente tá rindo aqui nesse dia que tá tenso, hein? Mais um dia, mais uma vez, o ex-governador Cláudio Castro na mira da polícia. O assunto que a gente combinou nem é exatamente esse, mas sempre se impõe, né? A notícia do dia, claro, sempre se impõe.
2: É, Bianca, não chega a ser nem novidade, né? Não só a desconfiança em relação a autoridades públicas, e isso é uma tragédia, né? Uma lástima, seja no Palácio Guanabara, seja na Assembleia Legislativa do Rio de Janeiro, e acho que é um ponto importante de reflexão para o eleitor, para a eleitora, neste ano, né, em que haverá renovação de governos estaduais, de assembleias legislativas, da Câmara Federal, do Senado, né, 2/3 do Senado e da própria Presidência da República. A gente precisa ter um tanto mais de atenção, em particular no Rio de Janeiro, à luz aí dos últimos meses, né, de operações quase diárias ou semanais envolvendo autoridades importantes, entre elas o governador, agora ex-governador Cláudio Castro. Mas foi um quadro político que esteve à frente do Rio de Janeiro, do Palácio Guanabara, desde 2021, né? Desde 2020, 21, formalmente com o afastamento de Wilson Witzel. Está muito enraizado, né? É muito parte das entranhas dessa política que a gente precisa afastar. E esse caso da Refit, da investigação que envolve, né, o governador e essas benesses a uma refinaria que não refinava,
0: isso,
2: né, a um contribuinte que não pagava os seus impostos, não honrava, né, os pagamentos com o setor público e que tinha, com tudo isso, muitos benefícios, seja de isenção, de desoneração, e hoje a gente descobre também de licenciamentos ambientais fraudados. De lá para cá, nos últimos meses, a gente já viu um efeito, né, com o governo interino na direção da cassação da licença, até encaminhada, né, em disponibilidade do território, do site, né, do espaço da refinaria, e viu um aumento, eu estava ouvindo agora de manhã, o dado de aumento de arrecadação de impostos no Rio de Janeiro, de ICMS, depois que houve a operação de interdição, em que essa artéria de corrupção, de maus feitos, foi interrompida, a arrecadação de um Estado que tem muitos problemas fiscais aumentar em 35%. Então, a gente vê o quanto era danoso, né, o modelo implementado de corrupção, de operação ilegal, o conjunto de irregularidades. O governador Cláudio Castro ganhou uma eleição a partir de fraude, né? E isso não é uma opinião, isso tá com minha afirmação se baseia no próprio julgamento no Tribunal Superior Eleitoral, que cassaria um mandato de Cláudio Castro se ele não tivesse, na véspera, renunciado ao cargo para ainda tentar uma candidatura ao Senado, agora abandonada por completo. É muito importante que a gente confie e permita que as autoridades policiais investiguem e que, em confirmada a culpa,

0: que o devido processo legal faça valer na direção de julgamento, de punição e de ressarcimento. É muito importante que quem perdeu, e muita gente perdeu, seja recompensada, tenha esses prejuízos reparados. E aí eu estou falando do setor público no Rio de Janeiro, a gente está falando de saúde, a gente está falando de educação, a gente está falando de mobilidade urbana, a gente está falando de assistência social, a gente está falando, inclusive, de segurança pública. É um momento muito, muito triste, por assustador, quando a gente se depara com tantas revelações, mas é um momento absolutamente importante para uma inflexão do Rio de Janeiro na direção da recuperação, econômica, política e ética, né, Bianca?
1: É isso, é verdade, Flávio. Importante mesmo você trazer o seu comentário, a sua opinião sobre o que está acontecendo aqui no Rio. Mais uma vez, essa operação da PF contra Cláudio Castro. Agora, Flávia, vamos fazer o seguinte, então. Esse assunto que você tinha programado para hoje é muito
0: Que
1: interessante.
0: é bonitinho, né?
1: Vamos fazer depois de 11h30 ou vou te prender muito? Como é que está aí sua agenda?
0: Vamos sim.
1: Então,
0: Vamos para o
1: tá.
0: repórter CBN, eu te espero.
1: Tá, curtinho, a gente vai falar sobre um projeto do Esse Rio é Meu. É uma ferramenta de
0: Isso.
1: consulta para a população conhecer a história dos rios locais da capital, São Gonçalo, São João de Meriti, Japeri e Queimados.
0: Isso.
1: Bem
0: Por
1: legal.
0: enquanto.
1: Tá, então não sai daí.
0: Tá
1: Flávia
0: bom.
1: e você, ouvinte. 11h31.
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Sexta-feira, 14 de agosto de 2026. O Tribunal Superior Eleitoral determinou a suspensão temporária do processamento de novas filiações partidárias. A medida tem o objetivo de conter fraudes, até que seja concluída a auditoria sobre acessos indevidos registrados na plataforma da Corte. A decisão foi tomada em virtude da identificação de uma alteração fraudulenta na filiação do senador Flávio Bolsonaro, que apareceu como integrante do partido Missão quando tentou homologar a candidatura à presidência da República. O TSE confirmou que também houve uma tentativa de modificar o vínculo partidário do presidente Lula. A Corte esclareceu que os registros formais de ambos os candidatos já foram regularizados. Uma perícia técnica inicial descartou um ataque hacker ao sistema da Justiça Eleitoral. O diretor comercial da Cemig-Sim, Rubens Soalheiro, foi demitido sob suspeita de ligação com um esquema financeiro ligado ao dono do Banco Master, Daniel Vorcaro. Ele teria facilitado o envolvimento da estatal com a empresa Green Investimentos, presidida por Felipe Cansado Vorcaro, primo do banqueiro. A Cemig-Sim também informou que não mantém mais negócios com a Green Investimentos. E o Corinthians informou que cobrará investigações e punições para os responsáveis pelas falas racistas contra o goleiro Hugo Souza no jogo contra o Rosário Central, fora de casa pelas oitavas de final da Libertadores. O atleta da equipe paulista denunciou ao árbitro as ofensas feitas por torcedores argentinos e o juiz acionou o protocolo antirracismo. Em campo, o Corinthians segurou o empate por 0-0. As equipes voltam a se enfrentar na próxima quinta-feira na Neoquímica.

0: Micarena. No horário de Brasília, 11h34.
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0: Ainda na rede CBN, informações ao vivo com Felipe Igreja. Felipe.
2: Muniz, o Partido Missão apresentou ao Tribunal Superior Eleitoral uma representação criminal para pedir a investigação de uma suposta fraude que resultou na filiação indevida de Flávio Bolsonaro ao partido. A ação foi protocolada ainda ontem à noite e será relatada na corte pelo ministro Floriano de Azevedo Marques. Segundo o partido, a filiação de Flávio Bolsonaro teria sido realizada sem autorização do senador e com a utilização de dados falsos. A Missão afirma que o CPF e o endereço foram adulterados e que o cadastro foi feito no dia 2 de agosto a partir de um endereço de IP. A legenda afirma que houve falhas no sistema de filiação partidária e permitiram a inclusão desses dados, mesmo com inconsistências cadastrais. E após esse episódio envolvendo o senador Flávio Bolsonaro, do PL, a Missão afirma ainda que identificou uma nova tentativa de filiação fraudulenta, desta vez em nome do presidente Lula. Só que o cadastro foi cancelado antes de ser confirmado no sistema oficial do TSE. A legenda pede, então, uma investigação para descobrir quem estava por trás do IP utilizado nesse processo, bem como a identificação de contas ou assinaturas vinculadas a esse endereço. Missão aponta um suposto crime de falsidade ideológica para fins eleitorais nessa documentação que foi protocolada junto ao TSE. Muniz.
0: Obrigado pelas suas informações, Felipe Igreja. Ao vivo, direto de Brasília, agora 11h36.
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3: Flávia, excepcionalmente, nesta sexta-feira com a gente, ela que sempre participa no Rio Mais Rua, às terças e quintas, e vai falar agora sobre um projeto legal para estimular as pessoas a conhecerem melhor os rios do Rio de Janeiro. E aí, Flávia?
4: É sim, Bianca. Deixa eu falar desse projeto muito bonito, capitaneado, liderado pela Silvana Gontijo, uma grande educadora, uma grande mulher que Minas Gerais nos deu de presente, viu, Bianca? A Silvana idealizou esse projeto chamado Esse Rio é Meu, um projeto de educação que envolve educação ambiental, mas escola e a educação regular. O projeto, entre 2014 e 2018, salvou ou ressuscitou o Rio Carioca. O rio que, enfim, dá nome, né, aos cariocas, que é a grande referência, né, geográfica do Rio de Janeiro. Sai do maciço da Floresta da Tijuca, chega na Baía de Guanabara, passa por Cosme Velho, Laranjeiras, e em parceria, num projeto educacional com 27 escolas que estão no trecho, no curso do Rio, houve a limpeza, a conscientização de população, primeiro dos estudantes, das equipes pedagógicas, e depois da vizinhança, e depois de voluntários, até que essa política, o Rio ficou com águas limpas nas áreas visíveis, né? A gente sabe que muitos dos rios foram canalizados aqui no Rio de Janeiro. Esse projeto se tornou uma política pública, Esse Rio é Meu, e hoje está em todas as escolas da rede municipal do Rio de Janeiro, mais de 1.500 escolas, mas passa de 1.800 contando outros municípios que já aderiram ao programa. E agora também vai ser estendido para escolas estaduais. É desse projeto que eu estou falando, que limpou o Rio Carioca, hoje até tombado, né, patrimônio do Rio de Janeiro, que na semana que vem estreia um novo ambiente no site, né, esserioemeu.org, com um mapa dos rios, das bacias hidrográficas e dos rios desses municípios que você mencionou, e eu vou repetir: Rio de Janeiro, São Gonçalo, São João de Meriti,

0: Japeri e Queimados. Olha, ao todo já são mais de 1.850 escolas. Agora, a ideia desse mapa é que a população, estudantes, professores, educadores e população de modo geral, tenham acesso e conheçam os rios que passam nas suas cidades, nos seus bairros, o nome desses rios e, eventualmente, nos que não forem pequenos braços, que não tiverem batizados, apresentem nesse mesmo ambiente sugestões de nomes. A intenção é justamente fazer a população crescentemente se apropriar, produzir empatia, e o desejo de proteção das nossas águas doces. E aí eu me lembrei, Bianca, e aqui no CBN Rio a gente já falou sobre isso, do espetáculo Viva a Vida da Regina Casé, que teve em cartaz aqui no Rio de Janeiro.
1: Sim.
0: Ela estava se apresentando em São Paulo, e ela dizia assim: todo mundo conhece o nome de pelo menos duas dezenas ou três de animais, né? Você pergunta a qualquer criança, qualquer adulto, identifica-se muito animais. Quase nada se identifica de árvores. A gente não sabe o nome das árvores. Ela fazia essa provocação e nos desafiava a aprender pelo menos uma dezena, né, de árvores. E eu acho que o mesmo raciocínio vale para os rios, né? A gente chama de rio, mas sem nome. A
1: Isso.
0: gente chama de valão,
1: É.
0: né?
1: Tem uma água
0: De
1: correndo ali.
0: esgoto.
1: É.
0: Exatamente. E não identifica aquilo como um rio, como um ativo, como não um recurso, né? Mas como um pedaço da natureza a ser valorizado, a ser recuperado. Eu acho que foi o Estevão Ciavatta, marido da Regina, que contou isso, que perguntou para um líder indígena na Amazônia como é que é o nome, como é que se fala árvore na sua língua, na língua da sua etnia. E o indígena respondeu para ele, muito surpreso, mas qual árvore? Eles não têm esse nome genérico porque eles entendem, né, a floresta, as árvores, cada uma delas com uma identidade própria, com uma denominação própria. Então, não existe essa palavra árvore e numa determinada etnia que agora eu não vou me lembrar. E pela mesma analogia, não deve existir a palavra rio, porque eles devem batizar com nomes, nomes próprios, nomes de seres, nomes ancestrais, por exemplo, no caso dos indígenas, o Ailton Krenak fala muito sobre isso. E por isso eu quis trazer essa notícia, essa informação e essa reflexão para o nosso Rio mais Rua, né? Rio, né? Para a gente pensar sobre isso. O que
1: Isso.
0: sabemos, né, sobre os nossos rios e como é que a gente faz para aprender sobre eles, porque ainda dá tempo, né, Bianca?
1: Com certeza. Muito legal mesmo, Flávia. Que bom que deu tempo de você falar. Um beijo enorme, um ótimo fim de semana.
0: Muito obrigada, bom fim de semana para todos, excepcionalmente sextou, mas semana que vem vou terçar com vocês.
1: Tá bom, até lá.
0: Um beijo.
1: 11h43, intervalinho, voltamos com o futebol. Não sai daí.
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0: Oi, Renan. Oi, tudo bem? Bom dia.
1: Bom dia, Bianca, tudo certo?
0: Vamos começar pelo Vasco, que foi para cima do Olímpia, mas não deu para vencer e vai sem vantagem agora para o Paraguai.
1: Exatamente, Bianca. Ontem foi um jogo de amplo domínio do Vasco da Gama, massacrou o Olímpia, principalmente no primeiro tempo. Ainda assim, na etapa complementar, sem tantas chances, né, do Vasco da Gama, sem tantos chutes, a meta do goleiro Oliveira, que foi o destaque do jogo. O Vasco teve ainda mais de 75% de posse de bola, mas não conseguiu sequer um gol. A grande chance da equipe na etapa complementar foi com o Claudio Spinelli sozinho, mais à frente da marca penal, e ele mandou longe da meta do Olímpia. É um resultado que frustra o técnico Pedro Emanuel, que vem de uma boa sequência aí, mas ele crê que com essa postura que o Vasco teve dentro de casa, pode sim conseguir essa vaga no Defensores del Chaco para chegar às quartas de final da Copa Sul-Americana, algo que não acontece há quase 15 anos, Vasco tentando mais uma vez um título internacional para resgatar essa história grandiosa também do clube de forma continental.
0: Agora vamos falar sobre o Botafogo, mas que goleada foi essa que o time sofreu? E acabou começando uma crise desnecessária, né, na temporada, Renan?
1: Pois é, Bianca. Vinha bem também o Botafogo com o técnico Franklin Carvalho, mas ele optou por um time alternativo para esse jogo a 3.400 metros acima do nível do mar em Cusco. E foi goleado 6-1 para o Cienciano no jogo também de ida das oitavas de final da Copa Sul-Americana, e fica numa situação difícil para o jogo da volta na próxima quinta no estádio Nilton Santos. O próprio técnico do Botafogo reconheceu essa vergonha que, segundo ele, sentiu com a camisa do Botafogo, algo que não acontecia há muito tempo. O time sofreu uma goleada tão placável como essa, né, de 6-1, e fica realmente numa situação difícil, porque o Botafogo vai precisar vencer por 6 gols de diferença para avançar para as quartas de final da Copa Sul-Americana. Então, o foco do Botafogo nesse momento deve ser, de fato, voltar as atenções para o Campeonato Brasileiro. O próximo jogo vai ser contra o Vitória domingo no Barradão, para, quem sabe, atingir a zona de classificação direta para a Taça Libertadores da América. Nesse momento, o Botafogo é o 9º colocado, vai ainda garantindo uma vaga para pré-Libertadores do ano que vem, mas não dá para dar mole. Botafogo, que vem aí de um empate na última rodada também da Série A.
0: No Flamengo, Leonardo Jardim vai mesclar a equipe para o jogo com o Mirassol, Renan?
1: É muito provável, Bianca. Em informação de agora, é o Bruno Henrique fora do jogo contra o Mirassol domingo, lá no Maião, no interior paulista. Ele está ainda com dores após uma entrada violenta do Matheus Henrique no último jogo da Libertadores da América, e vai ser preservado para a próxima rodada do Brasileiro. A tendência é que o Leonardo Jardim tenha pelo menos à disposição o Everton Cebolinha, que estava com o quadro gripal. Já a situação envolvendo Luiz Araújo, o Vitão e o Alexandro, tudo depende ainda da avaliação hoje, antes da viagem amanhã para São Paulo.
0: Para fechar, vamos com o Fluminense. O Marcão assumiu o papel de bombeiro mais uma vez, mas não está querendo se tornar treinador efetivo, não?
1: Na verdade, ele nunca quis, Bianca. Ele já teve outras 9 oportunidades à frente do Fluminense, mas o Marcão gosta mesmo de se auxiliar, participar da comissão permanente do Fluminense, já que nesse posto ele não é o famoso teto de vidro, né? Como o técnico Luiz Ubeldia, com uma campanha muito ruim recentemente, acabou deixando o Fluminense após quase um ano à frente do cargo, né? E o Marcão vai ter a missão de pelo menos levar o Fluminense às quartas de final da Taça Libertadores da América, jogo na próxima terça-feira lá na Argentina, um jogo difícil, complicado, contra o Independiente Rivadavia, porque esse time argentino ainda não perdeu para o Fluminense, enfrentou o clube também na fase de grupos da Libertadores da América, e o Marcão conhece muito bem esse time, conhece muito bem esse clube, e vai tentar pelo menos essa sobrevida ao tricolor, e na sequência Fluminense deve buscar um novo técnico. Vale a gente ressaltar que o Odair Helman é um nome sempre especulado nas Laranjeiras, mas a tendência é que o treinador inclusive renove contrato com o Atlético Paranaense, e um nome que está aí sendo especulado nesse momento, que ganha força, é do Roger Machado, que foi campeão com o Fluminense em 2007 da Copa do Brasil.
0: Tá bem.

0: Renan, obrigada. Um beijão pra você.
1: Valeu, Bianca. Tchau, tchau.
0: 11h50. Ah, hoje o dia não foi fácil, não, no noticiário. Muita notícia que a gente tocou, né? Já já a gente traz atualização sobre a operação da Polícia Federal, que tem como um dos alvos o ex-governador Cláudio Castro. Mas vamos respirar um pouquinho aqui mais tranquilos, né? Porque tem fim de semana pela frente, tem programação cultural muito bacana no Rio. E uma delas, uma das dicas, é um show que vai ter no Teatro Municipal no domingo, do Diogo Nogueira com a MPB Jazz Orquestra. E a gente vai bater um papo rapidinho com o maestro Renato Coelho, que está à frente da regência da orquestra há bastante tempo. Olá, tudo bem, maestro Renato? Como vai?
2: Olá, Bianca. Tudo bem? Bom dia. Um prazer falar com você nessa manhã.
0: Prazer, nós. Interrompemos a sua viagem para um convite rápido, para você fazer um convite rápido aqui para a nossa audiência, para todo mundo ir para esse show que tenho certeza que vai ser muito legal. O que vocês estão preparando aí de músicas, de repertório entre a orquestra e o Diogo?
2: A gente está preparando, é a segunda vez que a gente sobe ao palco do Municipal com o Diogo. A gente fez uma primeira apresentação com ele ano passado, em junho, e a gente está voltando de novo esse ano no Municipal. A gente está preparando assim, as principais músicas do repertório dele, né, dos 20 anos de carreira dele. Inclusive, nós estamos acompanhando ele na turnê de comemoração dos 20 anos de carreira, e aproveitamos e incluímos também ele na nossa programação, fora a turnê, na programação da orquestra. E a gente vai tocar as principais músicas que ele sempre cantou em toda a carreira. Pé na Areia, Clareou, enfim, tudo aquilo que sempre marcou a carreira do Diogo. Uma roupagem especial, com uma big band, uma orquestra de jazz, como sempre foi no Rio de Janeiro, né? Os grandes cantores da época de ouro do Rio de Janeiro sempre cantavam com orquestra, com big band, e a gente está voltando esse trabalho novamente. E o Diogo cai perfeitamente como uma luva com essa formação de orquestra, com o repertório dele.
0: Sim, vocês que estão acostumados a fazer parceria com outros grandes artistas, é um plano que ainda tem muito a ser executado pela orquestra MPB Jazz? O que, é que vocês pretendem aí pela frente, hein, maestro?
2: Nós criamos essa orquestra justamente para convidar os artistas e cantores da nossa música brasileira com uma orquestra grande, vamos dizer assim. Não tão grande como uma orquestra sinfônica, mas uma orquestra com componentes sinfônicos. Temos cordas, temos sopros, enfim, temos uma cozinha rítmica, sessão rítmica. E a gente pretende sempre, a cada semestre, trabalhar com um ou dois artistas da MPB. A gente tem algumas surpresas para o ano que vem. A gente encerra esse ano ainda com Ivan Lins, né? Que é o nosso último show no dia 8 de novembro. E temos outras propostas para o próximo ano. E a gente está em parceria, né? Quer dizer, estamos em negociação com alguns artistas e está fluindo.
0: Legal. Então vamos convidar todo mundo para esse show de domingo, nesse lugar lindo do nosso Rio, que é o Teatro Municipal.
2: Convido todos vocês que estão aqui, ouvintes da CBN, para estarem no próximo domingo, agora às 18 horas, prestigiando nosso querido Diogo Nogueira, nossa orquestra do MPB Jazz. Nós estamos preparando um repertório com muito carinho, tem muito samba, muito swing, muito, tem bossa, muita bossa nova também, tem bolero. O Diogo também vai cantar alguns boleros do Roberto Carlos. Então, assim, tá lindo, o show tá muito bonito.
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2: Ah, pesadinha, né?
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0: É isso aí, que mensagem que passa essa música. Um beijo pra você, maestro. Sucesso.
2: Obrigado,
0: e bom
2: Bianca.
0: Show no domingo.
2: Obrigado, espero lá, hein.
0: Obrigada, tchau.
2: Beijão, tchau.
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0: E o que tem mais pra fazer nesse Rio de Janeiro no fim de semana, hein, Rafaela Lima?
4: Olha, Bianca, separei três opções aqui incríveis para os nossos ouvintes aproveitarem muito esse fim de semana. Vou começar pela literatura, que é uma parte que eu gosto bastante. A Festa Literária Internacional de Niterói, a FLIM 2026, acontece até amanhã, sábado, na Reserva Cultural de Niterói, com o tema Territórios da...

0: palavra. O evento homenageia a intelectual Lélia Gonzalez e reúne escritores incríveis, artistas e pesquisadores. Entre os convidados estão a Fernanda Torres, Conceição Evaristo, Emicida, Ana Maria Gonçalves. Então tá incrível, tá imperdível. É para incentivar mesmo a leitura. Inclusive, Bianca, eu e as minhas colegas de redação, Júlia Viana, Isa Morena, Ana Luísa Barreto e Ana Paula Jaume, a gente criou um clube do livro.
1: Que bacana!
0: Pra gente se incentivar.
1: Ah,
0: ali, Matheus Lins também.
1: Peraí, me chama!
0: Clube do livro, muito legal.
1: Muito mesmo, muito mesmo.
0: Agora, Bianca, eu vou falar de música. Na música, Roberto Carlos volta ao Rio com a turnê Eu Ofereço Flores e ganhou uma apresentação extra no Qualistage, na Barra da Tijuca. O show de sábado tá esgotado, mas ainda há ingressos para a sessão de domingo, às 8h30 da noite. Os ingressos custam ali entre R$200. É um pouco caro, mas eu acho que é uma experiência que vale muito a pena, hein, Bianca?
1: É, com certeza, sempre. O rei é o rei.
0: Pois é. Essa música me lembra muito do meu avô, que era muito, muito fã do Roberto Carlos.
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1: E tem o rei do pagode também.
0: Pois é, Bianca. O cantor Belo faz show gratuito no Complexo da Maré na abertura de uma nova edição do Conexões Urbanas, circuito de apresentações em favelas realizado pelo Afro-Reg. No repertório, o cantor leva ao público sucessos que marcaram sua trajetória no pagode, como essa que o Laerte Afonso acabou de soltar aqui. Essa é pra cantar chorando.
1: Então, qualquer oportunidade que tem pra trazer o Belo, música do Belo, a gente traz.
0: Sim.
1: Então tá.
0: Acontece hoje, 10 horas, de graça. Melhor ainda.
1: É isso. Um beijo, Rafa.
0: Beijo, Bianca.
1: Rafaela Lima tá sempre selecionando o que de mais legal vai acontecer no fim de semana nas nossas sextas-feiras. 11h57, vamos terminar com notícia. Ana Paula Jaume está acompanhando desde cedo a operação contra sequestros relâmpago de comerciantes. Tem atualização agora.
3: Bianca, essa operação já foi encerrada agora há pouco, uma operação aí depois de 5 meses de investigação da Polícia Civil, 5 presos então, mais um sexto que já estava detido aí no presídio. Um dos alvos desses mandados de hoje de prisão segue foragido, é o presidente da Associação de Moradores ali de Rio Comprido. Também tivemos apreensões hoje, celulares, notebooks, máquina de cartão, cartões também, documentos, tudo ainda vai ser contabilizado pela polícia. Polícia que hoje foi para vários endereços aqui na capital, Bangu, Campo Grande, também na Baixada, ali em Nova Iguaçu, Caxias e Mesquita, nessa operação contra essa quadrilha, esses criminosos que sequestravam os comerciantes ali da Baixada, extorquiam, agiam sempre com muita violência durante esse crime, sempre com funções bem divididas, e a gente segue aqui acompanhando. Bianca, volto com você.
1: Obrigada, Ana Paula. Isa Morena, conta pra gente o que aconteceu de mais novo na operação da PF contra fraudes em licenças ambientais na Refit, que tem como um dos alvos principais Cláudio Castro. Oi, Isa.
4: Oi, Bianca. Agentes da Polícia Federal seguem nas ruas para cumprir 16 mandados de busca e apreensão contra 7 alvos no estado do Rio no âmbito da Operação Sem Refino, que mira irregularidades na Refit, antiga refinaria de Manguinhos. Lembro a vocês que, além do ex-governador Cláudio Castro, temos como alvos os ex-secretários de Estado Bernardo Rossi e José Mauro de Faria Júnior, o advogado Antônio Carlos Santos, conhecido como Pipo, que inclusive tentou ser desembargador pelo Tribunal de Justiça do Rio, empresário do ramo da construção civil Luiz Fernando Gomes e os empresários sócios da empresa Sete Pilares, Ana Carolina Miranda e Maurício Leite. Até o momento temos malotes e pelo menos 3 carros apreendidos. As defesas de Rossi e Castro negaram qualquer envolvimento dos alvos nas ilegalidades envolvendo a Refit. Essa segunda fase da operação mira fraudes na concessão de licenças ambientais para a refinaria, além de lavagem de dinheiro de capitais ligadas ao esquema. Bianca.
1: Sabe qual é a dívida da Refit que já está inscrita na dívida ativa hoje? 14 bilhões e meio. 14 bilhões e meio. Esse montante corresponde só aos débitos tributários da refinaria de Manguinhos, tá? Não contempla os valores das outras empresas do grupo Refit, não. É um absurdo, né? A gente perceber cada vez mais o quanto

0: que esse grupo tinha influência na gestão anterior sobre o nosso estado e em setores diferentes. Vamos encerrando aqui o CBN Rio de hoje. Lembrando que você encontra tudo que foi ao ar no nosso site cbn.com.br. Segue a gente também no Instagram CBN Rio de Janeiro. Um beijo, Laís. Até amanhã.
1: Beijo, Bianca. Beijos, ouvintes. Até amanhã.
0: Produção de Rafaela Lima, de Clara Argento também. E trabalhos técnicos de Laerte Afonso. Um beijo, um ótimo fim de semana. Até amanhã. Estaremos juntos a partir das 10 horas.
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0: sexta-feira, 14 de agosto de 2026. O Missão pediu ao Tribunal Superior Eleitoral uma investigação sobre a filiação indevida do senador Flávio Bolsonaro ao partido. Segundo a legenda, o ato foi realizado com dados falsos. O Missão informou que o CPF e o endereço foram adulterados e o cadastro foi feito no último dia 2. O partido também alega que houve falhas no sistema de filiação que permitiram a inclusão das informações, apesar das inconsistências cadastrais. A taxa de desocupação no segundo trimestre caiu em 13 unidades da federação. Santa Catarina, Mato Grosso e Espírito Santo registraram os menores índices no período pesquisado pelo IBGE. Já o Amapá, a Bahia e Pernambuco apresentaram os níveis mais elevados. O Maranhão teve a maior taxa de informalidade, que chegou a perto de 57%, e Santa Catarina, a menor, 25%. O Instituto Nacional de Meteorologia monitora a possibilidade de uma onda de calor atingir partes do país em pleno inverno. O fenômeno ocorre quando as temperaturas máximas ficam pelo menos 5 graus acima da média por 5 dias consecutivos. A onda de calor pode atingir as regiões centro-oeste e sudeste, além do oeste do Pará, o centro-leste do Amazonas e partes do Paraná. No horário de Brasília, meio-dia, 3 minutos.
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1: E muito, muito, muito boa tarde. Hoje é sexta-feira, Cássia Godoy.
2: Depois de todas as notícias aqui do CBN Brasil.
1: 14 de agosto de 2026, começando este CBN Brasil. Bom, nós teremos várias informações sobre o Rio de Janeiro, com o ex-governador Cláudio Castro sendo novamente alvo de buscas da Polícia Federal. Aquela velha história dos governadores do Rio de Janeiro, governadores e ex-governadores, sempre alvos da polícia e da justiça. E temos também bastante política, já estamos aqui em clima eleitoral, em clima de campanha, e eu queria destacar uma frase aqui do Gilberto Kassab. Gilberto Kassab é um articulador, todo mundo sabe, um articulador muito importante. Ele é presidente do PSD, um partido que agregou políticos, agregou parlamentares aqui ao longo desses últimos anos, tornou-se um partido grande, e ele é candidato a vice-presidente também na chapa.

0: Do Caiado, que é o ex-governador de Goiás e que é também membro do PSD. Mas foi como presidente do PSD, do partido, que o Kassab disse o que disse hoje, que é o seguinte, que não é verdade que o Centrão esteja. Vou dizer o que o Kassab disse com as minhas palavras. Não é verdade que o Centrão esteja neutro. Segundo o Kassab, o Centrão está, na verdade, com o Lula. E que a chance do Flávio Bolsonaro de ganhar a eleição é zero, né? Essa é a afirmação do Gilberto Kassab, feita hoje. E bate, né, o Cássia, com o comentário que a Vera Magalhães fez ontem aqui no Viva Voz, dizendo que, com todas essas manifestações, o Centrão dizendo que é neutro, que não sei o quê, mas que, na verdade, o Centrão se aproximava mesmo, era do Lula, especialmente em determinadas regiões como Norte e Nordeste. Esse será um dos temas aqui do CBN Brasil. E o outro na área de mistura de economia com diplomacia e com política, que foi a decisão do governo brasileiro de abrir o processo de aplicação da lei de reciprocidade contra os Estados Unidos ou contra empresas americanas. É um processo longo, tecnicamente é um processo longo, leva não menos que 2 meses de análise e debate dentro de diversos órgãos do governo, mas se o governo decidir de fato aplicar a reciprocidade, isso significa o seguinte: significa que o governo brasileiro colocaria tarifas contra as empresas americanas que exportam para o Brasil e colocaria outras restrições de negócios de empresas americanas no Brasil. É por isso mesmo que o setor empresarial aqui no Brasil, por exemplo, é contra essa reciprocidade, porque prejudicaria as empresas brasileiras e o consumidor brasileiro, que acabaria pagando mais caro por produtos e peças que viessem dos Estados Unidos. Produtos, peças e serviços que viessem nos Estados Unidos. Aliás, é o mesmo argumento que o Brasil usou nas conversas com os Estados Unidos. O governo brasileiro disse que as tarifas impostas pelo Trump aos produtos brasileiros estavam prejudicando o consumidor americano, que estava pagando mais caro pelo café, pelo suco de laranja, pelos móveis de madeira brasileira e tal, né? Esse era o argumento do governo brasileiro. Se o governo brasileiro aplicar tarifas aos produtos americanos, aí é a mesma coisa que vai acontecer, vai prejudicar o consumidor brasileiro. Mas tem aí, no meio disso tudo, um caráter político, né? O governo está dizendo: olha, eu estou fazendo essa aqui lei de reciprocidade, como que assumindo uma posição de independência, de. Digamos assim, uma posição política do governo brasileiro. Porque, no final das contas, o governo brasileiro sabe, e todo mundo sabe, que não vai ter negociação com o governo Trump, não tem negociação, coisa nenhuma. E também essa história de recorrer à Organização Mundial do Comércio também é só retórica, porque a OMC está inativa desde 2019. Então, nós temos aí uma ação mais política do governo brasileiro de mostrar que está lidando com o caso, que está tentando impor seus pontos de vista no caso, mais uma ação política do que uma ação econômica. De todo modo, como dizem os próprios representantes do governo, se houver aplicação de restrições às empresas americanas, isso só ocorreria lá para frente, no mínimo 2 meses, daqui até lá. Nesses 2 meses, o que que tem? Tem o processo eleitoral. Bom, vamos começar então as reportagens com o Rio de Janeiro. A Isa Morena, e é mais um processo de busca e apreensão envolvendo o ex-governador do Rio, Cláudio Castro. Isa.
1: Boa tarde, Sardenberg. Boa tarde, Cássia. A Polícia Federal deflagrou, nesta sexta-feira, a segunda fase da Operação Sem Refino, que mira irregularidades na Refit, antiga refinaria de Manguinhos. Um dos alvos da operação de hoje é o ex-governador do Rio, Cláudio Castro. De acordo com a defesa do político, a residência dele na Barra da Tijuca, zona sudoeste da capital, não foi alvo das ações de hoje. A reportagem esteve lá mais cedo e constatou que não haviam carros da Polícia Federal nesse endereço. Ainda assim, agentes cumprem diligências numa residência na Barra da Tijuca, mas que seria de outro alvo da operação. Outro endereço investigado seria em Petrópolis, região serrana do estado. Este endereço, segundo a defesa de Castro,

0: já teria sido alugado anteriormente pelo ex-governador. No entanto, o mesmo já teria rescindido o contrato tão logo saiu do governo em março deste ano. Outros alvos da operação são os ex-secretários de Estado Bernardo Rossi e José Mauro de Faria Júnior, o advogado Antônio Carlos Santos, conhecido como Pipo e que chegou a disputar uma vaga para desembargador pelo Tribunal de Justiça do Rio, o empresário do ramo da construção civil Luiz Fernando Gomes e os empresários sócios da empresa Sete Pilares, Ana Carolina Miranda e Maurício Leite. Até o momento, temos malotes, ainda não se sabe se de dinheiro, joias, documentos ou outros itens de valor, e pelo menos 3 carros apreendidos e trazidos aqui para a sede da Polícia Federal no centro do Rio de Janeiro. Essa é a segunda fase da operação mira fraudes na concessão de licenças ambientais para a refinaria, além de lavagem de dinheiro de capitais ligadas ao esquema. Na primeira fase da operação, em maio deste ano, o ex-governador Cláudio Castro também havia sido um dos alvos, suspeito ali de usar a estrutura do Estado para poder beneficiar o grupo empresarial comandado por Ricardo Magro, dono da Refit. O empresário Ricardo Magro teve a prisão decretada pelo ministro Alexandre de Moraes do Supremo Tribunal Federal. Como ele mora em Miami, nos Estados Unidos, inclusão do nome dele na lista da Interpol. A Polícia Federal suspeita que servidores públicos tenham recebido benefícios para deixar a Refit operar. Os alvos podem responder por gestão fraudulenta e temerária, lavagem de capitais, sonegação fiscal, evasão de divisas, manipulação de mercado, além de crimes contra a ordem econômica envolvendo a comercialização de combustíveis. Hoje são cumpridos 16 mandados de busca e apreensão. E eu lembro, Cassi Sardenberg, que no final de maio o governo do Rio cassou a inscrição estadual da Refit. Já na semana passada, há exatos 7 dias, a diretoria da Agência Nacional do Petróleo revogou a autorização da Refit após a empresa ter tido seu CNPJ suspenso pela Receita Federal. Até o momento, somente as defesas de Rossi e Castro se posicionaram. A defesa de Bernardo Rossi, que é candidato a deputado federal pela União Brasil, negou qualquer envolvimento dele com as irregularidades da Refit. A de Castro afirmou desconhecer que ele tenha sido alvo de operação e negou qualquer participação dele nas ilegalidades envolvendo a antiga refinaria de Manguinhos. Cássia e Sardenberg.
1: Muito obrigado, informação de Isa Moreno. E agora continuamos, não, agora a gente vai para Brasília com o Felipe Igreja, é aquela história da filiação fraudulenta do Flávio Bolsonaro. Felipe.
2: Sardenberg, o partido Missão apresentou ao Tribunal Superior Eleitoral uma representação criminal para pedir a investigação da suposta fraude que resultou na filiação indevida de Flávio Bolsonaro ao partido. A ação foi protocolada ainda ontem à noite na Corte Eleitoral e será relatada pelo ministro Floriano de Azevedo Marques. Segundo o partido, a filiação de Flávio teria sido realizada sem autorização do senador, com a utilização de dados falsos. O Missão afirma que o CPF e o endereço foram adulterados e que o cadastro foi feito no dia 2 de agosto de 2026. A legenda identificou o endereço de IP responsável por fazer a filiação de Flávio Bolsonaro e encaminhou esse endereço para análise do TSE. O partido sustenta que houve falhas no sistema de filiação partidária que permitiram a inclusão dos dados mesmo com inconsistências cadastrais e afirma que já havia registrado reclamações sobre problemas semelhantes no mesmo sistema nos meses de março e julho. Além disso, após o episódio envolvendo Flávio, o partido afirma que identificou uma nova tentativa de filiação fraudulenta, desta vez em nome do presidente Lula do PT. O cadastro foi cancelado antes de ser enviado ao sistema oficial do TSE e o partido suspendeu temporariamente seu sistema de filiação online. A sigla pede a investigação para descobrir quem estava por trás dessa tentativa de fraude e aponta um possível crime de falsidade ideológica para fins eleitorais. A sigla afirma ainda que avisou Flávio Bolsonaro por e-mail sobre a tentativa de filiação. Segundo a petição, os registros internos demonstram que ele tomou conhecimento, que o senador tomou conhecimento da solicitação, embora tenha declarado que considerou as mensagens como um possível

0: Spam. Após esse episódio envolvendo o Flávio, o partido também identificou essa tentativa de filiação, só que do presidente Lula. A comissão pede, então, essa apuração para descobrir quem estava por trás das tentativas de fraude. Como eu disse, o caso está com o ministro Floriano de Azevedo Marques, depende agora de um despacho do ministro Sarebeck.
1: Muito obrigado. Informação do Felipe Igreja, de Brasília. E agora a gente vai para o intervalo, noticiário da sua cidade.
2: E já voltamos.
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ótima tarde a você que acompanha a CBN nesse começo de tarde de sexta-feira. Eu sou Juliana Prado, vamos juntos a partir de agora, sempre com muita informação do que é notícia no Rio de Janeiro, manhã agitada aqui na capital fluminense. Você pode acompanhar a gente pelo Globoplay, estamos no aplicativo da CBN, no site também, no Dial em 92.5. São várias as formas de você ouvir a CBN ou ver a gente aí pelas imagens. Você escolhe a melhor forma, só não deixa de participar aqui com a gente. Eu conto com sua companhia, desde já mandando aquela mensagem de texto, áudio ou vídeo que a gente adora receber por aqui pelo nosso WhatsApp, 99764-2381. Destaque do nosso noticiário hoje desde cedo é a operação que mira o ex-governador do Rio, Cláudio Castro, que é alvo de busca na segunda fase da operação Sem Refino, operação da Polícia Federal que investiga a refinaria de Duque de Caxias, Refit, possíveis fraudes fiscais. Estamos acompanhando tudo e vamos te atualizando aqui ao longo da tarde. Dessa vez, o foco é chegar a possíveis irregularidades na concessão de licenças ambientais para Refit. Ao todo, os agentes tentam cumprir aí 16 mandados de busca e apreensão, tudo autorizado pelo Supremo Tribunal Federal. E a gente fala de eleições também, estamos de olho na agenda dos candidatos ao governo do estado, o que eles vão preparar para o domingo, que é o primeiro dia oficial aí de campanha nas ruas. A partir de então, os candidatos já vão poder pedir o seu voto, vão estar nas ruas e depois, mais à frente, né, daqui a 14 dias, daqui a 10 dias, no dia 28 de agosto, a gente já começa com a campanha no rádio e na TV. E o STF começa a julgar hoje a decisão da PGR contra o ex-presidente da Assembleia do Rio, Rodrigo Bacelar, que é suspeito de obstrução de investigação da Polícia Federal sobre o Comando Vermelho. É o Rio de Janeiro, né, gente? Então, muita atenção aí a tudo que a gente vai contar nessa tarde. Tem desdobramento importante dessa operação

0: E aí, Merval, como está?
1: Tudo bom, Sandra Beck? Boa tarde, ouvinte. Boa tarde, Cássia.
2: Boa tarde, Merval.
0: A gente havia originalmente pensado numa outra pauta, mas depois a gente viu aqui as declarações do Gilberto Kassab dizendo que o Centrão não está neutro, o Centrão está com Lula e que a chance do Flávio Bolsonaro ganhar a eleição é zero. Merval, vamos falar
1: Olha,
0: disso?
1: eu acho que ele tem razão quando diz que o Centrão está apoiando o Lula. Muitas vezes essa neutralidade favorece o PT, né? Impede que impediu, por exemplo, que o Flávio Bolsonaro fizesse acordos com partidos do Centrão, né? Então, isso realmente eu acredito que seja verdade. Mas dizer que a chance do Flávio ganhar é zero, acho que ele está exagerando um pouco. Acho que é um pouco mais além do zero. Bom, hoje vamos ter pesquisa aí para constatar isso, né? Mas o fato concreto é que se o Flávio não se mostrar muito competitivo no primeiro turno, provavelmente o Centrão todo vai apoiar o Lula. Agora, tem que ver o que acontece se o Flávio surpreender e for para o segundo turno em empate técnico com Lula. Aí eu não sei como é que o Centrão vai avaliar isso, né? E também o Centrão tem várias situações complicadas. Por exemplo, lá em Alagoas, parece que o Lula se meteu na história e o Arthur Lira está muito preocupado com a sua eleição para o Senado, porque o candidato que esteve com o Lula recentemente vai tentar o Senado e desistiu de disputar o governo. O adversário do Lira, então, vai ser JHC, né, o nome dele, é uma siglazinha assim, mas ele pode chegar e atrapalhar a eleição do Lira. Então, pode ser que o Lira se sinta mais apoiado pelo PL, pelo Flávio. Então, essas coisas todas mudam muito, né? Mas, na verdade, eu acho que o Centrão hoje está mais com Lula. O Davi Alcolumbre está se reaproximando do Lula. O presidente da Câmara, o Mota, já declarou voto no Lula, especialmente por causa do pai, né, que é candidato a senador também e precisa do apoio do Lula. Então, eu acho que o Haddad falou a maior parte de verdade, mas o zero do Flávio, eu acho que ele é mais político do que uma análise fria e técnica.
0: Tá certo. E eu ia dizer isso que o Hugo Mota, que é lá da Paraíba, ele já declarou voto em Lula, né?
1: Pois é, exatamente. Tem essas questões regionais que influenciam, né? Então, o Hugo Mota apoiou o Lula apoiou o pai do Hugo Mota para o Senado. Aí está feita a união, né? Então é isso. Vamos ver como é que as coisas andam, mas acho que a neutralidade do Centrão, em vez de parecer uma atitude de política, né, a favor do Flávio, é a favor do Lula. Eu acho que o Centrão

0: outro, na maior parte dos estados, facilita a vida do Lula.
1: Merval Pereira, obrigado, Merval. Bom final de semana. Até semana.
0: Até a segunda. Um abraço.
1: Lembrando que as campanhas começam
2: No
1: domingo
2: domingo,
1: agora.
2: esse mesmo.
1: Intervalo.
2: E já voltamos.
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2: Trago informações sobre Barra Olímpica agora, gente. Temos acidente na Ayrton Senna, uma faixa da via ocupada na altura da Vila do Pan. Acidente envolvendo carro e moto, sentido linha amarela. A equipe da 7 está atuando no local, com o corpo de bombeiros também chegando para atuar por lá. O trânsito tem retenções desde a altura da Cidade das Artes. Pela Ayrton Senna, em outros pontos, sentido linha amarela, tem trânsito lento agora e trecho de retenção nas pistas central e lateral, a partir da Avenida das Américas, então até a Vila do Pan. Sentido Orla, trânsito em boas condições ao longo da via. Mais cedo tivemos um registro de veículo enguiçado em Benfica, na Brasil. Uma faixa da pista está ocupada na altura da refinaria de Manguinhos, por causa de um utilitário enguiçado no sentido centro da cidade, com a equipe da Sete Rios já atuando no local e o trânsito, claro, com reflexos, já bastante carregado ali pela região. Atualizo para você as condições da ponte também. Condições, inclusive, complicadas para quem acessa Niterói. A ponte agora com 22 minutos de tempo de travessia para acessar Niterói. Fluxo tem lentidão do Mocanguê até a chegada à Praça de Pedágio. Aquele trânsito mais carregado, já convencional para uma sexta-feira. Muita gente saindo em direção à região dos Lagos. Sentido Rio está fluindo bem. 3 minutos de tempo de travessia agora sem alteração. Já a linha amarela tem sentido Fundão, trânsito lento agora. Desde a saída 6 da Maria da Graça até a saída para a Avenida Brasil, no sentido Barra. Trânsito está fluindo também bem lento agora, da Bento Ribeiro Dantas até o acesso a Bom Sucesso. Te conto também como fica o tempo nessa sexta-feira.
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2: Segundo o Alerta Rio nos conta, teremos aí áreas de instabilidade influenciando o tempo na cidade do Rio, com previsão de céu parcialmente nublado a nublado. E chuva fraca isolada, isso a partir do final da tarde de hoje, passando a uma chuva um pouco mais intensa na parte da noite. Período da noite, então essa chuva vai ganhar um pouquinho mais de volume. Ventos estão soprando de fracos a moderados sem alteração, temperatura em queda. Mínima prevista para hoje 17 graus, a máxima não deve passar, segundo o Sistema Alerta Rio, de 28 graus aqui na capital fluminense. Meio dia 29, então já já.

0: Sexta-feira, 14 de agosto de 2026. A defesa do ex-governador do Rio de Janeiro, Cláudio Castro, informou que não houve cumprimento de mandado de busca e apreensão na casa dele na Barra da Tijuca, na região sudoeste da capital. A Polícia Federal faz a segunda fase da Operação Sem Refino. A ação investiga suspeita de fraudes fiscais na Refite, antiga refinaria de Manguinhos. De acordo com advogados, agentes estiveram em um imóvel que o ex-governador havia alugado na região serrana do estado. O contrato, no entanto, foi rescindido assim que Castro deixou o governo. A defesa também afirmou desconhecer que o cliente tenha sido alvo da ação e negou qualquer participação do ex-governador em irregularidades na Refite. Os policiais federais apuram hoje as suspeitas de irregularidades na concessão de licenças ambientais e lavagem de dinheiro. O candidato do PL à presidência da República, Flávio Bolsonaro, declarou R$8.200.000 em bens à Justiça Eleitoral. O valor subiu 370% na comparação com a eleição de 2018, quando o filho do ex-presidente Jair Bolsonaro foi eleito senador. A alta do patrimônio de Flávio decorre da inclusão de uma casa em Brasília, avaliada em R$6.200.000. A inteligência artificial pode acrescentar quase R$1 trilhão à economia brasileira entre 2027 e 2030. É o que revela um estudo do Centro de Estratégia e Regulação encomendado pela OpenAI, dona do ChatGPT. A produtividade dos trabalhadores responderia por 65% do impacto e a indústria de transformação seria a mais beneficiada. Montante projetado equivale a 7,6% do PIB estimado para este ano. A Bolsa de Valores de São Paulo opera em queda de 0,91% aos 165.575 pontos. O dólar comercial está em alta de 0,56%, negociado a R$ 5,22. O euro vale R$ 6,04, elevação de 0,99%. No horário de Brasília, meio-dia e 32.
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2: Bom, daqui a pouco nós teremos o comentário da Miriam Leitão, mas antes vamos a Brasília com a Rani Veloso, tem informações sobre o andamento da proposta que extingue a escala 6x1. Rani Veloso.
3: Oi, Sardenberg, boa tarde a você, a Cássia e a todos que nos acompanham. Olha, depois de 3 conversas com o presidente Lula, em pouco mais de uma semana, o presidente do Congresso Nacional, Davi Alcolumbre, acabou de determinar o envio de 3 propostas prioritárias do governo para análise das comissões do Senado. E essa decisão ocorre após um encontro a sós com o presidente Lula na manhã de hoje no Palácio da Alvorada. Entre os textos que vão tramitar no Senado estão a PEC, que propõe o fim da escala de trabalho 6x1, a PEC da Segurança Pública e o projeto que cria a Política Nacional de Minerais Estratégicos. Em nota, Davi Alcolumbre classificou o encontro com Lula como maduro, franco e republicano e ressaltou a importância do diálogo entre os poderes, mas garantiu que as pautas, por serem complexas, seguirão o rito normal do Senado para garantir a independência do legislativo nas análises. A gente lembra que desde o início da semana o governo vem articulando e determinou essas 3 pautas como prioritárias e agora o presidente Lula consegue emplacar antes das eleições essas, na verdade, Tereza Leitão acabou de responder aqui, ela disse que recebe esse movimento de Davi Alcolumbre com muita satisfação. Ela disse que foi uma missão que o presidente Lula deu a ela ao convidá-la para a liderança do governo e em articulação com os senadores e o próprio governo conseguiram avançar. Sardenberg.
2: Muito obrigado, Rani Veloso.

0: Miriam.
1: Boa tarde, Sardenberg. Boa tarde, Cássia. Boa tarde, ouvintes.
0: E de reciprocidade. Passa por diversas fases até chegar a uma conclusão e vários membros do governo dizendo que, no fundo, o objetivo é tentar negociações, Miriam.
1: É, porque se o objetivo for realmente retaliar, é um erro. É um erro econômico, porque vai ter efeitos econômicos ruins no Brasil. Subir tarifas significa pagar mais caro. Quem paga é o consumidor local. Da mesma forma que o consumidor americano está pagando o preço dessa política equivocada do Trump, aqui nós estamos sofrendo de outra forma. A gente está com dificuldade, as empresas que exportam estão com dificuldade de entrada no mercado. Então, enfim, isso é outro tipo de efeito, mas o efeito mais direto no consumidor é uma tarifa. Tarifa mais alta significa preço mais alto para o consumidor final. Então, isso é um erro completo. E não é por aí. Na verdade, o quanto mais comércio houver, melhor para todas as economias. É assim que funciona. Toda vez quando os países começam a se fechar muito, o Brasil já é um país fechado, hein? Vamos lembrar disso. Cada vez que os países vão se fechando, tem menos atividade econômica, menos emprego, menos comércio, menos reservas internacionais. Enfim, é ruim. Então, que o Brasil não vá pelo caminho de simplesmente querer pagar com a mesma moeda. Tem que usar a inteligência, a negociação, todo o processo. Ele não pode deixar de falar nisso, porque tem uma lei para isso. Então, ele fala no assunto. Mas, Sardenberg, isso é completamente diferente de retaliar da mesma forma, escolher produtos americanos e taxar. Até porque, por exemplo, vamos pegar o caso do avião. O Brasil importa muitas peças e componentes de avião para depois exportar o avião pronto. Então, você imagina se essas peças, essas máquinas, vierem super taxadas. O avião vai ficar mais caro. O Brasil perde competitividade no seu avião. Estou usando só um exemplo, mas tem muitos outros produtos que é isso, a gente exporta uma coisa, importa outra, e depois para depois reexportar. Então, o comércio é muito cheio dessas complexidades, cada setor é que sabe. Então, o que o governo tem que fazer? Ouvir os setores, ouvir as empresas. Vamos ouvir todas as empresas que estão diretamente afetadas por esse tarifaço, que realmente é injustificado, é injusto, está punindo um parceiro leal, um parceiro que tem déficit no comércio com eles. É uma decisão política, tudo isso está certo. O Brasil está coberto de razão. É que não

0: Bom, mas de todo modo, a ideia é fazer uma negociação. Agora é difícil negociar com o governo americano, né? Quer dizer, é difícil governar
1: Está
0: com
1: difícil nesse
0: tanto, né?
1: momento, né? Está difícil nesse momento porque eles não ouvem. Eu converso
0: Exatamente.
1: com negociadores brasileiros, eles dizem assim: a gente vai lá, a gente explica, eles respondem uma outra coisa. A gente pergunta o seguinte: então o que é que vocês querem exatamente? E eles falam uma terceira coisa, não falam o que eles querem. Então, por exemplo, eu vou dar um exemplo concreto que eu até já usei aqui. O Brasil desmata, tá aqui estão os dados que o Brasil está caindo no desmatamento. Eles não reagem. Então, assim, o que que vocês querem? Mais dinheiro do BNDES, mais programa, mais equipamentos com o IBAMA. O que que vocês querem exatamente que a gente faça no quesito desmatamento? E eles não respondem. Então, é isso que eu estou falando que é difícil negociar, porque eles não estão na mesa para negociar. Eles estão na mesa para criar problemas. Eu espero que, passando esse contexto eleitoral, as coisas voltem ao normal e que haja diálogo entre os dois países que têm 203 anos de boas relações.
0: Mira, Leitão, muitíssimo obrigado, Miriam. Até a semana.
1: Até a semana.
2: Até.
0: Intervalo, Cássio.
2: E já voltamos.
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2: Meio-dia e 41, de volta com o Noticiário do Rio, chamando Rodrigo Bressani. Tem previsão de ressaca para o litoral, Rodrigo? Conta para gente. Boa tarde.
6: Oi, Juliana. Boa tarde. É isso. A Maria do Brasil emitiu um aviso de ressaca para o Rio de Janeiro das 9h30 da noite de hoje até 6 da manhã de domingo. Ondas de até 2,5 metros de altura podem atingir a orla da cidade. Para a segurança de todos, o Centro de Operações reforça as orientações de evitar banho de mar e prática de esportes aquáticos em áreas com condições de ressaca, não permanecer em mirantes na orla. Os frequentadores de praias devem seguir também rigorosamente as orientações das equipes do Corpo de Bombeiros. Pescadores devem evitar navegar enquanto a ressaca estiver ativa, e evitar pedalar de bicicleta na orla se as ondas estiverem alcançando a ciclovia. Com você, Juliana.
2: Obrigada. Informação importante. Alerta começando, então, 9h30 da noite de hoje. Aviso de ressaca. Valeu, Bressani. Matheus Lins está por aqui também com informação importante para a gente. Oi, Matheus. Boa tarde.
7: Boa tarde, Juliana. Uma operação da Polícia Civil mira traficantes que controlam condomínios na Pavuna, na Zona Norte, e segundo as investigações, esses criminosos obrigavam síndicos a rescindir contratos de segurança e também contratar uma empresa ligada a um traficante do Terceiro Comando Puro que atua no Complexo da Pedreira. Os agentes cumprem 3 mandados de busca e apreensão no Complexo de Jericinó, em Bangu, na própria Pavuna e também em Costa Barros. As investigações começaram depois que os síndicos ameaçados procuraram a delegacia e eles relataram que foram convocados para uma reunião que teve a participação por videochamada de um homem apontado como chefe do tráfico e preso há 14 anos em Bangu. O Luiz Henrique Ferreira de Melo exigiu a contratação da empresa indicada pelos criminosos e os agentes chegaram a fazer uma busca na cela dele, mas não encontraram nenhum.

0: celular. De acordo com a inteligência da Polícia Civil, esse grupo usava a empresa para ampliar o controle sobre os moradores e cobrava dos condomínios valores em troca de uma suposta segurança. Quem se recusava, recusava a pagar era ameaçado. Em alguns casos, esses criminosos permitiam a entrada de usuários de drogas nos condomínios e determinavam até a destruição de muros de casas. A polícia afirma que um dos alvos atuava como intermediário, repassando as ordens aos demais integrantes do grupo, e outro alvo seria o único síndico que aceitou o contrato imposto pelos traficantes. Em troca, ele teria recebido vantagens e passado a trabalhar informalmente para a empresa indicada pelo grupo. Juliano.
1: Que absurdo, meu Deus. Vamos ficar de olho também aí nas consequências dessa operação. Obrigada, Matheus.
2: Conversávamos com a Miriam Leitão, que estava falando conosco, comentando essa questão da lei da reciprocidade. Agora nós temos a Rani Veloso, falando direto da capital federal. Presidente Lula falou sobre Donald Trump e sobre essa questão da reciprocidade também. O que, que ele disse, Rani? Boa tarde.
3: Boa tarde, Cássia. Olha, o presidente Lula disse que o governo brasileiro acionou a lei da reciprocidade contra o tarifaço imposto pelos Estados Unidos para mostrar que o Brasil não é pouca coisa. Lula ainda afirmou que está tentando falar com Trump por telefone para ter uma conversa tete a tete e dizer para que o presidente norte-americano não se meta nos negócios do Brasil, sobretudo nas eleições. A fala foi há pouco ao podcast Não Inviabilize. Lula classificou como mentiras as justificativas americanas para as tarifas que acusam o Brasil de comprar produtos fabricados a partir do trabalho análogo à escravidão e não combater o desmatamento. Lula avaliou que as sanções escondem, na verdade, um ataque à China. O presidente rebateu as acusações dizendo que tirou foto para enviar a Trump dos dados do INPE, que apontam a redução do desmatamento nos últimos 2 anos e meio. Em um recado direto ao presidente Trump, Lula afirmou que busca uma relação de respeito sem confrontos, mas alertou que os Estados Unidos não interfiram nos assuntos do Brasil, especialmente a 45 dias das eleições. Segundo o presidente, a aplicação da retaliação comercial é uma demonstração de que o país não aceitará inverdades e defenderá a soberania.
4: Eu quero manter uma boa relação com os Estados Unidos. Não quero nenhuma briga com os Estados Unidos. Lamentavelmente, eles estão fazendo, sabe, construindo inverdades contra o Brasil. Nós ontem entramos com a lei da reciprocidade.
5: Eu vi.
4: Para a gente mostrar que a gente também não é, sabe, é pouca coisa. Nós nos respeitamos.
3: Bom, o governo brasileiro iniciou nesta quinta o processo para analisar a aplicação da lei da reciprocidade econômica contra as tarifas adotadas pelos Estados Unidos sobre os produtos brasileiros. E o Ministério das Relações Exteriores notificou o governo norte-americano e solicitou consultas diplomáticas antes de qualquer eventual contramedida. Segundo a nota do governo, essa é uma etapa inicial e busca reduzir ou até suspender os efeitos das tarifas impostas pelos Estados Unidos. A legislação permite, em caso de avanço do processo, a adoção de medidas comerciais e diplomáticas proporcionais, como tarifas, restrições a importações e suspensão de concessões. Bom, Cássia, só para finalizar, o presidente Lula também falou agora há pouco sobre o filho dele, Lulinha, que é investigado em 3 inquéritos no Supremo Tribunal Federal por suposto tráfico de influência. Ele disse que está muito tranquilo e, se o filho tiver culpa, ele vai responder pelo que fez, mas que tudo precisa ser aí investigado. Cássia?
2: Muito obrigada, Rani Veloso.
6: Bom, e agora a gente tinha antes, daqui a pouco a gente vai para o Rio de Janeiro, mas antes um pequeno comentário. Como eu havia comentado no início do programa e como a Miriam comentou logo depois, quer dizer, a ideia de aplicar uma reciprocidade, taxar produtos americanos é uma má ideia do ponto de vista econômico. Então, o que o Lula está fazendo, a gente viu agora pelas suas declarações, ele está dando um uso político a essa ideia, né? Quer dizer, está dizendo, olha, o Brasil é soberano, o Brasil é independente, o Brasil não se curva e tal, e por isso temos aqui o processo da lei de reciprocidade. Mas mesmo dentro do governo, eu acho que todo mundo sabe que não serão aplicadas mais tarifas aos produtos americanos, entre outras coisas, porque as tarifas brasileiras já são muito elevadas. Mesmo sem nada, as tarifas brasileiras são muito elevadas, a indústria brasileira é protegida, o Brasil pratica o protecionismo, aliás, há muito tempo. Bom, seguindo agora para o Rio de Janeiro, com o Diogo Bugalho. Diogo.
5: Sardenberg, o ministro Alexandre de Moraes, relator do inquérito envolvendo o ex-presidente

0: TH Joias, que seria o principal alvo da ação da PF na época. TH e o desembargador do Tribunal Regional Federal da 2ª Região, Macário Ramos Júdice Neto, apontado como a fonte inicial das informações vazadas, também foram denunciados nesse caso, junto com Bacelar e mais outras duas pessoas. Caso os demais ministros da primeira turma acompanhem o relator Alexandre de Moraes, todos esses denunciados viram réus. Bacelar e Macário foram presos em dezembro de 2025 no âmbito da Operação Unha e Carne. TH já estava na cadeia desde setembro do ano passado por causa das supostas ligações com o Comando Vermelho. O ex-presidente da Alerj teve ainda o mandato cassado pelo TSE em março desse ano. As defesas dos envolvidos, Sardenberg, negam que eles tenham praticado crimes. Volto com você.
1: Muito obrigado. Informação do Diogo Bugalho, direto do Rio de Janeiro. Intervalo agora, Cássia.
2: E já voltamos.
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1: Bora de atualizações de trânsito para você, ouvinte da CBN. A Avenida Brasil foi liberada em Benfica, a faixa da pista central que estava ocupada na altura da refinaria de Manguinhos. Ontem para vocês ali de um utilitário enguiçado mais cedo no sentido centro, a via já foi totalmente liberada. O trânsito está intenso, mas sem grandes pontos aí de retenção, sem grandes problemas para o motorista que passa pela região. Bora de atualização também sobre a ponte Rio-Niterói. Seguimos com 22 minutos ainda de tempo de travessia no sentido Niterói, lentidão do Mocanguê até a Praça de Pedágio. O sentido Rio segue livre, 3 minutinhos é o tempo de travessia na ponte, então sentido capital, tudo azul, tudo tranquilo nesse momento. A linha amarela no sentido Fundão segue com trânsito lento, da saída para Maria da Graça até a chegada ali, a saída 9, na Avenida Brasil. Temos um fluxo bem carregado de veículos por lá. A maioria das vias expressas nesse momento com trânsito bem intenso, tráfego de veículos carregados, sem ocorrência de grande impacto, felizmente, por enquanto. E aí, de onde você nos ouve, como é que tá o trânsito, como é que tá o tempo? Conta pra gente. 997-64-2381, você sabe, nosso canal direto de comunicação. Tô esperando seu contato por aqui.
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1: Reportagem agora da Carina Almeida, aqui de São Paulo, e a informação é que algumas obras de arte que haviam sido roubadas do Museu Mário de Andrade foram recuperadas. Carina.
2: Sadenberg e Cássia, boa tarde aos ouvintes. Isso mesmo, a polícia de São Paulo localizou e recuperou 8 gravuras do artista francês Henri Matisse, que haviam sido roubadas do acervo da Biblioteca Mário de Andrade, que fica no centro de São Paulo, e isso aconteceu lá no final do ano passado. Essas obras foram encontradas intactas, guardadas dentro de um envelope em um apartamento no município de São Bernardo do Campo, no ABC Paulista. Ainda estão desaparecidas 5 outras gravuras de Cândido Portinari. Segundo o delegado Ronaldo Justiniano, 2 dessas peças já podem ter sido vendidas.
3: Uma foi vendida pelo mísero valor de R$100 para uma pessoa física que gosta daquela determinada obra. Uma outra obra tinha sido dada para outro investigado de presente, né, que também é do Cândido Portinari. A gente não conseguiu recuperar, infelizmente, né? Mas essas aqui, por exemplo, como tem um valor agregado no mercado ilícito maior, que é o álbum completo, elas estavam sendo, digamos, pela repercussão do caso, mantidas para esfriar, para depois tentar algum receptador comprá-las.
2: As 13 peças faziam parte de uma exposição do Museu de Arte Moderna de São Paulo e foram roubadas no último dia da mostra, quando os criminosos armados renderam os vigias e visitantes do local. As obras recuperadas integram a série Jazz, uma das produções mais célebres de Matisse, e são avaliadas em mais de R$1 milhão. O secretário municipal de Cultura e Economia Criativa, Totó Parente, disse que as obras já foram devolvidas à biblioteca.
4: De valores inestimáveis, a única peça completa do Matisse no Brasil pertence à Biblioteca Mário de Andrade. E agora, finalmente, nós vamos ter essas peças de volta para a biblioteca e para o povo de São Paulo.
2: João Paulo Linhares de Araújo, de 44 anos, foi preso por manter o material escondido a mando de Laércio Rodrigues de Oliveira, que é apontado como mandante e mentor do assalto. Laércio foi preso em abril e é conhecido pelo histórico de roubos a livros raros. Áudios encontrados pela polícia apontam que ele teria pesquisado o acervo da biblioteca meses antes do crime e entrado em contato com o executor do assalto. Outros 2 envolvidos também estão presos. A suspeita é de que o grupo planejava vender as obras de forma clandestina a colecionadores no exterior. Sadenberg.
1: Muito obrigado. Essa informação de Carina Almeida aqui da nossa redação.
5: Lembrando que esse roubo aconteceu lá em 7 de dezembro de 2025, quando 2 homens armados invadiram a Biblioteca Mário de Andrade no centro de São Paulo. Conseguiram levar as obras e, como ressaltou a Carina, nem todas foram recuperadas, né? As do Matisse foram recuperadas, mas ainda tem obras que estão desaparecidas. As obras de Cândido Portinari não foram encontradas até agora. E causa espanto, né, esse relato de uma das autoridades que a gente trouxe, de que uma das gravuras teria sido vendida por R$100.
1: É gente que não entende do negócio, né?
5: Pois é. Agora, quem estava fazendo a receptação até tinha alguma experiência. Por quê? Estava guardando essas gravuras para o caso esfriar, não ser mais relacionado ao assalto que aconteceu na Biblioteca Mário de Andrade em São Paulo e aí tentar se desfazer das outras obras, né? Sabia agora, que poderia ser flagrado.
1: Quais são as obras do Portinari? Tem aí as...
5: As obras, deixa eu ver aqui, se a gente acha os Portinari, tem algumas do Matisse que eles relembram aqui numa reportagem do jornal O Globo, e eles não lembram aqui as do Portinari, deixa eu ver se eu encontro, não, eles só falam das obras do Matisse. Em relação às obras do Matisse que foram recuperadas, eles contam aqui, Sardenberg, que elas foram concebidas já nos momentos finais de vida do artista. Em 1941, o gravurista foi a Lyon, na França, em decorrência de um câncer. Com mobilidade reduzida e saúde debilitada, ele decidiu criar. Dentro das próprias condições, produziu essa série que ele batizou de Jazz. Gravuras criadas a partir de uma técnica considerada inovadora na época,

0: época de desenho com tesoura. A técnica, que também envolvia papel pintado com tinta guache, produzia figuras de diferentes formas, de orgânicas a geométricas, reorganizadas pelo artista em composições criativas. Daqui a pouquinho eu vou dar uma busca aqui para encontrar as obras do Cândido Portinari que continuam desaparecidas e trazer mais algumas informações.
1: Perfeitamente, Cássia. Obrigado.
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0: sexta-feira, 14 de agosto de 2026. O presidente do Senado, Davi Alcolumbre, determinou o envio de 3 propostas prioritárias do governo para análise das comissões da Casa. A iniciativa ocorre depois de 3 conversas entre os dois em pouco mais de uma semana. Os textos que vão tramitar são a PEC que propõe o fim da escala de trabalho 6x1, a proposta da segurança pública e o projeto de lei que estabelece o marco legal de minerais críticos e terras raras. Em nota, Alcolumbre classificou as conversas com Lula como maduras, francas e republicanas e ressaltou a importância do diálogo entre os poderes. O Missão pediu ao Tribunal Superior Eleitoral uma investigação sobre a filiação indevida do senador Flávio Bolsonaro ao partido. Segundo a legenda, o ato foi realizado com dados falsos. O Missão informou que o CPF e o endereço foram adulterados e o cadastro foi feito no último dia 2. O partido também alega que houve falhas no sistema de filiação que permitiram a inclusão das informações, apesar das inconsistências cadastrais. O candidato do Avante à presidência da República, o escritor e psiquiatra Augusto Cury, registrou a candidatura na Justiça Eleitoral e declarou mais de 240 milhões de reais em bens. Praticamente metade do patrimônio dele corresponde a um empréstimo para uma empresa. Augusto Cury chegou a negociar uma chapa com Romeu Zema, candidato do Novo, mas não houve acordo. A segurança na fronteira entre Marrocos e a cidade espanhola autônoma de Ceuta, no norte da África, está reforçada. A medida foi tomada por causa da circulação de informações falsas em redes sociais de que a passagem seria flexibilizada no sábado em razão de um feriado religioso. No fim de julho, cerca de 80 mil imigrantes entraram em Ceuta em poucos dias. Quase 100 pessoas morreram na travessia e 8 mil imigrantes que conseguiram cruzar a fronteira permanecem na cidade espanhola. No horário de Brasília, 1:02.
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0: E aí, Rusty?
1: Boa tarde, Sardenberg. Boa tarde, Cássia. Boa tarde, ouvinte.
2: Boa tarde, Rusty.
0: Nosso tema hoje, Rusty, é culinária brasileira. Existe uma culinária brasileira, começando por aí?
1: Pois é, né, Sardenberg? Será que existe? E se existe, como que aconteceu essa formação da nossa gastronomia? É engraçado se a gente perguntar, sei lá, você e a Cássia aí. Qual prato que vocês acham que melhor definiria a nossa culinária?
2: Feijoada, talvez?
1: Feijoada, talvez. Só que se a gente for para o norte do Brasil, o arroz e feijão não é tão comum assim, né? A gente não acha pratos necessariamente com feijão, e alguns até mesmo com arroz, né? Por exemplo, a gente vai para o norte, a gente vai encontrar peixe com farinha, peixe com açaí. Se a gente for para o Nordeste, a gente vai encontrar não esse feijão mais saudoso, mas um feijão mais seco, a mesma coisa em algumas regiões do sertão, talvez aí. Eu acho que a mandioca acaba sendo muito mais presente, e principalmente.

0: a farinha da mandioca em todo o território nacional do que necessariamente o arroz e o feijão. É, mas isso é algo que a gente pode conversar aí em relação a isso. Agora, quando a gente pensa na cozinha brasileira, eu acho que boa parte dessa formação aconteceu ao longo das rotas históricas que foram abertas, né, principalmente aí na época do Brasil Colônia. Nós tínhamos, por exemplo, a chamada Estrada Real, que ligava ali Paraty até a área das Minas, principalmente em Diamantina, evidentemente passava por todas aquelas cidades históricas ao longo do caminho, como o caso de São João del Rei, de Ouro Preto, até chegar lá em Diamantina. Depois foi aberto um caminho novo, ligando até o Rio de Janeiro, ligando Ouro Preto até o Rio de Janeiro. Só que além dessa Estrada Real, que é a mais conhecida, teve outras rotas históricas pelo Brasil também, como, por exemplo, a Rota dos Tropeiros, que ligava Viamão, que é Grande Porto Alegre, até Sorocaba. Em Sorocaba, tinha uma grande feira de venda de mulas. Então, as mulas eram criadas no sul do Brasil para subirem por essa estrada e serem vendidas ali em Sorocaba. E ao longo dessas rotas, foi sendo desenvolvida toda uma gastronomia própria, né? Então, e cidades foram sendo fundadas. A gente vai encontrar, por exemplo, Curitiba, Vacaria, Lages e tantas outras cidades que foram sendo foram seguindo de pouso desses tropeiros. Agora, o curioso é o seguinte: a nossa gastronomia, baseada no milho, baseada na mandioca, baseada no feijão, os quintais com a couve. E por que a couve, né, Sardenberg e Cássia? Porque a couve você arrancava a folha e depois crescia de novo. Por isso que a couve era plantada. E isso era muito comum em Portugal. Então, não é, por exemplo, igual alface. A alface se arranca, aquele pé de alface inteiro tem que esperar nascer um novo. A couve não, a couve é muito mais rápida. Então, era algo muito importante ali para essas tropas, né? A mesma coisa do milho. O milho era fácil de transportar para fazer o fubá, porque era algo seco que não se estragava. Então, se a gente olha a nossa gastronomia histórica, ela acabou sendo formada muito por conta dessas rotas e principalmente por conta do contato dos indígenas com os portugueses que iam abrindo esses caminhos, né?
1: Uhum. E você lembra também para a gente, Rusty, você mandou aqui um texto bem interessante. Você estava falando dessas rotas, né? Que eram algumas delas, tinham ali as araucárias. E daí que vem isso, o nosso hábito de comer pinhão. Aliás, estou vendo que está quase acabando o inverno, não comi um pinhão ainda nesse ano. Alguma coisa bem errada.
0: Pois é, eu já comi um monte, cara. exatamente, né? Porque os tropeiros, eles acabam jogando os pinhões, né? E os pinhões iam nascendo. Então, a gente vem ao longo dessas rotas todas, por exemplo, a rota que sai de Paraty e entra ali pela região, sobe para Cunha, depois cruza ali o rio, Vale do Paraíba do Sul, e entra ali na Serra da Mantiqueira, passando ali por Passa Quatro, depois vai Tanhandu, até chegar ali a região de São Lourenço e seguir em direção a Tiradentes. Toda essa rota, a gente vai ver araucárias ao longo dessa rota, muito por conta dessa identificação aí. E hoje, o pinhão é um dos símbolos exatamente da culinária dessa região. A mesma coisa, a gente vai encontrar o frango, a gente vai encontrar o porco, porque era onde fácil manuseio. A gente não encontra, por exemplo, o gado, né, o boi, ao longo dessas rotas aí, exatamente porque era difícil de você transportar boi, cruzar essas montanhas todas com boi. Então, não tinha como você fazer isso, né?
2: Tá certo. Então, a gente poderia dizer que não há uma culinária brasileira, há várias culinárias brasileiras, dado o tamanho do país, né?
0: Exatamente, né? Há várias culinárias brasileiras. Eu acho que talvez, como eu falei, a farinha de mandioca e a mandioca seja esse elo que pode ligar as diferentes culinárias. E eu acho que algumas coisas como feijão, a gente vai encontrar diferentes usos do feijão em tudo quanto é canto do Brasil, mas eu acho que principalmente aí o milho e a mandioca que acabou nos unindo. Ô Sardenberg, e quando eu saí da cozinha profissional e fui para essa parte de jornalismo gastronômico, o primeiro livro que eu fiz lá em 2004 foi justamente para mapear toda essa região da Estrada Real, que liga essas regiões históricas. E a gente viu coisas assim, interessantíssimas ao longo dessa rota, como aquelas casas de fubá para moer o milho, essa parte as formas de queijo históricas. Então, tem tanta história ao longo desses caminhos que acaba tendo muito potencial para o turismo gastronômico.

0: do turismo vivencial, que ainda pode ser muito explorado, né?
1: É verdade.
2: Agora, o churrasco, da onde vem?
0: Pois é, né, Sadré? O churrasco lá do sul, principalmente, é muito comum nos pampas, mas o churrasco era o segundo plano, porque o que valia dinheiro mesmo era o couro do animal. O couro do animal, o couro da vaca, que valia dinheiro, que acabava saindo. Tanto é que uma boa parte da carne nessa época virava charque, né? Era salgada para virar charque. Então, o churrasco mesmo tem origem naquelas carnes que você fazia o animal no fogo de chão, em espeto, né? Em espeto ali, que vinha muito do povo guarani, dos índios guaranis, que habitaram principalmente a região ali de Paraguai, Bolívia, aquela região mais a oeste ali do Rio Grande do Sul, né?
2: Tá certo. Rusty Marcelino, obrigado, Rusty. Bom final de semana e até.
0: Para você também, para todos os ouvintes, e até semana que vem.
1: Até semana que vem, Rushi.
2: E agora, Cássia?
1: Intervalo.
2: Intervalo, voltamos já.
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0: 1:12, Júlia Viana está chegando com informação aqui do Noticiário do Rio sobre uma operação da Polícia Civil. Conta pra gente, Júlia, boa tarde.
1: Oi, Juliana, boa tarde para você também. E cerca de 5 meses depois do início das investigações, nesse caso, a Polícia Civil prendeu hoje 5 pessoas nessa operação contra uma quadrilha suspeita de sequestrar, manter reféns e extorquir comerciantes da Baixada Fluminense. Um 6º alvo que já estava no sistema prisional também foi alvo dessa ação, e outro suspeito que está foragido tinha atuação na Associação de Moradores da Comunidade Paula Ramos, no Rio Comprido. Segundo as investigações, o carro usado por ela era usado para transportar vítimas até os cativeiros. Essa investigação começou em março, depois que um comerciante de Duque de Caxias foi sequestrado. Ele ficou cerca de 8 horas em um cativeiro na comunidade Paula Ramos. E segundo a polícia, os criminosos conseguiram roubar cerca de R$500 mil por meio de transferências bancárias. O delegado William Pena, titular da delegacia antissequestro, explicou para a gente que o grupo agia de forma estruturada, escolhiam e monitoravam essas vítimas.
2: Uma quadrilha organizada, bem estruturada, com divisão de tarefas, onde havia o olheiro, o executor, a pessoa que recebia a parte financeira e aqueles que tomavam conta também do cativeiro. Eles agiam de forma extremamente ameaçadora e violenta com a vítima, e toda a movimentação financeira era feita através de aplicativos bancários e de conversas, onde eles exigiam da família e da própria vítima o dinheiro a ser obtido com um resgate.
1: Os agentes estiveram em endereços na capital, incluindo Bangu e Campo Grande, além de Nova Iguaçu, Duque de Caxias, Mesquita e também no estado do Pará. Essa ação foi realizada pela delegacia de Duque de Caxias e pela delegacia antissequestro, então, e as duas investigações que compartilham informações somam 14 mandados de prisão e 30 de busca e apreensão. Durante essa ação de hoje, Juliana, foram apreendidos celulares, notebooks, máquinas de cartão, cartões bancários e documentos, e o material vai ser analisado pelos investigadores na primeira fase.

0: base dessa operação, três suspeitos ligados a esse grupo já tinham sido presos e uma vítima mantida em cárcere privado foi libertada. Então, cinco pessoas presas nessa operação de hoje, Juliana.
1: Obrigada. Informações da Júlia Viana, operação importante, então, da Civil. 1h15.

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1: A notícia é importante que chega da Europa. O Conselho Constitucional da França rejeitou hoje a proibição das redes sociais para menores de 15 anos, ao considerar que a medida constitui uma violação desproporcional da liberdade de expressão. A máxima autoridade em matéria de Constituição havia sido consultada no fim de julho por deputados socialistas e da esquerda radical sobre o artigo 1º de uma lei destinada a proteger os menores dos riscos dos ambientes virtuais. Embora o Conselho reconheça a exigência constitucional de proteção do maior interesse da criança, aponta que a proibição tão ampla é suscetível de ser aplicada a serviços de comunicação online cujos riscos para a saúde e segurança dos menores não estão comprovados. Essa lei deveria entrar em vigor no dia 1º de setembro e previa deixar os mais jovens fora das redes sociais como TikTok, X, Instagram, entre outras, além de espaços de comunicação de algumas páginas da web, como aqueles comentários do YouTube, serviços de mensagens como WhatsApp e Messenger e também alguns videogames online. Embora a lei previsse exceções, principalmente para enciclopédias e sites educativos ou científicos, estas continuam sendo limitadas de acordo com o Conselho Constitucional. A presidência francesa destacou que o seu compromisso em fazer a lei avançar até a primavera de 2027 continua total. Ou seja, temos um embate nesse momento entre a presidência francesa e esta corte, que é o Conselho Constitucional da França. Tem uma divergência aí entre estas duas instâncias. Lembrando que em 2025, a Austrália se tornou o primeiro país a proibir as redes sociais para menores de 16 anos. Desde então, muitos outros países ou adotaram ou anunciaram que iam estudar proibições semelhantes. Caso de Indonésia, Reino Unido e Nova Zelândia. Agora, 1h17, você que acompanha a nossa programação, já pode também assistir as nossas imagens, além de ouvir Carlos Alberto e eu falando com você pelo rádio. E para isso são vários os caminhos. Você pode ir lá no nosso canal no YouTube, você pode ir na página inicial do Globoplay e no próprio site cbn.com.br tem as duas opções. Você pode tanto nos ouvir como nos ouvir e também nos assistir. E claro, pode e deve sempre mandar sua mensagem para cá, conversar conosco pelo WhatsApp, código 11 999 11 9981. Aliás, aqui no nosso WhatsApp, Carlos Alberto, tem ouvinte se manifestando sobre a conversa que nós tivemos agora há pouco com o Rusty Marcellini. E o Rusty estava falando com a gente a respeito da origem das culinárias brasileiras, que são muitas, são bem diversas. E nós recebemos aqui uma mensagem da nossa ouvinte Tânia, pelo código de área aqui do celular dela. Ela é do Paraná. E aí ela está falando que ela não sabe por onde andam as gralhas, aquelas gralhas azuis especialmente. E o que são essas aves? São aquelas que transportam os pinhões pelas terras frias onde voam. Lá no Paraná é dado a elas a principal origem da araucária. Então são essas aves que ajudam a espalhar os pinhões, que vão dar origem às araucárias e fazer com que a gente tenha pinhão nesta época do ano. Então aqui ela falou que vocês esqueceram das gralhas azuis, então que bom que você lembrou, Tânia. Mandou a mensagem para a gente, as gralhas que nos ajudam a espalhar aqui os pinhões e as araucárias, principalmente pelo sul do país.
2: O Cássio, eu queria dar uma nota aqui. Todo mundo conhece, no Brasil, Casas Bahia. Tradicional varejo brasileiro, que foi pioneira em muitas coisas, como, por exemplo, em dar crédito direto ao consumidor, e que, de uns anos para cá, entrou em dificuldades e já fez várias reduções. Já fez várias reduções de tamanho, de número de lojas e de número de lojas e de áreas de atendimento. E o Jornal Valor Econômico

traz hoje uma informação exclusiva da nossa colega Adriana Matos, do Valor aqui de São Paulo, e que diz o seguinte, que a Casas Bahia fez duros cortes em sua operação e boa parte desses cortes foram registrados entre quinta-feira e hoje, sexta-feira. E é um corte muito grande. Diz aqui, segundo fontes ouvidas pelo Jornal Valor Econômico, a empresa está fechando 298 lojas hoje, de um total de pouco mais de 1.000 unidades no Brasil, com base em dados de março. Ou seja, quase 30% do total de pontos no país estão sendo fechados. É um

0: lojas. Em relação às demissões, 600 pessoas foram demitidas na quinta-feira e estão planejadas demissões entre 1.300 e 1.400 pessoas para esta sexta-feira, segundo fontes ouvidas pelo jornal Valor Econômico. Na soma, as demissões correspondem a 6,7% da base de empregados da empresa. E uma terceira pessoa, a par do volume de funcionários, disse que o número total de funcionários desligados ao final de processo de ajuste pode chegar a 3 mil pessoas. Essa situação complicada que ficou essa importante loja do varejo brasileiro, a Casas Bahia.
1: Sem dúvida.
0: E agora?
1: Agora nós temos a informação chegando da capital federal a respeito de um levantamento do TSE sobre as ações movidas até agora que envolvem a campanha presidencial. Quem conta pra gente é a Rani Veloso. Diga, Rani.
2: É isso, Cássia. Esse relatório jurídico foi encomendado pela campanha do presidente Lula e visa essas ações também no Tribunal Superior Eleitoral. A CBN teve acesso com exclusividade a esse consolidado que foi feito nesta sexta-feira e mostra que a defesa do presidente Lula, do PT e da Federação Brasil da Esperança já ingressaram com mais de 90 medidas judiciais até agora. O foco principal dessas representações é o combate ao uso irregular de inteligência artificial. Segundo o documento, vídeos manipulados, os chamados deepfakes, vêm sendo utilizados para criar campanhas de desinformação. Um dos vídeos, inclusive, que é questionado nesse levantamento aqui de ações, é o do ex-presidente Jair Bolsonaro, que foi utilizado quando o Flávio Bolsonaro foi lançado à presidência da República e é uma das ações no Tribunal Superior Eleitoral, inclusive, que o PT rebateu no TSE a defesa de Flávio Bolsonaro antes de ontem, sobre o uso desse vídeo, né? Na última segunda-feira, a defesa de Flávio Bolsonaro sustentou que não há como proibir a ferramenta e alegou ser necessário a intenção de enganar o eleitor. A gente lembra que esse vídeo, né, simulou a fala de Jair Bolsonaro em prisão domiciliar, declarando que ele estava preso e calado por uma decisão arbitrária. Além disso, além de Flávio Bolsonaro, que é o principal alvo dessas ações, há também parlamentares da oposição e o próprio Partido Liberal. Eles acusam, né, de promover propaganda eleitoral antecipada, propaganda eleitoral negativa, tentando associar o presidente Lula a facções criminosas e também a escândalos financeiros. Dessas medidas adotadas pelo partido, 79 tramitam diretamente no Tribunal Superior Eleitoral e outras 7 envolvem acionamentos ao STF, à Procuradoria-Geral da República e à Polícia Federal. Do outro lado, quando o presidente Lula e o partido dele, o PT, são alvos de questionamentos na justiça, esse relatório aponta que 40 ações foram movidas contra a sigla e o chefe do executivo. 38 são representações ao Tribunal Superior Eleitoral e também Tribunal Regional Eleitoral do Estado de São Paulo. Os partidos de oposição concentram as acusações a Lula em suposta propaganda eleitoral antecipada e uso da máquina pública. Os processos questionam, em sua maioria, declarações do presidente durante eventos oficiais do governo federal, alegando que Lula estaria utilizando a estrutura do Estado para pedir votos e promover aliados políticos de forma extemporânea. Cássia.
1: Muito obrigada, Rani Veloso. Fique agora com o É da Sua Conta do PicPay com Renata Flores.
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1: Hora de informação sobre Campo Grande agora. Tem veículo enguiçado interditando parcialmente a estrada do Mendanha, nos dois sentidos, na altura da estrada do Pedregoso. Ônibus enguiçado por lá nesse momento. Equipes da Sete Rios já estão informando que já estão atuando no local. Sentido Guaratiba, melhor seguir pela Avenida Paulo Afonso, depois pela estrada do Pedregoso e depois pela estrada Guandu do Sapê. Sentido Avenida Brasil, melhor pegar a estrada da Posse. Motorista que está ouvindo a gente passando pela região, a cautela e paciência para quem está nas ruas nesse momento também. Um sextou aí com tempo ainda estável no Rio de Janeiro. Trânsito bom, com algumas complicações em alguns pontos, mas aproveitem aí o início de tarde, né? Muita paciência para você que está nas ruas nesse momento. Sigo te contando da linha amarela agora, sentido Fundão, é de trânsito bom. Sentido Barra tem trânsito lento do acesso a Pilares até a chegada ao acesso Água Santa. Tem o registro de um acidente no local. Na ponte agora estamos com 13 minutos de tempo de travessia, isso no sentido Rio, liberado, livre para o motorista, mas no sentido Niterói está complicado, viu? 36 minutos já o tempo de travessia, né? A lentidão está da Grande Reta até a Praça do Pedágio, dor de cabeça para o motorista que está pegando a ponte agora no sentido Niterói. Paciência, pessoal, porque normal para esse momento, para essa hora do dia, né? Uma sexta-feira. 36 minutos já de amargando aí esse tempo, motorista que passa pela ponte. Estamos aqui te atualizando sobre as condições do trânsito, do tempo e também do noticiário do Rio. Dia importante aqui demais, operação da Polícia Federal aqui no Rio de Janeiro, com buscas ali contra o ex-governador Cláudio Castro. Estamos acompanhando tudo, desdobramentos ainda acontecendo aí na sede da Polícia Federal. Vamos te informando ao longo da tarde. Tem um comunicado importantíssimo a fazer hoje, porque o nosso ouvinte, para lá de fiel, está sempre... Se tem uma pessoa que está todo dia com a gente, é Tietri Miguel. Tietri Miguel, que está fazendo aniversário hoje, mandou mensagem aqui contando para a gente dessa data importantíssima. Parabéns, meu querido Tietri Miguel, você sempre aqui com a gente, nos acompanhando. Carinho enorme para você, um abraço, aproveite o seu dia, tomara que seja um sextou bacanérrimo para você. Obrigada pela companhia de sempre aqui. 1:30.

0: sexta-feira, 14 de agosto de 2026. O presidente Lula afirmou que o governo acionou a lei de reciprocidade contra o tarifaço dos Estados Unidos para mostrar que o Brasil não é pouca coisa. Ele também disse que está tentando conversar por telefone com o presidente Donald Trump para pedir ao líder americano que não se meta nos negócios brasileiros, sobretudo nas eleições. Lula deu as declarações ao podcast Não Inviabilize. A primeira turma do STF começou a julgar hoje o ex-presidente da Assembleia Legislativa do Rio de Janeiro, Rodrigo Bacelar. Ele é suspeito de obstrução de investigações da Polícia Federal relacionadas ao Comando Vermelho. Segundo a denúncia, Bacelar vazou informações de uma operação contra a facção para o principal alvo da ação, o então deputado Thiago Raimundo de Oliveira Santos, conhecido como TH Joias. O relator do inquérito na corte, ministro Alexandre de Moraes, votou para tornar Bacelar réu, além de outros 4 denunciados pela Procuradoria-Geral da República. Os demais integrantes da primeira turma do Supremo, Carmen Lúcia, Flávio Dino e Cristiano Zanin, têm até a próxima sexta-feira para apresentar o voto no plenário virtual. A Casas Bahia fechou quase 300 lojas de um total de pouco mais de 1.000 unidades em todo o Brasil. Somente ontem a empresa demitiu 600 funcionários e ainda hoje até 1.400 pessoas podem ser desligadas. Ao todo, o número corresponde a 6,7% da base de empregados da rede varejista. As iniciativas ocorrem após trimestres de prejuízos bilionários. A informação é do jornal Valor Econômico. No horário de Brasília, 1h33.
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0: E aí, Vera?
1: Oi, Stepenberg, boa tarde para você e para a Cássia, para os ouvintes, também para quem está assistindo o CBN Brasil.
2: Boa tarde, Vera.
0: Vera, em áudio e vídeo, Vera, é o seguinte: o presidente do Senado e da Câmara não, presidente do Senado e do Congresso, Davi Alcolumbre, deu uma nota dizendo que conversou com o presidente Lula, uma conversa republicana, disse ele, e que a partir dessa conversa ele resolveu dar encaminhamento a diversas propostas que estavam barradas, digamos assim, incluindo a proposta, a PEC que prevê o fim da escala 6x1, aquela PEC da Segurança Nacional, enfim, algumas propostas que eram e que são bastante caras ao presidente Lula. Bom, ele disse que vai dar andamento a essas propostas e a gente quer ouvir o seu comentário, Vera Magalhães.
1: Pois é, Sardenberg, ontem eu deixei o meu comentário aqui no Viva Voz gravado, porque eu estava vindo aqui para o Rio de Janeiro, né, para gravar o podcast do Globo, e eu já falava que o Lula usou essa semana para uma espécie de costura com o Centrão. Eu escrevi sobre isso na minha coluna também. E a coisa foi arrematada hoje com essa nota do Davi Alcolumbre, num tom bem entusiasmado, e que se deu depois do terceiro encontro que ele teve com o Lula em pouco mais de uma semana. Eles tinham se encontrado essa semana já, tinha melhorado em relação ao primeiro encontro, que não tinha sido bom. E aí, hoje de manhã, voltaram a se sentar no Palácio da Alvorada e, saindo de lá, aí sim o Davi Alcolumbre estava, animado, falou em conversa republicana.

0: e destravou essas duas matérias que você mencionou, e também o projeto dos minerais críticos, que é um tema que está ganhando bastante tração nas discussões geopolíticas e econômicas. Então, três propostas muito importantes para o Lula. A da escala 6x1 aparece nas pesquisas qualitativas, como aquela com maior potencial para um palanque do Lula. E segurança pública é o contrário, é o tema em que ele tem mais dificuldade, é o maior calcanhar de Aquiles. Então, isso dá a ele a oportunidade de dizer que fez alguma coisa nessa área e que está tentando que o governo federal tenha maior protagonismo nesse assunto. Com isso, depois da semana passada ter tido muitos reveses com as investigações contra o Lulinha e o Marcola, o Lula deu uma espécie de um nó político nessa semana. Ele aproveitou para fazer essas costuras com o Hugo Mota, de quem ele obteve um apoio, inclusive a sua própria reeleição, e com o Davi Alcolumbre sobre isso. Uma fonte me telefonou hoje, em razão da política, da coluna, desculpa, para dizer que é verdade mesmo, que o Centrão lulou, como eu disse na minha coluna, e que tem outros acordos aí acontecendo que também vão nessa mesma direção. Inclusive, o União Brasil e o PP, que não fecharam com o Flávio Bolsonaro, teriam tido conversas recentes com aliados do presidente Lula. O Ciro Nogueira, eu noticio na coluna, que já tinha tido ali algumas conversas, mas também o Antônio Rueda, que é o presidente da ala União Brasil dessa federação, teria conversado com o Lula e estaria apaziguado e disposto a fazer alianças em vários lugares. Inclusive aqui no Rio de Janeiro, essa federação do União e do PP, que estava na chapa do Douglas Ruas, do PL, retirou o apoio, retirou o vice da chapa dele, vai ficar livre, mas por baixo ali da mesa vai apoiar o Eduardo Paes. Então, muitas viradas graças a essa costura do Lula, que, dizem, envolveu não só uma questão republicana, mas também a Polícia Federal, Sardemberg. O que os adversários dizem é isso. O Lula está assinando, falando com o Centrão na língua do P, Sardemberg. Sabe o que é a língua do P?
1: Ah.
0: Perspectiva de poder e proteção policial. As duas coisas só com P's aí na língua. Então, o que
1: Mas
0: seria isso? Como ele tem mais chance de ganhar?
1: o que o Lula teria garantido que a Polícia Federal não entraria em certos assuntos, em certas investigações?
0: É o tipo da coisa difícil da gente cravar e apurar, mas vamos pegar o histórico de alguns desses caciques, né? O Rueda foi atingido pela investigação da Refit fortemente, teve aliados presos e tem ali uma dificuldade de investigação nessa área. O Davi Alcolumbre apareceu no caso Master, graças à previdência lá do Amapá. E o Ciro Nogueira apareceu nos dois, ele é o bingo dos casos de investigações. Ele aparece em quase todos que estão abertos no país. E todos eles deram ali algum sinal de aproximação com o Lula nos últimos tempos.

0: Os policiais sempre vão poder dizer que é o ritmo da investigação normal, mas a gente não sabe o quanto tem de política nisso. E a gente tem visto, né, muitos entreveiros políticos entre a PF e o Supremo, em casos como INSS e Master, e todo mundo que assistiu a essas negociações dá conta de que essa questão da PF teria entrado na mesa de negociações, sim.
1: E o que os ouvintes mais atentos devem ter percebido é que a Vera estava falando a respeito de o Centrão ter aderido, né, à candidatura do presidente Lula, o Centrão Lulou, que foi o que a Vera escreveu e comentou ontem aqui no Viva Voz. E hoje a gente teve Gilberto Kassab dizendo isso, né, que o Centrão não está neutro coisa nenhuma, né, Vera?
0: Falei com ele mais cedo, ele falou: se disserem que eu não conversei com você para sua coluna, ninguém vai acreditar. Mas não, não falei com o Gilberto Kassab.

0: Columbre de serem reconduzidos para novos mandatos no comando da Câmara e do Senado. E se eles estão se acercando do Lula, é porque eles acreditam que ele é quem tem hoje maior chance de vitória.
1: Tá certo. O que eu fiquei intrigado e que me chamou muita atenção é essa ideia de proteção policial, porque aí precisaria combinar com o André Mendonça, né?
0: É, nem todos esses inquéritos estão sob a relatoria. A Refit, a relatoria dele também, eu não tenho certeza. Pode ser que sim, mas é, na verdade, a dificuldade toda está sendo essa, porque a PF e o André Mendonça estão em crise. Ele alega que estão trocando delegados dos casos rumorosos sem consultá-lo. A PF alega que ele quer fazer uma correição dentro da PF que não lhe cabe como ministro do Supremo. Então, essa dúvida sobre se está tendo algum direcionamento político nas investigações, ela já está posta, Sarnemberg, inclusive publicamente, nessas trocas de farpas entre a instituição e o ministro.
2: E o relator dos processos e inquéritos envolvendo o grupo Refit no Supremo é o ministro Alexandre de Moraes.
1: Tá certo.
0: Relator de quase tudo no Supremo.
2: Pois é.
1: Vera Magalhães, obrigado, Vera. Até

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3: Tem mensagem de ouvinte chegando aqui, que está acompanhando a gente aqui no CBN no Rio, no 997-64-2381. Um deles é o Richard Brown, nosso ouvinte também de todos os dias, sempre acompanhando a gente aqui lá da Zona Sul, do Flamengo. E ele ouviu o que eu falei aqui sobre o aniversário do Tchetri Miguel, e ele também está querendo dar os parabéns ao nosso querido ouvinte lá de Madureira, Tchetri Miguel. Então fica aí a mensagem do Richard Brown para você, Tchetri. Parabéns aí mais uma vez, aproveite seu dia. E mando o recado do Richard Brown, querido, obrigada pela mensagem aqui também. E tem mais mensagem de ouvinte chegando, Paulo Batista. Paulo, que está contando de um problema no cruzamento na rua Geminiano Góes, na cruzamento com a estrada dos Três Rios, isso na freguesia em Jacarepaguá. Sinal apagado, alô Sete Rio, vamos fazer aqui a consulta formal e a demanda formal para Sete Rio, mas já fica a informação importante do Paulo Batista, nosso ouvinte, diz que tem escolas ali ao longo dessa via, então escolas, o perigo redobrado, né, por causa aí da presença de escolas na via. Cruzamento, repito, da rua Geminiano Góes com a estrada dos Três Rios, na freguesia em Jacarepaguá. Obrigada pela mensagem, Paulo Batista.
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3: Temos atualizações aqui de algumas ocorrências que eu contei para vocês agora há pouco. Na estrada do Mendanha, a via foi liberada em Campo Grande, faixas que estavam interditadas na altura da estrada do Pedregoso, tinha um ônibus enguiçado por lá mais cedo. Vias já foram totalmente liberadas, o trânsito está fluindo bem, pelo menos por enquanto, por lá. Na Barra Olímpica tem atualização de liberação também da Ayrton Senna, na altura da Vila do Pan. Tivemos um acidente ali entre carro e moto, no sentido linha amarela, o trânsito está intenso ainda no trecho, mesmo depois da liberação da via, muito cuidado aí, atenção para quem está passando pela região. A ponte segue com trânsito muito carregado aí, com retenções em vários pontos, principalmente da grande reta até o pedágio. Travessia agora sendo feita em 36 minutos em direção a Niterói e a região dos Lagos. Aí o motorista vai ter que ter paciência para enfrentar esse começo de tarde aí pela ponte. Linha amarela agora sentido Barra, também ainda trânsito lento do acesso para Pilares até a chegada ali, o acesso a Água Santa, porque temos, gente, registro de acidente. No sentido Fundão, o trânsito flui bem por lá. Já já a gente volta com mais informações do Noticiário do Rio.

0: E aí, Teco, como vai?
1: Oi, Sandemerg, boa tarde, Cássia, boa tarde aos ouvintes, tudo bem?
2: Tudo certo, Teco. Boa tarde.
0: Ô, Teco, aqui tem um volume forte de saída de dinheiro estrangeiro da Bolsa Brasileira neste mês, nesses últimos dias aqui de agosto. Isso continua hoje, estão derrubando a Bolsa e o dólar está subindo. O dólar está a 5,24 e a Bolsa está caindo, o Teco. Saída dos
1: Pois é.
0: estrangeiros, né?
1: Agosto tá brutal, viu, Salimera? São praticamente 10 dias úteis, praticamente 10 dias de queda do Ibovespa, 10 dias de saída de estrangeiro num volume impressionante. Terça-feira, só para o

Uma ideia, foram quase 5 bilhões. A gente não via um movimento desse desde um dia qualquer do Covid ali, de uma daquelas crises que eram comuns ali no Covid. Esse mês já saiu quase 14 bilhões de estrangeiro. É, tem saído nos últimos meses, né? A gente teve uma entrada muito forte em janeiro, fevereiro e março. A gente chegou a ter 56 bilhões de saldos de investimento estrangeiro. Momento que o Brasil ali era quase o queridinho ali do mercado, né? Tá recebendo muito dinheiro. O dólar aqui também estava caindo muito mais do que as outras moedas de países aqui vizinhos nossos, e de repente isso foi virando, virando, e agora agosto pisaram no acelerador, né? Então sobrou 24 bilhões aqui. Como você falou, o dólar já mudou um pouco de patamar, né? Ele estava ali no 5, 5,05, agora já está ali entre 5,15 e 5,20, hoje até mais do que isso, 5,24. E a bolsa também, a bolsa não parou mais de cair, 165 mil.

0: Vai assim até a eleição, né?
1: Olha, se for até a eleição, vai ser
0: Tá bom.
1: dramático, porque ainda tem uns 30, 30 e poucos pregões até a eleição. É, acho que vai, Sadenberg, até alguma coisa sinalizar. Enfim, a gente tem perdido dinheiro porque outros mercados têm a história da inteligência artificial que a gente não tem. Então tem uma busca, um apetite a risco para esses mercados. E a gente está um pouco, a gente está fora dessa história. E as eleições aqui, a gente precisa ter notícias de proposta econômica, né? O que que os candidatos querem fazer, vão fazer, prometem fazer. Está todo mundo muito preocupado com o que vai ser 2027, 2028. A gente precisa ouvir planos, né? Porque se a gente tem uma preocupação, o plano do que vai ser feito pode ajudar, né, a diminuir essa preocupação ou não, né? Mas a gente precisa ouvir alguma coisa dos candidatos.
0: Teco Medina, obrigado, Teco. Bom final de semana e até.
1: Até segunda. Tchau, tchau.
2: Até.
0: Intervalo agora.
2: E já voltamos.
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2: Vamos falar, gente, sobre esse julgamento virtual que está sendo esperado para hoje, sobre a situação do ex-presidente da Alerj. Júlia Viana conta pra gente. Oi, Júlia.
7: Oi, Juliana. Primeira turma do Supremo Tribunal Federal começa, então, esse julgamento virtual contra o ex-presidente da Alerj, Rodrigo Bacelar, por suspeita de obstrução de investigações da Polícia Federal sobre o Comando Vermelho, caso que a gente venha acompanhando aqui. Desde que estourou, a denúncia foi apresentada pela Procuradoria-Geral da República, que sustenta que Bacelar vazou informações de uma operação da Polícia Federal contra o Comando Vermelho para o principal alvo da ação, então deputado Diego Raimundo de Oliveira Santos, o TH Joias. Essa análise acontece no plenário virtual até o dia 21 de agosto, depois que o ministro Alexandre de Moraes negou o pedido da defesa para um julgamento presencial. Caso a primeira turma aceite, então, a denúncia da PGR, o Bacelar se torna réu no processo. Fazem parte do colegiado os ministros Alexandre de Moraes, Carmen Lúcia, Flávio Dino e Cristiano Zanin, o ex-presidente da Alerj, que teve o mandato cassado pelo TSE em março desse ano e foi preso preventivamente pela Polícia Federal na Operação Unha em Carne, sob acusação de vazamento de informações sigilosas e obstrução de investigações envolvendo facções criminosas. Também foram denunciados o ex-deputado estadual TH Joias, o desembargador do Tribunal Regional Federal da 2ª Região, Macário Ramos Júdice Neto, e outras duas pessoas. E a gente vai ficar de olho, então, nesse julgamento virtual, Juliana.
2: Tá certo. Importante, né, esse começo aí desse julgamento que acontece, então, tendo como alvo, né, o ex-presidente da Alerj, Rodrigo Bacelar. Como a gente vem acompanhando, a suspeita é de obstrução de investigações da Polícia Federal sobre casos envolvendo políticos e a relação desses políticos simplesmente com o Comando Vermelho. A gente vai acompanhar de tarde aí toda essa história e vai te atualizando. Júlia Viana, obrigada pelas suas informações.
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0: E aí, Suzana?
1: Oi, Sandenberg, Cássia, ouvintes, boa tarde.
2: Boa tarde, Suzana.
0: Suzana, você tem informações sobre o mercado de vinhos no Brasil no primeiro semestre deste ano e parece que foi muito bom, né?
1: Foi bom, mas não foi maravilhoso, vamos dizer assim. Foi bom no sentido quando a gente olha, né, é um relatório da Ideal BI, que é uma consultoria que acompanha esses números, e quando a gente olha o número de importação de vinho, teve um crescimento, né, tanto o que entrou de vinho importado, quanto o que as vinícolas venderam para o varejo. Isso é um recorde, chegou a 23,27 milhões de caixas de 9 litros, que é o padrão, a gente mede caixas de 9 litros, que na verdade é a caixa de 12 garrafas, e teve uma receita de 9,8 bilhões de reais. O número é bom, esse recorde, por exemplo, se a gente até hoje, assim, o melhor semestre, o primeiro, melhor primeiro semestre de venda de vinho até então aqui no Brasil, tinha sido em 21, que foi no auge da pandemia, quando todo mundo em casa e todo mundo bebendo vinho, e chegou a 23,17 milhões, agora cresceu um pouquinho mais. E quando a gente olha comparado com o ano passado, cresceu 9% em volume, em valor cresceu menos, cresceu 2%, quer dizer, estamos importando vinhos mais baratos. Aí quando olha, assim, os importados, vinho cresceu 10%, espumante importado caiu 7%. Nos nacionais, a gente tem queda, porque os vinhos finos, que são os vinhos que a gente chama, que são elaborados com as uvas próprias para elaborar vinho, que a gente chama de vitivinifras, eles tiveram uma redução de 10% no total, e os vinhos de mesa, que eram os antigos vinhos de garrafão, caíram 2%. Mas os espumantes cresceram 14%. Então, assim, no balanço tem esse crescimento. Agora, o que eu falei que era o bom, mas não tanto, é o seguinte: entrou mais vinho no Brasil e as vinícolas brasileiras colocaram mais vinhos no varejo. Só que os dados de venda, propriamente do consumidor ter comprado essas garrafas, a gente não tem esse dado completo, né? É uma deficiência do setor. Não há ninguém que pesquise e publique esses dados. A informação que se tem é que não vem, é que o consumo não está aumentando. Então, assim, está chegando mais vinho no Brasil, mas não está vendendo mais. Então, assim, o varejo estaria estocado pelos dados, pelas estimativas que se fazem aqui. E uma das razões para isso é a Copa do Mundo, porque em época de Copa quase ninguém bebe vinho, né? As pessoas bebem, quando vão para próximos a vinho, vão para espumante, que na verdade é um vinho, né? Um vinho espumante, mas o branco e o tinto no brasileiro não bebeu nessa Copa. Então deu uma retração no, nesses dados aí. Quando a gente olha por região, onde mais tem uma retração de consumo é na região sul, que caiu 5 pontos percentuais, o sudeste cresceu 2 pontos percentuais, que é a grande região consumidora de vinho, né? O sudeste e o sul. E quando a gente olha para as origens, da onde veio, o Chile conseguiu colocar mais vinho no mercado brasileiro, a importação chilena cresceu 10%, a Argentina cresceu 14% e Portugal cresceu 8%. Esses três mercados são os mercados que mais colocam vinhos aqui no Brasil. Era esperado, ou é esperado, que com esse acordo de livre comércio Mercosul e União Europeia, que Itália, Espanha, França, Alemanha e tudo mais, traga mais vinhos para o Brasil, mas isso ainda não aconteceu. Não teve um aumento dos vinhos dessas origens, teve das origens tradicionais aqui, que é Chile, Argentina e Portugal.
0: É, porque o acordo saiu esse ano, né? Quer dizer, então nem
1: É, não deu tempo ainda, por
0: não
1: mais
0: deu
1: que
0: tempo,
1: tenha, não
0: né? É.
1: deu tempo, não deu tempo. Por mais que a gente saiba, né, já comentei aqui algumas vezes de produtor italiano vindo mais para o Brasil, espanhol, francês, mas ainda não deu tempo para refletir nas vendas. É esperado que mude um pouco esse ranking, né, né, que a
0: Agora
1: Chile não seja
0: houve
1: tão
0: assim
1: líder.
0: um curioso equilíbrio, né? Nos importados, a importação de vinho caiu. E a
1: Sim.
0: importação de expo... Aliás,
1: Não, não, no importado é o contrário.
0: a importação de vinho subiu e a
1: Sim.
0: importação de espumantes caiu. No caso dos nacionais é o contrário. A venda de vinhos brasileiros caíram, as vendas caíram 10% e os espumantes subiram.
1: É isso aí,
0: Dando essa
1: exatamente.
0: mais uma vez confirmando a vocação brasileira para os espumantes.
1: É isso mesmo. E o brasileiro prefere o espumante brasileiro, nacional, do que o importado. Ele bebe mais, o que é interessante também quando a gente pensa,
0: Tá
1: né?
0: certo. Suzana Barelli, muitíssimo obrigado, Suzana. Até a semana.
1: Até a semana. Bom final de semana para vocês.
2: Bom final de
0: Final a
2: semana,
0: todos.
2: Suzana.
0: Até mais. Tchau, tchau. Bom, vamos ficando por aqui. Cássia, tivemos na produção.
2: A Karina Almeida.
0: Nos trabalhos
2: O
0: técnicos.
2: Juliano Fonseca.
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2: Uma ótima sexta-feira a todos. Eu ia dizer para aproveitarem o fim de semana. Claro, é para aproveitarem o fim de semana, mas também para acompanhar a partir de amanhã, 6 da manhã, Jornal da CBN, que eu estou no plantão. Carlos Alberto, você estará na audiência.
0: Mas Cassinha, Cássia Regina tirará um pequeno período de
2: Bem
0: férias a partir da
2: lembrado.
0: semana que
2: A
0: vem.
2: partir de segunda-feira, estou no meu período de férias apenas 15 dias.
0: É, curtinhas.
2: Curtinhas.
0: E
2: Mas antes
0: então,
2: disso, tem o plantão amanhã.
0: então vai ser um pé na jaca longo.
2: Longo, exatamente. A partir do meio-dia do sábado.
0: Muito obrigado pela audiência. Pé na jaca aí, ô. Muito obrigado pela audiência. Até mais.

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0: Sexta-feira, 14 de agosto de 2026. O candidato do PL à presidência da República, Flávio Bolsonaro, declarou R$8.200.000 em bens à Justiça Eleitoral. O valor subiu 370% na comparação com a eleição de 2018, quando o filho do ex-presidente Jair Bolsonaro foi eleito senador. A alta do patrimônio de Flávio decorre da inclusão de uma casa em Brasília, avaliada em R$6.200.000. A taxa de desocupação no segundo trimestre caiu em 13 unidades da federação. Santa Catarina, Mato Grosso e Espírito Santo registraram os menores índices no período pesquisado pelo IBGE. Já o Amapá, a Bahia e Pernambuco apresentaram os níveis mais elevados. O Maranhão teve a maior taxa de informalidade, que chegou perto de 57%, e Santa Catarina a menor, 25%. No horário de Brasília, 2:03.
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1: 2:04, boa tarde para você que está na CBN nessa sexta-feira, dia 14 de agosto de 2026. Fernando Andrade, boa tarde.
2: Oi, boa tarde, Tati, boa tarde, ouvintes.
1: Espero que você esteja melhor do que o que a minha voz sugere sobre mim.
2: Tá meio anasalada.
1: Nossa senhora, foi só chegar sexta-feira, minha gente.
2: Mas você sabe que até às 5 vai melhorar.
1: Eu espero que sim. Eu só vim por isso.
2: Gradativamente.
1: Eu só vim por isso, porque tenho certeza que até às 5 vai melhorar. Nós vamos juntinhos até lá, com muita informação para você, com análise e diversão nas brechas também. Em Tudo é Política, Maria Cristina Fernandes comenta os acordos entre o presidente Lula e os presidentes do Congresso, do Senado, Davi Alcolumbre, e da Câmara, Hugo Mota, para tramitação de matérias importantes.
2: Tem também CBN Pelo Mundo, hoje com Bruna Santos, diretamente de Washington, destaca a decisão do Brasil de comprar 2 supercomputadores, um ligado à rota tecnológica americana e outro à chinesa.
1: Hoje, em Para Onde Vamos, Michel Alcoforado discute o pensamento da geração Z.
2: Em A Nossa Língua de Todo Dia, professor Pasquale responde a dúvida da ouvinte Yael Tavares sobre expressões formadas com estar de.
1: Tem Fora de Série, Patrícia Kogut sugere Unfamiliar, série alemã que está na Netflix.
2: Tem também futebol no 4 em Campo com Gabriel Dudziak e Michele Silva.
1: E Sala de Música hoje com Joões. Joãos ou Joões? Qual é o plural de João?
2: É... Jones.
1: Jones.
2: Jones.
1: Jones, não. Em português brasileiro, Joões. Joões. Acho que sim. O Marcelo Bosco e o Sabiá. Ah, e a gente vai fazer um Sala de Música especial hoje. Ele vai começar um pouquinho mais cedo, ele vai ser um pouquinho mais longo. E a gente vai contar um pouco sobre o que faremos nós quatro, Fernando, eu, João Marcelo e João Sabiá, no dia 3 de setembro, no Blue Note, em São Paulo.
2: É a celebração dos 9 anos do Sala de Música aqui na CBN, com a participação dos ouvintes lá no Blue Note. Prepare-se.
1: Prepare-se, vai ter coisas para você, daqui até lá, aqui no nosso estúdio CBN, para você participar e ajudar a gente a construir esse programa especial. E já tem ingressos aí para você adquirir.
2: Sim.
1: Quer? Passa lá no nosso Instagram, mais fácil, né?
2: Tá tudo lá.
1: Quer falar?
2: Não, acho que tá tudo lá.
1: Você tá consertando aí o...
2: Tô tentando aqui achar.
1: Tatiana Vasconcelos 12, se você quiser. 12 é um numeral.
2: Tá.
1: Tá lá, tem link e tudo nos meus stories, tá bom?
2: O meu é o Nando Andrade P.
1: Nando Andrade P. Ah, tá. Lembra um dia que ele foi falar o WhatsApp da rádio e falou dele?
2: Falei.
1: Maravilhoso. Começou a chegar mensagem do mundo inteiro. Foi assim um... Movimentou nossa tarde aqui.
2: Pasquale,
1: pedidos de casamento.
2: Nosso ouvinte Pasquale, professor Joões é o plural de João.
1: Audiência qualificada é para quem tem,
2: professor,
1: viu?
2: Até daqui a pouco.
1: Obrigada, professora. Até já.
2: Então, em breve, o Joões aqui com a gente.
1: E ó, hoje a gente vai falar da proteção de crianças e jovens nas plataformas digitais e a partir da suspensão das lives do Discord depois de uma transmissão ao vivo que acabou com a morte de uma jovem no Mato Grosso do Sul. A gente vai falar sobre isso aqui hoje com a Fernanda Campanhucci, que é diretora executiva do Internet Lab. Beleza? E tem a nossa reportagem, claro, que está sempre pronta para deixar você bem informado, bem informada. Então chega aí, vai se acomodando. Estica essas costas, sexta-feira, depois do almoço, dá uma preguiça, não dá? Eu sei que dá. Acorda aí, se alonga, se ajeita, que o Estúdio CBN tá no ar. Bom, e ontem passou-se o dia discutindo o que aconteceu com registro da filiação de Flávio Bolsonaro ao Missões, investigação do TSE. Vamos com desdobramento do que aparentemente é uma fraude na filiação do candidato do PL ao Missões. Felipe Igreja, boa tarde.
3: Boa tarde, Tatiana. Boa tarde a todos que nos acompanham. O

0: O partido Missão apresentou ao Tribunal Superior Eleitoral uma representação criminal para pedir a investigação da suposta fraude que resultou na filiação indevida de Flávio Bolsonaro ao partido. A ação foi protocolada ainda ontem à noite no TSE e será relatada pelo ministro Floriano de Azevedo Marques. Segundo o partido, a filiação de Flávio teria sido realizada sem autorização do senador, com a utilização de dados falsos. O Missão afirma que o CPF e o endereço foram adulterados e que o cadastro foi feito em 2 de agosto de 2026. A legenda identificou o endereço de IP responsável por fazer a filiação de Flávio. O partido sustenta que houve falhas no sistema de filiação partidária que permitiram a inclusão dos dados, mesmo com inconsistências cadastrais, e afirma que já havia registrado reclamações sobre problemas semelhantes no sistema no mês de março e julho. Além disso, após o episódio envolvendo Flávio, o partido identificou uma nova tentativa de filiação fraudulenta, desta vez em nome do presidente Lula do PT. O cadastro foi cancelado e, antes de ser enviado ao sistema oficial do TSE, o partido suspendeu temporariamente seu sistema de filiação online. A sigla pede a investigação para descobrir quem estava por trás das tentativas de fraude e aponta o possível crime de falsidade ideológica para fins eleitorais. Então, a sigla afirma também que avisou o senador Flávio Bolsonaro por e-mail sobre essa tentativa de filiação. Segundo a petição protocolada no TSE, os registros internos demonstraram que ele tomou conhecimento da solicitação, embora tenha declarado que considerou as mensagens como possível spam. Então, a Missão pede essa apuração para tentar descobrir quem estava por trás das tentativas de fraude e aponta aí um possível crime de falsidade ideológica para fins eleitorais. Tatiana.
1: Obrigada, Felipe. Felipe Igreja, em Brasília.
2: Ainda em Brasília, João Rosa conta mais pra gente sobre o foco dos candidatos nessa largada da campanha eleitoral. Começa no domingo já. Oi, João, boa tarde.
3: Oi, Fernando. Boa tarde para você, boa tarde, Tati, a todos que estão nos acompanhando aqui na CBN. É isso mesmo, Fernando. A campanha eleitoral começa oficialmente neste domingo e os principais candidatos à presidência da República escolheram seus redutos políticos para dar os primeiros passos na corrida pelo Palácio do Planalto. Lula, Flávio Bolsonaro, Romeu Zema, Ronaldo Caiado e Renan Santos farão atos em diferentes regiões do país. O presidente Lula vai realizar o primeiro ato de campanha no Estádio Municipal 1º de Maio, em São Bernardo do Campo, no ABC Paulista. O evento foi batizado de Onde Tudo Começou, porque o local foi escolhido porque em 1976 foi palco de um dos primeiros discursos de Lula para cerca de 60 mil metalúrgicos, é isso que diz o PT. A escolha de São Paulo também é estratégica para a campanha. No segundo turno das eleições de 2022, Lula recebeu 53% dos votos no estado. Já Flávio Bolsonaro, candidato do PL, escolheu Copacabana, no Rio de Janeiro, para o primeiro comício. O ato terá um trio elétrico e será realizado no estado onde Flávio nasceu e cresceu. A escolha também faz referência ao presidente Jair Bolsonaro, que costumava realizar os seus atos políticos com um trio elétrico no Rio de Janeiro. Em 2022, a gente lembra, o ex-presidente Jair Bolsonaro recebeu 52% dos votos no segundo turno no estado. O cientista político Murilo Medeiros avalia que os eventos serão usados pelas campanhas para demonstrar força política.
4: Mas existe outra disputa acontecendo paralelamente a essa demarcação territorial, que é a disputa da imagem. Lula e Flávio sabem que os dois eventos serão comparados, né? Quantas pessoas compareceram, qual ato pareceu ser mais vibrante, ter mais apoiadores, qual candidato demonstrou maior capacidade de mobilização. Então, cada campanha tentará transformar seu próprio evento em demonstração de força.
3: Bom, Fernando, outros candidatos também escolheram regiões importantes para suas trajetórias políticas. O ex-governador de Minas Gerais, Romeu Zema, do Novo, fará um ato no Mercado Central de Montes Claros, no norte do estado. Segundo a campanha, a escolha considera a avaliação positiva de sua gestão em Minas Gerais e a relação de Zema com a região. O ex-governador de Goiás, Ronaldo Caiado, do PSD, vai percorrer 5 cidades do entorno do Distrito Federal em uma carreata. A campanha deve explorar a segurança

0: Pública como um dos principais temas. Já Renan Santos, do Missão, fará o lançamento da campanha no Largo São Francisco, em São Paulo, onde fica a Faculdade de Direito da Universidade de São Paulo, a USP. Eu volto com vocês.
1: Obrigado, esse João Rosa com informação sobre os candidatos nessa largada da campanha eleitoral em Brasília. Obrigado, João.
2: De Brasília para o Rio de Janeiro, a Isa Morena tem informação para você. Isa, boa tarde.
3: Boa tarde, Tati. Boa tarde, Fernando. A Polícia Federal deflagrou nesta sexta-feira a segunda fase da Operação Sem Refino, que mira irregularidades na Refit, a antiga refinaria de Manguinhos. São cumpridos 16 mandados de prisão no estado do Rio de Janeiro. Um dos alvos dessa operação é o ex-governador do Rio, Cláudio Castro. De acordo com a defesa do político, a residência dele na Barra da Tijuca, zona sudoeste da capital, não foi alvo das ações de hoje. A reportagem esteve lá na manhã de hoje e constatou que não haviam carros da Polícia Federal nesse endereço. Ainda assim, Tati e Fernando, agentes cumpriram diligências numa residência na Barra da Tijuca, mas que seria de outro alvo da operação. Outro endereço investigado seria em Petrópolis, na região serrana do estado. Este endereço, segundo a defesa de Cláudio Castro, já teria sido alugado anteriormente pelo ex-governador. No entanto, o mesmo já teria rescindido o contrato tão logo saiu do governo em março deste ano. Outros alvos dessa operação são os ex-secretários de Estado Bernardo Rossi e José Mauro de Faria Júnior, o advogado Antônio Carlos Santos, conhecido como Pipo, e que chegou a disputar uma vaga para desembargador pelo Tribunal de Justiça do Rio, o empresário do ramo da construção civil Luiz Fernando Gomes e os sócios da empresa Sete Pilares, Ana Carolina Miranda e Maurício Leite. Até o momento, nós tivemos alguns malotes e pelo menos 3 carros apreendidos pela Polícia Federal. Essa segunda fase da operação mira fraudes na concessão de licenças ambientais para a Refit, além de lavagem de dinheiro de capitais ligada ao esquema. Na primeira fase da operação, em maio, o ex-governador também foi um dos alvos, suspeito de usar a estrutura do estado para poder beneficiar o grupo empresarial comandado por Ricardo Magro, dono da Refit. O empresário Ricardo Magro teve a prisão decretada pelo ministro Alexandre de Moraes, do Supremo Tribunal Federal, mas como ele mora em Miami, nos Estados Unidos, já é considerado foragido. A PF suspeita que servidores públicos tenham recebido benefícios para deixar a Refit operar. Os alvos podem responder por gestão fraudulenta e temerária, lavagem de capitais, sonegação fiscal, evasão de divisas, manipulação de mercado, além de crimes contra a ordem econômica envolvendo a comercialização de combustíveis. Eu lembro que no final de maio, o governo do Rio já havia cassado a inscrição estadual da Refit. Já na semana passada, há exatos 7 dias, a diretoria da ANP revogou a autorização da Refit. Até o momento, somente as defesas de Bernardo Rossi e Cláudio Castro se posicionaram. A de Rossi, que é candidato a deputado federal pela União Brasil, negou qualquer envolvimento dele com as irregularidades da refinaria. Já a de Cláudio Castro afirmou desconhecer que ele tenha sido alvo de operação e negou qualquer participação dele nas irregularidades envolvendo a Refit. Tati e Fernando.
2: Obrigada, Isa. Isa Morena, no Rio de Janeiro.
1: Agora em Belo Horizonte temos mais informações com Marcelo Martins. Marcelo, boa tarde.
4: Boa tarde, Fernando. Boa tarde a você, ouvinte da CBN. A CEMIG demitiu o diretor comercial da CEMIG SIM, Rubens Soalheiro, suspeito de envolvimento em um dos esquemas financeiros ligados a Daniel Vorcaro, do Banco Master. A suspeita é de que ele teria facilitado o envolvimento da CEMIG SIM com a empresa Green Investimentos, na qual Felipe Cansado Vorcaro, primo de Daniel Vorcaro, atuava como presidente. A estatal também informou que não mantém mais negócios com a Green Investimentos. O caso ganhou repercussão após uma denúncia protocolada nesta quinta-feira na Procuradoria-Geral da República. Nela, há menção ao ex-diretor para investigar possíveis irregularidades envolvendo o ex-banqueiro Daniel Vorcaro. Segundo a denúncia, Rubens Soalheiro também

0: e teria administrado empresas privadas ligadas a políticos. O pedido feito à PGR também solicita a abertura de investigação para apurar possíveis conflitos de interesses, ocultação de patrimônio e lavagem de dinheiro, e pede que seja verificada a existência de investigações sobre os envolvidos no STF, o Supremo Tribunal Federal, e na Polícia Federal. A CEMIG SIM é uma empresa do Grupo CEMIG criada em 2019, voltada para soluções de energia sustentável, como o serviço de energia solar por assinatura. A reportagem da CBN tenta contato com Rubens Soalheiro. Fernando.
1: Obrigado, Marcelo Martins, em Belo Horizonte.
2: Duas e vinte, tem informação agora em São Paulo com a Karen Lemos. Oi, Karen, boa tarde.
3: Boa tarde, Tati, boa tarde, Fernando, também boa tarde aqui para os ouvintes. O advogado Nelson Williams, falamos dele ontem, né? Ele foi alvo daquela operação da Polícia Federal, decidiu se afastar por tempo indeterminado do escritório de advocacia que inclusive leva o nome dele. Hoje, a Nelson Williams Advogados emitiu um comunicado informando que, a partir desta sexta-feira, a administração do escritório passa a ser exercida por um comitê executivo que vai ser responsável por assegurar a continuidade das operações, o fortalecimento da governança institucional e o relacionamento com clientes. Na

0: que é um paraíso fiscal, né? Ainda no comunicado, Nelson Williams declarou que neste momento optou por se dedicar à família e à defesa dele, e que o afastamento também vai permitir que ele acompanhe os desdobramentos das apurações em curso. Ele reforçou que está à disposição das autoridades para prestar esclarecimentos necessários. Williams, a gente lembra aqui, é dono de um dos maiores escritórios de advocacia empresarial do Brasil. Ele que ganhou notoriedade por ostentar uma vida de luxo nas redes sociais. E essa não é a primeira vez que o advogado é envolvido numa operação policial. No mês passado, o escritório dele foi alvo de uma investigação sobre venda de créditos falsos de ICMS. E em setembro do ano passado, Williams foi alvo da Polícia Federal também por suposta participação no esquema de fraudes do INSS. Volto com você, Tati.
1: Obrigada, Karen. Karen Lemos, em São Paulo. São 2h22, vamos a 4 minutos de informação na sua cidade. Voltamos já.
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5: Trago informações agora sobre a Avenida Brasil. Temos uma informação atualizada sobre a situação na Penha. A faixa da pista central foi liberada na altura do Megabox, sentido centro, depois da retirada de uma carreta que enguiçou por lá mais cedo. O trânsito, a gente está sentindo, tem reflexos ali em toda a região ao longo da via. Jardim Botânico com problemas agora também no viaduto Saint-Hilaire. Duas faixas do viaduto ocupadas em razão de um incêndio numa moto. Sete Rio está atuando no local, o trânsito tem retenções ali no trecho e a gente consegue ver pelas câmeras aqui do centro de operações reflexos no túnel Rebouças. Muito cuidado a todo mundo que passar por ali. A gente está vendo as imagens aqui ao vivo pelo centro de operações. A moto, parece que o fogo já foi apagado, mas tem praticamente duas faixas ali do viaduto Saint-Hilaire ocupadas. O dono da moto está ali, parece que foi só um susto, a moto está caída e queimada, gente. Estamos de olho aqui para entender exatamente como é que foi essa ocorrência, mas o trânsito está bem complicado ali na região agora por causa dessa moto então que pegou fogo. Tem um ônibus também parado na via, o trânsito está praticamente fluindo em uma pista só das três ali no viaduto Saint-Hilaire, repetindo então, no sentido, nesse incêndio no Saint-Hilaire, com reflexos no túnel Rebouças também. Esse incêndio, então, em uma moto ali, que susto para o motorista, né? Mas, a princípio, apenas é uma ocorrência mesmo de danos materiais. Importante aqui a atualização da ponte. Vamos ver como está o sentido Niterói carregado desde cedo. Aumentou, viu, gente? Estamos com 40 minutos agora de tempo de travessia. Haja paciência para o motorista que pega a ponte agora para a região dos Lagos e para Niterói. A lentidão está dos acessos até a chegada do vão central. E o sentido oposto, sentido Rio, suave, tranquilo aí para quem passa, 3 minutos de tempo de travessia. Mais mensagem aqui, o Tietro Miguel tá famoso, hein? Nosso querido ouvinte aqui mandou a mensagem, né? Já demos os parabéns a ele. E os outros ouvintes aqui numa verdadeira corrente. E o Wilson Oliveira mandando parabéns também ao Tietro Miguel. Diz que está sextando de folga e com tempo maravilhoso. Diz

e vai para Roça, ô coisa boa, para Paraíba do Sul e Miguel Pereira, cidades lindas, adoro essa região, principalmente Miguel Pereira, e tá bombando, né? Muitas coisas, muitas atrações ali, aproveita seu final de semana aí, tá dado o recado do Wilson Oliveira pro Tietê Miguel.

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1: Olha, hoje a gente vai falar mais sobre a plataforma Discord, quais as responsabilidades da rede. E eu queria só chamar a atenção sobre o que está acontecendo na França, também com relação às redes sociais. Na França, a Suprema Corte barrou hoje um projeto de lei que proibia o acesso às redes sociais por menores de 15 anos. Diz aqui que a medida violava a liberdade de expressão e a decisão representa agora um revés para o presidente Emmanuel Macron, que pediu ao governo que reformule agora toda a legislação. Esse projeto de lei proibiria menores de 15 anos de criar contas em redes sociais a partir de 1º de agosto. Em contas que já estivessem abertas, seriam encerradas pelas plataformas em até 4 meses, que também teriam que utilizar um sistema de verificação de idade aprovado pelo órgão francês de proteção de dados. No entanto, o Conselho Constitucional da França concluiu que o projeto, embora exigisse que todos os usuários comprovassem a sua idade, não especificava as condições e os limites para o fornecimento dessa informação. Para o Conselho, a medida também violava direitos relacionados às liberdades individuais e à privacidade. Diz aqui, o Conselho considera que as disposições contestadas, por um lado, infringem de maneira desproporcional a liberdade de expressão e comunicação e, por outro, não oferecem as garantias legais necessárias para assegurar o direito ao respeito e à vida privada. Os parlamentares franceses haviam aprovado um projeto em julho, fazendo da França o primeiro país da Europa a seguir o exemplo da Austrália, que em dezembro implementou a primeira proibição mundial de acesso às redes sociais para menores de 16 anos. A legislação australiana inclui plataformas como o Facebook, Snapchat, o TikTok e também o YouTube. Eu me lembrei agora de uma reunião que eu participei recentemente na Bélgica, num seminário sobre União Europeia e Mercosul, e lá eu conversei com um representante da União Europeia para o direito às redes sociais, de defesa às redes sociais. E a gente discutia o modo como a União Europeia iria constatar a idade de adolescentes para que as redes sociais pudessem dar ali a liberdade para que pudessem ou não utilizá-las. E ele me explicou o seguinte, que a União Europeia desenvolveu, depois de muita discussão, muito bate-cabeça, um aplicativo aberto, software aberto, que a rede social, por exemplo, a criança vai lá, compra o seu dispositivo, baixa esse aplicativo da União Europeia, e aí quando baixa uma rede social, essa rede social teria acesso apenas à idade da pessoa, mas nenhum dado. E eu falei para ele assim, nossa, no Brasil a gente tem a mesma discussão sobre qual ferramenta a gente vai usar para saber se uma pessoa tem 15 anos ou não. E eu expliquei que no Brasil tem o GovBR. Daí lá eu abri para ele, pessoal, isso aqui é o GovBR, uma plataforma do Brasil. Assim, isso é perfeito, vocês estão com tudo na mão. Se vocês fizerem isso, vai ser muito legal. E outra, o aplicativo que a gente está desenvolvendo aqui serviria muito bem. Seria apenas um aditivo ao GovBR para vocês terem a verificação de uma forma simples e fiel. E ele falou assim, isso vai começar em breve. Quem vai ser o primeiro país? Disse ele recentemente para mim. Vai ser a França. A França está bem avançada. Eis que agora eu vejo aqui a notícia na Reuters dizendo que a Suprema Corte da França barrou o projeto de lei que proibiria o acesso às redes sociais para menores de 15 anos. 2h31.
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0: Sexta-feira, 14 de agosto de 2026. O ministro Alexandre de Moraes, do Supremo Tribunal Federal, votou para tornar réus o ex-presidente da Assembleia Legislativa do Rio de Janeiro, Rodrigo Bacelar, e o ex-deputado estadual, Diego Raimundo dos Santos Silva, conhecido como TH Joias. A medida ocorre em razão do vazamento de informações de uma operação policial contra o Comando Vermelho. O magistrado defende a abertura de uma ação penal contra os ex-parlamentares e outras três pessoas, entre elas o desembargador Marcário Ramos Júdice Neto. O presidente Lula afirmou que o governo federal acionou a lei da reciprocidade contra o tarifaço dos Estados Unidos para mostrar que o Brasil não é pouca coisa. Ele também disse que está tentando conversar por telefone com o presidente Donald Trump para pedir ao líder norte-americano que não se meta nos negócios brasileiros, sobretudo nas eleições. Lula deu a declaração ao podcast Não Inviabilize. Os CPFs de 549 pessoas mortas eram utilizados em operações de câmbio relacionadas a um esquema envolvendo casas de apostas, segundo investigação da Polícia Federal. De acordo com os investigadores, os documentos serviam para atribuir a terceiros uma falsa identidade, viabilizando operações não autorizadas. Como consequência das apurações, o Ministério da Fazenda determinou a suspensão imediata das atividades da PixBet. Subiu para 285 o número de mortos em consequência do terremoto que atingiu a Colômbia na segunda-feira. Depois de 4 dias de buscas, as autoridades dizem que há poucas possibilidades de encontrar sobreviventes. Quase 4 mil pessoas ficaram feridas e 379 permanecem desaparecidas. O exército colombiano participa dos trabalhos de resgate nas cidades mais afetadas, como Cali, Pereira e Manizales. No horário de Brasília, 2h33.
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0: Oi, Maria Cristina, boa tarde.
1: Boa tarde, Tati. Fernando, boa
0: Boa
1: tarde,
0: tarde.
1: ouvintes.
0: Bom, depois de se encontrar com o presidente Lula, o presidente do Senado, Davi Alcolumbre, disse hoje que encaminhou para análise das comissões do Senado as três principais prioridades do governo federal na casa. Duas PECs, proposta de emenda à Constituição que prevê o fim da escala 6x1, 6 dias de trabalho para um de folga, a PEC da Segurança Pública, que engloba um montão de coisa, e o projeto de lei que estabelece o marco legal de minerais críticos e terras rasas não raras, Maria Cristina.
1: Vamos dizer que o Lula ganhou um Natal antecipado, Tati. Eu acho que esta é uma maneira. Porque a escala 6 por 1, eu acho que das pautas aí que têm sido enfatizadas pelo presidente, soberania, através do imposto de renda, a desoneração até 5 mil do IR. Essas pautas, o Pé de Meia, nenhuma pauta é tão ressaltada como um atributo importante de sua proposta quanto esta escala 6 por 1. Então, ao fazer isso, o senador Davi Alcolumbre realmente está dando um presentaço. A PEC da segurança, aí já é talvez a maior flanco que existe na imagem deste governo, na imagem do Lula, na imagem do PT de uma maneira geral, é como trata a questão da segurança. A PEC da segurança permite, digamos, que a União tenha um papel preponderante na coordenação das políticas de segurança e também possibilita ao presidente ter um discurso mais incisivo no

0: tema. E, finalmente, esse projeto de lei dos minerais críticos é que dá, digamos assim, materialidade a esse discurso da soberania. Esse discurso que Lula tem dito que as terras raras não são dos Estados Unidos, não são da China, são do Brasil. Mas como se não há um projeto para se explorar esses minerais críticos. Então, esse projeto de lei é a formatação dessa exploração. Então, para ser do Brasil, tem que ter um jeito de explorar, porque o país precisa da renda e do desenvolvimento decorrente da exploração desses minerais. Então, realmente, ele deu um presente de Natal antecipado. E a pergunta subsequente, antes que vocês a façam, eu vou atropelá-los.
1: Vai.
0: A troco de quê?
1: Escrevi isso, a pergunta, você acredita?
2: Isso.
1: Quais os interesses, Maria Cristina?
0: Pois é, Fernando. Até porque o senador Davi Alcolumbre, vamos lembrar, é responsável pela maior derrota legislativa do presidente Lula neste mandato.
1: Sim.
0: E é a recusa inédita de um indicado para o Supremo Tribunal Federal. O ministro da AGU, a Advocacia Geral da União, Jorge Messias. Bem, o senador não está disputando eleição, esta eleição de outubro, mas ele disputa a recondução à mesa diretora do Senado em fevereiro do próximo ano. Então, o que ele quer é o apoio do presidente e da máquina de governo, consequentemente, para esta postulação. Esta é a primeira razão. A segunda, o senador Davi Alcolumbre, pelas informações que eu tive, ele hoje é o melhor termômetro para as chances de a composição do Senado nos estados. Como é, quem é que vai ganhar as duas vagas para o Senado em cada uma das 27 unidades da federação? Ele tem tudo na ponta da língua e das suas anotações. Ele tem tudo isso anotado, as últimas pesquisas, a chance. Então, ele está mapeando eleitor por eleitor, entendeu? Este é o eleitorado dele, este é o colégio eleitoral. E ele sabe que para eleger este colégio eleitoral que vai reconduzi-lo à mesa, ele precisa oferecer também pautas, além para aqueles 27 que vão ficar e para aqueles que ele quer eleger, ele precisa dar motivos, né? E eis que é por isto também que ele está abraçando esta PEC 6x1. Ele precisa eleger os seus eleitores. Esta conduta do Davi Alcolumbre, digamos que reforça, além de tranquilizar o presidente por conta dessas bandeiras eleitorais que ele assegura, ele também tranquiliza os ministros do Supremo, porque esta bancada do Alcolumbre, que o Alcolumbre quer eleger, é uma bancada majoritariamente anti-impeachment, e pode sim vir a tranquilizar, muito embora eu não tenha informação de que isso está fechado, a uma nova indicação do Jorge Messias para a vaga no Senado depois das eleições, se tudo isso tem este grande condicional, né, gente? Porque quando a gente fala com a turma de Brasília, é como se a eleição já tivesse dada, né? Se o presidente se reeleger, né? Então, este é o nome da coisa. O Alcolumbre está entregando plataformas importantes para a eleição do presidente Lula em troca de acordos que poderão vir a facilitar a sua própria eleição.
1: Agora, Maria, eu queria juntar esse pacote, esse presente que o presidente Lula ganhou, que você sinalizou, com a declaração do presidente do PSD e candidato a vice, que disse que o Centrão está com Lula. E aí, o quanto isso aumenta a chance desses projetos andarem rapidamente?
0: Zé, Fernando, talvez ele não esteja errado, não, porque o presidente da Câmara, Hugo Mota, que é um luminar do Centrão, declarou apoio ao presidente. Vamos lembrar que o presidente do Senado tem um pai, o presidente da Câmara, de pai que disputa o Senado. O presidente ainda não se pronunciou sobre. É possível que ele apoie três nomes na Paraíba, para você ter uma ideia, só são duas vagas. Mas ainda não se pronunciou sobre o Senado na Paraíba, mas ele é um estado em que, desde que o Lula chegou ao poder, em 2002, o PT nunca mais perdeu a eleição na Paraíba. Então, o apoio do Lula é importante. Então, ele já declarou apoio. O Alcolumbre agora liberando essa pauta. São dois representantes importantes. O outro é o Ciro Nogueira, senador pelo Progressistas do Piauí. Ele não deu nenhuma declaração de apoio ao Lula, mas estaria em curso, pelas informações que eu tenho, um acordo de não agressão. O Lula indo ao Piauí, ele não baterá no Ciro Nogueira. Este é o acordo que eu fui informada, isso quando o Ciro Nogueira se negou a fazer chapa e ceder a vice, né, ceder a Tereza Cristina, que é uma senadora filiada ao seu partido, para vice do candidato do PL, Flávio Bolsonaro. Isso daria mais tempo de TV ao Flávio e tiraria o Flávio do isolamento. E aí, este teria sido o acordo. Então, você tem aí três líderes importantes do Centrão. Tem um quarto que não está fechado com o Lula, não. Aliás, deve estar bastante aborrecido, que é o ex-presidente da Câmara, Arthur Lira, porque o Lula andou confabulando com o ex-prefeito de Maceió, João Henrique Caldas, e eis que, depois desses contatos, o JHC, como ele é conhecido, anunciou que não vai disputar o governo. Na verdade, vai disputar o Senado. E o Arthur Lira, que é deputado, mas quer ser senador. E o Arthur Lira estava feliz da vida porque tinha conseguido empurrar um dos candidatos ao Senado, que é o Alfredo Gaspar, deputado, ex-presidente da CPI do INSS, para a chapa do Flávio Bolsonaro. E aí ele desanuviou um pouco o cenário de postulantes ao Senado. É o atual senador Renan Calheiros e a sua pessoa e Arthur Lira, os principais candidatos, com a saída do Gaspar. Com a entrada do JHC nessa disputa pelo Senado, a coisa volta a congestionar. E aí, como precisa, o ditado diz, precisa combinar com os russos, precisa combinar agora um pouco com a Polícia Federal, porque esses personagens têm muitas investigações em curso, todos eles, com o Master aberto, com o INSS aberto, todos esses personagens do Centrão têm investigações em curso. Então, vamos ver até onde esses acordos resistem ao avanço das negociações.
1: Perfeito. Agora você sabe, Maria Cristina, como você disse que o quão importante bate, assim, digamos assim, que choca bastante, que toca bastante o eleitor, que é o fim da escala 6x1. Nessa semana a gente fez aqui no Sala de Música com o João Marcelo Bosco ali uma participação dos ouvintes e nós citamos a escala 6x1 falando sobre música e surgiu aqui até uma música que é o melô da escala 6x1. Você acredita?
2: Ouvinte é que disse isso.
1: Exato. Sabe qual é?
0: Ah,
1: Olha,
0: fui?
1: foi
0: É.
1: lá.
2: Vê se você conhece, Maria Cristina.

0: Foi bem ela, né?
1: Muito bom, muito bom.
2: Um beijo pro Herbert e para todos os Paralamas. Um beijo para você também, Maria Cristina. Obrigada por hoje. Bom fim de semana.
1: Um beijo, Tati, Fernando. Bom fim de semana a vocês, aos ouvintes, e até segunda.

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1: Luz 47, Diogo Bugalho está chegando aqui com a gente para falar aí sobre a expectativa para o início da campanha, que começa oficialmente no próximo domingo, né, Diogo? Boa tarde.
2: Isso aí, Juliana. Boa tarde para você, também para você que nos ouve. Os principais candidatos aqui ao governo do estado do Rio estão apostando em estratégias diferentes para dar esse pontapé inicial no início de campanha. O líder nas pesquisas, Eduardo Paes, do PSD, deve manter uma tradição das campanhas anteriores e visitar a Igreja da Penha nesse primeiro dia do período eleitoral. Já Douglas Ruas, do PL, vai participar de um ato ao lado do candidato do partido à presidência, Flávio Bolsonaro, lá em Copacabana. Antony Garotinho, do Republicanos, optou por sair às ruas em Campos dos Goytacazes, o berço político dele. A gente conversou com o cientista político Paulo Bahia, da UFRJ, que analisou essas estratégias. Ele disse que o gesto de Paes simboliza aí continuidade em relação a outras campanhas vitoriosas. Já Douglas Ruas está tentando se associar à família Bolsonaro para ganhar mais visibilidade.
3: Para Douglas Ruas, é fundamental ele estar ligado a Flávio Bolsonaro. Essa é a estratégia de Douglas Ruas, na medida em que as estruturas da Alerj, as estruturas das prefeituras em que eles tinham acesso, começaram a se esvaziar e, em grande parte, demandar para a campanha de Eduardo Paes e Antony Garotinho. Portanto, centrar a campanha na figura de Flávio Bolsonaro é a única alternativa nesse momento de Douglas Ruas. É uma estratégia semelhante à de Wilson Witzel em 2018.
2: Na avaliação do cientista político, Garotinho está numa situação praticamente oposta. Ele já é conhecido e tenta consolidar os apoios que tem.
3: Antony Garotinho é um político testado, experiente. Portanto, ele sabe que ele tem que sair de Campo dos Goytacazes e dos municípios do Norte Fluminense com bastante densidade política e unidade. Unidade com a família Garotinho e unidade das forças políticas. Ali é o seu epicentro. E ele faz um ping-pong entre esse epicentro, a região metropolitana com a Baixada Fluminense e a Zona Oeste do Rio de Janeiro.
2: Políticos também vêm participando de várias agendas nesse período de pré-campanha, em que eles não podem divulgar número de urna, pedir voto, mas já estão por aí participando de encontros, caminhadas, principalmente, Juliana, na Baixada Fluminense, tem sido uma das regiões mais disputadas por eles. Os demais candidatos ao governo estadual informaram que devem dar início às campanhas também com agendas aqui na capital fluminense, em diferentes partes da cidade. Volto contigo.
1: Agora é definitivo, né? Domingo, campanha na rua, dá para pedir voto já, né? Até então proibido, né? Pedir voto, dar o número do candidato. Mas a partir de domingo, campanha tá na rua aí, haja sola de sapato. Dessa vez, né? Como um diferencial importante, né, Diogo? A rede social vai ser fundamental aí para esses próximos meses. Vamos ver como é que vai ter a cara dessa campanha aqui no Rio de Janeiro. Obrigada, Diogo Bugalho.

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1: Diretamente de Washington, Bruna Santos com a gente. Bruna, boa tarde, bem-vinda.
2: Boa tarde, eu já estava com saudade de você. Bem-vindo de volta.
1: Obrigado, obrigado. Bruno, a gente vai falar sobre a decisão do Brasil de comprar dois supercomputadores, um ligado à rota tecnológica americana e o outro, veja só, à chinesa, por mais de 2 bilhões de reais. É uma resposta à rivalidade entre os Estados Unidos e a China ou é apenas a compra de um

0: Hardware.
1: Então, é obviamente uma compra de um hardware, mas é bem mais do que isso, né? É uma tentativa realmente de responder a essa realidade que a gente que estamos vivendo, que é de cada vez uma maior animosidade na competição entre China e Estados Unidos e, sobretudo, a visão de que a IA é uma ferramenta estratégica dentro dessa competição. E aí eu acho que a melhor maneira de entender essa decisão, Fernando, é resgatar um episódio que aconteceu esse ano, em junho, quando a Anthropic, que é a empresa, uma empresa de inteligência artificial, uma das mais valiosas do mundo, que fica sediada aqui nos Estados Unidos e é a criadora daquele modelo de inteligência artificial do Claude, informou seus usuários que recebeu uma diretriz do governo americano para restringir o acesso de estrangeiros aos modelos mais avançados da empresa. A medida, ela não durou muito tempo, ela foi suspensa, mas ela levantou um alerta no mundo todo. E por quê? Porque esses modelos, eles são modelos altamente sofisticados, é muito diferente daquela IA que a gente usa no dia a dia para, sei lá, revisar um e-mail ou alguma coisa do gênero. Ela é uma tecnologia que permite a execução, por exemplo, de ataques cibernéticos, sem você precisar de pessoas. A própria IA vai lá e executa isso. Então, quando isso aconteceu, o Washington demonstrou para o mundo que o governo não estava mais tratando o acesso de determinados países, de determinados indivíduos estrangeiros a esses modelos como uma questão trivial, mas como uma questão de segurança nacional. E aí, quando eles voltaram atrás, o mundo inteiro ficou um pouco chacoalhado. Por quê? Porque desmoronou a ideia de que a IA avançada era como se fosse um serviço neutro de assinatura, onde você podia ir lá assinar e contratar da forma que você achasse mais conveniente. Passou a mensagem para o mundo de que, bom, alguém tem o botão de ligar e desligar, né? Alguém pode limitar o meu acesso da noite para o dia a um determinado modelo. Então, acho que é nesse ambiente que a decisão brasileira ganha peso, né? O Plano Brasileiro de Inteligência Artificial, ele previa inicialmente a compra de um supercomputador, de uma grande máquina. E aí, agora, essa semana, a ministra Luciana Santos e o presidente Lula anunciaram que o governo quer comprar dois computadores. Um desses mais potentes do mundo, potencialmente um americano e um chinês, e vai estar aí na faixa de 2 bilhões de dólares. Então, a lógica que está por trás disso é a lógica brasileira de sempre, né? De não colocar todos os ovos da mesma cesta. O racional é: se a relação com Pequim se deteriora, eu tenho outro. Se a minha relação com Washington se deteriora, eu tenho uma outra alternativa aqui. É um pouco isso.
0: Agora, tendo essas duas máquinas rodando em solo brasileiro, isso significa que a gente tenha tão sonhada ou teria tão sonhada inteligência, soberania da inteligência artificial? Ou é só o primeiro passo?
1: Não, é só um primeiro passo, e eu acho muito importante a gente elaborar um pouco mais o que isso significa, né? Ter soberania em inteligência artificial ou não ter, né? Primeiro, porque assim, comprar um supercomputador é um passo super importante, mas obviamente é a mesma coisa que você comprar um avião, estacionar no seu aeroporto e as peças de reposição daquele avião, a forma, enfim, a atualização do painel de voo, o próprio treinamento do piloto não depende só de você. Então, acho que é importante a gente diferenciar capacidade de uso de uma tecnologia de controle daquela tecnologia, né? E aí, eu acho que é importante notar uma coisa que eu repito sempre, Fernando, que é assim, soberania em inteligência artificial é algo ilusório, não existe isso nem para os Estados Unidos nem para a China. Por quê? Porque quando você vai falar da construção, por exemplo, da produção de um chip avançado de IA, que é aquela pecinha pequena que funciona quase como um motor dentro desse sistema, só para produzir aquela pecinha, você faz uma viagem pelo mundo todo, assim, você faz o. você vai. Você tem uma participação americana na capacidade de construir, você tem a máquina que imprime esses circuitos, ela fica só na Holanda, só existe na Holanda. A fabricação dos chips fica concentrada em Taiwan. Você tem uma grande parte da cadeia da memória que vem da Coreia do Sul, sem contar os minerais para fazer essa pecinha que vem de muitos países, inclusive do Brasil, e passam pela China para processamento. Então, é uma cadeia tão complexa que ninguém consegue controlar isso sozinho. Além disso, o Brasil não está, nesse contexto, disputando o mesmo jogo financeiro das grandes potências nesse contexto de compra de supercomputadores. Só para te dar uma dimensão. Hoje, para você treinar os modelos de inteligência artificial avançados, como esses que eu comentei que foram os bloqueados da Anthropic, você precisa de mais ou menos 50 bilhões de dólares. Isso dá mais ou menos 270 bilhões de reais. Isso é muitas vezes mais do que o plano inteiro de inteligência artificial que o Brasil está colocando. Então, tem essa discrepância. Por isso, eu acho que o Brasil está caminhando, e tomara que a gente consiga consolidar essa visão, para construir uma visão de autonomia, uma visão em que, bom, chamamos isso de soberania, porque faz sentido politicamente chamar isso de soberania, mas a gente entende que soberania é saber de quem eu dependo, para quê e em quais condições, que tem consciência de que não significa que eu não vou depender do mundo e vou conseguir fazer a minha IA completamente em casa, porque isso é um sonho que nunca vai ser realizado.
0: Tá. Deixa eu só deixar claro aqui. São 2 bilhões de
1: Isso.
0: reais ou dólares?
1: De
0: De
1: reais, que
0: reais, tá
1: o
0: bom. Tinha falado
1: investimento
0: 2.
1: brasileiro nessas duas
0: Tá.
1: super máquinas, o investimento anunciado foi de 2
0: Bi,
1: bilhões de
0: tá.
1: reais.
0: Agora, você sabe que eu recentemente estive em Luxemburgo para conhecer um
1: Legal.
0: supercomputador chamado Meluxina. Meluxina. E eu vou te falar, fui lá, entrei lá, coloquei a touquinha, tal, aquela coisa toda, fui ver as máquinas. Eu não entendi nada. Eu não entendi nada. Eu não entendi, juro para você, eu tentei, eu perguntava, e aí falava em petaflops, eu não sabia o que que era, não é minha área. Então eu queria saber o seguinte: para quem está nos escutando, cidadão comum, dono de uma empresa comum, empresário comum, vai servir para que uma máquina como essa aqui no Brasil?
1: Então, um supercomputador, acho que não é um grande Dell, que nem o meu aqui na frente, né? Acho que é um pouco diferente
0: É
1: disso.
0: um prédio, assim, um
1: Espero.
0: negócio maluco. E tem muita questão ambiental envolvida, né? Isso eles falaram bastante. Isso eu até entendi um pouco, mas agora, assim, no cotidiano, no meu cotidiano, vai influenciar em quê?
1: Então, é um computador com uma capacidade bizarra de processamento de informação e de cálculo. É uma usina, uma grande usina de cálculo. Aí você imagina assim, problemas ultra complexos matemáticos, por exemplo, para testar novos medicamentos, identificar a probabilidade de surtos de pandemias, etc. Se alguns cálculos levariam, né, uma quantidade muito grande de dados para calcular tudo aquilo, seria necessário, sei lá, 6 meses, esses supercomputadores conseguem fazer de forma muito mais rápida. Além disso, eles podem treinar, né, apoiar o treinamento de modelos de inteligência artificial. Então, assim, você pode utilizar ele para inteligência artificial, mas você também pode utilizar ele para fazer ciência, ciência básica. Então, na agricultura, por exemplo, os pesquisadores hoje do INEP, INPE, instituições brasileiras de pesquisa, podem ir lá utilizar esse computador para melhorar a forma como eles estão prevendo, por exemplo, o efeito do El Niño na safra brasileira, o efeito das secas, das pragas, as chances de aumento de diminuição de produtividade. Na saúde, pode apoiar, né, pesquisas de novos medicamentos, previsão de surtos, desenvolvimento de novas vacinas. Na indústria, a mesma coisa. E aí eu acho que a sua pergunta, né, como isso impacta a vida dos brasileiros, eu acho que entra uma pergunta que todo mundo e a sociedade brasileira deve se fazer à medida que o Brasil adquire esses computadores e tal, é se perguntar quem vai ter acesso. Se vai ser, né, se vai se criar uma plataforma, uma forma das pessoas acessarem essa capacidade miraculosa, assim, de cálculo, ou se vão ser só um grupo restrito. Então, as startups pequenas do Brasil todo, as universidades do Norte e do Nordeste, vão ter as mesmas condições de acessar esse material? Quem vai definir esses detalhes. Eu acho que o teste é um pouco esse, né?
0: Uhum.
1: Entender se a gente vai usar esses supercomputadores como uma forma de ampliar nossa capacidade de pesquisa, nossa capacidade de inovação nas empresas, ou vai ser só, né, aquelas catedrais no deserto que vão ficar lá.

0: perdendo valor ao longo do tempo. É muito difícil manter isso. Então, espero que o Brasil consiga criar um ecossistema em torno desses computadores para realmente extrair valor deles, né?
1: Perfeito. Bruna Santos, mais uma vez, obrigada pela participação aqui no Saber pelo Mundo. Toda sexta-feira com a gente. Obrigado e bom final de semana.
0: Obrigada, Fê. Um abraço,
1: Até
0: bom
1: semana que
0: fim de
1: vem.
0: tchau, tchau.
1: Antes do repórter CBN, dois recados. Primeiro, Tati Vasconcelos não está bem. Foi embora, vai se recuperar. Se tudo der certo, volta na segunda-feira com a gente. E outro recado é da nossa ouvinte, a Selma, que capitão de indústria que nós tocamos aqui, não é do Herbert, né? Foi interpretada pelo Herbert, é dos irmãos Marcos e Paulo Vale. 13:02.
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0: Sexta-feira, 14 de agosto de 2026. Após encontros com o presidente Lula, o presidente do Senado, Davi Alcolumbre, afirmou que encaminhou para análise das comissões da Casa a PEC que prevê o fim da escala 6x1, a PEC da Segurança Pública e o projeto de lei que estabelece o marco legal para minerais críticos e terras raras. Os projetos foram encaminhados à Comissão de Constituição e Justiça, onde tramitarão antes de uma eventual votação no plenário do Senado. O ministro Flávio Dino, do Supremo Tribunal Federal, levou ao plenário do STF o julgamento sobre o pagamento de 6 bilhões de reais de bancos a poupadores decorrentes de perdas inflacionárias em planos econômicos das décadas de 1980 e 1990. O prazo de validade do acordo vai até maio de 2027. O julgamento teve início hoje. A taxa de desocupação no segundo trimestre caiu em 3 unidades da Federação. Santa Catarina, Mato Grosso e Espírito Santo registraram os menores índices no período pesquisado pelo IBGE. Amapá, Bahia e Pernambuco apresentaram os níveis mais elevados. O Maranhão teve a maior taxa de informalidade, que chegou perto de 57%. Santa Catarina, a menor, 25%. Luigi Mangione, acusado de matar o CEO da United Healthcare, Brian Thompson, admitiu ter atirado contra ele. A declaração ocorreu durante sessão judicial em um tribunal de Nova York, nos Estados Unidos. Mangione também se declarou culpado da acusação de ter perseguido o CEO, um dos crimes pelos quais ele é acusado. Diante da confissão, os juízes estabeleceram que a sentença do criminoso será lida no dia 18 de dezembro. A Procuradoria de Nova York afirmou que vai pedir a prisão perpétua dele. No horário de Brasília, 13h04.
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1: Segunda hora do Estúdio CBN desta sexta-feira, hoje 14 de agosto de 2026. Nosso assunto agora, o Discord. O Discord tem até segunda-feira, dia 17, para suspender as transmissões ao vivo aqui no Brasil e comprovar a adoção de medidas de proteção a crianças e adolescentes. Essa determinação é da Autoridade Nacional de Proteção de Dados, a ANPD, e ocorreu após o suicídio de uma menina de 13 anos. Esse suicídio foi transmitido ao vivo. Segundo a ANPD, o Discord apresenta falhas graves na proteção de menores e vem sendo utilizado de forma recorrente em casos de violência, assédio e indução à automutilação e ao suicídio. Para conversar com a gente, explicar melhor o que está acontecendo com o Discord e outras redes também, nós convidamos Fernanda Campagnucci, que é diretora executiva do Internet Lab. Fernanda, boa tarde para você e bem-vinda à CBN.
2: Boa tarde, Fernando. Boa tarde, ouvintes da CBN.
1: Fernanda, para a gente começar a nossa conversa, explica para o nosso ouvinte o que, que é, como é que funciona o Discord?
2: Essa é uma pergunta muito importante, Fernando, porque o Discord, né, assim como qualquer rede social, tem funcionalidades específicas e é muito diferente de outras plataformas. O Discord, ele tem algumas funções, por exemplo, de socialização, é muito usado por pessoas que jogam videogame, pela comunidade de tecnologia, né, para participar ali de grupos de discussão específicos. Tem uma funcionalidade que é a de participar, de fazer videoconferências e fazer a transmissão de vídeos. Tem uma funcionalidade até que é mais usada de forma corporativa, são canais de discussão temáticos, né? Então, você pode montar o seu próprio servidor, digamos assim, o Discord funciona como uma infraestrutura e você cria ali uma instância que é específica para um grupo, para uma organização. Então, ela é uma plataforma maleável que também permite a integração com mecanismos para automatização, robôs, integração com outras ferramentas. Então, de fato, ela tem uma adesão muito grande por comunidades de tecnologia, né? Mas também usuários comuns, até famílias que podem ter um grupo lá. E aí a gente entra também nessa discussão dos grupos que se reúnem ali por essas características maleáveis e pelas ferramentas que ela tem. Também tem usuários que, como a gente está vendo, estão usando essa infraestrutura para cometer atos ilícitos e crimes.
1: Então, como é que funciona esse ambiente, quando aliciadores agem para cooptar vítimas e aí usam ali diversas estratégias para ganhar a confiança dessas vítimas e cometer crimes? Como é que funciona?
2: Certo. Bom, a gente tem esses grupos que eles não são tão visíveis porque eles são privados, né? Eles funcionam, as pessoas entram por meio de um convite, por meio de uma adesão ali. Então, vamos supor que durante um jogo alguém convide lá, né, no chat, convide uma pessoa para fazer parte desse grupo, né? Então, esse aliciamento acontece dessa forma. E aí, nesse grupo, podem existir transmissões ao vivo de vídeos em que uma pessoa conversa com as outras ou faz essa transmissão. E isso é especialmente sensível porque, no caso desse incitamento à automutilação, por exemplo, essa coisa do vídeo é mais persuasiva, né? Você está ali com a voz, com o rosto, falando com as pessoas. É diferente de você fazer isso por texto, você tentar convencer alguém a fazer uma coisa dessas por texto, né? Então, tem essa comoção maior até pelo vínculo que se gera com essa pessoa, o mesmo efeito que a gente tem com influenciadores, por exemplo, né, que tem essa capacidade ali de dialogar, de se comunicar. Então, o vídeo nessas transmissões, né, no caso que a gente está discutindo, por exemplo, 200 pessoas assistindo esse tipo de transmissão, a gente também tem o compartilhamento de tela, né, nesses ambientes. Então, você vai compartilhar algum conteúdo, alguma coisa que está no seu computador, inclusive um conteúdo ilícito, né? Então, não é algo nem que você está postando na plataforma, Você não está mandando aquele conteúdo para a plataforma, você está compartilhando a tela do seu computador naquele ambiente para que as outras pessoas vejam. Então, isso é ainda mais difícil de
1: Nossa.
2: detectar, né? Mas aí uma característica que complicou muito essa história do Discord é que existem muitas formas de você fazer uma transmissão. Mas quando você está fazendo uma transmissão criptografada, você não tem como monitorar o conteúdo daquela transmissão, né? E é aí que está o ponto, né? Como equilibrar essa expectativa de privacidade num ambiente com a realização, e a gente sabe o que está acontecendo, de crimes por causa dessa arquitetura da plataforma, por causa desse desenho da plataforma. A gente pode explorar mais isso, mas acho que esse é o principal ponto,
1: Perfeito,
2: né?
1: perfeito,
2: Então.
1: perfeito. Então, por que que o Discord decidiu criptografar justamente essa parte da live, da transmissão? Quando foi isso e por que fez isso?
2: Pois é, isso é algo.

0: que a gente ainda precisa esperar a plataforma explicar exatamente, ela ainda tem um prazo ali para apresentar suas alegações, porque as informações preliminares que a gente tem é que essa virada de chave para a criptografia desse ambiente aconteceu em março, ou seja, bem ali no
1: Sim.
0: momento em que o ECA digital estava entrando em vigência, ou seja, não é que era uma coisa que sempre foi assim. E as plataformas, elas estão sempre mudando as suas funcionalidades, elas estão sempre mudando, e isso é ok. Agora, qualquer nova introdução de um mecanismo, de alguma coisa, principalmente diante do ECA digital e de outras normas que a gente tem, precisa ser avaliado. A gente precisa ver o risco que essa mudança específica vai provocar antes de virar essa chave, né? Então, até entrando um pouco nessa, né, na, na, no que aconteceu, com essa medida da NPD, foi uma medida emergencial, temporária, ou seja, cautelar, né? Enquanto essas especificidades não estão sendo explicadas, né? E e sem impactar de forma ampla esse ecossistema todo que a gente já disse que está no Discord. É uma plataforma, não é das mais usadas no Brasil, né? Ela não está entre as mais usadas no Brasil, ela tem um certo nicho, mas o Brasil, dentro da base de usuários do Discord, é um país muito importante.
1: Ou seja, suspender as lives do Discord não resolve, não é suficiente, é só um começo.
0: Suspender, digamos, foi melhor do que bloquear a
1: Tá.
0: plataforma como um todo, sem sombra de dúvidas, né? Nesse momento em que ainda se está tentando entender, então acho que a NPD buscou equilibrar a decisão, né, entre proteger crianças, inclusive diante da história que a gente já sabe que não foi um caso isolado, que existem outros, né, diante desse contexto, entender melhor as funcionalidades e, ao mesmo tempo, não simplesmente bloquear, porque a gente sabe que existe uma migração, muitas vezes, de usuários para outras plataformas, e isso não resolve o problema. Realmente, sempre que a gente trata, né, desse ambiente das redes sociais, a gente precisa pensar sempre de forma muito sistêmica. É um ambiente complexo, você mexe numa coisinha, outra acontece. Então, de fato, isso é algo que por si, né, não resolve, mas dá, digamos, um tempo para tanto a empresa se adequar, né? Ela pode apresentar outras alternativas para a agência reguladora. Ela pode dizer, olha, então, eu vou limitar essa funcionalidade de live, que é usada por empresas, que é usada por jogadores né, em ambientes lícitos. Eu vou limitar, como eu não consigo olhar para esse conteúdo, eu vou limitar a presença de crianças, por exemplo, né? Estou dando um exemplo hipotético. Então, esse tipo de troca, né, de ponderação, ela vai fazer nesse momento para tentar se adequar e atender a essa exigência da lei de proteger as crianças e adolescentes.
1: Você falou sobre a troca, sobre a mudança de plataformas, e eu hoje estava ouvindo, vindo para cá, o assunto com a Natuza Neri. Ela entrevistou a Renata Cafardo do Estadão, e elas conversavam o seguinte: a Renata tocou num assunto que é importante, porque a polícia identificou, depois de algum tempo, que estava tendo ali um crime. Aí acionou o Discord, demorou 2 horas para o Discord derrubar essa live, e eles migraram depois para o Instagram. Foi lá que aconteceu, foi lá que a menina morreu. Então a mutilação começou numa rede, derrubaram, passaram para o Instagram e aí a morte ocorreu nessa plataforma. Como é que isso funciona?
0: Você tem uma. Primeiro que a medida tem que ser tomada mesmo, então ela é imediata, né? A partir do momento que se verifica um crime, ainda mais com notificação de autoridades, né? De autoridades que investigam.
1: Agora demorar 2 horas, né, Fê? É um absurdo. É
0: Então,
1: isso aí. Não,
0: é
1: eles admitiram que
0: imediata,
1: erraram,
0: né?
1: né, também. Vamos pensar. É.
0: Isso tem que ser imediato.
1: É.
0: E aí, o fenômeno de migrar para outra plataforma, primeiro, a gente tem que olhar isso de forma separada, né? Porque ele acontece mesmo, e por isso que é

0: Preciso muita inteligência regulatória para você conseguir fazer uma medida efetiva, né? Tem que olhar para todas as variáveis. Mas ela já, na hora, ela já interrompe, ela já dificulta muito esse processo, né? Então já mitiga, digamos assim, alguma coisa. Aí você tem que olhar o ecossistema, né? Todas as plataformas precisam observar as diretrizes do ECA Digital, né? Então, todas as plataformas, no caso do Instagram, até onde eu tenho de informação, esse tipo de live não é criptografado, até porque ele é de um para muitos, assim, né? Então, o Instagram tem medidas de monitoramento do conteúdo que está ali. Então, ele também tem que calibrar o seu sistema para identificar imediatamente, e ele faz isso, né? Agora a gente vai ter que ver nesse caso específico, as autoridades vão investigar o que aconteceu exatamente. Mas todas as empresas, elas estão indo atrás de se adequar para promover esse ambiente digital adequado e seguro para crianças e adolescentes. Então, mecanismos de controle parental, né? Se é uma criança que tá tem uma conta nessa plataforma, o pai, a mãe, enfim, os responsáveis, eles têm que conseguir ajustar o que ela está vendo, o que ela pode ver, né? Que tipo de conteúdo ela está acessando. Então, e quanto mais nova essa criança, mais esse controle tem que poder ser feito, né? Tem uma gradação, assim, uma progressão do amadurecimento da criança e do adolescente, né? Esse controle vai diminuindo, mas ela tem que poder fazer isso, né? Ela tem que permitir esse controle dos responsáveis. Então, não é que a gente vai punir uma plataforma e não está olhando para outras. A gente está falando de um sistema que está sendo olhado por inteiro, a partir de uma legislação recente, né, que a gente teve nova.
1: Então, nesse sentido, eu queria te perguntar o seguinte. Logo quando saiu o ECA Digital, a gente conversou bastante aqui sobre esse assunto, e a grande discussão era saber como identificar de forma verdadeira a idade de uma criança e de um adolescente. E que pé está isso? Qual é o sistema que eu vou usar? O
0: Isso é o
1: Discord, eu posso
0: ponto.
1: mentir, por exemplo, a idade?
0: Pois é, não poderia, né? A gente vê plataformas, existem muitas falhas ainda. Tem plataformas que estão aceitando ali criança de 134 anos, como aconteceu outro dia. Né? Porque bota ali a idade e não tem esse. Isso não pode mais pelo ECA Digital, né? O ECA Digital não permite só dizer qual é a idade. Então, existem agora métodos de aferição da idade que vão precisar ser implementados, que são proporcionais ao risco que oferece. Então, redes sociais podem ser ambientes de risco, porque é onde tem conteúdos que não são próprios para menores, para crianças e adolescentes, enfim. Então, existem métodos, uma loja de aplicativo, uma loja de bebidas online, um aplicativo, né, de entrega de bebidas, ele vai precisar ter certeza da idade. Então, ele vai para o método mais avançado, que é fazer um contraste de documento com a imagem. Existe um método que é uma espécie de carteira digital que você vai autenticar lá com um órgão que tem esse documento, tipo um certificado digital, né? E agora tem outros que podem adotar outros métodos, do tipo estimativa de idade de acordo com a biometria facial, isso, ou com sinais de comportamento. Tem outro método que as lojas de aplicativo e os sistemas operacionais já conhecem os usuários e eles vão mandar um sinal. Essa pessoa que está usando tem estimativa dessa idade. Então, são métodos que sempre podem falhar, gente. O mais certeiro realmente é verificar a partir de documentos, né? E aí você tem métodos mais ou menos invasivos à privacidade. Então, isso é uma discussão bem importante que está sendo feita. E, sobretudo, a agência ainda precisa falar com certeza, assim, e dar mais parâmetros para essa história. ela tem feito consultas públicas, né, a empresas, sociedade civil, tem ajudado a esclarecer como que isso pode ser feito. Então, ela está nesse momento de definir mais detalhadamente as normas.

0: e por que podem ser tão atraentes para os adolescentes? Eu já vou emendar uma outra pergunta. O perfil desses adolescentes que são cooptados, qual é?
1: Excelente pergunta, Fernando, porque eu acho que se a gente dá um passo para trás e olha que ambiente é este, né, em que a gente está vivendo, em que as crianças e adolescentes estão vendo, mas também nós adultos, né? É um ambiente digital, né, das redes sociais, enfim, que estimula um comportamento de vício, né, que estimula a permanência ali diante da tela, que estimula que gera uma ansiedade também por um reconhecimento de pares. Então, tem graus de vulnerabilidade que crianças e adolescentes podem estar passando muito diferentes, né? Assim, com mais ou menos acompanhamento de responsáveis, com mais ou menos articulação mesmo sobre o sofrimento, sobre as coisas que estão passando. A gente tem o fenômeno agora dos chatbots que têm sido usados para companhia, né? Então, se imagina o grau de solidão, de pessoas que estão tendo que recorrer a amigos que são chatbots, né? E que às vezes dão ideias absurdas. Então, tudo isso está acontecendo dentro desse contexto em que a gente tem uma vulnerabilidade maior das crianças e adolescentes, o laço social também tá mais fraco, né? As pessoas têm menos interações presenciais. Então, a criança ou adolescente que está naquele contexto, ele pode sim, em busca de atenção, em busca de reconhecimento, e aí também, não sou da área da psicologia, mas a gente sabe, né, que tem estudos que estão tentando entender isso, vão ficar mais suscetíveis a participar, né, desses desafios. E aí, o que que são esses desafios? Tem diferentes graus. A gente tem alguns grupos que subjugam meninas. Principalmente, não é à toa que a gente vê muitos casos de meninas, né? Que aí que tem ali um machismo, né, embutido, e a gente tem essa necessidade ali de buscar e de reconhecimento, né, por cumprir algumas tarefas. Então, assim, é um fenômeno muito complexo, né? A gente precisa entender isso nesse contexto maior de vulnerabilidade e de invisibilidade dessas práticas, porque a gente fica até difícil para as pessoas entenderem esse tipo de comportamento dentro de um contexto de uma interação normal,
0: Fica
1: né? Essa
0: difícil para
1: dependência.
0: os pais entenderem, Fê. Eu fico imaginando assim, quantos pais que estão nos ouvindo agora, eu, por exemplo, sou na prática, perto deles, eu sou analógico. Então, eu quero até te perguntar, diante desse ambiente digital que os filhos dominam e muitas vezes os pais não dominam, como fazer um controle parental efetivo, transparente e aí dialogar com aquele jovem, com aquele adolescente de que isso é realmente necessário? Porque é uma baita discussão na minha casa o quanto eu quero saber do que o meu filho vê na internet e a briga dele é, poxa, eu preciso ter privacidade. Mas não, mas eu também preciso ter controle. Me ajuda e outros ouvintes também.
1: Chegar no equilíbrio. Até queria recomendar um texto que saiu já há alguns meses, Daniel Mariani, na Folha. O filho dele estava usando o Roblox, né, o jogo. E ele contou dessa experiência, um filho de 10 anos, se eu me lembro bem, de perceber todas as características do vício e de ter essa dificuldade de fazer essa conversa e de aos poucos conseguir, né, mostrar aquilo que estava errado até o ponto de conseguir tirar, né, o jogo ali. Então, eu acho que é uma referência interessante aí para a leitura, porque mostra, né, como que o ambiente é desenhado para isso, o ambiente é desenhado para pro comportamento de vício, né, para chamar o tempo todo para dentro, porque eu citei o Roblox, mas assim, tem outras plataformas e o próprio Discord. O Discord, ele é o apelo das outras pessoas, né? Então, no, ele as notificações.

0: as coisas, o sentimento de você estar tá perdendo as coisas lá dentro, né? De que você não está participando daquilo, então que você está. É, um sentimento de que você está perdendo alguma coisa, ou que você está deixando, né, de ser alguém
1: É uma dopamina
0: que você
1: pobre.
0: quer ser. É. Então, aquilo realmente é feito para isso. É, as crianças têm dificuldade de entender isso, porque elas estão imersas naquilo, e algumas até há bastante tempo. É, algumas que têm amigos fora que também estão lá dentro, então isso acaba reforçando, né? Então é um problema coletivo também, não é um problema individual, né, de uma família. É, e não tem jeito, sabe, Fernando? Eu acho que essa conversa é difícil individualmente e a gente tem que fazer a discussão como sociedade, né? Tem movimentos que estão acontecendo agora, por exemplo, em outros países, né? Na Europa, o movimento crescente de ficar offline, né? E aí puxado principalmente pelos pais e mães que estão preocupados. Então já virou um dia nacional lá, né? Virou um dia de mobilização de um dia offline. Então, acho que esses movimentos eles estão acontecendo na sociedade porque a gente individualmente, né, não vai ter a capacidade de lidar com isso.
1: Bom, vamos acompanhar e acompanharemos de perto esse caso. Fernanda Campagnotti, diretora executiva do Internet Lab. Obrigado, Fê, pelas explicações aqui na CBN mais uma vez. Bom final de semana e até a próxima.
0: Obrigada, Fernando. E tchau para os ouvintes
1: Muito
0: também.
1: obrigado.
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0: Sexta-feira, 14 de agosto de 2026. O governo dos Estados Unidos incluiu o Brasil numa lista de mais de 40 países acusados de colaborar com a China na evasão de tarifas alfandegárias. O relatório da Casa Branca sustenta que mercadorias chinesas são enviadas a países intermediários para montagem e embalagem com o objetivo de mascarar a origem dos produtos e evitar tributos adicionais. Ao lado de nações como Vietnã, Turquia e Tailândia, o Brasil foi apontado como polo logístico e manufatureiro relevante em que componentes industriais passam por alterações superficiais antes do redirecionamento ao mercado americano. Segundo Washington, a operação movimenta dezenas de bilhões de dólares ao ano e causa prejuízos à arrecadação e à indústria dos Estados Unidos. O advogado Nelson Williams se afastou por tempo indeterminado do comando do escritório após ser alvo da Operação Arena, deflagrada pela Polícia Federal. Segundo a decisão, partiu do próprio advogado. Williams foi um dos 17 alvos de mandados de busca e apreensão cumpridos na operação. A PF investiga um grupo empresarial do Nordeste, suspeito de utilizar estruturas societárias e financeiras no exterior para ocultar a origem e a destinação de recursos provenientes da exploração de jogos de azar e apostas esportivas. A segurança na fronteira entre Marrocos e a cidade espanhola autônoma Ceuta, no norte da África, está reforçada. A medida foi tomada por causa da circulação da informação falsa em redes sociais de que a passagem seria flexibilizada no sábado, em razão de um feriado religioso. No fim de julho, cerca de 80 mil imigrantes entraram em Ceuta em poucos dias. Quase 100 pessoas morreram na travessia e 8 mil imigrantes que conseguiram cruzar a fronteira permanecem na cidade espanhola. No horário de Brasília, 3h32.
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5: Boa tarde para você que acompanha a CBN nessa sexta-feira. Eu sou a Júlia Viana e te acompanho na próxima hora com o noticiário aqui do Rio, com muita informação. E como sempre, te convido a participar da programação e a me ajudar a contar o que acontece no estado nessa tarde. Você me escreve a sua mensagem ou grava seu áudio pelo 997-64-2381, 997-64-2381. Enquanto eu espero a sua mensagem, vamos com algumas atualizações de trânsito.
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5: Muitas ocorrências de trânsito aqui na cidade do Rio nessa tarde de sexta-feira. Estou de olho aqui nas câmeras da prefeitura em Copacabana. Tem muita gente circulando na Avenida Atlântica. O trânsito é intenso nos dois sentidos da via. Na Avenida Nossa Senhora de Copacabana, o trânsito é lento entre as ruas Francisco Sá e Figueiredo de Magalhães e retenção ali no acesso à Avenida Princesa Isabel. Na Avenida Princesa Isabel, o trânsito é intenso em direção a Botafogo. Já no sentido Orla, as condições são melhores. No Meier, tem uma atualização aqui de um ônibus que estava enguiçado na rua 24 de maio. A faixa da via já foi liberada na altura da rua Cônego Tobias, depois da retirada, então, desse ônibus. O trânsito agora não tem retenções ali na via. E esse ônibus já foi retirado. Na Praça da Bandeira, o trânsito está lento nas ruas Teixeira Soares e Oswaldo Aranha. Na Teixeira Soares, o trânsito está lento a partir da Rua Maracanã até o acesso à Avenida Presidente Vargas. E na Avenida Oswaldo Aranha, tem lentidão no acesso até a Avenida Rei Pelé. Tem uma atualização também que você deve ter ouvido de mais cedo, o registro com a Juliana Prado. No Jardim Botânico, uma moto tinha pegado fogo no viaduto San Ilé, o trânsito estava bem complicado ali na região, mas agora as condições são melhores. As duas faixas, então, do viaduto San Ilé foram liberadas no sentido Lagoa após a retirada dessa moto que pegou fogo. Apesar disso, o trânsito ainda está um pouquinho complicado ali na região, trânsito intenso, então paciência para você, motorista, passando pela região. E vamos para a ponte Rio-Niterói, que também estava com um tempo de travessia bem longo. Agora as coisas estão voltando a normalizar, mas ainda assim, você motorista que está indo no sentido Niterói enfrenta lentidão dos acessos à reta do cais na chegada ao pedágio, travessia em 25 minutos ainda. Já no sentido Rio, o fluxo é normal, travessia de 13 minutos. E no sentido Niterói, o que a gente tem de registro foi um acidente mais cedo envolvendo moto e por causa disso, então, ainda não temos a normalização desse tempo de travessia no sentido Niterói. Agora 3h36.
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0: Michel Conforado, bem-vindo e boa tarde, Michel.
1: Boa tarde, Fernando. Tudo bem?
0: Tudo ótimo. Michel hoje vai falar sobre a geração Z e o conservadorismo à brasileira. Primeiramente, quem são eles?
1: Então, geração Z é esse pessoal que nasceu entre 1995 e os anos de 2010. É óbvio que isso é um recorte analítico, né? Às vezes, se você nascer um pouquinho antes, se você nascer um pouquinho depois, é mais uma análise do que algo cravado.

0: gravado na pedra, mas dá conta desses jovens que já nasceram com o celular no bolso, assim, não entenderam o que era um mundo sem internet, internet discada de um pulso no domingo ou depois da meia-noite. É um pessoal que já nasce ultra mega conectado. E, Fernando, eu quis trazer essa conversa aqui muito baseado numa provocação que eu tinha lido no livro do Felipe Nunes, né, que cumprindo a nossa tradição de trazer às sextas-feiras algum livro. Felipe Nunes lançou um livro no final do ano passado, Brasil no Espelho, uma jornada, um guia para entender o Brasil e os brasileiros, publicado pela editora Globo. E lá, dentro das várias análises que o livro propõe, uma delas é interessante, que é para pensar a geração. O Felipe tem até uma posição meio crítica em relação à forma como a gente classifica geração a partir do vocabulário gringo, né? Que ele é contra essa coisa de a gente chamar de geração Z, geração beta, milênio, sei lá o quê. Ele vem com outros nomes, ele chama de geração.com. Mas, de forma clara, é o pessoal que já nasceu conectado com o celular dentro do bolso. O que é o mais interessante? É que eles são inclassificáveis. Eu acho que essa talvez seja
1: Essa é a melhor classificação.
0: a melhor classificação. E é interessante porque, se, por exemplo, você chega para alguém da geração milênio ou chega para um baby boomer, que é o pessoal que nasceu no pós-guerra, e diz: olha, vocês são assim? A gente, obviamente, tem pontos de aproximação e pontos de distanciamento, mas você consegue se reconhecer como parte de uma determinada geração. Quando você olha para a geração Z, não tem isso. Você diz para a geração Z: você é assim? Eles dizem: não, vocês quem? Eu não. Eles sempre dizem que estão fora do esquadro. E é interessante porque essa relação deles com o conservadorismo revela um pouco disso, que não é que eles não são conservadores. Eles são conservadores ao seu modo. Em determinados campos, eles são muito conservadores, e em outros, eles são mais modernos do que outras gerações. Então, ó, como uma pesquisa quantitativa, que depois o Felipe lá da Quest foi tentando fazer com outras vertentes também, em outros lugares, mas de maneira clara, o que é o fato que a gente não pode deixar de lado é que a juventude brasileira é conservadora, né? Quando a gente está olhando para a perspectiva de gênero, então, os homens são mais conservadores que as mulheres. 68% dos homens se dizem conservadores e 62% das mulheres se dizem conservadores. O ponto aqui é que antigamente a gente sabia claramente, com facilidade, o macrotema aqui da sexualidade, né, das questões da sexualidade. Quando a gente pergunta para esses jovens se eles são a favor da adoção de crianças por casais gays, 70% dos homens jovens dizem que sim, somos. E 83% das mulheres dizem: tô de boa, concordo. A gente tem muita criança para ser adotada, não importa o modelo de casamento ou o modelo de família ao qual elas vão fazer parte. O que
1: Tá.
0: interessa é que os pais e as mães sejam legais.
1: Grande maioria
0: Mas,
1: aí nesse caso a favor.
0: isso.
1: Tá.
0: Isso.
1: Tá.
0: Então, só que aí quando você pergunta para as pessoas se a tua opção sexual pode ser tornada um tema público, mais da metade desses jovens da geração Z vão dizendo que não. Olha, eu acho que as questões da homossexualidade, a sua opção sexual, tem que ser resguardada ao ambiente privado da sua casa. Você não precisa sair por aí levantando bandeira e tentando defender direitos. Não, faça isso no território da sua casa. Esse é um assunto da casa. Então, eles são muito mais modernos do que aquilo que se espera da média da população, mas, em contraposição, em outros assuntos, são ultra mega conservadores. O que eu achei interessante é a mesma coisa acontece quando a gente vai debater feminismo, né? Ou as questões das mulheres. O que era legal de marcar é que mais de 75% dos jovens não acham que as mulheres sabem menos ou podem menos do que os homens. Então, são muito mais abertos à ideia de que homens e mulheres têm disposições e, por conta disso, direitos iguais na sociedade brasileira. Mas quando a gente vai falar sobre o feminismo, 59% deles acham que o feminismo propõe ou propaga ódio contra os homens. Então, é tudo meio complexo. Agora, sabe o campo que eu achei engraçado pra caramba, que eles estão complexo à beça?
1: Qual?
0: Conservadores em relação à sexualidade. Então, não só a opção sexual, mas é o território do debate sobre a sexualidade. Então, eles acham que esse é um assunto interno e não deve ser debatido de forma pública. Muito conservadores em relação às relações de trabalho.

0: Então, 70% deles preferem o emprego CLT e acham que. E nada contra o emprego CLT aqui, mas eles preferem os modelos mais tradicionais de relação de trabalho, em contraposição a outras gerações que preferiram a flexibilização dessa regra. Muito alinhados à família, mais da metade deles evitam o máximo conflito com a família. E, dentro desse jogo ainda, apaixonados por comprar roupas de segunda mão e casa. Então, casa, carro, emprego, CLT, voltou, hein? Voltou.
1: Interessante. Bom, primeiro eu acho que a gente precisa começar a tomar mais cuidado quando a gente tenta rotular um grupo. Não tá dando, não dá mais certo, porque se espalha demais. Esse é o primeiro ponto. E outra, a gente pode dizer, Michel, que a gente tem essa geração, digamos assim, mais preocupada, ó, mais aberta a uma diversidade quando você fala num plano coletivo. Do que quando você pensa em escolhas pessoais, é diferente quando
0: Com
1: eles olham
0: certeza.
1: para fora de casa e para dentro de casa?
0: Eu acho que eles têm uma disposição mais aberta, ou mais aberta a inovações ou a transformações no plano coletivo, sobretudo quando aquilo não impacta o seu dilema individual, né? Mas são muito conservadores em relação à própria vida, por conta do medo mesmo, né? Acho que é algo que atravessa. E, Fernando, em relação à dificuldade da gente rotular, isso é muito importante quando a gente olha para o comportamento das novas gerações, porque eles têm um negócio que eu vou chamar de movimento Ctrl Z, sabe? Sabe no computador, quando você
1: Sim,
0: aperta uma
1: claro.
0: tecla e você pode apertar o Ctrl Z para voltar atrás? O Ctrl Z é isso, né? O Ctrl Z é a chance de eu fazer alguma coisa e automaticamente eu ter a possibilidade de desistir daquilo que eu fiz. Então, os jovens da geração Z, eles fazem isso com vários campos da vida. Eles estão mais abertos a testar e voltar atrás, inclusive em relação às posições políticas, às questões mais básicas do dia a dia, do que se agarrar a uma determinada premissa e achar que aquela premissa vai ser balizadora do comportamento dali para frente. Então, para usar uma palavra que o povo gosta aí, é fluido, né? Hoje pode, amanhã não pode, toma outro formato amanhã, e isso vai criando dificuldade de rotulação ou mesmo de classificação, né? Ou qualquer coisa mais conservadora nesse campo.
1: Ó, a Silmara, nosso ouvinte, diz: Nossa, você descreveu minha filha de 23 anos. É exatamente isso.
0: Mas contar para ela, ela nega, ela
1: Ela
0: diz que
1: nega.
0: não.
1: Michel, mais uma vez, muito obrigado pela participação. Um bom final de semana. Até segunda.
0: Muito obrigado, Fernando. Até segunda. Bom final de semana para você. Férias de novo, né?
1: Quem
0: Final de semana é
1: férias?
0: férias, né?
1: Tem
0: Ah,
1: plantão
0: você voltou
1: domingo?
0: agora, já vai
1: Não, já
0: emendar no final de
1: não,
0: semana.
1: tem plantão, amigo. Tudo
0: Ah,
1: voltou ao
0: ainda vai.
1: normal.
0: Você deu a volta ao mundo em 15 dias, agora vai dar em meia hora, né?
1: Já já eu termino de gravar. Abraço,
0: Tchau, tchau.
1: Michel. 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
4: 3h47 agora, muitas operações acontecendo nessa sexta-feira aqui no Rio, operação da Polícia Civil, diferentes operações, na verdade, mais cedo eu falei de uma que mirava uma quadrilha envolvida em sequestros, e agora eu vou falar de uma operação da Polícia Civil

E hoje também que mira traficantes que controlam condomínios na Pavuna, na Zona Norte, aqui do Rio. Segundo as investigações, os criminosos obrigavam síndicos a rescindir contratos de segurança e a contratar uma empresa ligada a traficantes do Terceiro Comando Puro, que atua no Complexo da Pedreira. Os agentes realizaram 3 mandados de busca e apreensão no Complexo de Jericinó, em Bangu, na própria Pavuna e em Costa Barros também. Essas investigações começaram depois de síndicos ameaçados procurarem a delegacia. Eles relataram que foram convocados para uma reunião que teve a participação por videochamada de um homem apontado como chefe do tráfico e preso há 14 anos em Bangu. O Luiz Henrique Ferreira de Melo exigiu a contratação da empresa indicada pelos criminosos. Os agentes fizeram, então, uma busca na cela dele, mas não encontraram nenhum celular. De acordo com a inteligência da Polícia Civil, o grupo usava a empresa para ampliar o controle sobre os moradores e cobrava dos condomínios valores em troca de uma suposta segurança. Quem se recusava a pagar era ameaçado. Em alguns casos, os criminosos permitiam até a entrada de usuários de drogas nos condomínios e determinavam a destruição de muros das casas. A polícia afirma que um dos alvos atuava como intermediário, repassando as ordens aos demais integrantes do grupo, e outro alvo seria o único síndico que aceitou o contrato imposto pelos traficantes. Em troca, ele teria recebido vantagens e passado a trabalhar informalmente para a empresa indicada pelo grupo. Então, uma situação realmente terrível ali, em que não apenas esses síndicos estavam vivendo enquanto eram ameaçados pelos traficantes, mas também os moradores desses locais na Pavuna, que tiveram que passar a conviver com muita insegurança, né? A partir dessas ameaças. Então, um importante trabalho da Polícia Civil nessa operação de hoje. Agora são 3h49, lembrando que você pode participar da nossa programação, manda sua mensagem, seu áudio, nosso número é o 99764-2381.

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1: Voltamos com mais informações sobre o candidato do PSD à presidência, Ronaldo Caiado, e Samantha Klein, em Brasília, tem as informações. Oi, Samantha.
2: Oi, Fernando. E o Ronaldo Caiado, ex-governador de Goiás, declarou um patrimônio de R$ 52.500.000, mais que o dobro do que foi declarado nas últimas eleições. Ele fez agora à tarde o registro da candidatura à presidência da República. Em 2022, ele informou ter um patrimônio de R$ 24.800.000 ao Tribunal Superior Eleitoral. Entre os bens, Caiado também disse ter quase R$ 5 milhões em títulos isentos de tributação, 10 milhões em cabeças de gado, além de R$ 36 milhões em terras. Já o vice Gilberto Kassab, também do PSD, declarou um patrimônio de R$ 20 milhões. O candidato com maior patrimônio, por sua vez, é o escritor Augusto Cury, do Avante, que declarou R$ 242 milhões. Romeu Zema, R$ 178 milhões em bens. Lula declarou R$ 4.700.000, enquanto o senador Flávio Bolsonaro, R$ 8.200.000. E com menor patrimônio, quem informou foi o candidato do Missão, Renan Santos, com R$ 795.000. Lembrando que os pedidos de registros de candidaturas podem ser apresentados até às 7 horas deste sábado à Justiça Eleitoral. Quem ainda não apresentou também a sua candidatura é a ex-primeira-dama Michelle Bolsonaro, ela que vai concorrer ao Senado aqui pelo Distrito Federal. E conversei com a assessoria dela, que informou que a ideia é fazer o mais breve possível, mas que parte da documentação ainda está sendo reunida. Com vocês.
1: Obrigado, essa é Samantha Klein em Brasília. Agora, em Belo Horizonte, política também é assunto. Débora Costa fala sobre a filiação de mais um, o registro de mais um candidato no TSE. Oi, Débora, boa tarde.
3: Oi, Fernando, boa tarde para você também. Exatamente, às vésperas do fim do prazo para o registro da

0: candidaturas, o senador Cleitinho Azevedo, do Republicanos, registrou a chapa dele para a disputa ao governo de Minas. Conforme a ata apresentada à Justiça Eleitoral, o candidato terá como vice o ex-presidente da Associação Mineira de Municípios, Luiz Eduardo Falcão, também do Republicanos. Além disso, a chapa conseguiu de última hora o apoio do Podemos, que fará parte da coligação intitulada Minas é do Povo. O partido é um dos mais aliados ao nome do ex-secretário de governo Marcelo Aro, do Progressistas, e já tinha aprovado em convenção apoio a ele, independentemente do cargo. Aro será candidato ao Senado de forma avulsa e com apoio da chapa de Cleitinho, uma vez que o partido dele, que faz federação com União Brasil, declarou apoio oficial ao governador Matheus Simões, do PSD, que tenta a reeleição. Diante desse rearranjo, o Republicanos decidiu não apresentar à Justiça Eleitoral candidatos ao Senado por Minas. Lembrando que a candidatura de Cleitinho Azevedo foi definida próximo do fim do prazo, depois de muito impasse envolvendo a direção nacional do Republicanos e ainda atritos públicos. Líder nas pesquisas, o senador adiou ao máximo a definição e chegou a declarar publicamente que não seria candidato por estar de luto pela morte do irmão. Porém, no dia seguinte à declaração, Cleitinho voltou atrás e decidiu se lançar candidato, irritando o presidente nacional do Republicanos, Marcos Pereira. As partes só chegaram a uma definição após a bancada mineira de deputados pressionar pela candidatura de Cleitinho. O senador também teve que se desculpar publicamente com a direção nacional e prometeu seguir com a candidatura até o fim do pleito. Com o registro oficialmente do nome de Cleitinho, chega a 10 o número de chapas já inscritas no DivulgaCande da Justiça Eleitoral para as eleições ao governo de Minas. Fernando.
1: Obrigado, Débora Costa, em Belo Horizonte.
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0: Oi, Patrícia, bem-vinda.
1: Oi, Fernando, bem-vindo também. É um tempão que a gente nos fala, né? Boa tarde, Fernando, boa tarde, ouvinte.
0: Obrigado. Olá.
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0: Esse é o clima de Unfamiliar, uma série alemã que está na Netflix. Vamos falar sobre ela hoje. E aí, Patrícia?
1: Adorei, adorei começar assim. Então, série em 6 episódios, fez sucesso, está fazendo sucesso no mundo inteiro. A ação se passa em Berlim, só isso já dá a ideia do charme, do universo dessa história que se passa nos dias de hoje. A gente acompanha um casal de ex-espiões do serviço secreto alemão. Que vive uma vida banal, de fachada, mas uma vida burguesa, com uma filha adolescente. Ele é chefe num restaurante, ninguém sabe desse passado deles, a filha não faz a menor ideia. E eles gerenciam um esconderijo onde eles recebem pessoas que precisam sumir do mapa. Mas. Vida dupla, tá? Então tem todos os ingredientes daquelas séries clássicas de espionagem. Não é para ninguém esperar aqui uma série que vai inovar, vai marcar para sempre o mundo das narrativas de espionagem, mas é uma série bem feita, com roteiro bem construído, tem lá seus furos, mas assim, tem qualidade. O elenco é bom, eu não conhecia nenhum dos
0: Ah,
1: atores,
0: é?
1: são alemães, né? Eu não conhecia. Ela é falada em alemão, mas também em russo. Eles têm um passado que envolve a Bielorrússia, uma operação sangrenta da qual eles participaram na Bielorrússia. Por isso eles caíram nessa clandestinidade. Por causa dessa operação acontecida 16 anos antes. Eu estou com medo de dar algum spoiler, mas eu vou evitar
0: Tudo
1: isso,
0: bem, só quero
1: tá?
0: saber uma coisa que me chamou a atenção. As locações, o cenário, as cidades escolhidas, isso é legal?
1: Então, Berlim, tem 1.000 externas em Berlim, é muito legal. Isso é parte do charme da série. E tem muita perseguição pelas ruas, né? Aquelas cenas.

0: que você vai, misturam lugares conhecidos da cidade, quem já foi a Berlim vai reconhecer lugares famosos, pontos turísticos, com ruas de moradias, e tem cenas fora de Berlim também, mas assim, áreas rurais.
1: Espionagem sempre me atrai, sabia? Eu acho legal. Eu
0: É
1: gosto.
0: que nem eu
1: É, eu gosto,
0: também,
1: eu
0: tá?
1: gosto.
0: Então eu acho que essa daí é uma dica legal. A série aqui, ela estreou sem muito alarde, mas em outros países ela fez muito sucesso. Eu acho que ela merece a atenção do ouvinte.
1: Muito bem,
0: Então
1: agora,
0: essa é uma
1: essa é uma dica.
0: dica.
1: Tem um bônus que eu achei muito legal, porque vai fazer 20 anos que foi lançado Roma. Eu lembro de ter assistido, achei muito legal.
0: Eu achei que você ia gostar,
1: Sim,
0: sabia?
1: sim.
0: Legal, que
1: Você
0: bom.
1: está
0: Então,
1: revendo?
0: Roma, eu estou revendo, e é engraçado que eu não me lembro, tem muita coisa que eu não me lembro, e de repente eu vejo uma cena e falo assim, eu me lembro dessa cena. Roma foi uma das séries mais caras da televisão. Ela está na HBO, ela foi lançada pela HBO, ela é uma parceria com a BBC, com a Rai Italiana. O elenco é britânico no geral. Lógico que tem atores, são muitos atores, é um elenco muito numeroso, mas no geral ela é falada em inglês e ela se passa no ano 52 antes de Cristo para frente um pouco. Então os personagens Marco Antônio, Júlio César, Otávio, aquelas figuras romanas que a gente conhece dos livros de história e dos filmes que a gente viu. E tem dois protagonistas que são dois soldados. E são figuras que existiram porque estão documentados. E tem uma coisa interessante de você assistir uma série de 20 anos, né,
1: Imagino.
0: velha, de 20 anos, que você conhece, tem muitos atores conhecidos, e você sabe o que aconteceu com esses atores depois de Roma. Quem que fez grandes papéis? Quem que sumiu? Quem que não deu muito certo? Todo mundo, no geral, o elenco principal continuou na televisão. Então tem essa curiosidade assim que atravessa a história.
1: Legal.
0: Tem uma camada, como se diz, e a série é maravilhosa, maravilhosa. É o programa da televisão no momento, eu acho, que é rever Roma.
1: Um pouquinho de Roma.
2: Are you with me?
1: Legal, legal. Adorei as duas. Faz pra gente agora então pra gente amarrar aqui as duas séries que você indicou hoje, Patrícia.
0: Então, vamos lá. Unfamiliar, que é a série da Netflix de espionagem, série alemã, em 6 episódios, dá para maratonar no fim de semana. E Roma, série magistral, incrível, está na HBO Max, uma série que está fazendo 20 anos, que merece toda a atenção do ouvinte.
1: O que você desrecomenda?
0: Então, tem uma desrecomendação que é o Agente Noturno, a terceira temporada está na Netflix. Fujam, porque é horrível. Tá?
1: Obrigado, Patrícia. Bom final de
0: Um
1: semana.
0: beijo, você também. Tchau.
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0: 2026. A Polícia Federal apontou a existência de comunicações reiteradas entre o senador Everton Rocha e o ministro do Superior Tribunal de Justiça, Humberto Martins. As conversas ocorreram durante um período em que o magistrado relatou uma investigação relacionada a um homicídio em São Luís. A suspeita da PF é de que houve tentativa de interferência do senador nesse inquérito que investiga se o homicídio está ligado a uma suposta cobrança de propina por Daniel Brandão, atual presidente do Tribunal de Contas do Estado do Maranhão. O candidato do PL à presidência da República, Flávio Bolsonaro, declarou R$8.200.000 em bens à Justiça Eleitoral. O valor subiu 370% na comparação com a eleição de 2018, quando o filho do ex-presidente Jair Bolsonaro foi eleito senador. A alta do patrimônio de Flávio decorre da inclusão de uma casa em Brasília, avaliada em R$6.200.000. O presidente do PSD, candidato a vice na chapa de Ronaldo Caiado ao Planalto, Gilberto Kassab, afirmou que o Centrão, apesar de declarar neutralidade, está com o presidente Lula do PT na eleição. Ele também disse que a possibilidade de o candidato Flávio Bolsonaro do PL vencer o pleito é zero. Na avaliação de Kassab, o filho do ex-presidente Jair Bolsonaro deve sofrer desgastes depois do começo oficial da campanha. Os Estados Unidos receberam alertas de Israel ao longo do ano passado de que o Irã pretendia assassinar o presidente Donald Trump, segundo a agência de notícias Reuters. Os planos incluíam o recrutamento de um atirador de elite ou alguém que fizesse um ataque com faca em algum grande evento público. As informações começaram a ser enviadas à Casa Branca em junho do ano passado e se intensificaram antes da decisão do republicano entrar em guerra com o Teherã em fevereiro. No horário de Brasília, 4:04.
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1: Iniciamos a terceira e última hora do Estúdio CBN desta, acredite, sexta-feira, 14 de agosto de 2026.
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0: Boa tarde, professor. Tudo bem?
1: Caro Fernando, boa tarde. Boa tarde, ouvintes. Tudo certo.
0: Hoje, dúvida de Yael Tavares. Primeiramente, fala aqui parabéns pelo programa. É sempre muito interessante e divertido, diz aqui ela. Dúvida é sobre a expressão do tipo estar de mais substantivo. Por exemplo, estar de cama, tipo Tatiana Vasconcelos agora, está repousando.
1: Coitada, beijo para ela. Tati, querida, cuide-se.
0: Agora serve para mim. Estar de plantão. O que servia para mim? Estar de férias. Ou estar de parabéns, estar de olho, estar de boa, estar de bode. O que espanta aqui nosso ouvinte é que os sentidos são muito diversos, ou seja, não parece haver uma regra de formação. Pergunta se está enganado ou não, e aqui tem uma dica para perceber se sou mulher, já que meu prenome traz confusão. Ah, ainda bem que você falou aqui, eu estava... Obrigado, Yael.
1: É, Yael é o... É. Mas ela diz depois no fim, obrigada, o que também é uma dica, né? Mas há certos nomes que nos deixam realmente confusos. A pergunta dela é muito boa. A lista que ela manda é muito boa, né? E, na verdade, o que acontece é o seguinte. Nós temos aí a gloriosa, bendita preposição de. O que, que é a preposição? Preposição é o que a gente chama de palavra relacional. Não é só a preposição que é palavra relacional, mas... A preposição é uma palavra relacional. E por que relacional? Porque ela estabelece relações, né? Relações entre palavras, né? Entre duas palavras. E, às vezes, as pessoas querem uma certa lógica, né? No uso da preposição. E estabelecem alguns nexos um tanto inverossímeis. Por exemplo, Fernando... Você, quando era um ciclista, né? Você não é mais, né?
0: Mais ou menos.
1: Criou juízo. Mais ou menos.
0: Quebrou.
1: Mas quando você era um ciclista, você andava de bicicleta, as pessoas andam de carro, andam de ônibus, andam de trem, mas andam a pé. Então você veja que a preposição não se mantém, né? A gente está usando um meio, porque o pé não deixa de ser um meio, né? Como quando a gente anda a pé, a gente anda com esse meio, os próprios pés. E nesse caso a gente usa a, e nos outros a gente usa de, né? Andar de trem, andar de ônibus, andar de bicicleta e por aí vai. Não há assim uma rigorosa estabilidade entre as preposições. Há um predomínio. Nesse caso, por exemplo, nas expressões que ela manda, que é uma espécie de situação de estado, não é? Estar de cama significa estar doente, estar de plantão, estar de prontidão, estar ativo ali, estar de férias, em repouso e por aí vai. Costuma prevalecer a preposição de, né? Mas, em muitos casos, a gente ouve estar em férias, em vez de estar de férias. E, sobretudo, quando há uma qualificação para essas férias, né? Está em férias prolongadas, como Fernando Andrade faz, né? Que fica 3 meses em férias ou de férias. Mas a gente bota um adjetivozinho, a tendência é dizer em, está em férias coletivas, em férias prolongadas. Não há um rigor, né, em relação a isso. Eu falei de a pé, né, no caso, mas ainda com a palavra pé, a gente diz viajei de pé e viajei em pé. E as duas preposições de e em, nesse caso, são equivalentes. As duas formas são absolutamente possíveis e comuns na língua. Andar de pé, viajar de pé... viajar em pé, por exemplo. Bom, vamos para um auxílio. A gente vai ouvir primeiro o Cláudio Zolli, que vai cantar uma canção composta por Cassiano e Índio. Nesse caso, o Cláudio é apenas o intérprete. A música se chama Férias, está num disco dele cujo nome é Férias, disco de 99, 1999. Logo de cara a gente já vê o que acontece. Vamos lá.

0: Vamos lá, professor. De férias com você, um raro encanto fez de amor brincar. Ok, férias.
1: É o que fizeram os autores aí, o Cassiano e o Índio. Usaram a expressão comum, né? De férias com você, que eu acho que é mais comum do que em férias, né? E é um uso absolutamente legítimo e encontrado e registrado, etc, etc, etc. Agora, existe um outro auxílio que vai mostrar uma coisa legal que está na lista aí da nossa ouvinte, da Yael Tavares. Eu vou tocar Xuxa aqui, vê se pode, olha, quem diria.
0: Xuxa é fazendo shows
1: inesquecíveis.

0: vendidas, hein?
1: milhão.
0: Bombando, hein?
1: É, a milhão, as pessoas emocionadas
0: Eu
1: e tal.
0: vi.
1: E a gente vai ouvir uma canção chamada Tô de Bem com a Vida, composta por três pessoas: Álvaro Sotti, Cláudio Mata e Vivian Pearl, que é pérola em inglês. O disco se chama Tô de Bem com a Vida, né? De 96. Vai aparecer aí uma expressão que está na lista da nossa ouvinte. Vamos lá.

0: E aí, Fernando, se ficar de bode, você explode.
1: Ficar de bode, ficar de bode, é muito comum.
0: É, eu tô de bode, né? Ela tá de bode, ele tá de bode. É, note então, querida ouvinte, queridos ouvintes, que na verdade o que existe aí são expressões que indicam situação, indicam estado, né? E a preposição de é muito comum. Não é o de que vai variar, né, de significado, mesmo porque a preposição funciona como um elo apenas, né? Apenas não, mas predominantemente como um elo, né? E nesse caso, o de vai ter esse papel de introduzir uma relação de estado, de situação. E é claro que há diferença, como ela diz aqui, os sentidos são diversos, mas essa diversidade se dá pelo substantivo, cama, plantão, férias, parabéns, né, está de parabéns, olho, está de boa, está de bode, né? A expressão toda denota essa ideia de estado, de condição, e basicamente isso está no verbo estar e na expressão que vem depois, de mais substantivo, né? De modo que não é preciso ficar nem um pouco preocupado com isso. É normal, absolutamente normal, que uma mesma preposição apareça em construções aparentemente, semanticamente diferentes, mas o papel da preposição é o mesmo, e como a gente viu, a mesma preposição, às vezes, pode ser substituída por outra sem alteração de sentido, ou com alteração de sentido. O ótimo exemplo é pé, a pé, de pé em pé, né? A pé é uma coisa, de pé em pé, de pé e em pé é outra coisa, são coisas distintas, é isso.
1: Agora, para complementar e complicar, Eduardo Vieira explica que no Acre costumam falar vou de pés ao invés de vou a pé.
0: Tá vendo? Que legal.
1: Legal.
0: E tem gente que diz eu fui de a pé.
1: De a pé, né? É verdade também.
0: É, eu fui de a pé. A pessoa mistura os dois conceitos, né? Eu fui de a pé.
1: Ah, ó, claro, tem uma que é muito boa que eu nem lembro aqui. Vai na onde?
0: Vai.
1: Isso é ruim.
0: É, isso tudo é oralidade. É comum em várias regiões do Brasil. Isso faz parte da manifestação oral, da linguagem coloquial. Não encontra abrigo no registro padrão da língua, mas construções absolutamente comuns que a gente ouve toda hora e pronto, né? É isso.
1: Tá bom. Professor, obrigado, bom final de semana e até segunda.
0: Para você também, querido Fernando, um beijo para a Tati, que ela se restabeleça, e um beijo para os ouvintes.
1: Beijo.
0: Até segunda.
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2: Gente, vou reforçar um alerta que a gente está passando aqui nessa sexta-feira, porque temos aí, segundo o Centro de Operações Rio, um alerta de ressaca a partir de 9h30 da noite de hoje, que ele começa a vigorar, e vai até às 6 horas da manhã do domingo. Isso porque a gente pode ter aqui na orla da cidade, vale só para a cidade do Rio, ondas de até 2,5 metros de altura. Muita atenção, então, porque começa a vigorar na noite de hoje, sabadão, nada de praia, porque a gente estará sob a influência aí de uma frente fria. O tempo tá bem louco, né? Hoje a gente tá com tempo instável, tem previsão de chuva mais tarde. Amanhã seguimos nessa toada com tempo instável. E no domingo as condições do clima melhoram, mudam um pouco e a gente aí sim não vai ter mais possibilidade de chuva. Então, por causa dessa mudança que a gente tá vendo hoje na cidade, a gente ainda não tem chuva, mas há essa previsão, influencia também, claro, aí na ressaca. Então a gente pode ter ondas de até 2,5 metros de altura a partir, então, de hoje à noite, 9h30, vale, então, até 6 horas da manhã de domingo, quando o tempo já começa a ficar um pouco mais estável, e aí perde aí, essas ondas vão perder um pouco de intensidade, então, aí, a gente tendo encerrado o prazo da ressaca. Então, muita atenção, nada de ficar perto aí de locais onde há ondas mais altas, também evitar banho de mar, não ficar principalmente nos mirantes, nos locais próximos ao mar aí durante a vigência desse aviso de ressaca. 4h20 agora, a gente volta já já.
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2: Hoje, quatro em campo um pouquinho mais cedo, com Gabriel Dudziak.
3: Olá.
2: Tudo bem? Carlos Eduardo e Michele Silva. Tudo bem, Michele?
4: Tudo bem, Fernando. Bem-vinda. Boa tarde.
2: Quase que eu falei um Carlos Michele.
4: Seria diferente.
2: Vamos começar pela goleada sofrida pelo Botafogo. Fora de casa, na altitude, 6-1. O que aconteceu, Michele? A culpa foi da altitude?
4: Um pouco sim, mas foi aquela combinação de três fatores. Altitude, uma estratégia não tão bem pensada assim, Franklin Carvalho sendo apresentado a uma altitude.

nesse trabalho dele no Botafogo. E a altitude ali somada à estratégia ruim e o Botafogo que tomou um gol e parece que ficou em choque ali no jogo, né? Numa sequência tomou outros dois no intervalo ali.

0: né? Jogo que faz aqui no Brasil, em qualquer outro lugar. E a gente sabe que você precisa adaptar, né? E o Botafogo tentou fazer o mesmo jogo em um cenário completamente desfavorável para ele, enquanto o adversário, Cienciano, esse se aproveitou do contexto e pareceu transformar uma decisão de 180 minutos em uma decisão de 90 minutos, porque enquanto teve fôlego, enquanto teve ali fôlego de jogo, no caso, ele fez um gol, fez outro, fez outro, fez outro, e aí realmente ficou difícil para o Botafogo, que só descontou com o Matheus Martins numa cobrança de falta. Então ficou realmente muito complicado para o Botafogo, que agora tem o Vitória pelo Campeonato Brasileiro no meio, entre esses dois jogos, né, da Sul-Americana. Então tem esse compromisso pelo Brasileirão, mas uma tarefa muito difícil mesmo que jogando em casa na partida da volta.
1: Olha, ainda sobre Sul-Americana, o Vasco ficou no 0-0 contra o Olímpia. O jogo como é que foi?
0: Um jogo em que o Vasco teve muitas oportunidades. O Vasco construiu para vencer o jogo por pelo menos 3 a 0, mas acabou esbarrando mais uma vez ali na qualidade dos seus homens de frente, né? O David começando o jogo como essa peça central do ataque, teve ali pelo menos duas chances ainda no primeiro tempo. Nuno Moreira também exigindo defesas do goleiro Oliveira, que foi o nome do jogo, o goleiro do Olímpia. A gente viu também o próprio Adson também tentando algumas finalizações. O ataque do Vasco, ele foi assim, teve muitas chances, né? Ele teve muito volume. O Vasco criou para todo esse volume, chegou até 80% de posse de bola ainda no primeiro tempo. No primeiro tempo criou de diferentes maneiras, com cruzamentos rasteiros, pelo alto, jogadas mais trabalhadas de troca de passes. Criou de diferentes formas, finalização de fora da área, mas não conseguiu sair do 0 a 0. E aí, no segundo tempo, quando precisou acionar o banco de reservas, aí somado ao cansaço, o time caiu um pouquinho de rendimento, mas seguiu criando. O Spinelli, que entrou no jogo, teve pelo menos duas grandes oportunidades na segunda etapa, mas ficou realmente no 0 a 0. E agora é lá no Defensores del Chaco, lá em Assunção, no Paraguai.
1: Muito bem, tudo certo. Passamos agora para a Libertadores. Tivemos um Corinthians empatando com o Rosário Central 0-0 e o Santos ganhou do Macará por 2-1. Isso na Sul-Americana.
2: Isso. Então, pela Libertadores, o Corinthians foi à Argentina jogar com o Rosário Central. Havia uma expectativa de jogo complicado, né? Porque o Rosário Central, com o apoio do seu torcedor, faz a diferença, né? A gente viu, né, cenas daquelas assim que a gente está acostumado nos dois sentidos, infelizmente, né? Nos sentidos positivos, que foi a festa da torcida, papel picado, cantando o tempo todo,
1: E o
2: e do lado
1: negativo.
2: negativo, como a gente infelizmente também está acostumado da Argentina, que foi ali a alegação de ofensa racista ao goleiro Hugo Souza do Corinthians. Inclusive o jogo foi não foi paralisado, né? Foi brevemente interrompido para que fosse informado ao delegado da partida a ocorrência ali denunciada pelo goleiro do Corinthians. Mas enfim, voltando ao ponto, era um jogo complicado pelo fator casa do Rosário Central, pelo Corinthians não tá com o Yuri Alberto nesse momento, não tem aí o Memphis Depay, não estava com o André, então havia uma série de dúvidas. E um primeiro tempo que deixou assim o corintiano até confiante, porque foi bem equilibrado, ninguém teve muita oportunidade, o Corinthians até mandou uma bola no travessão. Segundo tempo, e teve um alívio, né? Porque a arbitragem não ia marcar um pênalti, o VAR chamou para marcar pênalti para a equipe do Rosário Central e o juiz foi à tela e disse: não, mantenho minha decisão de campo. Então o Corinthians passou um aperto de vídeo, por assim dizer, não foi real, né? Porque no campo não foi marcado, na revisão não foi marcado, mas enfim, poderia ter dado outra coisa. E aí no segundo tempo aí foi muito complicado para o Corinthians. Rosário aumentou a pressão, bateu bastante para gol, mas assim foram chances de qualidade mais baixa. O Corinthians teve uma boa atuação defensiva, volta para a capital paulista com um 0-0 na mochila. Isso significa que uma vitória simples em casa garante o Corinthians nas quartas de final da Copa Libertadores. Então, dá para dizer que foi um bom resultado do Corinthians aí pela Copa Libertadores. Já o Santos jogou pela Copa Sul-Americana contra o Macará do Equador, e o primeiro jogo na Vila Belmiro, e assim, com 3 minutos, estava 4 minutos, melhor dizendo, estava 1-0 Macará. Então, assim, um susto gigante, né? A gente observando os jogos, sabendo como é que está o Santos. Pelo menos a gente na CBN já adiantava que o jogo poderia ser complicado, e o começo foi bem complicado, mas o Santos descomplicou o jogo. Conseguiu uma boa atuação ainda no primeiro tempo, o Neymar fez um jogo muito bom,

0: o passe para gol do Gabriel Barbosa ainda no primeiro tempo empatar. No segundo tempo, Gabriel Barbosa, em dois passes do Neymar, teve gols anulados. E aí, mais na reta final, escanteio para o Santos, também cobrado pelo Neymar, gol do William Arão, 2-1 para o Santos. Na reta final, o Santos tentou um pouquinho mais para tentar buscar um terceiro gol, mas foi mais difícil, também não saiu com tanto afinco assim, porque poderia, de repente, tomar um empate. Ficou 2-1, o Santos joga na volta pelo empate lá no Equador. Tá bom, né? Tá bom pelas expectativas e condições do Santos atualmente, tá bom. É, evidentemente que poderia ser melhor se fizesse mais do que um gol, né? Poderia até perder lá fora de casa, mas pelo jeito que foi o começo do jogo, pela forma como o Santos tem atuado, dá para considerar um bom resultado.
1: Tá. É, Michele do Dizac, temos aqui mais dois minutos, um minuto para cada um, para me dizer o seguinte. No Campeonato Brasileiro, Michele, o que você não perde neste final de semana?
2: Ah, não perco Fluminense e Palmeiras, na disputa na parte de cima da tabela, para resumir. E não perco também Vasco e Santos, né? Na disputa na parte de baixo da tabela. E um destaque muito rápido, o Sosa já pode jogar. Então o volante contratado pelo Vasco junto ao Racing já está à disposição para essa partida contra o Santos, que ele chamou na apresentação de uma final.
1: Dudziak.
0: Eu não posso perder São Paulo e Curitiba, porque eu vou estar trabalhando nesse jogo. E eu vou ter que ir até lá, no Morumbi. Então, tá. Se eu perder esse daí, perco o emprego junto. Então, retorno do São Paulo a Morumbi após quase 3 meses, né, porque teve Copa do Mundo, teve show, coisa e tal. São Paulo está precisando bastante dessa vitória aí contra o Curitiba. Mas é claro, né, sem brincadeira agora, Fluminense e Palmeiras é um jogo que chama muito a atenção. Palmeiras ali com uma sequência não tão boa de resultados e atuações. Fluminense vai estar com técnico interino. Vale ficar de olho no Atlético Paranaense contra o Bragantino também amanhã, porque o Furacão quer encostar aí nos líderes. Esse Santos e Vasco chama bastante atenção. E Corinthians e Cruzeiro, só para citar mais um jogo e estragar com seu ponto aí de destacar apenas um jogo.
1: Obrigado, Dziak. Obrigado, Michele. Bom trabalho para vocês e bom final de semana. Até mais.
0: Valeu, até mais.
2: Valeu, até.
1: 4:30.
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0: Sexta-feira, 14 de agosto de 2026. Após encontros com o presidente Lula, o presidente do Senado, Davi Alcolumbre, afirmou que encaminhou para análise das comissões da Casa a PEC que prevê o fim da escala 6x1, a PEC da Segurança Pública e o projeto de lei que estabelece um marco legal para minerais críticos e terras raras. Os projetos foram encaminhados à Comissão de Constituição e Justiça, onde tramitarão antes de uma eventual votação no plenário do Senado. O Instituto Nacional de Meteorologia monitora a possibilidade de uma onda de calor atingir partes do país em pleno inverno. O fenômeno ocorre quando as temperaturas máximas ficam pelo menos 5 graus acima da média por 5 dias consecutivos. A onda de calor pode atingir as regiões centro-oeste e sudeste, além do oeste do Pará, o centro-leste do Amazonas e partes do Paraná. A importação de calçados superou a exportação no Brasil pela primeira vez em quase 30 anos. Em julho, o país gastou US$ 66 milhões na compra de chinelos, sandálias e sapatos de outros mercados e vendeu US$ 62 milhões para o exterior. A entidade que representa o setor, a Abcalçados, atribuiu o resultado à entrada de produtos asiáticos e à perda dos mercados norte-americano e argentino. A Letônia e a Finlândia relataram ameaças em razão da presença de drones no espaço aéreo das duas nações e adotaram medidas de emergência. O governo letão orientou os moradores a buscar abrigo após o alerta. Já as autoridades finlandesas criaram uma zona temporária de restrições à aviação e à navegação na parte leste do país. Os avisos envolvem áreas estratégicas perto da Rússia. No horário de Brasília, 4h32.
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5: 4h34, hora de chamar a Milena Viana com as informações do trânsito. Boa tarde, Milena.
6: Oi, Juliana, ótima tarde para você e para todo mundo que acompanha a gente. Tem uma faixa ocupada no túnel Rebouças, no sentido centro, por conta de um acidente entre carro e moto. Estou observando, nesse momento, dificuldades para o motorista que está em direção ao centro da cidade. A dica para quem sai da Zona Sul em direção ao centro é seguir pelo Aterro do Flamengo. Estou observando boas condições até a chegada ao túnel Marcelo Alencar, atualizando também a movimentação para o motorista no túnel Santa Bárbara. No sentido, nos dois sentidos, na verdade, estou observando o fluxo apenas intenso, mas por enquanto sem grandes problemas. Atenção na rua Pinheiro Machado, tem lentidão em direção ao Botafogo, principalmente a partir do viaduto Engenheiro Noronha até a chegada ao Palácio Guanabara. No sentido contrário, também estou observando trânsito lento na altura da rua Paissandu, com reflexos no viaduto Santiago Dantas. Portanto, reforçando, Aterro do Flamengo é uma excelente alternativa nos dois sentidos, Juliana.
5: Obrigada, Milena.
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5: R$4,35 agora. A Justiça do Rio manteve a condenação de Carlos Diego da Costa pela morte do contravetor Alcebiades Paes Garcia, o BID. Depois da rejeição dos embargos de declaração pela 8ª Câmara Criminal do TJ, Tribunal de Justiça aqui do Rio, a defesa apresentou um recurso especial insistindo aí nessa mudança, né, na pena, o que não foi admitido pela 2ª Vice-Presidência do Tribunal. O contraventor foi condenado em dezembro do ano passado pela morte do contraventor BID em fevereiro de 2020. A pena inicialmente fixada em 29 anos e 11 meses foi reduzida para 18 anos e 8 meses em regime fechado. O colegiado manteve a condenação, considerou que havia conjunto de provas suficiente para respaldar a decisão dos jurados. A defesa pretendia modificar a conclusão do tribunal por meio desse recurso especial, um mecanismo ali que a defesa encontrou, mas a 2ª vice-presidência do TJ concluiu que esse pedido ia exigir um novo exame dos fatos e das provas do processo, que não é permitido nesse tipo de recurso. A decisão citou súmulas ali do Superior Tribunal de Justiça e do Supremo Tribunal Federal que impedem essa manobra, que era a manobra que ia ser aplicada aí pela defesa. Então está mantida a condenação de Carlos Diego da Costa pela morte do contraventor BID.

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1: Daqui a pouco tem sala de música especial hoje com a presença de João Marcelo Boscoli aqui no estúdio e João Sabiá. Mas antes nós temos a Karen Lemos com informações também em São Paulo. Oi, Karen.
2: Oi, Fernando. Olha, o senador Rogério Marinho, que coordena a campanha do candidato à presidência pelo PL, Flávio Bolsonaro, comentou as declarações que

0: O presidente nacional do PSD, Gilberto Kassab, disse, né, a respeito da candidatura de Flávio. Ele, mais especificamente, falou que Flávio teria zero chances de ganhar as eleições durante uma reunião com empresários paulistas para apresentar o candidato da sigla, Ronaldo Caiado. Bom, nas redes sociais, Marinho rebateu que a candidatura de Ronaldo Caiado não é para valer, que o PSD tem três ministros no governo do PT e se comporta de forma previsível como linha auxiliar, justamente para tentar eleger Lula e não para de fato concorrer nas eleições. O coordenador da campanha de Flávio reagiu à fala de Kassab de que o Centrão não está neutro, mas está com Lula, porque tem preservado Flávio Bolsonaro dos escândalos envolvendo o filho do ex-presidente Jair Bolsonaro. Candidato a vice na chapa encabeçada por Caiado, Kassab ainda falou, né, que essa preservação em torno de Flávio vai acabar quando o jogo começar, principalmente com o início da propaganda eleitoral, a partir do dia 16. Para Kassab, é aí que o PT e aliados vão mostrar quem é Flávio e ele vai desabar, nas palavras de Kassab. Bom, nas redes sociais, Marinho também escreveu que as máscaras estão caindo e fez uma provocação, né? Disse que Kassab e outros adversários de Flávio esqueceram de combinar com o povo, porque, na opinião dele, são os eleitores que vão escolher o candidato que será Flávio Bolsonaro, na opinião dele. A fala de Kassab e essa reação de Marinho acontece aí no meio dessa falta de apoio de partidos do Centrão e também da centro-direita para a candidatura de Flávio. A gente lembra aqui, né? Teve tentativas de aproximação com Republicanos, PP e União Brasil, mas não houve aí um acordo fechado. Fernando.
1: Obrigado, Karen Lemos, com informações em São Paulo.
2: Sala de Música, com João Marcelo Boscoli.
1: João Marcelo Boscoli com a gente aqui no estúdio hoje. João, bem-vindo. Boa
3: Como é bom
1: tarde.
3: estar aqui. Boa tarde, ouvinte.
1: João Sabiá com a gente aqui também. Sabiá, bem-vindo mais uma vez, um prazer recebê-lo.
4: Obrigado, prazer meu. Boa tarde para geral.
1: Muito bem, a gente convidou esses dois para falar um pouco sobre um projeto, sobre um espetáculo que está sendo concebido. São os 9 anos do Sala de Música, num evento especial, num espetáculo especial que a gente vai apresentar no dia 3 de setembro no Blue.

0: do Note em São Paulo. João, conta pra gente, como é que vai funcionar?
1: Nando,
0: Não sei.
1: João Sabiá, estou pensando, ouvinte querido, querida, nós vamos fazer no palco o que fazemos aqui no dia a dia. Temos 5 quadros, de segunda a sexta. Esses quadros estarão lá ao vivo. A gente vai receber mensagens, sua, né, ouvinte, mais de uma pode mandar, para a gente colocar no palco. Teremos o João Sabiá no trio, né? Ele fazendo voz e violão já seria o suficiente, mas trouxe reforços, Nando. Bateria, contrabaixo. Então a gente vai fazer ao vivo o que fazemos aqui, com a participação, claro, sua, né? A gente espera que todo mundo vá até lá. Fizemos poucas vezes esse tipo de interação, mas foram muito bacanas, né? Com o João, em vários momentos. Lá
0: Fizemos.
1: no teatro, no Centro Cultural, também foi muito bacana. É o rádio na sua origem, né? Ao vivo. O rádio que inventou o ao vivo, é bom lembrar. Não foi a TV, não foi a internet, não foi o cinema. Foi o rádio que inventou ao vivo. Vamos fazer ao vivo no Blue Note, dia 3 de setembro, 8 horas da noite. O pessoal tinha reclamado um pouco de ser mais tarde, mudamos o horário e
0: Mudamos
1: vamos
0: o horário,
1: inaugurar
0: tivemos
1: um
0: que
1: novo
0: mudar,
1: espaço lá.
0: tivemos que mudar a data e o horário também. Realmente, estava um pouco tarde.
1: A gente ouve você.
0: Exato, exato. Então
1: Você que
0: ficou
1: está aí,
0: agora para o
1: você é
0: dia
1: ouvida.
0: 3.
1: Ouvido.
0: Ouvimos os ouvintes.
1: Opa.
0: Então, dia 3, às 8 da noite, Blue Note, em São Paulo. Sabe, você tem ideia de como é que vai ser? O que que você espera? Como é que você entrou nesse projeto?
2: Esse aí é um efeito colateral de ser amigo de João Marcelo Bosco, entendeu? No melhor sentido da palavra,
1: Ele
2: digamos assim.
1: atendeu o telefone e se ferrou.
2: Não, mas eu já me sinto membro aqui, tivesse assim
0: Sim.
2: os agregados aqui da sala de música, eu já me sinto, né, nessa cadeira, porque já participei várias vezes, não só na rádio, como ao vivo, né, em evento. Eu lembro em uma livraria, não vou lembrar
0: Sim, a gente estava
2: exatamente,
0: falando
2: mas a
0: sobre
2: gente
0: 100 anos da Bossa
2: fez.
0: Nova. Nós fizemos uma série
2: Isso.
0: de
2: 2018, né?
0: apresentações.
2: 2018,
0: Ah, não
2: né?
0: lembro o ano, faz
2: É,
0: tempo.
2: 100 anos.
0: Uma série de
2: 60 anos.
0: apresentações, sempre ou era eu e a Tati, ou eu e a Tati, o João e você, batendo papo sobre 100 anos da Bossa Nova.
2: Foi
0: Foi muito
2: ótimo.
0: legal,
2: Eu me diverti
0: muito
2: muito.
0: legal.
2: E estar com vocês, falando de música, tocando um violão, só peço que vocês não me obriguem a tocar Cyndi Lauper, né?
0: Por que
2: Porque
0: não?
2: tem aqueles quadros especiais, né? Música, eu gosto sim, daí.
0: É, então, esse vai ser
2: Aí vai ser
0: especial.
2: complicado
0: Não,
2: para mim,
1: mas para
2: entendeu?
1: isso levaremos o DJ Doug,
2: Ah, sim, tá
1: que
2: ligado.
1: vai disparar
2: Eu
1: o que o
2: agradeço.
1: nosso ouvinte, a nossa ouvinte,
2: Senão eu já vi, já
1: trouxer.
2: tava me vendo cantando Macarena lá e tudo, né?
1: Não,
0: Não,
1: mas
0: não, não.
1: isso, você falou para ele da Macarena? Não, tô
0: Não.
1: brincando. João, não vai ter Macarena, mas vai ter Pérez Prado.
2: Ah, tá bom pra mim.
1: Aí o Nando faz. E você?
2: Com a maraca e tudo, né?
1: Já mandei, já comprei tecido na 25 de março. Vou fazer uns
2: Opa!
1: negócios bufantes. Você
2: Ah,
1: vai gostar.
2: agora ficou melhor.
0: Então, porque a ideia lá é o seguinte: a gente vai construir o roteiro desse espetáculo junto com os ouvintes. Então, nós teremos, por exemplo, a participação dos ouvintes para mandar histórias e músicas dentro do quadro Gosto Sim. Então, a partir da semana que vem, a gente vai ter um WhatsApp especial para o ouvinte mandar. E olha que legal, gente. Como trabalhamos com áudio, certo? Então, os ouvintes vão mandar para cá, assim que liberar o WhatsApp, a gente vai dar aqui no ar, um áudio dizendo: olha, a minha recordação, a minha mais bela memória do Gosto Sim foi quando eu ouvi, foi quando vocês falaram de tal música, de tal contexto, de tal data, que o João fez alguma coisa absurda.
1: Tipo essa semana, eu coloquei um cara que imita o Michael
0: Isso.
1: Jackson
0: Então, quer
1: cantando
0: dizer, a gente vai
1: Djavan, né?
0: provocar o
1: Quase
0: ouvinte,
1: perdi tudo.
0: a gente vai provocar o ouvinte a relembrar bons momentos que teve aqui no Sala de Música. Pode ser em todos os quadros, na verdade. Ó, no Músicas do Mundo, eu me lembro de uma música que o João trouxe que me tocou por tal maneira, de tal forma. Ou então, dentro do estúdio, aquelas a capela que o João traz de vez em quando, sabe, que todo mundo chora. Ah, eu me lembro de uma, tal. Só que isso vai ser via áudio. Então a gente vai editar esse material, vai levar para o Blue Note, e aí vai ter um DJ que vai soltar a voz, e ali um trechinho da música, e a gente vai bater um papo. Então é exatamente como a gente faz aqui no rádio, a gente vai fazer no palco do Blue Note. E aí vai ter a parte que entra o João Sabiá, que aí a gente vai, assim, a gente vai de acordo com
1: O quadro?
0: De acordo com o que o João manja, né? Que é a Bossa Nova, que é o Sambalanço.
1: Mas você não sabe o que um artista é capaz de...

0: fazer quando pinta uma oportunidade e tem que tocar Cyndi Lauper. No começo pode espernear, mas depois toca Cyndi Lauper.
1: Eu tenho uma pergunta para o João, que eu sempre vejo o João. No repertório dele tem muito Jorge Ben, mas toda vez que eu vejo o Jorge Ben, eu vejo o João. Toda vez que eu vejo o João, eu vejo o Jorge Ben.
0: Mas qual é a tua relação? Você vê onde?
1: Eu vejo em hotéis bacanas,
0: olha!
1: Shows bacanas. Qual é a tua relação com o Jorge Ben? Como é que vocês se conhecem? Como é que tá? O que vocês fazem juntos, além de cantar, bater papo sobre música?
2: Jorge é meu ídolo, né? Assim, de todos os ídolos que eu tenho, ele é o mais, assim, é o maior dentro do meu trabalho, assim, como influência direta, assim. Eu sou muito fã de João Gilberto, Tom Jobim. Mas, assim, o trabalho do Jorge Ben é muito forte para mim. Sempre foi, desde que eu era moleque. Tive a oportunidade de conhecer ele em 2004, porque eu participei do programa Fama na Rede Globo, na época, que era como se fosse o The Voice, né? E cantei lá, durante a minha participação, três canções do Jorge. Já tinha essa influência, eu estava com 23 anos de idade. E aí depois eu fui para o show dele, assim que eu saí desse programa. Fui conhecê-lo, levei os discos para ele autografar e tal, mas ficou nisso. Ele foi muito simpático, me recebeu muito bem, agradeceu. Mas aí em 2019 eu fui fazer uma apresentação no Copacabana Palace, e ele era um recente novo inquilino lá, né? Ele é morador do Copacabana Palace.
1: Agora entendi.
2: Exatamente. Aí eu fui fazer o show e aí mandei uma mensagem para ele: pô, mestre, eu vou fazer aí um show, se quiser descer para curtir com a gente. Vai ser um prazer. Eu tava com um trio legal lá do Rio de Janeiro. Na época, eu já morava aqui em São Paulo, né? Mas sempre no Rio também. Enfim, ele desceu, ele fez uma canja com a gente, que seria uma música só que ele pediu para cantar. Ficou 40 minutos cantando. Tava Narcisa Tamborindeg, tava todo mundo lá, aquele clima. E aí a gente ficou famoso. E eu até postei um vídeo ontem, eu com o Jorge cantando numa outra situação, e que tava a Narcisa também dançando, figuraça. E ela sempre aparece. Falou de Copacabana Palace, ela aparece assim, em algum canto, ela vai aparecer. E ela é super simpática ali. Enfim, a partir dali a gente criou uma amizade depois dessa apresentação no Copa. E ele começou a ideia de compor uma música em homenagem ao bairro de Copacabana. E eu sou copacabanense também, ele também. E aí muitas coisas nos unem, assim, que a gente foi iniciando essa amizade. Porque aí vem Flamengo. Aí o Sambalanço, ele é fã louco também de João Gilberto. Eu também sou muito fã do João Gilberto. E aí Copacabana, que é um bairro que ele morou praticamente no final da infância até a fase adulta, que lembra muito o início da carreira dele, a sonoridade do Beco das Garrafas, todo esse amor pela Tijuca, um bairro que eu também morei, ele também, ali Rio Comprido, Tijuca. Então a gente tem muita coisa em comum e aí a gente começou uma amizade. Aí a gente fica dando rolê por aí, né? Quando ele tá aqui em São Paulo também, me chama, a gente dá bate uma perna, vai lá... Aí já cantou comigo em algumas apresentações que eu fiz.
1: Vocês
2: até no Blue Note.
1: Vocês compuseram uma música?
2: A gente fez duas já.
1: Ah, é?
2: Exatamente. É uma que fala da história da Santa Boliviana, Nossa Senhora de Copacabana, que foi trazida para o Brasil na ilha 1700 e alguma coisa. Foi colocada no posto 6, onde é o forte de Copacabana. E por isso que chama-se Copacabana, o bairro, né? Porque a original é na Bolívia, a cidade de Copacabana, a Virgem... Virgem Maria, que virou padroeira de Copacabana, que ficou famosa na América Latina. Então a gente fez uma música que conta essa história, né? Toda o enredo disso. Bem é uma composição benjoriana, né? Totalmente, clássico. Né? É. E Tijuca nos Dourados, né? Que é um passeio também pela Tijuca, atemporal, que pega memórias dele, memórias minhas também da minha infância ali naquele bairro que tem muita história. Enfim, é um exemplo aí, assim, o Jorge é uma lenda, né? um ícone e um ídolo de várias gerações. Então, para mim, realmente é um privilégio poder desfrutar da amizade dele.

0: Eu me lembro de uma história que o João contou aqui, que o Jorge Ben, ele meio que... ele acelera um pouquinho e meio que deixa a banda assim, ó, tipo, vem me segue, você que já tocou com ele, João. Como é que é isso?
1: Vem me segue, mas não é só no palco, é o tempo inteiro, né? Jorge Ben é um trem que está andando e você sobe a bordo.
0: É?
1: É, foi assim, eu toquei com ele a primeira vez, o Simoninha, né, que também é muito amigo do João Sabiá, ele era o sub, né, ou seja... tinha o Mu, se não me engano na época era o Mu, que era o principal da banda do Zé Pretinho, e o Dade também fazia parte, tá? Eles faziam parte, e...

0: o Simoninha era o sub, ou seja, quando ele não poderia, não podia ir, o Simoninha fazia esse papel. Todo mundo, né, tem um sub e tal. Só que aí o Simoninha me ligou, o sub do sub não podia. Tinha o cara que não foi e o substituto também não poderia ir. Aí eu fui, então foi uma experiência fantástica, né? E incrível, aí você percebe um monte de coisa. Ele tem um centro próprio, ele é um caso raríssimo no mundo, né? Nando, João, ouvinte, é alguém que tem tantas décadas, com tantas mudanças, tantas células rítmicas que ele criou, a partir de cada uma, às vezes tem escolas todas de música, né? Matrizes musicais riquíssimas. E ele, você vai ver o show dele, é impressionante, ele esgota muito rapidamente. E já vi show dele em que a faixa etária era 22, 23 anos, assim,
1: É.
0: lotado. E é curioso, ele dialoga com todo mundo, é um caso raro.
1: E é um inventor, né? Ele é um
2: É um
1: cara que
2: sim.
1: ele
2: Se é
1: que
2: para ser. É só dele.
1: é.
2: É um estilo só dele.
1: É, ele é um pai da matéria. É lógico que ele vem da linhagem do samba balanço. Essa é a
2: Tá.
1: matriz ali, porque os ídolos Orlando Divo, Ed Lincoln, Djalma Ferreira, que é a galera que fazia a Copacabana dançar na década de 50, né? E chegou o João Gilberto com a Bossa Nova, toda a turma da Bossa Nova pontuou aquilo. Porém, o samba lanço está muito no DNA da música do Jorge, mas tem tanta coisa ali quando você começa a se aprofundar nos discos, e eu tive a oportunidade de perguntar, tenho a oportunidade de perguntar para ele especificamente coisas que eu fico com dúvida, e aí ele me conta como ele gravou,
2: Isso que é bom,
1: essas
2: cara,
1: coisas,
2: sabe? Porque
1: desses
2: precisa ter
1: detalhes, né?
2: legenda. Ó, histórias como essa, você vai ouvir de forma completa, com mais tempo,
1: Com
2: lá no Blue
1: certeza.
2: Note, no dia 3.
1: Com
2: Isso que é legal dele,
1: certeza.
2: porque precisa de legenda às vezes, cara.
1: E assim, tem um.
2: Muito difícil.
1: Não, eu vou te falar um negócio. É só uma historinha básica sobre um disco que todo mundo ama dele, que é o Tábua de Esmeralda. Muitas guias que ele gravou, era ele com violão e um bumbo que ele botava no pé para dar
2: Beleza.
1: um. Então, se você for ouvir com calma o Tábua de Esmeralda, você vai perceber esse bumbo rolando em várias músicas, assim, meio retão, assim, que é para dar guia, né? E eu não sabia que ele fazia isso. Eu achei sensacional, porque eu ficava com essa dúvida ouvindo aquele bumbo ali. Eu
2: Que é
1: falei, cara, é um
2: isso,
1: cara
2: né?
1: tocando som. Não, é no pé dele. Ao mesmo tempo que ele está tocando,
2: Tá
1: o
2: tocando
1: violão tem um bumbo
2: bumbo.
1: marcando. Então ele consegue ter a sensação do um, e aí ele vai para frente, vai para trás e faz a brincadeira dele
0: Um
1: toda, né?
0: negócio interessante também é ouvir do João. A gente já tinha ouvido falar, mas o testemunho mesmo do João, tendo ouvido o Jorge contar da relação com o Orlandivo, né? Que o Orlandivo foi muito generoso com o Jorge, né? Quando o Jorge apresentou algumas músicas para ele, Orlandivo, que era o ídolo do Jorge, gravar, o Orlandivo falou: não, vai você e grava você, né? Então você ouve falar a vida inteira esse tipo de história, mas quando você confirma, é saboroso.
1: É, muito, muito. É especial realmente poder desfrutar da amizade de uma pessoa como ele.
3: É.

0: Já tá no happy hour, né?
1: Nada mal. Especialidade da casa, né?
0: É, isso aí.
1: Minha família está no happy hour desde 1834.
0: A família importou o happy hour pro Brasil.
1: Eu estava vendo a história da família lá, um livro com sobrenomes e tal. O Jair Ventura Bosco, né, separou em 1873.
0: Caramba, de pioneiro, né?
1: Animado. Ele que, meu pai falava, nós é que trouxemos isso exatamente para o Brasil e tal. Eu trouxe uma música do Jorge Ben, além do divórcio para o Brasil, trouxemos uma do Jorge Ben. A Cegonha Me Deixou em Madureira.
0: Eu toco sempre essa música.
1: É? Ó, que delícia, hein?
0: Tá maravilha.
1: Vamos lá. Agora sim, vai.
0: Sextamos,
1: hein? DJ, por favor.
0: Ah,
1: que maravilha.
0: E com Olivete.

0: Embaçado, João, embaçado.
1: Não, vou te falar, te fazer uma pergunta, João. Você Diga. Que é um cara que é um estudioso da música, um conhecedor.
2: Não, sou estudioso, mas...
1: Você imagina aí essa música, se eu não me engano, esse álbum é de 81, é o ano que eu nasci, pô, 81. Sim. Imagina a época que saiu isso, como é que você classifica numa uma prateleira de música brasileira, o que é isso? Eu falo, é pop music?
2: Jorge Ben.
1: É Jorge Ben.
2: Jorge Ben.
1: É.

0: essa levada da bateria, ó.
1: Esse Jorge Ben, se ele tivesse nascido num outro lugar que já não é mais como fora, é, teria acho que umas 5 ou 6 matrizes musicais. Você tem R&B, você tem soul, você tem jazz e você tem o...
0: Samba esquema novo.
1: É, o, né? Exatamente. Algumas, né? Porque cada década é uma parada diferente.
0: É,
1: né?
0: Foi mudando, né? Essa é a genialidade. O gênio é isso, né? E eu tenho pra mim, assim, que às vezes até o próprio Jorge não sabe detalhar a fórmula. Talvez o João Gilberto saiba, porque ele era um cara mais cientista da música no sentido dos detalhezinhos O Jorge tem um instinto muito forte, né? Uma sabedoria genuína, assim, que não é muito acadêmica, mas que tá ali e às vezes sobrepõe qualquer tipo de estudo e fórmula que você possa conceber.
2: Por que os óculos escuros sempre?
0: Aí tem que perguntar pra ele.
1: Pô, você nunca perguntou? O que é curioso
0: é o lance da luz, né?
2: Ele não gosta muito da luz.
0: Não, o que acontece? Eu tenho isso às vezes. Tem show.
1: Fotofobia, né?
0: Não, você faz show. Isso aí acho que qualquer cantor, né? Quando a gente faz um show, por isso que demora pra você ir dormir depois que você faz um show. Eu, por exemplo, eu preciso de umas 3 horas pra máquina ir baixando. Você fica no show com um monte de luz na cara. Tem gente que tem fotofobia, né? Acho que ele tem isso também em algum grau, não sei, não posso dizer. É. Mas eu imagino que também tem isso, né? Do sono, né? E aí uma vida inteira, porra, fazendo show, ele sempre show grande, muito animado, com aquela energia. Pô, o óculos dá aquele filtro, né?
2: É.
0: Dá tá aquela bom, colocada, tá né?
2: Eu me lembro que eu fui a um show dele na sexta, no Olímpia, em São Paulo, e aí, não satisfeito, eu voltei no sábado.
0: Ficou faltando, né?
1: Se ele quisesse, ele poderia ficar de sexta até sábado tocando hits, né? Porque é um caso incrível de alguém que toca 3 horas, 3 horas e meia, fazendo pupurris, medleys. Ele tem que fundir as músicas. É. E mesmo assim... Sempre fica faltando.
0: Aquela que você não queria ouvir, que ele não tocou, aquele lado B, né?
2: Então é o seguinte, gente, a gente está aqui então para anunciar essa nossa...
1: Empreitada.
2: Essa nossa empreitada, que vai acontecer no dia 3 de setembro, às 8 da noite, no Blue Note, em São Paulo. Ingressos à vendas em Eventim. Está lá na minha rede social, já colocou na sua, João?
1: Vou colocar agora.
2: Então tá, a Tati já colocou também. Então é isso, vai ser um projeto, um espetáculo construído com... várias mãos, inclusive as dos ouvintes. Então, a partir do meio da semana, a gente vai ter aqui um WhatsApp disponível para você mandar seu áudio com a sua história, com a sua sugestão, com a sua lembrança do que foi esses 9 anos de sala de música aqui comigo, com Tati e com o João. E aí tem a participação do João Sabiá fazendo música ao vivo, um DJ tocando aquilo que os ouvintes sugerirem. E é legal, porque imagina só, lembrei de uma história, manda um áudio. E aí você vai até o Blue Note. E eis que, de repente, você se ouve no espetáculo. Isso pode acontecer. Só tô falando isso porque é para você ir. Porque vai que acontece.
1: Mas você tá bem de marketing. Gostei. Eu
2: fiz um curso com o João Marcelo.
1: Comigo? Bom, é isso. João Sabiá, muito obrigado por ter vindo aqui participar do Sala de Música. Obrigado a você, ouvinte, razão da gente estar aqui todo dia. Nando, muito obrigado.
2: Legal.
1: E, ó, eu vou entrar na plataforma de áudio favorita para poder... gravar o que você falou, porque esse é o roteiro. Muito obrigado.
2: Obrigado a vocês. Sabiá, tem show quando?
0: Pois é, queria aproveitar, vamos ter esse encontro no Blue, mas antes, pra quem gosta de um bom baile, dançar um samba de gafieira, dançar um samba rock também.
1: Isso funciona, hein?
0: Tô fazendo aqui uma temporada, um domingo por mês no Bourbon Street, que você gosta muito, né?
2: Paulo,
0: você conhece bem ali em Moema. Abraço o Herbert também, que tá ouvindo a gente aqui agora. E toda a equipe lá maravilhosa. Eu adoro aquele palco, assim, a casa tem uma história, né? Tem uma relação com o Bourbon Street, ela de New Orleans, né? Cultural e tal. O som é muito bom.
1: Jazz.
0: Pista de dança na frente do palco. Domingo a partir das 18h30, o show às 20 horas e vai ser no dia 23 de agosto. Domingo, 23 de agosto, é o bairro do Sabiá. Sejam todos bem-vindos.
1: A gente avisa, né? Mais perto.
2: Sim, sim, sim. Então dia 3 está marcado o encontro com os nossos ouvintes lá no Blue Note em São Paulo.
0: É isso.
2: João Sabiá e João Marcelo Bosco, obrigado pela participação, pela visita aqui e até a próxima. Bom final de semana para nós.
1: João, fica aí que ele vai pagar hoje um negócio pra gente.
0: Valeu, gente. Obrigado,
1: valeu.
0: Ouvinte. Obrigado,
2: produção,
0: gente.
2: Produção de Janaina Barros, trabalhos técnicos de Daniel Esquita.
3: Apresentação, Fernando Andrade.
2: Bom final de tarde, bom final de semana. Até segunda.

0: Sexta-feira, 14 de agosto de 2026, o governo brasileiro notificou os Estados Unidos sobre a abertura de um processo para adotar medidas de reciprocidade em resposta às tarifas impostas pela gestão de Donald Trump sobre produtos nacionais. Segundo o Itamaraty, o comunicado foi enviado aos departamentos de Estado e de Comércio e ao escritório do representante comercial norte-americano. Em julho, duas novas tarifas foram confirmadas sobre exportações brasileiras, levando a alíquota total para 37,5%. O Brasil também recorreu à Organização Mundial do Comércio para contestar as medidas. Candidato do Avante à presidência da República, o escritor e psiquiatra Augusto Cury, registrou candidatura na Justiça Eleitoral e declarou mais de 240 milhões de reais em bens. Praticamente metade do patrimônio corresponde ao empréstimo para uma empresa. Augusto Cury chegou a negociar uma chapa com Romeu Zema, candidato do Novo, mas não chegaram a um acordo. Taxa de desocupação no segundo trimestre caiu em 13 unidades da Federação. Santa Catarina, Mato Grosso e Espírito Santo registraram os menores índices no período pesquisado pelo IBGE. Já o Amapá, a Bahia e Pernambuco apresentaram os níveis mais elevados. Maranhão teve a maior taxa de informalidade, que chegou a 57%, e Santa Catarina a menor, 25%. No horário de Brasília, 5:02.
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1: Olá, muito boa tarde. Seja bem-vinda, seja bem-vindo ao Ponto Final CBN desta sexta-feira, 14 de agosto de 2026. Sextamos, Carolina Moran, boa tarde, tudo bem?
2: Finalmente, chegou a sexta-feira, sextamos. Boa tarde, Débora, para você e para os ouvintes. Vamos nessa.
1: Vamos juntos e juntas até às 6h30 com muita informação, análise e prestação de serviço. Hoje é dia de Vera Magalhães aqui no Ponto Final. Hoje vai ser um pouquinho mais cedo, tá, pessoal? Às 5h30, Vera tá chegando para conversar com a gente. Participa, manda mensagem para o nosso WhatsApp, que é o 119-9911-9981. São 5h04 agora. Igor Cardim tem mais informações ao vivo em Brasília sobre a relação do presidente Lula com o presidente do Senado, presidente do Congresso, Davi Alcolumbre. Parece que os últimos encontros renderam bons frutos, não é mesmo, Igor? Boa tarde.
3: Pois é, Débora, muito boa tarde para você, a Carol, também aos nossos ouvintes. Depois de 3 conversas com Lula, em pouco mais de uma semana, o presidente do Congresso Nacional, Davi Alcolumbre, determinou nesta sexta-feira o envio de 3 propostas prioritárias do governo para a análise das comissões do Senado. A decisão ocorre após o encontro a sós com o presidente Lula, na manhã de hoje, lá no Palácio da Alvorada. Entre os textos que vão tramitar na casa estão a PEC, que propõe o fim da escala de trabalho 6x1, a PEC da Segurança Pública e o projeto que cria a Política Nacional de Minerais Estratégicos. Em nota, o próprio Davi Alcolumbre classificou o encontro com Lula como maduro, franco e republicano e disse da importância do diálogo entre os poderes, mas garantiu que as pautas, por serem complexas, seguirão o rito normal do Senado.

0: não serão aceleradas ali com alguma estratégia da mesa diretora, por exemplo, para garantir a independência do legislativo nas análises. A líder do governo no Senado, senadora Tereza Leitão, disse à CBN que recebeu esse movimento com muita satisfação, que foi uma missão que o presidente Lula deu a ela quando foi convidada para assumir a liderança e que todos diziam que não ia sair na avaliação dela. E também falou que acabou saindo em uma articulação com os senadores e o próprio governo, que conseguiram avançar com as pautas prioritárias antes das eleições. Débora e Carol.
1: Obrigada pelas informações, Igor Cardim. Então, portanto, pautas importantes para o governo começam a tramitar formalmente agora no Senado. A expectativa era de que a PEC do fim da escala 6-1 fosse resolvida no Senado antes da eleição, mas, pelo visto, não é o que vai acontecer, né, Carol? Vamos ver aí qual vai ser a dinâmica que será dada a esses assuntos, a esse assunto principalmente, nos próximos dias.
2: Começar a tramitar é uma coisa, né? Votar é outra, mas pelo menos já é um começo, né? Porque as relações estavam difíceis ali entre o Executivo e o comando do Senado. A gente vai seguir em Brasília, Débora, para falar sobre o registro das candidaturas. O último a oficializar a candidatura entre os presidenciáveis, né, os mais bem colocados nas pesquisas, foi Ronaldo Caiado, do PSD. Samantha Klein já fez o registro da candidatura, o Caiado, né? Boa tarde.
3: Isso, já fez sim, Carol, Débora, boa tarde. E declarou um patrimônio de R$52.500.000. Esse valor é mais do que o dobro do que foi declarado nas últimas eleições. Em 2022, Caiado informou ter um patrimônio de quase R$25 milhões. Entre os bens, o ex-governador de Goiás disse ter quase R$5 milhões em títulos isentos de tributação, 10 milhões em cabeças de gado e R$36 milhões em terras. Mas a família dele é conhecida realmente como muito rica, como milionária no estado. Já o vice Gilberto Kassab declarou quase R$21 milhões. Entre os demais candidatos, entre os presidenciáveis, o de maior patrimônio é o escritor Augusto Cury, com R$242 milhões. Lembrando que ele é um escritor aí de grande fama, de muito sucesso e milhares de vendas. Logo atrás vem o ex-governador de Minas, Romeu Zema, que disse ter R$178 milhões em bens, foi um salto de R$49 milhões nos últimos 4 anos. Já o presidente Lula declarou um patrimônio de R$4.700.000, inclusive ele teve uma redução do patrimônio em 35%, e a justificativa seria o uso de recursos de planos de previdência ao longo dos últimos mandatos. O senador Flávio Bolsonaro, por sua vez, declarou R$8.200.000 em bens. Ele teve um aumento de 370% nesses valores declarados à Justiça Eleitoral. E a principal mudança foi a inclusão de uma casa em Brasília avaliada em R$6.200.000. Os pedidos de registros podem ser feitos até às 7 horas da noite de amanhã. E também estamos monitorando o registro da ex-primeira-dama Michelle Bolsonaro, candidata ao Senado pelo Distrito Federal. Ela ainda não tinha feito, mas é claro, eu sigo atualizando aqui no sistema do TSE com vocês.
2: Obrigada, Samantha. E a gente aqui também no aguardo dos dados da pesquisa Quest, né? Sobre a corrida presidencial que saem daqui a pouquinho.
1: Logo mais, às 6 horas, pesquisa Quest, e a gente traz aqui os detalhes para você. São 5:10 agora, trazer uma informação aqui que está no jornal O Globo, Carol, que diz respeito a uma investigação no Supremo Tribunal Federal. O ministro Flávio Dino apontou interferência indevida do senador Everton Rocha, que é do PDT do Maranhão, em um processo relacionado ao assassinato de um empresário em São Luís. A decisão cita trocas de mensagens, telefonemas e reuniões do parlamentar com o ministro Humberto Martins, que é do Superior Tribunal de Justiça. E, de acordo com a Polícia Federal, tinha como objetivo atrapalhar o andamento das apurações. Procurado, Martins afirmou

0: Afirmou ao jornal O Globo que, como o processo tramita sob segredo de justiça, não irá se manifestar. Rocha também não se manifestou. A decisão foi tornada pública hoje. O ministro Flávio Dino tirou o sigilo desse caso, que remonta a agosto de 2022, quando houve o assassinato de um empresário em São Luís, na capital maranhense. A morte em uma via pública foi filmada por câmeras de segurança e o executor, Gilson Cutrim, foi condenado a 13 anos de prisão pelo homicídio. 3 anos depois, no entanto, Gilson e seus familiares passaram a dizer que estavam sendo coagidos para não implicar um sobrinho do governador, Carlos Brandão. Entregaram o celular dele, que na versão da defesa apontaria a participação de mais pessoas no crime. O pano de fundo, de acordo com os advogados do réu, era um esquema de propina envolvendo contratos na gestão estadual. O processo relacionado ao assassinato foi então reaberto e remetido ao STJ, sob relatoria de Martins. A defesa de Gilson, porém, entrou com um habeas corpus no STF, no qual aponta a suposta interferência de Everton no caso. Como o senador tem foro privilegiado, a investigação foi remetida à Corte Suprema e Dino sorteado relator. Ao analisar mensagens no celular de Everton, que teve o sigilo quebrado na investigação que trata de fraudes do INSS, a PF encontrou os diálogos com Martins, que levantaram a suspeita sobre interferência indevida. Na decisão que cita as conversas, Dino não aponta conduta indevida do ministro do STJ durante esse processo. E a defesa do réu do assassinato afirma que houve coação por parte de pessoas ligadas ao grupo político de Brandão. Entre elas, Raimundo Cutrim, que é ex-secretário de Assuntos Legislativos do governo maranhense, para evitar que ele mencione uma suposta participação de um sobrinho do chefe do executivo no Maranhão no crime. O ex-secretário, então, passou a ser alvo no inquérito sob suspeita de coação de envolvidos no crime de obstrução da justiça. Nessa decisão, Dino afirma que a investigação aponta para a existência no estado de um ecossistema empresarial criminoso voltado ao desvio de recursos públicos, inclusive de emendas parlamentares federais. Segundo o ministro, é neste contexto que se insere o assassinato do empresário, que teria sido motivado por uma cobrança de propina relacionada a contratos públicos de interesse desse mesmo ecossistema.
1: Uma trama aí intrincada. Ô, Débora, vamos falar agora sobre uma votação que está acontecendo na primeira turma do Supremo Tribunal Federal. Já tivemos o voto do relator, ministro Alexandre de Moraes. É naquele processo envolvendo o ex-presidente da Assembleia Legislativa do Rio, Rodrigo Bacelar, também um ex-deputado estadual e um desembargador federal aqui do Rio, por obstrução de investigação relacionada a vazamento de informações sigilosas de uma operação contra o Comando Vermelho. Matheus Maciel está acompanhando. Como é que foi o voto do ministro Alexandre de Moraes, hein, Matheus? Boa tarde.
2: Oi, Carol. Boa tarde para você, Débora, todo mundo acompanhando por aqui. Olha, o ministro Alexandre de Moraes, que é relator do inquérito, decidiu votar para tornar réu Rodrigo Bacelar, ex-presidente da Assembleia Legislativa do Rio, e também os outros 4 denunciados pela Procuradoria-Geral da República. O julgamento está sendo feito de forma virtual e aí é conduzido pela primeira turma do STF. Começou hoje, depois que o ministro Alexandre de Moraes negou um pedido da defesa para que esse julgamento acontecesse de forma presencial. E aí fica faltando os seguintes votos: Carmen Lúcia, Flávio Dino e Cristiano Zanin, todos que também integram ali a primeira turma, e eles vão ter aí até o dia 21, ou seja, a próxima sexta-feira, para darem esses votos. O julgamento virtual pode ser encerrado antes, mas até agora só temos o voto do ministro Alexandre de Moraes. Rodrigo Bacelar, a gente lembra, acusado, como você comentou, Carol, de obstruir investigações da PF sobre o Comando Vermelho, vazou informações para o então deputado Thiago Raimundo de Oliveira Santos, TH Joias, que teria sido, pelo inquérito policial montado, o principal alvo dessas operações que tiveram informações vazadas. E aí, TH e o desembargador do DRF da segunda região, Macário Ramos Juiz Neto, são apontados como fonte das informações vazadas. Também foram denunciados no caso, junto com Bacelar, mais outras 2 pessoas. Caso os demais ministros acompanhem, então, o relator, todos acabam virando réus. Bacelar e Macário foram presos em dezembro do ano passado, no âmbito ali da Operação Unha e Carne, mas o TH Joias já estava na cadeia desde setembro por causa das supostas ligações diretas com o Comando Vermelho. O ex-presidente da Alerj teve ainda o mandato cassado pelo TSE em março deste ano. A defesa dos envolvidos nega, no entanto, que eles tenham praticado qualquer crime. Caso tenha alguma atualização nesse julgamento, a gente volta na programação. Carol.

0: Combinado, Matheus. Obrigada. Lembrando que o ex-governador do Rio, Cláudio Castro, hoje também foi alvo de buscas, né, na segunda fase da Operação Sem Refino, que investiga possíveis fraudes fiscais pela Refit, antiga refinaria de Manguinhos. É um outro caso, mas dentro desse contexto aí de políticos do Rio de Janeiro investigados, que não são poucos.
1: Já já a gente vai trazer mais detalhes sobre essa história envolvendo o ex-governador Cláudio Castro. Agora você fica com o noticiário da sua região. Já já tem mais Ponto Final.

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3: Milena Viana, boa tarde.
4: Oi, Carol, ótima tarde para você e para todo mundo que acompanha a gente. Atualizando a movimentação na zona sul da cidade, tem uma faixa ocupada na rua Pinheiro Machado, na altura do Fluminense, no sentido Botafogo, por conta de um acidente entre ônibus, carro e moto. Estou observando movimentação bem impactada para o motorista a partir do viaduto Engenheiro Noronha. No sentido contrário, sentido túnel Santa Bárbara, também estou observando trânsito lento na altura da rua Paissandu, reflexos ainda na rua Farani e também no viaduto Santiago Dantas, praia de Botafogo. O fogo também começa a ficar com fluxo intenso nessa tarde de sexta-feira. Aterro do Flamengo tem excelentes condições para o motorista que está no deslocamento entre centro e zona sul. Quem segue para o túnel Santa Bárbara também pode utilizar as vias do Flamengo. Rua Senador Vergueiro tem boas condições até a chegada ao acesso à Rua das Laranjeiras, fluxo apenas mais intenso na passagem pelo Largo do Machado. Atualizando também as condições do túnel Rebouças, fluxo intenso até a chegada ao elevado Paulo de Fronten, mesmo panorama no sentido zona sul da cidade. Carol.
3: Obrigada, Milena.
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3: Júlia Viana chegando por aqui com atualizações sobre aquele caso do programa Empoderadas. Ontem falamos sobre isso aqui na programação da CBN, né? Sobre suspeitas de desvios e pagamentos indevidos nesse programa de enfrentamento à violência contra a mulher. O que, que tem de novidade, hein, Júlia?
6: Carol, o governo do estado exonerou hoje a superintendente desse programa, Empoderadas, que é a Érica Paz, além de mais 13 servidores que atuavam nesse projeto. De acordo com a análise da Secretaria Estadual da Casa Civil, há indícios aí de pagamentos indevidos e desvio de finalidade, que somam quase 4 milhões e meio de reais, além de falhas graves de controle interno e gestão. O relatório analisou a execução do programa em 2025, formalizada por meio de descentralização orçamentária entre a Secretaria Estadual de Desenvolvimento Social e Direitos Humanos e a UERJ. O projeto idealizado para enfrentamento à violência contra a mulher já está suspenso pela universidade desde a última semana de julho. As principais irregularidades identificadas foram remuneração adicional sem base legal, desvio de finalidade via taxa de fiscalização e ausência de controle e apropriação de ativo digital. O relatório aponta que 49 servidores da UERJ e da Secretaria de Desenvolvimento Social tiveram essa remuneração adicional, mesmo já recebendo da estrutura estadual para desenvolver as funções. Os pagamentos, que totalizaram um pouco mais de 2 milhões e 900 mil reais em valores de brutos ao longo do ano passado, indicam, segundo o governo, uma ampliação aí mediante a

0: administrativo interno das hipóteses de percepção de vantagem por servidor público. O relatório de auditoria analisou 18 processos de pagamento e revelou ainda que recursos do programa Empoderadas foram usados para custear despesas de 6 estruturas administrativas gerais da UERJ sem relação com o objeto do programa. Carol.
1: Obrigada, Júlia.

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1: São 5 horas e 21 minutos agora. Igor Cardim está de volta de Brasília agora para falar sobre a reciprocidade do Brasil contra os Estados Unidos. O presidente Lula falou sobre esse assunto hoje. Oi, Igor.
2: Falou sim, Débora. O presidente disse que o governo brasileiro acionou a lei da reciprocidade contra o tarifaço imposto pelos Estados Unidos para mostrar que o Brasil não é pouca coisa. Lula ainda afirmou que está tentando falar com Trump por telefone, disse que ele não, para dizer que ele não se meta nos negócios do Brasil, sobretudo nas eleições. Em entrevista ao podcast Não Inviabilize, Lula classificou como mentiras as justificativas americanas para as tarifas, que acusam o Brasil de comprar produtos fabricados a partir do trabalho análogo à escravidão e também ao não combate ao desmatamento. Segundo o presidente, ninguém vence o Brasil com mentira e a aplicação da retaliação comercial é uma demonstração de que o país não aceitará inverdades e defenderá a soberania.
3: Eu quero manter uma boa relação com os Estados Unidos. Não quero nenhuma briga com os Estados Unidos. Lamentavelmente, eles estão fazendo, sabe, construindo inverdades contra o Brasil. Nós ontem entramos com a lei da reciprocidade.
4: Eu vi.
3: Para a gente mostrar que a gente também não é, sabe, é pouca coisa.
4: É,
3: nós nos respeitamos.

0: processo de consultas e tratativas burocráticas pode levar de 2 a 3 meses e pode ou não levar ao acionamento dessa prerrogativa de fato. O ministro da Fazenda, Dario Durigan, disse que o processo de aplicação da Lei da Reciprocidade Econômica envolve a participação dos setores afetados.
1: Como a gente percebe que o mundo hoje anda muito fechado para esse tipo de participação, o primeiro impacto do processo de reciprocidade é a gente poder colher, em especial do empresariado brasileiro, mas também do empresariado exterior, quais seriam os impactos e as preocupações que eles têm com eventuais medidas de reciprocidade.
0: Além de iniciar o processo, o Brasil também acionou a OMC contra as novas tarifas americanas. A gente lembra que a Casa Branca já aceitou o pedido de consultas. Débora e Carol.
2: Obrigada, Igor Cardim, pelas informações. A Lei da Reciprocidade prevê uma série de medidas, né, Carol? E entre elas, a aplicação de sobretaxas, o que o setor produtivo também é contrário, porque isso significaria aumento no preço dos produtos. Vamos ver aí como é que vai desenrolar esse assunto nos próximos dias, mas de qualquer forma é o Brasil se colocando, né, frente às tarifas que foram aplicadas pelos Estados Unidos, mesmo que politicamente, né?
3: Politicamente e economicamente, né? Vamos ver o alcance dessa reciprocidade, mas certamente vai ter algum impacto aí econômico também. Vamos ver se os Estados Unidos vão ter uma tréplica, né, Débora? A gente não sabe, né? Porque eles tinham ameaçado que se o Brasil aplicasse a reciprocidade, poderia haver novas medidas em retaliação. Vamos ver.
2: Sim, se fosse uma retaliação tarifária, bem lembrado. Bem lembrado. Em outras ocasiões em que esse assunto veio à tona, o governo americano prometeu retaliar, né? Já existe uma retaliação quando aplica-se o tarifaço. Aí a resposta seria uma outra retaliação a uma eventual resposta. Muito bem lembrado. Isso. Você fica agora com o noticiário da sua região. Já já tem Vera Magalhães com o Viva Voz aqui no Ponto Final.

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3: Milena Viana.
4: Carol, informações agora sobre a BR-101, porque estou observando dificuldades para o motorista que está em direção a Itaboraí. Na altura da Covanca, estou observando reflexos no Barreto. Você, motorista que segue para São Gonçalo, encontra também trânsito lento pela Alameda São Boaventura. Estou observando dificuldades a partir do Ponto Sem Reis até a chegada ao Horto do Fonseca. O motorista que está em direção ao Barreto encontra melhores condições pela Rua General Castrioto. Nesse momento, atualizando também a Ponte Rio-Niterói, no sentido Rio, estou observando boas condições, fluxo apenas intenso na chegada ao acesso da Avenida Brasil, mas segundo a Ecovias Ponte, o tempo estimado de travessia é de aproximadamente 13 minutos. No sentido Niterói, o motorista perde tempo a partir do Mucangui até a chegada aos acessos a Niterói, fluxo bem intenso também na passagem pelo vão central. Atenção para o

0: motorista, segundo a Ecovias Ponte, o tempo estimado de travessia está no entorno de 20 minutos. Carol.
1: Obrigada, Milena.
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1: Gente, teve um alerta severo de ciclone que foi exibido pelo Google Clima para a cidade de Niterói hoje, que causou preocupação entre os moradores, mas a informação é falsa, viu? Segundo a Prefeitura e a Defesa Civil Municipal. Num vídeo publicado nas redes sociais, o prefeito Rodrigo Neves afirmou que esse aviso foi resultado de um erro na plataforma e pediu que os moradores não compartilhassem a informação. Então, gente, não tem alerta severo de ciclone hoje para Niterói, tá? O alerta é falso. Segundo a Defesa Civil de Niterói, não há previsão de passagem de ciclone pela cidade durante o fim de semana. O único alerta oficial em vigor é o de ressaca marítima, que foi emitido pela Marinha do Brasil. Esse sim, tá valendo, é verdade, esse bilhete, com validade entre 9h30 da noite de hoje e 6 da manhã de domingo. Então, fim de semana, com o mar agitado, para quem se arriscar aí à praia. Vai fazer muito calor, assim, para a praia, mas tem sempre gente que resolve dar uma passeada por lá. Mas a recomendação é não entrar no mar, porque tem alerta de ressaca da noite de hoje até às 6 da manhã de domingo. O Google, até agora, não respondeu o que, que aconteceu, por que é que foi lançado esse alerta aí de ciclone. E o prefeito Rodrigo Neves, então, nesse vídeo, diz que a informação é falsa, diz que a plataforma Google cometeu um grave erro ao disparar esse alerta de ciclone em Niterói e que, na verdade, a Marinha e a Defesa Civil já emitiram aviso de ressaca. Então, aí o recado do prefeito é que se você receber essa informação falsa sobre o ciclone, não compartilhe, pelo contrário, ajude a divulgar e a esclarecer. Não tem alerta de ciclone nem para Niterói, nem para nenhum ponto do estado do Rio de Janeiro.

0: Sexta-feira, 14 de agosto de 2026. A Polícia Federal apontou a existência de comunicações reiteradas entre o senador Everton Rocha e o ministro do Superior Tribunal de Justiça, Humberto Martins. As conversas ocorreram durante o período em que o magistrado relatou uma investigação relacionada a um homicídio em São Luís, no Maranhão. A suspeita da Polícia Federal é de que houve tentativa de interferência do senador nesse inquérito, que investiga se o homicídio está ligado a uma suposta cobrança de propina por Daniel Brandão, atual presidente do Tribunal de Contas do Estado do Maranhão. As mulheres ocupam 46,4% dos quase 63 milhões de postos de trabalho formais ativos do país e os homens respondem por 53,6% do total. As informações estão em um levantamento do governo federal. De acordo com o balanço, embora ainda sejam minoria entre os trabalhadores com carteira assinada, as mulheres têm reduzido essa diferença. Entre janeiro de 2023 e junho desse ano, elas ficaram com quase 6 milhões das vagas criadas. Já os homens preencheram 4 milhões e 300 mil. O lateral esquerdo Léo Derick, do Atlético Paranaense, foi condenado por 2 crimes de estupro contra uma ex-companheira. As penas somam 13 anos de prisão. O processo tramita em segredo de justiça e o atleta de 21 anos ainda pode recorrer da sentença. O clube informou que no momento não comentará o conteúdo do processo. Um adolescente brasileiro de 15 anos foi detido em Portugal, suspeito de matar a própria mãe dentro da casa onde viviam em Algés, na região de Lisboa. Segundo o jornal português Público, foi o próprio jovem quem chamou as autoridades e confessou o crime. O adolescente relatou que havia discutido com a mãe no dia anterior e que durante a noite aplicou um golpe conhecido como mata-leão. Horário de Brasília, 5h33.
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0: Vera Magalhães, chegando hoje um pouquinho mais cedo aqui ao Ponto Final CBN. Boa tarde, tudo bem?
1: Oi, Débora, boa tarde para você, para Carol, que está aqui do meu lado. Falo direto da CBN aqui no Rio.
2: Oi, Vera, bem-vinda, boa noite. Boa noite não, boa tarde ainda. Eu já estou perdida no horário da Vera,
1: a gente
2: é mais tarde,
1: já
2: é mais
1: fala
2: cedo.
1: Boa noite.
2: Já tô meio louca.
0: E hoje, excepcionalmente nesse horário, né, Vera? Porque tem uma live mais tarde.
1: Exato, eu estou aqui no Rio porque o Globo hoje publica a primeira pesquisa Quest do Globo e da TV Globo. E a gente vai fazer uma live lá no site do jornal com os dados da pesquisa e os colunistas do jornal. Então, fica o convite para você ficar numa tela no Ponto Final, numa tela lá no... Não, Ponto Final já vai estar acabando, então pode mudar para lá depois que as meninas disserem tchau.
0: É isso. Ô Vera, o assunto que mais mobilizou a imprensa e as entidades nessa semana foi a decisão do ministro Alexandre de Moraes, que quebrou o sigilo da fonte de um blogueiro no Maranhão. Como é que essa história deve evoluir?
1: A gente já falou bastante sobre ela aqui, então vou a partir da sua pergunta, né? Como que a gente vai ver isso daqui para frente? Hoje teve um desdobramento, porque o ministro Flávio Dino levantou o sigilo de uma série de inquéritos ligados lá ao Maranhão. Me pareceu que com isso ele quer mostrar a gravidade do que anda acontecendo na política Maranhão como uma maneira de tentar justificar o que houve no outro inquérito, esse relatado pelo ministro Alexandre de Moraes. Mas eu acho que segue a mesma avaliação. Isso nada tem a ver com o sigilo da fonte, continua não justificando a quebra do sigilo da fonte. E agora o que se deve ver é que, caso haja um recurso, ele vai ser julgado na primeira turma. O ministro Fachin fez um movimento para levar isso para o plenário do Supremo, mas o ministro Alexandre de Moraes fez uma contraofensiva dizendo que o foro de julgamento para isso é o plenário da turma. Então, o mal-estar é grande entre os ministros, ele ficou patente nessa semana, mas, por hora, deve prevalecer a decisão de que fique no plenário da turma. E aí tem uma outra contradição para ser resolvida, porque o ministro Dino é membro dessa turma. E aí ele deve se dizer impedido de julgar o caso que diz respeito a uma suposta violação da sua própria segurança.
2: Ô Vera, na disputa presidencial, o presidente Lula conseguiu dar uma desviada daquelas denúncias sobre o Lulinha e o Marcola e fechou acordos importantes com Davi Alcolumbre e com Hugo Mota, né? Conseguiu sair das cordas?
1: Conseguiu, eu acho que sim. O Carol, essa semana foi importante para ele, para esses acordos que podem resultar justamente no destravamento da pauta. Já aconteceu na Câmara, muita coisa andou nessa semana, conseguiu aprovar a questão ali do gatilho para o orçamento a partir do ano que vem. Pode ser que passe a MP que terminou com a taxa das blusinhas, evitando assim que ela volte durante o período eleitoral. E o Senado, que era onde as relações estavam mais desgastadas, a coisa avançou bastante com o Alcolumbre, a ponto de hoje ele divulgar uma nota em tom ali muito otimista, falando da conversa republicana e anunciando que vai colocar para andar o fim da escala 6x1, que é um projeto vital para a reeleição do Lula, a questão da PEC da segurança, que essa estava dormitando há mais tempo ainda lá, e a regulamentação de minerais críticos, que também é um tema importante nesse momento da briga com os Estados Unidos. E nesse capítulo também, né, no externo, o Lula resolveu subir o tom e anunciou a abertura de processo para aplicar a lei da reciprocidade. Então, também no fronte externo, ele deu ali uma demonstração de força para tentar sair das cordas nesses assuntos que o desgastaram e que você levantou.
0: Já Flávio Bolsonaro, Vera, essa semana gravou com candidatos ao Senado, lançou seu plano de governo, está tentando aí emplacar uma onda de boas notícias, né? Pauta positiva. Mas vira e mexe, tá ele na boca de Matilde, tá? Tem confusão envolvendo o Flávio. Como essa filiação fake à omissão, que acabou ofuscando, né, o lançamento do plano.
1: Ofuscou totalmente, foi o assunto mais falado ontem a respeito dele. O plano ficou realmente em segundo plano.

0: E é, mostra ali essa confusão do QG, da campanha dele, né? Tudo bem, nessa vez a culpa não foi dele, mas eles demoraram muito tempo para dizer o que tinha acontecido, para entender o que tinha acontecido, e aí se perde muito tempo com bobagem. Eles estão muito na expectativa dessa pesquisa de hoje da Quest, porque acreditam que se o Lula tiver perdido algumas posições em razão dos escândalos, ele volta a ser competitivo e isso pode animar também os políticos que estão meio debandando. Quando eu falo que o Centrão lulou aqui no Rio, por exemplo, o Douglas Ruas, candidato do Flávio, perdeu o apoio do União Brasil e do PP, que não vão declarar apoio formalmente ao Eduardo Paes, mas passaram a orbitar em torno dele. Então, mesmo os aliados do Flávio com muita dificuldade devido a essa expectativa de poder que agora está deslocada para uma avaliação dos caciques, etc., de que a chance do Lula se reeleger hoje é maior do que dele perder.
1: Muito bem, Vera, obrigada por hoje. Então, segunda-feira, Viva Voz Especial Eleições, a partir das 19h, e na sexta, Vera com a gente aqui no Ponto Final. Beijo, bom fim de semana.
0: Até lá, um ótimo fim de semana a todos.
2: Beijo, Vera, até.
1: Você fica agora com o noticiário da sua região.

0: O CBN Auto Esporte desse final de semana detalha tudo o que você pode esperar do Jeep Avenger, o novo modelo de entrada da Jeep no Brasil que pretende ser o carro mais vendido da marca por aqui e também a estratégia para encarar a chegada de várias montadoras chinesas no mercado brasileiro. Quem conta um pouco mais sobre esse projeto é o Erlander Zola, presidente da Stellantis para a América do Sul.
1: O que nós estamos fazendo hoje? Trabalhando para que a gente tenha a possibilidade de ofertar produtos com o nível de tecnologia que o mercado brasileiro pede, com toda a amplitude de gama de eletrificação, não apenas para a Jeep, mas basicamente para todas as marcas da Stellantis. Porém, é fundamental que a gente seja capaz de ofertar cada uma delas de forma competitiva.
0: Como também fazem parte do grupo Stellantis marcas como Fiat, Ram, Citroën, Peugeot e até a chinesa Leap Motor, você vai saber tudo sobre os planos dessas outras marcas nesse domingo, 9 horas da manhã, no CBN Auto Esporte comigo, Guilherme Muniz. 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
4: Milena Viana.
5: Carol, na Avenida das Américas tem uma faixa ocupada em direção ao Recreio, na altura da estação do BRT Bosque da Barra, por conta de um acidente entre ônibus e carro. Estou observando movimentação bem impactada para o motorista a partir da altura da estação do BRT Barra Shopping. Quem segue para o Recreio dos Bandeirantes encontra melhores condições pela Avenida Lúcio Costa, atualizando também a movimentação no sentido Jardim Oceânico. Estou observando boas condições tanto pela Américas quanto pela Lúcio Costa. Ayrton Senna já com aquele trânsito lento em direção à linha amarela, a partir do acesso pela Avenida das Américas até a chegada à Gardenia Azul. O motorista que segue pela Avenida Salvador Allende está encontrando fluxo intenso em direção à Transolímpica, na altura do acesso da Avenida Embaixador Abelardo Bueno, atualizando inclusive Abelardo Bueno, fluxo intenso nos dois sentidos, principalmente na pista central, mas por enquanto sem problemas para o motorista. Carol.
4: Obrigada, Milena.

0: principalmente na pista central, mas por enquanto, sem problemas para o motorista, Carol.
1: Obrigada, Milena.
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1: O Tribunal Superior Eleitoral tornou pela primeira vez um político inelegível por violência política de gênero. Justamente um político aqui do estado do Rio de Janeiro. Júlia Viana, que história é essa?
3: Carol, por unanimidade, os ministros condenaram o vereador do Solidariedade, José Sebastião Rabelo, de Nova Friburgo, na região serrana, por ataques à vereadora Priscila Teixeira Pita Muniz, do PT, na Câmara Municipal. Essa decisão foi tomada ontem durante a análise de um recurso apresentado pelo Ministério Público Eleitoral contra a decisão do Tribunal Regional Eleitoral do Rio, que tinha absolvido o vereador, considerando que era uma questão de imunidade parlamentar. O argumento do TRE era de que, mesmo diante de declarações censuráveis do ponto de vista ético, não havia provas suficientes de que José Sebastião tivesse agido com o objetivo de impedir ou dificultar o exercício do mandato da vereadora por ela ser mulher. Os ministros do TSE discordaram. Por unanimidade, então, entenderam que a violência política de gênero ficou configurada e que as condutas analisadas faziam parte de uma tentativa de silenciamento da parlamentar. O relator do caso, o ministro Dias Toffoli, chegou a citar uma das falas atribuídas ao vereador. Abre aspas, vai ter que bater na mulher, segurar os braços. Fecha aspas. Para o ministro, a declaração não poderia ser tratada apenas como uma manifestação retórica, porque foi dirigida a uma vereadora em situação de vulnerabilidade por ser a única mulher na Câmara de Nova Friburgo. A violência política de gênero passou a ser considerada crime aqui no Brasil em 2021. A legislação estabelece mecanismos para prevenir, reprimir e combater a violência política contra a mulher durante as eleições e no exercício de direitos políticos e de funções públicas. O TSE fixou a pena do vereador José Sebastião Rabelo em 1 ano de reclusão, substituída por prestação de serviços à comunidade, além de suspender os direitos políticos e declarar a inelegibilidade. Então, o Tribunal Eleitoral tornou aí pela primeira vez um político inelegível por violência política de gênero. Carol.
1: Obrigada, Júlia.
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1: Débora, Carol e ouvintes da CBN, boa tarde. Olha, agosto não está dando muita folga para quem investe na Bolsa Brasileira, não. O Ibovespa fechou mais uma semana no vermelho, anotando a sua maior queda semanal desde março e voltando ao menor nível desde janeiro. E o mais impressionante é olhar para onde a Bolsa estava alguns meses atrás. Em abril, o Ibovespa chegou a bater quase 200 mil pontos, acumulando uma alta de 23% no ano. Agora sobraram pouco mais de 3%, ou seja, praticamente todo aquele ganho evaporou, né? E o estrangeiro, o investidor estrangeiro, que ajudou a empurrar a bolsa para cima no começo do ano, também está fazendo seu caminho de volta. Mais de 30 bilhões de reais já saíram da B3 desde o pico das entradas, também em abril, quando o saldo superava os 56 bilhões de reais. Só em agosto, para ter uma ideia, a retirada já passa de 13 bilhões. Por aqui, a verdade é que o cenário ficou mais difícil de ignorar. Tem eleição chegando, tem dúvidas sobre as contas públicas e tem também os juros ainda muito altos. E esse conjunto de fatores já começa a aparecer, inclusive, nas apostas para a Selic em setembro. Com dólar mais caro, juros subindo e incertezas locais ganhando espaço, as apostas para setembro começam a se deslocar pouco a pouco em direção à manutenção da Selic na casa dos 14% ao ano. Já no câmbio, o dólar acompanhou esse mau humor e subiu.

0: Subiu 2,7% na semana, sendo negociado acima de R$ 5,20, cravando a sua segunda semana mais forte no ano frente ao real. No fim das contas, bolsa, dólar e juros terminaram a semana contando praticamente a mesma história. O investidor está sim mais cauteloso com o Brasil. E olha que agosto ainda não acabou. Se o mês é mesmo do desgosto, a bolsa brasileira já tratou de dar aos supersticiosos um bom motivo para acreditar. Eu vou ficando por aqui, volto com vocês, Débora e Carol.
1: Valeu, Yasmin.
2: Valeu, Yasmin.
1: A gente tem informação agora em São Paulo com o Lucas Taveira, atualizações sobre o terremoto na Colômbia. Oi, Lucas, boa tarde.
3: Boa tarde, Carol. Equipes de resgate continuam trabalhando contra o tempo na Colômbia, quase 4 dias depois do terremoto que atingiu o país. Em Pereira, na região cafeeira, os socorristas concentram esforços em um hotel que desabou e onde 4 pessoas podem estar vivas sob os escombros. Entre elas está Juan Felipe, de 24 anos. O pai dele, Hernán Giraldo, acompanha as buscas desde a noite de segunda-feira e mantém a esperança. Ele falou à agência Reuters que o filho se casaria neste domingo. O terremoto de magnitude 7,4 derrubou prédios e danificou casas, escolas e hospitais em diferentes cidades do oeste do país, entre elas Buenaventura, Cali e Pereira. Segundo as autoridades, são 287 mortos e quase 4 mil feridos. Cerca de 400 pessoas continuam desaparecidas. Muitas famílias também precisaram deixar os imóveis e buscar abrigos. As equipes de resgate enfrentam o risco de novas ocorrências. Dezenas de réplicas foram registradas desde o terremoto, aumentando o perigo para os socorristas e para moradores que ainda não podem voltar para casa. Em Quibdó, capital de Chocó, o presidente Abelardo de la Espriella prometeu que a reconstrução será feita independentemente de posições políticas. Ele também afirmou que comunidades historicamente negligenciadas devem receber mais investimentos. O Banco Mundial anunciou ter repassado 200 milhões de dólares para ajudar a Colômbia na resposta emergencial ao desastre. O dinheiro será usado nas necessidades imediatas e também na preparação para a recuperação das áreas atingidas. Carol?
1: Obrigada, Lucas.
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3: Milena Viana.
4: Carol, voltando a destacar a situação da Avenida Brasil, tem uma faixa ocupada no sentido centro da cidade, na altura da passarela 23 em Irajá, por conta de um acidente entre carreta e carro. Atenção para o motorista nesse trecho, estou observando dificuldades, reflexos na altura de Coelho Neto. Você, motorista, pode seguir pela Avenida Pastor Martin Luther King, estou observando boas condições. Para quem sai da região de Coelho Neto em direção a Del Castilho, Benfica, o motorista encontra apenas fluxo mais intenso na passagem por Inhaúma, mas ainda assim melhores condições que a Avenida Brasil nesse momento. No sentido Zona Oeste, a Brasil também apresenta lentidão a partir de Cordovil até a chegada à Vila Militar. Muita paciência para o motorista nesse trecho, trânsito bem complicado. Atualizando também a linha amarela, lentidão em direção à Barra da Tijuca, na altura de Inhaúma, reflexos no acesso pela linha vermelha. No sentido Fundão, fluxo intenso na altura do acesso da Avenida Ayrton Senna para a linha amarela. O motorista encontra fluxo bem intenso pela autoestrada Grajaú-Jacarepaguá. São melhores as condições nos dois sentidos. Carol.
3: Obrigada, Milena.
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3: Polícia Civil realizou a segunda fase de uma operação contra um grupo acusado de sequestrar e extorquir dinheiro de comerciantes na Baixada Fluminense. Júlia Viana, tivemos 5 presos, né?
6: Isso, Carol. 5 pessoas acusadas aí de fazer parte dessa quadrilha que sequestrava e extorquia comerciantes foram presas hoje pela Polícia Civil. O grupo atuava principalmente na Baixada Fluminense e mantinha as vítimas como reféns para realizar transferências bancárias. Um 6º alvo que já estava no sistema prisional também foi alvo dessa ação e outro suspeito que está foragido tinha atuação na Associação de Moradores da Comunidade Paula Ramos, no Rio Comprido, na Zona Norte. Segundo as investigações, o carro era utilizado por ele para transportar vítimas até os cativeiros. A investigação começou em março, depois que um comerciante de Duque de Caxias foi sequestrado. Ele ficou cerca de 8 horas em um cativeiro na comunidade Paula Ramos e, segundo a polícia, os criminosos conseguiram roubar cerca de R$ 500 mil por meio de transferências bancárias. O delegado William Pena, titular da Delegacia Antissequestro, explicou que o grupo monitorava as vítimas antes de realizar esse sequestro.
7: Uma quadrilha organizada, bem estruturada, com divisão de tarefas, onde havia o olheiro, o executor, a pessoa que recebia a parte financeira e aqueles que tomavam conta também do cativeiro. Eles agiam de forma extremamente ameaçadora e violenta com a vítima e toda a movimentação financeira era feita através de aplicativos bancários e de conversas, onde eles exigiam da família e da própria vítima o dinheiro a ser obtido com resgate.
6: O delegado Márcio Esteves, da Delegacia de Duque de Caxias, explicou a atuação do Comando Vermelho nesse esquema.
8: Eles fazem parte, né, do Comando Vermelho, no sentido de que ali no Paula Ramos fornecia o cativeiro e dava segurança para eles. Tanto que a 59 Adais localizaram esse cativeiro e conseguiram resgatar uma das vítimas no local, após intensa troca de tiro.
6: Ao todo, essa operação tinha o objetivo de cumprir 14 mandados de prisão e 30 de busca e apreensão. E na primeira fase dessa operação, 3 suspeitos ligados a esse grupo já tinham sido presos e uma vítima mantida em cárcere privado foi libertada. Carol.
3: Obrigada, Júlia.

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Boa tarde, Débora. Boa tarde, Carol. Boa tarde, ouvintes. A Regiane é funcionária pública, pretende se aposentar daqui a 4 anos e tem investimentos no Tesouro IPCA, fundos imobiliários, ações e dólar. Recentemente, ela vendeu uma casa que custava uma manutenção cara e usou 1/3 do valor na compra de um apartamento para morar. Ela está na dúvida se investe o restante em outros imóveis para alugar ou nos ativos financeiros que ela já tem. Regiane, é importante administrar tanto o valor do seu patrimônio quanto o fluxo de rendimentos que os seus investimentos proporcionam. Com dinheiro na mão, é possível conseguir boas oportunidades na compra de imóveis. Mas é fundamental, no seu caso, tentar identificar se os imóveis que você pretende comprar para investir serão fáceis de alugar. Porque mesmo que você consiga um bom desconto na negociação, o aluguel depende de outros fatores, especialmente da localização do imóvel e das condições da economia. Ter um rendimento periódico mais ou menos garantido, como os dividendos das suas ações, os pagamentos distribuídos pelos seus fundos imobiliários ou os juros recebidos dos títulos atrelados ao IPCA, são importantes para o planejamento da sua aposentadoria. Porque em algum momento...

pode ser que você precise usar esses valores para despesas extraordinárias. O ideal, então, é ter um equilíbrio entre o recebimento de aluguéis dos imóveis e os rendimentos distribuídos pelas aplicações financeiras. Até a próxima, um bom fim de semana e continue mandando suas perguntas para cbndinheiro@cbn.com.br.

0: Sexta-feira, 14 de agosto de 2026. O governo dos Estados Unidos incluiu o Brasil em uma lista de mais de 40 países acusados de colaborar com a China na evasão de tarifas alfandegárias. O relatório da Casa Branca sustenta que mercadorias chinesas são enviadas a países intermediários para montagem e embalagem, com o objetivo de mascarar a origem dos produtos e evitar tributos adicionais. Ao lado de nações como Vietnã, Turquia e Tailândia, o Brasil foi apontado como polo logístico e manufatureiro em que componentes industriais passam por alterações superficiais antes do redirecionamento ao mercado americano. Segundo Washington, a operação movimenta dezenas de bilhões de dólares ao ano e causa prejuízos à arrecadação e à indústria dos Estados Unidos. Os CPFs de mais de 500 pessoas mortas eram utilizados em operações de câmbio relacionadas a um esquema envolvendo casas de apostas, segundo investigação da Polícia Federal. De acordo com os investigadores, os documentos serviam para atribuir a terceiros uma falsa identidade, viabilizando operações não autorizadas. Como consequência das apurações, o Ministério da Fazenda determinou a suspensão imediata das atividades da PixBet. O Foo Fighters anunciou a realização de 2 shows no Brasil no ano que vem. Os americanos, liderados por Dave Grohl, se apresentam na Arena MRV em Belo Horizonte no dia 18 de fevereiro. Depois vão para o Morumbis em São Paulo no dia 20 do mesmo mês. Os shows contam com participações brasileiras da cantora Karen Dió e da banda Deb and the Mentals. A venda geral de ingressos tem início às 10 da manhã da próxima quinta-feira. No horário de Brasília, 6 horas.
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1: Olá, muito boa noite. Seja bem-vinda, seja bem-vindo ao Ponto Final CBN desta sexta-feira, 14 de agosto de 2026. A Vera Magalhães entrou um pouquinho mais cedo hoje, né, Carol? Porque, enfim, tinha uma live para trazer os dados da pesquisa Quest, pesquisa que já saiu. A gente está só aguardando aqui os dados para trazer aqui para o nosso ouvinte, mas a expectativa é de que a pesquisa... Você já tem os dados aí, Carol?
2: Tenho aqui, preliminarmente, só o dado mais importante do primeiro turno, Débora. O presidente Lula aparece com 38% e Flávio Bolsonaro com 31%. Cenário aí da Quest para o primeiro turno.
1: Tá, a gente está aguardando aqui o restante dos dados. A gente já traz os dados completos para você sobre a pesquisa Quest, essa pesquisa que foi encomendada pelo Grupo Globo, portanto, pesquisa presidencial. E você pode continuar participando aqui com a gente. Manda mensagem para o nosso WhatsApp, que é o 11 99911 9981.
2: Ó, já tem os outros dados aqui, Débora. Vamos lá. Margem de erro de 2 pontos percentuais. A gente tem Lula, então, com 38%. Flávio Bolsonaro com 31%. Renan Santos do Missão aparece com 4%. Ronaldo Caiado também 4% do PSD. E o candidato do Novo, Romeu Zema, com 2%.

0: são os candidatos mais bem colocados na pesquisa Quest, que ouviu 2.004 pessoas entre os dias 10 e 13 de agosto, margem de erro de 2 pontos percentuais para mais ou para menos, nível de confiança de 95%, número de registro da pesquisa BR06773/2026. Débora.
1: Bom, e por falar em eleições, hoje o presidente do PSD, o Gilberto Kassab, deu uma declaração, ele que é também candidato a vice na chapa de Ronaldo Caiado, deu uma declaração que já foi, inclusive, rebatida. Karen Lemos tem as informações ao vivo em São Paulo.
2: Isso mesmo, Débora. Olha, o candidato do PL à presidência, Flávio Bolsonaro, reagiu a essas declarações aí de Kassab. Kassab que falou ontem, né, que o senador tem zero chances de vencer as eleições. Uma fala que ocorreu durante uma reunião de empresários paulistas para apresentar o candidato da sigla, que é o Ronaldo Caiado. Flávio usou as redes sociais. Lá ele escreveu que o PSD está com Lula e que, na opinião dele, candidaturas de direita têm que ser contra o líder petista. Quem também se manifestou foi o senador Rogério Marinho, que coordena a campanha de Flávio. Ele escreveu que a candidatura de Caiado não é para valer, que o PSD tem 3 ministros no governo do PT e se comporta como uma linha auxiliar para tentar reeleger Lula e não para, de fato, concorrer às eleições. Bom, na quinta-feira, num clube de alto padrão aqui em São Paulo, o Kassab também afirmou que o Centrão não está neutro, mas está com Lula, porque tem preservado Flávio Bolsonaro dos escândalos envolvendo o filho do ex-presidente Jair Bolsonaro. Candidato a vice na chapa encabeçada por Caiado, Kassab acrescentou que essa preservação em torno de Flávio vai acabar quando o jogo começar. E aí ele citou aí, né, o início da propaganda eleitoral agora no dia 16. Para Kassab, é aí que PT e aliados vão mostrar quem é Flávio e, abre aspas, né, o candidato vai desabar, fecha aspas. Essas declarações aí de Kassab, bem como a reação de Flávio e de Rogério, ocorrem em meio à falta de apoio dos partidos do Centrão e também da centro-direita para a candidatura de Flávio. A chapa tentou se aproximar de partidos como Republicanos, PP, União Brasil, mas sem sucesso. E aí, até por isso, o PL decidiu registrar uma candidatura puro sangue com o vice do mesmo partido, no caso, Alfredo Gaspar, do PL de Alagoas. E, Débora, rapidamente, o Gilberto Kassab acabou de se manifestar novamente aí nas redes sociais. Ele diz que reafirma a fala dele, né, que foi dada ontem, e que a neutralidade dos partidos do Centrão mostrou que as lideranças desses partidos estão, sim, hoje com o Lula. Então, ele afirma o que disse ontem. Volto com você, Débora.
1: Obrigada, Karen Lemos, pelas informações. Tem mais dados da pesquisa, Carol?
0: Tem dados aqui de segundo turno, Débora. O presidente Lula aparece com 43% das intenções de voto contra 40% de Flávio Bolsonaro, né? Tem vários cenários, mas o cenário aqui mais relevante é esse do Lula contra o Flávio Bolsonaro. Daqui a pouquinho a gente traz outros números da pesquisa Quest que estão saindo agora.
1: São 6:05 agora. Débora Costa tem mais informações ao vivo em Belo Horizonte sobre a candidatura do senador Cleitinho Azevedo. Oi, Débora, registrou essa candidatura? Boa noite.
3: Boa noite, Débora. Olha só, às vésperas do fim do prazo para o registro das candidaturas, o senador Cleitinho Azevedo do Republicanos registrou a chapa dele para a disputa ao governo de Minas. Conforme a ata apresentada à Justiça Eleitoral, o candidato terá como vice o ex-presidente da Associação Mineira de Municípios, Luiz Eduardo Falcão, também do Republicanos. Além disso, a chapa conseguiu de última hora o apoio do Podemos, que fará parte da coligação intitulada Minas é do Povo. O partido é um dos mais aliados ao nome do ex-secretário de governo Marcelo Aro, do Progressistas, e tinha já aprovado em convenção apoio a ele, independentemente do cargo. Aro será candidato ao Senado de forma avulsa e com apoio da chapa de Cleitinho, uma vez que o partido dele, que faz federação com União Brasil, declarou apoio ao governador Matheus Simões, do PSD, que tenta a reeleição. Diante desse rearranjo, o Republicanos decidiu não apresentar à Justiça Eleitoral candidatos próprios ao Senado. A candidatura de Cleitinho Azevedo foi definida próximo do fim do prazo, depois de muito impasse envolvendo a direção nacional do Republicanos e atritos públicos. Líder nas pesquisas, o senador adiou ao máximo a definição e chegou a declarar publicamente que não seria candidato por estar de luto pela morte.

0: morte do irmão. Porém, no dia seguinte à declaração, Cleitinho voltou atrás e decidiu se lançar candidato, irritando o presidente nacional do Republicanos, Marcos Pereira. As partes só chegaram a uma definição após a bancada mineira de deputados pressionar pela candidatura de Cleitinho. O senador também teve que se desculpar publicamente com a direção nacional e prometeu seguir com a candidatura até o fim do pleito. Com o registro oficialmente do nome de Cleitinho, chega a 10 o número de chapas já inscritas no Divulga-Cande da Justiça Eleitoral para as eleições ao governo de Minas, lembrando que o prazo se esgota neste sábado, dia 15. Débora?
1: Obrigada pelas informações. Débora Costa, em Belo Horizonte. Tem aqui um outro dado, Carol, dessa pesquisa Quest, divulgada hoje, pesquisa que foi contratada pela TV Globo e pelo jornal O Globo, que trata da percepção dos eleitores em relação ao governo Lula. 48% desaprovam o governo, 46% aprovam. 6% não souberam ou não responderam. A avaliação do governo, avaliação negativa 37%, positiva 36%, regular 25%, ou melhor. Uma outra pergunta que a pesquisa traz: o Brasil está indo na direção certa ou na direção errada? 53% das pessoas ouvidas disseram que está indo na direção errada e 38% na direção certa.
2: Débora, tem aqui os outros cenários de segundo turno. Eu tinha falado que no cenário Lula contra Flávio, Lula aparece com 43%, Flávio 40%, brancos e nulos ou não vão votar 13%, indecisos 4%. Aí tem o cenário Lula contra Ronaldo Caiado, do PSD. Lula aparece com 44%, Caiado 37%, brancos, nulos ou não vão votar 14%, indecisos 5%. Lula contra Renan Santos, do Missão. Aí o Lula aparece com 44%, o Renan com 36%, brancos nulos não vão votar 16%, indecisos 4%. E o último cenário avaliado pela Quest é Lula contra Romeu Zema do Novo. Lula aparece com 45%, Romeu Zema com 34%, brancos nulos ou não vão votar 16%, indecisos 5%. E só para trazer o contexto daquele número que a gente deu do primeiro turno, Débora, a gente falou que o Lula está aparecendo com 38% das intenções de voto e Flávio Bolsonaro 31%, né, na pesquisa para primeiro turno. Na pesquisa, numa pesquisa anterior, na última, o Lula tinha 39%, então passou para 38%, e o Flávio, que tinha 30%, agora passou para 31%. Mas os levantamentos não são diretamente comparáveis, porque a lista de candidatos não é a mesma. Estou dando aqui só para a gente ter esse contexto. Na pesquisa anterior, o Caiado e o Renan Santos tinham 4% e o Zema aparecia com 2%. Então, também sem alteração em relação a essa pesquisa que está saindo hoje.
1: Muito bem, são 6h10 agora. O Matheus Maciel tem informações ao vivo do Rio de Janeiro sobre o governador Cláudio Castro, ex-governador Cláudio Castro, que foi alvo de buscas e apreensão hoje. Oi, Matheus, boa noite.
3: Oi, Débora, justamente, a gente comentava no início aqui do ponto final, né? Hoje teve uma operação da Polícia Federal deflagrada, a segunda fase da operação Sem Refino, mirando ali fraudes ambientais, corrupção, lavagem de dinheiro, tudo envolvendo a Refit, a antiga refinaria de Manguinhos, que fica aqui no Rio de Janeiro. E essa ação também atingiu o ex-governador Cláudio Castro e ex-integrantes da gestão estadual quando ele ainda era governador. Ao todo, os agentes da PF cumpriram 16 mandados de busca e apreensão, espalhados aí entre 7 investigados em todo o estado. Os agentes apreenderam, inclusive, veículos e malotes com documentos e bens de valor. Castro já havia sido alvo da PF na primeira fase das investigações, em maio desse ano, e teve como alvo de buscas hoje um imóvel alugado em Petrópolis. Só que a defesa do ex-governador afirma, no entanto, que o contrato de Cláudio Castro com esse local já foi rescindido há meses, negando então qualquer irregularidade e disse ainda desconhecer quais eram as acusações dessa operação de hoje. A lista de investigados incluiu ainda outros nomes de peso da política e do empresariado fluminense, como, por exemplo, o ex-secretário estadual do Meio Ambiente e ex-prefeito de Petrópolis, Bernardo Rossi. A defesa dele também já se manifestou, negando qualquer tipo de envolvimento no caso. Fato é que, segundo a Polícia Federal, o esquema pagava propina a agentes públicos para garantir justamente o funcionamento irregular da refinaria.

0: com suspeita de cooptação de servidores da Secretaria de Fazenda, da Procuradoria-Geral do Estado, do INEA e até mesmo do Tribunal de Justiça do Rio. O dono da Refit, o empresário Ricardo Magro, já teve a prisão decretada pelo ministro Alexandre de Moraes, do STF, e é considerado foragido já há meses por morar em Miami, nos Estados Unidos, tendo o nome incluído inclusive na lista de procurados da Interpol. A operação foi mais um duro golpe na refinaria, que na última semana, a gente lembra, teve a autorização de funcionamento revogada pela ANP e a inscrição estadual cassada pelo governo aqui do Rio de Janeiro. Os investigados podem vir a responder por gestão fraudulenta, sonegação fiscal, lavagem de capitais e crimes contra a ordem econômica. Vamos ter que acompanhar o desdobramento de todas essas investigações da Polícia Federal. Débora.
1: Obrigada pelas informações, Matheus Maciel. E a gente vai agora a Belo Horizonte. A Desirri Miranda tem informações sobre a demissão de um diretor da CEMIG suspeito de envolvimento com o esquema do Daniel Vorcaro, né, Desirri? Boa noite.
2: Ei, Carol, boa noite para você e para Débora. É isso mesmo, a CEMIG demitiu o diretor comercial da CEMIG Sim, Rubens Soalheiro, suspeito de envolvimento em um dos esquemas financeiros ligados a Daniel Vorcaro do Banco Master. A suspeita é de que o ex-diretor teria facilitado o envolvimento da CEMIG Sim com a empresa Green Investimentos, da qual Felipe Cansado Vorcaro, que é primo de Daniel Vorcaro, era o presidente. A estatal informou que não mantém mais negócios com a Green Investimentos. O caso ganhou repercussão após uma denúncia protocolada nesta quinta-feira na Procuradoria-Geral da República. Nela, há menção ao ex-diretor para investigar possíveis irregularidades envolvendo o ex-banqueiro Daniel Vorcaro. Segundo a denúncia, Rubens Soalheiro também teria administrado empresas privadas ligadas a políticos. O pedido feito à PGR também solicita a abertura de investigação para apurar possíveis conflitos de interesses, ocultação de patrimônio e lavagem de dinheiro, e pede que seja verificada a existência de investigações sobre os envolvidos no Supremo Tribunal Federal e também na Polícia Federal. A CEMIG Sim é uma empresa do grupo CEMIG criada em 2019 para a criação de soluções de energia sustentável, como o serviço de energia solar por assinatura, e ela que está sendo investigada. Carol.
1: Obrigada, Desirreia.
3: E tem outro dado aqui, Carol, da pesquisa, a Quest, que foi divulgada há pouco, pesquisa contratada pelo Jornal O Globo e pela TV Globo, que trata da rejeição. O presidente Lula e Flávio Bolsonaro lideram a rejeição entre os eleitores. O petista, que disputa a reeleição, tem 52% de rejeição. Já Flávio Bolsonaro tem 54%. No início de agosto, Flávio era o pré-candidato com maior rejeição entre os testados, com a desaprovação de 54% dos eleitores, portanto, um recuo de 3 pontos percentuais em relação a julho, e o número que se mantém nessa rodada. Mais próximo do início do ano, em abril, esse percentual era menor, era de 52%. Já Lula marcava 52% de rejeição em agosto, número que interrompeu uma tendência de queda no índice. Em julho, ele havia obtido 50%, tendo atingido o percentual de 53% em junho e de 55% em abril. A Quest destaca que, entre os demais candidatos, o desconhecimento supera o potencial de voto e rejeição. Ronaldo Caiado, do PSD, aparece com 22% de potencial de voto e 35% de rejeição, enquanto 43% não conhecem o candidato. O ex-governador de Minas Gerais, Romeu Zema, que é do Novo, tem 19% de potencial de voto, 34% de rejeição e 47% de desconhecimento. Renan Santos, do Missão, que aparece com 14% de potencial de votos e 21% de rejeição, é desconhecido por 65% do eleitorado. Os outros candidatos são desconhecidos por mais de 70% dos eleitores. Essa pesquisa é a primeira feita após o STF autorizar a Polícia Federal a investigar o filho do presidente Lula, Lulinha, por suspeita de tráfico de influência. A corporação também apura um repasse da empresária Roberta Luxinger, a Marco Aurélio Santana Ribeiro, conhecido como Marcola, ex-chefe de gabinete de Lula. Ao longo dos últimos meses, a campanha de Flávio fez esforços para aproximar o candidato do eleitorado feminino, para assim tentar reduzir a rejeição dele nessa faixa da população. Essa pesquisa é a primeira feita após ele anunciar a escolha de Alfredo Gaspar para ser vice na chapa presidencial. Em março, durante uma sessão da CPM do INSS, que presidiu, Gaspar foi acusado por parlamentares de estupro de vulnerável. O bolsonarista nega o crime e colocou seu material genético à disposição para a realização de um exame de DNA como forma de rebater essa suspeita. Como mostrou o Globo, um comerciante que é peça-chave na acusação apresentou versões opostas sobre o caso.
4: Ô Débora, deixa eu trazer só um contexto rapidinho para amarrar esses números, né? A gente falou que o Lula está com 43% contra 40% do Flávio no cenário do segundo turno. Só para o nosso ouvinte ter uma ideia do contexto, essa diferença aqui hoje é de 3 pontos, era de 5 no levantamento do início do mês e de 8 no mês passado. Então a vantagem do Lula vem caindo, né? Ao longo dos últimos levantamentos aí da Quest, hoje vantagem de 3 pontos num cenário de possível segundo turno.
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6: Carol, tem uma faixa ocupada na linha vermelha no sentido Baixada Fluminense por conta de um acidente entre carro e moto na altura da cidade universitária. Estou observando o trânsito muito lento nesse trecho para o motorista, reflexos na altura de São Cristóvão. No sentido centro, a linha vermelha também apresenta dificuldades a partir do Fundão até a chegada ao Caju. A Avenida Brasil, que seria alternativa, também apresenta lentidão para o motorista em direção ao centro da cidade, a partir de Coelho Neto até a chegada à Cordovil e mais à frente, entre a Parada de Lucas e o acesso à Ponte Rio-Niterói, trânsito muito complicado para o motorista. Pela Rua Uranos, também estou observando trânsito lento nos dois sentidos, na passagem por Olaria e também na altura de Bom Sucesso. Você, ouvinte, que segue para a Zona Oeste pela Avenida Brasil, encontra fluxo intenso entre Manguinhos e a chegada a Bom Sucesso, lentidão a partir de Cordovil até a chegada a Coelho Neto. Quem se desloca entre a Zona Oeste e Zona Norte tem como alternativa seguir pela Avenida Albérico Diniz e Marechal Fontinelli. Estou observando boas condições nos dois sentidos. Carol.
5: Obrigada, Milena.
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úmidos do oceano, com algumas áreas de instabilidade. Temperaturas apresentaram declínio, mínima foi de 18,3 graus, máxima de 28,9. E agora à noite, então, com essa possibilidade de chuva isolada. Vale lembrar que a Marinha do Brasil também emitiu um aviso de ressaca, que começa às 9h30 da noite de hoje, vai até às 6h da manhã de domingo, com possibilidade de ondas de até 2,5 metros de altura, atingindo a orla da cidade. Amanhã, algumas áreas de instabilidade vão continuar influenciando o tempo na cidade. Predomínio de céu nublado com chuva isolada, fraca a moderada na madrugada, no período da manhã e também à tarde, neste sábado. Possibilidade de pancadas de chuva moderada até ocasionalmente forte, acompanhadas de raios e rajadas de vento. De domingo até terça-feira, o tempo no Rio vai ser influenciado por um sistema de alta pressão, com redução de nebulosidade, sem previsão de chuva, ventos moderados podendo ser eventualmente fortes na tarde e na noite de domingo. Falando das temperaturas, máxima prevista para este sábado de 27 graus, vai ser um sábado chuvoso, então, gente, com possibilidades de pancadas de chuva até com maior intensidade no período ali da tarde, da noite. No domingo, já temos uma redução da nebulosidade, não tem previsão de chuva, né, de domingo até terça, máxima prevista para domingo de 29 graus. Na segunda, temperaturas entrando em elevação, máxima de 32, e na terça vai fazer calor, máxima prevista de 34 graus aqui na cidade do Rio. Mínimas nas próximas madrugadas, variando entre 16 e 18 graus.

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0: que a gente tem que ser justo, né? Faz tanto tempo que a gente tá falando do Neymar, quando o Neymar joga bem, diz que ele joga bem. Quando joga mal, diz que ele joga mal. Depois diz que joga mal. Depois diz que não joga o que ele podia. Depois diz que quando ele joga bem, ele fala coisas que não são... Hoje foi justo. Ele ontem saiu do jogo. O Santos ganhou de 2-1 do Macará, do Equador, que é o vice-líder do Campeonato do Equador, então não é um time fraco. Ganhou de 2-1, virou jogo, foi melhor em campo, deu dois passes para gol. Saiu e falou, não, que eu perguntaram para ele sobre a relação dele com a torcida, o que foi que ele disse. Não, o que eu falei foi o seguinte, falei na reunião com os torcedores e falei o seguinte, cara, não tem nenhum problema vocês vaiarem no final do jogo, mas durante o jogo apoia, a gente precisa do apoio, o clima está muito pesado. E eu concordo muito com o que ele falou. Ele falou num tom brando, num tom bom. Quando é pra elogiar, é pra elogiar, eu acho. Entendeu? É assim, a gente tem falado muita coisa sobre o Neymar. Ontem ele jogou bem. E a última vez que eu falei do Neymar, falei, pô, ele joga bem e a gente tem que falar das coisas que ele fez de errado depois. Ontem ele jogou bem e falou uma coisa justa. Que de fato, assim, o clima no Santos tem que melhorar. E melhorar passa pela torcida. Eu acho que a torcida do Corinthians tem sido exemplar nesse sentido, a torcida que mais aprendeu a incentivar. Apito final, acabou o jogo, vaia. Protesto, todo o direito do protesto. Mas durante o jogo, muitas vezes atrapalha. E a torcida está lá para torcer, então eu não sou ombudsman de torcedor. Não se trata disso. Mas o que o Neymar falou ontem, ele falou num tom brando, num tom correto, num tom maduro, sóbrio, e falou uma coisa que é verdade. E jogou bem. Então acho que é o dia de elogiar o Neymar. Bom, final de semana tem o Santos jogando contra o Vasco em São Januário. É um jogo de dois times na zona de rebaixamento, dois gigantes do futebol brasileiro na zona de rebaixamento, domingo 16h. A gente está acostumado a falar na sexta-feira sobre duelo Flamengo e Palmeiras pela liderança. Vamos falar. No domingo, no sábado, às 16h30, a rodada se abre com Fluminense e Palmeiras. Fluminense com o técnico interino Marcão. E o Riquelme, que criticou, agradeceu publicamente a saída do Luiz Ubeldia. O Riquelme não vai para o jogo, porque os jogadores pediram para ele não ir. Tipo, um sentido de... Menino, vamos subir o tom devagar? Você é talentoso, mas vamos devagar. Bom, a rodada tem Fluminense e Palmeiras, 16h30 de sábado, 18h30 de sábado, Atlético Paranaense e Bragantino. 21h de domingo, São Paulo e Curitiba. São Paulo volta ao Morumbi depois de quase 3 meses, 81 dias. Domingo, 11h, Chapecoense e Bahia. 16h de domingo, Vasco e Santos. Neymar deve jogar e o Vasco precisa ganhar, porque tem que sair da zona de rebaixamento. 16h também de domingo, Atlético e Grêmio. 18h30 de domingo, Mirassol e Flamengo. O Flamengo vai torcer para o Palmeiras perder para o Fluminense e para o Flamengo ganhar do Mirassol para diminuir a distância. E 18h30 também, Vitória e Botafogo. Botafogo tentando juntar os cacos pela goleada que sofreu ontem, 6-1 do Cienciano. 19h30 de domingo, Corinthians e Cruzeiro em Itaquera, em São Paulo. A rodada se fecha segunda-feira, 20h, com Internacional e Remo no Beira-Rio, em Porto Alegre.
1: Valeu, PVC. Beijo pra você. Bom fim de semana. Até.
0: Bom fim de semana pra todo mundo. Beijo.
2: Beijo, PVC.
1: E um beijo pra você também, Carol. Bom fim de semana.
2: Bom fim de semana, Débora, pra você e pros ouvintes. Domingo tô aqui cedinho no Jornal da CBN.
1: A produção do Ponto Final CBN de hoje foi de Matheus Leite, trabalhos técnicos Daniel Mesquita e Henrique Dias. Muito obrigada pela companhia, tenha uma ótima sexta-feira, um ótimo fim de semana. Segunda-feira estaremos de volta aqui no Ponto Final a partir das 17h e esperamos você. Até lá!

0: Sexta-feira, 14 de agosto de 2026. A nova pesquisa Genial Quest, divulgada nesta sexta-feira, mostra Lula do PT com 38% das intenções de voto e Flávio Bolsonaro do PL com 31%. Renan Santos do Missão e Ronaldo Caiado do PSD aparecem com 4%. Romeu Zema do Novo tem 2%. A pesquisa foi encomendada pela TV Globo em parceria com o Jornal Globo. A Quest ouviu 2.004 pessoas entre os dias 10 e 13 de agosto. A margem de erro é de 2 pontos percentuais, para mais ou para menos, e o nível de confiança é de 95%. O número do registro da pesquisa é BR06773-2026. O bilionário brasileiro Eduardo Saverin, cofundador do Facebook, se juntou ao fundador da Amazon, Jeff Bezos, em um consórcio que comprou cerca de 30% do Liverpool, um dos clubes mais tradicionais do futebol inglês. A Fenway Sports Group, atual proprietária da equipe, vai continuar com a maioria das ações e o controle operacional do clube. Segundo informou a agência Reuters, o valor da operação supera US$ 2 bilhões. O presidente dos Estados Unidos, Donald Trump, minimizou os relatos sobre as condições enfrentadas por militares norte-americanos a bordo do porta-aviões Abraham Lincoln, no Oriente Médio. A embarcação está há mais de 260 dias em missão, o maior período ininterrupto no mar registrado pelo navio. Reportagens da imprensa americana relatam uma crise de saúde mental entre a tripulação, incluindo casos de marinheiros que tentaram se jogar no mar. A Bolsa de Valores de São Paulo fechou o dia em baixa de 0,1% aos 166.934 pontos. O dólar comercial encerrou em alta de 0,52%, cotado a R$ 5,21. O euro vale R$ 6,03, elevação de 0,86%. Horário de Brasília, 6h31.
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1: É isso daí, bonitão, agora começou! E vamos nós, salve, salve! Nos teclados, qual o nome do nosso operador de som, nosso homem que vai subir e descer, nosso homem que vai para a esquerda, para a direita, para o centro, para qualquer lugar. No microfone, por favor, apresente-se. Enquanto você se encaminha para o microfone, o nosso produtor também vai se apresentar, também encaminha para o microfone. Aquele que é ao lado do microfone já está, é Luiz Gustavo Medina, como vai?
2: E aí, Dan, tudo bem?
1: Tudo ótimo para você também, tudo ótimo em São Paulo, Rio, Minas, todos os cantos desse Brasil, Curitiba, salve, salve, Porto Alegre. Baguri, como é que tu tá, né? E aí na África, na Ásia, na Japão, konnichiwa, ohayou gozaimasu, para você na Índia, para você na Europa, países altos, baixos, médios e de todos os tamanhos, sejam bem-vindos, um abraço pelo dial para você. E agora sim, nosso produtor maravilhoso, moderno, todo mundo bem vestido hoje, todo mundo descolado, a coisa vai ser boa hoje, quero ver. Apresente-se, por favor, boa noite.
3: Boa noite, Dan, boa noite, Teco, Zé, ouvintes, que moral, hein, obrigado. Estou... Todo mundo muito bem vestido hoje mesmo, tendência a melhorar.
1: Exatamente, porque teremos dicas desse programa, não só para você, Matheus, mas para todo mundo que nos ouve. Ah, e o nosso operador de som, que foi quem eu primeiro falei, mas não se apresentou, agora vai.
4: Boa noite, salve, Dan, garoto. Boa noite, Teco, Zé Godoy, a todos os ouvintes da CBN, Henrique Dias aqui na área.
1: É o astral do Nordeste, é o astral de Recife, não é não? Do Esporte Recife. É, eu lembro disso, muito bom, muito bom. E, opa, fala.
4: Conhecido como o maior do Nordeste, hein?
1: É, e o maior no seu coração, sem dúvida alguma. Salve, salve para você que nos ouve, é fim de expediente, @cbn.com.br, eu vou repetir para você, o e-mail, findeexpediente@cbn.com.br. Dan, posso escrever em fim do expediente? Não, não pode, querido, é fim de expediente.

0: expediente@cbn.com.br. O artigo é o E. E agora o arroba no X, que é o @FDCBN. Isso, e no Instagram também é, @FDCBN. E que mais tem? WhatsApp, para você, Matheus, contar para todo mundo qual é o número. Hoje mensagens, fotos com roupas. Você vai aceitar fotos de roupa?
1: Ah, se for bem vestido, a gente aceita, né?
2: Aceitado.
1: Exatamente.
3: Se for vestido, a gente aceita.
1: Importante também, bem importante.
0: É. As fotos, por favor.
1: Pois é, nosso WhatsApp é o 11 99911 9981. Repetindo, 11 99911 9981.
0: Para ele agora, o monge budista desse programa, o homem concentrado, sentado em posição de lótus, José Godoy.
4: Fala, Dan, boa noite, Teco, Matheus, ouvintes. Hoje eu vim num look básico, assim, tecido de boa, um bom tecido, assim. Tô me sentindo à vontade, que é o que é mais importante, a minha própria pele. E tô pronto para receber todas as informações possíveis sobre como me vestir um pouco melhor, já que eu sou um ícone da moda nesse programa.
0: Há controvérsias, mas se você assim se vê, nós apoiamos. Agora sim, mostraram o Zé, o nosso YouTube. A gente está pelo YouTube também. O Zé está com uma luz lateral para quem vê da esquerda, na dele pela direita, reforçando um lado do seu rosto, brilhante, como sempre. E você o vê ou nos vê no YouTube. É uma opção ou outra, né? No YouTube?
3: Não, acho que eles dão um jeito de pôr todo mundo lá.
0: Vai ver tudo, Matheus, é isso? Fala no microfone. Fala no microfone, pode falar tudo no microfone.
3: O que importa é pôr o convidado, né?
1: A gente vai colocar todo mundo. Hoje todo mundo que tá bem vestido vai ser visto na tela.
0: Tá bom, muito bem. Então, isso é o YouTube. Pô, Dão, eu não sabia que tinha YouTube. Então, agora você tá sabendo. E você, que nem eu, que gosta mais de ouvir do que ver, você tá feliz. Se você gosta mais de ver e ouvir, aí é só ir pro YouTube. E você lá nos encontra, fim do expediente, só botar na CBN, CBN, todos os programas passam no YouTube. E onde mais, Matheus? Eu esqueci mais algum lugar, site de alguma... Tem o Globoplay, que passa também a gente, né?
1: YouTube, Globoplay...
3: CBN.
0: Não tem como não achar.
1: Radinho, não tem como não achar.
0: Luiz Gustavo Medina, quem estará conosco hoje? Quem é nosso convidado? Ele já tá na área? Ótimo.
3: Você é o ícone, né? Você é o cara que trouxe o ícone, na verdade.
0: Eu adoro ele. Ele não sabe que eu o adoro, mas eu adoro.
3: Eu também passei a adorá-lo. Ele é muito bom de vídeo, viu? É um dos melhores caras que produz vídeo nesse país.
0: Pode nos ensinar a fazer isso também.
3: Ah, é muito difícil. É muito sofisticado o vídeo dele. Uma beleza de luz, de imagem, né? Parece diretor de cinema, assim, né?
0: Ele fez cinema, diz a lenda.
3: É fotógrafo, né?
0: Não precisa nem mais fazer o programa de tanto que a gente já falou dele agora. David, tudo bem, querido? Seja bem-vindo.
5: Tudo bem, família. Muito obrigado. Que honra estar aqui com vocês, galera.
0: Pô, que legal. David Ludolf, correto? Pra gente não errar.
5: É isso, cara. Esse nome complexo aí, cara, difícil.
0: Esse é teu nome mesmo ou nome artístico?
5: Cara, meu nome parte de pai, cara, alemão, muito louco, né?
0: O David faz, pra quem não sabe, eu o conheci na internet, no Instagram, fazendo vídeos de roupas novas, de como se vestir, combinações. Teve uma época que ele fez uma coisa que foi interessantíssima, sobre formas de corpo com roupas. Tem muita coisa pra gente falar.
3: Parte móveis também é legal, né? Umas decorações, assim.
0: Isso é quando ele avançou, quando ele ganhou uma grana com a roupa, eu acho que ele começou a decorar a casa.
3: Eu vi ele outro dia dando uma aula sobre uma cadeira, assim. Meu. Só faltou ele falar o preço da cadeira, mas eu fiquei morrendo de vontade de comprar a cadeira. Mas aí, como ele não falou o preço, eu falei, não deve ser pra nós.
0: Preço sob consulta é que é um problema. Complicou.
5: Quando o preço não é divulgado, cara, esquece. Esquece. Bem frio aí.
0: David Ludolf, pra você que não conhece, é só você ir lá no Insta, né? Mas no Insta, né, David? É lá, né, o lugar.
5: Eu tô mais no Instagram, cara. Mais no Instagram e no TikTok lá de vez em quando.
0: Tá, boa. Zé, quer mandar sua primeira pergunta? Eu reforço a participação de todo mundo. Fim de expediente, @cbn.com.br, @cbn, @FDE, CBN, no X. Manda pergunta, curiosidades, o que você quiser. O Zé vai com a primeira dele.
4: Oi, David, boa noite aí, cara. Obrigado por ter aceitado o nosso convite. Pô, o Dan acho que fez uma ótima curadoria, a gente ter pensado no teu nome, depois eu também fui atrás para conhecer teu trabalho, achei maravilhoso, realmente, o trabalho que você faz na produção de conteúdo aí, principalmente no Instagram, fiquei impressionado, assim, não só com a linguagem, claro, mas com a tua forma, de como você consegue criar um personagem que funciona super bem naquela plataforma. Queria saber como você chegou nisso, assim, né? Porque com certeza ali tem muita acumulação de conhecimento. Acho que você, com certeza, foram muitos e muitos anos, né, de trabalho duro para em algum momento encontrar uma linguagem para expressar

0: de uma forma pública, né, para um público maior. Conta como foi um pouco esse processo, que eu realmente acho muito legal o produto final disso tudo, cara.
1: Muito obrigado, eu agradeço muito o convite de estar aqui, é um prazer falar com vocês, galera, tipo, muito massa mesmo. Eu acho que é um processo natural, assim, de vida, como você falou, tô falando de uma paixão na minha cabeça, tô falando de uma coisa super óbvia, mas eu acho que o contorno e o jeito como eu me comunico se dá muito pela paixão que eu tenho pelo assunto, que é genuína, sabe, assim, se você falar comigo num bar, eu vou estar falando exatamente disso, de um jeito, tipo, que seja tranquilo, eu tento não passar informação de um jeito como meio de professor, sabe? Meio como se fosse autoridade no assunto, que não me considero só uma pessoa que é entusiasta de moda, que gosta de moda. E falar com homem é meio complexo, né, cara? Falar com homem é muito é muito sensível, então você tem que ter um jeitinho para falar algumas coisas, porque ah, mas como assim, não posso mais usar calça justa aí, não sei, sabe? Então é meio complexo, mas a gente tenta fazer a conversa rodar. Eu acho que o mais importante de tudo é conversar de um jeito que seja significativo, profundo e que faça o assunto rodar, né? Eu acho que o mais importante é isso. Não ter resposta necessariamente, mas ter insight, né, para fazer a gente pensar sobre aquela ou essa determinada questão.
2: Minha única maior decepção com o David, o que rompeu a nossa relação antes dela começar, é o fato dele não estar aqui.
3: É, que ia ser legal,
2: Porque
3: né?
2: eu queria esse encontro dele com você.
3: Comigo.
2: Claro. Porque esse sim seria o desafio.
3: Sim. Porque assim também, vamos, para quem entra no Instagram dele, né? Ver o que ele faz com ele é fácil, né?
2: Exato.
3: Queria ver ele fazer isso comigo
2: É
3: aqui, né?
2: isso que eu queria,
3: É isso, né?
2: mas ele fugiu.
3: É.
2: Ele não sei onde ele tá. Ele foi malhar na Bodytech, porque eu sei, porque eu vi. Mas ele. Eu te vi lá, mas não fui te cumprimentar porque eu achei que você vinha aqui. Eu te vi. Foi ontem, né? Foi.
1: Cara, você treina na Bodytech também?
2: Treino e eu te vi lá, exatamente.
1: Que legal, cara.
2: Mas eu
1: Vou
2: vi.
1: te dar um salve quando a gente
3: Vocês
1: se trovar lá.
3: estão negociando mensalidade grátis nesse
2: Ele
3: momento,
2: sim.
3: é isso?
2: Tudo que ele fala é esquema. Eu ainda não, infelizmente. Mas enfim, pena que ele não está
1: Maravilhoso.
2: aqui para te encontrar. Faz tua pergunta aí, Teco. Manda daí.
3: É um bom ponto. Esse é um bom ponto porque a gente que vê o vídeo dele, assim, tem várias. Primeiro, assim, os seus vídeos são muito, muito bonitos. Assim, é quase um trailer de um filme bem feito, assim, né? Mas eu sempre que acaba, David, eu penso assim, pô, quando começa eu falo, isso aí não vai ficar bom. E depois me irrita um pouco que fica ótimo. Aí eu pergunto, mas isso em mim não funcionaria? Então, tudo que ele põe nele, eu falo, mas em mim não ia ficar bom. Essa é a primeira frustração que eu tenho, né?
2: É,
3: Porque
2: sim.
3: eu começo achando que nós dois estamos no mesmo barco, mas depois eu descubro que não, eu tô no barco. Ele tá num iate passando ali, né? Quando é que você descobriu que tudo ficava bom em você e que as pessoas talvez se interessassem para saber o que ia ficar bem nelas? Se é que fica bem nelas, porque as roupas que você usa, além de serem muito bonitas, me parecem, assim, são muito modernas também, né? Não são roupas que você vê todo mundo usando por aí, né? A gente vai usar essas roupas um dia, todo mundo moderníssimo assim?
1: Eu acho que a primeira pergunta, eu acho que é importante responder, é que não vai ficar bom em todo mundo, porque não em todo mundo sou eu, né? Eu acho que cada um tem uma personalidade, tem um jeito, tem uma história de vida. Eu acho que o mais importante, antes de a gente pensar em estilo, a gente tem que pensar nisso, né? Sobre, cara, o que que eu gosto, qual que é o meu contexto, de onde eu vim. Eu acho que isso é importante também, né? Tipo, ah, se eu trabalho em escritório, o que que eu faço? Tudo isso permeia muito uma decisão de estilo, né? Seja para uma peça um pouco mais rebuscada, para uma peça mais tranquila. Mas eu acho que eu tô trabalhando para isso, cara. Tô trabalhando para que os homens se vistam um pouco melhor. E graças a Deus, acho que tem uma penetração boa, a galera me escuta, a gente troca muita ideia, eu trombo gente na rua. Eu acho que meu público é muito louco, porque tem muita menina que me segue, né? Muita mulher me segue e fala, cara, eu te mando meu marido, eu te mando meu noivo. E então isso eu acho muito legal, porque é uma verdadeira legião, né, de fazer as pessoas se vestirem melhor. Mas eu acho que, respondendo essa pergunta, se as pessoas vão, se os homens vão se vestir melhor no futuro, eu acredito que sim. Eu acredito que a conversa está sendo apresentada e está caminhando para algum lugar. A gente já andou um caminho bem longo, mas eu acho que tem muita coisa para a gente falar ainda. Eu acho que a gente tem muito território para conquistar.
2: Te vi na academia, foi quinta-feira, foi o dia que eu cheguei do Rio até. Eu queria te perguntar por que que é importante as pessoas se vestirem bem? E outra coisa, mudou a história toda, né? Tipo, Zara, falar de marcas que tudo bem, né? Acho que a gente pode falar Riachuelo, C&A, Zara, marcas que antigamente você entrava e era mais do mesmo, hoje são super

0: super ousadas. Tem calças largas, camisas, tem uma roupa com uma provocação que não tinha, né? Quer dizer, a moda chegou e chegou para todo mundo.
1: Olha, eu acho que a moda. Roupa nem sempre é moda, mas moda é sempre roupa, né? Então eu acho que. Eu não sei se roupa é para todo mundo, no sentido de ser democrático, né? Ainda é
0: É,
1: muito
0: nesse sentido.
1: caro. A moda no Brasil é muito cara ainda, né? A gente sabe, para produzir e para comprar também, como consumidor. Mas eu acho que sim, né? Eu acho que a gente mudou muito e o consumidor brasileiro, ele está se educando um pouco mais sobre isso, né? Um assunto que parou de parecer blasé ou como se não fosse uma coisa de muita importância, para algo que se atrelou muito à identidade do brasileiro, né? Então eu acho que sim, eu acho que a moda tá mudando. Eu acho que foi uma pressão para caramba do mercado que essas marcas se posicionassem melhor, entregassem um pouco mais de qualidade para a gente, um pouco mais de diversidade também para corpos, tanto em relação a números, quanto em relação a proporção mesmo e tipo entrega de consciência corporal e de estilo para todo mundo de uma forma agora, né, didática. E mas eu acho que sim, tipo, a gente está no processo de melhorar ainda mais isso daí, democratizar um pouco mais. A gente ainda não chegou lá, é um processo complexo, é difícil de fazer. Mas é isso, é falar sobre comprar second hand, comprar em brechó, comprar bem, sabe? Mais do que comprar muito. Isso é uma coisa que eu tenho muita consciência assim no meu trabalho, que é não incentivar as pessoas a comprarem sem freio, sabe? Comprarem certo.
0: É mais fácil vestir. É mais fácil moda para homem ou para mulher?
1: Para a mulher é muito mais fácil.
0: Mais fácil,
1: Mas
0: né?
1: muito, assim, muito mais fácil. A gente tem pouca opção de moda pra gente hoje, porque não é um mercado.
0: Porque a gente é
1: A
0: mais
1: maioria do povo.
0: travado? Porque o homem é
1: Eu
0: menos
1: acho que
0: ousado, é
1: sim,
0: por
1: eu
0: isso?
1: acho que o homem é muito ainda. É isso, né? A questão do machismo e do preconceito, né? Eu sofria muito hate no início dos meus vídeos, porque os homens comentavam comentários homofóbicos, eu sentava de perna cruzada. Então, a gente tem
0: É,
1: muito caminho pra andar
0: o
1: ainda.
0: homem quando a gente tá num boteco, quando chega um cara muito arrumado, até outro dia ele era sacaneado pelo grupo,
1: Todo mundo
0: né?
1: tirava sarro,
0: Quando
1: total,
0: ele chega
1: total.
0: com a roupinha bem passada para dentro, combinando, cabelinho, os caras todo mundo sacaneia o cara. Ele não tem incentivo nenhum a tá
1: Zero.
0: caprichando, né?
1: Zero. E é diferente se uma mulher chega no mesmo jeito, né, com as amigas, assim.
0: Sim.
1: Nossa, amiga, como você tá linda. A gente não tem
0: Ah.
1: isso, né? A gente não tem essa troca. Isso não é uma coisa que a gente produziu ainda. Mas eu acredito que seja possível. E acredito que a gente está no caminho.
0: Fala, Zé.
2: Ô, David, hoje quem que você acha que influencia mais o jeito que as pessoas se vestem assim? Porque a gente mudou muito, né? A gente tinha muito revista de moda antigamente, as pessoas folheavam, pegavam os looks lá. Com a internet, com as mudanças todas culturais, quem que influencia mais as pessoas?
1: Eu acho que definitivamente o acesso, ele foi um pouco mais democratizado por conta das redes sociais, né? Então eu acho que influencia muitas pessoas hoje é o TikTok. Acho que é o maior canal de acesso a coisas novas, né? Porque mesmo ele sendo uma bolha, porque é isso, né? Moda sempre é uma bolha. Mesmo sendo uma bolha, é um lugar que as pessoas podem acessar de casa, tentar replicar aquilo com o que tem. E isso também abriu um caminho muito interessante, que eu acho que as pessoas terem um pouco mais de autonomia para criar o que elas quiserem, sabe? Eu quero usar essa marca aqui, eu vou ressignificá-la para usar do meu jeito. Eu acho isso muito legal. Mas tem outros canais, assim, com certeza. Eu acho que música sempre é um canal de inspiração de moda muito grande. As novelas, né? Os filmes. Sou muito fã do Dan desde criança.
0: E o desde
1: Acompanho Dan há
0: criança
1: muito
0: não
1: tempo.
0: precisava. Desde criança complica.
1: Pois é.
0: Obrigado, querido. Obrigado.
1: Então é isso, sim, cara. A gente cresce com influências, né? Tipo, masculinas na cabeça, né? Então é meio que isso, assim, também.
0: Pô,
1: O
0: cara.
1: Dan tá numa fase diferente, né? Influência do Shai Suede, né, Shai.
0: Zé?
1: Shai Suede, né, cara?
0: Naquele lançamento lá da novela, ele tava com a roupa ousadíssima. Agora tá.
2: Muito.
0: Ele tá
2: Eu
0: saindo da
2: quase
0: nossa.
2: liguei pro David para ele me aconselhar. Foi por muito
0: Ele
2: pouco.
0: tá saindo da
2: Falei
0: nossa
2: assim,
0: influência e
2: me
0: mudando a
2: veste pra festa.
0: influência.
2: É.
0: É, é.
2: O Shai tá me. Pô, tô
0: O
2: sendo um
1: Shai,
2: homem
1: né?
2: muito mais ousado.
0: É, o
2: Um homem
0: Shai.
2: do
1: É o
2: linho,
1: Dan.
2: eu estou.
1: O Dan nem tá andando mais com a gente, né? Porque ele não se sente muito. Ele não quer pegar mal, né? Assim.
0: É. Ô, David.
1: Ele se destacou, né, cara?
0: A gente tem uma piada interna aqui que eu faço com o Dan, mais ou menos uns 30 anos, que é um pouco disso. Ele tava no lançamento da novela.

0: Lá, né? Ele tava com uma roupa muito diferente, assim, muito bonita, né? Cê...
1: Muito obrigado.
0: Não, você tá muito bonita, mas era muito diferente assim, pro meu conceito de roupa, né? Assim, eu
1: Sim.
0: jamais usaria aquela roupa, por exemplo. E aí, o que eu brinco com ele é assim, que ele sempre teve umas coisas de usar um sapato diferente, coisas diferentes. Eu falo, cara, você só faz isso que você é ator. Isso é uma coisa curiosa, porque tem umas roupas que eu brinco assim, cara, se sou eu com a mesma roupa, os caras apontam, olha onde lá vai o gordinho esquisito. Como é ele, os caras, meu, esse cara é muito descolado. Você tem a ver isso assim? Ou você acha que é como a gente se vê que vão nos ver? Porque a nossa brincadeira é: eu com esse sapato passo de idiota, você é descolado.
1: É licença poética, né, cara? Que a famosa licença poética, né? Mas eu acho que não. Eu acho que qualquer pessoa pode se vestir bem se ela tá bem com ela mesma. Eu acho que é mais uma sensação mais de. Tem mais a ver com a sua postura do que necessariamente com uma peça de roupa específica, eu acho. Eu acho que pro Dan usar esse tipo de sapato, né? Sapatos diferentes na sua opinião, dentro do seu contexto, ele vestiu antes na cabeça dele, né? Ele tá muito seguro, tá se sentindo bem com aquele sapato. E isso exala uma energia de você falar: caraca, essa pessoa, ela chegou aqui dentro. Você fala: nossa, não tem como você negar a presença daquela pessoa, né? É por isso, assim, é porque ela tá se sentindo muito bem naquele sapato, naquele terno, enfim, no que quer que seja. Eu acho que é mais uma questão de atitude do que necessariamente uma peça.
2: Pô, tanta coisa para te perguntar, que também a gente começar, eu quero ter curiosidade a seu respeito, mas até eu tava pensando enquanto você tava falando um contrassenso na minha cabeça da moda, né? Eu tenho filhos adolescentes, minha filha só usa um chinelo, né, com meia, vai para escola com
0: Que é
2: chinelo.
0: horrível, né?
2: Todo seu filho
0: É
2: também
0: também
2: usa. Ah,
0: horroroso isso,
2: então
0: cara.
2: todas as quando você é adolescente, você é mais suscetível ao grupo, né, a ter medo de se diferenciar, né? E daí para mim, e aí eu você me ajeita nos termos corretos, mas assim, a moda me chama, ela dita o que é o que todo mundo está usando. Então, como eu expresso a minha identidade dentro desse querer ser igual a todos, né? É por aí, não é? Entende o que eu pergunto? Se o que é legal é usar chinelo com meia, como eu posso ser diferente? Onde
1: Eu
2: eu
1: entendo que você. Eu
2: expresso a minha
1: entendo essa pergunta.
2: identidade?
1: Entendo essa pergunta, acho ela maravilhosa. E eu acho que eu iria um pouco mais além. Quando você fala que quando a gente é adolescente, a gente tem uma noção um pouco maior de. Uma necessidade um pouco maior de se enturmar, de não ser tão diferente da maioria, eu acho que isso a gente traz pra vida adulta também.
2: É.
1: Ontem eu tava passando por Faria Lima e eu vi uns 75 caras iguais, assim. Eu, tipo, mano, os caras tudo igual. Então, na minha cabeça, passa por isso, assim. Mas eu acho que quando a gente está falando sobre como agora as pessoas estão usando e eu uso também para ficar descolado, ficar legal, a gente tem sempre que lembrar que é uma bolha, né? Não tá todo mundo usando aquilo, né? É que a internet traz para a gente um número que não existe. Mas eu acho que é isso, de novo, eu volto sempre a. Existem coisas que são atemporais, né? Eu não acredito que roupa nenhuma é atemporal, mas existem coisas que nunca vão sair de moda. Então, tipo, um Chuck Taylor legal nunca vai sair de moda, né? Um All Star. Ou, sei lá, tipo, uma Dr. Martens. Um jeans bem cortado, da Levi's. Você pode usar isso aí a sua vida inteira. Então, o meu trabalho é falar um pouco disso, assim. É você fazer escolhas um pouco mais assertivas, mas eu acho que. Para além de você estar na moda, eu acho importante você estar com a cabeça fresca. Tipo, cabeça fresca é muito legal. Então, é isso,
2: O
1: assim, né?
2: que
1: Não
2: que é uma
1: envelhecer,
2: cabeça
1: porque.
2: fresca? Está aberto a tudo? Ao que vem?
1: Eu tava lendo esses dias, cara, que o melhor lugar para uma pessoa envelhecer é numa cidade grande, com muita coisa acontecendo. Nova York, assim, uma metrópole, vamos dizer, né? Porque esse cara, ele vai pro interior, ele atrofia tanta coisa. Então é isso, assim, tá vendo as coisas, o que que tá acontecendo, as pessoas estão indo, como é que é, sabe, assim, eu acho que é importante a gente estar com esse tipo de conexão sempre ligado, assim, isso que é manter a cabeça fresca, né.
2: Vai lá, Zé, começamos com você o bloco, terminamos com você o bloco. Manda aí.
3: Ô David, né, hoje muita gente compra roupa ou pela internet ou por rede social, essas coisas. Como você acha, que você acha desse tipo de consumo? Porque eu fico sempre pensando, eu como consumidor de roupa, eu gosto de pegar na roupa, testar a roupa, ver o tecido, mexer, pegar com a mão, ter uma experiência tátil, né, com o produto. Como que você vê essa coisa de você só olhar a imagem e encomendar e mandar entregar na tua casa, cara?
1: Eu admiro as pessoas que fazem, mas eu sou meio igual você, assim, Zé, eu não consigo. Eu sou o cara que eu quero ir lá provar.

0: Porque isso é uma coisa que eu tenho. Caimento é muito importante, eu acho, né? Caimento e. É isso, você testar o tecido na sua pele. Às vezes você gosta de uma peça, mas ela, por algum motivo, te pinica ou, sei lá, evidencia uma parte do seu corpo que você não gosta muito e você não pensou que fosse
1: Mas é
0: acontecer.
1: difícil, desculpa te interromper, mas é difícil as pessoas conseguirem se ver, né?
0: É complexo. E dentro desse lugar também de. Cara, é como a gente tá fazendo um recorte de homem aqui, né? Homem é muito complexo, cara. Homem. O cara não vai convidar os amigos dele pra ir comprar roupa com ele. Ele chama a namorada, chama a mãe. Então é bem difícil, assim. A gente se enxergar nesse lugar é bem complexo. Mas eu acho que. Eu admiro quem consegue fazer esse tipo de compra. Eu raramente faço isso. Pra mim, a experiência de loja ainda é mais importante do que você comprar online. E comprar com consciência,
1: Você
0: né?
1: tem alguma coisa que você adoraria usar, mas toda vez que você prova ou põe, você acha que não ficou bem ou que não, você não está confortável e você tira e fala, não é para mim isso? Tem alguma coisa?
0: Com certeza, camisa polo, cara. Fico horrível de camisa polo. Deus me livre.
1: Mas você,
0: Não.
1: mas é uma opinião sua ou já ou
0: Alguém
1: te
0: já falou.
1: acham isso? Falaram isso para
0: Cara,
1: você?
0: eu. Não, as pessoas. Eu nem deixo as pessoas verem. É um negócio que eu boto. Gente, pelo amor de Deus, isso aqui não vai rolar nunca. Jamais.
1: Oh, David, a gente vai
0: Mas
1: sair
0: polo
1: desse
0: é uma
1: bloco,
0: coisa
1: mas
0: simples, né?
1: é.
0: Aparentemente, né?
1: Não, você usa camisa
0: Não,
1: polo.
0: é que parece que. É, agora que ele falou, eu pensava, até ele falar, eu pensei, qualquer um fica bem de camisa polo, né? Não tem muito como dar errado, né?
1: É.
0: Cara, eu vi que você foi para Paris e lá em Paris você foi para várias lojas e você parecia um cara muito feliz, né? De ver e conhecer marcas que aparentemente você estava conhecendo pela primeira vez, ou que você tinha ouvido falar e tal. E foi muito bacana te ver no Instagram curtindo isso tudo. Há países que trabalham melhor a moda do que outros, imagino eu, né? A França deve ser um deles. Quais são os lugares que você acha mais bacana no mundo fazendo moda hoje? Eu acho que o lugar mais legal do mundo de moda hoje é o Japão. Tipo, não tem comparação com nenhum outro, assim. Tipo, eles são absurdos. Mas é isso, é viagem de pesquisa. Eu tento fazer todo ano para fazer isso que eu te falei, sentar num lugar. E é isso, cara. Eu vou para lá, às vezes eu pego um dia ou dois para sentar num bar e ficar vendo as pessoas passando na rua. E entendendo como é que usa aquilo, como que pode usar. Às vezes a gente tá. É mais para abrir a minha cabeça, sabe? Eu acho legal esse exercício, assim. Ano que vem eu quero fazer o Japão e eu acho que vou voltar com muito mais repertório. Mas é um pouco para sair da minha zona de conforto, assim, me reinventar, testar coisas. Por exemplo, eu não uso bem bermudas. Então eu fui durante o calor agora para ver como é que eu usaria bermuda de um jeito legal. E aprendi, acho que está funcionando. Então é meio
1: Veremos.
0: que isso, assim. Quem sabe vem camisa polo por aí? Não sei, pode ser que, né?
1: Vamos para o
0: Eu
1: intervalo, gente.
0: vou desenhar uma polo para você. Deixa comigo.
1: Ó,
0: Demorou, Zé. Tamo junto.
1: perigoso isso, hein? Ó, a gente vai para o intervalo, depois a repórter CBN a gente volta em seguida, tá? David, você tem uns 5 minutinhos aí para tomar uma água, fica tranquilo. Valeu, beijo, até daqui a pouco.
0: Obrigado, gente.
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6: 7 em ponto, Milena Viana de volta com as informações do trânsito pra gente.
7: Juliana, movimentação muito lenta pela Avenida Brasil, o motorista nesse momento encontra dificuldades tanto em direção ao centro quanto no sentido zona oeste da cidade. Ao todo são 4 ocorrências, segundo o Centro de Operações da Prefeitura. Tem uma faixa ocupada na altura do Caju, na altura da Passarela 2, por conta de um acidente entre carro e moto, e também tem um ônibus enguiçado na altura de Bom Sucesso, na altura do acesso da linha amarela. Trânsito muito difícil para quem está em direção à zona oeste. No sentido centro, tem um carro enguiçado na altura da Passarela 11 em Ramos, e também tem um ônibus enguiçado na altura do Caju, que complica bastante a movimentação para o motorista até a chegada ao viaduto do Gasômetro. Pela linha vermelha permanece a lentidão também nos dois sentidos, entre o Caju e a chegada ao Parque das Missões. Motorista que está na linha amarela encontra fluxo intenso em direção à Barra da Tijuca na altura de Bom Sucesso, mas depois flui melhor até a chegada à Avenida Ayrton Senna no sentido Fundão. Boas condições para o motorista pela autoestrada Grajaú-Jacarepaguá também. Pistas livres nos dois sentidos, Juliana.
6: Obrigada, Milena.
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6: 7-1, Júlia Viana chamando com a informação pra gente. Oi, Júlia.
9: Oi, Juliana. A Infraero pretende publicar até o fim desse mês o edital de concessão de uma área do Aeroporto Santos Dumont, no centro do Rio, para implantação de um hotel. Esse é mais um sinal de que o terminal pode passar a iniciativa privada em breve. A própria portaria que autorizou a licitação já considera essa possibilidade. Se a administração do Santos Dumont for transferida, o futuro operador vai ter que assumir o contrato do hotel e manter as condições até o fim do prazo. Hoje o aeroporto é administrado diretamente pela Infraero, mas a Agência Nacional de Aviação Civil já planeja publicar o edital de leilão do Santos Dumont em 2027. A autorização para o hotel foi publicada na última quarta e o Ministério de Portos e Aeroportos permitiu que a área seja concedida por até 20 anos. O estudo da Infraero prevê, então, um empreendimento com cerca de 11,8 mil metros quadrados de área construída. Esse prazo mais longo foi definido para viabilizar os investimentos necessários à implantação e à operação. Ainda não foi definido se o espaço vai ser construído do zero ou se vai ser a adaptação de estruturas que já existem no aeroporto. Juliana?
6: Tá certo. Obrigada pelas informações, Júlia Viana.
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0: Sexta-feira, 14 de agosto de 2026, o candidato à presidência da República pelo Missão, Renan Santos, enviou uma representação em nome do partido ao Tribunal Superior Eleitoral, em que afirma que falhas no sistema interno permitiram a filiação indevida de Flávio Bolsonaro à legenda. Ele pediu ainda uma investigação do caso. Ontem, o senador Flávio Bolsonaro não conseguiu registrar, num primeiro momento, a candidatura ao Executivo por aparecer filiado à Missão nos registros da Justiça Eleitoral. Em nota, o TSE negou que os sistemas da corte tenham sido alvos de um ataque hacker. A importação de calçado superou a exportação no Brasil pela primeira vez em quase 30 anos. Em julho, o país gastou 66 milhões de dólares com a compra de chinelos, sandálias e sapatos de outros mercados. Vendeu 62 milhões para o exterior. A entidade que representa o setor, a Abic Calçados, atribui o resultado à entrada de produtos asiáticos e à perda dos mercados norte-americano e argentino. O presidente dos Estados Unidos, Donald Trump, afirmou que pretende declarar em breve o Estreito de Hormuz como território norte-americano. A região é uma das principais rotas de transporte de petróleo do mundo e tem importância estratégica para o Irã. Teherã, no entanto, afirmou que a via marítima está sob autoridade do país e que ameaças não intimidam o governo iraniano. No horário de Brasília, 7:05.
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0: muito bom esse som.
1: Sim,
0: é a CBN.
1: Pra
0: você, sexta-noite.
1: Bom,
0: né, pro encontro, né, Tex?
2: Boa música, boa música.
0: Você já saiu de casa, né? Já tomou banho, já entrou no carro, né?
2: É, essa música já é...
0: Tá indo já, né?
2: Mas tá indo animado, otimista, autoconfiante, né?
0: É, o David tá reclamando que não tá ouvindo nada, ainda bem. Agora tá, tá ouvindo. Essa música a gente tá falando, David, é pra quem tá indo, não é? Porque quando você volta já tá mais calminho, né? Mas... É! Muito bem, David Ludolfo está com a gente. E a música, Zé, qual é, por favor?
3: A gente tá ouvindo o Miles Sanko, é um britânico de origem ganesa, super som aí daquela cena de Londres maravilhosa de música negra.
0: Chique. Perguntas de todos os lados. Todos os lados. Eu não botei ouvinte no primeiro bloco, porque tá tudo fluindo tão bem. E as pessoas não só mandaram perguntas para o David, como me xingaram exatamente por isso, no que elas têm toda a razão. Fim do expediente, @cbn.com.br, é o e-mail, @fdcbn, é tweet, e o WhatsApp, aí é na voz macia, sedosa de Matheus, que já aproveita e manda um beijo para alguém. Quem será?
4: Mandar um beijo para minha mãe. Marta, beijo pra ela.
0: Na dúvida a gente manda pra mãe,
4: sim,
0: né?
4: Sempre é importante.
0: Eu te peguei de surpresa, você mandou pra mãe, tá certo. E aí conta pra gente se tem... Repete o número, por gentileza, e alguma mensagem.
4: É, então repetindo o número pra mandar mensagem pra cá, 11 99911 9981. Repetindo, 11 99911 9981. Fala com a gente. Tem uma mensagem da Ana aqui. Ela fala, a Michelle Obama lançou o livro The Look, em que fala do impacto cultural das roupas dela, mas ela recusou falar de moda por anos para que a vida política do marido não fosse reduzida a isso. E aí a Ana pergunta pro David, né, você acha que a moda ainda é vista como um assunto fútil? Principalmente hoje em dia que qualquer um é um blogueiro de lifestyle?
0: Muito bem.
5: É muito boa, né? eu acho que a moda sim ainda é tratada como uma coisa fútil. Mas eu acho que depende muito do recorte, né? No recorte do Barack, né? E no meu recorte, falando como um homem preto, nunca foi uma coisa fútil, é um jeito de estar no mundo. É totalmente político eu falar das coisas que eu falo, eu poder estar aqui com vocês trocando essa ideia, é totalmente político. E eu acho que dá para falar de moda de um jeito que seja substancial, sim. Mas eu confesso que existe sim, tipo, também a possibilidade de você falar de moda de um jeito raso, de um jeito que, enfim, né, foque simplesmente num tecido, numa roupa. Mas eu acho que do meu ponto de vista é um ponto de início de conversa para coisas bem pesadas, coisas bem complexas, né, que a gente lida. Eu acho que é importante a gente usar esse canal desse jeito, assim, para aprofundar o tema.
0: Quem emendar, Zé, eu vi você acenando a cabeça.
3: Meio nesse caminho mesmo, assim, né? Porque a roupa é o primeiro sinal que a pessoa reconhece, né? Primeiro, o teu reconhecimento primeiro pelo outro é pela roupa, né? A pessoa te olha e já faz já cria ali um roteiro daquilo que ela pode esperar de você, né? E isso, numa sociedade violenta como a nossa, tá diretamente relacionado com preconceito, com violência, né? É difícil formular isso, porque na verdade, assim, fico imaginando em sociedades menos violentas, a moda pode ser uma expressão mais livre. É diferente num país como o Brasil, por exemplo, ser um morador, um preto de periferia, é muito difícil você circular em um ambiente extremamente violento, querendo ao mesmo tempo se expressar por meio da moda, né? Como você vê essas tensões constantes que a gente enfrenta por meio desse reconhecimento público do jeito que a gente se veste, né?
5: Eu acho que definitivamente passa por isso, assim. Eu acho que a gente está num lugar de segurança, em um lugar onde a gente consegue se encontrar isso, com um pouco mais de autonomia, com um pouco mais de presença mesmo. Eu acho que é importante, e isso tem um efeito direto na forma como a gente se veste, né? Tanto cultural quanto de estar vivo mesmo, né? A gente sabe, a gente vê o que acontece. Se a linha de masculinidade para o brasileiro médio ela é muito fina, né? E nas periferias ela é mais fina ainda. Então, o cara se sentar de perna cruzada, ou o cara usar rosa, ou coisas do tipo, é tipo. Se apanha por isso, né? Então, por isso que eu tento conversar de um jeito que a gente consiga aprofundar as coisas, porque eu consigo ver o Brasil, a periferia, o lugar onde eu vim, caminhando para um lugar onde a gente consiga usar o que a gente quiser, seguro disso, feliz, né? Tipo, eu sou totalmente contra esse. Eu tô acompanhando muito o que tá rolando com o Léo Santana. Tem uma galera enchendo o saco do cara porque ele tá usando bolsa agora. E eu tô pensando muito, tô pensando em conteúdo para falar sobre isso, inclusive, mas eu almejo um futuro onde isso não seja pauta para ninguém, onde um cara usar a bolsa ou usar o que quer que ele seja não seja pauta para ninguém, que a gente tem muita coisa para falar, muita coisa para resolver. É diferente, tipo, de quando eu tô viajando, por exemplo, onde eu percebo que as pessoas podem ser elas mesmas e sair de pijama na rua que ninguém liga. Esse é o lugar para mim utópico, é o lugar que eu imagino que a gente vá um dia, sabe? A gente sair de pijama na rua e ninguém ligar.
0: Mas as ruas ditam um pouco, né, o que rola na moda, não é assim? Tudo o que há de melhor na moda e o que acontece, talvez demora um tempo sempre, mas surge na rua, né? Surge, e muitas vezes nas periferias mesmo, não é? A gente vive um pouco esse momento, não sei se hoje em dia eu também sou mais esperto com isso do que eu era, mas várias marcas vão incorporando e trazendo gente das ruas e das periferias para renovar teu style e tudo, não é?
5: Eu acho que total, Dan, total. Eu acho que vem da periferia, é lavado, né? É polido, e aí. Mas é difundido pela elite ainda, né? E quando volta para a periferia, já é tarde demais, eles já estão fazendo outra coisa. Eu fiz um vídeo falando sobre isso, inclusive, sobre esse movimento cíclico de tendência, né? Que é uma corrida de gato e rato, você nunca vai conseguir chegar lá, sabe? Mas eu acho que a periferia tem poder de driblar isso e criar assinaturas e vocabulários próprios, assim, que permanecem por anos ali, sabe? E a gente se enriquece, a gente se enfim, se alimenta muito disso, né? Mas total, você aponta bem certo.
0: Zé ia completar alguma coisa, eu te interrompi? Não, tá tudo certo.
3: Não, eu só lembrei, por exemplo, a nossa geração. Eu lembro muito da coisa do brinco, né? A nossa geração foi a primeira que homem começou a usar brinco. E era uma pressão absurda. Desde família, eu lembro o meu colégio proibiram um brinco, os garotos usassem brinco. E era uma época muito forte de rock and roll e todo mundo que tinha banda usava brinco. Ou muitos usavam brinco. E era uma. Para você conquistar o direito de usar um brinco, um homem, um menino usar um brinco, era uma luta absurda. Isso num colégio de elite, né? Eu fico pensando assim, nessas loucuras assim do julgamento mesmo, né, cara? Como.

0: quanto é difícil conquistar esses micro, pequenos espaços, né? Mínimos de expressão, né?
1: Fala,
0: Não,
1: Tetsu.
0: eu furei
1: Fala.
0: a orelha.
1: Você botou brinco também?
0: Olha só.
1: É,
0: Tá
1: eu não.
0: vendo? Chocando a você essa informação.
1: É verdade.
0: É.
1: Eu nunca tive de brinco.
0: É, mas eu usei.
2: É, eu não pude furar a orelha porque minha mãe, exatamente, minha mãe falava, não, isso não é coisa de homem, tá? Então, tipo, é, tem
1: É,
2: isso.
1: me conta um pouquinho disso, porque tem muita gente perguntando. Na verdade, eu acabei perdendo aqui o e-mail, até com a coisa na frente, mas tinha gente pergunta. Eu lembro de ter visto um post seu falando assim: ah, um dia acho que foi vendedor de uma loja, uma coisa assim. Você me corrige, por gentileza. Mas essa caminhada até agora, hoje em dia, sendo. É, está, né, tá nesse momento maravilhoso que você tá com voz, propagandas, parceiros lindos, grandes, né? A Volvo, sei lá, vários, não me vem todos na cabeça, senão eu falaria, você pode falar se quiser. Mas você, a caminhada, vem de onde? Esse o teu começo ali? É Rio de Janeiro, não é? Aí depois de Rio de Janeiro,
2: Nossa.
1: Curitiba. Conta pra gente.
2: Cara, eu sou de um bairro chamado Rocha Miranda, que é colado com Madureira, do Rio de Janeiro. Periferia, cara, de família super humilde, assim, meus pais não têm nem ensino médio completo. Eu não tive instrução nenhuma de moda. Tudo que eu falo de intuição e de paixão pura mesmo. Mas, cara, minha vida já passou por. Eu já trabalhei pra político, já fiz tudo que você imaginar na sua vida, né, cara? Tipo, já. Nos últimos anos eu morei em Curitiba fotografando e o lance do conteúdo aconteceu por acaso mesmo, por uma viagem que eu fiz para Londres. E foi a primeira vez que eu vi pessoas como eu, da minha cor, em diferentes lugares na sociedade, porque o que eu tinha de referência de pessoas pretas eram, tipo, pessoas do meu contexto ali, né? Então, tipo, entregador, cara, pedreiro, era os caras que faziam esse tipo de trabalho, né? Eu nunca tinha visto um preto num Tesla. Nunca tinha visto um Tesla. Um preto no Tesla, então, era tipo, mano, como assim? Como assim? Então, esse é o tipo de coisa que, cara, muda a sua vida, né? Mudou a minha vida e eu comecei a falar de moda pra isso, né? Com uma ferramenta mesmo de reorganização, de pensamento e de postura para as pessoas como eu, assim.
1: E você aceita bem, aceitou bem, ou teve em algum lugar dentro de você um boicote, uma recusa a esse amor instantâneo, instantâneo não, né? De um momento para outras coisas começam a acontecer, mas quando você se viu fazendo, tendo esses parceiros grandes e você ocupando totalmente outro lugar.
2: Não, eu sou um cara muito tranquilo, assim,
1: Ah, que bom.
2: eu não deixo as coisas subirem na minha cabeça, não, assim, zero. Eu não sou uma pessoa pegada com as coisas, sabe? Eu acho que é importante a gente estar num lugar de aprendizado sempre. Eu acho massa tudo que tá acontecendo, mas se um dia tudo isso acabar, eu vou continuar sendo a mesma pessoa. Eu sou isso, né? Eu não tô.
1: Exato, claro.
2: É tipo, eu
1: Não tem um
2: não tô.
1: personagem ali, né? Ou uma.
2: Eu, cara, sempre gostei disso. Tô falando como eu falei no início, tô falando obviedade, né? Então, na minha cabeça, eu acho massa, sou muito grato pelo que tá acontecendo, mas mais importante para mim é fazer as coisas, né, se movimentarem, assim.
1: Ô, David, duas perguntas. Ó, uma aqui da Carolina Foz, ela pergunta se você acha que tudo depende do seu astral, da sua segurança, do seu conforto, ou tem coisas tipo croque que não dá para ninguém? E a minha, se esses filmes tipo Diabo Veste Prada, se te fizeram se apaixonar, se você ficou pirado nisso, ou se foi o pior desse assunto para você?
2: Ó, focando na pergunta número um, eu.

0: É mesmo, mesmo. A pessoa pode tancar o que ela quiser. Cara, eu fico vendo o Lenny Kravitz, que é uma referência incrível de moda para mim. Ele usa umas coisas que eu jamais conseguiria usar, jamais. Mas ele tanca, né? Ele é o Lenny Kravitz, né, cara?
1: Sim.
0: E
1: Outro
0: tantos
1: dia eu li uma
0: outros, né?
1: matéria do Lenny
0: Friends.
1: Kravitz falando de como ele é magro até hoje. Você já viu isso? Que ele come uma vez
0: Cara,
1: por
0: ele é
1: dia.
0: shapeado, cara. Shapeado.
1: É o teu caminho, né? Agora, tô vendo.
0: Eu tô nesse caminho aí, eu tô Lenny Kravitz. Eu e tu na Bodytech, né, cara?
1: Exatamente, cara. Nossa, a hora que você me encontrar pessoalmente, você não vai acreditar, mano. Qual era a outra pergunta
0: Não,
1: do Diabo
0: desses
1: Veste
0: filmes,
1: Prada?
0: tipo Diabo Veste Prada, você acha que ajuda, atrapalha, glamoriza ou deixa a coisa mais fútil?
1: Eu acho que difunde, assim, né? Eu acho que difunde o assunto. Mas, de novo, eu acho que é muito nichado pra mulher ainda. A gente não tem um filme de moda pra homem, né? Mas eu acho legal estar lá, eu acho massa, me diverti muito com o primeiro, vi, eu gosto muito. Mas eu acho que a gente precisa também estar nesses lugares. Tipo, precisa existir filme para falar de moda para homem também, porque a gente está consumindo, a gente está fazendo esse assunto, né, rodar, e eu acho importante. Mas assim, de novo, né, tudo depende da abordagem da pessoa. Eu acho que é um filme para assim, entreter as pessoas, né? Mas se quiser aprofundar, dá para aprofundar com certeza. Tem outras mídias que a gente consegue encontrar informação de verdade, né? Tipo livros e tudo mais. Por exemplo, algum que você lembre, que você acha bacana de
0: Ah,
1: recomendar para as pessoas, filme ou
0: eu
1: livro,
0: acho
1: qualquer
0: que
1: coisa.
0: eu não sou um cara que lê livro de moda, eu lê livro de design, na verdade, né? Então, tipo, livro de design, de arquitetura, porque eu não sou, eu sou uma pessoa da moda, mas tô zero com a galera da moda. Zero, assim, eu não tenho paciência pra galera da moda, acho eles chatos, insuportáveis todos.
1: Que é ótimo, que daí você pode falar de quem você quiser quando você
0: Eu posso
1: quiser.
0: falar de quem
1: É. Né?
0: quiser,
1: Se você não gosta de ninguém, você só vai falar do que você, da roupa que você gostou mesmo, né?
0: exatamente. Exato. É bem isso, assim, tipo, eu não sou dessa galera, assim, eu sou.
1: Olha só. E quais vão as marcas? Eles perguntaram, já que eu perdi o nome aqui. Ou as marcas ou os lugares que você acha que são legais as pessoas conhecerem de moda brasileira, de pessoas fazendo
0: Ah,
1: coisas
0: e
1: independentes,
0: as
1: diferentes.
0: pessoas também que você acha que são, enfim, icônicas, se vestem, que ditam moda, quem que você presta mais atenção também?
1: Eu, de pessoa, assim, a minha maior referência de tudo, de brilhantismo, né? Eu acho que é o Michael Jackson, sou muito fã desde criança. Mas eu tenho referências, assim, tipo, aleatórias, né? Eu me inspiro muito em mulher, tipo, tem muita mulher que me inspira, que eu sigo para acompanhar mesmo, que acho que isso é um exercício também legal da gente fazer, de estar um homem, de mirar uma mulher, simplesmente pelo fato de ela se vestir bem, não tipo, ah, porque ela é gostosa ou o que que seja. Pode ser gostosa também, mas assim, né? Cara, não, eu admiro porque ela se veste muito bem e acho isso legal. Falando eu vou fazer um recorte, porque senão a gente vai falar sobre muitas coisas, né? Mas falando de Brasil aqui, eu tava hoje com o Felipe, da Pace, que é uma marca que eu acho muito legal, gosto muito. Japão, né?
0: Gosto muito.
1: Influência japonesa, que você falou do
0: É,
1: Japão no programa.
0: total. Aqui no Jardim, em São Paulo, adoro a Pace, é uma marca, minha marca favorita. Eu gosto muito da Mão de Passe também, da Sasha e do João, somos queridos. Então, e é isso, né? Tipo, tem outras marcas no Rio, por exemplo, tem a Welcome Rio, que eu gosto muito. Tem a Carnan, tem a Yukari. Tem muita gente fazendo coisa legal. Tem a Sand Studio também. Mas é isso, a gente precisa ainda de mais pessoas. E nesse exército, a gente precisa mais de uma galera chegando aí pra gente dominar esse mercado.
1: Ô Zé, eu tenho a impressão que tem muita marca nova que a gente não sabe, e muita marca legal, né?
0: Tem muita
1: Eu às
0: coisa.
1: vezes pego na internet e vou fuçar uma coisa e falo, nossa, olha aqui. Aí no Rio, eu fui nessas que ele falou, aqui em São Paulo tem uma outra. E tem coisas que são acessíveis, claro que, né? Mas assim, num preço mais acessível do que as marcas mais conhecidas e coisas mais interessantes, né? Não sei se você vê isso também, Zé. Coisas
0: Não,
1: assim,
0: eu vejo
1: coisa
0: muita coisa
1: acontecendo.
0: que aparece para mim, tipo Instagram, essas coisas, eu vejo umas coisas muito legais. Mas eu realmente fico um pé atrás com a questão do acabamento, do tecido, isso me deixa um pouco assim. E mesmo assim, eu tenho shopping perto de casa, de vez em quando passo em lojas assim, as que tem multi, né? Tem de tudo, assim. E eu sempre fico meio grilado com acabamento, nessa coisa meio de fast fashion, né? Essas marcas que trocam muito de. Toda hora estou colocando coisa nova para circular. Isso entra um pouco na questão da sustentabilidade, que também é uma coisa que muito ouvinte pergunta aqui, né? Como que dá, né, para estar tá legal, se vestindo bem e ao mesmo tempo está de acordo com um mundo que está sofrendo uma

0: crise ambiental bizarra, né?
1: Legal, legal, Zé. É uma pergunta importante, né? Eu acho é isso, né? Eu, cara, eu tento muito falar sobre esse assunto de um jeito que seja mais tranquilo para as pessoas, porque existe ainda muito mito, né? Sobre comprar second hand, comprar em brechó. Ah, mas aí não vou ficar, pô, mas é a roupa usada, como é que faz isso? Mas eu acho que o caminho é esse. Tem muito mais roupa no mundo do que a gente precisa. A gente não precisa de mais de uma camiseta branca, a gente precisa de mais um jeans. A gente precisa de um jeans, cara. Compra um jeans bom. Ele pode ser um jeans bom usado. Você pode achar um leves usado e você vai usar aquele jeans ali para sua vida inteira. Então, eu acho que é isso. O caminho é esse. Eu acho que o caminho de desperdício não é sustentável para gente. Não é um caminho intelectualmente interessante, também acho. Mas eu acho que eu não tô falando para você também não comprar coisas, né? Comprar coisas em loja de departamento, de vez em quando é legal. Acho super importante também. Mas eu acho que a consciência do equilíbrio ali, eu acho que faz muita diferença, sabe? Então, sei lá, se for comprar cinco, seis calças durante um ano no fast fashion, compra duas calças boas num brechó. E, cara, você vai sair bem, vai estar bem vestido, ninguém vai saber. Então, é esse caminho, sabe? É mais fácil do que
0: Legal.
1: parece, na real.
0: Quando que as coisas, quando que você percebeu que as coisas tinham rolado para você e qual foi tua sensação?
1: Cara, eu acho que eu entendi que as coisas estavam acontecendo quando eu estava no avião. Que eu nunca tinha ido de executiva para Europa, cara. Eu tava num avião, né, para Europa, indo cobrir Roland Garros com uma marca, com a Stella, que sou embaixador. E,
0: Da
1: cara, eu falei,
0: cerveja?
1: mano, a
0: É isso
1: cerveja.
0: da tua?
1: E eu falei, cara, eu tô aqui com essa galera, cara. Rodrigo Santoro, Juliana Paes, Sharon Menezes, um monte de gente importante aqui, tipo, cara, que loucura. Acho que ali caiu um pouco a ficha, assim, então. Mas ainda, todo dia, cara, todo dia acontece alguma coisa que eu falo, nossa, eu tô vivendo isso aqui, é muito legal.
0: É muito legal, é muito merecido. Ó, a gente precisa fazer algumas demandas para ele. Eu
1: Vamos lá.
0: já tenho várias
1: É, porque já
0: ideias
1: tá.
0: aqui. Eu acho o seguinte, David, a gente queria se. Sim, no seu tempo também, não se sinta pressionado, não vai na nota professora. Mas a gente gostaria de ver um vídeo, pode ser até um story, para também não ficar fixado lá. Ok. Um dia que você se vista e fale: isso aqui não ficou bom.

0: Falar, pô, tá vendo? Ó, isso aí é pra nós. Porque eu olho e falo, cara, isso aí, pô, tudo fica bom nele, cara. Isso é... Eu falei no nosso grupo de WhatsApp, isso essa semana, por exemplo, atrapalhou um pouco minha autoestima até, porque eu falava, cara, tudo fica bom, começa ruim, acaba bom, pô. No meu caso, cara, raramente acaba tão bom antes de começar, né? Eu queria ver, a gente tem que falar, pô, isso aí é pra mim também. Essas demandas, no seu tempo.
1: Ô,
0: Não,
1: David, vou organizar isso daí. Eu vou organizar isso daí.
2: pô, ótimo. Ó, a gente tá quase chegando no fim, mas assim, além dos vídeos, você trabalha desenhando roupa também? Conta o que mais você faz. Porque faz umas
1: Legal.
2: parcerias, né? Eu sei da Dom Bernardino lá de Curitiba, até eu fui lá. Você
1: Legal.
2: tinha uma calça, acho que você tinha desenhado, alguém me falou isso lá. Mas enfim, você conta as coisas a mais que você faz aí além dos vídeos.
1: Cara, eu amo, eu sou entusiasta de moda, mas eu gosto de música também, né? Eu sou músico, baterista. Mas eu tenho sonhos, assim, eu tenho muita vontade de ter minha própria marca. De vez em quando eu tô colaborando com uma marca ou outra, com um design ou outro, assim, meu. Mas eu tenho vontade, sim, de ter uma marca que seja, que fale pro futuro, que seja sem gênero, que seja prática, né? Aquela tipo de marca que você se veste no escuro, assim, né? Você pegar aqui qualquer coisa e se veste, tá bom, para todo mundo,
2: Aí,
1: né?
2: legal.
1: Tá chegando, então. Eu tenho muito, cara, isso no meu coração, assim, essa vontade de ter uma marca que seja. É isso, que reflita bastante o que eu acredito, o que eu penso para roupa, e que sejam peças que comecem conversas interessantes, que a gente gosta de estar tendo aqui, né?
2: Ah, que bom, tomara. A gente falou do Chay, você falou do Chay no programa, o Chay vai lançar uma marca, cara.
0: Vai?
2: Vai lançar
1: Já é
2: uma.
1: brabo, né, cara? É brabo.
2: É muito linho. Vai ter linho belga de 1812. É umas coisas muito loucas que ele usa lá.
0: Ó, eu
2: Chay é bom de
0: descobri
2: roupa? Roupa e perfume com
0: entre os
2: Chay é coisa.
0: ouvintes que
2: Você também é do perfume.
0: a ela é do perfume.
2: Cara, mas
1: Eu
2: o.
1: gosto de perfume, amo, cara.
2: Mas
0: Eu descobri que
2: fala.
0: camisa polo e croque os ouvintes odeiam, assim. Não, todo mundo nem sabia que a camisa polo era tão odiado como croque,
1: Tá
0: assim.
1: vendo, cara? Tem uma galera aí que não gosta, cara. É bem louco.
2: Muito bem, a gente vai para a Repórter CBN. Não, vou fazer 2 minutos, que daí eu começo o contrário. A gente faz Repórter CBN e depois intervalo. Pode ser, Matheus? Tem alguma coisa que você queira ler daí? Você está fazendo assim? Não, tá tudo bem. Também não dá tempo, porque a gente está quase chegando nas 7h30. Zé, quer ler daí? Ou pelo menos citar o pessoal do Twitter, ou emendar uma pergunta, ou tudo junto, manda ver.
3: Vou mandar uns abraços aqui para o pessoal que
2: Boa.
3: está participando. A Evelyn, Serginho, Alexandre Oliveira, Renata Bastos, Wilson Lima, Concroque,
0: Ótimo.
3: Elo Velasco e assim vai.
2: Maravilha. Você está em
1: Legal.
2: Curitiba ou está em São Paulo, David? Você está morando. Você
1: Eu
2: mora em Curitiba?
1: mudei para São Paulo, tô aqui já faz em quase 5 meses, né?
2: Ah, você mudou para cá, por isso que você estava lá na.
1: Isso.
2: Ah, tá. Aqui
1: Estou
2: também.
1: mudando aqui agora.
2: E tá gostando?
1: Não, eu não gosto de São Paulo.
2: Tá. Por que que você está morando aqui então?
1: Trabalho, né, cara? Trabalho, mas eu não gosto. Eu adorava morar em Curitiba. Eu sou velho, cara. Eu gosto de ficar em casa, não gosto de barulho. É isso, cara.
2: Eu estava
1: Mas
2: em
1: tem que estar aqui,
2: Curitiba.
1: vendo.
2: Nós estávamos, né? O programa de sexta-feira passada foi em Curitiba com plateia lá no Festival da Palavra. Aliás, a gente mandou um
1: Que
2: abraço para
1: legal.
2: todo mundo. E eu fiz a apresentação da minha peça no Guaíra, 2 sessões lotadíssimas, foi lindo. Como Curitiba é
1: Maravilhoso.
2: mais calmo, né? Isso é incomparavelmente mais calmo que São Paulo. Bom, era um fim de
1: É,
2: semana, mas.
1: você vai pra lá, você não fica com vontade de dormir? Você não dá uma. Dá uma baixada na bola, assim, ó. Nossa, é maravilhoso, cara.
2: David, tudo de bom, viu, cara? Tudo de bom, boa sorte, obrigado por ter vindo, prazer te falar com você. Quem sabe a gente se
0: Parabéns.
2: encontra pessoalmente. As despedidas aí, Teco, Zé.
0: Pô, parabéns, é um prazer. Sigam ele no Instagram, vocês vão se deliciar. Os vídeos são lindos, ótimos. Tudo de bom, cara.
3: Valeu,
1: Muito
3: David, um
1: obrigado.
3: abração aí. Valeu, cara, um
1: Muito
3: abração.
1: obrigado a todo mundo, me diverti muito, foi muito legal. É isso, galera. Obrigado demais. Boa noite para vocês.
2: Tamo junto,
1: Tchau, tchau.
2: parabéns. Obrigado, querido.
1: Até.
2: Vamos
1: Um
2: pro
1: abraço.
2: repórter CBN e depois é intervalo e daí a gente volta pro outro bloco.
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Sexta-feira, 14 de agosto de 2026, o presidente Lula afirmou que acredita na inocência do filho, investigado em 3 inquéritos diferentes. Ele defendeu que as apurações continuem. Petista declarou ter instruído os advogados a não pedir o fechamento dos processos. Apesar disso, o chefe do executivo disse que não sabe a verdade sobre o que aconteceu.

0: Fábio Luiz Lula da Silva é investigado em inquérito sobre suspeita de tráfico de influência. Dois deles estão sob responsabilidade do ministro do Supremo Tribunal Federal, André Mendonça, e um de Flávio Dino. Lula deu declaração ao podcast Não Inviabilize. O Tribunal Superior Eleitoral tornou pela primeira vez um político inelegível em virtude de violência política de gênero. Por unanimidade, os ministros da corte condenaram o vereador José Sebastião Rabelo, do Solidariedade, por ataques à vereadora Priscila Teixeira Pita Muniz, do PT, na Câmara Municipal de Nova Friburgo, cidade da região serrana fluminense. O Ministério Público Eleitoral havia apresentado recurso contra a decisão do Tribunal Regional Eleitoral do Rio, que absolveu o vereador com a tese de que se tratava de uma questão de imunidade parlamentar. Estados Unidos receberam alertas de Israel ao longo do ano passado de que o Irã pretendia assassinar o presidente Donald Trump, segundo a agência de notícias Reuters. Os planos incluíam o recrutamento de um atirador de elite ou alguém que fizesse um ataque com faca em algum grande evento público. As informações começaram a ser enviadas à Casa Branca em junho do ano passado e se intensificaram antes da decisão do republicano de entrar em guerra contra Teherã em fevereiro. No horário de Brasília, 7h32.
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1: Oi, Milena, o que você nos conta?
2: Juliana, agora com informações sobre a Avenida Brasil, segundo o Centro de Operações da Prefeitura, tem uma faixa da pista central ocupada na altura de Bom Sucesso, no sentido Zona Oeste, por conta de um ônibus enguiçado, então atenção redobrada para o motorista, Sete Rios já acionada para essa ocorrência. Estou observando o trânsito lento no trecho, há reflexos na altura do Caju, o motorista que segue para o centro da cidade ainda encontra retenção também a partir da Penha até a chegada ao acesso da Ponte Rio-Niterói. Linha vermelha ainda com lentidão em direção ao centro da cidade também, a partir do Fundão até a chegada ao acesso ao elevado Rufino Pizarro, no sentido Baixada o trânsito está melhor, melhorou bastante a movimentação, mas ainda observo dificuldades para o motorista na altura do Caju e também na alça de acesso da ponte Rio-Niterói para a linha vermelha. Linha amarela com fluxo apenas intenso nos dois sentidos, mas sem dificuldades para o motorista. Juliana.
1: Obrigada, Milena.
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1: Mais informação por aqui chegando. São 7h33. Traficantes do Terceiro Comando Puro são suspeitos de controlar condomínios na Pavuna, na Zona Norte, por meio de uma empresa de segurança. Quem conta os detalhes dessa história é o repórter Rodrigo Bressani.
4: Uma operação da Polícia Civil mirou traficantes que controlam condomínios na Pavuna, na zona norte do Rio. Segundo as investigações, os criminosos obrigavam síndicos a rescindir contratos de segurança e a contratar uma empresa ligada a traficantes do Terceiro Comando Puro, que atua no Complexo da Pedreira. Os agentes realizaram 3 mandados de busca e apreensão dentro do Complexo de Jericinó, em Bangu, na própria Pavuna e em Costa Barros. As investigações começaram após síndicos ameaçados procurarem a delegacia. Eles relataram que foram convocados para uma reunião que teve a participação por videochamada de um homem apontado como chefe do tráfico, Luiz Henrique Ferreira de Melo. O detalhe é que o traficante está preso há 14 anos em Jericinó. Os agentes fizeram uma busca na cela dele, mas não encontraram nenhum celular. De acordo com a inteligência da Polícia Civil, o grupo usava a empresa para ampliar o controle sobre os moradores e cobrava dos condomínios valores em troca de uma suposta segurança. Quem se recusava a pagar era ameaçado. Em alguns casos, os criminosos determinavam até a destruição de muros de casas. Com a colaboração de Matheus Lins, reportagem Rodrigo Bressani.
1: A gente tem informação importante chegando sobre aquela polêmica envolvendo o Rio Rotativo Digital. A Justiça do Rio derrubou hoje a liminar que tinha suspendido o programa Rio Rotativo Digital, que se trata aí de um sistema de cobrança por vagas de estacionamento nas ruas da cidade usando o JAE. A decisão permite, então, agora à Prefeitura continuidade da

0: das medidas de implantação do modelo, mesmo que, enquanto isso, a discussão siga aí na justiça. Prefeito do Rio, Eduardo Cavalieri, comemorou a decisão usando as redes sociais e ele escreveu: uma vitória da lei contra o crime, do bom senso e dos avanços da modernização nas vagas públicas para os cariocas. A ação contra o Rio Rotativo Digital tinha sido movida pela Associação dos Guardadores Autônomos de Veículos. Eles alegavam que a lei era inconstitucional ao invadir a competência da União ao tratar de aspectos relacionados à profissão de guardador de veículos, alegando então aí que essa lei é regulamentada por uma decisão federal. Ou seja, usaram a questão formal, né, que a gente chama no direito, para tentar contestar o conteúdo da história, que eles estão incomodados, claro, com a mudança no sistema, aí, usando agora o meio digital para cobrança. A princípio, o que está valendo então hoje e nos próximos dias, se não houver uma mudança de decisão, é a liberação, então, do programa Rio Rotativo Digital. São 7h36.
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0: Estamos de volta, que bacana esse som, muito bom. É da mesma pessoa, Zé?
1: É, do Miles Sanko, artista inglês de origem ghanesa. Tá com um EP novo, é uma produção bem legal. Ele é bem artístico, assim, bem nosso convidado, David Ludoff, assim. É meio ícone de moda, assim, também. Meio cineasta, é um cara bem interessante também. Is it love
0: or something you can't name? Zé, essa semana eu quase mandei uma mensagem. Não sei se você viu que a Prefeitura de São Paulo desistiu de fazer aquele show na Paulista esse ano, né?
2: Qual não, show do fim de ano?
0: Não, aquele show que ele ia fazer pra
2: concorrer ideia. Com a praia.
0: É,
2: o show do Rio.
0: Exatamente, concorrer não, né? Pra imitar, né? Teoricamente, né? Eles desistiram porque não tem artista pra fazer, né?
2: Tá todo mundo ocupado?
0: Ah, porque é muito festival, é muito show, não tem. Não tem ninguém ali dando sopa todo mundo. Vai ter Rock in Rio agora, né?
1: Sim.
0: Todo mundo já tá no Rock in Rio, depois já tem Lollapalooza, já tá. Cara, é muita
2: mas
0: coisa.
2: Mas é, tem que fechar uns 3 anos antes, eu acho, né? Alguém bem legal desse.
0: É, mas é difícil que esse cara bem legal, não, por exemplo, vai ter o Foo Fighters agora, acho que no Rock in Rio, se não me engano. Pô, anunciaram hoje, acho que vai fazer show em São Paulo e em Belo Horizonte no começo do ano. Já vão estar aí de novo, né? Ou seja, tá tendo muito show aqui no Brasil, muito festival, muito tudo. Os caras estão vindo muitas vezes pra cá, né? A gente saiu de um extremo pro outro, né?
2: É, o Brasil tá muito concorrido. Você vai no Rock in Rio não, né, Zé? Você não curte muito essas
1: não,
2: coisas?
1: Não, eu não achei nada muito na minha praia, assim, pra falar a verdade, assim. Mas vai ter gente suficiente pra ocupar o lugar.
0: Na menor
1: não vou fazer falta nenhuma.
2: Vai ter mais um último show do Elton John, né?
0: Vai ter mais um?
2: Mais um último show.
0: Tá virando o Sivuca Mundial.
2: É, o Elton John vai tocar, tem outras pessoas bacanas ali. Uhum. Enfim, dando um giro, mas prioridade é sempre para o nosso querido e amado ouvinte ou ouvinta. Fala você, Matheus, gosto que você fale, você tem esse momento. Quer mandar um beijo para outra pessoa, que não seja sua mãe? Pode mandar.
3: Pode ser para o meu pai?
2: Ah, por favor.
3: Um beijo para o meu pai também, Naldo. Um beijo para ele.
2: Boa, seu Naldo. Manda aí, é 11 o número e se
3: número
2: tem alguma
3: é
2: mensagem.
3: 11 99911 9981. Tem uma mensagem da Brisa aqui, que ela lembra do nosso querido e amado Wender Starles. Uhum. Tá aproveitando as merecidas férias, né? E ela fala que ele seria
2: merecidas
3: um papo.
2: Merecidas é por sua conta.
3: É. É uma pessoa que trabalha muito, né? Eu tô cobrindo ele esse mês.
2: Esse era o programa ideal pra ele, que é um homem da moda.
3: Exatamente, exatamente isso que a Brisa falou aqui, que nessa conversa ele sairia bem, porque ele se veste muito bem, né?

0: Ele se veste com bastante
1: Ousadia.
0: identidade. Identidade. Ele expressa identidade através das roupas. Arroba FDCBN é o Twitter ou X. Zé, tem alguma coisa nova por aí? Ou alguém, alguma pergunta, algum comentário? Te peguei de surpresa, né?
1: Não, muita gente que curtiu a entrevista com o Ludoff e algumas perguntas que ainda chegaram por aqui, mas podemos seguir.
0: Legal. Vai aumentar os seguidores dele bastante depois disso aqui, você
2: É?
0: acha até?
2: Tomara.
0: Tomara. E o FDC, o fimdeexpediente@cbn.com.br é e-mail. Não sei se chegou alguma coisa por aí que você
2: Pô,
0: queira
2: eu tô
0: ler.
2: vendo aqui, enquanto isso, eu tô vendo a eleição começou, né? Tá passando aqui na Globo News aqui. A Globo
0: Hoje
2: fez,
0: saiu
2: saiu uma
0: pesquisa, né?
2: pesquisa às 6, já 8 da noite, estão debatendo a pesquisa. Agora vai ser, né? Vai começar o horário eleitoral para valer, vai ter tudo, né? Teve debate semana passada de governador. Acho que agora acabou de vez Copa do Mundo, menino Ney, e entra a festa da democracia, né?
0: Para você que não sabe, é 38 e 31 no primeiro turno, o resto de 4 para baixo, né? E aí, segundo turno, eu não vi. Agora eles estão debatendo, né? Onde, e no segundo turno, cada um dos candidatos seria melhor. Zé, quer falar do quê? Quer falar de futebol? Quer falar de artes? Quer falar de filme? Quer falar de livro? Fique à
1: O que vocês
0: vontade.
1: quiserem. O esporte tem algumas histórias, né, da semana. Tem essa mais bombástica de hoje, né? Vão ter um brasileiro do Liverpool, pelo menos um dos sócios principais do Liverpool, aquele Saverin, né? Foi um dos criadores do Facebook. Entrou aí num consórcio com o Jeff Bezos. Compraram 30% do Liverpool, que é meu time na Inglaterra. Pelo menos vou ter um time para torcer com mais dinheiro agora, pelo menos. Parece com dinheiro entrando, não dinheiro saindo,
2: Pô, você
1: pelo
2: deveria
1: menos,
2: ficar bravo com isso, não?
1: né? Ah, em que sentido? Os caras também lá na Inglaterra estão concorrendo com o árabe, dinheiro da Arábia Saudita, do Catar, né? Acho que a briga lá é alta, né? O sarrafo é alto, né?
0: Hoje tiveram uma foto do Rodri no embarque Madrid, voo Madrid-Liverpool.
2: Não, o Rodri é do City, né?
0: Não, mas ele estava,
1: City.
0: parece que em Madrid, e estava indo, pegou o avião para Liverpool. E essa foi exatamente a curiosidade, que eles não estavam indo para Manchester, ele estaria indo para Liverpool.
1: O Barcelona tá querendo contratar ele também. Todo mundo quer contratar o Rodri,
0: Ele ia para o Real, mas acho que agora o Real não precisa mais, né? O professor Mourinho, que está bombando, e eu comecei a assistir até o documentário dele. É um caso raro, né? De alguém que é um cara que é arrogante, é pouco, mas ele é muito carismático e
2: Ele
0: tem
2: é.
0: muita história.
2: E foi muito vencedor. É um Luxemburgo gringo, né?
0: 20 anos vencendo, como ele mesmo
2: É,
0: diz.
2: ganhou tudo, todos, de todo tempo. Todo mundo fala que foi o melhor que dirigiu,
0: O
2: né?
0: documentário é bom, é bem legal. Eu achei que você ia ter gostado muito de Jogada de Risco, mas não foi o caso, Teco.
2: Não, eu gostei. Gostei da série, mas. Gostei. Mas eu fiquei na dúvida se eu gostei porque é um assunto que eu gosto, naturalmente, seria futebol, né? E
0: Série da
2: também.
0: Globoplay, né? Você está
2: É.
0: falando
2: E
0: aqui.
2: também me dava um pouco de aflição a vida dos empresários que ficavam meio de babá de madrugada. Fiquei curioso para saber se aquilo é real, né?
0: Dá vontade de
2: Será que é
0: saber.
2: real aquilo?
0: Não sei, o Thiago Dottori que escreveu, a gente pode chamar ele aqui, que é um amigo das antigas. Escreveu junto com o Cauã. Acho que isso deve ter feito uma pesquisa. Você chegou a ver, Zé? Série
1: Não,
0: polêmica, o maior sucesso ali.
1: só vi o primeiro capítulo, só.
0: É um sucessão ali na Globoplay. E que outras séries vocês estão vendo? Coisas que vocês estão vendo novas? Porque eu só estou nas antigas ainda,
1: Eu tô
0: terminando.
1: vendo uma série ótima que tá na Disney, é semanal, chamada Fúria. É uma coisa de uma policial do FBI que persegue uma serial killer, mas é uma história bem mais interessante, porque a serial killer, na verdade, ela é meio uma vingadora, assim, de homens abusivos. E tá bem legal a série. É da mesma criadora daquela Morrendo de Amor, se não me engano, que é uma série com a Michelle Williams. E que a Michelle Williams foi
0: Morrendo de
1: indicada
0: Amor,
1: para.
0: sim. Dying for Sex, na verdade, que é em
1: Essa daí.
0: inglês. Dying for Sex estava na Disney, então é o mesmo lugar, é.
1: A Michelle foi indicada para alguns prêmios, agora tem essa série. Tô achando muito boa. Ela é semanal, tá na metade, acho que tá com 5 episódios já disponíveis
0: Essa deu vontade de ver hoje, hein? Que tá
2: já. Ó.
0: friozinho. Essa aí que o Zé falou, tá mais friozinho, tá no friozinho, mais friozinho um pouco no Brasil todo.
2: Sabe que essas séries. Acho que todo mundo faz série semanal, menos a Netflix que libera tudo, né, Zé, de uma vez, né? É engraçado como eu acho o esquema da série semanal melhor, mas ao mesmo tempo é um saco quando você vê. Quando você vê um episódio ou dois episódios, e aí tem que ficar, né, toda semana esperando, né?
1: Não, verdade.

0: Vou pro intervalo, gente, que daí a gente volta com um pouquinho mais de tempo, daí sim para as dicas oficiais, um bloco final com um pouquinho mais de tempo, tem mais um intervalo para fazer. Né, Matheus? Quer mandar mais um beijo para alguém?
1: Agora eu vou completar, então eu vou mandar pro meu irmão, Samuel. Um beijo para ele.
0: Gente fechou a família agora.
1: Fechou.
0: Então vamos pro intervalo.
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0: O CBN Auto Esporte desse final de semana detalha tudo o que você pode esperar do Jeep Avenger, o novo modelo de entrada da Jeep no Brasil que pretende ser o carro mais vendido da marca por aqui e também a estratégia para encarar a chegada de várias montadoras chinesas no mercado brasileiro. Quem conta um pouco mais sobre esse projeto é o Erlander Zola, presidente da Stellantis para a América do Sul.
1: O que nós estamos fazendo hoje? Trabalhando para que a gente tenha a possibilidade de ofertar produtos com o nível de tecnologia que o mercado brasileiro pede, com toda a amplitude de gama de eletrificação, não apenas para a Jeep, mas basicamente para todas as marcas da Stellantis. Porém, é fundamental que a gente seja capaz de ofertar cada uma delas de forma competitiva.
0: Como também fazem parte do grupo Stellantis marcas como Fiat, Ram, Citroën, Peugeot e até a chinesa Leap Motor, você vai saber tudo sobre os planos dessas outras marcas nesse domingo, 9 horas da manhã, no CBN Auto Esporte comigo, Guilherme Muniz. 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
4: Juliana, atualizando agora a movimentação pela zona sul da cidade, o motorista encontra dificuldades em direção à Lagoa Rodrigo de Freitas. Para quem sai de São Conrado, estou observando retenção principalmente na Avenida Padre Leonel Franco e também na chegada à Rua Mário Ribeiro. O motorista que segue no sentido contrário, sai da Lagoa em direção a São Conrado, está encontrando boas condições nesse momento. Pela Avenida Delfim Moreira e Vieira Souto, estou observando fluxo apenas intenso nos dois sentidos até a chegada ao acesso à Copacabana pela Avenida Atlântica. Eu fico por aqui, uma excelente noite a todos e até segunda, Juliana.
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0: A curadoria mudou.
1: Mudou. Teve um dia na CBN que você não veio de manhã, que eu lancei essa polêmica aí, que era a polêmica do dia anterior, né?
0: Qual é a versão melhor?
1: Não. A versão melhor é do Titãs, né? Mas essa foi uma discussão da semana. Primeiro que a gente brincou porque tinha uma galera mais nova que não sabia que era uma versão do Titãs, né?
2: Olha.
1: É. E aí depois a outra parte que sabia que era ficou revoltada, babá, e os Titãs tiveram que fazer vídeos gravando, tal. Essa é a música principal do filme do Fernando Meirelles, A Corrida dos Bichos,
0: que está no Prime,
1: que a Anitta, além de fazer a música, ela é a locutora da história.
0: A melhor versão que eu já ouvi dessa música, Zé, foi no show de talentos do meu colégio, viu, Breno? Quem cantava era o André Matos, que depois teve uma banda chamada Angra.
1: Uhum.
0: Acho que foi quase faleceu, o filme Iron Maiden. Né? Faleceu, infelizmente.
3: Faleceu.
0: O guitarrista era o Pitico, que até hoje está no Capital Inicial. Então eram uns caras que adoravam música, eram fera, são fera, né? E eles cantaram essa música e ganharam o Festival de Talentos. Não, perderam em segundo lugar, porque o primeiro lugar foram os amigos do Teco, a família Lacerda. Tá certo? Então,
1: Era melhor que eles, né?
0: Que eram os dois irmãos tocando violão.
1: Violão, Luiz Maurício Lacerda.

0: maior vocalista da história do Colégio Rio Branco.
1: Você participou de show de talentos? É? Você como guitarrista, né?
2: Muitas,
1: Baixista? Muito?
2: muitos, muitos.
1: É?
2: Muitos. Um frio na barriga, né? Era tocar pro colégio inteiro. Era divertido. Teve um que a gente não passou, que a gente foi bombado na eliminatória. Eu sempre lembro disso.
1: Mas o que que era que vocês iam cantar?
2: Era
1: Lembra?
2: uma banda, né, de rock autoral, Os Hemorroidas.
0: Pô, aí também complica, aí vocês foram barrados no nome.
1: É, aí também.
2: Não deixaram os hemorroidas tocar no show de talentos.
0: Pô, essa banda também tinha vida curta, viu?
2: Pô, na época do punk rock, gente. Aqui nos
1: É,
2: anos
0: você.
2: 80 era assim, gente.
1: Você era baixista e vocalista, não?
2: Não era só vocalista dos hemorroidas.
1: Que legal.
0: Cara, repete essa frase depois sozinho para você no banheiro e tenta não rir, para você é impossível.
2: Já tô rindo aqui, já.
1: É.
2: Mas a banda era
1: Vamos.
2: muito, muito ruim. Muito ruim a banda. Eles fizeram bem em
1: Fizeram
2: bombar a
1: bem
2: gente.
1: de dar esse sinal para vocês. Mas se tornaram inesquecíveis, tá vendo? Ao bombá-los. Vamos para as dicas da semana, por favor. Soltou a vinheta.
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1: Muito obrigado pela participação de todo mundo. Não deu para ver todas as mensagens, todos os cantos. Mais uma vez, obrigado ao David Ludolf por ter sido convidado conosco. E as dicas agora, começando por quem quiser. Quem quer, Zé, Teco.
0: Ó, eu. De séries, né? Bom, filme. Eu fui bem sucedido no cinema as últimas 3 vezes: O Convite, Odisseia e O Homem-Aranha.
1: O Homem-Aranha, o Zé me surpreendeu muito quando hoje de manhã falou que é uma das 10 maiores bilheterias de todos os
0: Não,
1: tempos.
0: 10 não. Vai ser 3, 4 daqui a pouco.
2: Vai passar, com
1: É. Não,
2: certeza.
1: porque eu, distraído, era mais um filme de super-herói e mais um
0: Não, o filme
1: Homem-Aranha.
0: foi a segunda maior estreia da história do cinema.
1: Mas às vezes acontece isso, né?
0: Não.
1: Dá esse boom, as pessoas gostam, não gostam, e ainda dá uma diminuída, sempre acontece. Eu não imaginava que ia chegar nesse tanto.
0: Mas é um bom Homem-Aranha, assim. Não é meu super-herói favorito, mas assim, dos que eu me lembro de Homem-Aranha, é um dos
1: Você viu?
0: melhores. Eu vi, gostei. Então, de cinema é melhor de série. Eu vi essa série do futebol que você falou, né? O Profissão
1: Jogada de risco.
0: Jogada de Risco. Acho que vale. É, e vi o Corrida dos Bichos, um esforço jornalístico. Acho que vale ver, mas é uma doideira completa, assim, é uma doideira a ponto de eu falar que valeu ver, mas se você me perguntar sobre o que é, eu já não sei dizer, entendeu?
1: Muito
0: Mas está
1: bem.
0: ali no Prime e as outras séries todas que eu estava vendo acabaram, inclusive a série do Dragão, que mais uma temporada me enganaram. O Dragão, Zé, tá virando tipo Morning Show, entendeu? Toda hora você acha que agora vai, mas na verdade é sempre uma escala, é sempre um degrau para a próxima agora vai. Mas agora vai nunca chega, entendeu? Então tô pensando em abandoná-la e sigo vendo Silo, que é a melhor série disponível nesse momento.
1: Você gosta muito dessa série. É só
0: É.
1: você ver aqui, né? Zé, quais são as suas dicas?
2: Ô Dan, eu vi que estreou no streaming pra alugar o novo filme do John Carney. O John Carney é um diretor que eu adoro, ele é um cara que faz tudo com música. Ele fez o Once, né, cujo protagonista faleceu agora há pouco, recentemente, né? Ele fez também o Begin Again, que é um filme que eu adoro, que é o mesmo mesmo que nada dê
1: O
2: certo
1: Mark
2: com
1: Ruffalo e um
2: isso.
1: jaguar velho, maravilhoso, incrível.
2: Isso, esse mesmo, que eu
1: Ivana
2: adoro
1: Ryder?
2: esse filme. Não, é com a
1: Não.
2: Keira Knightley.
1: É, acho parecidas as duas, é isso aí.
2: Keira
1: Mas a
2: Knightley.
1: Keira
2: Não, os
1: Knightley é
2: filmes
1: muito boa
2: dele
1: também.
2: sempre têm música, sim, ele sempre faz muito bem. Agora ele tá com esse Hit para dois, a tradução ficou horrível, mas é Hit para dois com o Paul Rudd fazendo, um cara que fez uma música que é roubada por um popstar, assim. Eu tô meio a fim de ver. Eu sempre me divirto, ele sempre filma muito bem e é um dos caras que melhor usa a música em cinema, eu acho, nas últimas décadas, que a produção dele já é bem grande. Então, quem quer um romance intrincado, assim, pequeno, daquela pegada meio nórdica, né, que é outro tipo de cabeça, tem o Detalhes, da Ia Genberg, que é uma escritora sueca, que eu acho bem bom. Eu falei dele algumas semanas atrás no Clube do Livro. É a história de
1: É a
2: uma
1: mesma de
2: mulher.
1: Copenhague, não? Da
2: Não,
1: trilogia de Copenhague é
2: essa é
1: outra. É outra mulher.
2: a trilogia de Copenhague, é uma dinamarquesa.
1: Tá. Ah.
2: Essa é uma sueca, a Jagenberg. Ela conta a história da personagem, da protagonista, por meio de quatro relações da vida dela, assim. Então é muito, muito legal o jeito que ela constrói uma história de uma vida por meio das relações que essa pessoa estabeleceu ao longo da vida com outras, assim. Eu acho o livro bem legal, bem interessante, cara.
1: Dos livros legais saiu um box agora da Vida, Uma Vida Pequena,','/////////////////////////////////////////////////////////////////////////////////////////////////////////////////////////////////////////////////////////////////////////////////////////////////////////////////////////////////////////////////////////////////////////////////////////////////////////////////////////////////////////////////////////////////////////////////////////////////////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

0: Um livro que eu lia muito,
1: Maravilhoso.
0: eu
1: Tô com ele
0: acho.
1: aqui.
0: É uma edição muito
1: Mostrando aqui
0: bonita
1: para o
0: da editora
1: ouvinte. Tá
0: Record.
1: bonita, né?
0: Ah, olha aí,
1: Aqui, ó.
0: exatamente. A editora Record não é nem propaganda minha, porque eu não recebi o livro. Mas eu comprei porque gostei tanto do livro quando li e achei essa edição muito legal e acho ela mais fácil de ler, porque são quatro livrinhos separados, né, da história. Então,
1: Não,
0: para quem
1: isso.
0: tiver essa curiosidade, quiser ler, fizeram uma peça até, acho que em Londres, mas não importa. Sempre achei que ia ter um excelente filme, no final nunca teve. Mas o livro é ótimo, está sendo relançado aí desse formato. De série eu continuo com as mesmas. Eu sei que tem uma estreia bem boa hoje no, na Apple TV. Hoje não, amanhã. Amanhã do,
2: Qual?
0: depois de amanhã, domingo. Que também é um desses policiais aí, de dupla de policial e tal. Mas as dicas do Zé eu achei bem boas. Eu acho que eu vou me aprofundar nelas, cara. Porque eu continuo com Sopranos, né? Eu já tô na quinta temporada, na minha revisada. Então,
2: Pô,
0: estou
2: vão ter
0: quase
2: umas
0: terminando.
2: estreias boas agora em agosto, setembro. Vai estrear o True Detective com o Matthew e o Rude Harrison de volta.
0: Ah, é?
2: E o Cillian Murphy. Os três na temporada.
0: Pô, que
2: Ah, isso
0: ótimo.
2: vai ser bom. Vai ter o Big Little Lies, aquela série que era para ser uma temporada e já
0: Nicole
2: tá na
0: Kidman, Meryl Streep.
2: 25ª agora. E acho que vai ter o Mare of Easttown também, a segunda.
1: Ele vai ter Slow Horses mais uma temporada.
0: Cara, eles fecharam, Zé, para já mais duas.
1: Eles fazem tudo, eles fazem duas de uma vez, né?
0: Mas acho que o total já tá em oito, né? Acho que a gente tá na
1: Acho que
0: sexta agora, ou na quinta. Eu sei que.
1: vai estrear a sexta, eu acho, se
0: Então,
1: eu não
0: e
1: me
0: já
1: engano.
0: vai para oito. É isso daí. Muito bem, senhoras e senhores, chegou, o horário está batendo, o cuco está gritando. Então é hora de ir embora. Matheus, que moleza esse programa para você, hein?
3: Ah, divertido,
0: É.
3: interessante. É bom para dar uma relaxada, né?
0: Não é aquele estresse da Hard News, é tranquilo,
3: Não,
0: né?
3: não, dá para dar uma aliviada.
2: Manda
3: E
2: beijo
3: agora?
2: para a família, tá? Agora tá
3: Exatamente.
0: chegando o pessoal do esporte. Você trabalha com o pessoal do esporte ou não muito? É
3: Ah,
0: moleza também.
3: não chego a trabalhar diretamente com eles, não, mas
0: Também
3: eles
0: não.
3: trabalham bastante,
0: Mas
3: viu?
0: eles te tratam bem, tudo
3: Muito
0: certo.
3: bem, muito
0: Que
3: bem.
0: time você torce? Você não quer falar disso.
3: Eu sou São Paulino.
0: Tá ok. Muito obrigado, então.
2: Quatro em campo hoje vai ser meia hora discutindo o dia do fico do Memphis, hein?
0: Se fica ou não fica.
2: Se fica ou não
0: E
2: fica
0: como
2: e
0: fica?
2: como fica. Não é isso,
0: Hein, Dai?
2: Leonardo?
4: E eu tô imaginando, de 1º de setembro é aniversário do Corinthians, né? Tô imaginando na hora do parabéns pra
0: 1º de
4: você,
0: outubro, é. Ah, não,
4: no
0: 1º de
4: 1º de
0: setembro.
4: setembro.
0: 1º de outubro é da CBN.
4: Eu tô imaginando na hora do parabéns pra você, o Memphis saindo de dentro de um bolo, assim, e
2: Tipo o Marilyn
0: falando. É
2: Manson.
0: a cara
2: Isso.
0: dele
2: Marilyn
0: mesmo.
2: Monroe.
0: E aí eu fico.
2: E
0: E aí.
2: fico. I
0: Isso.
2: stay. I will
0: E
2: stay.
0: aí o presidente ainda se livra do salário de agosto. Olha que beleza. Só começa a pagar em setembro.
2: Ótimo, ótimo. Até porque
1: Ele
2: também
1: vai
2: não.
1: sair. Ele vai sair do bolo e vai dar uma bolada no presidente, cara.
2: Até pode ser também.
0: Vem aí o 4 em Campo para todos os assuntos de esporte, o charme e muito mais. Muito obrigado a todo mundo que nos escutou, que nos participou e até semana que vem. Obrigado, parceiro recifense. Viva o Esporte Recife. É. Legítimo campeão de 87.
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Sexta-feira, 14 de agosto de 2026, o presidente Lula afirmou que só dará aval ao embaixador indicado pelos Estados Unidos para representar o país no Brasil após as eleições, caso seja reeleito. O presidente Donald Trump indicou Daniel Pérez para o cargo, nome que já foi aprovado pelo Congresso norte-americano. O governo brasileiro, no entanto, tem adiado o chamado agreement diante da desconfiança de que o diplomata possa atuar no processo eleitoral brasileiro. A Petrobras anunciou que encontrou indícios de petróleo e gás natural em um poço exploratório na bacia da Foz do Amazonas, no litoral do Amapá. A descoberta indica que existem hidrocarbonetos na região, mas ainda não significa que haja uma reserva comercial de petróleo. O poço fica a cerca de 175 quilômetros da costa do Amapá. O presidente da empresa, Magda Chambriard, afirmou que a descoberta reforça o potencial da margem

0: Equatorial Brasileira. Ministro do Supremo Tribunal Federal, Luiz Fux, afirmou que não é possível esperar do Judiciário uma decisão que determine a concessão de garantias pelos bancos ou pela União para o empréstimo bilionário que o governo do Distrito Federal busca para socorrer o Banco de Brasília. O magistrado conduziu uma audiência de mediação que reuniu a governadora Celina Leão e o ministro da Fazenda, Dario Durigan. As partes devem continuar debatendo saídas para a operação. O governo federal reforçou que o empréstimo não terá garantia da União. No horário de Brasília, agora 8h03.
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3: Hoje é comigo, são 8h04 no horário de Brasília. Muito boa noite para você que a partir de agora se liga em mais uma edição do 4 em Campo. Hoje é sexta-feira, dia 14 de agosto de 2026, e nós estaremos juntos até as 9 horas da noite falando de futebol, falando da rodada do meio de semana sem vencedores na Libertadores e também, claro, esquentando mais uma rodada do Campeonato Brasileiro que vem por aí. Grande abraço também para você que nos escuta em formato de podcast. Sempre após o término aqui do 4 em Campo, dá lá uma horinha, duas horinhas, pinga no seu agregador de podcasts preferido a íntegra do programa. Obrigado a você que nos escuta a qualquer hora do dia, da tarde ou da noite. E lembrando sempre que você participa do nosso 4 em Campo pelo WhatsApp 11 999 119981, para falar comigo e com a escalação que eu apresento a partir de agora.
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3: Falar no nosso WhatsApp, atenção você ouvinte que inundou a caixa de mensagens aqui do nosso WhatsApp durante este longo inverno, eu vos aviso, ela está de volta depois de um período aí sequestrada pelos nossos parceiros da Rádio Globo no Globo Esportivo, Michele Silva. Muito boa noite, Michele.
4: Tudo bem, Dai? Boa noite pra você, pra toda a galera que tá na nossa audiência. Pô, que alegria voltar assim, hein?
3: É, muito você não sabe. O que eu respondi de mensagem aqui perguntando onde é que você tava, que não sei o quê, não sei o que lá. Falei, tá lá na co-irmã, mas já volta. E voltou, Michele Silva tá aqui com a gente hoje. Gabriel Dudziak, muito boa noite.
5: Tudo bem, Dai? Você sabe que a Michele também aparece no pré-eleção só às vezes, e é uma festa, uma alegria. A gente que participa todo dia, assim, ó, boa noite, ponto.
3: É isso, como eu fiz agora com você.
5: Exato.
4: É assim que ele funciona. Ele ficou sentido.
5: Eu sempre fico.
3: Você pode tentar fazer...
4: Eu tava
3: fazer...
4: com saudade de vocês também, só queria dizer isso.
3: Ah, obrigado. Viu, Gabriel?
5: É, pelo menos isso.
3: Bruno Faria, boa noite.
6: Como vai, Dai? Tudo bem? Boa noite pra você, boa noite pra todo mundo que nos acompanha.
3: É, eu nem trato de reclamar igual o Gabriel Dudziak. É, 8 e 7, pode rolar a bola no 4 em campo de hoje.
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3: Rapaz, que coisa, hein? Não dá pra falar que todos os confrontos terminaram empatados, porque teve um jogo adiado em função do terremoto na Colômbia, né? O confronto do Deportes Tolima contra o Independiente Del Valle. Mas que coisa essa Libertadores no meio de semana, 7 jogos, 7 empates. Ninguém saiu em vantagem nas oitavas de final da Libertadores. Começamos lá na terça-feira, né, com o Fluminense empatando 0-0 com o Independiente Rivadavia, o Estudiantes empatando em 1-1 com a Universidade Católica do Chile. Na quarta-feira, Palmeiras 1, Cerro Porteño 1, Platense da Argentina 1, Coquimbo Unido do Chile 1, Cruzeiro 1, Flamengo 1. E depois, na quinta-feira, tivemos ontem, no caso, né, os empates em 1-1 entre Mirassol e LDU e em 0-0 entre Rosário Central e Corinthians. Evidentemente, Michele, os placares, né, a coincidência em si, ela é surpreendente, óbvio, nunca tinha acontecido algo assim, mas o equilíbrio em si, você acha que está dentro do que a gente podia imaginar dessa Libertadores

0: voltando aí depois de um período de inatividade dos times, ou pelo menos alguns desses confrontos você imaginava que já fossem mais encaminhados, que já tivessem um destaque maior para um dos lados, porque vamos combinar, né? Não só os jogos terminaram empatados, como a maioria deles em geral também foram bem equilibrados, não teve nenhum time assim muito superior ao outro, pelo menos eu não vi nenhum time muito superior ao outro nesses confrontos iniciais aí de oitavas de final da Libertadores, Michele.
1: É, eu percebi um certo equilíbrio em todos também, mas acho que são empates diferentes. E até pensando, olhando para os brasileiros, né, de todos, para mim, o pior desempenho, acredito que foi ali Fluminense, ou até mesmo Mirassol, mas o Fluminense, assim, para mim, deixou muito a desejar em relação ao que tem de peças à disposição, um trabalho já de mais tempo, que acabou, né, Zubeldia foi demitido depois. Então o Fluminense foi o que mais, para mim, deixou a desejar, ainda que o Independiente Rivadavia seja um time bem organizado, bem postado, né, que faz um jogo muito consistente, e agora a tarefa no jogo da volta é dificílima lá na Argentina, mas eu vejo como um empate diferente do empate do Palmeiras contra o Cerro Porteño. Para mim, o empate do Palmeiras contra o Cerro Porteño, acho que o Palmeiras lamenta muito mais, porque, na minha visão, o Palmeiras criou para vencer o jogo, assim. Ele teve oportunidades muito concretas para vencer o jogo e não conseguiu. E depois ali, enfim, falha do Carlos Miguel e o Andrés também acabou sendo expulso, mas para mim são empates diferentes por conta desse aspecto. O Mirassol não jogou bem em casa contra a LDU e agora a tarefa é muito complicada na volta. E o Flamengo sai com um gostinho de vitória, na minha opinião, desse jogo contra o Cruzeiro. A gente sabe que é um confronto de dois times muito fortes, mas eu ainda vejo a força do Flamengo em termos de elenco pesando muito nesse jogo, e acho que vai pesar também no jogo da volta. O elenco do Flamengo, o quanto que o Leonardo Jardim consegue mexer ao longo ali do jogo, acho que isso pode ser muito favorável para o Flamengo na volta, e para mim é um empate com um gostinho de vitória. E para o Corinthians é aquela coisa, né? Conseguiu se segurar bem, ainda que o Rosário Central ameace muito, Campaz e Di Maria os melhores, mas acho que o Corinthians também conseguiu um bom resultado, pensando que o jogo agora da volta é em casa. Por isso, para mim, empates diferentes, mas sim, eles demonstram aí um equilíbrio e que força financeira não necessariamente entra em campo.
0: Gabriel, eu dizia aqui, isso chama muito a atenção porque a gente está vendo na Libertadores nos últimos anos uma prevalência dos times brasileiros em relação aos estrangeiros, e aí, não, eu tenho falado isso não engloba todos os times brasileiros, né, mas engloba os times brasileiros de ponta. Então, ano passado, por exemplo, a LDU foi lá fazendo fila, né, eliminou o Botafogo, eliminou o São Paulo, até que trombou com o Palmeiras e caiu fora. Você acha que nos jogos de volta a gente pode ter uma tendência aí dos brasileiros colocarem superioridade de maneira mais explícita, ou os confrontos tendem a seguir mais ou menos essa batida que nós vimos de muito equilíbrio nos jogos de ida?
2: Eu acho, até pensando no ano passado, né, puxei aqui rapidinho, né, oitavas de final da Libertadores 2025, só para ter um exemplo, né, os placares eles não foram tão dilatados, exceção feita a Palmeiras 4, Universitário do Peru 0, né, teve um 3-1 do Racing contra o Peñarol, mas foi na volta, depois do Peñarol ganhar por 1-0, e de resto, assim, 2-0, 1-0, então, esse equilíbrio dos resultados, né, de resultados magros ou de pequenas margens no que se refere a resultado, eu acho que isso pode acontecer novamente, sim. Mas a tendência é de que os times brasileiros avancem como normalmente avançam, né? Você precisa aí de muita coisa errada por parte dos brasileiros para ter uma surpresa. Então, eu acho que a tendência é, sim, de placares justinhos, mas com classificação dos times brasileiros.
0: Bruno Faria, você vê algum desses confrontos aí despontando com um favorito claro depois dessa rodada de empates que tivemos nos jogos de ida, ou tá tudo muito imprevisível aí, mesmo nos confrontos que em tese seriam mais díspares? Depois de um empate no jogo de ida, a gente tem que rever os conceitos.
3: Eu acho que a gente vai ter que repensar muita coisa. Para mim tá tudo em aberto, qualquer clube pode avançar para as quartas de final. Porque mesmo com o sabor de vitória, e aí eu concordo com a Michelle quando ela diz que o empate do Flamengo dá esse sabor, o Cruzeiro é totalmente capaz de chegar no Maracanã de vencer ou de levar para os pênaltis e garantir classificação. Então, para mim, todos os confrontos estão abertos. É, me chamou muito a atenção. Eu nem sei se já teve em algum momento isso.
0: Não.
3: Todos os confrontos, né? Tirando... Então, você já respondeu. Tirando Tolima, Independente e Del Valle, né? Que não foi realizado o primeiro jogo. Mas, assim, todos os jogos terminaram empatados por... É, com resultado iguais, assim. E nenhum com mais de 2 gols, né? Todos ou 0-0 ou 1-1. Então, me chamou muito a atenção o equilíbrio das equipes. Ontem, durante o jogo do Botafogo, eu estava na jornada do Botafogo para o Rio de Janeiro, eu estava acompanhando alguns lances do Corinthians. Ao mesmo tempo que estava rolando o jogo do Vasco, eu estava tentando acompanhar os lances do Santos. Então, assim, me chamou a atenção que o Rosário poderia propor uma pressão maior do que aquilo que o Corinthians sofreu. E soube segurar essa pressão ao mesmo tempo em que conseguiu sair em alguns momentos, tentar jogar. Então me chamou bastante atenção a qualidade que teve o futebol de Rosário Central e Corinthians. Muitos podem dizer que, ah, não, teve muita briga, muita disputa e tal, mas eu entendo assim que o goleiro Hugo Souza, quando foi acionado, esteve muito bem. O Corinthians, em muitos momentos, tentou jogar na partida, mas sabendo da dificuldade que era fora de casa, suportou bem a pressão. Então, assim, foram jogos importantes. Até imaginei que o Cruzeiro fosse sair com uma vitória do confronto contra o Flamengo. Mas o Flamengo melhorou, por exemplo, no segundo tempo, principalmente com a entrada do Paquetá, que foi o autor do gol, enfim. Para mim, é o confronto mais aberto entre todos, é Cruzeiro e Flamengo. Para mim, assim, é difícil você colocar um lado aí quem pode passar, avançar ou não. E a rodada do Campeonato Brasileiro no fim de semana para algumas equipes, você pode ter certeza, Leonardo Dai, eu sei que você não gosta, mas muita gente vai preservar jogadores nesse fim de semana.
0: Ah, o pobre do Campeonato Brasileiro é sempre abandonado nessas horas, né? 8 horas e 15 minutos. Fazer o seguinte, fazer a primeira pausa aqui no 4 em Campo? Não, daqui a pouco a gente faz a pausa. Eu queria dar um giro aqui pela Sul-Americana também, sobre os jogos de ontem em geral. Destacar, Gabriel Dudzé, aqui a princípio, né, em primeiro lugar aqui, foi um bom, eu acho que o melhor jogo do Santos aí em um bom tempo ontem contra o Macará do Equador, embora o placar não seja assim nada demais, né? O Santos conseguiu jogar bola ontem, hein, Gabriel?
2: Conseguiu, e assim, o adversário ele não é tradicional, acho que muita gente vai torcer o nariz e falar assim, ah, contra o Macará, qualquer um, né? Mas é um time que está fazendo uma boa campanha no campeonato equatoriano e que passou aí por uma fase de grupos de Sul-Americana invicto, né? Foi a primeira derrota do Macará nessa competição, porque tinha passado com 2 vitórias, 4 empates aí, ali pelos grupos, né? Então é um time que contra-ataca bem, que defende bem, mas que ontem teve muitas dificuldades contra o time do Santos. E mesmo, né, assim, num cenário adverso para o Santos, porque o Santos saiu atrás no placar com 4 minutos e poderia, né, sair do eixo, poderia ficar emocionalmente prejudicado, poderia aí dar muitas oportunidades para o adversário contra-atacar, que é a especialidade da casa, né, mas não aconteceu. O Santos reagiu rápido. Não teve sempre assim lances tão claros para fazer o gol de empate, teve altos e baixos durante o primeiro tempo, mas chegou a igualdade ainda na etapa inicial com Gabriel Barbosa num belíssimo passe do Neymar, e aí no segundo tempo dominou muito mais do que no primeiro, o time do Macará praticamente não teve contragolpe, começou a defender muito atrás, e essa equipe não gosta disso, por mais que seja um time defensivo de contragolpe, gosta de defender para frente, por assim dizer, né? Então, é antecipando, chegando rápido em quem pode vir a ter a bola, é pressionando, e não conseguiu fazer isso ontem contra o Santos. E o Neymar realmente teve uma partida muito boa, porque ele teria dado aí mais 2 passes para gols do Gabriel Barbosa se o Gabriel não estivesse em impedimento nos 2 lances. E mesmo assim, né? Ainda assim, conseguiu a assistência para o William Arão fazer o gol da vitória, o 2-1. Então, assim, foi um bom jogo do Santos, realmente, uma vitória que foi merecida e uma vantagem, né, que é considerável, dá para jogar pelo empate fora de casa, você obriga esse time que normalmente contra-ataca a propor um pouquinho mais o jogo, e estou contigo, uma das boas atuações do Santos, Porque sim, tem lá goleadas contra o Sevilla.

0: vê, né? 4-2, 4-1, mas é outro nível de adversário. Não, o Macará não é uma potência do continente, mas era um time mais que era para ter sido mais enroscado aí para o time do Santos enfrentar, e o Santos conseguiu, assim, desenrolar mesmo, tirar esse nó do jogo.
1: Você estava falando do jogo do Botafogo agora há pouco, Bruno Faria. Tem alguma coisa que absolva o Botafogo da atuação de ontem? Porque assim, a gente sabe que tem altitude, a gente sabe que tem time reserva, mas não é todo mundo que vai com time reserva para Cusco e volta com 6 gols, né, na mochila.
2: Na bagagem.
1: Tem alguma absolvição aí para o Botafogo? Ou realmente não
2: Não.
1: tem defesa a atuação do Botafogo ontem? Estava meio sem defesa, inclusive, né? Porque tomou 6 gols durante o jogo.
2: É impressionante, assim, todos os erros. Eu acho que. Acho não, posso te garantir. Há erros desde as mudanças que o técnico fez, aos jogadores que estiveram em campo. A qualidade do adversário, porque o Cienciano aproveita muito disso que é a altitude. 3.400 metros acima do nível do mar, em Cusco, faz muita diferença, a gente sabe, é verdade. Mas o Botafogo entrou completamente displicente na partida. E assim, o goleiro do Botafogo, até durante a transmissão, o Chico Aiello pergunta para Talita Giudice, que é a setorista do Botafogo, e faz o seguinte questionamento. Ele já atuou em altitude alguma vez na vida? E aí ela foi pesquisar e disse: não, é a primeira vez. Porque assim, ele teve alguns erros infantis. É óbvio que a velocidade da bola muda, é óbvio que o ar, até para o goleiro sair do chão, faz toda a diferença. Mas o Arlesson, estava tentando lembrar aqui o nome dele, o Arlesson. É um goleiro que ontem deixou muito a desejar, foi muito abaixo do esperado. Teve alguns lances
1: Ontem
2: assim
1: era só
2: bizonhos na
1: Alesson, né,
2: partida.
1: Bruno Faria? Porque o ar ele não tinha, né?
0: Essa foi boa.
2: Exatamente. O ar foi o que deu para encaixar, né, Gabriel? O ar ele realmente procurou durante a partida, mas não encontrou o ar, não encontrou bola, não encontrou adversário. Eu fiquei com a sensação até que quando termina o primeiro tempo no 4 a 0, que seria mesmo, manteria-se a goleada. O Chico Aiello até no intervalo diz: se o Botafogo volta para o segundo tempo e consegue 2 gols, mantém viva a chama assim de uma classificação. O Botafogo foi o melhor time da primeira fase da Sul-Americana, que não quer dizer muita coisa, é verdade, mas eram 5 vitórias e um empate. Empate, aliás, na estreia, em casa. Tinha a melhor campanha até então. Agora, obviamente, a campanha não continua sendo somada no mata-mata. Mas depois do jogo de ontem, ficou muito claro e evidente que, para mim, a Sul-Americana ficou muito, mas muito difícil para o Botafogo, que teve erros, tanto na sua formação quanto também na postura dos seus jogadores em campo. Aliás, preciso fazer aqui uma pausa e explicar que o Danilo, desde que voltou da pausa para a Copa do Mundo, não demonstra o bom futebol que gerou interesses de Palmeiras e outros clubes.
1: Eita, nós estava indo, depois não foi, ficou e até agora não tá jogando bem. Agora, Michele, ontem também teve jogo do Vasco e o Vasco tá com dificuldade para fazer gol, né? Empatou com o Olímpia ontem 0-0 em São Januário. Dos últimos 4 jogos, 3 foram 0-0, né? E aí tem a vitória sobre o Fluminense na Copa do Brasil. Chegou hoje o Colídio. Pode jogar domingo contra o Santos às 4 horas. O Sousa também chegou, né? Mas pensando em gol ali, Brenner tá machucado, não deve voltar tão cedo. Colídio vem aí. Anima o Vasco nesse sentido, porque ao mesmo tempo, defensivamente, o time parece estar tá melhorando bem em relação ao que era antes da Copa. Tá faltando o gol. Chegou o cara do gol, Michele?
3: Não é na altitude, mas para seguir falando sobre ar, o Colídio é o fôlego
1: Gostei.
3: que o torcedor, a torcedora do Vasco, eles precisam, né? Porque o que eu percebo, assim, é que nesses últimos jogos, principalmente, e principalmente nesse jogo contra o Olímpia, que para mim o Vasco ele poderia ter vencido, sei lá, por uns 3-0, o goleiro Oliveira do Vasco, do Olímpia, foi muito, muito bem. Mas é impressionante, né? O Spinelli tem pelo menos duas grandes oportunidades que ele perde. Uma, assim, claríssima, que ele tem tempo e espaço para dominar e finaliza muito mal. O David, no primeiro tempo, também perdeu a oportunidade. Então, assim, o Vasco, ele tá experimentando vários nomes, né? Tá testando, tá modificando ao longo dos jogos. E deu o azar também depois do melhor jogo do Brenner com a camisa do Vasco, que foi contra o Fluminense. O jogo seguinte ele acaba se machucando, né? E aí fica fora por cerca de 3 semanas. Mas assim, é um Vasco que tenta apostar em peças ali, mas não tem aquele centroavante de confiança, né? Então pode ser que o Colídio seja esse cara. Eu ainda acredito que o Vasco pode apostar em outras alternativas. Quando o teu centroavante não tá entregando gols, de repente apostar na chegada de um meia à área para finalizar mais essas jogadas que o time cria tanto. E o Vasco tem criado muito. Ontem o que mais me chamou a atenção, assim, que eu acho que o Vasco leva de ponto positivo de um jogo que deveria ter vencido e não venceu, é o aspecto de pressão e posse de bola. Como o Vasco ele quis ter a posse de bola, como ele recuperou bolas importantes no campo de ataque, fez bem a pressão pós-perda. É verdade, o Olímpia não tá naquele bom momento como já esteve antes da Copa do Mundo, né, na fase de grupos da Sul-Americana. Mas mesmo assim, o Vasco conseguiu neutralizar o Olímpia e conseguiu ser muito forte no jogo, criar muito. E foi muito através dessa pressão alta, dessa pressão e recuperação de bola no campo de ataque. Então, acho que esses elementos todos o Vasco leva agora para esse jogo contra o Santos e para os próximos também. E com essas novidades, né? O Sosa dá um pouco de respiro também para o meio de campo do Vasco. O Vasco conta muito com o time titular, né? Então, ter esses nomes para essa sequência de temporada é fundamental, e o Colídio principalmente, né, para tentar ser uma peça diferente, para guardar essas oportunidades que o time vem criando e criando bem.
1: Domingo, Vasco e Santos. Falaremos ainda desse jogo no segundo tempo do 4 em Campo, quando falaremos sobre o Campeonato Brasileiro. Antes do intervalo, só dar uma passada aqui no WhatsApp 11999119981, 11999119981. O Dário Lima quer saber da novela Memphis, sem novidades por enquanto. Ivo Alves, de Caicó, no Rio Grande do Norte, está aqui também. Obrigado, Alberto Montenegro, que falou assim, ó, se você tá na sexta-feira é porque domingo, 9h30, você vai estar no CBN Esportes. Acertou! Estaremos juntos no CBN Esportes domingo, às 9h30 da manhã. Ó, o Matheus, tá dizendo aqui que o elenco do Corinthians é meio... É o melhor elenco... Vai, eu vou colocar sem vontade aqui para não colocar a palavra que ele usou, que é um pouco forte. E ele falou que não sabia que a gente tinha soltado um episódio pós-Copa do Raio X das Seleções... E achou, aí ele ouviu e achou maravilhoso, já está ansioso para os episódios de 2030. Obrigado, Matheus. Sim, Raio X das Seleções pós-Copa do Mundo também está no seu agregador de podcasts. Jorge Arnold está aqui.

0: Não,
1: não. Não é que parece, é exatamente
0: não,
1: isso.
0: Não, não, não. Nós somos novos ranzinzas de mal com a vida. Velhos, somos jovens ranzinzas. 8h26, intervalo, repórter CBN. Já voltamos com mais aqui no 4 em Campo.
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0: Os principais candidatos ao governo do Rio apostam em estratégias diferentes para dar o pontapé inicial na campanha. A partir de domingo, eles estão autorizados a pedir voto, divulgar o número de urna e veicular propaganda. Líder nas pesquisas, Eduardo Paes, do PSD, deve visitar a Igreja da Penha no primeiro dia de campanha. Douglas Ruas, do PL, vai participar de um ato ao lado do candidato do partido à presidência, Flávio Bolsonaro, em Copacabana. Já Antony Garotinho, do Republicanos, optou por sair às ruas em Campos dos Goitacazes, no norte fluminense, berço político dele. Para o cientista político Paulo Bahia, da UFRJ, a estratégia de Paes simboliza continuidade em relação a outras campanhas vitoriosas. E enquanto Ruas busca ganhar visibilidade, Garotinho tenta consolidar os apoios que já possui.
1: Para Douglas Ruas, é fundamental ele estar ligado a Flávio Bolsonaro. Essa é a estratégia de Douglas Ruas, na medida em que as estruturas da Alerj, as estruturas das prefeituras em que eles tinham acesso, começaram a se esvaziar e, em grande parte, debandar. Antony Garotinho é um político testado, experiente. Portanto, ele sabe que ele tem que sair de Campo dos Goitacazes e dos municípios do Norte Fluminense com bastante densidade política e unidade.
0: Os políticos já vêm participando de caminhadas e encontros mesmo antes do início oficial da campanha. A Baixada Fluminense, que concentra 1/5 dos eleitores, foi uma das regiões mais visitadas. O especialista em direito eleitoral Paulo Henrique Fagundes explica que até agora os políticos tiveram que respeitar restrições.
2: Caso neste período de pré-campanha o candidato venha fazer pedido de votos, que era um pedido explícito, mais direto, como votem em mim, ou mesmo de forma disfarçada, como exemplo a publicação do número com que ele vai concorrer nas eleições, ele fica sujeito a uma ação judicial e pode, se for condenado, pagar multa no valor de 5 a 25 mil reais.
0: Os demais candidatos ao governo também vão estrear a campanha na capital fluminense em diferentes regiões. Reportagem Diogo Bugalho.
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Sexta-feira, 14 de agosto de 2026, após encontros com o presidente Lula, o presidente do Senado, Davi Alcolumbre, afirmou que encaminhou para análise das comissões da Casa a PEC que prevê o fim da escala 6x1, a PEC da Segurança Pública e o projeto de lei que estabelece o marco legal para minerais críticos e terras raras. Os projetos foram encaminhados à Comissão de Constituição e Justiça.

0: A taxa de desocupação no segundo trimestre caiu em 13 unidades da federação. Santa Catarina, Mato Grosso e o Espírito Santo registraram os menores índices no período pesquisado pelo IBGE. Amapá, Bahia e Pernambuco apresentaram os níveis mais elevados. O Maranhão teve a maior taxa de informalidade e chegou perto de 57%. Santa Catarina teve a menor, 25%. O americano Luigi Mangione, acusado de matar o CEO da United Healthcare, Brian Thompson, admitiu ter atirado contra ele. A declaração ocorreu durante sessão judicial em um tribunal de Nova York, nos Estados Unidos. Mangione também se declarou culpado da acusação de ter perseguido o CEO, um dos crimes pelos quais ele é acusado. Diante da confissão, os juízes estabeleceram que a sentença do criminoso será lida no dia 18 de dezembro. A Procuradoria de Nova York afirmou que vai pedir a prisão perpétua de Mangione. No horário de Brasília, 8 horas e 32 minutos.
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0: Horas e 33 minutos no horário de Brasília, de volta o 4 em Campo agora para falar da rodada do fim de semana do Campeonato Brasileiro. Começa amanhã a 23ª rodada, 4h30 Fluminense e Palmeiras, 18h30 Atlético Paranaense e Red Bull Bragantino, 9h São Paulo e Coritiba. No domingo, às 11h da manhã, tem Chapecoense e Bahia, 4h da tarde Vasco e Santos, Atlético Mineiro e Grêmio, 18h30 Mirassol e Flamengo, Vitória e Botafogo, 19h30 Corinthians e Cruzeiro, e essa semana tem jogo na segunda-feira, também pelo Campeonato Brasileiro, tem Internacional e Remo fechando a rodada na segunda às 8h da noite. Classificação: Palmeiras líder 48 pontos, Flamengo 42 com um jogo a menos, Atlético Paranaense 40, Fluminense 35, Cruzeiro 33, Bahia 33, Corinthians 32, Red Bull Bragantino 31 com um jogo a menos, Botafogo 30 com um jogo a menos, Coritiba 30, Atlético Mineiro 29 com um jogo a menos, São Paulo 26 com um jogo a menos, Vitória 26, Grêmio 25 com um jogo a menos, Mirassol 23 com um jogo a menos, Internacional 23, e aí vem a zona de rebaixamento, Santos e Vasco, ambos com 22 pontos e um jogo a menos, Remo 22 pontos também, e a Chapecoense 10 pontos com um jogo a menos. Bom, Bruno Faria, o Atlético Paranaense ainda está ali matematicamente brigando pelo título brasileiro, mas tem um jogo em casa contra o Red Bull Bragantino e tal. A comparação que eu quero estabelecer é dos desafios de Palmeiras e Flamengo, né? Os dois primeiros colocados. Os dois jogam fora de casa, o Palmeiras contra o Fluminense amanhã, o Flamengo contra o Mirassol no domingo. Em termos de tabela de classificação e de tradição, o jogo do Palmeiras é mais difícil, mas é um Fluminense aí em péssima fase e pela enésima vez com o interino Marcão. No fim das contas, quem tem a parada mais difícil aí no fim de semana entre Palmeiras e Flamengo, Bruno?
2: A pergunta é boa, Dai, porque o Fluminense vai mudar o ânimo do vestiário para esse confronto, já que o Marcão é um cara muito querido dentro do Clube das Laranjeiras. Então muda um pouco o ânimo do torcedor. Isso é importante para o Fluminense. O Mirassol vem em ascensão. Dos times que estão na metade para baixo da tabela de classificação, é o time que, para mim, melhor tem demonstrado futebol nas últimas partidas. Então é muito difícil te dizer, porque o Mirassol, obviamente, vai jogar em casa, e aí o Leão Caipira, quando joga no Maião, costuma se dar bem, ou ter uma melhor atuação do que quando joga fora de casa. E o Fluminense não tem ido tão bem assim no Maracanã, mas costuma fazer frente para o Palmeiras. Então, a ver como que o Palmeiras e o Fluminense chegam para esse jogo. E eu digo como, porque assim, eu imagino o Abel Ferreira poupando alguns jogadores, não sendo um time completamente reserva, mas de titulares para misto. O Fluminense, não dá para a gente ter ideia. Qual é a prioridade do Fluminense nesse momento? É todo na próxima terça-feira na Copa Libertadores? Se for, vai ser um time reserva. E aí o Marcão não vai ter essa pressão de um jogo tão grande como é enfrentar o líder do brasileiro. Se a gente olhar para o jogo do interior, o Mirassol...

0: Ou ele coloca todas as suas forças no Campeonato Brasileiro, porque sabe que a permanência é algo importante para a manutenção de um trabalho que vem sendo muito bem feito desde o ano passado. É verdade que o primeiro turno deixou o time na zona de rebaixamento, mas curiosamente falta uma partida, e justamente contra o Flamengo no Maracanã, ainda sem data para ser marcada. Ao mesmo tempo em que também empatou o seu jogo de ida por 1-1, mas sabe que o Brasileirão é mais importante neste momento. O Flamengo tem a obrigação de demonstrar um futebol melhor do que apresentado nas últimas partidas, muito por conta da qualidade técnica do atual elenco. Para não ficar em cima do muro, eu acho um jogo mais difícil para o Flamengo, que é enfrentar o Mirassol, já que o Mirassol entende que chegar até as oitavas de final da Libertadores já é um feito muito grande para um clube com 101 anos. Então eu vejo esse confronto para o Flamengo mais difícil.
1: Gabriel Dudziak, aliás, antes do Gabriel, só falar um pouquinho mais do Fluminense com a Michele. Para onde vai esse Fluminense dos muitos problemas que o time tem, Michele? Quais dá para a gente ter alguma perspectiva de que o Marcão possa resolver aí, ou pelo menos amenizar para esse jogo de amanhã e possivelmente para o jogo de terça-feira também contra o Rivadavia, já que Fluminense não está exatamente com técnico escolhido nesse momento e já estamos aí no avançar de sexta-feira?
2: Eu não sei se ele tem muita. Ele tem muito o que mexer, não, viu, Dai? Porque, assim, não é como se o Zubeldia não estivesse tentando, né? Depois que o técnico é demitido, ou quando ele tá fazendo um trabalho não muito bom, fica tudo muito ruim, né? Ah, ele não testa, ele fica sempre na mesma, ele é horrível, ele escolhe tudo errado. Mas não era. Não, assim, ele tinha vários problemas, acho que um dos principais é que ele não criou alternativas de elenco. Né, ele não experimentou muito em relação à base, por exemplo, e tudo mais. Ele ficou realmente só com as opções ali dos jogadores contratados e foi meio à forceps a coisa, assim, né? Arana é titular, porque foi contratado. Hulk é titular, porque foi contratado. E não eram necessariamente as melhores opções. Mas ele vinha experimentando, né? Ele vinha testando, testou dupla de ataque, testou o Hulk sozinho. Um dos principais desafios é esse, essa lacuna deixada pelo John Kennedy, que para mim é um dos melhores jogadores do Fluminense na temporada. Acredito que recuperar ali o meio-campo, tentar fazer algum trabalho de recuperação do Lúcio Acosta, porque ele não perdeu esse futebol do nada. Ele teve a lesão, ele teve outras situações, mas é um jogador que precisa estar bem para o Fluminense também estar bem. O Soteldo vem fazendo bons jogos e aí pode ajudar. Acredito que passa muito por isso, assim, a defesa tende a ficar um pouco mais estável, mas também penso o seguinte: ele precisa olhar para o jogo contra o Rivadavia, né? Ele então, assim, fica até difícil de pensar o que ele pode fazer nesse jogo contra o Palmeiras, porque se ele pensar em de repente preservar um pouco, o Fluminense já perde muito, porque o Fluminense não tem esse elenco. As opções para o meio-campo, por exemplo, a exceção ali do Nonato, é Martinelli e Hércules. Se um dos dois está fora e não tem Nonato, é o Otávio. Então tem uma diferença de qualidade técnica, de momento técnico muito grande. Então ele não tem tanta margem assim para trocas e eu acho que o Fluminense deveria pensar em preservar, né? A gente vai falar dos outros confrontos depois, mas acho que o Fluminense deveria pensar em preservar. E só um detalhe a respeito do que o Bruno falou ali do Flamengo. Eu acho que o Flamengo ele tem boas chances contra o Mirassol lá no Maião, mesmo sendo no Maião o jogo. E a gente tem um outro aspecto sobre o Flamengo ainda, que é ele não tem o peso de dois jogos de Copa do Brasil nas pernas. E ele tem um elenco muito mais amplo do que seus adversários diretos, tanto Cruzeiro na Libertadores como o Palmeiras no Brasileirão.
1: Teve uma intertemporada aí o Flamengo praticamente, né, quando houve ali a paralisação do Campeonato Brasileiro para a Copa do Brasil. A ver como isso vai impactar em mais essa partida, né? No jogo passado, o técnico do Flamengo, o Jardim, inclusive, relacionou a melhor atuação do Flamengo a esse tempo de descanso. Agora, indo lá para a parte baixa da tabela, Gabriel Dudziak, tem um tremendo de um jogo no domingo, que é Vasco e Santos às 4 horas da tarde. Porque os dois estão na zona de rebaixamento, ainda que tenham dado. O Vasco vem dando há mais tempo, o Santos, nesse meio de semana, sinais mais positivos. O que você imagina desse jogo aí de domingo, 4 horas? Também, no caso do Santos, principalmente, né? Ou não também, mas enfim, também com questões aí de planejamento para a Sul-Americana, interferindo aí, nesse jogo. Digo mais o Santos, porque o Santos tem uma viagem mais longa, enfim.

0: É, e tem o fator Neymar, né? Que a gente nunca sabe exatamente quando que ele vai jogar, quando que ele não vai jogar, quando dá para contar com ele, quando não dá, né? Tem um planejamento muito particular que é difícil da gente projetar. Mas ontem, né? Ouvindo, desculpa, anteontem, ouvindo ali o Cuca na entrevista coletiva, o que eu entendi é o seguinte: vai para o Equador quem tiver condição. Prioridade para Vasco agora no domingo e Mirassol no outro domingo, né? Dia 23 é outro domingo, é outro sábado, enfim, no outro fim de semana. Não tenho isso de
1: É no outro
0: cabeça.
1: domingo.
0: Domingo,
1: E
0: né?
1: tem que ser, né, Gabriel?
0: Tem que ser sim. E aí depois vai ter jogo com Palmeiras, né? De Copa do Brasil, mas aí acho que já é outro momento, tem que ver o que acontece. São dois confrontos diretos contra times que brigam para não cair, Mirassol e Vasco. O Santos vai ser visitante contra o Vasco, vai ser mandante contra o Mirassol. Tem que ser dessa forma mesmo. O Sul-Americano é bônus para quem está aí nessa inglória briga contra a queda, e eu acho que a briga do Santos será essa mesmo, né? A briga contra a queda. E projetando, né, esse jogo do fim de semana, muito equilíbrio, acho que o Santos tem mais qualidade individual nos seus jogadores, mas o Vasco encaixou aí um espírito competitivo muito forte desde a chegada do Pedro Emanuel e está conseguindo assim manter a meta zerada em quase todos os jogos. E quando os atacantes acertam lá na frente, como bem disse a Michelle, o time até ganha os seus joguinhos, né? Então tem uma sequência de invencibilidade aí: 3, 6, 7 jogos já de invencibilidade para o Vasco. 0x0 com o Olímpia, 0x0 com o Bahia, 3x1 no Fluminense, 0x0 com o Fluminense, 1x0 no Independente Medellín, 1x1 com o Mirassol, 2x2 com o Independente Medellín. Então, assim, esse Vasco é difícil de ser batido, ou pelo menos tem sido de um mês para cá. Então, assim, o Santos vai precisar usar todo esses alicerces técnicos que tem na comparação com o Vasco para conseguir a vitória. E se o Neymar conseguir repetir o que fez diante do Macará, ajuda muito. Então a gente vai conseguir ver, né? Provavelmente, se ele conseguir repetir, a gente vai ver realmente o Neymar que entrega algo no campo. Não é o Neymar das confusões, não é o Neymar do pôquer, não é o Neymar de isso ou aquilo, é o Neymar do campo. E esse ajuda. Se conseguir repetir o que fez contra o Macará, ajuda muito.
1: 8h44, Vasco e Santos é um jogo ali mais explicitamente ligado à zona de rebaixamento do Campeonato Brasileiro, mas tem um grandão aí, o Bruno Faria, que é o São Paulo, que tá na hora de ganhar jogo para não começar a entrar nessa briga também. E acho que esse jogo de amanhã, às 9 da noite, contra o Coritiba, ele é, se não definidor, ele é muita coisa, né? Porque assim, imaginando que tropece, se eventualmente tropeçar, mesmo que a distância para a zona de rebaixamento fique a mesma no final da rodada, dependendo dos resultados, a mesma não tem como ser porque Santos e Vasco se enfrentam. Mas enfim, mesmo que fique parecido, o recado que você passa para o mercado, né, quando você perde um jogo em casa para o Coritiba, que é um time que está ali com uma campanha ligeiramente melhor que a do São Paulo, ele seria muito pesado. Torcida comprou o barulho do jogo amanhã. Amanhã é para ganhar, mas é difícil, Bruno.
2: É difícil porque é um adversário, o Coritiba, que tem feito frente principalmente quando joga como visitante nesse Campeonato Brasileiro. Agora você falou sobre o retrospecto do São Paulo. São Paulo não vence há 8 rodadas no Campeonato Brasileiro. Nesse período, o time conquistou somente 3 pontos de 24 possíveis. Então são 3 empates com mais 5 derrotas. É muita coisa para um time que começou o campeonato sendo um dos líderes, sonhando com um possível título. E assim, a última vitória foi no dia 25 de abril contra o Mirassol em Campinas, porque o São Paulo não teve o Morumbi naquela ocasião. Então assim, volta para o Morumbi depois de 81 dias, vai tentar vencer. Você falou do apoio do torcedor, 40 mil ingressos vendidos de forma antecipada. Expectativa do São Paulo é que chegue nos 50, não sei se vai atingir os 50, mas vai ter casa cheia. E vai ter um gramado que está pronto, preparado, e assim, é um São Paulo devendo futebol no Campeonato Brasileiro. Ah, teve um empate importante contra o Flamengo, teve 45 minutos fantásticos contra o Atlético Paranaense, mas é um time que começa desligado às etapas finais.

0: que tem sofrido muito com bolas aéreas e que tem sofrido muito gol também. É um time que não consegue sair de campo sem ser vazado. Aliás, em 22 rodadas, 21, né? Porque o São Paulo tem um jogo a menos. Em 21 rodadas, somente 4 vezes o São Paulo saiu de campo sem ser vazado. Então, chegou o Domingos Duarte, estreou, foi bem na última terça-feira, na altitude de La Paz, que também é muito difícil. Acredito que ele deva seguir no time titular. Mas, assim, é um Dorival Júnior precisando dar uma resposta para o torcedor. E amanhã é o dia. Concordo com você, Dai. Se não vencer, a pressão aumenta, o Z4 se torna ainda mais real. Eu vejo muito nas redes sociais o torcedor São Paulino já preocupado com uma possível queda. E a gente lembra, né? Time grande, quando entra na zona de rebaixamento, para sair é muito mais difícil. A ver como é que São Paulo vai jogar perante seu torcedor amanhã no Morumbis.
1: 8h47, hora da última pausa aqui no Quatro em Campo. Na volta a gente fala mais da rodada do fim de semana do Campeonato Brasileiro. Já voltamos.
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1: 8h50, reta final do Quatro em Campo, mandando um abraço para você que manda mensagem aqui no 11999-119981, 11999-119981. O Nelson, em Pitangui, Rio Grande do Norte, diz que o Vasco vai ganhar a Copa do Brasil. Tiago Ferreira pede um beijo para Blumenau, beijo para Blumenau. Marcelo de São Paulo tá aqui, obrigado pela mensagem. Marcelo Lefebvre, obrigado também pelo carinho. Palmeiras me deixa inseguro hoje, diz o Tony em Campos do Jordão. Se você, palmeirense, está inseguro, imagina os outros, meu amigo. A Eliane diz que Tá aqui sempre.

0: ouvindo a gente, gosto de ouvir a gente, todo mundo de qualquer idade aqui no Quatro em Campo, gostei. E o Moisés Cipriano diz que para o São Paulo todo jogo é difícil, para os tricolores toda partida é um sofrimento, e o Dorival faz mais tempo ainda que não ganha no Campeonato Brasileiro, verdade. Última vitória do Dorival no Campeonato Brasileiro foi em 12 de fevereiro, pelo Corinthians ainda contra o Red Bull Bragantino lá na terceira rodada. Falar em Corinthians, Gabriel Dudziak, que bom jogo nos espera domingo 7:30, Corinthians e Cruzeiro em Itaquera, hein? Tomara que planos de Libertadores aí não atrapalhem o que pode ser esse jogo, né?
1: É, mas estou com um receio grande de que os dois times vão esvaziar um pouco esse confronto. Mas vamos lá, não sabemos, então vamos tratar o jogo como se os dois fossem com força máxima ou algo muito próximo disso. Se isso realmente ocorrer, tudo para ser um grande jogo. Corinthians, por mais que tenha sido eliminado na Copa do Brasil, por mais que tenha jogos aí abaixo e outros bons nesse período pós-Copa, ele está subindo na tabela. E a mesma coisa está fazendo o Cruzeiro. E acho que o Cruzeiro com desempenhos melhores, né? Já é uma campanha aí de quinto lugar. E vamos lembrar que no começo estava na zona de rebaixamento, né? Então o time evoluiu muito, o elenco é bom. O time é que não estava rendendo o que se esperava com o Tite, e a chegada do Arthur Jorge deu um outro colorido à equipe. Então, esse time que está em ascensão contra outro que vem jogando relativamente bem na Neoquímica Arena, que é uma fortaleza corintiana para essa partida, né? Então, se os times estiverem completos ou algo próximo disso, tende a ser um jogo muito bom. Agora fica aqui uma ideia ousada e serelepe, Leonardo, que é a seguinte. Eles deviam falar logo, né? Se vai com titular ou não.
0: Ah, por favor.
1: Não para o jornalista aqui, que o jornalista tudo bem, né? O torcedor, né?
0: Exatamente.
1: Você imagina. O cara tá lá agora, né? Sei lá. Ó, vou comprar ou não vou comprar? Porque é uma coisa ver o jogo com todo mundo querendo ganhar. E outra com querendo ganhar, mas sem se desgastar. E outra é com os reservas jogando, né? O Pedro Raul virou titular agora. Você imagina o reserva do Pedro Raul em campo.
0: E sempre bom lembrar, né? O preço do ingresso é o mesmo, com titulares ou reservas em campo, né? Tem
1: exatamente
0: isso. Ninguém poupa o dinheiro do torcedor quando bota time reserva.
1: Exato. Então, assim, é o time reserva, a gente tem que despender as nossas reservas e torcer sem reservas ainda.
0: Isso aí, tem isso mesmo. 4 horas no domingo tem Atlético Mineiro e Grêmio, Michele, mas para além do jogo, o que eu quero saber de você é o seguinte: o Atlético Mineiro acabou de anunciar o Fred, né? Aquele Fred que foi meia da seleção brasileira por muito tempo, jogou Copa do Mundo e tal. Foi uma negociação longa, mas o Fred tá aí, no Atlético Mineiro. Gostou, Michele?
2: Gostei. E depois de namorar um tempão, né?
0: 212 dias de negociação.
2: Foi muito tempo. Lembro que o Fred deu várias entrevistas, né, falando do carinho que ele tem pelo Atlético Mineiro. É um jogador que chega com 33 anos, né, mas ainda com capacidade aí para disputar, desempenhar bem nesse time do Galo. O Atlético Mineiro precisa, né, para essa posição ali, para essas posições de meio campo ali, de primeiro, segundo, até mesmo terceiro na função de meio. O Eduardo Domingues varia muito, né, entre esses jogadores que atuam por ali. Ele sempre faz algumas variações e aí pode ser interessante. E para mim, assim, vai agregar bastante. Não sei exatamente os valores, né? Isso para mim conta muito, porque a gente tem aí, por exemplo, nessa janela tivemos uma negociação envolvendo o Atlético Mineiro, mas aí foi uma saída, né? Que foi a saída do Hulk para o Fluminense. E, enfim, eu ainda acho que não fez tanto sentido assim, ainda mais pensando que o jogador chegou muito valorizado, mas eu ainda acho que o Fred pode agregar e agregar bastante para esse time do Atlético Mineiro.
0: Teve uma passagem destacada pelo Manchester United, estava no futebol da Turquia, o Fred. Falar em negociação, Bruno Faria, agora é oficial Caleri no São Paulo até 2028. Acerta o São Paulo, Bruno?
3: Acerta, porque é o principal jogador do setor, para mim, é um centroavante importante, artilheiro do time na temporada com 12 gols, contrato com mais 2 anos, né, com a possibilidade de extensão para mais um, até o fim de 2028, portanto, para chegar em 2029 ele precisaria atingir 60% dos jogos em 28, a ver como que o Caleri estará, mas é um jogador que se coloca à frente do torcedor, ele bate no peito, ele conversa, ele fala, ele dá cara a

0: tapa. Essa que é a verdade. Então, o Calleri é aquele centroavante típico. Ele não é o cara de velocidade, mas ele é o cara brigador dentro da área. É o cara que vai defender a camisa, é o cara que vai ser respeitado pelo adversário. Então, isso é o que faz o torcedor do São Paulo ter um pouco mais de alívio. Com relação a valores, aí eu já não entro muito no quesito, porque se o São Paulo quer pagar e o jogador aceita receber aquilo, tá tudo certo.
1: É. Bruno, Michele, Gabriel, tchau.
2: Tchau.
1: Já? É, voz do Brasil.
2: Aliás, eu dei tchau, mas cedo, hein?
1: O
2: Realmente.
1: Guarani tá na vitrola já ali pra entrar já a voz do Brasil.
0: Aí a Ponte Preta tá empatando com o Náutico.
1: Ih, tava ganhando. A Ponte Preta tá em
0: Foi
1: último
0: boa
1: lugar
0: essa.
1: na Série B. Ah, tá.
0: É,
1: Eu
0: foi o
1: não
0: que
1: tinha
0: deu pra fazer,
1: entendido.
0: né?
1: Não tinha... Tchau, Bruno. Tchau, boa noite.
0: Tchau. Boa noite. Tchau, hein? Fui. Desculpa, Michele. É, tem que pedir desculpa pra Michele também.
2: Ué.
1: É. Não, ela tá descansada da gente, então hoje ela
2: Não,
1: vai aguentar
2: eu tava com
1: tranquila.
2: saudade e vou aguentar um tempão ainda.
1: Tchau para vocês.
2: Valeu, amigos. Até a
0: Tchau.
2: próxima.
3: Tchau.
1: 8h57, fica por aqui o 4 em Campo dessa sexta-feira. Vem aí agora o repórter CBN. Na sequência, para quem tá no radinho, Voz do Brasil, programação da CBN volta às 10 da noite com o CBN Noite Total com a Tânia Morales. Para quem tá nos escutando pela internet, repórter CBN, depois o Panorama CBN com o Leandro Gouveia. Obrigado pela companhia, um ótimo final de semana para você e a gente se encontra ao longo do fim de semana na programação da CBN. Tchau.
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0: Sexta-feira, 14 de agosto de 2026, o governo brasileiro notificou os Estados Unidos sobre a abertura de um processo para adotar medidas de reciprocidade em resposta às tarifas impostas pela gestão de Donald Trump sobre produtos nacionais. Segundo o Itamaraty, o comunicado foi enviado aos departamentos de Estado e de Comércio e ao escritório do representante comercial norte-americano. Em julho, duas novas tarifas foram confirmadas sobre exportações brasileiras, elevando a alíquota total para 37,5%. O Brasil também recorreu à Organização Mundial do Comércio para contestar as medidas. O bilionário brasileiro Eduardo Saverin, cofundador do Facebook, se juntou ao fundador da Amazon, Jeff Bezos, em um consórcio que comprou cerca de 30% do Liverpool, um dos clubes mais tradicionais do futebol inglês. A Fenway Sports Group, atual proprietária da equipe, vai continuar com a maioria das ações e o controle operacional da equipe. Segundo informou a agência Reuters, o valor da operação supera 2 bilhões de dólares. O candidato do Avante à presidência da República, o escritor e psiquiatra Augusto Cury, registrou a candidatura na Justiça Eleitoral e declarou mais de 240 milhões de reais em bens. Praticamente metade do patrimônio dele corresponde ao empréstimo para uma empresa. Augusto Cury chegou a negociar uma chapa com Romeu Zema, candidato do Novo, mas não houve acordo. No horário de Brasília, 9 horas.
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Em destaque no Panorama CBN, presidente Lula diz que tenta marcar conversa com Trump para falar sobre tarifaço e eleições e defende investigação contra o filho. Presidente do Senado encaminha projetos de interesse do governo depois de 13 reuniões com Lula. PF apura se senador Everton Rocha tentou atrapalhar a investigação sobre assassinato no Maranhão com a ajuda de ministro do STJ. Ex-governador Cláudio Castro é novamente alvo da Polícia Federal no caso Refit. Luigi Mangione confessa que matou o executivo de seguradora de saúde.